Podemos compará-los a crianças que, seja qual for a bondade de seus instintos naturais, necessitam de se desenvolver e esclarecer e que não passam sem transição da infância à madureza. Então, todo o processo de evolução, ele é gradativo, é suave. Quando nós desenvolvemos esse esforço na direção do bem, tudo se faz dentro de nós de uma maneira gradual, né? Sem nenhum processo abrupto, mas de uma forma natural, né? Como diz, a natureza não dá saltos, mas nos convida a palmilhar um passo de cada vez. Simplesmente assim como há homens que são bons e outros que são maus desde a infância, também há espíritos que são bons ou maus desde a origem, com a diferença capital de que a criança tem os instintos já inteiramente formados, enquanto que o espírito ao formar-se não é nem bom nem mau, tem todas as tendências e toma uma ou outra direção por efeito do seu livre-arbítrio. Nós já trabalhamos bastante essa questão. Vamos agora só falar um pouquinho da questão do aniquilamento. Na questão 920, pode o homem gozar de completa felicidade na Terra? Não, por isso que a vida lhe foi dada como prova ou expiação. Dele, porém, depende a suavização de seus males e o ser tão feliz quanto possível na Terra. Então, quando nós temos consciência dessa questão de que a felicidade ou a infelicidade nós é que produzimos, quando nós falamos da impotência que gera o desgosto pela vida, pela preguiça, quando a pessoa se sente infeliz e é levada por N razões à tentativa de suicídio ou à prática do suicídio, o que ela está vendo? Ela está vendo como se a morte fosse acabar com a sua infelicidade. Mas se a infelicidade é do espírito imortal, somente por ações espirituais é que nós vamos ser verdadeiramente felizes. E como diz o texto, é só de nós vai depender a suavização dos nossos males, e não de qualquer prática que não seja esse movimento da criatura na direção do poder real, do poder de realizar ações de transformação da própria vida. Questão 921. Concebe-se que o homem será feliz na Terra quando a humanidade estiver transformada. Mas enquanto isso se não verifica, poderá conseguir uma felicidade relativa? O homem quase sempre obreiro da sua própria infelicidade. Praticando a lei de Deus, a muitos males se forra e proporcionará a si mesmo felicidade tão grande quanto comporte a sua existência grosseira. Então, tudo o que nós falamos até agora, a infelicidade é consequência dos nossos atos, assim como a felicidade será consequência desse poder de transformação das nossas vidas, praticando a lei de Deus. Na questão 922, a felicidade terrestre é relativa à posição de cada um. O que basta para a felicidade de um constitui a desgraça de outro. Haverá, contudo, alguma soma de felicidade comum a todos os homens? Com relação à vida material, é a posse do necessário. Com relação à vida moral, a consciência tranquila e a fé no futuro. Quando é que nós podemos ter a consciência tranquila plenamente? Quando nós realmente estivermos fazendo esforços para praticar o bem no limite das nossas forças, nós vamos ter a consciência plenamente tranquila e não anestesiada, como a maioria das pessoas faz. Na questão 943, de onde nasce o desgosto da vida que sem motivos plausíveis se apodera de certos indivíduos? Aqui já é o desgosto da vida, a pessoa que entra nesse estado de infelicidade e passa a ter o desgosto pela vida. Efeito da ociosidade, da falta de fé e também da saciedade. Então vejamos, ociosidade, preguiça, indolência, a falta de fé, dessa confiança no futuro,
e da saciedade, porque a pessoa entra num tédio, porque ela não se sacia nunca, ou fica num processo de indolência frente à vida, e aí ela não sente a vida como algo a ser, a repletar de bem-estar e de felicidade, como a pessoa que busca a individuação, que busca o poder real faz. Para aquele que usa de suas faculdades com fim útil, de acordo com as suas aptidões naturais, o trabalho nada tem de árido e a vida se escoa mais rapidamente. Ele lhe suporta as vicissitudes com tanto mais paciência e resignação quanto obra com o fito da felicidade mais sólida e mais durável que o espera. Então, quando nós somos úteis, o tempo passa rápido. A pessoa realiza mais coisas no mesmo tempo que as outras não conseguem realizar nada. E toda a felicidade vai tomando conta de nós. Quanto mais ociosidade, quanto mais movimento nessa inércia, nessa indolência, na preguiça, mais infeliz é a pessoa. Né? E tem gente que acha que está no mundo a passeio. Questão 944. Tem o homem o direito de dispor de sua vida? Quando a pessoa entra nesse nível de aniquilamento, de desgosto pela vida, ele pode se matar? Não. Só a Deus assiste esse direito. O suicídio voluntário importa numa transgressão desta lei. 945. O que se deve pensar do suicídio que tem como causa o desgosto da vida? Insensatos. Por que não trabalhavam? A existência não lhes teria sido tão pesada. Olha aqui o trabalho de novo. Se tivesse trabalhado a vida, realizado ações úteis, a vida não seria tão pesada. Mas por não trabalhar as questões profundas da vida, a pessoa chega nesse nível de insensatez. Por isso, muito significativo essa questão do poder real, da superação da tendência à impotência, à inércia, que é muito forte ainda em nós. O não fazer nada é muito convidativo, mas é aquele convite sombrio dentro de nós e que os espíritos das sombras se aproveitam. Muito importante que nós tomemos consciência de que o compromisso consciencial é realizar o bem no limite das forças. Uma pessoa que está realizando o bem no limite das forças jamais vai pensar em suicídio. Ao contrário, ela quer aumentar o seu tempo de vida no corpo para realizar mais soma de bem possível e nunca vai pensar em suicídio. A questão da parábola do filho pródigo, do filho mais novo, que depois de passar por as situações as mais diversas, volta para a casa do pai. E o filho mais velho que permanece na periferia ali da casa do pai, mas não entra em comunhão com o pai. Ele vai mais tarde entrar em comunhão com o pai? Sim, todos, sem exceção. Aqueles que estão cultuando a persona, no personismo, que é o caso do filho mais velho, cedo ou tarde vai cair em si e vai fazer todo reconhecimento do ego evidente que eles mascararam e vão entrar em comunhão com o pai. Só que vão demorar mais tempo do que aqueles que estão cultuando o ego evidente. Porque o egoísmo ele gera imediatamente sofrimento. O personismo, a pessoa fica numa pseudo-felicidade. Porque a pseudo-felicidade do filho mais velho, na parábola, qual é? É de se achar superior aos outros, não é? Se achar superior ao irmão, achar que ele era um bom filho, que o irmão era ruim. Então ele fica nessa persona, cultuando essa persona, e aí ele demora mais tempo para cair em si. Mas vai cair em si, como todos nós. Vamos para a nossa avaliação reflexiva, já no final da nosso encontro de hoje. Feche os olhos e entre em contato com você mesmo em essência, buscando sentir o conteúdo estudado neste encontro.
o que você entendeu do conteúdo que se aplique à sua vida. O conteúdo estudado mudou de alguma forma as suas possibilidades de sentir e vivenciar os atributos da onipotência e da onipresença de Deus, de modo a se esforçar para desenvolver em si mesmo esses atributos divinos, trabalhando pelo seu aperfeiçoamento por meio do conhecimento da verdade e da prática das virtudes, e auxiliando realmente a realizar o bem no limite das suas forças. Caso positivo, que mudança foi essa?

Neste encontro, refletimos mais uma vez sobre a necessidade de nos submeter à missão de conhecer a verdade para que possamos evoluir até a perfeição, condição imutável que trazemos. Como você se sente em relação a essa missão? Você a tem cultivado em espírito e verdade? Como você tem lidado com o conhecimento das várias questões da vida? Que ações você pode realizar para ampliar a manifestação dos seus conhecimentos, desenvolvendo a potência, o poder de realizar ações de transformação de sua vida? Busque analisar, avaliando o poder que você tem dentro de si mesmo, para se libertar tanto da impotência quanto da pseudo-onipotência e da prepotência, realizando ações efetivas de transformação de sua vida.

Sinta-se agora um espírito imortal que traz em si mesmo a determinação divina de evoluir até a perfeição relativa pelo conhecimento pleno e cumprimento das leis divinas, pela prática das virtudes e pela busca da unidade com Deus. Mergulhe profundamente nessa verdade espiritual. Sinta, veja se desenvolvendo todas as virtudes essenciais da vida ao longo do tempo. Desenvolvendo também o poder real em si mesmo, sentindo a presença amorosa de Deus em sua vida. Perceba que você pode, que você é capaz, que você consegue e, sobretudo, que você merece realizar ações de transformação da sua vida, libertando-se definitivamente da inércia, da indolência, da preguiça.

Agora lentamente vamos retornando ao estado de vigília, trazendo fixada na mente e no coração essas reflexões sobre os atributos divinos em nossas vidas.

Olá a todos, nossa boa noite para este Evangelho no Lar. E nós abraçamos você, seja onde estiver, para que a gente possa, nesse momento em que nos reunimos aqui, dar as mãos junto com o Cristo e entendermos a proposta do Evangelho, entendermos essa proposta de renovação para o nosso coração, sustentando os nossos sentimentos e nos possibilitando sempre um caminho a seguir, sempre uma orientação. Então, o Evangelho como um roteiro iluminativo para as nossas vidas, trazendo vida também para o nosso lar. A nossa gratidão a você que já está se conectando, a nossa alegria pela sua participação. Muitos já estão colocando aqui o seu boa noite no chat. Comenta aí a sua cidade, o local onde você está falando, a gente vai acompanhando e vai trazendo durante o nosso Evangelho no Lar. Então, sempre lembrando que essa é uma proposta de incentivo ao Evangelho no Lar, todos os domingos às 21 horas. Nós juntos nos reunimos para este momento em que congraçamos com a espiritualidade em gratidão a Deus por nos permitir o Cristo para essa orientação diária com o Evangelho no Lar. E eu quero saudar agora nesse momento também os queridos que estão comigo na sala, que é a Janete da Rosa e também o seu esposo Valdir, que estão comigo aqui no Rio Grande do Sul. Olá, amigos. E a gente vai começar fazendo essa descrição da tela para as pessoas que precisam dessa descrição na tela por ter algum déficit cognitivo ou intelectual, né? Ou cegueira. Eu, André Carlos, estou no quadro superior esquerdo de 3 quadros, né? No superior esquerdo, eu sou homem de pele clara, cabelos claros. Eu estou usando um fone desse tipo intra-auricular e uma camiseta de cor cinza. Atrás, alguns objetos pessoais e um arranjo de flores. No quadro superior direito, ao meu lado, está a Janete da Rosa, que é uma mulher também de pele clara, está usando o cabelo encaracolado na altura do ombro, de cor castanho médio, e usando uma blusa de cor vermelha. Atrás dela, uma parede branca apenas. E no quadro de baixo, nós temos o Valdir querido, Valdir da Rosa, que é um homem de pele morena clara, usa o cabelo bem curtinho, está usando óculos, o fone intra-auricular e um moletom, né, que nós está começando a estrear no Rio Grande do Sul, um moletom de cor azul. Então, essa é a composição dos quadros dessa noite. A gente abraça você que está conosco aqui também para esse momento de prece que nós iniciaremos com o nosso Valdir. Traz para.

0: Traga para nós, amigo.
1: Nosso boa noite a todos, o nosso convite nesse momento, para que possamos nos unir em um só pensamento, em oração. Primeiramente, como sempre devemos fazer, agradecer a essa inteligência suprema do universo, que é Deus, pela permissão de hoje aqui nos encontrarmos. Por estarmos todos interligados, graças à tecnologia, né? Pelas redes sociais, pela permissão do Pai desse contato entre todos nós. E dessa forma, unirmos força através da oração para agradecer e também para suplicar a esse Pai as suas bênçãos de amparo, proteção, assistência de que tanto necessitamos, que também as nossas orações possam servir de alívio, de consolo para todas aquelas criaturas que porventura estejam em necessidade. Também pedir por acréscimo de misericórdia ao nosso Pai Criador, pelas nações que se encontram em guerra, pedindo a essa inteligência suprema que possa inspirar, influenciar aquelas mentes que governam esses países, os poderosos do nosso planeta, para que, Senhor, o sentimento e o entendimento da paz possa tocar o coração de todos. Mas, acima de tudo, Senhor, que se cumpra hoje e sempre a tua vontade e não a nossa. Que assim seja, Senhor.
2: Que assim seja. Boa noite, amigos. Então, continuamos com o nosso Evangelho. Estamos no capítulo 11, Amar o Próximo como a Si Mesmo. Estamos no tema, a Lei de Amor. Estamos no item 9. O amor é de essência divina, é do primeiro até o último. Vós possuís do fundo do coração a faísca deste fogo sagrado. É um fato que muitas vezes pudeste constatar. O homem mais objeto, mais vil, mais criminoso, tem por um ser ou por um qualquer objeto uma afeição viva e ardente. A prova de tudo o que tendesse a diminuí-la. E muitas vezes atingindo proporções sublimes. Eu disse por um ser ou objeto qualquer, porque há entre vós indivíduos cujos corações estão abundantes de amor e que despendem tesouros desses amor sobre animais, plantas e mesmo objetos materiais, espécie de misantropos, lamentando-se a humanidade. Da humanidade em geral, resistindo contra uma tendência natural de sua alma, que procura ao redor de si o afeto e a simpatia. Eles rebaixam-se à lei de amor ao estado de instinto, mas, façam o que fizerem, não poderão sufocar o germe vivaz que Deus lhes depositou nos corações em sua criação. Esse germe desenvolve-se e cresce com a moralidade e a inteligência, e, embora muitas vezes oprime pelo egoísmo, é a fonte de santas e doces virtudes que constrói afetos sinceros e duráveis, e vós ajudam a transpor a estrada escarpada e árida da existência humana. Que assim seja. A lei de
1: Que
2: amor, bom
1: assim
2: dia.
1: seja, meus irmãos, justamente. Comentando sobre esse tema maravilhoso do Evangelho, eu busquei, lia hoje em uma obra espírita, uma história que ilustra muito bem esse sentimento de amor. Conta-se que certa vez um professor de sociologia, ele mandou seus alunos aos bairros mais pobres da cidade de Baltimore, nos Estados Unidos, para que realizasse estudos de casos individuais de 200 garotos muito pobres, fazendo uma avaliação do futuro de cada um deles. Em todos os casos, os estudantes fizeram a seguinte avaliação: eles não possuem nenhuma chance. Passou-se 25 anos e outro professor de sociologia dedicou-se àquele estudo realizado naquela época. Pediu então aos seus alunos que efetuassem novos estudos para verificar o que havia acontecido, qual o destino daqueles garotos pobres. Os estudantes então descobriram que, com exceção de 20 meninos que haviam se mudado ou morrido, 176 entre os 180 restantes tinham alcançado um sucesso fora do comum, como advogados, médicos e homens de negócio. O professor então ficou muito surpreso e decidiu ir mais além na pesquisa. Felizmente, todos os garotos, que agora já eram homens, ainda moravam na cidade de Baltimore. Assim, ele teve condições de perguntar a cada um deles o que atribuía o sucesso que eles alcançaram. E o interessante, meus irmãos, que cada um deles deu a seguinte resposta: houve uma professora em minha vida. E aquela resposta sempre era acompanhada de um sincero sentimento de gratidão. Então, como aquela professora, já velhinha, ainda estava viva, ele resolveu procurá-la e perguntar àquela professora qual era a fórmula mágica que ela havia usado para impulsionar aqueles garotos à conquista das profissões que tanto almejavam, superando os obstáculos da pobreza, limitações, né? Limitações da sua condição social. A professora, já idosa, mas ainda muito lúcida, com um brilho no olhar, respondeu: simplesmente, eu amava muito aqueles garotos. Eduquei-os com amor. Então, né? Nada mais belo e mais bonito exemplifica para nós como o amor realmente é de essência divina do que essa exemplificação. E aonde quer que esse sentimento sublime se faça presente, né? Ele espalha luz, ele espalha renovação. Quando esse sentimento se manifesta, ele dissemina a luz aonde as trevas muitas vezes teimam, né, em permanecer. Quem vence, né, quem ama, acaba com esforço vencendo os obstáculos e com isso superando as limitações, contagiando com a sua ação tantos quantos dele se acercam. E aí eu fico pensando, meu irmão André, Janete, né, o que seria a humanidade, né, se não fosse o amor dos grandes homens que passaram pela Terra, né? Que muitas vezes doaram suas vidas para trazer um legado de progresso para a humanidade. No campo da ciência, né? Quantos cientistas se isolaram nos laboratórios por vários anos em busca da solução de uma doença, né? Ou para que a ciência avançasse. Quantas obras humanitárias, elas foram erguidas por homens que, acima do idealismo, né, eles possuíam dentro do seu coração esse sentimento de amor, né? Então, o amor realmente ele é espiritual, ele é de essência divina.
0: É verdade, meu amigo. Eu estava pensando aqui em relação a essa questão do amor, né? A semente, né? E Deus é tão, tão generoso e tão bom com todos nós que cedo ou tarde essa semente germina. E nós temos essa confiança, essa esperança de que todos os corações se iluminarão um dia. É, o Espiritismo nos abre essa compreensão, né? Nenhuma outra doutrina nos mostra com tanta clareza que todos nós nos daremos as mãos no futuro, alguns mais adiantados, alguns chegam antes, mas todos nós chegaremos. Essa é a nossa casualidade e a nossa gratidão ao Espiritismo pela possibilidade de entender isso já nesta reencarnação. E muito bem ilustrado, né? Olha, as professoras marcam nossa vida. Então, eu tenho aqui inúmeras professoras. Eu fui um aluno muito sortudo, viu, Valdir? Eu tive muitas pessoas muito especiais que amavam a educação e que me ajudaram, com certeza, também encontrar o meu caminho na educação. Então, esse exemplo realmente sensibilizou o meu

0: O André tá sem áudio. Não estamos te escutando, meu irmão.
1: Desculpa, gente, teve uma falha no áudio aqui. Eu acho que vocês não me escutaram, né? A finalização é que
2: Agora
1: eu
2: sim.
1: falei assim. Nós temos uma história, né, Janete? É, foi isso que eu perguntei para ti na finalização. Não sei até que ponto vocês escutaram, mas eu perguntei da história.
2: Tem uma historinha assim. Continuamos então com o Conte Mais, tá? Volume 2. A história de hoje é o agradecimento da flor. Gente, não esqueçam da água. Certa vez, uma flor curvou-se tristemente para o chão, por causa de uma grande seca. Por muitos dias não havia chovido, e por esse motivo a terra estava seca e dura. Várias vezes a florzinha tinha olhado para o céu, a fim de ver se vinha alguma gota de chuva para alimentar suas raízes, mas em vão. Não havia nenhuma nuvem no céu que pudesse transformar-se em chuva. Por isso estava agora a pobre flor curvada para o solo, à espera de seu triste fim, morrer de sede. De repente, uma nuvem passou e tapou o sol. Os passarinhos pararam de cantar e foram para seus ninhos. Até as folhas deixaram de se movimentar para receber a chuva, que, enfim, parecia não tardar. A flor, agonizante, esperava ansiosamente. Então, duas gotas de chuva caíram no chão, perto da raiz da pobre plantinha, como se quisessem alimentá-la e fazê-la viçosa outra vez. Poucos minutos depois, chovia copiosamente. Afinal, quando o sol tornou a aparecer por entre as nuvens, a flor, de novo erguida, balançando-se suavemente no pé, dizia emocionada: "Muito obrigada, gotas de chuva. Pelas gotas, vocês salvaram minha vida." Mas as gotas responderam logo: "Não agradeça a nós, agradeça ao sol e ao vento. O sol viu você morrendo e nos chamou. O vento viu você soluçando e por isso trouxe-nos aqui." A flor então virou-se para falar com o vento e o sol. O vento curvou-se para a terra e parou por um momento para ouvir as palavras da flor. O sol, por sua vez, enviou seus raios para ouvir o que a flor ia dizer. E a flor, novamente: "Muito obrigado, vento, bom vento. Muito obrigado, sol, bom sol. Vocês salvaram minha vida." Mas o vento e o sol responderam: "Não agradeça a nós, agradeça a Deus. Ele viu você morrendo, ouviu seus soluços e teve piedade de você. Nós somos apenas seus servos." Então, a flor silenciosa agitou-se, porém, devagar e perfumou o ambiente com o aroma de suas pétalas. A flor agradecia, assim, pela imensa bondade e a infinita sabedoria de Deus. Lindas histórias, né, amigos?
1: Linda história, Janete. Essa história me fez lembrar, né, a regularidade do sol.
2: Amor.
1: Isso, é verdade. O amor de Deus, né? Que se espalha, às vezes, nas coisas mais simples. E se nós também. Eu fiquei pensando, se o sol todo dia faz o seu trabalho, também nos cabe a nós, talvez, na nossa medida, aquilo que nos é possível, também usando da regularidade de gota em gota, né? Irmos crescendo, irmos nos desenvolvendo como espíritos. Então, a toda natureza é um espetáculo, né? Não apenas de beleza, mas também de ensinamento, que esses espíritos com certeza nos ajudam a compreender muito, né? Eu lembro muito das lições de Emmanuel, de Joana de Ângeles, que se ligam muito à natureza, trazendo essas lições tão maravilhosas. E essa história também movimentando o imaginário para que a gente possa, de alguma forma, também fazer essa ponte com as crianças, né, do Evangelho segundo o Espiritismo. E uma coisa do Evangelho me chamou a atenção, porque o Evangelho segundo o Espiritismo e também o Livro dos Espíritos afirmam que na natureza tudo se encadeia. Então, na verdade, tudo está ligado, né? E a gente tem essa ideia que é separado, mas é uma ideia muito ainda infantil nossa. Na verdade, estamos todos ligados como seres, mas também ligados à humanidade, ligados ao planeta Terra, ligados às energias espirituais. Então, a ideia de separação, de estar sozinho, a ideia de estar isolado é uma ilusão nossa. Não, não existe isso, não existe, mas de alguma forma essa história me lembrou, né, que na natureza tudo se encadeia, ou seja, tudo é como se fosse um grande quebra-cabeças e as peças se encaixam perfeitamente. Então, querido amigo, amiga, você que está me ouvindo, se você está passando por um momento que você está se sentindo para baixo, talvez desencaixado da vida, não é, é uma ilusão. Você está passando por uma prova necessária e você está nesse quebra-cabeça, sim, né? Você está nesse encadeamento da natureza e há também a ajuda, o apoio espiritual a todo momento. Então, todos nós passamos por momentos de provação, mas esses momentos... Moisésinho, filhinho... Eu estou com o Moisés aqui junto comigo, ele tá, resolveu falar alto. E nesses momentos de provação... Parece dar a ideia que estamos desencaixados, mas não estamos. Estamos ainda dentro dessas leis naturais que, com certeza, regem, orientam e apoiam o desenvolvimento de todos nós espíritos. A nossa gratidão, viu, Janete, a esse projeto maravilhoso que é o Conte Mais. Nós não nos cansamos aqui de falar desse projeto Conte Mais, da Federação Espírita do Rio Grande do Sul, que nos ajuda a termos esses diálogos com os nossos filhos. Mas eu quero chamar aqui algumas pessoas para interação, algumas pessoas que já se colocaram aqui no chat, já desde o início do programa, a gente vai trazer aqui algumas pessoas, como a Márcia Gabi. Ela nos traz um boa noite. Um boa noite a você, Márcia. Muita alegria a você, a todos que estão contigo também. Comenta aí, Márcia, qual é a tua cidade, ó. E a Gláucia Werneck, lá do Rio de Janeiro, nos traz aqui. Boa noite, querida equipe da TV de Luz e irmãos, que a luz do Evangelho ilumine nossos lares e todos os lares da humanidade. Aí tem mãos unidas, corações, mãos unidas. O nosso abraço a você, Gláucia. A nossa gratidão pela tua companhia, por estar acompanhando esse Evangelho. Todos nós estamos vibrando em pensamento, em sentimento, para que a nossa semana seja uma semana mais feliz, uma semana mais ajustada a esse bem maior. Um cheiro para ti, querida. Um cheiro também para a Juscelia. Juscelia Aquino, que está trazendo boa noite, luz e paz. A você, querida, nossa amiga mineira, mineirinha, né? Um abraço a você, querida. Que tudo de bom possa estar cercando a tua vida, o teu lar e a todos que estão contigo também, a tua família, viu, Juscelia? Janete, saúda para nós a Itaçuza.
3: Itaçuza, querida amiga, boa noite, amigos. Que o evangelho dessa noite nos traga paz. Ela está em Santo Antônio das Missões. Que a luz e a proteção divina fiquem em teu lar, amiga. Tudo de bom.
1: E a Márcia Godoy já respondeu aqui, ó. Ela respondeu que está no Pará, querida. Um abraço Pará. A você e a todos os paraenses também. Janete, tem a Alessandra chegando aqui também.
3: Que lindo. Oi, Alessandra. Ela diz, boa noite, abençoado evangelho para nós. Ela está em Santiago. Querida, um grande abraço. É muito bom estar com você no nosso evangelho.
1: E nós temos o Severino Bento também, Janete.
3: Boa noite a todos. Ele está em Aracaju, Sergipe. Boa noite, querido amigo. Tudo de bom em teu lar, para você e sua família. A Jane Trindade, a nossa amiga aqui de São Borja, ela diz boa noite, obrigado por mais esse evangelho de hoje, e ela pede prece pela Beatriz, a netinha dela, que as bênçãos do Pai Maior estará com ela. Daqui a pouco estaremos nós com a irradiação e com certeza a espiritualidade já está visitando seus lares.
1: Tá bem. Eu acho que eu tive mais uma falha no áudio, né? Hoje meu áudio resolveu. Tá me escutando agora bem? Tudo bem.
3: É, então. A internet. Sim.
1: Isso.
3: Escutando.
1: Então, são tantas pessoas que estão aqui comentando a nossa gratidão. A Eneida está dando um abraço para nós aqui também. Eneida, você, muita luz. A Aurora Sanches. Nós temos também. A Doroteia, olha só, e ela faz um comentário em relação ao próprio evangelho e atrás. É verdade, até mesmo as pessoas mais difíceis têm alguém ou alguma coisa que conseguem dobrar o coração endurecido. É verdade, querida amiga. E quando a gente fala de pessoa difícil, nós estamos falando de nós mesmos, né? Porque, de alguma forma, todos nós temos alguma coisa a ser ajustada. A beleza da reencarnação é isso, né? É que às vezes a gente pinta o outro com um tom que mais escuro, né, do que nós. E a gente deve, na verdade, pintar as pessoas com o mesmo tom. Todos nós aqui temos tons mais coloridos em alguns aspectos da nossa personalidade, e em outros aspectos, nosso coração também se endurece, né? E a gente percebe esses desafios, que é justamente para que a gente possa crescer. Muito bem comentado, viu, querida? Lembrando aqui que todos, né, todos nós, até os mais endurecidos, aqueles que estão refratários à luz, ao bem, eles encontrarão a verdade maior, o amor maior em seus corações. Diz a Eneida, olha a coisa boa aqui, Valdir. Ó, ela comenta com a gente: estamos em conexão com todos os seres, e se a prova é difícil, podemos pensar que pedir auxílio adianta, que tudo vem para nos ajudar. Queres comentar isso, por favor?
0: Fazendo uma pequena analogia com a história que a Janete contou, né? E nos recordando aquele poema da Cora Coralina sobre serviço, né? Que toda a natureza é um anelo de serviço, né? Tudo serve. E o amor também é serviço, né? O amor também é auxílio. O amor também, ele se encontra em forma de caridade. Nós somos criaturas interdependentes, né? Por isso que tem uma lei de sociedade. Nós somos obrigados a viver em sociedade para que possa haver evolução, para que nós possamos nos completar uns com os outros. E esse nos completar uns com os outros, ele está ligado, sim, a nos auxiliarmos, em aprendermos uns com os outros, né? Porque nós estamos num planeta em que nós estamos com vários níveis evolutivos, né? Então, nós precisamos nos completar uns com os outros e, através da lei de sociedade, da convivência, desenvolver esse sentimento do amor. Eu assisti uma palestra do Raul Teixeira, nosso querido Raul Teixeira, e ele falava que a lei do amor é a lei que precisa entrar com mais urgência, né, em nossas vidas. E parece uma colocação muito singela, mas se nós olharmos para o nosso mundo aí fora, com os países em guerra, as pessoas se dilacerando, né, como feras famintas, e as disputas, o egoísmo, nós compreendemos que realmente, né, esse sentimento é o que deve imperar com maior urgência em nosso coração. E só ele mesmo, só ele pode trazer modificação para o nosso planeta, né? Se nós olharmos, né, André, a situação do nosso planeta, quantas coisas boas foram realizadas por pessoas que tinham esse ideal, né? Imagina o dia, né, em que as pessoas todas nutrirem esse sentimento. Realmente nós chegaremos, então, naquela categoria de mundo feliz, né? Passaremos até direto pelo mundo de geração para um mundo feliz, quando todas as criaturas realmente vivenciarem esse sentimento. É uma distância enorme, longa ainda, mas nós estamos galgando, degrau por degrau, essa escalada rumo à vivência realmente desse sentimento em plenitude dentro de nós.
1: Caminhada longa, mas eu já ouvi uma frase dizendo que a felicidade é o caminho, né? Não é a chegada. Então, que a gente possa aproveitar, né, querido amigo, essa caminhada tão maravilhosa junto com esses amigos queridos que estão conosco aqui comentando. A Denilza está com a gente também, um abraço, querida amiga. A Miriam Ramos, lá de Rio das Ostras, no Rio de Janeiro, também está comentando aqui com a gente. A Doroteia falou que as histórias são maravilhosas, mostra muitos diálogos reflexivos e é tudo de bom. E bom demais ouvir a voz do Moisés, o filhote que estava aqui comigo do meu lado, aqui estava pintando aquarela aqui no chão, aqui, só que às vezes ele perde um pouco a noção. Eu peço para ele ficar mais quietinho e ele está tão empolgado que ele acaba falando mais alto. E é bom ouvir demais a voz do Moisés, que é a cara do pai. Um cheiro na alma do Moisés. Um cheiro para você, Doroteia. Que maravilha. É tão bom, né? Poder ter esse momento do evangelho também com os nossos pequeninos, né? Por mais que ele, com 4 anos, é muito melhor a gente utilizar das historinhas, né? Aqui nós estamos numa reflexão mais adaptada para os adultos. E o que a gente, de alguma forma, carrega a bateria para poder abraçar os pequenos também com as mesmas histórias. E o Severino Bento traz aqui, ó. Às vezes não é a forma que o outro falou, mas a forma que ouvimos. Muito bem. Severino, nosso querido filósofo, aqui já nos diz o Douglas, né? E é isso mesmo, viu, querido? É essa questão que envolve justamente, não é a forma como a gente fala, né? Mas é a forma como a gente ouve. Não é o que o outro falou, mas é o que a gente ouviu do outro. E às vezes o nosso ouvido ele já está impregnado com muitos preconceitos, com ideias preconcebidas. E aí eu lembro de Allan Kardec. Allan Kardec rogava a Deus, olha lá nas preces espíritas, eu não lembro da coletânea, mas ele sempre falava, né, durante o livro, mas também na coletânea de preces do Evangelho segundo o Espiritismo, ele falava que a gente precisa se despir dessas ideias preconcebidas para ouvir o outro, para ouvir os espíritos também, né? Então, quando a gente está ouvindo, que a gente possa ouvir com o coração. Quando eu falo ouvir os espíritos, não é uma questão de ter mediunidade ou não, né? Porque se você abrir o Evangelho segundo o Espiritismo, aí há uma coletânea de espíritos falando ao nosso coração, que possamos ouvi-los de verdade, não eivando, né, enchendo de ideias que já são nossas e que podem atrapalhar uma compreensão mais profunda desse bem, né, que nos foi entregue por amor. Hoje nós estamos falando de amor, foi entregue por amor. Da mão e do coração dos espíritos para a humanidade, que a gente possa realmente fazer ouvir, né? E ouvir com o coração. Nos diz aqui o Severino Bento, né? Joana de Ângeles fala da arte de ouvir, exatamente. A gente precisa ouvir. E a gente vai se encaminhando já para a finalização desse encontro, com muita gratidão a você que trouxe a sua reflexão, que com certeza abrilhantou esse momento que nós queremos nos conectar com Deus, com a espiritualidade. E a conexão com você, de alguma forma, nos faz essa ponte que nós queremos estabelecer, que é uma ponte de amor entre os seres. Se ainda nós não alcançamos essa meta, estamos caminhando, né? E a gente precisa agradecer a Deus por essa possibilidade de caminhar, por essa possibilidade de se integrar a essa lei maior, que é a lei de amor. O meu abraço a todos vocês e nós vamos nos encaminhando para a finalização desse encontro com a Janete, que vai trazer a prece para nós.
3: Então, amigos, que todos possam já ter pegado a sua água para frutificar. Vamos levar o nosso pensamento ao nosso Pai Criador, que é só amor em nossos lares, em nossos corações, suplicando a Ele e agradecendo, pedindo perdão pelas nossas más vibrações e que todos possam, neste momento, estar recebendo o amparo e a proteção amiga. A todos aqueles nossos irmãos que encontram em provação de qualquer natureza, que eles possam ter a fé revigorada. Aos nossos amigos que estão nos hospitais, nos asilos, nos orfanatos, na vida, Senhor, que ainda não encontraram a Tua luz, que todos possam estar recebendo, Senhor, neste instante, em seus lares, a luz e a Tua proteção amiga, fortalecendo cada vez mais a fé. E na esperança, Senhor, que diz, Senhor da vida, ensina-nos a trilhar na luminosa estrada do auxílio. Dá-nos força para destruir a pesada fortaleza de nossos próprios erros. Coragem para abrir o caminho da libertação de nós mesmos. E recursos para desobstruir o coração em favor dos nossos semelhantes, entregando-lhes, enfim, os tesouros de amor que nos confiaste. Que por onde passemos, a dor se faça menos angustiosa, a ignorância menos agressiva, o ódio menos cruel, a terra menos densa, o desânimo menos sombrio, a incompreensão menos destruidora, se não possuímos ainda bens positivos, com que possamos enriquecer a jornada terrestre. Ajuda-nos a diminuir os males que nos rodeiam. Que em Teu nome, Senhor, distribuamos fraternidade e renovação, usando com a alegria dos dons sublimes e invisíveis do silêncio, da compreensão e da renúncia. Senhor, que nos ensinaste sem palavras as supremas lições da simplicidade na manjedoura, e do sacrifício na cruz, indicando-nos assim o roteiro da construção espiritual e da ressurreição divina. Orienta-nos o passo incerto e ampara-nos os próprios santificantes, para que a Tua bondade, misericórdia e justa se faça, hoje e sempre, aonde estivermos. Gratidão, Senhor, pela luz e o amparo que nos envolve, principalmente, Senhor, em nosso lar, que possa estar sempre reinando, Senhor, a paz, a harmonia e o amor. Agradecido, Senhor, por tudo que temos e por tudo que somos, e essa doutrina, Senhor, que nos consola dia a dia em nossos corações. Que se faça, Pai, a Tua vontade, hoje e sempre. Agradecidos amigos pela companhia no Evangelho de todos os domingos. Um abraço carinhoso a todos. Uma boa semana de paz e luz. Que assim seja. Até assim domingo seja. Que vem.
1: Tchau, gente.
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0: Obrigado pela sintonia, queridos ouvintes e amigos. Até o nosso próximo encontro. Um grande abraço.
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4: Muito bem, boa noite a vocês, ouvintes da emissora do bem, sintonizados conosco, acompanhando aí a programação que a gente interrompe agora, porque já já a gente vai ter o Pinga Fogo, quinta parte, com o nosso querido amigo Jorge Elahá. Jorge, boa noite para você. Espera aí, Jorge. Seu microfone está fechado aí, Jorge. Vê. Aí, agora vai.
5: Boa noite, Rubens, e boa noite para todos aqueles que nos assistem pela Web Rádio Fraternidade. É um prazer enorme estarmos novamente aqui nessa atividade tão importante para o nosso conhecimento.
4: Então, olha só, a gente vai começar daqui a pouquinho, 8 horas da noite, mas eu queria fazer um convite muito bacana para você. A gente já mostrou isso que a gente vai mostrar agora, que é como se fosse uma preparação para a gente ir para o Pinga Fogo com o Jorge Elahá. Vai funcionar como que se fosse uma prece. Eu queria te convidar para a gente voltar mais ou menos 2000 anos. Quer ver que bacana? É aqui na Emissora do Bem, mas também para você que está aí espalhado pelo Brasil, pelo mundo, acompanhando a gente pelas redes sociais, Facebook, YouTube, enfim, aonde você estiver. Olha que viagem bacana que a gente vai fazer agora.
6: Apoiando-se inconscientemente num banco formado por pedras próximo ao lago, Publio Lentulus conduz seus pensamentos ao mais elevado grau do espírito. Sente um êxtase profundo diante da natureza e das suas belas riquezas, sem saber como agradecer aos poderes dos deuses. Tamanha era a prisão na qual sempre esteve seu coração frio e orgulhoso. É nesse instante que, dominado por uma força estranha e acolhedora, o senador ouve passos lentos de alguém que se aproxima.
7: Quem está aí?
6: Diante do olhar ansioso de Públio, vemos uma imagem inconfundível e única. Um homem ainda moço que transmite nos olhos uma beleza suave e misericordiosa. Seus cabelos são longos e sedosos, contornando o rosto delicado com fios de luz levemente dourada. Um sorriso indefinível, revelando ao mesmo tempo bondade e energia, produz em sua figura majestosa um encanto inexplicável.
8: Senador, por que me procuras?
6: Publio Lentulus não tem dificuldade em identificar a criatura impressionante que está à sua frente. O seu coração misturam-se ondas de sentimentos que jamais havia conhecido, emoções que jamais haviam invadido sua alma. Lágrimas ardentes caem de seus olhos que raramente haviam chorado. E uma força misteriosa faz Públio ajoelhar-se na relva úmida da margem do lago.
8: O senador deseja falar, mas seu peito está sufocado. Então, que num gesto de pura bondade, o mestre se aproxima dele e repousa carinhosamente a mão direita sobre a sua testa, exclamando em uma linguagem maravilhosa que Públio entende perfeitamente, como se ouvisse o próprio idioma, sentindo as palavras de espírito para espírito, de coração para coração.
9: Aprecio ter me procurado publicamente e na hora mais clara do dia, para que possa adquirir por toda a vida uma lição sublime de fé e humildade. Não vim ao mundo questionar os erros dos homens, mas sim confortar os corações desfalecidos como o teu. Não venho buscar o homem de estado, insensível e orgulhoso. Venho atender aos pedidos de uma alma desesperançosa, mas que ainda possui um rastro de fé. Acredite, meu amigo, não é o teu sentimento ainda carregado de egoísmo humano que irá salvar sua filhinha, leprosa e desacreditada pela ciência, mas sim a fé infinita de tua mulher, porque a fé é divina. Basta apenas um raio das energias poderosas de Deus para que se destruam todos os monumentos das vaidades mundanas.
8: Públio está completamente comovido e magnetizado. Seu pensamento consegue apenas decifrar o que se passa como uma ilusão inexplicável. Um sonho de emoções nunca antes vividas.
9: Não, meu amigo. Não está sonhando. Depois de longos anos de desvio do bom caminho, encontras hoje uma chance de regenerar toda a tua vida. Basta querer aproveitá-la agora, ou somente daqui a alguns milênios. Pastor das almas humanas desde a formação do universo, venho procurando reunir as almas rebeldes, tentando levar aos seus corações as alegrias eternas do reino de Deus. Para isso, amigo, basta dirigir seu espírito para a estrada humilde e da fé e esperar a glória divina da salvação.
10: Humildade, fé. Com que autoridade esse profeta vem me falar sobre isto diante de um senador imperial, dono de poderes sobre qualquer súdito?
8: Os pensamentos de Públio são assimilados pelo profeta, mesmo sem o senador haver pronunciado uma só palavra.
9: Todos os poderes do teu império são frágeis, e todas as suas riquezas são miseráveis. A grandiosidade dos imperadores é mera ilusão, porque todos, sem distinção, serão um dia chamados aos tribunais da justiça de meu Pai que está no céu. Suas ciências se transformarão, conduzidas pelos esforços de outros homens mais dignos do progresso. Suas leis injustas serão afundadas no abismo tenebroso deste século de impiedade, porque só uma lei existe e sobreviverá às ruínas da angústia humana. A lei do amor, criada por meu Pai desde o princípio do mundo.
8: Publio Lentulus continua sentado, paralisado, a ouvir os ensinamentos e as previsões de Jesus.
9: Agora, volte ao lar, consciente das responsabilidades com o teu destino. Se a fé de tua esposa trouxer a recuperação de tua filha, não esqueça que isso representa uma dívida com o teu próprio coração, diante de nosso Pai Todo-Poderoso.
8: O senador quer falar, mas a voz está presa na garganta, na alma repleta de comoção e sentimentos profundos. Públio tenta se levantar, mas nota que a expressão do profeta muda de repente ao olhar fixamente para o céu. Sente que Jesus está orando intensamente e observa as lágrimas caírem sobre seu rosto, banhado por uma forte claridade, realçando sua beleza simples e de uma indefinível melancolia. Neste instante, uma rápida escuridão interrompe a visão do senador que desperta rapidamente, completamente estarrecido.
4: Muito bem, esse trecho é da radionovela Há 2000 Anos, faz parte do livro também, né, Há 2000 Anos, ditado pelo Espírito Emmanuel, que conta a sua própria vida, né, como senador Públio Lentulus. Esse é um trechinho, e fica o convite para você ler o livro, né, Jorge? É muito bom, né, Jorge?
5: Com certeza. Eu estava até aqui perdido, ouvindo, e estava procurando no livro, acompanhando a leitura para poder ver se eu conseguia tirar a sequência do texto. Mas é muito
4: bacana. Né? Muito bacana. E a gente está querendo convidar você que está aí conosco, que está chegando agora. A gente está com um estudo com o Saulo César dos romances de Emmanuel. Todo sábado, de 10 ao meio-dia. E no último sábado ele trouxe para a gente justamente um seminário sobre essa obra, 2000 anos, sábado que vem, 50 anos depois. Todas as informações estão lá no site da radiofraternidade.com.br. É com alegria que nós começamos agora, nesse instante, 20 horas e 1 minuto, com o nosso querido amigo Jorge Alahá, lá em Porto Velho, a quinta edição do nosso Pinga Fogo, que está muito gostoso. Jorge Alahá, um querido amigo nosso, se dispôs a estar aqui semanalmente com a gente, conversando sobre dúvidas e as temáticas luz da doutrina espírita. Como a gente tem feito sempre, o Jorge sempre começa com uma pequena reflexão, e aí a gente abre para perguntas. A gente vai colocar aqui o telefone para você mandar a sua pergunta. Você pode também mandar ela aí pelo chatzinho do YouTube ou também pelo Facebook. Jorge, é com você agora, meu amigo.
5: Olá para todos que nos assistem pela Web Rádio Fraternidade. Um prazer enorme estar novamente na companhia de todos. Hoje, particularmente, eu quero falar sobre o medo. Nós estamos vivendo um momento em que muitas pessoas têm desenvolvido em si um sentimento de pavor pelos dias que se seguirão. Muitas pessoas estão muito aflitas pelo que pode acontecer com a história da humanidade nesses dias. E evidentemente que a doutrina espírita, por ser a doutrina consoladora, haveria de trazer algumas coisas para nós muito importantes. A primeira coisa que a doutrina espírita nos traz, que nos ajuda a compreender esse momento que nós estamos passando, é o entendimento de que, ao contrário do que certamente a nossa sociedade costuma defender, os fenômenos que ocorrem na nossa sociedade, e mais especificamente esses de caráter global e de tanto impacto, eles não se dão por obra do acaso. Nós não estamos sujeitos à fatalidade do acaso para esses fenômenos que estão acontecendo em nosso derredor. A bem da verdade, conforme asseveram as obras espíritas, que são assinadas pelos espíritos, aqueles que estão do lado de lá, e, portanto, enxergando a vida

para a realidade da vida espiritual, e já começamos a perceber a dimensão do homem além da matéria, e que isso não é apenas um conceito filosófico, mas nós temos as inúmeras comprovações científicas de que a vida prossegue para sempre, que a vida transcende a fronteira da chamada morte, e que os espíritos estão vivos, e esses que estão do lado de lá nos trazem informações muito preciosas sobre todos esses eventos, nos dizem que tudo o que está acontecendo decorre de uma programação do mundo espiritual para que nós aprendamos a ser melhores. Evidentemente que Deus possui inúmeras formas de educar os seus filhos. Nós temos inúmeros outros instrumentos de educação para as nossas vidas. A grande questão é saber se nós estamos dispostos a exercer o nosso processo educativo através desses mecanismos que Deus nos encaminha para que nós aprendamos o caminho da felicidade. Nós temos inúmeras portas para crescer. Esta é apenas uma a mais das inúmeras das quais Deus dispõe para apresentar a todos nós o caminho para a felicidade. Então não há de ter em nós o sentimento de desamparo, de desamor, de abandono, de que a terra está caminhando para o caos sem que ninguém controle nada. Nós, humanidade, já enfrentamos tantos outros desafios anteriormente, tantos outros, até mais sérios, até mais graves, como as guerras de violência incomparável. Hoje nós estamos em momento de razoável paz no planeta, em que as nações estão se dando as mãos para solucionar a questão de uma pandemia. O objetivo de tudo isso é descobrir quanto de amor já existe dentro de nós. O quanto nós já temos de amor dentro das nossas almas. Amor em que sentido? O primeiro deles é o amor a Deus. O quanto nós já despertamos para a percepção de que Deus, que nos ama profundamente e que nos dá sempre o que é melhor, está cuidando de nós. É preciso que nós tenhamos essa força para que a gente suplante esse momento de crise que estamos passando e que a nossa fé se demonstre maior de que todas as fragilidades que a nossa sociedade acumulou em função do materialismo infeliz que ela cultivou durante tantos séculos. É esse materialismo que nos empurra na direção da sensação do abandono. É esse materialismo que nos coloca medo. É esse materialismo que nos afasta da percepção de que Deus, o Senhor de todas as coisas, que criou tudo quanto existe e que nos vela cuidadosamente, também nos assiste nesse momento. Então, essa é a primeira grande coisa que a gente precisa fazer. A descoberta dessa conexão com Deus que, de certa maneira, nós perdemos. A segunda é nós não nos fecharmos no nosso egoísmo. Nós não esquecermos dos outros que também sofrem. E demonstrarmos que somos capazes de, apesar das nossas dificuldades, termos ainda capacidade para lembrar daqueles que também sofrem, para cuidarmos dos outros que vivem em nosso derredor. Esse é o segundo amor que a gente precisa ter. O primeiro é esse amor a Deus, essa conexão com Deus e a certeza de que nós somos cuidados por Ele. O segundo amor, a capacidade de nós realmente termos olhar para fora de nós. São esses os sentimentos que nós estamos sendo desafiados a demonstrar. O que esses movimentos do mundo espiritual fazem é tentar revelar para nós quem nós somos. Quanto de amor já reside dentro das nossas almas. E o terceiro e último amor que nós temos que demonstrar nesses dias é o amor a nós mesmos. A nossa capacidade de nós sabermos quem nós somos. Ninguém ama aquilo que não conhece. E ninguém ama aquilo que não tem valor.
nós precisamos descobrir que somos

0: valorosos, que somos importantes, que temos uma importância enorme para os outros e para nós mesmos, para que nós consigamos entender que, compreendendo quem nós somos, nós busquemos a força interior que nos é necessária para que mantenhamos a lucidez, a serenidade e para que consigamos vencer as nossas imperfeições morais, para que nós consigamos caminhar na direção do progresso e efetivamente aproveitarmos as lições que os tempos de hoje estão nos oferecendo. Se nós não fizermos esses três movimentos de revigorarmos a nossa fé, de nos reconectarmos com Deus de maneira mais forte e acreditarmos que Ele está em nosso favor, cuidando de nós, se nós também não desenvolvermos o dom de cuidarmos dos outros, sem nos isolarmos do nosso egoísmo, querendo nos proteger e querendo que os outros se virem sozinhos, se nós descobrirmos que os outros também têm necessidades como nós, uma luz está se acendendo em nós. E se nós, diante de todas essas coisas, procurarmos as forças suficientes para estarmos em casa, não somente na nossa casa física, mas na nossa casa mental, na nossa casa interior, recolhermos-nos intimamente e aproveitarmos esse período de quarentena para repensarmos quem nós somos, o que é que nós queremos na vida, o que é que Deus quer de nós, refletirmos sobre o que fazemos dos nossos dias. Se nós conseguirmos fazer tudo isso e percebermos o quanto nós somos importantes, terá valido tudo isso. Nós teremos entendido o propósito maior desses fenômenos. Mas se nós nos desconectarmos de Deus e seguirmos a trilha infeliz que o materialismo nos aponta, nós nos sentiremos secos, sozinhos. E se nós ficarmos assim, a nossa solidariedade, nosso sentimento de preocupação com o outro diminuirá. E ao sentir que nós estamos sós e que não temos outra perspectiva senão uma situação pior do que a que estamos, nós nos destruiremos intimamente. Não enveredemos pelo caminho sombrio que o materialismo nos aponta. Acendamos a luz da imortalidade que o Espiritismo nos apresenta e fortaleçamos os nossos caminhos, revigorando os nossos melhores propósitos e descobrindo com uma certeza inabalável, através daquilo que os Espíritos nos colocam, que Deus, o Senhor de todas as coisas, cuida de nós para que nós cuidemos dos outros e assim nós mesmos despertemos o amor que existe dentro dos nossos corações. Que Deus nos abençoe, proteja o nosso estudo de hoje e nos guarde na sua infinita paz.
1: Muito bem, Jorge, amigos que estão aí sintonizados conosco, acompanhando aí, eu queria mandar um abraço para a nossa irmã Silvia, lá do Uruguai, muita paz, né? Olha que legal, né? Acompanhando a gente. Olha só, a gente vai abrir para perguntas, não necessariamente sobre esse tema inicial do Jorge. Ele tem algumas outras perguntas aqui, mas eu queria que você falasse, Jorge. A gente tem recebido aqui na rádio, às vezes, as pessoas escrevendo para a gente que elas estão com muito medo. Às vezes, elas ficam ansiosas, às vezes elas ficam depressivas. Tem alguma coisa assim prática que a gente poderia, indicar para aquela pessoa que às vezes sente aquele medo, aquela coisa dentro dela, para que ela possa começar a fazer um exercício, até pegando um gancho naquilo que você começou falando para a gente. Essa pergunta é minha.
0: Ok, boa noite, Luiz. Os espíritos dizem que o próximo é a ponte que nos liga a Deus. O processo de depressão, frequentemente, ele se dá pelo fato de um esgarçamento nessa relação do homem com o Criador. Uma sensação de abandono, uma sensação de desamor, a sensação de não ser cuidado, de não ser protegido, nos empurra na direção do sofrimento. Então, a depressão, ela costuma ser exatamente um processo de estiolamento da fé. Nós vamos perdendo o dom de acreditar que somos protegidos, de acreditar que alguém nos cuida. Então, para que a gente consiga resgatar essa questão da nossa integridade emocional e da nossa saúde emocional, nós precisamos primeiro cuidar da fé. Nós temos que cuidar da fé para que o fortalecimento da fé nos ajude a superar a hora grave. Só que fé não é uma coisa que você compre na esquina. Não tenho como sair. Ah, eu estou sem fé, eu vou procurar fé. A gente não tem como ter uma forma de alcançar a fé. Mas os Espíritos dizem que o próximo é a ponte que nos liga a Deus. E no livro Entre Irmãos de Outras Terras, há uma mensagem que diz que a caridade que a gente faz, ela é muito importante para o desenvolvimento da fé. Ele diz assim, a fé é o galardão, ou seja, a recompensa, que Deus reserva a todos aqueles que se credenciam na obra do bem. O que ele quer dizer com isso? Que se você faz o bem, a consequência da feitura do bem é o crescimento da fé. Mas como que isso funciona? É porque quando a gente se isola, quando a gente se fecha em si mesmo, nós vamos cortando os fios invisíveis que nos conectam com o mundo espiritual. Nós vamos perdendo a conexão com o divino, com o sagrado, com aqueles que nos tutelam. E quando a gente vai perdendo esses canais, nós vamos nos sentindo mais sozinhos. É como se a gente fosse bloqueando. É como se fosse uma fisioterapia que você vai deixando de mexer o braço, ele vai atrofiando. Então, se eu paro de fazer as coisas pelo outro, eu automaticamente vou perdendo a fé. Como que isso funciona? É porque quando eu faço o bem, quando eu ajudo alguém, eu sinto uma emoção dentro de mim, um sentimento tão positivo de me sentir útil, de me sentir capaz de ajudar, que esse sentimento de me sentir útil, de me sentir capaz, ele promove dentro de mim uma emoção que abre os meus canais espirituais e o prazer de ser útil sintoniza com os bons espíritos. E aquela sintonia se entrelaça na nossa mente de maneira forte, de tal sorte que você, sem palavras para definir, se sente protegido, se sente guardado, se sente amado. É uma consequência natural, como ocorre o reverso da medalha. Se eu me fecho, digo, cada um que se vire, cada um que dê seu jeito, e eu me isolo no meu eu, essas conexões elas vão perdendo força e eu vou ficando cada vez mais mergulhado no meu próprio mundo. Em síntese, quando a gente quer sair da depressão, é muito importante que nós saiamos do nosso casulo, do local que a gente se escondeu, que a gente se guardou com medo do mundo. Nós precisamos sair. Nesse sentido, a família é muito importante para ajudar a gente a sair do buraco. Não é muito fácil sair. Porque a gente tem muito medo, a gente quando está em depressão, você tem medo de ir no supermercado, você tem medo de ver pessoas, você fica muito assustado, todo mundo mete medo de tudo, você chora. Então você precisa ter alguém que te ampare para você poder fazer esse retorno para o mundo exterior que a gente tem aqui fora. Então nesse sentido, é muito importante que a gente faça algo pelo outro. O que significa dizer que para que a gente consiga ter fé, perdão, para que eu consiga sair da depressão, eu preciso melhorar a minha fé. E eu melhoro a minha fé cuidando do outro. Aí a gente tem que fazer o quê? Sair da escuridão. Ter contato com as pessoas, fazer algo de útil, descobrir que nós somos úteis. A descoberta de que eu sou útil move os nossos sentimentos mais profundos. E isso ajuda muito que a gente consiga se levantar. Mas se nós ficarmos isolados, vai ser muito difícil. Então, como você pede uma dica prática, a dica prática é que a gente faça alguma coisa pelo outro, para que a gente liberte a nossa alma que está presa. Nós precisamos salvar as nossas almas que estão cativas dentro da depressão. Então, a melhor forma de salvar aquele que está ali é fazendo algo pelo outro, é fazendo a caridade. Porque fora da caridade, não há salvação.
1: Muito bem, Jorge Alahá. Tem uma pergunta aqui muito interessante. O José Luiz Moreira Freire, pelo YouTube, pergunta.
0: De Goiânia.
1: É. O pessoal te segue, né? Olha só. Essa indiferença que muitos estão demonstrando com a pandemia, mesmo diante de tantas evidências, seria um atestado da falta de amor próprio ou ignorância mesmo? José Luiz.
0: Aí eu tenho que perguntar isso para um psicólogo, né?
1: É, também acho.
0: A gente, na verdade, a gente não pode esquecer. Vou dar a resposta pela ótica da doutrina espírita. Os psicólogos certamente têm as suas respostas, os políticos também têm a deles. Eu vou dar a resposta da doutrina espírita. Mas não podemos esquecer que nesses momentos de muita crise existe um processo de perturbação espiritual muito grande. E na hora que a gente vive esses fenômenos, se abate sobre a humanidade um pensamento perturbador coletivo, em que as pessoas entram numa onda de tristeza, numa onda de pessimismo, numa onda de desamor. Por quê? Porque nós estamos vivendo um fenômeno que e as pessoas começam a pensar, esse pensamento se irradia, forma uma espécie de uma onda mental, entidades desencarnadas se somam a essa onda mental dos encarnados e vira um dínamo de pensamento de negativismo que vai contaminando as mentes mais frágeis. E quando a gente se dá conta, nós temos uma quantidade grande de pessoas sob a influência dos espíritos. E aí quero fazer um particular, que a influência dos espíritos, ela não significa dizer que tem um espírito plantado do seu lado, sugerindo no seu ouvido aquilo. A influência dos espíritos, ela se dá de forma direta, que é essa no qual uma entidade muito mais próxima irradia para você um pensamento e você coleta. E a outra é um modelo de influência espiritual de forma mais coletiva, em que uma massa de pensamento de ódio, um pensamento de desamor, um pensamento de medo, um pensamento de vingança que toma conta de uma coletividade, ele atrai espíritos e aquilo fica imantado daquela mesma energia e as pessoas que entram naquele circuito sentem aquelas vibrações e acabam se contaminando. Então, parte desse sentimento de indiferença, de até de irreverência, poderia dizer, a tudo isso, decorre do processo de obsessão coletiva, de perturbação espiritual, que nós estamos sujeitos e que damos flanco a isso quando apagamos a lucidez das nossas vidas e nos prendemos nos aspectos especificamente de irreverência, sem nos darmos conta dos desdobramentos espirituais que existem. Então, nesse particular, a doutrina espírita é muito importante por abrir os nossos olhos para que a gente não enxergue somente o mundo dos vivos, mas enxergue a mobilização espiritual e os interesses espirituais que existem para que o planeta não avance.
1: Muito bem, acho que com essa resposta também você contemplou a Cidinha Mota, que também estava indo nessa direção, no questionamento que ela fez aí, você trazendo para a gente a resposta sobre a ótica espírita. Tem uma mensagem, uma pergunta também que chegou para a gente. Deixa eu pegar.
0: Quero só dar uma boa noite para a Cidinha, que eu não respondi a pergunta, mas nós estamos aqui à disposição, Cidinha. Se for preciso, a gente está às suas ordens, tá bom?
1: Eu vou ler a pergunta dela. Assim, muitos brasileiros não estão considerando, né, obedecendo as orientações de prevenção da Covid, diferente de outros países. Podemos considerar que somos um povo com baixo desenvolvimento moral? Aí ela acrescenta, completando, progresso moral no sentido do progresso espiritual, conforme Kardec, no Livro dos Espíritos, indica. Acho que você falou muito bem também.
0: Certo, né? Não, só queria só para falar com ela, só para dar um olá.
1: Tá certo. Olá, Dado. Viu, Cidinha, como um olá para todo mundo que está aí acompanhando a gente. A gente vai ficar um programa inteiro só dando olá, viu, Jorge Alahar? Muita gente aqui, ó. Bacana, isso é bom. Pinga fogo bom é assim, com as pessoas participando e tudo mais. O nosso amigo, o Paulo, lá de Conchal, São Paulo, pergunta o seguinte: olha só, ele disse que não está podendo acompanhar ao vivo, mas vai acompanhar depois. Ele quer saber qual que é a opinião sua sobre a questão da eutanásia em animais.
0: Boa noite, Paulo. Boa noite, Daniel de Conchal. Boa noite para vocês. O que move a doutrina espírita para trabalhar a questão da eutanásia no sentido de defesa da vida é em função dos propósitos superiores que nós temos durante o nosso processo de encarnação. Então, toda vez que nós encarnamos, nós temos uma programação a cumprir. Como nós temos uma programação a cumprir, se eu interrompo o fio da vida de uma pessoa, de um ser humano, eu estou interrompendo uma programação espiritual. E, de repente, minutos finais podem ser essenciais para a pedida de um perdão, para que você refaça a sua vida, ou às vezes você acha que vai desencarnar e nem vai, porque o médico diz, olha, ele está desenganado, isso aí não tem mais jeito. Então a gente às vezes se precipita e toma decisões equivocadas e interrompe o fio da vida do ser humano, promovendo com isso uma alteração na programação espiritual que lhe estava prevista. Animais são diferentes. Por quê? Porque os animais não vêm para cumprir uma programação espiritual. Animais não vêm para viver aqui um determinado fenômeno de karma. Nós não temos a experiência, olha, aquele cachorro ali só tem três patas, sabe por quê? Porque na outra encarnação, ele foi um cachorro que ele pisava muito nos outros e por isso que ele nasceu agora só com três patinhas. Não. As provas dos animais, todas elas estão, as experiências dos animais estão todas na condição da prova. É tudo prova. Então, ele tem uma doença, prova. Ele tem um problema, prova. Todas as coisas são provas. Por quê? Porque são seres que ainda não têm uma programação na qual o que lhes ocorre está conectado com um passado anterior. Muito bem. Em sendo isto verdadeiro, a gente observa que a interrupção do fio da vida do animal, ela não é semelhante ao do ser humano. Ele não tem uma programação para cumprir. Então, nesse particular, você tem um animal, ele não tem mais condição de sobrevivência, a prática da eutanásia pode ser uma opção a ser buscada. Agora, isso não significa dizer que de posse dessa informação a gente vai trabalhar isso de forma indiscriminada. Você tem, por exemplo, um cachorro que está num processo final de sinomose. Já não existe mais, você já tentou todos os medicamentos, o cachorro não reage mais. E ele só uiva, está tendo convulsões, a medicina não possui recurso para restabelecimento da saúde dele, e ele não tem mais nenhuma possibilidade de recuperação da sua saúde. Então, nessas horas, que você tem ali, esse cachorro vai viver um dia, dois dias a mais, aí você, por um ato de misericórdia, você vai lá e faz uma eutanásia. Nesse sentido, importa utilizar um médico, para que não se utilize de métodos cruéis, mas que se faça de maneira que ela seja um processo com o menos sofrimento possível para o animal. Mas é uma forma que se tem, só que isso, volto a dizer, não vale para o ser humano, porque ele possui uma programação espiritual e esse fenômeno está restrito apenas àqueles que possuem livre-arbítrio.
1: Muito bem, Jorge. Tem uns recadinhos aí muito bacanas. Não dá para mostrar todos, mas esse daí, a Chiquinha, nossa querida amiga lá de Atlanta, né? Acho que é isso mesmo, lá dos Estados Unidos, mandando saudações para você. Vamos lá, mais uma pergunta.
0: Olá, Chiquinha. Boa noite para você. Boa noite para todos aí em Atlanta.
1: Deixa eu ver uma coisa aqui. O Marcelo Trajan, lá de São José do Rio Preto, fez uma pergunta muito interessante. Que ele fala assim, Jorge, boa noite, gratidão que você tem nos proporcionado e o aprendizado nesses pinga-fogos. Como proceder para atender somente os médiums ostensivos, pois nesse momento do isolamento estamos passando por dias e noites de terror, mesmo com a prática do Evangelho no lar e vigiando incessantemente os pensamentos. Seria prudente receber uma quantidade pequena de trabalhadores na casa espírita, mantendo a distância necessária para evitar qualquer tipo de contaminação, utilizando todos os equipamentos exigidos? Todas as igrejas protestantes estão abrindo para receber os seus adeptos a orarem e orarem individualmente. A pergunta do Marcelo.
0: A questão aí, Marcelo, ela se reveste de uma atenção com relação à questão de saúde. Ela não chega a ser uma pergunta doutrinária, ela é mais uma pergunta de epidemiologia, porque até onde nós nos preservaríamos se nós fizéssemos isso? A orientação do Movimento Espírita Nacional, a orientação que a gente tem ouvido tanto da FEB como das federativas estaduais, é pela suspensão das reuniões em função de evitar o contágio, né? De evitar o contágio. Eu reconheço que a gente tem dificuldade, principalmente os médiuns ostensivos, que têm uma passividade extremamente aflorada, a dificuldade para conseguir se fazer isso, né? Então, dificulta para que se constitua esse tipo de situação. Eu já vi alguns grupos fazerem uma solução, que não vou dizer que seja uma solução de caráter geral, tá? Mas já vi alguns grupos, em função das circunstâncias, estarem adotando a seguinte coisa. Eles pegam três pessoas, e vai para casa e faz a reunião os três só. O grupo é maior, não vai todo mundo, só vai aqueles que estão péssimos. Só que eles têm feito isso, mas essa decisão não tem sido a orientação que a gente tem colhido das federativas. Mas falo isso porque pela prática tenho observado alguns grupos que fazem. O grupo é grande, o grupo tem 12 pessoas, tem 15, não vai todo mundo, vai ser três. E ali vai, reúne afastados, fazem a reunião afastada e acabou, vai todo mundo embora. Uma forma de tentar não aglomerar pessoas, não descumprir a legislação e até, de certa maneira, atender alguns indivíduos que possam estar muito perturbados com essa questão. Mas é sempre importante dizer, o ideal é que a gente não faça. Mas se tiver que fazer, que a gente tome as precauções, um grupo mínimo reduzido possível, e guardando as distâncias que tem que ser feito. Tá? Então, manter o culto do evangelho no lar, como tem se feito, é fazer lives do grupo, o grupo pode fazer lives para poder conversar, para que ele se sinta próximo, para não desvincular as pessoas, isso é muito importante, e fazer com que a gente consiga, tanto quanto possível, realizar essa conexão. E aí, lembrando que os espíritos conectam nos médiuns em função da reunião mediúnica. Como não vai haver a reunião, não há necessidade de conexão. Então, quando essa conexão está acontecendo, a gente tem que ficar antenado, porque, de repente, ela está muito mais em função das nossas características do que propriamente do trabalho a realizar. E lembrando que, antes do movimento espírita existir e ter as reuniões mediúnicas, os espíritos já cuidavam dos outros espíritos do mundo espiritual. Não se começou a doutrinar espírito depois que o espiritismo chegou no mundo. Os espíritos cuidam de espíritos há muito tempo. E aí a gente, trabalhando dentro dessa ótica, orando pelos nossos mentores para atender as pessoas, é bom dar uma vista na obra Devastando Recordações da Mediunidade, onde Ivone Pereira narra que ela chegava do trabalho e tinha um monte de suicida dentro do quarto dela. Ela orava, ela pegava o jornal, recortava para orar por eles, e aí eles apareciam dentro do quarto dela. E quando ela abria a porta do quarto, eles estavam todos ali nas condições que a gente já sabe, né? E aí ela iria acolher essas entidades ali mesmo. Então, a gente saber que os médiuns precisam desse socorro é muito importante. Mas é bom dar uma lida no que a Ivone Pereira fazia, porque ela cuidava deles em casa, sem a necessidade de dar uma passividade, mas orando e tentando acolher e pedindo para os mentores fazerem o trabalho de socorro de todas essas entidades.
1: Eu ia te perguntar, porque, na verdade, aquela equipe espiritual responsável pela aquela reunião mediúnica não vai preparar um espírito, porque você não está tendo a reunião mediúnica, como você falou, sim, né?
0: Não vai, então, ter. Assim,
1: É um trabalho que a gente tem que ir de esforço. Acho que é um trabalho dobrado para aquele que é médium ostensivo. E ser médium ostensivo, quanto mais ostensivo for, mais o trabalho, assim, como é que eu vou dizer? A expiação.
0: E depois tem o seguinte, né? Acontece também o seguinte, Rubens. Você, por exemplo, lê umas notícias tristes e aí você fica pensando nessas coisas. Determinadas entidades se vinculam a você. Natural.
1: A gente é uma antena, né, Jorge? Você acaba entrando na sintonia, né?
0: Quanto mais médium, mais antena é. E aí você, independente de um planejamento que o mundo espiritual fez, você, por ser uma pessoa muito sensível, você acaba atraindo uma série de entidades para perto de você nesses momentos.
1: Jorge, tem uma pergunta muito interessante também. Aí você avalia. Para responder a nossa irmã, se dá para responder agora, né? A nossa irmã Astrogilda, lá de Irecê, na Bahia, pergunta assim, ó: qual a sua opinião para a teoria da beleza em obras póstumas, na parte que fala sobre o negro?
0: Ok. É, existe essa página no, na, em obras póstumas. Essa obra é uma obra de 1890. Ela foi escrita por Kardec, provavelmente, mas ele não publicou essa obra. Não foi ele que publicou. Tanto que ela só foi a lume muitos anos depois da sua desencarnação. E a razão pela qual ela não foi publicada é porque, de repente, páginas que estavam ali dentro acabaram não se tornando páginas que ele consideraria que deveria publicar. Então, é como, por exemplo, um autor que escreve uma série de textos e diz assim, isso aqui eu não vou publicar. Aí depois alguém vem, pega tudo que ele não publicou e publica. E aí estão ideias ainda não
1: constituídas. Publica em nome dele, né?
0: E publica em nome dele. Então, isso é um problema. Se você pegar obras póstumas, ela é uma obra que foge o formato da obra de Kardec. Qualquer obra de Kardec, você, se eu quero achar tal coisa, você acha rapidinho, porque o índice é todo lógico. É lógico, isso aqui está no começo, está no fim, está no meio. Está nesse capítulo aqui. Obras póstumas não tem um índice. Parece que juntaram da gaveta tudo que tinha e botaram no papel e publicaram. Porque ela não tem uma sequência, as coisas estão ainda muito... sem uma organização devida. Existe uma página, por exemplo, lá fora da Caridade Não Há Salvação, onde Kardec fala de sua vida pessoal. Ele nunca publicaria isso, mas está lá na obra. Mas vamos tratar do texto específico sobre a teoria da beleza. Esse texto, no qual ele aborda essa questão, decorre exatamente de um período da nossa história em que isso era pensado assim. Havia um conceito... dentro da sociedade da época, que esse formato era tido como verdade. Então, dentro do cenário daquilo que Kardec está trabalhando, isso era uma verdade que, de certa maneira, estava posta como sendo uma coisa a ser admitida como verdade. Tanto isso, como, por exemplo, na Revista Espírita também, ele tem um texto que ele pergunta assim, a mulher tem alma? E aí ele vai discutir se a mulher tem alma ou não. Por quê? Porque naquela época ainda havia discussões dessa natureza. Então, é uma discussão que naquele período se fazia representativa. É bom lembrar que no período no qual essa obra é publicada, ou melhor, que esse texto é feito, a escravidão ainda era uma realidade, as pessoas ainda achavam que isso era uma forma correta de produção. Mas, se você pegar a obra de Kardec como um todo, você vê que esse texto ele não encaixa na obra. Tanto que, em alguns questionamentos que já foram feitos até via judicial para que isso fosse reanalisado, a própria FEB, que detém os direitos autorais da obra de Kardec, ela apresentou mostrando que, no conjunto da obra, não cabe esse raciocínio. Então, isso aí acaba sendo um elemento solto dentro da história, que não condiz com a estrutura do pensamento do codificador. Se você for pegar aquilo que o codificador apresentava, não tem coerência com aquilo que está colocado nesse ponto da obra. Então, é só uma questão temporal, que evidentemente não se consolidou, isso não é um ponto que se abraça dentro da doutrina espírita, muito pelo contrário, tudo mais dentro da doutrina aponta no sentido diverso desse daí.
1: Ô Jorge, tem uma pergunta da Cássia pelo YouTube. Ela pergunta assim: se você poderia falar sobre as doenças autoimunes, como lúpus, à luz da doutrina espírita.
0: As doenças autoimunes, elas são resultado exatamente de um processo que não está nesta encarnação. Eles são fenômenos anteriores. São fenômenos de autopunição. O espírito se autopune por alguma coisa que, às vezes, o consciente não sabe expressar. Mas a alma possui um processo de autopunição e ela se autocondena, ela se automachuca, né, a partir das chamadas doenças autoimunes. Então, elas decorrem exatamente do longo processo que a gente vem acumulando de culpas, de remorsos, de questões mal resolvidas, que de uma encarnação para outra vão produzindo esse tipo de fenômeno. E são doenças que você não pode dizer assim, ah, essa doença eu contraí por conta de alguém, não foi um acidente, não foi alguém que produziu, não foi ninguém que me passou, não foi um vírus, não é nada. O próprio organismo começa a desenvolver uma defesa excessiva sobre si próprio. E aí você começa a enfrentar uma série de fenômenos. E se você for ver, as doenças autoimunes, elas estão muito relacionadas com o aspecto emocional. Então você precisa centrar o seu emocional para que os efeitos dessas enfermidades sejam menores, o que demonstra o aspecto espiritual que elas possuem. Porque à medida que o indivíduo vai se equilibrando emocionalmente, ele vai se asserenando por dentro, ele vai tendo uma tendência de trabalhar com mais serenidade sobre as causas desses fenômenos, e a representação física da doença nos indivíduos acaba ficando menor pela possibilidade que ele pode ter de controle de todos esses fenômenos. O que nem por isso deixa de ser fenômenos dolorosos, difíceis. Alguns são até dolorosos fisicamente, nas dores que produzem, nas juntas, nas limitações que vão fazendo, das múltiplas internações que são resultado dessas doenças, né? E até às vezes o próprio óbito. Então, eu não estou com isso minimizando a dor que elas representam, mas que a gente faça um trabalho de auto-perdão, que a gente busque o entendimento de nós próprios, libertação das nossas culpas, dos nossos medos, faça um mergulho dentro de si mesmo, para que a gente consiga minorar os efeitos dessas doenças, e conseguir com isso ter um avanço mais efetivo da nossa saúde integral, considerando os nossos aspectos emocionais, espirituais e físicos.
1: Jorge, tem uma questão que chegou para a gente aqui na rádio, não necessariamente aqui para esse momento, mas eu queria contar com a sua ajuda para a gente ter depois formular uma resposta para essa pessoa, para ela ter uma luz no fim do túnel. Olha o seguinte, ó. A nossa ouvinte pediu para não se identificar, ela tem uma convivência com uma pessoa que apresenta alguns desequilíbrios. E aí ela pergunta, o que fazer quando a pessoa tem vidência, ouve até comandos de pular na frente de carros, ela professa uma fé evangélica, está indo no psiquiatra e tomando vários remédios calmantes, e ela fala assim, olha, são visões horríveis, né? E ele ainda ela informa ainda que ele tem um problema mental desde criança, né? Então ela queria uma luz para poder ver o que poderia ser feito para ajudar. Ela fala também que quando essa pessoa era criança, a mãe dizia que ela era doido, que, né, teve dificuldade de aprendizagem. Então eu queria que você me ajudasse a equipe da Web Rádio Fraternidade, para a gente dar também uma resposta para a nossa ouvinte.
0: Pelo que eu entendi, a enfermidade está no outro, não é nela. Quem quer se jogar na frente do carro é o outro.
1: É o outro, é um amigo, é um conhecido dela, né? Que ela tem uma experiência de convivência e que tem essas dificuldades. Ela não é espírita, essa amiga dela, né? Essa pessoa que escreveu, ela é espírita, mas a pessoa que está com problema, não.
0: Não é o marido?
1: Não é marido. É um parente. Mas não é, tem um grau de parentesco.
0: Ok. Bom, a primeira coisa a ser feita é reconhecer que existe uma enfermidade. Que um grave problema que tem na questão da saúde mental em família é a gente não querer reconhecer que a pessoa tem problema. Não, ele é assim só. Não, esse é o jeitinho dele. Mas esse jeitinho dele pode não ser só um jeitinho. Ele pode agasalhar dentro de si uma síndrome, um problema, algum tipo de desconforto da área emocional, da área psicológica, que precisa ser visto de maneira clara. Então, a primeira coisa a ser feita, e aí eu vou dividir em dois aspectos. Se você mora com essa pessoa particularmente, você vai precisar de apoio também. Você precisa de apoio, porque senão você não vai segurar essa barra. Você precisa se apoiar. E se essa pessoa não mora com você, se é um primo, um irmão, ou uma pessoa que tem outra casa e mora separado, você precisa juntar força com outras pessoas. Não é uma tarefa para se fazer sozinho. Não é que a gente não dê conta, é porque a gente cansa. Às vezes você dá até conta, não, eu vou levar no médico, vou conversar e tal. Mas é ano após ano, é muito esforço. Então você precisa ter alguém para dividir essa carga. E aí, contar com um apoio psicológico para você é muito importante para que você consiga superar isso. E contar com um apoio físico de outras pessoas, outros parentes, os parentes da pessoa que você está querendo ajudar, para que todo mundo se junte para tentar colaborar no restabelecimento emocional dessa pessoa que está doente. Então, esse é o primeiro ponto. Reconhecer que existe uma enfermidade, existe, e procurar um suporte para ela. Que suporte? Psicológico para você, apoio de pessoas para você e tratar o indivíduo. Para tratar o indivíduo, o primeiro canal é o psicólogo. Por quê? É o psicólogo que vai ouvir a pessoa e saber se ele precisa ou não ser encaminhado para o pessoal que atende na área psiquiátrica, o psiquiatra particularmente. Aí você vai me dizer, ah, mas eu não tenho dinheiro para pagar um psicólogo. Vá no CAPS, procure um psicólogo no CAPS.
1: Essa pessoa, ela já está em tratamento psiquiátrico.
0: Ah, ótimo. Então, se ela já está... Ótimo. Então, melhor ainda. Se você já tem a pessoa em tratamento psiquiátrico, a gente tem que dizer para ela. Você não pode esconder da pessoa que ela precisa de ajuda. Você não pode ficar assim... Assuma que... Assim, olha, fulano, você não pode fazer isso. Nós estamos cuidando de você. Não deixe remédio solto. A pessoa toma. A pessoa toma. Então você administra, você vai ter que cuidar igual você cuida de uma criança. Você vai ter que ter uma medicação que, inclusive, vai ajudar a conter certos ímpetos que essa pessoa pode ter. E aí você vai trabalhar o psicólogo que vai fazer esse atendimento, o psiquiatra que vai oferecer o remédio necessário e a questão da fé. Se essa moça, essa pessoa, tem uma fé que não é uma fé espírita, ótimo, ela tem uma fé. Excelente. O pior é quando não tem fé. Mas se ela tem uma fé, vá com ela na fé que ela tem, visite junto, fortaleça com que ela procure a fé, para que ela se fortaleça nisso, que ela se engaje, que ela crie forças, para que ela consiga caminhar. E nesse particular, a família, não só a pessoa que está fazendo a pergunta, mas a família precisa participar disso. Doenças na área mental, elas não são problemas só do indivíduo. Essas doenças, elas são problemas da família. E aí, quando alguém da família tem alguma dificuldade nessa área, todo o grupo familiar está envolvido nessa cena. E aí, portanto, você precisa trazer os outros agentes para trabalhar, considerando que todo mundo tem parcela de responsabilidade. Quando renasce alguém com uma dificuldade mental num grupo familiar, a culpa ali... Está repartido em tudo. Todos têm responsabilidade naquela história. Não dá para ninguém se retirar, não. Todo mundo faz parte da cena e todo mundo vai ter que dar o seu contributo. Uns mais, outros menos, de acordo com as características. Mas você precisa trazer a família. Então aí, só para retomar o que eu disse, já está com tratamento psiquiátrico, então já passou pelo psicólogo. Ótimo, muito bom. Então trazer a família para que a família esteja mais próxima. Levar a pessoa numa fé é muito importante. E dialogar francamente sobre a doença. Não esconder dela. Fulano, você tem uma dificuldade. E abrir o jogo. Porque se você for tratar nas costas dela, as coisas não vão bem. Se a pessoa está muito esquisita, querendo se jogar debaixo de carro, tem que abrir o jogo. Sentar e dizer, olha, você não pode fazer isso, você não está legal, a gente vai impedir que você faça isso. Você não vai poder fazer. E aí, assumir igual você faz com criança, assumir o comando dessa pessoa como se tivesse um tutor, um curador, para tomar conta desse indivíduo, para que ele consiga acertar mais no curso do tempo que a gente ainda tem.
1: Muito bem, Jorge. Manda um abraço, vê se você consegue enxergar aí.
0: Além Paraíba, Minas Gerais. Antônio. Uma boa noite para todos vocês aí em Além Paraíba. Um abraço para todos.
1: Ah, Jorge, são muitas perguntas que vão chegando, tá gostoso esse, eu tô adorando fazer esse pinga-fogo. Olha só, a Rosemary Rose pergunta o seguinte, ó, como o Espiritismo explica o ponto da Bíblia onde diz: transformou a água em vinho e multiplicou os pães. Dá um seminário.
0: Isso está no capítulo 15 e capítulo 16 da Gênesis. Kardec escreveu uma obra que, ela, na verdade, são três obras numa obra só. E é a Gênesis, o caráter da revelação espírita, a Gênesis, e os milagres e as predições. E aí, nessa última parte da Gênesis, dos milagres e as predições, ele analisa os milagres. Inclusive, ele analisa esse milagre chamado o milagre da água e do vinho, e é o milagre da multiplicação dos pães. Bom, a análise que Kardec faz lá é que é uma alteração química. Você pega a água e você faz uma composição dela, alterando, colocando carbono e as pontes de oxigênio, de hidrogênio, para poder compor um álcool etílico daquela água, se altera a composição e aquilo se transforma num vinho que você oferece para as pessoas. Então, do ponto de vista técnico, seria uma alteração, uma transubstanciação. Você tem uma substância e você transforma essa substância em outra, alterando os elementos químicos que estão dentro dela. Você promove uma reação química e essa reação química pode fazer esse tipo de coisa. Isso é como Kardec apresenta. Há pessoas que dizem, não, é uma ilusão que foi produzida. Assim como na questão da multiplicação dos pães, foi uma ilusão, não houve uma alimentação real e tal. Mas, por exemplo, na parte da multiplicação dos pães, nós temos uma evidência. Porque ele pergunta para os discípulos, o que tens? Aí eles dizem, nós temos 5 pães e 2 peixes. E eram 5.000 pessoas. Aí ele pega os pães, ele vai partindo o pão, e o pão vai se partindo e as pessoas vão se alimentando e vai se multiplicando aquilo. E quando chega no final, o evangelista diz, e quando terminou, sobraram 12 cestos de pão. Não, se sobrou 12 cestos, não pode ter sido uma ilusão. A menos que o texto possa não ser exatamente o que aconteceu, alguém alterou o texto, mas a gente não está aqui para discutir a legitimidade do texto ou não, mas o texto diz que sobraram 12 cestos de pão. Então, se eram 5, não pode sobrar 12 cestos. O que indica que aquela transformação ela era real e objetiva. Esse milagre também está analisado por Kardec no mesmo capítulo da mesma obra, a Gênesis. Eu chamaria, para ajudar a gente a interpretar esse fenômeno, uma pessoa que existiu no século XX e que produzia fenômenos impressionantes, que era Sai Baba. Sai Baba, que produzia as coisas com a mão, mexia com as mãos e as flores, as pétalas iam caindo das mãos dele, compunha matéria do nada. Ele tinha uma substância chamada vibhuti, que aquilo, como se fosse uma poeira dourada, um pó dourado, que ele fazia assim com a mão e o vibhuti ia caindo da mão dele. É um fenômeno típico de processo de aglutinação de matéria para transformação em outra. A vida de Sai Baba é cheia desses fenômenos, né? E o Cristo, evidentemente, também detinha essa faculdade de produzir essas materializações através das substâncias que estavam em seu derredor. Mas o mais importante de tudo isso é nós não nos prendermos nos aspectos dos milagres físicos de Jesus. Porque os milagres físicos que ele realizou não foram a melhor parte da sua vida. Os especialistas dizem que ele, em termos de ressurreição, ele fez 2 ressurreições extraordinárias. Uma foi a ressurreição de Lázaro, que estava 4 dias no sepulcro, segundo diz o evangelista João, e ele tirou Lázaro do sepulcro. E Lázaro voltou à vida. Há muitos que consideram esse de todas os seus milagres o mais extraordinário, a ressurreição mais incrível. Mas quando a gente analisa essas questões pelo lado da doutrina espírita, existe uma outra ressurreição mais forte do que a de Lázaro. É a ressurreição de Maria Madalena. Porque o que ele ressuscitou de Lázaro foi o corpo. E pouco tempo depois, o corpo de Lázaro voltou para o sepulcro e Lázaro experimentou a morte. Agora, se nós olharmos Madalena, ele não ressuscitou o corpo de Madalena. Ele ressuscitou uma alma que estava morta. E essa alma nunca mais voltou para a escuridão onde vivia. Então esses são os milagres mais extraordinários. Aqueles que acendem vida dentro das nossas vidas. O milagre da multiplicação dos pães, dos peixes, da transformação de água em vinho, são fenômenos interessantes. Mas a mensagem de Jesus é que atesta que ele era o Messias. Esse é o ponto fundamental da sua passada na Terra. Não, na verdade, os fenômenos físicos que ele teria realizado. Porque outros homens também fizeram fenômenos físicos. Mas a transformação da humanidade e a mudança, o pensamento da Terra como um todo, essa é a tarefa das almas extraordinárias. Então, sem desaconselhar que a gente estude essas questões, mas que a gente não deixe de estudar os aspectos comportamentais, educacionais, morais, que o Cristo deixou, que é esse que verdadeiramente nos liberta e nos leva para o mais alto.
1: Muito bem, vamos para mais uma perguntinha aqui. Deixa eu pegar aqui, que eu acabei... Ah, tá aqui, vamos lá. É, a Marta Almeida pergunta, é possível...
0: Marta Almeida.
1: Isso. É possível perder uma encarnação com uma única atitude advinda de uma má inclinação? Deu para você entender?
0: Eu entendi. Marta, perder uma encarnação é uma expressão extremamente forte. Porque seria dizer que anulou tudo o que nós viemos fazer. E isso está fora de cogitação. Nós não vamos encontrar uma pessoa que tenha perdido a encarnação. Nós não conseguimos cumprir toda a programação. Mas a gente acerta parte dela. E mesmo quando a gente erra, o caminho que a gente pega, que não era o previsto, tem lições novas. Vou dar um exemplo. Eu, por exemplo, renasci para ser médico. Aí, no meio do caminho, eu abandonei a faculdade e eu decidi abrir uma loja de sapato. Pronto. Você, dono de uma loja de sapatos. Perdeu a encarnação, porque era para ser médico, ele foi sendo dono de sapataria? Não. Porque ele, como médico, ele não aprenderia aquilo que ele aprendeu como dono de sapataria. Realmente, o que ele veio fazer como médico, ele não fez. O que ele poderia ter feito, ele não fez. Mas o que ele fez como dono de sapataria, ele não faria se ele fosse médico. Então, embora ele não tenha feito o planejamento que estava previsto, ele atacou outras imperfeições que estavam dentro dele. Por isso que ele se sentiu atraído a abrir uma sapataria. Ele foi ser patrão, foi ser chefe, recolher imposto, empregados. Teve experiências que o médico ele não teria. Essa dinâmica da vida dele é diferente. E ele foi ter aprendizados e o encontro com suas culpas, seus erros, ou suas provas do crescimento da sua vida, diferentes. Mas ele cresceu. Então não dá para a gente dizer assim, ó, essa pessoa perdeu a encarnação. Aí acabou. Não. Tudo se aproveita. A gente se aproveita. Não existe nada, mas nada, nada, nada que possa nos afastar de Deus. A gente erra e ele aproveita. Não, agora vamos aproveitar aqui. Poxa, a gente não chega no mundo espiritual com todas as medalhas que poderia ter. Mas a gente leva alguns trunfos. A gente realiza vitórias. Então, nós sempre conseguimos vencer em algumas áreas durante as nossas vidas, fazendo com que as encarnações, por mais que elas não sejam de pleno êxito, elas trazem algum tipo de vitória, algum tipo de conquista que a gente fez durante esses tempos. Mas você pergunta se existe alguma má inclinação que possa perder uma encarnação como um todo. Isso é muito difícil, né? Muito difícil de acontecer. A gente teria que fazer uma ruptura muito forte com tudo aquilo que a nossa vida propõe, para que você diga, olha, ele não acertou em nada, ele fez tudo errado. E aí, quando a gente faz tudo errado, que a gente erra 100%, o que não é lógico, A gente sempre acerta um pouco, erra um pouco, mas vai levando. Mas vamos admitir o caso ideal que a pessoa errou 100%. O livro O Evangelho Segundo o Espiritismo, na mensagem Benefícios Pagos com a Ingratidão, diz que quando o espírito erra e é ingrato para aquilo, para aqueles que o cuidaram, você recebeu, recebeu, recebeu, e você não conseguiu devolver em gratidão a quem lhe deu alguma coisa, o espírito, ao chegar no mundo espiritual, se descobre como ingrato. Ele se percebe como alguém que não devolveu aquilo que recebeu. E quando ele se dá conta do mal que ele fez pela ingratidão que ele cultivou, ele se sente guindado a ter que fazer um esforço para corrigir o erro que ele praticou. Então é como se fosse, numa comparação grosseira, assim: nós temos o caminho, que é o bem, para evoluir. E toda vez que a gente erra, a gente sai desse caminho. Mas quando a gente sai, é como se existisse uma mola amarrada no nosso pé. Quanto mais eu forço para sair, mais eu vou me sentir desejoso de voltar depois, porque o bem é a nossa via normal. Daí que quando eu erro, eu acabo me comprometendo muito mais fortemente, e isso acaba fazendo com que eu me sinta ainda mais chamado a fazer um processo de transformação. Eu vou, só para concluir o que eu quero dizer, eu vou exemplificar o que eu estou dizendo. Havia, na época que Jesus esteve na Terra, basicamente três tipos de comportamento. Três. Nós tínhamos os que seguiam Jesus e tínhamos os que odiavam Jesus e queriam o fim dele. Mas tinha um terceiro, os indiferentes. Os que para ele tanto fazia como tanto fez, não se interessavam por aquele homem que aparecia por aquilo ali, não chamava a atenção deles. Os que amavam a mensagem de Jesus rapidamente evoluíram. Os que odiavam Jesus foram chamados nas encarnações posteriores a renascer dentro do cristianismo, que aquilo que a gente odeia, a gente também atrai. E ao nascerem, fizeram muita bobagem durante a Idade Média, cometeram deslizes, fizeram fogueiras, fizeram muita bobagem. E hoje eles estão dizendo: ah, eu quando fui padre fiz tanta besteira e tal. O que, que é isso? É exatamente a história do ontem refletida no hoje. Ou seja, aquele erro do passado acelerou a minha ida. Sabe quem ficou para trás? Os indiferentes. Esse a gente está esperando que eles despertem para que consigam fazer o processo de caminhada na direção da luz. Então, quando a gente erra, a gente também tem a chance de despertar até mais cedo do que as almas que dormem.
1: Muito bem. Lahá, tem muita pergunta aqui. Vai ter que ficar para a próxima semana. Queria mandar um abraço para a Lilian, que escreveu aqui, que está 9 anos conectada com a gente. Obrigado, viu, Lilian? Um abraço para você, viu? O Jorge também mandou um abraço, né, Jorge? Que ela perguntou aqui. Lilian Almeida.
0: Manda um abraço. Mas não era Márcio, não era não, Marta
1: já é outro. Não, já é outro, agora é a Lilian.
0: Tá. Lilian Almeida.
1: Um abraço.
0: Boa noite para você também, Lilian.
1: Gente, a gente pega aleatório aqui, porque muita mensagem, até o Rumis até se perde aqui com tanta informação. Mas a gente já deu tempo aqui de hoje. As perguntas que chegaram, a gente vai para o banco de questão, que a gente vai retomando na semana que vem, né?
0: Eu preciso ser mais conciso, sabe?
1: Não, mas tá bom. Eu acho que é importante, eu costumo brincar com o pessoal. O importante é que a gente não tem tempo de terminar. Mas eu acho que as colocações que foram feitas, não só nesse programa, mas nos outros, elas são interessantes, porque nos levam a pensar, entendeu? E eu acho que é assim mesmo, viu, Jorge? Tá muito bom. Semana que vem a gente tem mais, né?
0: Tem mais. Se tiver que ter, tem.
1: Eu tava assim, eu vou fazer a pergunta ao vivo para você, assim, porque aí você não foge.
0: Não, eu queria até sugerir que você nem numerasse.
1: Então eu vou parar.
0: Bota só pinga fogo do dia tal, pronto.
1: Isso, vamos parar. É porque eu pensei que ia ficar só no 1, já estamos no 5º, né? Mas então, eu queria depois pra gente marcar uma palestra, porque pra gente falar de Maria Madalena, que eu acho que é bacana, sabe? Eu acho que é um trabalho, sabe, Elahá? Eu vi, você falou hoje, tinha falado na semana passada, depois vamos combinar aqui em off para você fazer uma palestra, porque eu acho que a gente tem tido necessidade de perceber a importância desse encontro dela e da recuperação desse espírito, do ponto de vista que dá uma indicação que nós também podemos fazer essa recuperação, né?

0: preparo que você necessita, viu? E a gente vai vencer. Eu recebi uma mensagem aqui, e ela pediu para não mencionar, mas a gente vai colocar essa questão para o Jorge na semana que vem, tá? É você que está aí do código de área 67, final do telefone 75. A gente vai trazer essa colocação semana que vem. Jorge, as suas palavras finais e faça aquela prece para a gente, viu?
1: Minhas palavras finais são de agradecimento pela presença de todos no nosso programa e que a gente valorize esse tesouro que a doutrina espírita é. Vejam como é rico o conteúdo e quanto é útil tudo aquilo que o Espiritismo nos apresenta. Que a gente não converta a doutrina espírita num acervo de saberes. Isso que a gente faça dele efetivamente uma ferramenta de vida. Que a gente consiga usar isso no nosso dia a dia. Que isso não seja um conjunto de pensamentos filosóficos, uma coisa para o nosso cérebro, mas que seja efetivamente uma ferramenta útil para a nossa vida em família, para as nossas relações no trabalho e, fundamentalmente, para a gente entender nós próprios, para que a gente possa fazer o melhor uso possível do tempo que a gente tem. Então, que a gente valorize isso. E veja quanta riqueza o Espiritismo nos apresenta dentro do seu corpo de doutrina. Vamos orar? Divino Senhor dos nossos corações, preenche as nossas almas nesse momento. Da paz que tu reservas aos corações que te servem, a fim de que o amor daqueles que te obedecem possam, de alguma forma, penetrar também as nossas almas, e assim, imbuídos do sentimento de paz que está reservado para os corações que já te conhecem e que entendem a tua lei, nós possamos, nesse momento, abandonar um pouco as nossas preocupações pessoais, os nossos dramas, as nossas lágrimas e as nossas dificuldades, para lembrarmos daqueles outros, Senhor, que nesta noite ignoram a imortalidade da alma, ignoram a transcendência da vida, e o esplendor que nos aguarda para além da morte. Nos nossos dias, em que tantas famílias são assoladas pelo fenômeno da desencarnação inesperada, e que muitas pessoas soluçam a perda de seus entes queridos, e que os lares se revestem de luto, de tristeza e muitas vezes de amargor, nós hoje queremos te pedir por todos eles, que as tuas bênçãos e a tua misericórdia se derramem por sobre todos aqueles que partiram da terra nesses dias, que todas essas almas possam ser acolhidas no mundo espiritual, pelos espíritos que tutelam o nosso futuro. Que em todas as nações da terra, que em todos os espaços, aonde de alguma forma existe algum tipo de expressão de fé, que todos os espíritos que militam em todas as religiões do planeta, que todas as almas comprometidas com a mensagem da imortalidade do amor possam sintonizar com o mais alto, formando uma coroa de luz, abençoando os corações das almas que se voltam para o recolhimento dos desencarnados. Maria Santíssima,

0: acolhe no teu seio as almas daqueles que partem ignorando a realidade espiritual. Movimenta, Senhor, as tuas falanges, a fim de que os espíritos que fazem o socorro dos que desencarnam possam melhorar o acesso a todas as mentes dos que partiram e, dessa maneira, facilitar a desconstrução dos laços de desamor, de angústia e de medo que, de alguma forma, tentam assumir o controle do nosso planeta. Que aquelas almas que militam contigo, Senhora, possam desfazer as cadeias do temor, da ignorância espiritual, transformando em sentimentos de acolhimento e de paz, da paz que está reservada para as almas que já fizeram um encontro definitivo consigo mesmas. Assim, te pedimos, Senhora, que recolhas também esses teus filhos no teu seio de paz. E a ti, Senhor da vida, rogamos que também, de igual forma, derrames as tuas bênçãos de luz sobre todos os lares enlutados. Que em todos os espaços, aonde alguém soluça por outro alguém que partiu, que possa existir as energias do mais alto para insuflar coragem, força, determinação e vontade de lutar para que as nossas dores não sejam maiores do que a nossa fé. Senhor da vida, ampara os nossos corações frágeis. Assiste os nossos corações cheios de temor pelo dia de amanhã. Revigora a nossa fé na certeza de que tu cuidas das nossas almas e nos faz lembrar que nos dias tormentosos em que todos acreditavam que haviam vencido o teu filho, que trouxeram a mensagem do amor e da paz, e que numa tarde pardacenta de sexta-feira parecia que o mal havia vencido o bem. Faze-nos, Senhor, relembrar do domingo de manhã no jardim, quando o nosso Senhor apareceu para nos trazer as mensagens da imortalidade e a certeza de que a vida continua. Que nós nos apoiemos em todos esses sentimentos, da força que promana de ti, da paz que podemos ter pelo socorro das almas que nos tutelam e de toda a solicitude demonstrada por Jesus durante tantos anos, Senhor. Nos ajuda a perceber a mobilização dessas forças para que te rendamos graças, Senhor. E que assim, nesta noite, possamos nos acolher nos braços, não somente teus, Senhor, mas nos braços de Maria, nos braços de Jesus. E que assim, envolvidos pela bênção que as energias desses espíritos possam nos trazer, que os nossos corações se acalmem, que as nossas almas se acerenem e que nós nos sintamos, enfim, guardados sob o manto da tua paz e das tuas bênçãos inigualáveis. Que o teu amor abençoe-nos esta noite e que tu nos guardes sempre sob a tua infinita paz.
1: Que assim seja. Obrigado, Jorge. Obrigado a você, internauta, que esteve com a gente aqui ouvindo pela Rádio Fraternidade. E também pelas redes sociais, no YouTube, no Facebook. Até semana que vem, meu amigo Jorge Alahá.
0: Até semana que vem. Até segunda-feira. Deus nos abençoe.
1: Assim seja. Continuem ligadinhos na emissora do bem, a nossa web rádio Fraternidade.
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3: 21 horas e 16 minutos. 21 horas e 16 minutos.
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7: Que a paz de Jesus esteja com todos nós. Hoje nós estaremos trabalhando o compromisso com o trabalho do bem. Paulo, esse grande trabalhador do bem, e ele nos convida a refletirmos sobre a importância do trabalho do bem em nossas vidas. Qual é o significado do trabalho do bem em nossas vidas? Vejamos onde ele diz isso. Em 1 Coríntios, capítulo 3, versículo 9, ele diz assim: porque de Deus somos cooperadores, lavoura de Deus, edifício de Deus sois vós. Em 2 Coríntios, capítulo 5, versículo 20, ele diz: de sorte que somos embaixadores em nome do Cristo, como se Deus exortasse por nosso intermédio. Exortar significa animar, encorajar, estimular, aconselhar, persuadir. Esses dois versículos, 1 Coríntios 3:9, 2 Coríntios 5:20, nos mostra duas condições que todos nós somos chamados a refletir. Qual é o significado de ser um cooperador de Deus? Qual é o significado de ser um embaixador do Cristo? Para que Deus possa exortar através do nosso intermédio. Uma situação está ligada à outra, né? Quando Jesus fala que Ele é o caminho, a verdade e a vida, e que ninguém vai ao Pai senão através dEle, Ele é o nosso modelo e guia, e nós vamos até Deus através dEle. Então nós somos embaixadores em nome do Cristo para cooperar com Deus. Fica claro isso nos dois versículos? Agora nós vamos utilizando a técnica cochicho. Cochichar aí 2 a 2, 3 a 3, essa questão aqui: qual o caminho para nos tornarmos cooperadores de Deus e embaixadores do Cristo, permitindo que Deus, através de nós, persuada e estimule os demais a se tornarem cooperadores? No nosso movimento espírita, nós atuamos de que forma? Ajudando outras pessoas a compreenderem o significado profundo de ser um discípulo de Jesus, né? Então, qual é o caminho para que nós nos tornemos cooperadores de Deus e embaixadores do Cristo, permitindo que Deus, através de nós, como diz Paulo, persuada e estimule os demais a se tornarem cooperadores? Então, Romildo coloca que o caminho é o amor, por Jesus nos ensinar esse caminho, o caminho do amor. O trabalho no bem, né, fazendo exercícios, ok? O autoconhecimento e a autotransformação, né? Alguém mais gostaria de tecer algum outro comentário diferente? Alguma outra? Através do exemplo. Exemplo de quê? Exemplo de trabalho no bem. Uhum, ok. Agora nós vamos refletir sobre esse caminho. Então, o caminho para nos tornarmos cooperadores de Deus e embaixadores do Cristo. No livro Paulo Estevão, de uma forma magnífica, tem uma passagem do Paulo Estevão, depois dos 3 anos de conversão do apóstolo Paulo, ainda que ele se chamava Saulo, ainda não tinha mudado o nome, ele, depois de passar pelos 3 anos no deserto, meditando, ele volta a Jerusalém, busca a casa do caminho, entra no movimento de querer se tornar assim um revolucionário e chamar as pessoas para Jesus, naquele ímpeto que ele tinha, muito arrojado, e Simão Pedro recomenda para ele que ele meditasse, que ele poderia atrair uma multidão para o Cristo. Mas e depois? Depois haveria condições de fazer com que as pessoas realmente se convertessem ao amor de Jesus? Simão Pedro reflete com ele: uma coisa é você atrair as pessoas, outra coisa é fazer com que elas se convertam. E Simão Pedro solicitou que ele meditasse nisso, que ele se recolhesse, ao invés de ir dessa forma até um pouco arrogante, buscando adeptos para o cristianismo, mas que ele refletisse na postura dele. E aí ele foi até Tarso para se encontrar com o pai, solicitar abrigo para o pai. E o pai praticamente o expulsa de casa. Ele, como fariseu, extremamente rígido, Emmanuel descreve toda a conversa que Saulo tem com seu pai, e praticamente o expulsa de casa. Quando ele estava já saindo, o pai pede que um dos servos entregue um saquinho com moedas para Saulo. Saulo deu uma vontade de recusar a dádiva do pai, porque ele sentiu que aquilo era uma humilhação. Mas ele lembra de Jesus e faz um trabalho de humildar o seu orgulho naquele momento. Quando o Honório fala do humildecer, todos nós estamos sendo convidados a humildar o nosso orgulho para poder melhor servir a Jesus. E ele, naquele momento, se humilda e aceita e faz uma reflexão. O fariseu, que era o pai dele, não o acolheu, mas o pai, sentindo compaixão, manda aquela dádiva, que ele aceita, coloca na túnica e segue. E aí, Saulo, ele passa, a partir daquele fato, ele entra num sentimento de profundo pesar. Então, Saulo de Tarso, após os 3 anos que passa meditando no deserto, por sugestão de Gamaliel, vai até Tarso, depois de passar por Jerusalém, e busca a ajuda de seu pai, que o recebe secamente e praticamente o expulsa de sua casa. Emmanuel, no livro Paulo Estevão, na segunda parte, capítulo 3, relata que após essa visita, um fato extremamente significativo aconteceu a Saulo, registrado por ele na segunda epístola aos Coríntios, capítulo 12, versículos 2 a 4. Na segunda epístola aos Coríntios, no capítulo 12, versículo 2, Paulo diz assim: conheço um homem Cristo que há 14 anos foi arrebatado até o terceiro céu, se no corpo ou fora do corpo, não sei, Deus o sabe. No próximo ele diz: e sei que o tal homem, se no corpo ou fora do corpo, não sei, Deus o sabe, foi arrebatado ao paraíso e ouviu palavras inefáveis, as quais não é lícito ao homem referir. Então, Paulo aqui já, né, ele diz que ele conhece um homem. Que lição ele está passando aqui, hein, pessoal? Ele está passando uma lição de humildade, porque tudo isso aconteceu com ele. E ele não fala, eu estive no paraíso. Ele não fala, eu estive. Ele despersonaliza a situação para dar uma lição de humildade a ele próprio e até as pessoas. Agora nós, praticamente quase 2000 anos depois desse fato, estamos estudando essa passagem que foi vivida por ele. A única referência que existe dessa passagem extremamente significativa no Novo Testamento é essa. E no livro Paulo Estevão, Emmanuel descreve minuciosamente tudo o que aconteceu. E é fantástico tudo o que aconteceu. Mas ele só registra dessa forma, colocando como se fosse uma terceira pessoa nos oferecendo essa grande lição de humildade. Então agora vamos ver o relato do livro Paulo Estevão, que é rico em muitas questões significativas, principalmente nessa questão da culpa, que o Honório se refere na mensagem dele. Então, Emmanuel nos relata que depois que Saulo sai da casa do pai, ele sai para a rua, seguindo o curso incerto de sua nova situação, viu na atitude paterna o reflexo dos antigos hábitos do judaísmo, o ato do pai mandar expulsá-lo de casa e depois mandar o dinheiro para ele. Como pai, Isaac não queria parecer ingrato e inflexível, procurando ampará-lo, mas como fariseu, nunca lhe suportaria a renovação das ideias. Com ar indiferente, tomou leve refeição em modesta locanda. Entretanto, não conseguia tolerar o movimento das ruas. Tinha sede de meditação e silêncio. Precisava ouvir a consciência e o coração antes de assentar os novos planos de vida. Procurou afastar-se da cidade. Como eremita anônimo, buscou o campo agreste. Depois de muito caminhar sem destino, atingiu os arredores do Tauro. Começava o cortejo das sombras tristes da tarde. Exausto de fadiga, descansou junto de uma das inumeráveis cavernas abandonadas. Muito ao longe, Tarso repousava entre arvoredos. As auras vespertinas vibravam no ambiente, sem perturbar a placidez das coisas. Mergulhado na quietude da natureza, Saulo recuou mentalmente ao dia da sua radical transformação. Então ele mentalmente se lembra no dia da conversão ao amor de Jesus. Lembrou o abandono na pensão de Judas, a indiferença de Sadoque, a sua amizade. Rememorou a primeira reunião de Damasco, na qual suportara tantos apupos, ironias e sarcasmos. Demandara Palmira, ansioso pela assistência de Gamaliel, a fim de penetrar a causa do Cristo. Mas o nobre mestre lhe aconselhara o insulamento no deserto. Então, quem já leu Paulo Estevão, na verdade ele está fazendo um resumo de toda a sua vida até aquele momento. E quem não leu Paulo Estevão ainda, deve ler, porque é um livro fantástico, maravilhoso, que todo espírita deveria ler pelo menos uma vez. E se ler duas, três, quatro, cinco ou até mais, melhor ainda. Recordou as duras dificuldades do tear e a carência de recurso de toda espécie no oásis solitário. Naqueles dias silenciosos e longos, jamais pudera esquecer a noiva morta lutando por erguer-se espiritualmente, acima dos sonhos desmoronados. Por mais que estudasse o Evangelho, intimamente experimentava singular remorso pelo sacrifício de Estevão, que a seu ver fora a pedra tumular do seu noivado futuroso. Que lições nós podemos tirar desses trechos aqui do Paulo Estevão, hein, gente? A Luísa colocou aqui, o esforço do espírito para se reerguer. Quando nós nos reportamos a Paulo, a gente acha, nossa, mas ele era especial. Ele fez o que fez, a impressão que é um ser já extremamente evoluído, que já era redimido e que renasceu para fazer o que fez, distante de nós. Quando o nosso irmão Honório nos fala que esses grandes vultos do cristianismo servem de exemplo para nós, porque eram pessoas comuns como nós, não eram pessoas especiais, não. Pessoas fora da humanidade que reencarnaram para mostrar aquilo que elas tinham de especial. Eram pessoas que cresceram pela atividade. Exatamente isso que ele está mostrando aí, um estado de desânimo, ele está mostrando aí remorso, ele está mostrando todo um pesar, que apesar do Evangelho, de estudo do Evangelho, ele ainda sentia remorso. Isso acontece conosco, gente, ou não? Apesar de todo o conhecimento espírita, nós ainda temos dificuldades, às vezes, com a nossa intimidade, com o nosso jeito de ser, muitas vezes. Todos nós temos. Agora, para que serve ao exemplo do apóstolo? Para quê? Para que a gente ache bonito e inatingível para nós? Não. Paulo é Paulo. Maria de Magdala é Maria de Magdala. Pedro é Pedro. Como se fossem pessoas especiais e que foram assim porque eram especiais. Não, elas se tornaram especiais. Como se fossem excepcionais no sentido que eram muito mais evoluídos que nós e fizeram porque eram mais evoluídos. Não, eles evoluíram pelo trabalho que realizaram. Eles se tornaram especiais, sim, sem sombra de dúvida, mas à custa de muito esforço, muita dedicação. Essa passagem aqui mostra muito bem aquilo que aconteceu com Paulo e toda a transformação dele. Vamos continuar aqui. Vamos continuar refletindo e trazendo para a nossa vida. Todo conhecimento espírita deve ser trazido para a nossa intimidade, porque senão ele se torna inútil em si mesmo. Se ficar apenas na mente, intelectualmente, e nós não trouxermos para a nossa intimidade, se foi assim para ele, não pode ser assim para mim também? É essa mensagem que esses grandes vultos da humanidade passa para nós. Que Saulo de Tarso passa, que Maria de Magdala passa, todos aqueles que se converteram ao amor de Jesus e deram a vida para o Evangelho de Jesus. Eles não estão distantes de nós. Nós é que nos distanciamos como se nós fôssemos incapazes de fazer o mesmo. Mas a mensagem que ele passa nas epístolas e que o Paulo Estevão retrata de uma forma magistral é que todos nós podemos fazer o mesmo. Continuemos aqui. Suas noites estavam cheias de infinitas angústias. Às vezes, em pesadelos dolorosos, sentia-se de novo em Jerusalém, assinando sentenças iníquas. As vítimas da grande perseguição acusavam-no, olhando assustadas, como se a sua fisionomia fosse a de um monstro. A esperança no Cristo reanimava-lhe o espírito resoluto. Depois de provas ásperas, deixara a solidão para regressar à vida social. Então aqui ele mostrando tudo o que aconteceu com ele depois da conversão. Então dá a impressão que a conversão foi um acontecimento mágico. Muitos pensam, aconteceu aquilo, Jesus apareceu para ele e ele se transformou de uma hora para outra, como se isso fosse possível. Não houve transformação absoluta de uma hora para outra. Aqui Emmanuel mostra, né, que ele tinha pesadelos, se sentia retornando até aquela situação em que ele foi perseguidor do Cristo e dos cristãos, do cristianismo nascente. Na verdade, as pessoas que acreditam que a salvação, que basta acreditar em Jesus já está salvo, essa visão equivocada, nós trabalhamos isso no mês passado, a questão de acreditar em Jesus já está salvo, pronto. Não há necessidade, a salvação é dada pela graça, não é. A salvação é dada pela autotransformação gradativa de nós mesmos. É isso que nós trabalhamos mês passado no compromisso com a autotransformação. É o que o Romildo coloca, é muito importante, porque às vezes nós achamos que nós somos espíritas, temos que ser tutelados pelos benfeitores para que nós cumpramos a nossa missão, por ilusão, né? Porque nós somos herdeiros de nós mesmos. Se nós temos um passado delituoso, esse passado estará presente dentro de nós até que nós o transformemos. Os fatos podem ser passados, mas ou a emoção, o sentimento será sempre presente até que nós os transformemos. Quando Saulo está aqui evocando os pesadelos das situações iníquas, porque aquele passado estava presente na vida dele ainda. Não havia acontecido a transformação. Ele estava num processo de transformação. Como é colocado, ele era um espírito resoluto. Então, qual é a grande diferença de Saulo para a maioria de nós? Essa resolução. Ele resolveu por crescer e foi até o máximo que ele pôde. Ele fez tudo aquilo que ele pôde no processo de autotransformação que nós trabalhamos no mês passado. No módulo passado, todo esse processo que é o início do processo do bem. Ninguém realiza o trabalho do bem sem o movimento da autotransformação. Então, nós nos transformamos pelo próprio trabalho do bem. Agora, só fazendo o trabalho do bem, mas sem cuidarmos de nós, da nossa intimidade, não basta. Porque tem muita gente que acha que a salvação, ela acontece simplesmente frequentando e fazendo uma tarefa aqui na federativa, pronto, já estarei salvo. Pura ilusão. Se não houver uma transformação das nossas mazelas íntimas, nós podemos sair um pouco melhores, porque nós teremos o mérito do trabalho realizado. Mas a nossa intimidade ainda continuará cheia das máculas que nós viemos aqui para transformar. Por isso, isso tudo aconteceu com Saulo. Continuando, novamente em Damasco, a sinagoga o recebeu com ameaças. Os amigos de outros tempos, com profunda ironia, lançavam-lhe epítetos cruéis. Foi-lhe necessário fugir como criminoso comum, saltando muros pela calada da noite. Depois, buscar a Jerusalém na esperança de fazer-se compreendido. Contudo, Alexandre, em cujo espírito culto pretendia encontrar melhor entendimento, recebera-o como visionário e mentiroso. Extremamente fatigado, bater à porta da igreja do caminho, mas for obrigado a recolher-se a Relés Hospedaria por força das suspeitas justas dos apóstolos da Galiléia. Doente e abatido, fora levado à presença de Simão Pedro, que lhe ministrara lições de alta prudência e excessiva bondade, mas, a exemplo de Gamaliel, aconselhara-lhe prévio recolhimento, discrição, aprendizado, em suma. Embalde procurava um meio de harmonizar as circunstâncias de maneira a cooperar na obra do Evangelho, e todas as portas pareciam fechadas ao seu esforço. Afinal, dirigira-se a Tarso, ansioso do amparo familiar para reiniciar a vida. A atitude paterna só lhe agravara as desilusões. Repelindo-o, o genitor lançava-o num abismo. Então a gente vê quanto esse homem comum passou por situações mais difíceis, por último, o abandono do próprio pai. Era um homem comum, que tinha sentimentos, que se sentia pesaroso, que se sentia triste com as situações. Aqui ele já está quase que numa beira de um processo depressivo. Se nós formos analisar psicologicamente, ele está à beira de um processo depressivo, que muitos de nós espíritas hoje em dia nos lançamos, porque esquecemos do nosso compromisso maior, esquecemos da nossa finalidade maior, e nós sabemos com o cérebro, mas não fazemos exercício para sentir no coração, que Saulo é um grande exemplo desses exercícios. Apesar dele estar aqui fazendo todas essas cogitações, ele não se entrega. Vamos ver como que ele age a partir disso tudo. O que Honório coloca, né, que nós temos uma tendência a nos culpar, a nos flagelar, nos mazelar e outras vezes a nos distrair, sem buscar o verdadeiro significado da nossa vida. Agora começava a compreender que reinsetar a existência não era volver à atividade do ninho antigo, mas principiar do fundo d'alma o esforço interior, alijar o passado nos mínimos resquícios, ser outro homem, enfim. Olha a conclusão que ele chega a partir de todas essas situações dolorosas, que para ser um trabalhador do Cristo, um cooperador, um embaixador do Cristo e cooperador de Deus, que ele mais tarde fala nas epístolas, ele necessitaria não voltar ao ninho antigo, à vida anterior, mas principalmente o esforço interior para alijar o passado nos mínimos resquícios. Então, esse é o compromisso da autotransformação que nós trabalhamos no mês passado, que é fundamental no trabalho do bem. Hã? Exato. Então, a fala aqui que o Afro coloca é muito significativa. No mês passado, nós trabalhamos a questão do homem novo e do homem velho, e que magistralmente ele coloca na Epístola aos Romanos, principalmente essa dualidade entre o homem velho e o homem novo. Aqui ele chega a essa conclusão. O que nós temos nas Epístolas, na verdade, são fruto de reflexões profundas que ele faz ao longo do tempo do seu apostolado e em conjunto com as orientações de Jesus através de Estevão. Então ele nos convida a algo vivo, não é algo, não, isso aqui vocês fazem assim. Ele passou por tudo isso, por isso ele é esse exemplo maior para todos nós. Então ele poderia ficar lamentando o homem velho. Poderia, não poderia? Nós podemos fazer o mesmo? Ficar lamentando a pessoa velha que nós temos e revoltados contra a vida e acharmos que nós estamos passando por situações que não deveríamos passar? Todos nós podemos. Mas como ele mesmo nos ensinou e nós trabalhamos o mês passado também, tudo nos é lícito, mas nem tudo nos convém. Nós podemos, mas não nos convém. E ele nos ensina isso de uma forma magistral. Então, quando ele chega à conclusão de que ficar lamentando não iria adiantar nada e que ele estava sendo convidado a fazer esse esforço interior para formar, para fazer nascer um homem novo, aí sim ele realmente muda a forma de ver a vida e permite, com esse esforço interior, ele permite o auxílio que ele recebe logo em seguida de Abigail e de Estevão, que depois de passado por a situação, ele vem e reflete que ninguém está abandonado no mundo, basta que nós vamos em busca. Então vamos estudar o todo o texto e vamos entender que tudo isso que acontece com Saulo, que aconteceu com Saulo, depois Paulo, pode acontecer na nossa vida se nós buscarmos. Se nós buscarmos encetar essa nova vida dentro de nós. A Cordéia faz um questionamento, aí que cai por terra, daquele que... Ou diz que quem não muda pelo amor, muda pela dor? Sim. Por quê? Ninguém muda pela dor. Nós mudamos sempre pelo amor. A dor só vem quando nós nos afastamos do amor, aí ela surge. Para quê? Para que nós retornemos ao amor. Porque é o amor que transforma, não é a dor que transforma. A dor só nos convida, a partir daquela situação dolorosa, a refletirmos para podermos modificar. Então ela é aquela mestra severa, já que nós desprezamos a mestra amorosa. Só que o que acontece? Quando vem a dor, como Saulo descreve aqui toda a dor dele, nós nos revoltamos contra a dor e aí criamos o sofrimento. Na maioria das vezes nós fazemos isso. Revolta contra a dor e amplia a própria dor, criando o sofrimento completamente desnecessário. Porque o que nós necessitamos é aprender. Agora, esse aprendizado, na maioria das vezes, na nossa vida, vem a partir da dor. Porque nós ainda somos espíritos muito recalcitrantes. E ao recalcitrar contra os aguilhões, nós criamos sofrimentos desnecessários para a nossa vida. Compreendi a nova situação, mas não pôde impedir as lágrimas que lhe afloravam copiosas. A gente vê um homem comum, ele compreendia tudo, mas mesmo assim ele chorava. Ele entrou em choro porque, como é um ser humano, imaginemos uma situação como a dele. Buscar o pai, implorar, ele chegou a implorar para o pai para que ele o acolhesse e o pai o expulsou de casa. Imaginemos nós no lugar dele. Será que agiríamos como ele ou muito pior do que ele? Então um ser humano, ele não é porque o pai só acolheria se ele abrisse mão do cristianismo. Mas como um homem resoluto, ele não estava solicitando isso do pai. Ele estava solicitando o amor fraternal do pai, o amor paternal, mas nem isso ele obteve. Quando deu acordo de si, a noite havia fechado de todo. O céu oriental resplandecia de estrelas. Ventos suaves sopravam de longe, refrescando-lhe a fronte encandecida. Acomodou-se como pôde, entre as pedras agrestes, sem coragem de eximir-se ao silêncio da natureza amiga. Não obstante prosseguir, no curso de suas amargas reflexões, sentia-se mais calmo. Então, apesar de todas essas reflexões amargas para ele, ele estava mais calmo. E aí o que ele faz? Confiou ao mestre as preocupações acerbas, pediu o remédio da sua misericórdia e procurou manter-se em repouso. Após a prece ardente, cessou de chorar, figurando-se-lhe que uma força superior e invisível lhe balsamizava as chagas da alma opressa. É um hábito que nós costumamos ter, gente. Quando ele, apesar dessas lembranças amargas, confia ao mestre as preocupações acerbas. Ele estava extremamente preocupado, mas solicita o remédio através da oração. É um instrumento que está à disposição de todos nós. Nós usamos com eficiência e eficácia esse instrumento em todas as horas? Esse é um questionamento para a nossa intimidade, não precisamos responder. Para cada um, eu realmente, nas horas acerbas, de preocupações acerbas, uso do instrumento de me ligar a Jesus e orar solicitando auxílio? Não se faz, não se realiza uma tarefa com Jesus sem a presença do Mestre nos nossos corações. Não basta falar, é necessário sentir Jesus. E a oração é um instrumento por excelência que nos faz nos ligar a Jesus. E são os momentos de dificuldades os mais favoráveis a uma ligação profunda com o Mestre. Essa ligação do discípulo, do aprendiz com o Mestre maior nas nossas vidas. E aí ele confia a Jesus. E o que acontece? A misericórdia sempre virá em nosso benefício. Muitas vezes nós não conseguimos enxergar. Muitas vezes nós não conseguimos ter a mesma percepção que Saulo, porque ele é um espírito extremamente resoluto. O que diferencia ele de nós é isso. Agora sempre haverá o amparo da misericórdia divina. Vejamos o que acontece a partir daqui. Breve, em doce quietude do cérebro dolorido, sentiu que o sono começava a empolgá-lo. Suavíssima sensação de repouso proporcionava-lhe grande alívio. Estaria dormindo? Tinha a impressão de haver penetrado uma região de sonhos deliciosos. Sentia-se ágil e feliz. Tinha a impressão de que fora arrebatada uma campina tocada de luz primaveril, isenta e longe deste mundo. Então, o que aconteceu? Paulo se desdobra do corpo e vai para uma região, provavelmente uma região de uma alta esfera espiritual. Na época, o desconhecimento do perispírito, o desconhecimento da própria vida espiritual era muito grande. A ignorância no judaísmo era muito grande. Jesus não teve como falar todas as verdades, tanto é que ele falou que nem tudo nós poderíamos compreender à época, e que depois mandaria o Consolador para nos explicar aquilo que ele não teve condições de explicar naquele momento. O Espiritismo vem no século XIX e nos fala do perispírito, nos fala da vida espiritual, das colônias espirituais, de tudo que existe na realidade espiritual, que todos nós temos um repositório de sabedoria nas nossas mãos. Se nós não usamos, é por nossa conta. Mas nós temos todas as condições de obter todo o conhecimento da realidade espiritual, do como é o perispírito, como que funciona a vida espiritual. Mas Saulo, ao ter esse desdobramento consciente, ele fica deslumbrado. E depois, quando ele fala na Epístola aos Coríntios, que nós lemos agora há pouco, ele não sabe nem se ele foi no corpo ou fora do corpo, porque ele não tinha noção do perispírito. Depois que ele desencarna, que ele vê o corpo dele sem as marcas dos apedrejamentos, ele fica admirado. Está registrado lá no Paulo Estevo, porque ele ainda não tinha o conhecimento amplo sobre o perispírito que todos nós temos. E aí o que acontece? Continuemos. Flores brilhantes, como feitas de névoa colorida, desabrochavam ao longo da estrada maravilhosa, rasgadas na região banhada de claridades indefiníveis. Tudo lhe falava de um mundo diferente. Aos seus ouvidos toavam harmonias suaves, dando ideia de cavatinas executadas ao longe, em harpas e alaúdes divinos. Desejava identificar a paisagem, definir-lhe os contornos, enriquecer observações, mas um sentimento profundo de paz deslumbrava-o inteiramente. Devia ter penetrado um reino maravilhoso, porquanto os portentos espirituais que se patenteavam seus olhos excediam todo entendimento. Mal não havia despertado desse deslumbramento quando se sentiu presa de novas surpresas, com a aproximação de alguém que pisava de leve, acercando-se de mansinho. Mas alguns instantes viu Estevão e Abigail à sua frente, jovens e formosos, envergando vestes tão brilhantes e tão alvas que mais se assemelhavam péplos de neve translúcida. Incapaz de traduzir as sagradas comoções de sua alma, Saulo de Tarso ajoelhou-se e começou a chorar. Os dois irmãos que voltavam a encorajá-lo aproximaram-se com um generoso sorriso. Levanta-te, Saulo, disse Estevão com profunda bondade. Que é isso? Choras? Perguntou Abigail em tom blandicioso. Estarias desalentado quando a tarefa apenas começa? Então a tarefa dele apenas começava e ele desalentado. E Abigail chama a atenção deles para isso. O moço tarsense, agora de pé, desatou em pranto convulsivo. Aquelas lágrimas não eram somente um desabafo do coração abandonado no mundo. Trazia um júbilo infinito, uma gratidão imensa a Jesus, sempre pródigo de proteção e benefícios. Quis aproximar-se, oscular as mãos de Estevão, rogar perdão para o nefando passado, mas foi o mártir do caminho que, na luz de sua ressurreição gloriosa, aproximou-se do ex-rabino e o abraçou efusivamente, como se o fizesse a um irmão amado. Depois, beijando-lhe a fronte, murmurou com ternura: Saulo, não te detenhas no passado. Quem haverá no mundo isento de erros? Só Jesus foi puro. Então aqui essa lição que Estevão o convida a fazer, né, a assimilar. Ele, ao encontrar, né, o mártir que ele havia praticamente assassinado, ele sente o remorso e sente vontade de pedir perdão. E Estevão repassa a ele essa lição: não te detenhas no passado. É uma lição que serve para todos nós, gente, ou não? Qual de nós não tem um passado escabroso? Nós que estamos no movimento espírita. Se não for desta existência, com certeza nós temos várias existências que nós já passamos pelo clero, pelas igrejas reformadas. Nós fomos convidados a servir Jesus muitas e muitas vezes. E negligenciamos e ferimos, vilipendiamos o Evangelho e a nós mesmos. Então todos nós temos um passado escabroso. Se nós formos nos deter ao passado, o que, que vai acontecer? É possível construir um presente e um futuro melhor detidos no passado? E o que, que nos detém no passado, hein, gente? O que, que nos detém? Nessa prisão, ó? A culpa. A culpa é uma prisão sem grades. Muitos de nós, para onde nós vamos, nós levamos a prisão. Quando nós estudamos lá na conciliação com os adversários, que Jesus fala que nós muitas vezes vamos para a prisão quando nós não nos conciliamos com os adversários, principalmente os adversários internos, no estudo que Joana de Ângeles faz, nós vamos para, criamos essa prisão sem grades para nós. Podemos fazer isso? Podemos, mas não nos convém. Não nos convém ficar detidos. Por que que não nos convém ficar detidos? Por que que não nos convém ficar detidos, hein, gente? Nós temos um mundo a desbravar. Como disse Jesus, a seara é grande. Por que ficar detidos à culpa se nós temos uma série de ações amorosas a ser tomadas por nós mesmos para nos renovar a partir do amor? Então, na passagem de que Maria de Magdala está envergonhada frente a Jesus, o que ele diz a ela? Mulher, os teus pecados lhe são perdoados porque muito amor. Então o amor é tão singular, que ele cobre uma multidão de pecados. Uma multidão de erros, ele é coberta pelo amor, que é esse sentimento singular. Então todos nós somos convidados a não nos deter no passado, mas utilizar do amor para nos renovar no presente e no futuro. Porque o presente é um presente de Deus para que nós nos renovemos, não para que nós fiquemos cultivando sentimentos menos felizes, de culpa, de autoflagelação, nos mazelando por causa de um passado, seja desta, seja de outras existências, não importa. O que importa é a nossa ação no presente, o que nós queremos para a nossa vida no presente, para um futuro melhor. Então, quando nós assumimos esse compromisso com nós mesmos, o que vai acontecer? Não há mais espaço para a culpa. E se não houver espaço para a culpa, o que, que também deixa de existir na nossa vida? O que, que deixa de existir? O que está intimamente ligado com a culpa? Nós comentamos agora mesmo. A autoflagelação faz parte da culpa. Culpa é auto-julgamento, autocondenação e autopunição. É tudo um processo. Hã? O processo obsessivo. Cessando a culpa, centrando no nosso presente e no nosso futuro de uma forma positiva, nós nos libertamos completamente do processo obsessivo. Porque ele só existe quando existe culpa. Tá? Nós nos libertamos. Não quer dizer que não vá haver espíritos tentando nos obsidiar. Isso sempre vai haver. Agora, não vai haver o plug mental que faz a ligação nossa com os espíritos das sombras. Aí já não vai haver. Porque o plug mental é exatamente a culpa. Então, nós nos libertamos. Continuando. O ex-discípulo de Gamaliel sentia-se mergulhado em verdadeiro oceano de venturas. Queria falar das suas alegrias infindas, agradecer tamanhas dádivas, mas indômita emoção lhe selava os lábios e confundia o coração. Amparo.

poderia dar, mas compreendendo-lhe os mais íntimos pensamentos, a noiva espiritual aproximou-se, tomou-lhe a destra calejada nos labores rudes do deserto e falou comovidamente: nunca nos faltará um lar, tê-lo-emos no coração de quantos vierem à nossa estrada. Quanto aos filhos, temos a família imensa que Jesus nos legou em sua misericórdia. Os filhos do Calvário são nossos também. Eles estão em toda parte, esperando a herança do Senhor, do Salvador. O moço tarcense entendeu a carinhosa advertência, arquivando-a no imo do coração. Então aqui ele reflete mais uma vez e faz nascer o homem novo. Então nós temos muitos e muitos convites, né, para transformar o homem velho no homem novo. Não te entregues ao desalento, continuou Abigail, generosa e solícita. Nossos antepassados conheceram Deus dos exércitos, que era o dono dos triunfos sangrentos, do ouro e da prata do mundo. Nós, porém, conhecemos o Pai, que é o Senhor de nosso coração. A lei nos destacava a fé pela riqueza das dádivas materiais nos sacrifícios, mas o Evangelho nos conhece pela confiança inesgotável e pela fé ativa ao serviço do Todo-Poderoso. É preciso ser fiel a Deus, Saulo. Ainda que o mundo inteiro se voltasse contra ti, possuirias o tesouro inesgotável do coração fiel. A paz triunfante do Cristo é a da alma laborosa que obedece e confia. Então aqui nos termos sublinhados, né, Abigail fala de algumas virtudes fundamentais nesse caminho: confiança inesgotável, fé ativa, fidelidade a Deus. A paz triunfante do Cristo é a da alma laboriosa, aquela que trabalha sempre, que obedece e confia. Então são virtudes fundamentais para que nós possamos fazer nascer essa pessoa nova que queremos ser, verdadeiros discípulos de Jesus. Ela continua, vamos ver aqui: não tornes a recalcitrar contra os aguilhões. Esvazia-te dos pensamentos do mundo, quando haja esgotados a derradeira gota da poça dos enganos terrenos, Jesus encherá teu espírito de claridades imortais. Então, quando ele houver esgotado a derradeira gota dos enganos, aí sim Jesus encheria de claridades imortais, que como aconteceu de fato depois que ele passa pela porta estreita. Experimentando infinito consolo, Saulo chegava a perturbar-se pela incapacidade de articular uma frase. As exortações de Abigail calar-lhe-iam para sempre. Nunca mais permitiria que o desânimo se apossasse dele. Enorme esperança represava-se agora em seu íntimo. Trabalharia para o Cristo em todos os lugares e circunstâncias. O Mestre sacrificara-se por todos os homens. Dedicar-lhe a existência representava um nobre dever. Então aqui ele toma a decisão: jamais desanimar, né? E trabalhar para o Cristo em todos os lugares e todas as circunstâncias. Nós podemos fazer o mesmo ou não? Né? Nós podemos alijar de vez, definitivamente, o desânimo das nossas vidas? Né? Nós podemos ou não? Podemos, com certeza. Né? Se tomarmos a decisão disso acontecer, jamais o desânimo vai tomar conta de nós. Se tomarmos essa decisão como Paulo tomou,
Agora, se a gente diz, ah, mas será que eu dou

conta? Será que eu sou capaz? O que que falta? A confiança inesgotável, a fé ativa, a fidelidade a Deus, a obediência e a confiança. Se não houver isso, aí a gente fica, ah, mas será que eu dou conta? Será que eu sou capaz? Será que eu consigo? Aí sim, realmente não é possível. Mas aproveitar só a fala. Ela criou uma motivação para ele? Isso é possível? Ela estimulou a motivação que havia dentro dele, né? Porque ninguém cria virtude em nós. O que o outro pode fazer é nos estimular a uma reflexão, e quem vai fazer é a própria pessoa. Em todos os lugares, em todos os momentos, nós somos convidados ao bem. Inclusive no nosso trabalho cotidiano, no nosso ganha-pão. Desde que seja um trabalho com fidelidade ao amor, né, que seja realmente um trabalho do bem. Porque se não for um trabalho do bem, não há como a gente servir ao amor nessa atividade. Enquanto formulava estes pensamentos, recordou a dificuldade de harmonizar-se com as criaturas. Então aqui ele recorda essa dificuldade dele, que persistiu durante muito tempo. Paulo era uma pessoa que nós estudamos no curso do ano passado, com uma tendência à prepotência muito grande. Aquilo não desapareceu de uma hora para outra. O sentimento de onipotência dele também não desapareceu de uma hora para outra. Então isso fazia com que ele entrasse em rusgas com as pessoas. Então várias vezes isso aconteceu. Aí ele lembra dessa dificuldade dele e coloca, faz essas reflexões. Encontraria lutas. Lembrou a promessa de Jesus de que estaria presente onde houvesse irmãos reunidos em seu nome. Mas tudo lhe pareceu subitamente difícil naquela rápida operação intelectual. As sinagogas combatiam-se entre si. A própria igreja de Jerusalém tendia novamente as influências judaizantes. Foi aí que Abigail respondeu de novo aos seus apelos íntimos, exclamando com infinito carinho: reclamas companheiros, concordes contigo nas edificações evangélicas, mas é preciso lembrar que Jesus não os teve. Os apóstolos não puderam concordar com o Mestre, senão com o auxílio do céu, depois da ressurreição e do Pentecostes. Os mais amados dormiam enquanto ele, agoniado, orava no horto. Uns negaram-no, outros fugiram na hora decisiva. Então Abigail lembra para ele que Jesus era o Mestre puro, não teve pessoas que concordassem com eles, inclusive os apóstolos mais amados, nos instantes derradeiros. João e Pedro, que ele solicitou que velasse por ele enquanto ele ia orar antes da crucificação, quando ele voltou, estavam dormindo. Né? Pedro, logo em seguida, o negou por 3 vezes. A maioria dos apóstolos debandaram. Só João, Maria de Magdala e Maria, sua mãe, o acompanharam até a crucificação. Então, no primeiro momento, todos abandonaram. Né? Porque Maria de Magdala não estava com ele, nem Maria, sua mãe. E aí João vai até, busca as duas Marias e vão até acompanhar todo o processo da crucificação. Então, aqui a grande lição que Abigail passa para Paulo, para que ele refletisse. Se Jesus não teve, quem somos nós para querer ter pessoas nos acompanhando nas nossas ideias o tempo todo? Concorda com Jesus e trabalha. Por quê? Nós precisamos que outras pessoas concordem conosco? Ou nós somos convidados a concordar com Jesus? Né? É o discípulo com o Mestre, não o discípulo querendo fazer outros discípulos de si mesmo. Então isso é muito significativo, essa fala de Abigail para
Saulo é extremamente significativa e muito profunda para todos nós. Porque muitas vezes nós queremos que outras pessoas nos acessorem, que as pessoas fiquem envolvidas com as nossas ideias. E aí esquecemos que o mestre é Jesus e que a concordância é na vertical da vida e não na horizontal. E aí quando o soberano das sombras escolhe o narcisismo como um dos meios para gerar o processo obsessivo no movimento espírita, não é à toa. Porque o que o narcisismo faz? Nós queremos seguidores para nós, não para a causa de Jesus. E os seguidores, através de nós, o que, que nós buscamos? O que, que nós somos convidados? Nós somos convidados a quem, gente? Nós vimos agora mesmo nas epístolas. A ser o quê de Jesus? Cooperadores de Deus e embaixadores de Jesus. O embaixador, ele chama atenção para ele ou para quem ele serve? Não é para quem ele serve? Se nós quisermos pessoas que concordem conosco, nós estamos sendo o quê? Embaixadores? Ou nós estamos querendo fazer o papel do rei? O papel, no caso aqui, do mestre. Nós estamos querendo fazer o papel do mestre. E aí deixamos de ser embaixadores para fazer valer a nossa opinião, as nossas ideias. As pessoas têm que concordar conosco. Se não concordar, a gente fica de mal. De onde vem o melindre, a intolerância que às vezes aparece no nosso meio? Não é daí? Nós queremos que as pessoas concordem conosco. Se não concordar, eu faço o beicinho e fico de mal. Agimos como crianças, em vez de fazermos esforços para nos tornar embaixadores do Cristo, cooperadores de Deus, que é o que o apóstolo nos convida. Então essa lição de Abigail com certeza calou fundo nele, e aí nas epístolas ele retrata nessas falas magistrais para todos nós. Então ela continua: o caminho para Deus está subdividido, verdadeira infinidade de planos. O espírito passará sozinho de uma esfera para outra. Toda elevação é difícil, mas somente aí encontramos a vitória real. Recorda a porta estreita das lições evangélicas e caminha. Quando seja oportuno, Jesus chamará ao teu labor os que possam concordar contigo em seu nome. Então, quem é que faz com que criaturas iguais a nós concordem conosco? Jesus. Então, se nós esperarmos o tempo certo, vai chegar o tempo em que algumas pessoas vão concordar conosco em nome de Jesus, não em nosso nome. Criando um espiritismo só para nós, uma forma de entender nossa, né? E isso aconteceu, tudo isso que Abigail fala aqui para Saulo, aconteceu. Depois veio Timóteo, Tito, Erasto, muitos outros, Silas, né? Vários que passaram a ser como se fosse uma constelação em torno de Saulo, de Paulo já. Né, de levar avante, mas sempre em nome do Cristo. Todas as falas das epístolas, Paulo se coloca como apóstolo de Jesus, o tempo todo enaltecendo Jesus, nunca ele, Paulo, sempre Jesus. Então esse é o verdadeiro embaixador, não é? O verdadeiro embaixador enaltece quem ele serve, não ele próprio. Se ele enaltecer ele próprio, ele já deixou de ser embaixador, para querer tomar o lugar de quem ele é embaixador. Ficou claro isso, gente? Oi? O melindre, ele surge a partir daí, fica muito claro. Esses melindres que nós temos, só porque o outro fez, achou que as coisas eram assim, a gente já fica de mal, não quero nem saber. Vira as costas para o companheiro. Se nós fizermos isso, que tipo de embaixador é esse?
que no primeiro, só porque alguém não concorda com ele, já fica de mal, já começa a acusar o companheiro, às vezes até fazer calúnias e coisas mais. Isso acontece no nosso movimento ou não? Infelizmente acontece, porque nós não refletimos na vida desses grandes apóstolos, nos livros que a doutrina espírita nos lega, como Paulo Estevão, que nos convida à reflexão acerca da vida. Dedica-te ao Mestre em todos os instantes de tua vida. Serve-o com energia e ternura, como quem sabe que a realização espiritual reclama o concurso de todos os sentimentos que enobrecem a alma. Olha que lição maravilhosa. Dedica-te ao Mestre com energia e ternura, buscando a realização espiritual que reclama o concurso de todos os sentimentos que enobrecem a alma. Então, quando nós estamos no trabalho do bem, sendo embaixadores do Cristo, cooperadores de Deus, o que está acontecendo na nossa intimidade? Todos nós estamos enobrecendo a alma. Se estivermos fazendo jus ao título de cooperadores de Deus, embaixadores do Cristo. Se não houver esse entendimento e exercícios nessa direção, não há o desenvolvimento dos sentimentos que enobrecem a alma. E aí a gente faz o trabalho, adquire o mérito do trabalho feito, mas não há transformação interior. E o que mais vale é a transformação interior a partir do trabalho, e não simplesmente fazer uma atividade que não nos transforma intimamente. Exatamente, o objetivo é de sentir no coração aquilo que nós já sabemos. Saulo estava enlevado, não poderia traduzir as sensações cariciosas que lhe represavam no coração, tomado de inefável contentamento. Esperanças novas bafejavam-lhe a alma. Em sua retina espiritual desdobrava-se radioso futuro. Quis mover-se, agradecer a dádiva sublime, mas a emoção privava-o de qualquer manifestação afetiva. Entretanto, pairava-lhe no espírito uma grande interrogação: que fazer doravante para triunfar? Como completar as noções sagradas que lhe competia exemplificar praticamente sem anotação de sacrifícios? Deixando perceber que lhe ouvia as mais secretas interpelações, Abigail adiantou-se sempre carinhosa. Saulo, para a certeza da vitória no escabroso caminho, lembra-te de que é preciso dar. Jesus deu ao mundo quanto possuía, e acima de tudo, deu-nos a compreensão intuitiva das nossas fraquezas para tolerarmos as misérias humanas. Olha que lição fantástica. É preciso dar. Jesus deu ao mundo quanto possuía. E acima de tudo, Deus nos dá compreensão intuitiva das nossas fraquezas para tolerarmos as misérias humanas, a miséria dos outros. Se nós temos as nossas dificuldades, quem somos nós para exigir dos outros que os outros não tenham essas dificuldades que nós trazemos? Né? Então, muitas vezes nós entramos no movimento de arrogância, de exigir dos outros aquilo que nós mesmos não damos. Então é preciso dar, se doar o tempo todo. Se nós estivermos nos doando, as situações que vão ocorrendo vão se dirimindo com naturalidade. Na verdade, o Romildo coloca a questão da tolerância consigo mesmo, a tolerância com o outro, né? A tolerância consigo mesmo é o movimento não de nos ver de uma forma autopiedosa, com dó de nós mesmos, mas de ver que nós somos criaturas num processo de transformação. Quando nós somos rígidos com nós mesmos, o que acontece? Nós desenvolvemos a culpa. Agora, se nós formos
percebermos que nós somos pessoas que estamos num processo de transformação, nos aceitarmos como nós somos, aí nós permitimos que a transformação gradualmente vai acontecendo. A única diferença de nós para com os outros é que a nossa transformação nós podemos fazer ativamente. A dos outros nós não podemos. Não temos o poder de transformar pelos outros. O que nos cabe, então, é realizar a tolerância que Allan Kardec nos orienta. Quando ele diz trabalho, solidariedade e tolerância. Então, a tolerância é o mecanismo que nós vamos aceitar que os outros têm as mazelas deles. Agora nós podemos mudar somente as nossas. A aceitação leva à tolerância. Você aceita que o outro é uma pessoa imperfeita como você é. Então você se autoaceita dessa maneira e aí você se tolera e é convidado a tolerar o outro. Eu vejo assim que tolerância, Lola Coelho fala, tolerância seria a mesma coisa que convivência, eu vejo um pouco diferente. Por quê? Nós podemos conviver de forma intolerante. Não necessariamente que você convive de forma tolerante com o outro. E se nós convivermos às turras, como muitas vezes acontece? Um bravo com o outro, dando coice no outro. Podemos. Agora, a convivência com tolerância é fruto da aceitação de nós mesmos, como nós somos, da aceitação do outro e a busca dessa transformação, que é esse dar a si mesmo o amor para poder oferecer isso ao outro. Aí sim, realmente acontece o processo. O moço Tarcense notou que Estevão, nesse ínterim, se despedia endereçando-lhe um olhar fraterno. Abigail, por sua vez, apertava-lhe as mãos com imensa ternura. O ex-rabino desejaria prolongar a deliciosa visão para o resto da vida, manter-se junto dela para sempre. Contudo, a entidade querida esboçava um gesto de amoroso adeus. Esforçou-se então por catalogar apressadamente suas necessidades espirituais, desejoso de ouvi-la relativamente aos problemas que o defrontavam, ansioso de aproveitar as mínimas parcelas daquele glorioso fugaz minuto. Saulo alinhava mentalmente grande número de perguntas. Que fazer para adquirir a compreensão perfeita dos desígnios do Cristo? Olha essa pergunta, né? Que fazer para adquirir a compreensão perfeita dos desígnios do Cristo? Compreender o que, que Jesus quer. O que, que Jesus quer de nós, hein, gente? O que, que Ele quer? A nossa transformação. A partir de quê? Amai-vos uns aos outros como eu vos amei. Então, isso é o que Ele quer. Então, a compreensão perfeita, a resposta não podia ser outra, né? Ama, responde Abigail espontaneamente. Então, sem o amor, não há a compreensão perfeita dos desígnios do Cristo. Mas como proceder de modo a enriquecermos na virtude divina? Jesus aconselha o amor aos próprios inimigos. Entretanto, considerava quão difícil devia ser semelhante realização. Penoso testemunhar dedicação sem o real entendimento dos outros. Como fazer para que a alma alcançasse tão elevada expressão de esforço em Jesus Cristo? Então a pergunta dele, né? Como fazer para que a alma alcançasse tão elevada expressão de esforço em Jesus Cristo? Então, esse esforço, nesse compromisso de amar com Jesus, qual é o caminho? Trabalha, esclarece a noiva amada, sorrindo bondosamente. Então, o trabalho no bem. É o trabalho do bem que vai fazer com que nossa expressão de esforço em Jesus, nós podemos exercitar o amor. Exercitar o amor no próprio trabalho do bem. Senão não há realmente trabalho no bem.
Abigail tinha razão, era necessário realizar a obra de aperfeiçoamento interior. Desejava ardentemente fazê-lo. Para isso, insulara-se no deserto por mais de 1000 dias consecutivos. Todavia, voltando ao ambiente do esforço coletivo, em cooperação com antigos companheiros, acalentava sadias esperanças que se converteram em dolorosas perplexidades. Outra pergunta: que providências adotar contra o desânimo destruidor? Agora há pouco ele havia dito que jamais ele voltaria a se desanimar. E aí ele pergunta como agir para evitar esse desânimo. Espera, disse ela ainda num gesto de terna solicitude, como quem desejava esclarecer que a alma deve estar pronta a atender ao programa divino em qualquer circunstância, extreme de caprichos pessoais. Ouvindo-a, Saulo considerou que a esperança fora sempre a companheira dos seus dias mais ásperos. Saberia guardar o porvir com as bênçãos do Altíssimo. Confiaria na sua misericórdia, não desdenharia as oportunidades do serviço redentor. Então a esperança, essa virtude que faz com que nós aguardemos, né, que nós realizemos ações e aguardemos que o tempo vá nos fazendo trazendo a compreensão perfeita. Quando ela fala das pessoas que iriam concordar com ele, só o tempo que haveria de trazer essas pessoas. Então havia necessidade de esperar. A compreensão do real significado do aqui e agora é o caminho para que nós encontremos a esperança. É isso? E aí? Pergunta para vocês. Ele fez para mim, mas eu devolvo para vocês. O que é a compreensão do aqui e agora? Nós todos, agora mesmo nós estávamos falando, né? Quando Estevão diz para Saulo, para não se prender ao passado destruidor, o que, que ele estava chamando a atenção? Para o aqui e agora. O que importa é o passado destruidor ou as nossas decisões aqui e agora? O que importa é a decisão aqui e agora. Se eu me decido por amar, por servir, por trabalhar, por ser verdadeiramente o embaixador do Cristo, cooperador de Deus, aqui e agora, o que importa é essa decisão e todo esforço que eu fizer nos instantes aqui e agora ao longo do tempo. Então sempre nós estaremos sendo convidados a trabalhar aqui e agora. E aí sim nós nos libertamos do passado destruidor e não nos culpando, nos flagelando, nos mazelando, que nós vamos nos libertar. Ficou claro, gente? Muito, muito boa a intervenção. Mas os homens, em toda parte, medrava a confusão nos espíritos. Reconhecia que, de fato, a concordância geral em torno dos ensinamentos do Mestre Divino representava uma das realizações mais difíceis no desdobramento do Evangelho. Mas além disso, as criaturas pareciam igualmente desinteressadas da verdade e da luz. Então aqui Saulo faz uma lamentação. O desinteresse da verdade e da luz. Esse desinteresse ainda existe 2000 anos depois disso tudo? Quando ainda é verdade essa fala? Ainda existe muito desinteresse das verdades iluminativas no mundo. E o que Abigail fala para ele? Aí, antes disso, os israelitas agarravam-se à lei de Moisés, intensificando o regime das hipocrisias farisaicas. Os seguidores do caminho aproximavam-se novamente das sinagogas, fugindo dos gentios, submetiam-se rigorosamente aos processos da circuncisão, onde a liberdade do Cristo...
onde as vastas esperanças que o seu amor trouxe à humanidade inteira, sem exclusão dos filhos de outras raças, concordavam em que se fazia indispensável amar, trabalhar e esperar. Entretanto, como agir no âmbito de forças tão heterogêneas? Como conciliar as grandiosas lições do Evangelho com a indiferença dos homens? Resposta: Abigail apertou-lhe a mão com mais ternura a indicar as despedidas e acentuou docemente: perdoa. Então, diante da incompreensão, o perdão. Em seguida, seu vulto luminoso pareceu diluir-se como se fosse feito de fragmentos de aurora. Empolgado pela maravilhosa revelação, Saulo viu-se só, sem saber como coordenar as expressões do próprio deslumbramento. Na região que se coroava de claridades infinitas, sentiam-se vibrações de misteriosa beleza. Aos seus ouvidos continuavam chegando ecos longínquos de sublimes harmonias siderais que pareciam traduzir mensagens de amor oriundas de sóis distantes. Ajoelhou-se e orou. Agradeceu ao Senhor a maravilha das suas bênçãos. Daí a instantes, como se energias imponderáveis o reconduzissem ao ambiente da terra, sentiu-se no leito rústico, improvisado entre as pedras. Incapaz de esclarecer o prodigioso fenômeno, Saulo de Tarso contemplou os céus embevecido. O infinito azul do firmamento não era um abismo em cujo fundo brilhavam estrelas. É o que se acreditava, né? Que era um abismo e que tinha as estrelas pregadas nesse abismo. A seus olhos, o espaço adquiria nova significação. Devia estar cheio de expressões de vida, que ao homem comum não era dado compreender. Hoje que a doutrina espírita nos explica com minúcias, né? Que não existe esse espaço, que tudo é construção em dimensões diferentes do que nós estamos acostumados. Haveria corpos celestes como os havia terrestres. Aquele intui que ele foi no corpo perispiritual. A criatura não estava abandonada em particular pelos poderes supremos da criação. Então não existe nenhum de nós abandonados. Não é acalentador para todos nós isso? Né, refletirmos sobre essas reflexões de Saulo. A bondade de Deus excedia toda a inteligência humana. Os que haviam libertado da carne voltavam do plano espiritual por confortar os que permaneciam à distância. Para Estevão, ele fora verdugo cruel; para Abigail, noivo ingrato. Entretanto, permitiu o Senhor que ambos regressassem à paisagem caliginosa do mundo, reanimando-lhe o coração. Então, nós temos à disposição muitos benfeitores que fazem, muitas vezes, conosco exatamente o que Abigail e Estevão fizeram com Saulo. Desde que nós façamos a nossa parte, porque eles nunca vão violentar as nossas consciências. Se nós, nos momentos difíceis, entrarmos em oração com confiança, com fidelidade a esse princípio de sermos embaixadores do Cristo e cooperadores de Deus, com certeza nós vamos ter amparo de benfeitores amigos que vão nos auxiliar na nossa tarefa evolutiva. A existência planetária alcançava novo sentido nas suas elucubrações profundas. Ninguém estaria abandonado. Os homens mais miseráveis teriam no céu quem os acompanhasse com desvelada dedicação. Por mais duras que fossem as experiências humanas, a vida agora assumia nova feição de harmonia e beleza eternas. Então aqui ele chega a essa conclusão, né, de que ninguém está abandonado, nenhum de nós estamos. Experimentando uma paz até então desconhecida, acreditou que renascia naquele momento para uma existência muito diversa. Singular serenidade tocava-lhe o espírito.
Uma compreensão diferente felicitava-o para o reinício da jornada no mundo. Então acredito que aqui nesse momento, e não no momento da que Jesus aparece para Saulo, é que realmente ele toma a decisão de fazer surgir o homem novo, que ele se reporta lá na epístola aos Romanos, né, que nós estudamos no mês passado. O mal que eu não quero, esse eu faço. O bem que eu quero. Então, aquilo que ele gostaria de fazer e que ele ainda não fazia. E o mal que ele fazia, que ele já não queria fazer. Então, até esse momento ainda havia todo esse mal que era mais para ele mesmo. Depois que Jesus aparece na estrada de Damasco, nesse processo de culpa que ele ainda estava imerso. Mas a partir daqui, ele renasce para uma nova vida, com esse movimento de realmente fazer nascer um homem novo, para se tornar o grande embaixador de Jesus, que ele se tornou, o grande cooperador de Deus, que ele se tornou. Exatamente. Naquele momento foi o momento que ele se converteu. Aqui é o momento que ele renasceu de uma forma diferente, seguindo de uma forma resoluta a esperança, o amor, o trabalho, a esperança e o perdão, né, que passou a ser lema dele. Exatamente, a fala do Acordei é bastante pertinente. Na estrada de Damasco, ele tomou a decisão de seguir Jesus, ele se converteu. Só que a conversão nunca é um processo de mágica. Se fosse, né, era simplesmente converteu e Shazam, tudo vira bonitinho, né, de uma forma mágica. Não acontece. Shazam é aquele gênio do desenho animado antigo que fazia Shazam e tudo mudava, né? Da década de 70 esse desenho. Não sei nem se existe ainda. Então, dá a impressão que com Paulo aconteceu isso. Uma conversão instantânea e mudou tudo. Não é verdade, né? Ele, depois de todo esse tempo meditando profundamente no Evangelho, todo esse processo de angústia, e aí sim ele toma a decisão de... não a decisão, mas ele aprofunda o processo de autotransformação e se torna verdadeiro esse embaixador do Cristo, o cooperador por excelência de Deus. A fala do Raimundo é muito pertinente. A diferença de nós espíritas para outros cristãos de outras denominações. Eles conhecem o Evangelho. Né, o Evangelho, os Atos dos Apóstolos, que fala da mudança de Paulo, mas de uma forma tão abreviada. Quando nós lemos o Paulo Estevão, com a riqueza de detalhes da vida de Paulo, e vemos todos esses contrastes, todas essas dificuldades e a transformação das dificuldades, nós não somos especiais, mas nós somos convidados a agir com muito mais consciência do que aqueles que não têm esse conteúdo que nós temos. Então é aquela, muito se pedirá a quem muito foi dado, né? É muito claro isso. Se nos é oferecido muito, também é nos solicitado muito. Acordei pergunta se é o estudo sistematizado que vai ajudar a concretização da mudança. O estudo sistematizado é um meio. A questão é, o estudo deve ser um estudo reflexivo, como Paulo fez o estudo reflexivo do Evangelho. Na maioria das vezes nós estudamos só a teoria, sem refletir a teoria na nossa vida. Se a teoria for estudada sem refletir na nossa vida, acontece o que tem acontecido com muitos espíritas, entrando em profundas depressões, espíritas se suicidando, espíritas que às vezes frequentaram o estudo sistematizado durante vários anos. Estão acontecendo isso ultimamente. Por quê? Porque é um estudo não reflexivo. Se você estudar apenas a teoria, sem trazer essa teoria para dentro da sua vida, vai adiantar muito pouca coisa. Vai se dizer que é um monte de teoria, só que a pessoa, na hora dos testemunhos, não sabe usar a teoria na vida dela. Então, o estudo é fundamental.
O estudo sistematizado da doutrina é fundamental. Agora, esse estudo deve ser reflexivo. Como que é isso na minha vida? Como que é a lei de causa e efeito na minha vida? Como é a reencarnação na minha vida? Todos os princípios básicos da doutrina espírita. Guardaria o lema de Abigail para sempre. O amor, o trabalho, a esperança e o perdão seriam seus companheiros inseparáveis. Cheio de dedicação por todos os seres, aguardaria as oportunidades que Jesus lhe concedesse, abstendo-se de provocar situações, e nesse passo saberia tolerar a ignorância ou a fraqueza alheias, ciente de que também ele carregava um passado condenável, que nada obstante merecera a compaixão do Cristo. Agora, nós vamos refletir alguns versículos das epístolas que fala sobre como deve ser a cooperação com Deus. E aí, gente, como deve ser a cooperação com Deus? Depois de fazer essa reflexão na passagem de vida de Paulo, nós vamos já trazer para o nosso trabalho do dia a dia no movimento espírita. Como deve ser a cooperação com Deus aqui no movimento espírita, que é convidado a reviver o cristianismo em espírito e verdade? Como deve ser? Então, Lieber coloca aqui, né, que é o esforço pessoal para que a pessoa possa compreender o que é ser um cooperador de Deus. É isso? Né? E esse esforço é feito de que forma, hein, gente? Através de quê? É feito através de um processo de consciência. Então vejamos onde Paulo fala sobre isso. Em 1 Coríntios, capítulo 9, versículo 17, ele diz assim: se o faço de livre vontade, tenho galardão. Mas se constrangido, é então a responsabilidade de despenseiro que me está confiado. É possível nós fazermos o trabalho de ser cooperadores de Deus por obrigação? É possível você ser despenseiro. Qual a diferença do despenseiro para o cooperador? O cooperador, ele tem parte com aquele que serve. E o despenseiro só faz aquela tarefa mínima, porque o despenseiro é o empregado que cuida lá da despensa. Então ele não tem um compromisso maior com aquele que serve. Enquanto que o cooperador não. O cooperador, ele tem um compromisso com aquele que serve. Então nós somos convidados a agir por consciência. Podemos fazer por obrigação o trabalho do bem? Podemos. Podemos, não nos convém, porque nós vamos fazer o trabalho, mas o trabalho não vai nos auxiliar na transformação interior. Se ele ficar como despenseiro, ele não vai despertar. Só vai despertar no momento que ele reconhecer que ele pode ser algo mais, cooperador de Deus. Aquela questão que a pessoa fala, não, de tanto ele fazer por obrigação, vai acabar gostando. O que nós vemos na prática não é isso. Psicologicamente, o que nós vemos são pessoas amargas, azedas, de tanto fazer, entre aspas, o trabalho do bem. A gente vê muito isso, principalmente no serviço de assistência e promoção social espírita. As pessoas fazendo assistencialismo, que não é serviço de assistência de verdade, ficando amargas, azedas no trabalho do bem. Mas que trabalho do bem é esse que gera azedume no trabalhador? Então, se ele está gerando azedume, é porque a pessoa está trabalhando como despenseiro. Às vezes a pessoa faz isso durante 30, 40 anos de vida, agindo como despenseiro. E não é de tanto fazer que ela vai adquirir consciência. A consciência é algo de dentro da criatura. Então ela adquire a consciência e aí ela se transforma com o trabalho do bem. E esse é o objetivo de nós estarmos aqui. Do trabalho do bem servir de instrumento de nossa autotransformação. Porque se não acontecer isso, nós vamos permanecer como despenseiros. Na verdade, a pessoa cria
benefícios. Não, ela cria, ela faz uma... Alguém que vem aqui faz uma coisa por obrigação. Vamos trabalhar no congresso. Eu me chamaram, eu me senti obrigado e vou ajudar. Não vai ser útil trabalhando no congresso, fazendo qualquer coisa aqui na nossa federativa? Vai. Agora, para ela, aquele trabalho está servindo de autotransformação? Não. Ela está sendo útil, ela está ajudando, mas não está vendo o processo que só acontece quando há livre vontade. Então, o trabalho do bem, como cooperadores de Deus, deve ser de livre vontade, por autoconsciência. Na epístola a Filemon, ele diz também: nada, porém, quis fazer sem o teu consentimento, para que a tua bondade não venha a ser como que por obrigação, mas de livre vontade. Então, novamente, ele fala: para que a tua bondade não venha a ser como que por obrigação. Então, se nós fazemos por obrigação, não há o mérito de quando nós fazemos pela livre vontade. Continuando na reflexão sobre a cooperação com Deus, além de ser de livre vontade, que mais que ela deve ter? Uma série de virtudes, mas como deve ser esse trabalho? Com amor, né? Nós já vimos, o amor, o trabalho, a esperança, o perdão, são os lemas, é o lema, né? São as virtudes e lema. Agora, como deve ser o trabalho com Jesus por excelência? Ele é individual ou em equipe? Hã? O trabalho interior de crescimento é individual. Agora, o trabalho do bem com Jesus é individual? É em equipe. E nas epístolas aos Romanos e aos Coríntios, de uma forma magistral, Paulo fala sobre o trabalho em equipe. Vamos ver? Vamos estudar um pouco mais rápido o nosso tempo, mas o objetivo é de nós refletirmos como deve ser o trabalho em equipe. Então ele diz em Romanos 12, 2: e não vos conformeis com este século, mas transformai-vos pela renovação da vossa mente, para que experimenteis qual seja a boa, agradável e perfeita vontade de Deus. Então, aqui é compreender qual é a boa, agradável e perfeita vontade de Deus. Qual é essa boa, agradável e perfeita vontade de Deus, hein, gente? Qual é essa vontade maior do Criador? Hã? O que Deus quer para nós? A nossa felicidade. A nossa felicidade é conquistada de que forma? Pela nossa autotransformação. O trabalho do bem é um instrumento. O que nós vimos no mês passado, o mecanismo de autotransformação, o trabalho do bem é um instrumento para gerar essa autotransformação. Continuando aqui, em Romanos 12, 3: porque pela graça que me foi dada, digo a cada um dentre vós que não pense de si mesmo além do que convém. Antes, pense com moderação, segundo a medida da fé que Deus repartiu a cada um. Então, cada um refletir com moderação no compromisso do trabalho de cada um. Aí depois ele vem. Na versículo 4, 12, 4: porque assim como num só corpo temos muitos membros, mas nem todos os membros têm a mesma função. Então ele vem comparando o trabalho com Jesus com o corpo. Nós temos vários membros, né? Vários, no caso aqui ele usa a palavra membro, modernamente nós utilizaríamos a palavra órgão, né? Então nós temos vários órgãos no corpo. E nem todos têm a mesma função. Então, continuando. Assim também nós, conquanto muitos, somos um só corpo em Cristo e membros uns dos outros. Então, o trabalho do bem como cooperadores de Jesus, nós somos um corpo. Então, a nossa federativa é um corpo. Nós somos os membros desse corpo, os órgãos desse corpo. E aí ele continua, de uma forma magistral, ele
tendo, porém, diferentes dons segundo a graça que nos foi dada. Se profecia, seja segundo a proporção da fé. A graça, na verdade, são as aquisições que nós conquistamos ao longo do tempo. Não é graça no sentido de Deus vai dar um para um, menos para outro. Não, são as conquistas que nós trazemos nas várias existências sucessivas. Então, nós temos diferentes dons, né? Cada um tem um dom, e cada um no trabalho, o que vai dar? Hã? Para o corpo, o que ele vai dar? O melhor do seu dom, não é? Se cada um de nós der o melhor do seu dom, o que vai acontecer com o corpo? Ele vai funcionar bem, equilibradamente. Se cada um não der o seu melhor, vai ter dificuldade no corpo, não vai? Sim, é diferente e cada um faz a sua função. E aí ele vem, se ministério, dediquemo-nos ao ministério. Ministério é a pregação. Ou o que ensina, esmere-se no fazê-lo. Então, ao realizar a ação, faça com esmero, o melhor possível. Então, agir com esmero, dando o melhor que pode. Ou o que exorta, faça-o com dedicação. Então, aquele que orienta, que está ali no atendimento fraterno, no nosso caso do movimento espírita, que faça aquilo com dedicação. O que contribui financeiramente, que faça com liberalidade. Ah, mas será que eu vou dar? Ah, eu vou dar esse dinheiro, vai me fazer falta? Ah, no movimento espírita nós temos isso ou não? Aqui não, né? Nós não temos isso não, né? Paulo já falava disso. Ao contribuir, contribua com liberalidade. Não ficar com mesquinhez. O que preside com diligência. Então as igrejas cristãs tinham presidente, como os centros espíritas e as federativas hoje têm presidente. O presidente deve presidir de que forma? Com diligência, atento a tudo o que está acontecendo, vendo o que está acontecendo com a equipe, com o todo. Porque se ele não tiver a percepção de todo, não vai haver diligência. Vai ser aquele presidente que deixa as coisas passar batido. E aí o corpo acaba perecendo, acaba tendo dificuldade. Quem exerce misericórdia com alegria. Então lá no serviço de assistência e promoção social, como que nós vamos agir? Por obrigação ou com alegria de doar? O amor seja sem hipocrisia, detestai o mal, apegando-vos ao bem. Então, não é aquele faz de conta, eu vou fazer de conta que eu sou bom, mas realizar o bem em si mesmo. Amai-vos cordialmente uns aos outros com amor fraternal, preferindo-vos em honra uns dos outros. Então aqui ele, na Epístola aos Romanos, ele coloca de uma maneira genérica. Agora vejamos a Epístola aos Coríntios, que ele também faz uma comparação do trabalho em equipe com o corpo, que passa uma lição muito interessante. Isso aqui é mais rápido, vamos ver aqui. Ó. Na primeira aos Coríntios, capítulo 12, versículo 12, que ele começa fazendo a comparação do trabalho em equipe com o corpo humano. Porque assim como o corpo é um e tem muitos membros, e todos os membros, sendo muitos, constituem um só corpo, assim também com respeito a Cristo. Então, novamente, a mesma raciocínio. O trabalho do bem, nós constituímos um corpo do trabalho do bem com Jesus. No 13 ele diz, pois em um só Espírito todos nós fomos batizados em um corpo, quer judeus, quer gregos, quer escravos, quer livres, e a todos nós foi dado beber em um só Espírito. Então aqui ele fala a respeito do batismo, que nós trabalhamos bastante no mês passado. Vamos retornar a esse assunto novamente pelo tempo. Porque também o corpo não é um só membro, mas muitos. Então o corpo, nós temos muitos membros desse corpo. Se disser o pé,
porque não sou mão, não sou do corpo, nem por isso deixa de ser do corpo. Olha que raciocínio genial. Se um de nós fala, mas por que eu não estou lá no estudo de doutrina dando curso de monitores? E estou aqui na cozinha lavando pratos. Se a pessoa questionar isso, o que vai acontecer? É possível ela servir ao corpo dessa forma? Se o pé questiona, por que eu não sou mão? O que está acontecendo com a função dele de pé? Vai acontecer direito se ele começar a questionar se ele é mão? Exatamente o que muitas vezes acontece conosco. A pessoa se sente diminuída pelo trabalho que está fazendo. Ah, mas meu trabalho é insignificante, eu nem vou lá. O que vai acontecer com o corpo se a pessoa achar que o trabalho dela é insignificante? A pessoa não se sente parte. Se ela não se sente parte, o que vai acontecer? Né? Há uma possibilidade, no caso aqui, de substituição. Mas para ela, se ela não fizer parte do corpo, o que vai acontecer? Para a pessoa que não quiser fazer parte do corpo, pode acontecer processo obsessivo, pode acontecer uma série de coisas que a pessoa, porque ela abandona o corpo, e abandonar o corpo dentro dessa visão simbólica que Paulo está fazendo é muito problemático para quem abandonou. Se a pessoa ela começar a questionar, mas continuar fazendo parte, mas questionando, ela não deixa de ser, mas a função dela fica comprometida, porque ela não tem como fazer o papel da mão. O pé não tem como fazer o papel da mão, né? Vamos continuar aqui para a gente entender um pouco melhor. Se ouvido disser, porque não sou olho, não sou do corpo, nem por isso deixa de o ser. Se ele começar a questionar, mas por que eu não sou olho? Continuemos. Se todo o corpo fosse olho, onde estaria o ouvido? Se todo fosse ouvido, onde o olfato? Então, está dando para entender onde está querendo chegar? Se uma pessoa questiona, mas por que a minha função é essa aqui? Mas se todo mundo for fazer aquela função, o que acontece? Se todo mundo quiser o lugar da Luísa aqui na federação, ela está presidente agora, né? Então ela estava uma presidente convidada a presidir com diligência. Agora, se todo mundo quiser a função dela, o que vai acontecer? Vai ter como haver o corpo? Se todo mundo quiser ser a cabeça no corpo, o que vai acontecer com o resto? Né? A fala do Lacordaire é bastante pertinente. Tem a ver com o despenseiro que nós acabamos de ver agora há pouco. A pessoa pode continuar aqui como despenseiro? Pode. O despenseiro, ele questiona até, mas por que eu estou aqui? Será? Eu sirvo? Não sirvo? Eu sou útil? Não sou útil? Pode? Pode. Agora, convém para a pessoa, ela não deixa de ser do corpo, mas ela está como um estranho no ninho, como um peixe fora d'água. Por quê? O que mais importa é estar no trabalho ou se sentir no trabalho. Aqui Paulo está falando do trabalho em equipe, que a pessoa se sente importante no trabalho. Eu posso ser apenas a ponta da unha do dedinho do pé, mas eu sou a unha do dedinho do pé e sou importante nesse trabalho. É isso que ele está passando de orientação. Porque se a pessoa não se sentir, ela continua, mas sem aproveitar tudo aquilo que o trabalho favorece. Por isso que ele diz que o trabalho deve ser feito de livre vontade. Deve ser assim, mas a pessoa pode se sentir despenseiro. E aí fica questionando, eu não vou lá hoje porque eu não sou importante. Não, que eu não tenho nada para fazer, aqui que eu vou lá, hoje é só estudo lá, não tem nada a ver comigo. Né? Podemos, mas nós não sentimos energeticamente. Para ele mesmo, exatamente. Porque existe o coletivo e existe o individual. O coletivo não sobrepuja o individual. Eu posso ficar aqui no trabalho 30 anos, 40 anos, mas sem haver transformação evidente e necessária dentro de mim.
É aí a pessoa que se sente fora do corpo. Ela é do corpo, mas se sente fora do corpo, na prática, né? E o membro do corpo não é querendo ou não, é estar no trabalho. Se a pessoa abandonar, ela deixa de ser membro. Nós não deixamos de ser filhos de Deus nunca.

Essa, dentro dessa falacordéia, nós podemos negar. Não quero, eu vou cuidar da minha vida no outro lugar. Podemos, mas não nos convém. Porque Deus nos colocou aqui como um convite da vida. Se todos, porém, fossem um só membro, onde estaria o corpo? Novamente ele faz o questionamento. Se todos fossem só a cabeça, onde haveria o corpo? Existe corpo só com cabeça? Não. Então, o corpo é um conjunto. O certo é que há muitos membros, mas um só corpo. Então, aqui ele fecha. O corpo é o trabalho com Jesus. Agora, muitos membros, cada um faz a sua parte. Então, no trabalho em equipe, se cada um fizer a sua parte com alegria, com diligência, com amor, com abnegação, nós vamos ter um corpo enorme e firme e com muita produtividade, não vamos? É exatamente isso que nós somos convidados a fazer nas instituições espíritas, como Paulo advertia para as igrejas cristãs nascentes, tá? Funciona tudo azeitadinho, tudo funciona. Agora, se cada um começar a questionar, ah, eu estou fazendo muito, ou eu estou fazendo pouco demais, eu estou isso, eu estou aquilo, todos são importantes, desde a pessoa que entrega a mensagenzinha lá na porta até quem faz a comida, somos importantes. Cada um fazendo a sua função de acordo com o quê? Com o dom de cada um. Então não adiantaria pôr colocar a sirene fazendo comida lá, porque viraria uma gororoba que ninguém iria comer. Agora, ela na tesouraria organizando os números, está ótimo. Se a Cibele fosse para organizar os números, talvez viraria um caos. Agora, na cozinha, fazendo comida, não tem outra pessoa melhor para fazer uma lasanha como o Cibele tem. Então, cada um oferecendo o seu trabalho com alegria. O importante é aqueles sentimentos que ele coloca na Epístola aos Romanos. Né? Uhum, sim. E nos convidando a transformar. Olha o que ele diz aqui no versículo 21. Não podem os olhos dizer à mão, não precisamos de ti, nem ainda a cabeça aos pés, não preciso de vós. Não é isso? Então, se eu, não, meu trabalho é mais importante que eu, que sou o cozinheiro. Aí pronto. Se não houver toda a equipe funcionando, o almoço que nós fizemos antes de ontem, não funcionaria. Então, todos são necessários e ninguém é melhor que ninguém, ou maior do que ninguém, porque está numa atividade X ou Y. O afro, nessa passagem, ela serve também, futuramente nós temos um módulo só para trabalhar a união e a unificação. Ela serve para a equipe de uma instituição única, no caso aqui a nossa federação, serve para equipes do Centro Espírita Cuiabá, do Centro Espírita Maria de Nazaré, e assim por diante. E serve para a união de todos nós. O movimento espírita, o que é? União das várias instituições espíritas. Se a instituição X falar assim, não, eu não sou importante, a nossa instituição não é importante no movimento espírita, então ela já se alija, ela começa a questionar a existência dela. Né? Se ela falar, não, mas nós somos mais importantes, porque o nosso centro é muito maior do que os outros, ela já está nesse movimento de dizer que não precisa da mão, não precisa do outro. Mas isso nós vamos voltar no módulo oportuno. Pelo contrário, os membros do corpo que parecem ser mais fracos são necessários. Então aquele que parece fraquinho, mas ele é necessário. O dedinho da mão é mais importante que o polegar? É mais importante que a mão inteira? Ele, se cada um, por menor que ele seja, mais fraco que ele seja, sem ele, nós vamos ter uma grande diferença na mão, no todo. Né? Isso serve para o corpo como um todo. E os que nos parecem menos dignos no corpo, a estes damos muito maior honra. Também os que em nós não...

não são decorosos, revestimos de especial honra. Então, quando os trabalhos mais, entre aspas, insignificantes, dentro do trabalho de Jesus, vai ter menos honra do que os trabalhos, entre aspas, mais significativos? Não. O benefício é o mesmo para todos. Olha que maravilha isso, né? Tem a ver com a parábola dos trabalhadores de última hora. Porque o denário ganhou tanto aquele que trabalhou desde a primeira hora, quanto o que trabalhou pela última hora, não é? Ganhou um denário só, todos. E o que, que é esse benefício que é igual para todos? Independente do trabalho feito. Qual é? A paz de consciência pelo dever cumprido. Então, se cada um cumprir o seu dever da melhor maneira possível, importa se é o que está fazendo a palestra, ou o que está cuidando do passe, ou o que está distribuindo mensagem na porta de entrada do centro. Importa isso? É, ou às vezes errou na tarefa alguma coisa e depois consertou aquilo. O que importa é a consciência tranquila do trabalhador e os benefícios que ele advenha, que advém a ele a partir do trabalho, né? Mas os nossos membros nobres não têm necessidade disso. Contudo, Deus coordenou o corpo, concedendo muito mais honra àquilo que menos tinha. Então, todos vão receber igualmente, porque o recebimento é a consciência tranquila. E isso é o divino dentro de nós. Então, não importa o que se faz, mas como se faz aquilo que é feito. Para que não haja divisão no corpo, pelo contrário, coopere os membros com igual cuidado em favor uns dos outros. Se cada um fizer a sua parte com igual cuidado, dando o melhor, nós vamos ter um corpo em harmonia, um corpo funcionando a contento. Para concluir, de maneira que se um membro sofre, todos sofrem com ele. E se um deles é honrado, com eles todos se regozijam. Olha que beleza esse versículo. Se um sofre, não, fulano não quer nada com nada, vamos largar dele, vamos deixar ele lá longe. Podemos fazer isso? Podemos, mas dentro de uma visão sistêmica de vida, todo o sofrimento que acontecer com aquele vai repercutir em nós, porque a vida é sistêmica. Então, alijar pessoas, jamais. A pessoa pode até, se ela quiser, usar o livre-arbítrio, abandonar, mas aí é por ela. Agora, quando um membro sofre, é fundamental que nós, todo membro, vá lá e socorra. Aí vale a metáfora que o Saulo acabou de usar. Se a gente der uma martelada na mão esquerda com a mão direita vai lá e vai dar um jeitinho de alisar a mão esquerda, porque senão a dor vai ser insuportável, né? Então, essa fala aqui, se um membro da equipe está sofrendo, vamos lá auxiliar esse membro da equipe, porque senão todos vão sofrer juntos. E se ele é honrado, todos se regozijam. Ora, vós sois corpo de Cristo e individualmente membros desse corpo. Então, aquele culmina, né, o raciocínio. Todos nós somos o corpo de Cristo e individualmente membros desse corpo. Então, a igreja, a instituição, no caso, a federação, os centros espíritas, é o corpo e nós, membros desse corpo. Entretanto, procurai com zelo os melhores dons, e eu passo a mostrar-vos ainda um caminho sobremodo excelente. O importante é nós buscarmos os melhores dons, onde eu posso dar o melhor de mim mesmo, e aí ofereço esse dom nessa atividade. A força para cooperar com Deus. Só um versículo que nós vamos refletir isso. Em Romanos 8, 31,
ele diz: que diremos, pois, à vista destas coisas? Se Deus é por nós, quem será contra nós? Então, se nós nos colocarmos como cooperadores fiéis de Deus, quem será contra nós? Muitas vezes nós tememos obsessão, nós tememos acontecer problemas na nossa vida que nos tire da tarefa. É claro que nós não vamos, por estar na tarefa do bem, ser eximidos de todas as atribulações próprias de um planeta de expiações e provas. Não é possível. Agora, se nós estivermos sendo cooperadores de Deus, fiéis, sempre haverá auxílio maior do que nós imaginamos. Porque se Deus é por nós, quem será contra nós? O resultado da cooperação com Deus, 1 Coríntios: ora, o que planta e o que rega são um, e cada um receberá o seu galardão segundo o seu próprio trabalho. Então, apesar de ser coletivo, é um corpo, agora cada um recebe de acordo com o seu plantio, de acordo com a sua tarefa realizada, né? Aí a forma, porque nós podemos ficar no corpo como dispenseiro. Se ficarmos como dispenseiro, o nosso galardão não vai ser o mesmo que aquele que servir com fidelidade e amor ao bem. Nós concluímos. Então, o objetivo de hoje era nós refletirmos sobre o significado dessa cooperação com Deus. O que é cooperar com Deus? O que é ser embaixador do Cristo? E todos nós somos convidados a trilhar esse caminho, e todos nós podemos, como aconteceu com o apóstolo Paulo, ser realmente conclusivos e resolutos e exitosos nesse caminho, né? Que nós realmente resolvamos definitivamente por ser esse embaixador do Cristo e cooperador.

Bem-vindos a mais um encontro, na verdade, o nosso primeiro encontro, a nossa primeira aula desse ano de 2011. E vamos começar, então, a introdução do nosso curso da série psicológica, da série Joana de Ângeles. É muito interessante quando a gente começa a falar da proposta de uma série psicológica dentro da doutrina espírita. E é claro que o próprio Divaldo, logo no começo do trabalho, foi muito questionado. O primeiro livro, quando foi lançado, Jesus e a Atualidade, algumas pessoas questionavam a Divaldo, porque o próprio Divaldo percebia uma diferença na forma da psicografia, na forma de escrever da mentora Joana de Ângeles. E aí ela foi escrevendo mais alguns livros, e em um determinado momento, toda a linguagem muda e passa a ter uma linguagem com um cunho muito psicológico. E ele foi muito questionado, e o próprio Divaldo questionava, por que aquela mudança naquela linguagem. E, claro que a maioria de nós, e por conta disso também, a própria obra da mentora passou a ser cercada de um mito de que Joana de Ângeles é muito difícil. A Joana de Ângeles escreve umas coisas que ninguém entende. Mas é porque a grande questão agora é que ela vai falar, e ela vai trazendo para a gente nessa obra, na série psicológica, uma linguagem para a alma. Isso é o que a gente vai começar a entender um pouco, né? Porque a própria palavra, a psicologia, a palavra psique, vem de alma. Então, se vem de alma, nada mais natural que a doutrina espírita fale um pouco disso, porque de alma, pelo menos, a gente entende. Então, para começar, nós vamos trazendo Albert Einstein. E Einstein vai trazer um questionamento dentro de um apanhado de um estudo que ele fazia, e ele traz uma frase: a ciência sem religião é manca, a religião sem a ciência é cega. E é muito importante para todos nós que estamos começando um estudo profundo, um estudo dentro da doutrina espírita, dentro de uma doutrina religiosa, mas que vamos estar falando de um conteúdo científico, empírico, e que foi estudado e que vem sendo desenvolvido e, claro, ganhou um desenvolvimento maior no século XX, final de 19 do século XX. Mas Einstein já dizia, ele como grande cientista, que a ciência sem a religião, ela era manca, faltava um pedaço. Ela era não totalmente compreendida se ficasse puramente na questão fria da ciência. Eu assisti um documentário há algum tempo de um cientista e eles estavam tentando comprovar alguma coisa que eu não entendi muito bem o que era. E aí ele vai dar um exemplo que eu achei muito interessante sobre o que é a ciência. Então ele pega um cone e põe um rato dentro do cone e põe um gato solto no ambiente. E ele diz que sabe que o gato, que vai perceber que o rato está lá dentro daquele cone, ele vai entrar no cone. E isso o gato fez. O gato entra no cone. A partir do momento que o gato entra no cone onde está o rato, ninguém mais, os observadores, poderiam ver o que estava acontecendo lá dentro. Mas todos poderíamos deduzir o que estava acontecendo, porque o gato provavelmente pegou o rato. E aí ele vai dizer que isso é a ciência. A ciência é aquilo que eu imagino que vai acontecer a partir do momento que eu ponho um rato dentro do cone e um gato solto pela sala. Mas o que viria a ser a religião nesse caso? O que é a religião, ou qual seria o alcance da religião para que a gente possa começar a compreender qual o sentido de estudar psicologia ou estudar o desenvolvimento da pessoa, do ser, da alma, dentro de uma proposta que é religiosa? O primeiro ponto a se lembrar é que a doutrina espírita é uma religião com três pés: ciência, religião e filosofia. Então, cabe dentro de uma doutrina como a doutrina espírita estudar a ciência. Mas lá, voltando para o nosso cone com o nosso gato e o nosso rato, onde entra a religião e onde entra a filosofia nesse caso? Te poderia dizer que ficaríamos aqui a noite toda filosofando sobre as questões do gato pegar o rato e por que talvez do rato tentar fugir ou do rato ficar lá dentro e todas as questões filosóficas que levaria à atitude do gato.
Mas a religião reside justamente naquilo que a nossa razão ou a nossa objetividade não consegue responder. Esse é o âmbito da religião. Porque a religião, ela precisa ir além do que a minha razão possa compreender. Por isso que muitas vezes, quando estamos dentro das experiências religiosas, nós sabemos, mas não conseguimos fazer exatamente aquilo que dizemos saber ou dizemos conhecer. Porque o conhecimento religioso precisa além da razão. Ele precisa transcender o ser. E essa é a grande proposta, quando ela vai trazer uma série psicológica, onde nós temos livros com mais de 20 anos editados e que agora eles estão tão atuais que a impressão que dá é que ela acabou de escrever. Agora ela traz, depois de 20, 23, 24 anos, alguns livros com uma linguagem que agora para nós é atual, quando ela vai trazer as propostas da psicologia analítica, da psicologia transpessoal. Então Kardec, na Gênese, ele vai, vamos dizer, complementa, ou Einstein complementa, porque vem após, um pouco depois, ele vai dizer, Kardec, Espiritismo e ciência se completam reciprocamente. A ciência, sem o Espiritismo, se acha na impossibilidade de explicar certos fenômenos só pelas leis da matéria. Ao Espiritismo, sem a ciência, faltariam apoio e comprovação. E quando nós começamos a pensar, e nós espíritas sabemos o quanto Kardec foi muito pontual com a questão de você ver a ciência e enquanto isso estivesse caminhando junto, a importância de você estar analisando de fato tanto a ciência quanto a própria proposta que a doutrina espírita traz, é que nós vamos percebendo hoje, principalmente para quem já estudou a fundo a Gênese ou o próprio Livro dos Espíritos, o quanto a física quântica, a tão moderna física quântica, traz agora respostas que a doutrina espírita já trazia há muito tempo. Né? Então agora a ciência de fato consegue comprovar, consegue chegar muito perto, muito próxima do que o Livro dos Espíritos, a Gênese, já apresentava, né, há mais de 150 anos. Então isso é a comprovação para todos nós dessa necessidade de uma relação de razão e emoção caminhando juntas o tempo inteiro. É interessante também quando a gente começa e volta um pouco no tempo, no próprio começo da doutrina espírita, que o berço da doutrina espírita é no berço da ciência. Ele vai surgir, vai se consolidar, vai ser codificado na França. Lá era o berço da ciência. Porque se não fosse assim, era possível que tivéssemos perdido muito da própria doutrina. Porque nessa época, século XVIII, XIX, a ciência era muito forte, tudo precisava ser comprovado fisicamente, matematicamente, filosoficamente. Sem essas comprovações, aquilo tudo perdia o valor. Porque houve, com o materialismo, com o cartesianismo, uma separação. E aquilo que era da religião era visto como místico, como fantasioso, como aquilo que não tinha muito valor, porque não tinha como ser comprovado cientificamente. Foi aí que a grande separação veio acontecer. Né? A ciência é uma coisa, a religião é outra, porque até então tudo estava muito misturado, até por conta da própria filosofia. Então o homem que ainda estava descobrindo, ele ainda estava muito envolvido nas questões mais subjetivas até do que objetivas, ele via a religião, a ciência, estava tudo muito junto. Mas aí vem o materialismo, vem toda aquela parte, Marx e tudo mais, e começa a consolidar e separa. Bem, agora a religião é vista como ópio da sociedade. Isso aqui vai fazer com que todo mundo fique alienado, então não é mais importante. E Deus sai do contexto da própria ciência. Então tudo agora é separado e Deus é simplesmente uma criação para que as pessoas se tornem pessoas obedientes e comportadas, e aquele coletivo vai sendo guiado por aí. Então, durante um tempo, e é mais ou menos um período de muita crise da própria religião e da ciência, que o Espiritismo começa a tomar uma forma no berço da ciência.
com um grupo que não eram pessoas leigas, não eram pessoas que estavam ali simplesmente envolvidos com a própria questão, só com a questão religiosa, mas cientistas, pessoas que estudavam a energia, estudavam plano, estavam começando a compreender, e o próprio Kardec vai buscar a doutrina muito mais com o olhar curioso de um cientista do que com o olhar de alguém que acreditava que ali era meramente uma comunicação mágica dos espíritos. E aí, nesse contexto, quando a gente vai passeando um pouco, e poderíamos ficar aqui a noite toda até chegarmos de fato na psicologia, Joana vai trazer no Homem Integral, logo na introdução do livro, como é que mais ou menos essa psicologia também chega e vai tomar um formato, vai tomar uma postura dentro, né, da própria doutrina espírita. Então, a psicologia, que inicialmente confundia com a estrutura filosófica, de passo em passo libertou-se de seu jugo e, buscando estudar a psique, alcançou na atualidade expressão de relevo para a compreensão do homem, dos seus problemas e seus desafios psicológicos. Logo no começo, a psicologia não era vista como uma ciência. Como eu falei um pouco antes, ela estava misturada, ela estava envolvida com a própria filosofia. Se a gente voltar lá para trás, bem atrás, antes de Cristo até, a própria questão da psicologia, da palavra da psique, da alma, na época dos gregos, as sessões terapêuticas, vamos dizer assim, eram aqueles momentos que eram realizados com os deuses. Então, os deuses, eles se comunicavam com as pessoas para dar conselhos, para fazer com que as pessoas compreendessem os mitos e as próprias questões emocionais que os envolvia. Então, desde do tempo da Grécia, dos gregos, dos antigos gregos, dos primeiros filósofos, existia já aquele momento onde a alma era escutada, onde a alma era manifestada. E no sentido, quando eu falo alma, eu não estou falando questão do espírito, mas do ser que somos. Então, vai desenvolvendo a parte da própria Grécia, a filosofia, e todos nós sabemos aqui Sócrates e todo o seu método da maiêutica, onde ele tinha uma forma de abordagem, onde ele acreditava que todos nós tínhamos um saber que nascia já no ser, e que todas as nossas perguntas já tinham resposta em nós. E aí ele tinha aquele método onde ele dizia que ele nada sabia. Então ele perguntava, perguntava, perguntava, e a pessoa, sem se dar conta, ia trazendo as respostas. O que é muito parecido com o trabalho mesmo que a psicologia mais moderna, a partir da humanista, começa a desenvolver no seu trato direto com a pessoa. Então é esse o caminhar que a psicologia, que antes não tinha esse nome, ela estava envolvida mesmo com a filosofia, começa até o final do século XIX, quando Freud começa a sua investigação profunda e ele vai trazer para nós o inconsciente. E é essa descoberta do inconsciente, é esse contato inicial com o inconsciente que começa agora a trazer uma nova imagem do ser. Nós temos uma parte de nós que nós desconhecemos e ele deu o nome de inconsciente. Então, a partir de Freud, alguns outros psicólogos, mas Joana trabalha muito com as ideias de Jung, vai trazer todo um estudo profundo do inconsciente, que nós vamos ver no decorrer do curso, principalmente esse primeiro ano, todos os conceitos, e vamos tentar destrinchar, de fato, o que é essa psique, compreender o que é tudo isso que reside em nós. E é interessante porque nós falamos assim, que está dentro, mas na verdade não está dentro, porque dentro tem o fígado, o estômago, o rim, né? É isso que está dentro. A psique está em torno de nós, então nós, como espíritos, sim, somos essa psique. Mas é para poder a gente entender melhor como o ego tem uma dificuldade muito grande de perceber qualquer coisa além dele, a gente pensa que está dentro, mas não está dentro. E é muito interessante quando a gente começa a pensar nisso, porque todos nós temos psique, todos, sem exceção, nós seres humanos, né? Para ninguém achar que o cãozinho de casa tem psique. Então nós temos a psique, temos uma consciência de que somos uma pessoa, do que somos, temos uma identidade. E isso é tão nosso, desde que somos quem somos, desde o homem primitivo, que é muito complicado às vezes a gente compreender essa separação. E esse foi um grande dano
que quando a ciência e a religião vai sofrer uma cisão, vai causar um dano também no que hoje a gente conhece como psicologia. Porque psique, como eu falei no começo, significa alma. Então é o estudo da alma. E é difícil a gente pensar na ideia de psicologia sem um olhar profundo da alma. Não dá para a gente pensar em psicologia se eu olho para o outro e não consigo enxergar ali um ser além de um corpo. Além de uma pessoa que tem pai e mãe e tem conflitos com esses dois. Então é preciso que a gente tenha um olhar muito maior. E quando há um rompimento da ciência, e a ciência começa a dizer, não, a religião e Deus e tudo mais que seja, além do que eu consigo pegar, comprovar, não existe, é que o ego, essa instância que nós somos, que é tão dono de si em alguns momentos, começa a perceber a psique como um objeto separado dele. Então eu sou. A psique é alguma coisa que guarda lá todos os meus problemas. É como se a gente começasse a pensar assim bem, se eu perguntasse ao peixe o que é água, ou quem descobriu a água, o peixe diria que era ele? Vocês acham que o peixe ia dizer que foi ele? Não, né? Por quê? Porque ele vive lá. Então, para ele, a água é o normal. Estranho é essas pessoas que vivem fora dela, mas não para ele. Então, provavelmente, a gente não vai descobrir quem descobriu a água, mas o peixe a gente sabe que não foi. Porque é o normal para ele. Então, é mais ou menos a ideia que nós temos do espírito, da psique, porque isso é nosso, somos nós. Só que quando a ciência se apodera disso, a gente começa a ver tudo isso como algo separado de nós. E aquilo que eu não conheço, aquilo que eu mantenho longe de mim, vai se tornando tão desconhecido de mim e que vai formar, então, um outro ser à parte da pessoa que sou. E aí a gente começa a perceber a grande importância do que Joana vai chamar de uma psicologia espírita. A ideia, lógico, para ela, não é construir uma nova ciência, não é trazer uma coisa nova. Nunca foi. A ideia é ter um olhar do espírito naquilo tudo que a ciência já conseguiu trazer da própria psicologia. Tudo que Freud, Jung, Moreno e tantos outros já conseguiram trazer e juntar, ela traz agora uma ampliação com o olhar do espírito. Então, a tarefa da psicologia espírita é tornar-se ponte entre os notáveis contributos dos estudos ancestrais dos eminentes psicólogos, oferecendo-lhes uma ponte com o pensamento espiritista, que ilumina os desvãos e os abismos do inconsciente individual e coletivo, os arquétipos, os impulsos e tendências, os conflitos e tormentos, as aspirações de beleza. Essa é a proposta. Então, quando a gente fala de um estudo da série psicológica, na verdade, a gente poder ampliar esse olhar. E nós, espíritas, principalmente, claro que não tem rótulo religioso, mas que possamos compreender de fato e viver como espíritos que somos. Conseguir perceber toda a intensidade da nossa psique, toda a riqueza do nosso mundo interno e toda a grandeza do que somos, para que possamos realizar a vida justamente dentro daquilo que nós nascemos para ser e que, por conta das questões da vida, nós vamos nos perdendo desse contexto. Então, as bases da série psicológica, durante os dois primeiros anos do curso, nós vamos trabalhar dentro dessas bases. Na verdade, foi uma forma mais didática, né, que eu e Cláudio juntamos a obra e fomos separando para que a gente possa desenvolver. Seria o que Jung chama de um processo de individuação, né? Então, Jung vai trazer a proposta, né, do processo de individuação, que é esse processo de crescimento do ser. Então, dentro da obra, nós vamos separando mais ou menos dentro de uma sequência de todas aquelas questões que nós precisamos trabalhar e que Joana vai apresentar no decorrer de sua obra. Então, o primeiro ponto é aprender a se conhecer. Então, nós vamos levar um tempo desse estudo aprendendo a nos conhecer. Aí vai todo mundo chegar em casa, se olhar no espelho, se apresenta de novo, porque nós vamos tendo muitas surpresas no decorrer desse processo de autodescobrimento. É interessante porque ela usa muito na obra, e com o tempo vocês vão ficando bem íntimos dessa linguagem dela, que ela vai dizer, é importante que vocês se
autodescubra. É importante que você se conheça. E tem uma diferença, e vocês vão percebendo essa diferença no decorrer. Porque descobrir-se, se a gente imaginar que estamos todos com um pano, estamos tirando o pano, é o começo de tudo. Mas conhecer é aprofundar-se nesse processo de autodescobrimento. Então a gente vai estar fazendo isso nesse aprender a se conhecer. Então ela vai trazer em O Homem Integral, que foi uma das obras onde a linguagem muda totalmente. Ela começa, mas em O Homem Integral ela começa a aprofundar muitos conceitos psicológicos. Então ela vai dizer que o grande desafio contemporâneo para o homem é o seu autodescobrimento. Não apenas identificação das suas necessidades, mas principalmente da sua realidade emocional, das suas aspirações legítimas e reações diante das ocorrências do cotidiano. O que é muito interessante, como eu falei há pouco, é que O Homem Integral foi escrito há 20 anos atrás. E quando ela vai trazer que o nosso grande desafio é justamente esse processo do autodescobrimento, nós vemos ainda a atualidade dessa obra. Porque esse é o nosso desafio. O homem moderno, ele se perde justamente na ânsia das coisas do cotidiano. Então nós temos uma vida muito corrida, uma vida cheia de atribulações, cheia de compromissos, e quando não os temos, inventamos. Então às vezes nós estamos numa pressa, numa agonia, e se você parar de fato para ver, você não está atrasado, você não tem que dar socorro a ninguém, você não tem que fazer realmente absolutamente nada, mas você já está naquele ritmo extremamente acelerado. Augusto Cury, ele diz que esse mal da sociedade moderna se chama spa. Não é porque a gente vai para o spa ficar magrinho e bonitinho. Na verdade, é a síndrome do pensamento acelerado. Então, tudo é muito rápido. Acho que o próprio hábito da internet, que você clica e você já tem a notícia do mundo em segundos, é mais ou menos assim o ritmo que a gente começa a dar à nossa vida. Então, isso vai fazendo com que esse desafio de autodescobrir-se vai se tornando realmente algo muito grande, porque não dá tempo. Isso é o que dizem as pessoas, Não dá tempo. Então, eu não tenho tempo de meditar, eu não tenho tempo de me concentrar, eu não tenho tempo de pensar nas coisas do Espírito. Talvez daqui a um tempo, mais tarde, quando eu estiver mais velho, eu faça isso. A questão é se vai dar tempo de chegar à velhice para pensar em tudo isso. Se vai dar tempo de estar lúcido para pensar nessas coisas. Então, nessa proposta do se conhecer, ela vai trazer justamente o grande ponto hoje. Então, hoje nós somos uma sociedade que sofremos de uma doença, que é a doença emocional. Todo o processo do próprio corpo é uma somatização das nossas emoções mal canalizadas. Então, nós não aprendemos, durante o nosso processo de educação, a cuidar das nossas emoções. Então, a gente não sabe o que fazer com a nossa raiva, a gente não sabe o que fazer com os nossos medos, a gente não sabe fazer sequer, não sabe o que se faz sequer do nosso amor, do que nós sentimos. Então, tudo isso vai sendo acumulado. Eu costumo sempre dizer que a gente guarda em sacolas. Então a gente vai botando umas sacolinhas, sabe aquele quarto da casa? Mulher sabe o que eu estou falando, aquele canto, a gente vai dizer o quarto da bagunça. E aí a gente faz isso na psique. Então tudo aquilo que eu não sei o que fazer, eu vou botando lá no quarto da bagunça da psique. O problema é que chega uma hora que está tão cheio que a porta começa a empurrar, e quando você ousa abrir, tudo aquilo vem. Então esse é o nosso desafio e esse é o convite que ela faz. Que a gente possa, de fato, aprender a lidar com tudo. E, principalmente, e uma coisa que uma dica que eu dou a vocês, é a obra, de fato, tem linguagem, tem termos que são, às vezes, complicados da gente entender. Principalmente porque ninguém tem a obrigação de conhecer termos psicológicos. Mas, quando a gente vai pegando a obra e vai lendo por parágrafo, a gente consegue ir na profundidade da obra, porque às vezes Joana coloca uma única palavra e naquela única palavra ela diz todo o texto. Então, não tenham pressa, somos eternos, temos o tempo inteiro para estudar essa obra. Então, no começo do curso, a gente pensava que o curso ia durar 2 anos, o curso já passou para 4, já passou para 6. Então, como somos eternos, a gente vai ficar estudando até conseguir entender e principalmente nos transformarmos com essa proposta.
Então ela vai trazer uma questão, um detalhe muito importante, porque ela vai dizer assim, é preciso, e principalmente, né, que na questão do homem enfrentar esse desafio, não é apenas identificar as suas necessidades, né, mas principalmente a realidade emocional e as suas aspirações legítimas. Porque muitas vezes a gente fala de necessidade e aí a gente começa a achar que ter um carro do ano é uma necessidade, que ter um celular ultramoderno é uma necessidade, mas o que ela está falando aqui é de aspirações legítimas. E o ser legítimo é o espírito. Então essa é a proposta, é se conhecer e se conhecer ao ponto de entrar em contato com o ser real que eu sou. Porque todas as outras questões passam. E eu não tenho que estar agoniada durante a vida por conta das questões que só são importantes para o ego. Mas eu preciso sim me comprometer com as questões que são importantes para a minha alma. Isso sim é a transformação que ela propõe. Depois nós vamos aprender a viver. Pense que isso tudo que eu falei é o começo, né? Depois a gente, disso tudo, a gente vai aprender a viver. Aí vocês vão dizer assim, mas eu sei viver, né? Eu nasci, estou aqui, respiro, como, então eu vivo. Mas não é bem isso, como diz o pessoal no interior, a gente vive às vezes. A proposta é viver. E Joana tem uma palavra que ela usa muito quando ela está se referindo a viver. Ela diz, viver é viver com dignidade, com autenticidade. E é essa a proposta. E a gente só consegue viver tanto com dignidade como com autenticidade quando nós somos nós de verdade. Quando eu me conheço com as minhas mazelas, com os meus medos, mas também com a minha luz, com a minha grandeza e que também é desconhecida de nós. Então ela vai pegar em vida desafios e soluções e vai dizer, não se creia equivocadamente que a finalidade primeira da conjuntura existencial seja viver bem. Isso ela já desmanchou um monte de coisa da cabeça da gente, né? No sentido de acumular recursos, fruir comodidades, gozar sensações. E é exatamente isso. Então, não pense que você reencarnou para viver bem. Aí dá uma sensação assim, ó, e foi para quê? Né? Não é para isso. Porque a questão não é satisfazer essas necessidades, como na frase anterior do se conhecer, não são as necessidades pequenas, são as grandes necessidades. É de fato aquilo que é importante para que eu me aprimore como uma pessoa, como o ser que eu sou. Porque se a gente volta para a questão básica da doutrina, quando vamos pensar que todos nós estamos aqui, nós que já vivemos muitas outras experiências e que vamos continuar vivendo tantas outras experiências. Então, qual seria o sentido real da reencarnação? Com certeza, ninguém nasce, vai ter todo esse trabalho da espiritualidade para programar o seu nascimento e tudo mais, para você chegar aqui, para a sua missão ser ter o carro do século. Já pensou? Missão? Ou então para que eu seja a mulher mais bonita do universo. Não é essa a missão. Isso pode acontecer por questões, né, momentâneas da sua existência, da sua experiência na Terra. Mas a grande proposta é que você aprimore tudo aquilo que fez com que você precisasse de novo reencarnar. Essa é a grande questão. E às vezes as pessoas ficam assim, ah, eu vou fazer regressão. Porque espírita tem isso, tudo do espírita é por causa da outra vida. Né? Porque a gente tem um álibi perfeito, a gente esqueceu, é uma maravilha isso, né? Esqueceu e sabe que viveu já. Então, assim, ah, é por causa da outra vida. Então, deixa tudo para a outra vida. E não faz nada nesta vida. E aí já começa a criar débitos para a próxima vida. Aí eu fico, gente, se a gente pode pagar à vista, para que vai pagar a prazo? Paga logo. Ou paga pelo menos a maior parte das parcelas que já tem para pagar. Então já paga agora. Então essa é a proposta. Você reencarna para aprimorar tudo aquilo que eu não consegui fazer na outra. Mesmo que eu não consiga aprimorar, e não vai mesmo conseguir aprimorar 100%, mas se a gente consegue aprimorar 0,1% de cada coisinha dessa, na outra existência já tem uma melhora. É mais ou menos como funcionam as questões na psique. Às vezes a pessoa diz assim, mas Iris, é muito difícil mudar. Eu digo, eu sei, se fosse fácil,
não ia ter um pingo de graça, não é verdade? Mas é, eu vou conseguir? Vai. Vai conseguir, porque todo mundo aqui, eu acredito, já teve a experiência. Sabe aquelas correntinhas fininhas que a gente às vezes usa? Ou então linha que dá aquele nó. Mas é um nó que a gente olha e não consegue saber onde é que está o início daquilo. Isso acontece na psique. Só que aí, se a gente fica desesperado, não desata o nó. Então a gente tem que ter calma, paciência, e vai puxando pontinha por pontinha. Em um determinado momento, sem que a gente espere, a gente puxa uma ponta e desata tudo. Então é mais ou menos isso que também acontece no nosso processo. E no nosso processo também, como espírito, isso vai acontecendo. Mas eu preciso tomar consciência. E tomar consciência é conhecer. É saber que, de fato, eu preciso mudar. Eu preciso me aprimorar. E essa é a proposta do que Joana vai dizer, do que é saber viver. Porque se eu estou cheia de nó, é difícil que a minha vida esteja fluindo. É como uma mangueira que está lá com o nó passado. A água pode até passar, mas ela vai passar pequenininha, fraquinha, e não vai atender, de fato, a sua capacidade total. Depois que você aprende a se conhecer, aprende a viver, a gente vai aprender a ser. Que é diferente, né? Do que a gente já falou. Então, Joana vai propor agora o aprender a ser. Então, ela traz em um homem integral. O homem deve ser educado para conviver consigo próprio, com a sua solidão, com os seus momentâneos limites e ansiedades, administrando-os em proveito pessoal, de modo a poder compartilhar emoções e reparti-las. Então, ela já começa a dizer que uma das propostas de você aprender a ser é que você aprenda a conviver com você. Porque se você não consegue conviver com a pessoa que você é, você não consegue conviver com mais ninguém. Mas se você não consegue conviver com a pessoa que você é, provavelmente você não é você. Você é um estereótipo, você é uma proposta, você é algo que foi formado por uma sociedade, mas que, de fato, a pessoa que você é, você também desconhece. E aí é o cúmulo da rebeldia quando você briga com você mesmo, né? Então, você está tão rebelde que você briga com você, deixa uma carta lá dizendo que vai embora, né? Então, é importante que no nosso processo de autoeducação eu me proponha a viver comigo. E aí vem uma outra questão que a sociedade moderna vive muito hoje. Né? Além das nossas doenças emocionais, das depressões e tudo mais, nós temos a doença da solidão. Hoje, a sociedade vive de solidão. E eu não estou falando aqui dos solteiros, não é isso. Eu estou falando das pessoas que vivem casadas, com família, em grupo e que continuam se sentindo sozinhas. Sozinhas, às vezes, porque não se conhece o suficiente, se isolam do coletivo, ou sozinhas porque de fato não consegue se integrar àquele coletivo por se sentirem muitas vezes um peixe fora d'água. Então é importante que nesse meu aprendizado de ser, eu também dedique momentos para viver comigo, para me escutar. E aí nós voltamos para uma proposta que no início eu já falei, que é parar um pouco até para meditar, ouvir a voz interior. É escutar, porque muitas vezes a gente fica procurando respostas fora o tempo todo. Então eu quero que o médium me diga alguma coisa, eu quero que o médico me diga alguma coisa, que o terapeuta, que alguém me diga qualquer coisa. Mas todas as respostas, assim como Sócrates lá na antiguidade já dizia, todas as respostas estão ali naquele que pergunta. Porque o nosso ser sabe. Então eu só preciso me conectar com isso de novo. Daí a própria palavra religião. Né, de religar, é ligar-se de novo, não com Deus externo, mas com Deus interno. Então, quando eu falo de religião, de religiosidade, eu estou falando de uma conexão com esse ser que sou eu, que Jung deu o nome de self, mas que a gente sabe que nós estamos falando do espírito que eu sou, onde reside, de fato, Deus em nós. Então, é importante que eu me aprimore para viver a minha solidão, mas não a solidão sofrida, mas a solidão daquele espírito, daquele viajou, que sabe que tem que caminhar o seu caminho sozinho, porque o nosso processo é, de fato, solitário. E aí ela continua em um homem integral. A educação,
a psicoterapia, a metodologia da convivência humana devem estruturar-se em uma consciência de ser antes de ter. De ser ao invés de poder. De ser, embora, sem a preocupação de parecer. Isso aqui daria um workshop, se a gente quisesse ficar aqui, não é? Então veja a sutileza e ao mesmo tempo a profundidade da proposta da mentora. Então ela vai dizer que o mais importante nisso tudo, né, quando você vai nesse aprimoramento de educação, nesse processo que ela vai chamar de psicoterapia, dessa metodologia de aprender a conviver, de aprender a ser, é estruturar a consciência de ser. Eu preciso saber que eu sou, o espírito que eu sou. Eu preciso conhecer isso antes de ter. E não é essa a educação que a gente recebe. Toda a nossa cultura é contrário a esse movimento. Nós crescemos e estudamos focados o tempo inteiro em ter as coisas. Você precisa estudar para ser alguém. Mas ser alguém não significa ser o ser, é ser alguém que vai ter um trabalho, um bom emprego, uma boa casa, que vai ter dinheiro, que vai ter roupas caras. Essa é a ideia que a gente passa muitas vezes para as crianças do que é ser alguém. Que na verdade estamos educando para ter e não para ser. E aí ela segue adiante. Ao invés de poder. A ideia da consciência de ser ao invés de poder. E a gente vai poder ver muito isso mais adiante quando estivermos estudando os complexos. Né? Essa ânsia de ser o dono do mundo que muitas vezes nós temos. Por isso a gente vive tão acelerado. Né? Essa agonia toda, porque o que está por detrás disso é o complexo de poder. Então eu vou e acho que posso tudo. E vou deixando, porque toda vez que eu entro nessa ânsia do externo, o meu mundo interno é abandonado. E aí ela segue mais adiante. Embora sem a preocupação de parecer. Porque a construção tem que ser sólida, de ser e não de parecer ser. Porque aí muitas vezes a gente vai construindo uma ideia de que já chegamos em determinado patamar, estamos muito longe disso ainda. E aí tudo aquilo que eu penso que sou, eu não sou. Eu só pareço ser. E aí a gente vai percebendo o quanto é profundo. Enquanto é profunda a proposta. E aí ela vai, depois que a gente se conhece, depois que a gente aprende a viver, aprende a ser, aprende agora a amar. E essa é uma proposta muito profunda, porque a gente vai dizer assim, mas amar? E aí ela vai, nos garante isso em Garimpo de Amor, que é necessário sim aprender-se a amar. Portanto, o amor também se aprende. E é fato, porque o amor é um verbo. E como um verbo, a gente tem que aprender também a conjugá-lo. Então, o amor também se aprende. É necessário, sim, que tenhamos a disposição de desenvolver essa capacidade. Então, é importante que busquemos o aprender. Porque muitas vezes o que nós vamos perceber em nós é uma resistência. Nós somos seres muito resistentes à mudança. Então, se eu acho que o meu comportamento é correto, é muito mais fácil para mim modificar o outro, para que o outro faça exatamente aquilo que eu acho que é o certo, do que eu me modifique para. E aí, quando nós falamos em amor, nós vamos para uma crise. Não é que aqui no Centro Espírita de Salvador isso não acontece, né? Coisa lá de fora. A solteirice crônica, porque já está virando um transtorno isso, né? Então, processo quase psiquiátrico, quase médico. E aí as pessoas falam assim, ai, mas eu estou procurando o homem ideal, a mulher ideal, a pessoa ideal. Mas é procurando fora. São poucos aqueles que se colocam e se candidatam para se transformar na mulher ideal, no homem ideal. Sempre eu quero fora. Então, é o outro que vai ter que ser. Eu não preciso ser, porque provavelmente ou eu já sou, ou outro, e aí às vezes a gente vai ouvir assim, quem gostar de mim tem que gostar de mim como eu sou. Né? E vamos ficando nessa rigidez e não entramos na proposta desse aprender a amar. Mas por que de fato é importante aprender a amar? E aí em Garimpo de Amor também ela vai colocar, o amor que se deve oferecer ao próximo é consequência natural do amor que se reserva
a si mesmo, sem cuja presença muito difícil será a realização plena do objetivo da afetividade. O grande ponto é importante que eu aprenda a amar, porque se eu aprendo a amar a mim mesma, como eu sou, com as dificuldades que eu tenho, o meu amor para o outro é genuíno, é verdadeiro. Porque eu não estou amando no o outro aquilo que eu espero encontrar no outro. Eu estou amando o outro de verdade, o ser que ele é. Então, nesse processo de aprendizado que a mentora nos traz, ela vai trazer na sua obra a importância do amor, de aprender a amar. Mas esse ponto só vai acontecer genuinamente se eu faço toda a minha trajetória e, principalmente, se eu consigo amar a mim, a pessoa que eu sou de fato. Nós vamos encerrar a nossa aula e até o próximo encontro, nesse mesmo horário.

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1: Bem, amigos, de volta com o estudo da Gênese de Allan Kardec. Estamos no capítulo Gênese Orgânica, mais especificamente no item que Kardec intitulou Formação Primária dos Seres Vivos. E aí viemos fazendo no bloco anterior algumas reflexões em cima do texto de Kardec. E aí ele fala uma coisa que interessante na continuidade do estudo. Ele nos diz que as diferentes combinações dos elementos para a formação das substâncias minerais, vegetais e animais não podem acontecer se não existirem os meios e as condições propícias. Fora dessas circunstâncias, os princípios elementares permanecem em uma espécie de inércia, que foi o que a gente já estudou ao longo de várias semanas, né? A própria transformação que o planeta sofreu ao longo de bilhões de anos foi fazendo com que em determinados períodos fosse propícia à eclosão de alguma espécie de vida, né? Ou de alguma espécie de clima, de alguma espécie de ambiente. Então, a gente vê que as coisas vão acontecendo porque existe um ambiente favorável para isso. Senão, a gente não conseguiria estar aqui, né? Nem raciocinando, nem simplesmente sobrevivendo. Mas, continua Kardec, uma vez estabelecidas as circunstâncias favoráveis, começa um trabalho de elaboração, ou seja, as reações químicas, as moléculas entram em movimento, se agitam, se atraem, se aproximam, se separam, de acordo com a lei das afinidades químicas, e através de múltiplas combinações, compõem a infinita variedade das substâncias. Quando essas condições desaparecem, cessam as reações e recomeçam se as condições reaparecerem. É assim que a vegetação se fortalece, definha, estaciona e se desenvolve sob a ação do calor, da luminosidade, da umidade, do frio ou da seca. É assim que uma planta sobrevive em um clima ou em um determinado solo e definha ou sucumbe em outro. E aí a gente faz um raciocínio interessante, né, que nos vem aqui à mente, relacionado a o porquê que determinadas combinações químicas, determinadas reações, determinados elementos, eles se combinam e eles se afinizam da forma como são hoje, né? Como acontece hoje. Tudo bem, sabemos que fisicamente, quimicamente, nós precisamos dessas afinidades, dessas condições, dessas circunstâncias. Mas por que que são assim, né? Aí a gente fala, não, mas é porque está tudo no DNA, né? Então eu tenho um código genético que ele escreve para mim toda a programação do desenvolvimento da vida. Então se a partir de um determinado momento, né, no processo lá do embrião, da gestação, eu passo a ter uma célula que começa a ter uma estrutura diferente e vai virar um músculo, e em outro momento eu tenho uma estrutura diferente que vai virar um músculo, sim, mas que vai começar a ter pulsação, que vai começar a bater e virar coração. Como é que isso acontece? Como é que isso se dá, né? Por que que as coisas têm esse tipo de característica? Então, diriam apenas os materialistas, é porque tudo está escrito no código genético e a vida obedece a esse código genético. Não, tá legal. Isso é a explicação de como a coisa acontece, né, do efeito, mas e a sua causa? E aí nos diriam, não, mas é apenas

0: quem fez a programação disso aqui? Né? A gente quer logo saber quem foi o autor. Quem foi o autor dessa obra? Então a gente raciocina que para uma obra ser grandiosa e inteligente, é necessário que se tenha um autor. Então o computador mais maravilhoso do mundo, mais possante do mundo, mais maravilhoso do mundo, ele não vai funcionar se não tiver ninguém que escreva um programa para ele, né? Para ser executado nele, né? Para realizar as funções. Então a gente pode fazer esse raciocínio também para a questão genética, né? Existe um código genético que é obedecido na formação dos seres, mas quem escreveu esse código, né? Quem foi o programador tão inteligente que escreveu isso e que está inserido em nossas células? E que as coisas vão acontecendo e se desenvolvendo de forma automática, né? Mas obedecendo um comando inicial que está escrito no nosso próprio ser. Então, quem foi o autor dessa grande obra, né? Quem foi que escreveu esses códigos genéticos em nós? É algo que a gente precisa raciocinar, né? A conclusão que a gente chega, evidentemente, é que foi Deus e aqueles espíritos que, superiores, né? Que foram os responsáveis pela construção desse planeta e o desenvolvimento dos corpos, né, ao longo dos milhões de anos, todos os corpos que foram utilizados por nós e que estabelecem uma conexão entre eles, né? Quando a gente vê o desenvolvimento do embrião, a gente citou ainda há pouco, né, e a gente vai vendo o desenvolvimento do feto do ser humano, a gente vê que a gente passa por todas aquelas fases, né, do desenvolvimento do ser. Né, em suas diversas fases. Então é como se tivesse aquilo tudo ali memorizado no nosso organismo físico mesmo, como se fosse um livro escrevendo uma história. E Kardec nos diz assim: o que acontece todos os dias sob as nossas vistas pode nos ajudar a compreender o que se passou na origem dos tempos, porque as leis da natureza são sempre as mesmas. Uma vez que os elementos que constituem os seres orgânicos e os inorgânicos são os mesmos e que nós os vemos incessantemente sob o domínio de certas circunstâncias, formar as pedras, as plantas e os frutos, podemos concluir que os corpos dos primeiros seres vivos se formaram como as primeiras pedras, pela reunião das moléculas elementares, de acordo com a lei das afinidades, à medida que as condições de vida do globo se tornaram propícias a uma ou outra espécie. E aí tem a ver muito, gente, uma concordância muito grande com a teoria de Oparin, que nós citamos no programa anterior. E ele fecha para nós esse estudo, nos dizendo assim: a semelhança de forma e de cores que ocorre na reprodução dos indivíduos de cada espécie pode ser comparada à semelhança de forma de cada espécie de cristal. Então ele faz mais uma vez uma comparação com os corpos inorgânicos, né? Justapondo-se pela ação da mesma lei, as moléculas produzem um conjunto análogo. E aí a gente vê o que, meus amigos? Que a formação dos corpos orgânicos obedece rigorosamente a um planejamento. E quem é responsável por esse planejamento? Nós já falamos, os espíritos superiores, Deus em última instância. E a nossa participação nisso tudo? Vocês já pararam para pensar? Qual é a nossa influência na formação do corpo físico que nós estamos utilizando na nossa encarnação atual? É algo para a gente pensar também. Então, vamos raciocinar sobre isso e refletir sobre isso, porque de muito vai ser importante para o desenvolvimento do estudo da Gênese ao longo desse período de estudos que vem aí pela frente. Tá ok? Por hoje é só. Um grande abraço a todos, obrigado pela atenção e até a próxima.
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1: Refrescando aqui a minha memória, a gente parou no... Hoje nós vamos ver a quarta parte, né? Do item que Leon Denis fala sobre a morte. Ele vai ver, começa no terceiro caso, não é, Maninha? Então, ok, então vamos lá. Denis diz assim pra gente, no terceiro caso. Doutor Paul Edwards escrevia em abril de 1903 ao diretor de Light de Londres. Diz ele assim: aí por volta do ano de 1887, quando eu habitava uma cidade da Califórnia, fui chamado para junto da cabeceira de uma amiga a quem dedicava grande estima e que se achava na hora extrema em consequência de uma doença do peito. Toda a gente sabia que essa mulher pura e nobre, essa mãe exemplar, estava votada à morte iminente. Ela acabou também, por assim, o compreender. O quis, então, preparar-se para o grande momento. Tendo mandado vir os filhos para junto do leito, beijava ora um, ora outro, mandando-os depois retirar. O marido aproximou-se por último para dar-lhe e receber o adeus supremo. Achou-a na plena posse das faculdades intelectuais. E ela começou a dizer: Milton, era o nome do marido, não chores, porque eu não sou e tenho a alma pronta e serena. Amei-te na terra. Continuarei a amar-te e depois de partir. É o meu intento vir até ti, se me for possível. Se não puder, velarei do céu por ti, por meus filhos, esperando a tua vinda. Agora, o meu mais vivo desejo é ir-se embora. Há visto algumas sombras que se agitam em volta de nós, todas vestidas de branco. Ouço uma melodia deliciosa. Oh, aí está a minha sede. Está perto de mim e sabe perfeitamente quem eu sou. Sede era uma filhinha que ela perdera havia 10 anos. Cici, disse-lhe o marido, minha Cici, não vês que estás sonhando? E ela responde: ah, meu caro, respondeu a doente, por que me chamaste? Agora custar-me-á mais ir-me embora. Sentia-me tão feliz no além, era tão delicioso, tão belo. 3 minutos depois, aproximadamente, acrescentou a agonizante: vou-me novamente embora, e desta vez não voltarei, ainda que me chames. Durou esta cena 8 minutos. Via-se bem que a agonizante gozava da visão completa dos dois mundos ao mesmo tempo, porque falava das figuras que se moviam no seu derredor, no além, e simultaneamente dirigia a palavra aos mortais desse mundo. Nunca me sucedeu assistir à morte mais impressionante e mais solene. O que ele coloca aqui? Ele coloca um depoimento de uma pessoa que estava, né, ele assistindo, ele estava junto ao leito dessa pessoa, e essa pessoa estava nos seus instantes finais, podemos assim dizer, né, nos instantes em que ele estava se dirigindo à vida espiritual, né, e ainda naquela situação em que a gente vê relatos de outros espíritos que colocam, que começam a ver os familiares, que começam a visualizar algumas paisagens do plano espiritual, mas ao mesmo tempo ainda estão ligados ao plano material, né? Então ele começa a ter essas duas posições, essas duas visões ao mesmo tempo, começa a perceber pessoas. Quem já acompanhou pessoas que estavam assim em uma situação delicada de vida terrena, que estavam em situações assim doentes, mais terminais ou mesmo não terminais, sob o nosso ponto de vista, a gente consegue perceber isso, né? Quantas vezes nós já não ouvimos de pessoas da família da gente, que é mais fácil a gente acompanhar, né, que viu fulano, que viu beltrano, que viu mãe, que viu pai, né, que viu algum companheiro que já faleceu, né, que vem os espíritos, que começa a ver os espíritos, né, tem essa noção, começa a ver os espíritos. E ele vem justamente dando esse depoimento, né, o depoimento desses três casos e outros casos que ainda vem mais aqui pela frente, eu acho, dando o testemunho, mostrando como aquele instante não é um instante temeroso, tão difícil, como muitas vezes a gente pode pensar que seja. É como a gente sempre fala, né? A gente vai ter esse instante final dependendo do modo como se prepara para a morte. Como eu me preparo? Como é que está a minha consciência em relação aos atos que eu cometo? Em relação aos pensamentos que eu tenho? Como é que está isso tudo? Os meus pensamentos são sempre pensamentos acusadores, são pensamentos que levam à maledicência, são pensamentos que levam à discórdia, que levam à desarmonia. Então, se eu costumo constantemente pensar dessa forma, se eu prejulgo, se eu julgo, se eu aponto o dedo sempre para o outro, como é que é o meu comportamento? Então, como é que vai ser o meu momento momento no qual eu vou necessitar de ter uma tranquilidade maior, de ter uma fé maior, até para ajudar no nosso próprio desenlace. A gente tem que pensar nisso, né? A morte é a coisa mais certa que nós temos, é a certeza que nós temos. Mas como é que nós nos preparamos para este momento? Porque isso é uma caminhada. Ela é a consequência, ela vai ser a consequência dos meus atos desta encarnação e de outras encarnações. Quais foram os meus projetos no momento que eu reencarnei agora, nessa encarnação que nós estamos vivenciando? Quais foram os meus projetos? Quais foram as minhas programações? Quais são as arestas que eu preciso acertar no meu espírito? Quais são as coisas que eu tenho que me ressarcir diante da lei divina? Né? O que, que eu tenho que fazer? Eu tenho a misericórdia divina a meu favor? Sem dúvida. Eu tenho a intercessão de outros espíritos amigos que zelam por mim e que me ajudam? Sem dúvida também. Né? Mas eu tenho uma parte que eu tenho que dar conta. A gente sempre lembra disso. Eu tenho uma parte que preciso dar conta. Então eu preciso ter a minha consciência tranquila dos meus atos. Então, se eu tenho uma consciência tranquila, se eu tenho certeza de que ao longo da minha vida eu posso não ter sido exemplar, mas eu procurei pelo menos vencer essas minhas dificuldades, vencer essas situações difíceis nas quais muitas vezes eu me coloco, né? Se eu tenho por hábito tentar vencer, então certamente o meu momento final será um momento mais tranquilo. Então a gente nunca sabe, ninguém sabe qual é o nosso momento final. Ninguém sabe, nenhum de nós tem conhecimento da nossa última quilometragem de vida. Então que nós possamos preparar a nossa estrada agora, aqui agora, nesse momento, não deixar para quando a doença nos acometer, nos chegar, nos visitar, a gente dizer, mas eu podia ter feito assim, mas agora eu prometo que eu vou fazer assim. E quando passa aquele quadro, a gente volta a agir da maneira como nós agíamos antes. Boa noite, Francis. Então, nós precisamos preparar agora. Então, são esses depoimentos que Leon Denis vem colocando aqui para a gente. E aí, ele continua a comentar assim, os análises relatam igualmente grande número de casos em que o doente percebe aparições de defuntos, cujo falecimento ignorava. 5 casos sensacionais encontram-se nos Proceedings of FPR de Londres, em casos... Esses casos apoiam-se em testemunhos de alto valor. Sr. Ernesto Bozano, ao terminar a sua exposição, pergunta se esses fenômenos poderiam ser explicados pela subconsciência ou pela leitura do pensamento. Conclui pela negativa e assim se exprime. Estas hipóteses pouco se recomendam pela simplicidade e não têm o dom de convencer facilmente um investigador imparcial. É claro que com semelhantes teorias, tão embrulhadas e muito mais engenhosas do que sérias, se ultrapassam as fronteiras da indução científica para entrar-se a todo pano no domínio ilustrado, limitado e fantástico. Enfim, eis dois outros fatos publicados pelos anais das Science Psychics em maio de 1911. Eles apresentam certos traços de analogia com os precedentes e, além disso, se enriquecem de pormenores que nos ensinam como se opera na morte a separação entre o corpo fluídico e o corpo material. Aí ele vem relatando esses casos. Primeiro, a senhora Florence Marriá escreve o que se segue no The Spirit World, o Mundo dos Espíritos, página 128. Diz assim: conto entre meus mais caros amigos uma jovem pertencente às altas classes da aristocracia, dotada de maravilhosas faculdades mediúnicas. Teve ela, há alguns anos, a infelicidade de perder sua irmã mais velha, então com 20 anos, em consequência de uma forte pleurisia. Edith, designarei por esse nome a jovem médium, não quis afastar-se um só instante da cabeceira de sua irmã, e aí, em estado de clarividência, pôde assistir ao processo de separação do espírito da parte material. Contava-me ela que a pobre doente, em seus últimos dias de vida terrestre, se tinha tornado inquieta, sobreexcitada, delirante, voltando-se incessantemente no leito e pronunciando palavras sem sentido. Foi então que Edith começou a perceber uma espécie de ligeira nebulosidade, semelhante à fumaça, que, condensando-se gradualmente acima da cabeça, acabou por assumir as proporções e formas os traços da irmã moribunda, de modo a se lhe assemelhar por completo. Essa forma flutuava no ar a pouca distância do doente. À medida que o dia declinava, a agitação da enferma minorava, sendo substituída à tarde por prostração profunda, precursora da agonia. Edith contemplava avidamente a irmã. O rosto tornava-lhe lívido, o olhar obscurecia, mas ao alto a forma fluídica purpureava-se e parecia animar-se gradualmente com a vida que abandonava o corpo. Um momento depois, a criança jazia inerte e bem e sem conhecimento sob os travesseiros, mas a forma se transformara em espírito vivo. Cordões de luz, no entanto, semelhantes a fluorescências elétricas, ligavam-se ainda ao coração, ao cérebro e aos outros órgãos vitais. Chegando o momento supremo, o espírito oscilou algum tempo de um lado ao outro para vir em seguida colocar-se ao lado do corpo inanimado. Ele era, em aparência, muito fraco e mal podia suster-se. E, enquanto Edith contemplava essa cena, eis que se apresentaram duas formas luminosas, nas quais reconheceu seu pai e sua avó, mortos ambos na mesma casa. Aproximaram-se do espírito recém-nascido, sustentaram-no afetuosamente e o abraçaram. Depois, arrancaram-lhe os cordões de luz que o ligavam ainda ao corpo. E apertando sempre nos braços, dirigiram-se à janela e desapareceram. No livro Voltei, do irmão Jacó, ele vem relatando isso de uma forma muito clara, muito clara. Boa noite, Sandra, seja bem-vinda. De uma forma muito clara. Quando é a filha dele, junto com o Bezerra de Menezes, que o recebe, e vão desatando os seus laços perespirituais. Né? Quem tem a capacidade da vidência, quem consegue ver, quem tem essa possibilidade da vidência, a mediunidade da vidência, e consegue se aprimorar nisso, né? Se educar, estudar em relação a isso, pode, de uma certa forma, perceber essas situações, né? Mas outras pessoas não têm, então você não consegue. Mas é natural a gente perceber isso. Você, de uma certa forma, você percebe. Você tem um sentimento, principalmente ligado àquelas pessoas que estão mais próximas a você, você percebe isso, né? né? Explica uma coisa assim, meio clara para você. De uma certa forma, você é avisado, de uma certa forma, você é preparado para esse momento. Né? A gente pode, se a gente for fazer uma análise da vida da gente em relação aos nossos entes queridos, em relação aos nossos queridos que nos antecederam, quantas vezes a gente depois não vai associando as ideias? Puxa, mas aconteceu isso. Puxa, mas eu estava tão mal. E de repente eu me deu assim uma calma imensa, me deu uma calma profunda. É o trabalho de apoio do plano espiritual àquela pessoa. Né, aquela pessoa, de proteção àquela pessoa, de levar o conforto àquela pessoa, tanto aquela que está desencarnando, quanto aqueles que ficam, que é dolorido. Né? A dor existe para todos nós. A dor da saudade, a dor da ausência física, ela vai existir para todos nós. Né? Porque a gente sente falta justamente dessa presença física. Nós sabemos que a vida continua, que a vida vai continuar a se desenvolver, a se desenrolar para a jornada daquele espírito, para a evolução daquele espírito. Mas nós que aqui ficamos, sentimos a falta da presença física, do tato, do poder abraçar, do poder acariciar, do poder conversar, do poder estar no convívio do dia a dia. Como eles também sentem a nossa falta. Né? A nossa falta. Mas, de uma certa forma, eles podem estar junto da gente. Mas nós ainda não temos essa possibilidade. Se nos falta essa possibilidade da visão, a gente não tem essa possibilidade. A gente pode perceber a presença desses queridos junto da gente. Né? No sentido de um abraço, no sentido de um pensamento, no sentido de um carinho, no sentido de uma saudade que retorna. Muitas vezes pode ser os toques que eles nos dão. Não podemos afirmar que seja. Né? Mas muitas vezes podem ser os toques que eles nos dão. Então, nós imaginamos isso. É, né? Como se dissesse assim, eu não posso mais ver, eu posso sentir, mas eu não posso mais ver. Né? Mas eu gostaria de ver, eu gostaria de ver, de sentir esse contato físico. Então, ele vem, o que Leon Denis vem colocando aqui com esse depoimento? Ele vem desmistificando justamente esse instante da morte. Da dor. Quantas vezes os espíritos são retirados do corpo quando eles não precisam passar por situações que levem dor, que levem desespero a ele mesmo, né? A ele mesmo. Quantas vezes, quantos relatos, quantos casos, às vezes, tomamos conhecimento de espíritos que foram retirados antes daquele instante fatal. Porque, de repente, não precisavam sentir a agonia daquele instante fatal. Não é? A agonia que estava precedendo aquele instante fatal. Muitos são retirados. Muitos são retirados antes. E o que é esse ato de um espírito ser retirado, né? Esses laços perispirituais serem desfeitos, desatados, antes daquele instante de dor suprema? Pode nem ser dor física, mas a dor emocional, a dor da consciência. Muitas vezes eles são retirados antes. Isso é interferência, né, da misericórdia divina. É a misericórdia divina sempre nos ajudando. Muitas vezes não temos essa noção. Muitas vezes reclamamos porque não temos a noção da misericórdia em nossas vidas. Aí reclamamos, aí nos tornamos assim, muitas vezes revoltados, né? E dizemos assim, por que que Deus? Muitas vezes a gente não tem essa noção. Eu passo por situações difíceis, eu penso, poxa, Deus esqueceu de mim. Né? Deus esqueceu de mim. Mas às vezes, nessa situação difícil, eu vou ter condições de rever os meus valores, de rever as minhas posições, de rever os meus pensamentos, né? Então, essa situação difícil é um momento de aprendizado. É um momento que Deus, às vezes, me coloca, né, pelas minhas escolhas. A gente não pode usar em determinadas situações, porque eu posso rever os meus pensamentos mesmo. Né? Eu posso rever as minhas atitudes mesmo. E Denis vem trazendo esses depoimentos para a gente, né? De pessoas que assistiram esses desencarnes, como foi o caso desse aqui, os depoimentos de espíritos que não tiveram nenhum problema nesse momento, que para a gente é tão crucial. Ok? Bom, aí ele continua assim. W. Stanton Moses pastor da igreja anglicana e um dos mais célebres médiuns de nossa época, publicou em Light: "Tive recentemente, e pela primeira vez na vida, ocasião de estudar os processos de transição do espírito. Aprendi tantas coisas dessa experiência que me louvo por ser útil a outros, contando o que vi. Tratava-se de um próximo parente meu, de quase 80 anos. Eu tinha percebido por certos sintomas que seu fim estava chegando e corri a preencher meu triste e último dever. Graças a meus sentidos espirituais, podia verificar que em torno e acima do seu corpo se formava a aura nebulosa com a qual o espírito devia preparar seu corpo espiritual, e percebia que ela ia aumentando de volume e densidade, posto que, submetida a maiores ou menores variações, segundo as oscilações experimentadas na vitalidade do moribundo. Pude assim notar que, por vezes, um ligeiro alimento tomado pelo doente ou uma influência magnética desprendida por pessoa que dele se aproximasse tinha como resultado ativar momentaneamente o corpo. A aura parecia, pois, continuamente em fluxo e refluxo. Assisti a esse espetáculo durante 12 dias e 12 noites. E, se bem que ao sétimo dia já o corpo tivesse dado sinais de sua iminente dissolução, a flutuação da vitalidade espiritual em via de exteriorização persistia. Pelo contrário, a cor da aura tinha mudado. Esta última tomava, além disso, formas cada vez mais definidas à medida que a hora da libertação se aproximava para o espírito. 24 horas somente antes da morte, quando o corpo jazia inerte, foi que o processo de libertação progrediu. No momento supremo, vi aparecer formas dos anjos de guarda, que se chegaram ao moribundo e, sem nenhum esforço, separaram o espírito do corpo consumido. Quando, enfim, se quebraram os cordões magnéticos, os traços do defunto, nos quais se liam os sofrimentos experimentados, serenaram completamente e se impregnaram de inefável expressão de paz e repouso. Em resumo, o melhor meio de conseguirmos uma morte suave e tranquila é viver, olha o que Denis fala para a gente, é viver dignamente, com simplicidade e sobriedade. É viver uma vida sem vícios nem fraquezas, desapegando-nos antecipadamente de tudo que nos liga à matéria, idealizando as nossas existências, povoando-a de pensamentos elevados e ações nobres. É a grande, uma das grandes lições que Denis deixa para a gente. Ou seja, ao meu tipo de morte, ao momento da minha morte, vai ser a consequência da minha vida. Tudo vai ser consequência da minha vida. Tudo vai ser consequência das minhas ações. Então, a gente retorna àquele velho ditado não, né? Mas aquele velho e sempre novo princípio que a doutrina espírita nos ensina e que um sábio da antiguidade já nos disse. Vocês lembram dessa pergunta do Livro dos Espíritos? Né? Conhece-te a ti mesmo, porque eu só vou mudar a minha maneira de ser no momento em que eu pratico o conhece-te a ti mesmo, enquanto eu me olho. Não tem jeito, a gente não tem por onde escapar. Eu não gosto de ver determinada coisa em mim, mas ela existe, está lá. Então eu preciso trabalhar isso, eu preciso pelo menos admitir que ela existe, para que eu possa. Vai, mana, com Deus. Até sábado, se Deus quiser. Uma boa viagem para você. Então, está lá. E é a partir disso que a gente vai criando a tolerância. A gente já consegue passar por uma determinada situação sem revidar, né? Sem dar um outro tapa. A gente já consegue passar por uma situação sem dizer, me espera aí na esquina, espera na virada, a vida dá voltas. Espera ali na virada para você ver o que, que tem para você. A gente já consegue entrar numa loja e ter paciência com o atendente, né? A gente entra na loja e quer comprar alguma coisa e a pessoa vai, e fala, e demora, e vai, e volta, e vem, e vai, né? A gente já consegue ter paciência. Com o aprendizado, às vezes a pessoa está lá aprendendo. A gente já consegue ter paciência com o motorista do ônibus, né? Que passa de uma vez e te olha no ponto do ônibus, vê você fazendo sinal para o ônibus e ele passa direto. Ou então você dá o sinal, você está dando o ônibus para descer, e ele, em vez de parar no ponto, ele vai parar no ponto mais à frente. A gente já consegue ter paciência com aquele parente difícil, com o vizinho difícil, porque não tem outro jeito. É o nosso aprendizado, é o momento do nosso aprendizado, é a oportunidade que a gente tem de aprender, para que eu possa construir esse mundo melhor. Que se eu quero uma sociedade mais fraterna, eu não posso esquecer que eu sou parte integrante dessa sociedade. Né? Eu sou parte integrante dessa sociedade. Então, eu preciso fazer a minha parte também, porque eu quero ela mais fraterna. Eu quero uma sociedade mais justa. Então, eu preciso fazer o meu dever de cidadão, o meu dever de pai, de mãe, o meu dever de educador, o meu dever de servidor. Né, servidor público, meu dever de servidor dessa sociedade. Eu preciso ter essa paciência. Eu preciso me armar com paciência quando, de repente, eu sei que eu vou me deparar com uma situação que seja uma situação difícil. Eu vou a uma repartição pública, que eu tenho que resolver alguma coisa. Né? Então, que eu faça a minha prece quando sair de casa, que eu leve um livro para ler, porque eu sei que muitas vezes você fica lá esperando uma hora, duas horas, e tem paciência. E a gente tem que ter paciência. Porque não somos somente nós que temos, eu devo passar por isso amanhã. Amanhã eu vou a uma repartição pública. Eu estou com data agendada, com hora agendada, né? Mas eu sei que de repente eu vou chegar lá, eu vou demorar, eu vou custar ser atendido, então vamos nos preparar desde agora. Vou ir com o meu livrinho embaixo do braço, eu leio lá o Evangelho, ou o livro que eu tenho que ler, ou o livro dos Espíritos, ou qualquer livro que eu esteja lendo. Eu tenho que me preparar, tenho que tomar minha dose de paciência, porque eu sei que eu posso encontrar problemas. É a burocracia, é a demora, são as pessoas que começam a reclamar na fila, são as pessoas que começam a reclamar, mas olha só, tá vendo? Me atendeu, mas é mole. Olha só, acabou de atender e está conversando lá com o outro. Né? Virou as costas conversando em vez de chamar e atender. Mas às vezes o outro também precisa conversar para esclarecer um pouquinho, porque a gente não sabe quantas pessoas que chegaram até ali solicitando a ele determinadas explicações, e muitas vezes ele não tem como dar, e o outro chega e fala, tá vendo, ela não explicou porque não quis. E muitas vezes a pessoa não sabe como explicar, não tem como explicar. Né? Então a gente precisa ter essa paciência. Então a gente precisa ir se preparando para tudo na vida da gente. Para tudo na vida da gente. E o momento do desencarne é uma das facetas da vida em que a gente precisa pensar assim. Precisa pensar assim. A gente não pode, eu não gosto nem de ouvir falar em morte. Não gosto de ouvir falar em morte, não gosto de ir a cemitério, não gosto de visitar doente no hospital. Eu não gosto de nada disso. Né? Mas vamos nos preparar um pouquinho. Realmente não é uma coisa agradável. Né, você ir ao enterro, você visitar uma pessoa que está em estado terminal, realmente não é. Mas a gente precisa disso. Então a gente deve também colaborar para levar um pouco de alento ao outro companheiro. Né? Para levar, mas eu não gosto de cemitério. Sim, mas as pessoas estão ali por solidariedade, pode pensar, ah, mas fulano já morreu, não vai ver coisa e tal. Mas a família que está passando por uma situação de dor necessita da solidariedade, necessita do afeto, necessita de olhar e ver as pessoas conhecidas, queridas, que estão lá naquele momento. Né? Porque você pensa assim, nossa, olha só que coisa boa. Né? Fulano veio, né? Veio ao enterro do meu irmão, da minha mãe, do meu pai, do meu filho, do meu conhecido. É muito bom você poder bater os olhos e você encontrar aquelas pessoas conhecidas que estão ali te dando carinho, te dando afeto. Né? Então a gente precisa pensar nisso também. Então a gente tem que pensar nisso em relação aos outros e em relação a gente. Certo? A Idemi continua assim pra gente, olha só. sucede o mesmo com as condições boas ou ruins da vida de além-túmulo. Dependem também unicamente da maneira porque desenvolvemos as nossas tendências, os nossos apetites e os nossos desejos. É na atualidade que precisamos preparar-nos, agir, reformarmos-nos, e não no momento em que se aproxima o fim terrestre. Seria pueril acreditarmos que a nossa situação futura depende de certas formalidades, mais ou menos bem cumpridas, à hora da partida. É a nossa vida inteira que responde pela vida futura. Uma e outra se ligam estreitamente, formam uma série de causas e efeitos que a morte não interrompe. Não é menos importante dissipar as quimeras que preocupam certos cérebros a respeito dos lugares reservados à alma depois da morte para as atormentar, né? É o inferno, são aqueles locais que a gente acha que as pessoas vão, e a gente não sabe que é na consciência da gente que estão as cobranças daquilo que nós fizemos, né? E ele diz, é mais ou menos importante, dissipar as quimeras que preocupam certos cérebros a respeito dos lugares reservados às almas depois da morte para as atormentar. Aquele que cuidou do nosso nascimento, colocando-nos ao virmos ao mundo em braços amantes, estendidos para nos receberem, reserva-nos também afeições para a nossa chegada ao além. Coloca nesse depoimento ali atrás, né, quando ele coloca, depois arrancaram os cordões de luz que ligaram ainda o corpo e apertando sempre nos braços, dirigiram-se à janela e desapareceram. Então, da mesma forma como nós somos recebidos por braços amorosos e afetuosos quando nós nascemos, como nós recebemos nossos bebês, os nossos filhos, os nossos sobrinhos, os nossos netos, as nossas crianças queridas, nós temos espíritos amigos que nos recebem também com o mesmo carinho, com o mesmo amor, com a mesma devoção, com o mesmo cuidado que se deve dispensar. Então, a gente vai vendo, em cada parágrafo que ele me coloca, a ação divina na nossa vida, a ação da espiritualidade, a ação da misericórdia divina, desses amigos espirituais que nos acompanharam antes, que estiveram conosco no momento da escolha das nossas provas, que nos acompanharam durante o processo reencarnatório, que nos acompanharam durante a reencarnação e que certamente estarão nos acompanhando após a nossa desencarnação, né? Então, como Denis vem colocando, ele vem mostrando tudo isso. Como é que acontece, como é que é cientificamente, como é que acontece, qual o depoimento das pessoas que viram, que conseguiram perceber isso. E depois ele vem, né, colocando pra gente como é a forma de ele colocar, ele vem falando, olha só, tudo isso acontece, mas tudo isso acontece com amor. Nada disso vai acontecer como punição, nada disso vai acontecer como castigo, tudo isso acontece com amor. Né? Quando ele coloca isso, vamos dissipar essas quimeras, dissipa essas ilusões, né, que existem dentro de você, que vão atormentar. Para onde que eu vou? Eu vou para o céu? Eu vou para o inferno? Como é que eu vou ficar? Como é que a minha alma vai ficar? Né? E ele continua assim: expulsemos para longe de nós os terrores vãos, as visões infernais e as beatitudes ilusórias. O futuro, como o presente, é a atividade, o trabalho. É a conquista de novos postos. Tenhamos confiança na bondade de Deus, no amor que Ele tem às suas criaturas, e avancemos com firmeza no coração para o alvo que a todos Ele marcou. Qual é o alvo que a todos Ele marcou? A nossa perfeição. A nossa perfeição moral. A nossa felicidade. Né? E ele continua. Além da campa, o único juiz, o único algoz que temos é a nossa própria consciência. É a consciência daquilo que eu fiz, é a consciência daquilo que eu ajudei, é a consciência daquilo que eu interferi para ajudar, e a consciência daquilo que eu não fiz, a consciência daquilo que eu prejudiquei, a consciência daquilo que eu atrasei. né, que eu contribuí para que a pessoa se sentisse numa situação mais infeliz, ou que eu contribuí para que a pessoa se sentisse numa situação mais feliz, né? É essa consciência que vai me cobrar, é essa consciência que fica em mim. Como fica? A gente não tem uma diferença. A única diferença que existe é a posse do corpo físico e depois a ausência do corpo físico. Qual é o sentimento que nós temos? Vamos lembrar da nossa vida agora, tá? Dos nossos dias agora, nessa encarnação. Qual é o sentimento que fica dentro da gente, fica no nosso coração e na nossa consciência, quando a gente ajuda alguém? Quando você consegue ajudar alguém, quando você consegue dar um prato de comida a quem tem fome, quando você consegue dar um copo de água geladinha a quem tem sede, quando você consegue dar uma roupa, um agasalho, que permita a pessoa não sentir frio, quando você consegue dar um travesseiro para que a pessoa possa dormir de uma forma melhor, quando você consegue conversar, quando você consegue sentar e conversar com a pessoa, e se ela chega para você numa situação muito angustiante, como é que você fica, como é que você se sente depois de você conversar e de você levar a tranquilidade, ou pelo menos a reflexão àquela pessoa, dela parar, dela pensar um pouquinho e dizer, eu posso agir de um outro jeito, eu posso reavaliar a minha ação. Quando é que a gente se sente? Quando você doa amor, quando você doa carinho, quando você doa compreensão. Que é a compreensão, vai ser o elo que vai unir todas essas virtudes. A paciência, a tolerância, o amor, né? A compreensão é o elo que vai unir tudo isso. Como é que a gente se sente quando a gente faz isso? Como é que a gente se sente quando você simplesmente olha para alguém e sorri? Quando você simplesmente agradece alguma coisa que alguém fez em seu benefício. A gente não se sente em paz, como a Luísa colocou ali? A gente não tem, assim, uma sensação boa, né? Uma sensação gostosa, assim, puxa, eu pude ajudar. A gente se sente em paz, né? Agora, uma outra avaliação. Como é que a gente se sente quando você prejudica alguém? Né? Quando você prejudica alguém, a pessoa fez uma série de coisas com você e você vai prejudicar alguém. Como é que você se sente? Como é que a gente, quando eu falo você, é a gente, tá? Como é que a gente se sente quando a gente deixa de ter paciência ou tolerância? Algumas pessoas se sentem bem, mas será que se sentem muito bem? Será que elas gostariam que as pessoas agissem assim com ela? Será que eu gostaria? Eu prejudico todo mundo, tá? Eu prejudico, eu tenho ações que prejudiquem. Mas será que eu gostaria que essas pessoas agissem assim comigo? Não. Jesus não disse pra gente, ama a Deus sobre todas as coisas e ao próximo como a ti mesmo. Acima de todas as coisas e ao próximo como a ti mesmo. Coloca-te no lugar do outro. Faça teu próximo tudo que gostarias que fizessem para ti, para você. Né? Então será que se sente bem? Será que tem algum momento na vida dessas pessoas que se comprazem em fazer as atitudes erradas, né? Talvez ainda não conhecerem o certo, que se comprazem em prejudicar aos outros, será que em algum momento da vida delas, isso não bate na consciência, como dizer assim, puxa, eu podia ter feito diferente? Se a gente tem esse tipo de comportamento, a gente se sente em paz, nós somos assim inundados por esse sentimento de paz, como a Luísa colocou para a gente ainda agora, há poucos instantes, né? Será que a gente se sentiria assim, né, em relação a essas atitudes? Quando você faz uma coisa errada, quando você tem uma atitude errada, você faz uma coisa errada, como é que a gente fica? Você sabe que você já tem a noção do certo, né? Mas você age de uma forma errada. Como é que você fica? Aquilo não fica te cobrando, você não se sente cobrada por aquilo, né? Eu não fico em paz, eu não fico sossegada. Até que você chegue para a pessoa e você esclareça aquilo, né? Então, é essa consciência que já nos cobra aqui. Exatamente, pede perdão, pede desculpas. Você me desculpa, eu estava num mau dia, eu estava num mau momento, eu não agi como eu deveria agir, eu não pensei. Enfim, a gente vai lá e se retrata junto à pessoa. A gente fica com essa consciência cobrando a gente. Então, qual é a diferença dessa consciência no momento que nós estamos encarnados e no momento que nós estamos desencarnados? Há uma diferença dessa consciência? Esse processo consensual, há uma diferença? Não. A consciência é a mesma. Apenas no momento eu estou num corpo encarnado, né? E daqui a alguns anos eu estarei num corpo desencarnado. Mas o meu espírito é o mesmo. As minhas ações estão gravadas no meu espírito. Estão lá na minha consciência. Porque é lá nessa consciência que Deus gravou as leis divinas. Né? Elas estão lá. Por isso a gente tem essa possibilidade de medir as nossas ações, de avaliar as nossas ações. Então a consciência é a mesma. Então eu vou me sentir feliz ou infeliz dependendo daquilo que eu fiz. Eu vou me sentir feliz, né, após a morte do corpo físico, ou infeliz dependendo daquilo que eu fiz. E o que eu fiz é o resultado das minhas ações, é resultado do meu conhecimento daquilo que eu fiz ou o que eu deixei de fazer, né? Então a consciência é a mesma. Então eu não vou preparar lá, eu vou preparar aqui. Porque se eu preparo o meu caminho aqui, certamente eu vou ter um caminho bom lá. Se eu semeio a luz ao longo da minha vida, certamente eu tenho a luz. Agora, se eu semeio a treva, eu certamente eu teria a treva. A nossa semeadura é livre, mas a minha colheita é obrigatória. Eu só vou colher aquilo que eu plantei. Eu não vou colher diferente. Então, aqui ele coloca aqui, ó. Olha, além da capa, o único juiz, o único algoz que temos é a nossa própria consciência. Livre dos estorvos terrestres, adquire ela um grau de acuidade para nós difícil de compreender, porque eu não tenho mais o corpo físico embotando ou limitando essa consciência, limitando esse espírito, né? Limitando esse espírito. Então, diz assim, adormecida, muitas vezes durante a vida, acorda com a morte e sua voz se eleva. Evoca as recordações do passado, as quais, despidas inteiramente de ilusões, lhe aparecem sob sua verdadeira luz. E as nossas menores faltas se tornam causa de incessantes pesares. Né? Isso que eu tinha antes estava coberto pelo meu corpo físico. Eu arranjo meu desculpismo. Ah, eu fiz isso porque eu não tive outra saída. Ah, eu fiz aquilo outro porque fulano me induziu a agir dessa forma. Ah, eu fiz isso assim porque eu, sabe, porque todo mundo faz. A gente vai arranjando desculpismo para a gente. Mas no momento que a gente estiver lá desencarnado, não existe mais esse desculpismo. Não existe mais isso para justificar o meu ato. Está lá o ato. Está lá o ato. Não existe mais ou menos certo, não existe mais ou menos errado, não existe mais ou menos honesto ou mais ou menos desonesto. Existe o certo e o errado, o bem e o mal, o honesto e o desonesto, porque são valores absolutos. Esses valores são absolutos, né? Então vai estar lá, aquilo que eu colher vai estar lá, né? Ela fica mais potencializada. Então vai estar lá aquilo que eu colher. Ok, Aline, fica com Deus, minha querida. E aí ele diz assim, não há, como disse Maier, necessidade de purificação pelo fogo. O conhecimento de si mesmo é o único castigo e a única recompensa do homem. Eu não tenho que me impor nenhum outro castigo, porque está na minha consciência. Ela que vai me levar a minha tranquilidade ou ao meu desespero. São os meus atos. E Denis termina assim para a gente, esse capítulo. Assim, existe em toda parte a harmonia, tanto na marcha solene dos mundos como na dos destinos. Cada um é classificado segundo as suas aptidões, na ordem universal. Aos grandes espíritos incumbem as altas tarefas, as criações do gênio, as almas fracas, as obras medíocres, as missões inferiores. Em qualquer campo que se exerça a atividade das nossas vidas, tenderemos para o lugar que nos convém e legitimamente nos pertence. Façamos-nos, pois, almas poderosas, ricas de ciência e virtude, aptas para as obras grandiosas e, por si mesmas, elas se hão de colocar em nobre posição na ordem eterna. pela cultura moral, pela conquista da energia, da dignidade, da bondade, esforcemos-nos por alcançar o nível dos grandes espíritos que trabalham pela causa das humanidades, para apreciarmos com eles as alegrias reservadas ao verdadeiro mérito. Então, a morte, em vez de ser um espantalho, converter-se-á para nós em um benefício, e poderemos repetir as célebres palavras de Sócrates: "Ah, se assim é, deixai que eu morra uma vez, uma e muitas vezes." Belíssimo o texto de Denis, como ele termina, né? Como é que ele vai mostrando tudo que tem, ele vai mostrando didaticamente como as coisas vão acontecendo, e depois ele termina com a consolação. Ele termina dizendo assim para a gente: olha só, tem jeito, né? As coisas não são estáticas, tem jeito. Nós podemos nos melhorar. Ele chama a nossa responsabilidade para as nossas ações. Ele chama a nossa responsabilidade para as nossas conquistas, para os nossos pensamentos. Ele nos chama o tempo todo a nossa responsabilidade. Mas depois ele vem e acalenta cada um de nós. Olha só, existe amor, existe carinho. Você não tem, você, não existe nada que seja... o castigo eterno. Não existe o castigo eterno. Você é uma alma permanente, você é uma alma imortal, você é uma alma eterna, e você tem a possibilidade de se ressarcir. Então, o teu momento supremo do teu desenlace desse corpo material, ele não precisa ser, ele não tem que ser necessariamente um momento de sofrimento. Ele pode ser um momento de dor, mas ele não tem que ser um momento de sofrimento. A gente pensa assim: será que Chico Xavier teve um momento de sofrimento moral? Teve sofrimento moral no momento que ele desencarnou? Ou será que ele tinha sua consciência tranquila, analisando todas as obras que ele fez, toda a consolação que ele levou a todas as pessoas? A gente imagina como tenha sido, né, o desenlace de um Chico. Como a gente imagina, como possa ser desenlace de uma pessoa que se teve apenas o objetivo de prejudicar o outro. Né? Então a gente possa, né, com essa lição de Denis, que termina esse capítulo, lembrar sempre disso. Né? A morte é a consequência natural, e ela vai ter a consequência dos meus atos, das minhas ações. Para que a gente possa refletir, analisar, repensar os nossos atos, para que nós possamos sair em paz dessa encarnação, dessa possibilidade que a misericórdia divina nos concede de melhorar esse espírito. Ok?
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2: Bem, amigos que nos ouvem, dando continuidade ao nosso estudo do Livro dos Espíritos, sobre a intervenção dos espíritos no mundo corporal, da nossa segunda parte, nós vamos continuar com o tema Possessos, onde nós vamos abordar da questão 476 a 480. Na pergunta 476, nós temos Kardec a indagar os espíritos a respeito da influência espiritual no que se refere à fascinação. E Kardec pergunta o seguinte: não pode acontecer que a fascinação exercida por um mau espírito seja tamanha que a pessoa subjugada disso não se aperceba? Então, uma terceira pessoa poderia fazer cessar a sujeição, e nesse caso, que condição ela deveria preencher? Muito bem, Kardec está indagando aqui com relação a se a pessoa que está sofrendo a influência espiritual, quando nós estamos, né, sobre a influência espiritual, até que ponto nós conseguimos perceber isso. Essa questão é uma questão muito, muito grave do ponto de vista da nossa sensibilidade, considerando a nossa condição evolutiva. Ainda é difícil para todos nós, muitas das vezes, aceitar que nós sofremos uma interferência espiritual negativa. Os nossos vícios, o nosso orgulho, a nossa vaidade, a nossa dificuldade de nos colocar como pessoas em aprendizado, ou seja, como alunos, faz com que a gente, muitas das vezes, não consiga admitir que está sob interferência. Nós sabemos, até nos apoiando um pouco também no Livro dos Médiuns, que a fascinação é um nível, ela ocorre como um nível de influência onde nós, muitas das vezes, não conseguimos, na maioria das vezes, nós não aceitamos qualquer contrariedade, nós achamos que somos os donos da verdade. O espírito, né, o espírito encarnado, né, quando nós estamos encarnados, quando nós estamos sob a influência da fascinação, sobre essa interferência espiritual, a nossa tendência a achar que temos razão é muito grande. Então, às vezes, o processo de afastamento é delicado porque nós precisamos cuidar desse paciente, digamos assim, até com muito zelo, com muita estratégia, porque normalmente ele se ressente com relação a essa interferência. Não é muito difícil entender, considerando que nós ainda não somos um homem de bem. E como diz aqui a resposta dos espíritos, o que, que eles colocam aqui? Se for um homem de bem, sua vontade pode auxiliar, ou seja, o nosso esforço de fazer aquilo que o Evangelho fala, o espírito, o verdadeiro espírito, ele se esforça na direção da sua transformação moral. O nosso esforço no sentido de entender que somos suscetíveis, sim, porque somos alunos, estamos ainda vivendo numa condição social, espiritual, psicológica, de certa fragilidade, ou até de muita fragilidade, dependendo do caso. Naturalmente, considerando que nós somos o tempo todo experimentados por essa conexão com o mundo espiritual e o mundo corporal, no caso, estamos o tempo todo nesse intercâmbio, obviamente, essa interferência vai acontecer. Quando chega ao nível da fascinação, é porque nós já estamos tão capturados, já entregamos tanto o nosso livre-arbítrio ao espírito que está nos fascinando,

ordem, ele não vai perder tempo com uma pessoa que não tem a tendência. Então, existe, nós poderíamos dizer que o espírito, ao interferir, ele faz uma espécie de cartografia da nossa alma, um mapeamento da nossa alma, e no psiquismo ele vai exatamente afetar os pontos que são os pontos frágeis. Num processo de fascinação, há uma comunhão muito grande de ideias. Então, o que que os espíritos colocam aqui? Que existem pacientes, digamos assim, né, ou pessoas que estão sob a interferência de espíritos, que têm, que lhes agrada, eles dizem assim, lhes agrada uma dependência com relação a essa comunhão de gostos e desejos. Ou seja, na maioria das vezes, no processo de fascinação, existe ali um intercâmbio de mão dupla. O espírito, ele se compraz com a interferência, mas aquele que sofre também se compraz, porque isso reforça um padrão de comportamento, isso reforça tendências que muitas das vezes a gente não quer abrir mão. Nós falamos do ciúme, por exemplo, mas podemos encaixar qualquer situação. São aqueles nossos vícios que nós gostamos, né? Existem aquelas experiências interessantes onde a gente não, a gente sabe que tem a dificuldade, a gente sabe que aquilo nos faz mal, a gente aceita muitas das vezes que é perturbador, mas a gente gosta, né? Eu costumo brincar que seria a gente gosta de neurose. Porque na realidade são coisas que nos atrasam, mas que devido aos nossos vícios de muitas vidas, ou devido às nossas preferências, nós não conseguimos mudar de padrão comportamental. Então, a exposição à fascinação, ela vai acontecer na medida em que a gente não se conhece, assim como tudo. Quando eu não me conheço, quando eu não tenho o hábito de cultivar em mim a capacidade de observar quais são as minhas dificuldades, quais são os pontos mais sensíveis, aonde as pessoas acabam tendo um poder sobre mim, quais são as situações que acabam me tirando do sério, quais são as situações que tiram a minha paz, o meu sono, as situações que me perturbam. Se eu não começo a me tornar senhor de mim, no sentido de colocar na mesa todas essas dificuldades que me atrasam e assumir isso de uma forma consciente e responsável, eu vou ficar mais exposto à interferência dos maus espíritos. E aí, o que que eles colocam aqui, né? Prosseguindo nesse raciocínio. Na 477, Kardec pergunta se o exorcismo, que é uma prática historicamente muito fundamentada na religião, no caso na igreja, né? A igreja introduz essa prática do exorcismo de uma forma muito contundente, considerando o sistema de crenças que a igreja possui e considerando que a igreja é uma instituição milenar. Isso, obviamente, essa ideia de expulsar os maus espíritos é mais antiga. A gente tem toda uma constituição, um certo imaginário fantasioso de acreditar que temos um poder de retirar, de tirar um mau espírito. Jesus faz isso, mas considerando que Jesus, na sua autoridade moral, consegue, porque houve ali, nas práticas onde Jesus demonstra esse poder sobre o mau espírito, houve ali o merecimento daquele que está sendo, que está sofrendo a interferência, obviamente, né? O esforço do merecimento dele, o poder magnético do Cristo e a autoridade moral sobre o espírito. Agora, não é simplesmente a gente falar palavras mágicas e achar que isso vai, por si só, inibir a interferência. Como dizem aqui, né, os espíritos, a pessoa anteriormente, na pergunta anterior, a pessoa que vai auxiliar nesse sentido precisa ser uma pessoa que também busque se melhorar moralmente. Não é simplesmente chegar e falar achando que o poder tá nas palavras. Na realidade, o exorcismo cria, em algumas situações, uma situação tão vexatória que se constitui como motivo de chacota dos espíritos que estão vendo aquela prática e acham graça da nossa ingenuidade. Então, levo engano achar que basta simplesmente falar em nome de Deus. É necessário sentir. Muitas das vezes, o equívoco nessa religiosidade fez com que acreditássemos que determinadas pessoas, autoridades, né, religiosas, tivessem algum poder sobre. E os espíritos, que são
irmãos nossos que ainda se comprazem com esse tipo de prática, que ainda se comprazem em levar as pessoas a um estado

vexatório, né, dentro dessa conceituação aqui dos possessos que nós vimos anteriormente, que não é simplesmente um espírito que ocupa o corpo do outro, não é assim que acontece, há ali uma interferência magnética de perispírito a perispírito, de pensamento a pensamento, há uma comunhão desses sentimentos e afetos. Então, não é simplesmente falar palavras mágicas e achar que isso vai, de alguma maneira, trazer o alívio. Na segunda parte, nós vamos retomar esse assunto, voltaremos daqui a pouco.

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Nós estamos estudando do módulo 3 do nosso estudo reflexivo, a presença amorosa de Jesus em nossas vidas. Nós trabalharemos no nosso encontro de hoje Jesus e a sua perfeita comunhão com Deus. O objetivo desse encontro é refletir sobre a perfeita comunhão de Jesus com Deus e o significado disso para as nossas vidas. Vamos fechar os olhos agora, meditar sobre a presença de Jesus em nossas vidas. Feche os olhos. Entre em contato com você mesmo em essência, buscando sentir-se filho ou filha de Deus, tendo como guia e modelo Jesus. Como você sente essa realidade? Você a sente de modo a se entregar plenamente a Deus, às leis divinas e aos ensinamentos de Jesus? Deixe fluir os seus pensamentos e sentimentos, evitando qualquer mascaramento num processo de auto-engano. Seja verdadeiro, verdadeira com você, analisando-se com autenticidade.

0: Lentamente vamos abrindo os olhos, voltando ao estado de vigília para as nossas reflexões. Voltando à tríade que nós temos trabalhado, eu, Espírito Imortal, leis divinas e Deus, que nos cabe a entrega e a ação. Como Jesus se insere nessa tríade? Jesus é o nosso guia e modelo, o caminho da verdade e da vida, que nos conduz a Deus. Para que nós possamos seguir até Deus, nos aproximando dele pelo conhecimento da verdade, Jesus é o nosso modelo e guia. E é pelo exercício das virtudes que nós vamos nos entregar a Jesus e, consequentemente, a Deus e as leis divinas presentes na nossa consciência. Ele veio nos ensinar exatamente as leis divinas, a verdade, e ele é o caminho dessa verdade e da vida. Então, há uma pergunta que é importante que nós nos façamos. Quais as virtudes que nos possibilitam a entrega a Jesus, nosso guia e modelo, o caminho da verdade e da vida que nos conduz a Deus? No nosso encontro passado, nós estudamos algumas virtudes. Vamos, nesse encontro, trabalhar mais algumas. Nós vamos continuar estudando o Evangelho de João, começar pelo capítulo 10, versículo 30. Eu e o Pai somos um. Nós já comentamos bastante esse versículo. Ele não significa que Jesus seja Deus, como foi mal interpretado ao longo do tempo, mas que há uma perfeita comunhão entre Jesus e Deus, a ponto dele estar sintonizado com Deus em uníssono, numa unidade com Deus. Por isso ele diz: eu e o Pai somos um. Um no nível de identidade, de pensamento e de sentimento, produzindo uma perfeita comunhão. De que Jesus é o nosso modelo e guia? De que e para que ele é o nosso modelo e guia? Para que nós cheguemos nessa unidade também. Vai chegar um dia que nós também vamos dizer: eu e o Pai somos um, em plena identidade, quando nós formos espíritos crísticos. Então, Jesus é o nosso modelo e guia para chegar nessa condição de seres crísticos. Hoje, nós podemos dizer que somos aprendizes desse modelo, né? Aprendizes desse caminho. Então, podemos dizer que nós somos aprendizes de Jesus para nos unificarmos com Deus dentro dessa proposta maior de cristificação de nós mesmos. No capítulo 5, versículo 20, Jesus diz: porque o Pai ama o Filho e mostra-lhe tudo o que faz, e ele lhe mostrará maiores obras do que estas, para que vos maravilheis. E que Jesus está falando aqui, gente? Ele diz: porque o Pai ama ao Filho. Ele está falando dessa sintonia perfeita, dessa comunhão perfeita entre ele e Deus. Então, ama nesse sentido dessa unidade de pensamento e de sentimento. Aí ele diz: mostra-lhe tudo o que faz, e ele lhe mostrará maiores obras do que estas, para que vos maravilheis. De que obra Jesus está falando aqui? As virtudes. E as virtudes é para quê? O que é maravilheis? A gente fica deslumbrado? Oh, que beleza! É isso? Não. O que é esse conceito de maravilhês? Para que nós exercitemos e tragamos para dentro de nós essas virtudes, essas obras. Tá? Para que nós nos tornemos pessoas realmente dignas, que desenvolvem em si mesmas essas maravilhas da obra de Deus. Então, a obra de Deus se fazendo dentro de nós, construindo verdadeiras maravilhas. No versículo 21, no mesmo capítulo, ele diz: pois assim como o Pai ressuscita os mortos e os vivifica, assim também o Filho vivifica aqueles que quer. Esse é um dos versículos mais mal interpretados, porque ele é interpretado ao pé da letra. Ele é profundamente simbólico. Nossos irmãos de outras crenças, espero nesses tempos agora, né, esse é um ano que eles esperam isso, e cada ano muda, exatamente dessa vivificação dos que estão mortos, né? Mas literalmente, eles saindo das covas, das sepulturas, ressuscitados nos corpos que tinham quando encarnados. É isso que Jesus está falando? Não. O que é ressuscitar os mortos? Que mortos são esses? Vamos lembrar da parábola do filho pródigo? Esse meu filho estava morto e reviveu, estava perdido e se achou. Então, o que é ficar morto? Distante das leis divinas na própria consciência. Então, o distanciamento das leis divinas que nos mata psicologicamente. E aí ele diz: pois assim como o Pai ressuscita os mortos e os vivifica, assim também o Filho vivifica aqueles que quer. De que ele está falando? Se estar morto é estar distante das leis divinas presente na nossa consciência, o Pai ressuscitar e o Filho também ressuscitar, o que significa? Então, como há uma comunhão plena entre Jesus e Deus, Jesus é o caminho que nos leva à verdade, que são as leis divinas, e que nos leva à vida. Então, ele é o caminho da verdade e da vida. Então, o caminho das leis divinas é dessa vida em abundância que nos vivifica, que nos torna vivos, com V maiúsculo. Não apenas vivos biologicamente, porque esse vivo aqui pode se referir tanto ao encarnado quanto ao desencarnado. Assim como o morto pode se referir tanto ao encarnado quanto ao desencarnado. Existem muitos mortos encarnados e muitos mortos desencarnados. São aqueles que estão distanciados da verdade que vivifica, distanciados das leis divinas. Né? Assim como existem muitos vivos encarnados e muitos vivos desencarnados, porque são aqueles que se aproximam cada vez mais das leis divinas nas próprias consciências. Então, por isso que Jesus tem um grande compromisso de nos trazer vida e vida e abundância. Não foi o que ele ensinou? Eu vim para que tenhas vida e vida em abundância. Nos versículos 22 e 23, ele diz: e também o Pai a ninguém julga, mas deu ao Filho todo juízo, para que todos honrem o Filho como honram o Pai. Quem não honra o Filho, não honra o Pai que o enviou. E aí, o que, que ele está querendo dizer aqui? Esse juízo que Jesus está dizendo aqui tem a mesma conotação que a questão do julgamento num juiz terrestre? Não. O que é esse juízo aqui? Tem a ver com a consciência, né? Do tomar juízo. Essa fala, essa expressão, tomar juízo, que significa? Tomar consciência de quê? Das leis divinas presentes na nossa consciência. Então, quando o Pai dá ao Filho todo o juízo, o que significa esse todo o juízo no Filho? Nós já trabalhamos isso, que ele vivencia plenamente todas as leis e movimenta todas as leis divinas, sejam físicas, biológicas, morais, todas as leis. O Filho, com F maiúsculo, que significa o Espírito Crístico, no caso, ele próprio, Jesus, e vivencia plenamente essas leis e movimenta todas as leis divinas. E aí ele diz, para que todos honrem o Filho, como honra o Pai. O que é esse verbo honrar aqui? Qual o significado, o sentido profundo dele? É uma virtude que ele está falando aqui. Que virtude é essa? Quando você honra algo, o que você está sendo com esse algo? Hã? Fiel. A fidelidade. Então ele está falando aqui da fidelidade consciencial, uma outra virtude, intimamente ligada à fé. Né? Então, quando nós estamos em sintonia com o Filho, que traz todas as leis divinas sendo movimentadas em si mesmo, nós somos convidados a quê? A fidelidade a esse Filho, que no caso é o nosso modelo e guia desde o momento que nós entramos no reino nominal. Aquele que nos conduz, é o nosso condutor. Então, fundamental honrar o Filho, como honramos o Pai. Ser fiel a Jesus é ser fiel a Deus, em unidade de pensamento e sentimento. Ficou claro, gente? Faz sentido? Continuemos. No versículo 24, ele diz: na verdade vos digo que quem ouve a minha palavra e crê naquele que me enviou tem a vida eterna e não entrará em condenação, mas passou da morte para a vida. O que ele está dizendo? Quem crê naquele que me enviou tem a vida eterna. Vamos por parte. O que significa isso? Nós temos a fé, a fidelidade, né? Quando nós estamos sendo, crendo de fato, com fé convicta e sendo fiéis, qual é o tempo que nós vivemos? O presente, o aqui e agora. Quando nós estamos plenamente focados no aqui e agora, o que, que nós estamos experimentando? A vida eterna. Quando estamos numa alegria existencial por nutrir essas duas virtudes, fé e fidelidade consciencial, nós nos sentimos essa eternidade já aqui e agora? Sentimos? Então, exatamente essa primeira parte da lição aqui. E aí ele diz, não entrará em condenação. O que é essa condenação? Ir para o inferno? Como as religiões, de um modo geral, interpretam? O descumprimento das leis. E o descumprimento das leis, o que gera em nós? Entra numa ansiedade de consciência. Por quê? Ao descumprir as leis, o que a pessoa faz? Está descumprindo as leis. O que ela faz? Ela morre. Ela não morre, psicologicamente falando, nós não acabamos de refletir. Ela morre psicologicamente. Só que, cedo ou tarde, o amigo despertar da consciência não chega na vida dela para buscar o que é de direito. Não chega. Quando chega, pega desprevenido. E aí entra numa ansiedade de consciência. Eu devia ter feito, mas eu não fiz. Eu devia ter feito, mas eu não fiz. E fica nesse processo de estagnação. Aí sim, estagnação. Para que nós passemos da morte para a vida, o que é necessário? Autoconsciência, não é? O que transmuta a ansiedade de consciência? Quando você tem um vício egóico, precisa combater o vício egóico ou você é convidado a desenvolver a virtude? Então a virtude que transmuta a ansiedade de consciência é a autoconsciência, não é? A autoconsciência faz com que nós passemos da morte para a vida. Faz sentido? Aquele que estava morto, revive. Estava perdido, se encontra. É a volta do filho para casa. A partir do momento que desperta a consciência, se liberta da ansiedade de consciência e da outra companheira dela, qual é? Parábola do amigo importuno? A má vontade, que tem os filhinhos da preguiça, da indolência, da inércia, da acomodação e outros. No versículo 25, ele diz, em verdade vos digo, que vem a hora, e agora é, em que os mortos ouvirão a voz do Filho de Deus, e os que a ouvirem viverão. Outro versículo interpretado ao pé da letra, né? A hora dos mortos ressuscitarem. E as pessoas literalmente esperam que os mortos saiam das sepulturas e ressuscitem. Aí ser um monte de cadáver fedorento andando para todo lado. Zumbi. Se isso fosse literal, né? Não é. É algo profundo e espiritual. Então, quando toca o coração, a pessoa ouve a voz do Filho de Deus. Aquele que estava morto, num processo de consciência de sono, ouvindo a voz do Filho de Deus, de Jesus, passa a viver. Passa a sintonizar com as leis divinas presentes na consciência. E quando ele diz, vos digo que vem a hora, e agora é, e o que, que ele está falando? Essa hora é para todo mundo a mesma? É o presente, né? Para cada um vai ser uma hora presente. Agora é. O chamado do Filho de Deus já tem quantos anos na Terra? Só 2000. A voz do Filho de Deus nas nossas consciências clama desde o momento que nós entramos no reino nominal. Jesus esteve encarnado há 2000 anos, mas não a voz dele ressoa em nossa intimidade desde o momento que nós passamos para o reino nominal. Outros representantes deles estiveram entre nós há mais tempo, nos ensinando exatamente o que ele veio ensinar. Não da mesma forma, na mesma profundidade, mas trazendo partes da verdade, até que ele veio e trouxe toda a verdade. No versículo 26, ele diz: porque como o Pai tem a vida em si mesmo, assim deu também ao Filho ter a vida em si mesmo. E que ele está querendo dizer aqui? O Pai tem a vida em si mesmo. Quem é o Criador de tudo? Deus. Mas por que que ele diz: assim deu também ao Filho ter a vida em si mesmo? Porque Jesus, ele é co-criador. Ele não cria os espíritos. O que ele faz com os espíritos que Deus deu a ele para cuidar? Aqueles que foram dados a ele e que estão mortos, o que que ele faz? Ele dá a vida. Faz sentido? Então, o Filho ter a vida em si mesmo, também ele tem o poder de dar a vida, no sentido de que ele é o caminho, a verdade e a vida, ele é o modelo e convida. Quem deu a vida foi Deus. A vida desde o instante da criação. E o Espírito Crístico nos dá outro tipo de vida. Que vida que ele dá? A consciencial tem a ver porque a consciência é Deus que criou em nós. Porque Deus nos criou como seres conscienciais. A própria essência divina é o ser consciencial que somos. É algo ligado à consciência. O que o Espírito Crístico nos dá? Que tipo de vida ele nos dá, gente? Se nós estamos com ele desde o instante que nós entramos no reino nominal, o que ele vai nos dar? Basta raciocinar e refletir. Hã? Não, as leis divinas quem deu foi Deus. A vida moral. Não é a vida moral que ele vem nos dar? Por quê? As leis já estão aqui. Nós somos criados por Deus, que nos deu a vida em si mesmo, né? O Pai tem a vida em si mesmo. Assim deu também ao Filho ter a vida em si mesmo. Mas no início da nossa evolução, nós estamos vivos com V maiúsculo ou estamos mortos? Mortos, porque ainda ignorantes, toda a construção da moral vai ser feita. E quem vai dar esse tipo de vida para nós? O modelo e guia. No nosso caso, é Jesus. Faz sentido? Ficou claro? Por que que ele nos dá a vida moral? Porque ele é o modelo e guia da moral, do homem virtuoso, né? Do ser humano virtuoso. Então, Deus é o absoluto. Então Deus não poderia ser modelo para um espírito ignorante. Faz sentido? O espírito ignorante, simples ignorante, ele precisa de um ser como ele, espírito também, ser humano como ele, para servir de modelo moral. É assim que funciona. Funcionou comigo, funciona com você também. Faz sentido? É o que Jesus é nas nossas vidas. Por isso ele dá a vida, mas a vida moral. Deus nos cria, espiritualmente falando. E a vida moral é dada pelo Espírito Crístico que nos conduz. Se a vida moral é a vida em abundância, sim. Porque estar vivo significa desfrutar da vida. Quando o espírito está morto, seja encarnado, seja desencarnado, ele desfruta da vida? Não. Então eu vim para que tenhas vida e vida em abundância. Você só usufrui da vida em abundância em sintonia plena com a maturidade do senso moral. Não é o que Kardec ensina nas obras básicas? Então a maturidade do senso moral. O ser crístico é essa referência dessa maturidade do senso moral. Para que aqueles de nós que estávamos mortos moralmente, vivamos em abundância. Tá? Então esse é o grande objetivo de Jesus nas nossas vidas. E nós com eles, com ele. Faz sentido, gente? No versículo 27... E deu-lhe o poder de exercer o juízo, porque é o filho do homem. E o que ele está dizendo aqui? Nós já vimos o significado de juízo aqui, nesse texto, né? O que é o juízo aqui? As leis divinas sendo movimentadas plenamente pelo Espírito. No caso aqui, o Espírito Crístico, que é o filho do homem, que é o próprio Cristo. Então, o poder de exercitar, de movimentar as leis divinas. Para quê que o Espírito Crístico movimenta as leis divinas? As leis físicas e biológicas para co-criar, né? E as leis morais? Para que ele movimenta? Para que nos dê a vida em abundância. E como que ele movimenta isso? Através dos ensinamentos que ele nos proporciona. O que ele nos ensinou diretamente há 2000 anos? Tem a ver com as leis divinas? O que ele enviou Allan Kardec e ele mesmo presidiu espiritualmente com o pseudônimo de Espírito de Verdade? Não são as leis divinas? São ou não?
1: Não?
0: São. Então, ele não está exercitando o juízo plenamente para que tenhamos vida e vida em abundância? É um raciocínio profundo para nós sentirmos a presença desse Espírito em nossas vidas, o sentido profundo disso. Coloca aqui que é muita generosidade dele, porque já tendo esse pleno juízo, ele vem para nos orientar praticamente do zero, né? Não seria bem do zero, porque quando o Espírito alcança o reino nominal, ele já tem muitas conquistas, né? nos três reinos anteriores. Mas ele está numa condição de simplicidade e ignorância, e nessa simplicidade e ignorância, ele necessita de um ser crístico. E quando um ser crístico se coloca nessa condição de modelo e guia, né, é muita generosidade. Agora é o quê? Além dessa generosidade, porque a generosidade é uma virtude que o ser crístico ele tem em alto grau. Mas o que é isso? Eu e o Pai somos um. Como que os seres crísticos vivem? O livro dos Espíritos fala como que os seres crísticos vivem. Em sintonia plena com o Pai, cumprindo as ordens do Pai. Então, um ser crístico, ele está simplesmente, ele fala assim, não, eu quero uma humanidade para cuidar. E aí ele junta as pessoas e é assim? Ou existe um planejamento, uma determinação que vem do Pai e que o ser crístico cumpre plenamente de bom grado, por quê? Porque ele e o Pai somos um. Faz sentido, gente? A plena identidade, unidade. Sim, se esse convite é o exercício das leis divinas, sim, em aprendizado, a mesma coisa que ele faz. Tudo que eu faço, vós podeis fazer, até mais, se quiserdes. Então, quando ele diz isso, significa o quê? Que nós podemos fazer em aprendizado aquilo que ele já é mestre, para que um dia nos tornemos mestres também. Esse é o grande compromisso dele conosco. Nos ensinar para que nós prossigamos até a nossa crucificação. No versículo 28, ele diz: não vos maravilheis disso, porque vem a hora em que todos os que estão nos sepulcros ouvirão a sua voz. O que ele está dizendo aqui? Aqueles que estão mortos, psicologicamente falando, né? Mortos para as questões do senso moral. Nas entranhas do planeta existem sepulcros para desencarnados ou não? Não é para mortos, biologicamente falando, que são as que estão nos cemitérios, mas verdadeiros sepulcros mesmo, furnas que existem nas regiões chamadas as trevas, onde existem muitos mortos, moralmente falando. Não vai ter uma hora que todos ouvirão a sua voz? Muitos ouvirão a sua voz involuntariamente, mas todos, sem exceção, um dia voluntariamente ouvirão ou não? Sim, todos. No início, muitas vezes, do processo, é involuntário. Os espíritos que estão sendo exilados da Terra, momentaneamente, não estão indo de bom grado. Estão indo por um processo maior do que eles, no sentido de que é a própria evolução planetária que não pode ser obstaculizada, impedida. Ela pode ser obstaculizada, mas não impedida. Então, as próprias leis divinas que o Espírito Crístico movimenta como lhe ele apraz, ele exerce esse juízo como lhe apraz, no sentido de que há um planejamento, e aí todos aqueles que estão no sepulcro são convidados a sair dos sepulcros, literalmente. E figuradamente. Se eles não perdem a tutela crística, nunca. Toda essa humanidade confiada a ele, nunca vai perder a tutela dele. Mesmo quando formos espíritos crísticos, continuaremos em sintonia com Cristo Mestre, que é ele. Para todo sempre, nós estaremos em sintonia com ele. No versículo 29 fica mais claro: e os que fizeram bem sairão para a ressurreição da vida, e os que fizeram mal para a ressurreição da condenação. Os que fizeram bem sairão para a ressurreição da vida. E o que, que ele está falando? Que vida é essa? A vida moral, a vida de sintonia plena com as leis divinas. Essa sintonia faz com que nós sintamos a vida em abundância. E os que fizeram mal para a ressurreição da condenação? Que condenação é essa? E para o inferno eterno? Não existe inferno eterno, né? Quando nós entramos no estado de ansiedade de consciência, o que acontece conosco? Nós ficamos angustiados num processo de estagnação, né, de nós mesmos. A nossa consciência pode nos condenar. As leis divinas são maiores do que as nossas consciências ou não? São maiores do que a nossa consciência. Existe lei de condenação?
1: Não.
0: Não existe. Então, quando a nossa consciência entra em conflito, num primeiro momento num estado de ansiedade, e depois, com o despertar, ela entra em conflito. Para que serve tudo isso? Para que haja a ressurreição, que tem a ver com arrependimento, expiação e reparação. Faz sentido? Por quê? O que é ressurreição? Não é ressurgir de algo? Né? Ressurreição da vida é o processo de transformação do espírito pelo amor, pelo bem, pelo bom, pelo belo. O mecanismo primeiro que Deus utiliza conosco. Mas nós temos o livre-arbítrio para seguir esse caminho ou não. Quando nós optamos pelo mal, vamos ficar eternamente no mal?
1: Não.
0: As leis divinas não permitirão que nós fiquemos eternamente no mal, nem que nós queiramos. As leis divinas não permitem. Porque a lei do progresso é inalienável. Nenhuma lei é possível que nós passemos por cima delas, no sentido de ficarmos eternamente numa situação. Então, cedo ou tarde, nós entraremos na ressurreição dessa condenação momentânea, seja neste planeta, se não der tempo neste planeta, num outro planeta. Mas não importa os planetas, é igual uma cidade. Se eu moro numa cidade e não deu certo a minha vida ali, eu posso mudar para uma outra cidade, até para um outro país. Do ponto de vista do cidadão do universo, mudar de planeta é algo absurdo? Se somos cidadãos do universo, as nossas vinculações são espirituais, não com lugar específico onde nós estaremos reencarnando em expiações ou em provações. Faz sentido, gente? E nisso tudo é a ressurreição, para retornar ao aprisco que nós nos afastamos. A ressurreição é o cair em si, sim. É o despertar da consciência para sair da ansiedade de consciência. Tanto do processo da culpa consequente à ansiedade de consciência, quanto da desculpa, que também gera ansiedade de consciência. Aí a pessoa ressurge. Cedo ou tarde ela ressurge. Porque o mal é transitório sempre, né? O bem que é permanente. O mal sempre será transitório. No versículo 30, ele diz: eu não posso de mim mesmo fazer coisa alguma. Como ouço, assim julgo, e o meu juízo é justo, porque não busco a minha vontade, mas a vontade do Pai que me enviou. O que ele está dizendo? Eu não posso de mim mesmo fazer coisa alguma. Por quê? Porque ele é co-criador, né? Ele não é o Criador. Ele co-cria. Se os espíritos são criados por Deus, até alcançar o nível ominal, e depois eles são confiados a um espírito crístico para co-criar em nós o senso moral, né? Eu não posso de mim mesmo fazer coisa alguma. Como ouço, assim julgue, o meu juízo é justo, porque não busco a minha vontade, mas a vontade do Pai que me enviou. Quando o Criador coloca um espírito crístico para aquela humanidade que ele vai conduzir, qual é a vontade do Pai? Deus nos criou para quê? Para a pura e eterna felicidade. Não é o que nós que diz da questão 115, Livro dos Espíritos? Para a pura e eterna felicidade. Como que a gente vai conquistar essa pura e eterna felicidade? Desenvolvendo o senso moral, que o espírito crístico é o modelo e o guia, ou o guia modelo. Faz sentido, gente? Está dando para entender a dimensão de Jesus nas nossas vidas? Por isso ele é o caminho, a verdade e a vida. Ninguém vai ao Pai senão por ele, como ele ensina. É o objetivo de nós refletirmos isso, tudo o que nós estamos refletindo, é para sentir quem é Jesus nas nossas vidas. Não é um ser inventado pelas religiões, de modo geral, um ser que alguns colocam como hipotético, um revolucionário, como muita gente coloca. É um ser nos colocado na nossa vida para que nós utilizemos como modelo e guia para adquirir plenamente a maturidade do senso moral. E é isso que ele está dizendo aqui. Toda essa questão das leis divinas e tudo que funciona conforme a vontade de Deus, que ele cumpre a ordem de Deus, né? Ou as ordens de Deus. Mas ele cumpre, não é no sentido de que ele é menor, subalterno, nessa visão, né, que nós, a ordem é uma coisa abominável. É uma plena felicidade para o espírito crístico cumprir essa ordem do Pai, né? Porque é o que dá sentido à vida dele. Todo espírito crístico ele vai conduzir outros espíritos. Imagina evoluir até uma condição dessa e ser inútil para o resto da eternidade. Então ele é útil para toda a eternidade. Se essa ordem do Pai é uma determinação do Pai, ou são as leis divinas, não, é uma determinação do Pai. É uma determinação, porque o espírito crístico conversa com o Pai, está em sintonia com o Pai permanentemente. É diferente nós conversamos com o Pai a partir das leis na nossa consciência. E temos o espírito crístico como intermediário. Mas o espírito crístico não, é a ligação direta. Por isso que ele diz, eu e o Pai somos um. Não é um processo assim de simplesmente as leis divinas que ele vai cumprindo sem muita consciência como nós. Ele tem plena consciência e plenos poderes. É o que ele coloca nesse versículo aqui que nós vimos. E deu-lhe o poder de exercer o juízo, porque é o Filho do Homem, no versículo 27. Então, esse exercer o juízo é essa plena identificação que ele faz com o Criador. No versículo 31, ele diz, se eu der testemunho de mim mesmo, o meu testemunho não é verdadeiro. Qual é a virtude que ele está expressando aqui de forma magistral? Humildade. Aprendei comigo que sou manso e humilde de coração. Ele que cocria com Deus, diz que se eu der testemunho de mim mesmo, meu testemunho não é verdadeiro. Porque ele sem o Pai é alguma coisa? Nós que nos ufanamos de ser muita coisa sem Deus, né? Mas o Espírito Crístico, ele sabe que sem o Criador ele não é nada. Porque ele cocria, ele não é capaz de criar nada sozinho. Nós é que nos arvoramos de onipotentes, né, meros impotentes, mas se arvora de onipotentes e serem maior do que Deus, até para a ponto de negá-lo. Esse é um processo bem típico daquele que está imaturo moralmente, né, que ainda não chegou nem no início da maturidade do senso moral. No versículo 32 ele diz, há outro que dá testemunho de mim, e sei que o testemunho que ele dá de mim é verdadeiro. De quem ele está falando aqui? Ele está falando de uma pessoa, gente. João Batista que ele está falando. Ele está falando de João Batista. No próximo versículo fica claro. Versículo 33. Vós mandastes a João e ele deu testemunho da verdade. Então ele está falando de João o Batista, o precursor. Agora, ele precisava do testemunho de João? Um espírito crístico precisa do testemunho de um outro bem inferior a ele? Não. Ele diz logo em seguida: eu, porém, não recebo o testemunho de homem, mas digo isso para que vos salveis. Por que que ele diz isso? Parece que ele está contradizendo o versículo do 31, não está? Parece, mas não está. Parece que aqui ele está falando, ele está tendo um movimento de orgulho. No 31, ele fala humildade. No 34, se for visto ao pé da letra, se for visto ao pé da letra, né? Porque o espírito crístico não tem vício egóico. De que ele está dizendo, então? Quando ele diz: eu, porém, não recebo testemunho de homem, mas digo isso para que vos salveis, para que nós possamos também realizar por nós mesmos essas virtudes. Mas digo isso para que vos salveis. O que que significa isso? O que que é a salvação? É o processo da transformação interior a partir do cumprimento das leis divinas e do exercício das virtudes, não é? Então, quando João vem e diz: para que ele cresça é preciso que eu diminua, o que que João exemplificou aí? Humildade, fidelidade consciencial,

aí as virtudes necessárias para tornarmos o Espírito Crístico o nosso modelo e guia. A pergunta se ele não recebeu testemunho de homem significa que ele não precisa do testemunho para que ele exercite a virtude? É o que nós acabamos de falar. O Espírito Crístico não exercita a virtude. Ele é a virtude. Quando ele diz, eu não recebo testemunho de homem, porque não há ninguém na terra, nem naquela época, nem hoje, nem nunca houve alguém capaz de dar o testemunho. O que é dar o testemunho? É a competir em moralidade, em evolução com ele. Ele é o maior de todos. É o único Espírito Crístico que esteve encarnado entre nós. Então, e se não recebo o testemunho de homem, é porque não existe ninguém igual ou maior que ele na face da terra. Agora, no exercício do dia a dia, o que, que nós somos convidados? A exercitar o testemunho. Que testemunho é esse? As virtudes que somos convidados a fazer, como João exercitou. Para que ele cresça, é preciso que eu diminua. Havia necessidade de Jesus crescer? Se ele já é o maior de todos, é o único Espírito Crístico, crescer onde então? A fala de João é muito significativa. Por que que João diz isso? Para ele crescer dentro de nós, a humanidade que estava encarnada naquela época. Então João diminuiu no sentido de que ele assumiu uma posição subalterna, porque de fato era, e Jesus cresceu no seio da humanidade encarnada na época, daquela coletividade da época. E posteriormente também, porque todas essas palavras são palavras de vida eterna. Nós estamos estudando hoje, em 2012, exatamente essas passagens. Mas para que isso tudo foi feito? Para que vos salveis. Para que nós nos salvemos, no sentido de que busquemos as virtudes para internalizá-las em nós. Faz sentido, gente? Se essa fala de João Batista tem a ver com a questão do ser essencial e colocar o ego a serviço dele, para que ele exercite isso efetivamente, o ego deve estar a serviço da essência. Só um ser plenamente consciente que faz isso. Porque o ser que não está consciente, o que faz hoje, o que nós fazemos hoje no movimento espírita, muitas vezes? Nós não queremos aparecer em detrimento da mensagem cristã? Nós aparecermos como se fôssemos os maiorais? Quantas pessoas hoje no movimento espírita têm feito isso? Quantas vezes nós fizemos isso em outras religiões ditas cristãs? Para que o nosso ego prevalecesse, nós diminuíamos Jesus para prevalecer o nosso ego. É uma questão puramente egoica. Para que nós sejamos verdadeiramente cristãos, é necessário que o ego diminua e que o Cristo cresça em nós. O Cristo interno, que é o próprio ser essencial, e o Cristo Jesus, o nosso modelo e guia, que nos orienta a maturidade do senso moral. Faz sentido, gente? Continuemos. No capítulo 7, versículo 16, Jesus respondeu e disse-lhes: a minha doutrina não é minha, mas daquele que me enviou. O que ele está dizendo? As leis divinas. Se a doutrina dele é a verdade são as leis divinas... é de Deus, elas são de Deus, daquele que me enviou. No 17 ele diz: se alguém quiser fazer a vontade dele pela mesma doutrina, conhecerá se ela é de Deus ou se eu falo de mim mesmo. O que ele está dizendo?
das leis divinas. Porque se as leis divinas estão presentes,

0: mente e na nossa consciência, nós estamos nos movimentando na direção de algo divino ou algo crístico? Algo divino. Como intermediário, algo crístico. Mas como intermediário, não como origem. É, aqui ele está falando da origem. Uhum. É o caminho, a verdade e a vida. Ninguém vai ao Pai senão por mim. Né? Então, isso que ele está falando aqui, exatamente. No 18 ele diz: quem fala de si mesmo busca a sua própria glória. Mas o que busca a glória daquele que o enviou, esse é verdadeiro. E não há nele injustiça. O que ele está dizendo, gente? O que nós comentávamos agora há pouco? Tem a ver com o que nós comentávamos agora há pouco. Da pessoa que usa das verdades para se glorificar, para que ele apareça. Então, é aquela pessoa que se coloca como dono da verdade, que quer os aplausos, está focada em fazer bonito para os outros, de falar bonito para os outros. Então, o que ele faz? Ele busca a sua própria glória. Mas o que busca a glória daquele que o enviou, esse é verdadeiro. Porque ele, o que ele faz? Ele diminui para que... No caso nosso, nós somos convidados a diminuir para que o Cristo cresça. Jesus, ele fez a mesma coisa? Ele não diminuiu para que Deus crescesse para nós? Ele fez a mesma coisa. Então nós somos convidados a fazer a mesma coisa. Na escala do aprendiz, aquilo que ele fez com maestria, que ele faz com maestria. Faz sentido, gente? Continuemos aqui. No versículo 28 ele diz: disse-lhes, pois, Jesus, quando levantardes o Filho do Homem, então conhecereis quem eu sou, e que nada faço por mim mesmo, mas falo como o Pai me ensinou. Então, mais um versículo reforçando exatamente a mesma coisa. Ele não faz nada por ele mesmo, mas aquilo que o Pai ensinou. O Espírito Crístico, ele alcança essa condição de movimentar as leis divinas. E essa movimentação das leis divinas tem a ver com o quê? Como que Jesus chegou nessa condição de Espírito Crístico? Também com o Espírito Crístico como modelo e guia dele. Não é? Ele não teve um modelo e guia também? Teve. Então, se ele tem um modelo e guia, existe um Cristo, que é o Cristo mestre dele, que hoje nós somos os aprendizes dele. Quando nós formos Cristos também, nós teremos o Cristo mestre ensinando outros a serem Cristo. Faz sentido, gente? É isso que ele está dizendo aqui. No 29 ele diz: e aquele que me enviou está comigo. O Pai não me tem deixado só, porque eu faço sempre o que lhe agrada. O que que ele está dizendo? Do cumprimento das não das leis divinas, das próprias ordens do Criador, para conduzir humanidades inteiras, que somos nós. No versículo 30 ele diz: dizendo ele essas coisas, muitos creram nele. Aqui já é uma fala de João descrevendo o que aconteceu. Nos versículos 31 e 32 vai ficar bem claro todo o processo que nós estudamos até agora. Jesus dizia, pois, aos judeus que criam nele: se vós permanecerdes na minha palavra, verdadeiramente sereis meus discípulos, e conhecereis a verdade, e a verdade vos libertará. O que ele está dizendo, gente? Vejamos que ele não está dizendo isso para qualquer um, né? Jesus, ele lidava com todo tipo de gente? Sim, o Evangelho tem, desde os escribas, os fariseus, dos discípulos, dos romanos, todos ele convivia. Em alguns momentos, ele falava com os fariseus, ele falava com os escribas, e passou uma série de orientações a respeito. Aqui ele está falando diretamente a quem? Aos judeus que criam nele. Então não é qualquer pessoa. Aqueles que já estavam o quê? Estavam o quê, gente? Que já estavam despertos. Por quê? Os que não estavam despertos criam nele? Não. Então os que já estavam despertos criam nele. Se vós permanecerdes na minha palavra verdadeiramente, sereis meus discípulos. Vejamos que ele está colocando aqui uma condição antes de ser discípulo. Está? Porque existem três condições: o seguidor de Jesus, porque crê nele, o discípulo e o apóstolo. Qual a diferença entre esses três? O seguidor é aquele que ouve a palavra e crê nela. Hã? E o discípulo? É o que sente a palavra. Por isso ele diz: se vós permanecerdes na minha palavra. O que é permanecer na palavra? Basta crer? É necessário sentir aquilo que se crê. Então, permanecer na palavra. E o que é a palavra de Jesus? Os ensinamentos das leis divinas. Não é o que ele vinha dizendo nos versículos anteriores? Tudo que provém de Deus são as leis divinas que ele veio ensinar. Então, todas as leis que ele ensinou. Então, a pessoa entra num processo de fazer exercícios para vivenciar essas leis, para amá-las e praticá-las, fazendo exercícios das virtudes. A partir do momento que o discípulo vai fazendo múltiplos exercícios das virtudes, o que vai acontecer com o discípulo cedo ou tarde? Se transforma no apóstolo. O apóstolo é aquele que vivencia plenamente as virtudes. Já não sou eu quem vive, mas o Cristo que vive em mim. Não é o que ensina Paulo de Tarso? Um dos maiores apóstolos de Jesus. Ele não foi discípulo direto de Jesus. Ele foi um discípulo indireto que se tornou apóstolo de Jesus. Enquanto que discípulos mesmos, Jesus teve diretamente e não se tornaram apóstolos. Judas é um caso, né? Há uma diferença entre os discípulos e o apóstolo. E a questão da verdade? Conhecereis a verdade e a verdade vos libertará. A verdade são as leis divinas. Conhecer o funcionamento das leis divinas basta? É necessário sentir a verdade, as leis, amá-las, para cumpri-las e vivenciá-las. Quando nós vivenciamos plenamente as leis divinas, o que acontece conosco? Não? O que acontece? Nos tornamos plenamente livres. O que é estar plenamente livres? Estar em plena sintonia com Jesus? Esse é o meio. O que é ser plenamente livre? É chegar no nível da autonomia existencial. Já não sou eu quem vive, mas o Cristo que vive em mim. O que significa isso? A plena libertação. Porque ele já não faz mais, não pratica as leis, como aquele que exercita fazendo esforços enormes para vivenciar. Chegou num nível de liberdade de fazer com espontaneidade, porque ela foi construída plenamente dentro dele. Então, mais.
1: Hã?
0: A virtude já se torna autônoma nele. Exatamente. Então, nós encontramos outra virtude. Qual é? Estão enumerando a virtude aí? As virtudes? Fé convicta, fidelidade consciencial, autoconsciência, humildade e agora? Espontaneidade autonômica. Né? Autonomia é o substantivo, autonômica é o adjetivo. Então, espontaneidade em que você se torna um ser totalmente livre, autônomo. Faz sentido, gente? No versículo 33 ele diz: responderam-lhe, somos descendência de Abraão e nunca servimos a ninguém. Como dizes tu, sereis livres? Eles entenderam o que Jesus falou?
2: Não.
0: Entenderam nada. Eles entenderam que Jesus estava falando que eles eram escravos e agora eles iam ser livres. Não entenderam nada do que Jesus falou. Então nunca servimos a ninguém, no sentido dele ter sido escravo, porque os antepassados foram escravos no Egito, né? Lembro do Moisés, os libertou do Egito. Então esse já era uma geração bem depois, muito, muito tempo depois. Então nunca tinha sido escravos. Como, dizes tu, sereis livres? O que Jesus responde? Vamos lá. Respondeu-lhe Jesus: em verdade vos digo que todo aquele que comete pecado é servo do pecado. O que ele disse? Todo aquele que contraria as leis é servo desse movimento de contrariedade das leis. Quando contrariamos as leis, em vez de desenvolver virtudes, o que nós desenvolvemos? Os movimentos egóicos, que é o pecado, porque nós, pecado, dentro de uma concepção cristã, é errar o alvo. Então nós erramos o alvo, em vez de ir ao encontro do essencial, nós vivenciamos o ego e não o essencial. Então é exatamente disso que ele estava falando, a libertação desse movimento egóico que chamamos de pecado ou de erros. E aí no 35 ele diz: ora, o servo não fica para sempre em casa, o filho fica para sempre. E o que, que ele está dizendo aqui, gente? É belíssimo esse versículo aqui. Ora, o servo não fica para sempre em casa, o filho fica para sempre. Ele está nos fazendo um convite profundo aqui, gente. Que convite que ele faz? Nos sentirmos filhos de Deus, utilizando como modelo e guia das nossas vidas, porque Ele já está para sempre na casa do Pai. Nós já estamos para sempre? Ainda não, porque ainda somos servos do pecado. Então o que, que nós somos convidados? Eu sou o caminho, a verdade e a vida, ninguém vai ao Pai senão por mim. Então faça o que eu fiz, o que eu faço, né? O que eu fiz no sentido de que ele também evoluiu da simplicidade e da ignorância, como nós estamos sendo convidados. O que ele faz, as virtudes, para que fiquemos para sempre nesse nível de autonomia na casa do Pai, né? Então é um convite profundo que ele faz aqui. Francisco de Assis o que foi lembrado aqui, ele é um grande exemplo de que virtude? Simplicidade, que tem a ver com a humildade, é a irmã da humildade, né? A simplicidade de coração, que Jesus é o modelo, né? Francisco de Assis é o grande seguidor. Se, pois, o Filho vos libertar, verdadeiramente sereis livres. Aqui ele concluiu o convite. Como que o filho liberta? Pela vontade dele? Jesus não tem vontade de nos libertar? Coadjuvada pela nossa vontade. Se não houver a nossa vontade para segui-lo, não haverá a libertação. Até que nós resolvamos por segui-lo. No versículo, no 14, 8, disse-lhe Filipe: Senhor, mostra-nos o Pai o que nos basta. Então, o que nos basta, o que, que nós necessitamos conhecer do Pai. No 14:9, disse-lhe Jesus: estou há tanto tempo convosco e não me tendes conhecido, Filipe. Quem me vê a mim, vê o Pai. E como dizes tu, mostra-nos o Pai. Aqui ele reafirma toda a questão dele e o Pai sermos um, no sentido de ele plenifica as leis divinas em si mesmo e as virtudes do Pai. No versículo 10 ele diz: não crês tu que eu estou no Pai, que o Pai está em mim? As palavras que eu vos digo, não as digo de mim mesmo, mas o Pai que está em mim é quem faz as obras. Então, praticamente o resumo de tudo isso que nós já comentamos. No 23 ele diz: Jesus respondeu e disse-lhe: se alguém me ama, guardará a minha palavra, e meu Pai o amará, e viremos para ele e faremos dele morada. O que, que ele está querendo dizer aqui? Já não sou eu quem vive, mas o Cristo que vive em mim. Né? É exatamente a fala de Paulo. Quando nós fizermos o Cristo viver em nós, fazer dele a morada, é o Cristo Jesus referência, poder e guia, e o nosso Cristo interno, o ser essencial que todos nós somos. Né? No 14:24 ele diz: quem não me ama não guarda as minhas palavras. Ora, a palavra que ouvistes não é minha, mas do Pai que me enviou. Praticamente também já comentamos. E no 14:28, ouviste o que eu vos disse: vou e venho para vós. Se me amasseis, certamente exultarias por ter dito: vou para o Pai, porque o Pai é maior do que eu. Aqui sana todas as dúvidas no sentido dele ser Deus, como muita gente ainda diz, ainda hoje. Né? Ah, que Jesus é Deus porque ele diz: eu e o Pai somos um. Se ele vai para o Pai e o Pai é maior do que ele, não pode ser o mesmo ser. Agora, é em uníssono, em pensamento, em unidade, sim. Aqui nós voltamos à tríade: eu, Espírito Imortal, leis divinas e Deus, entrega e ação. A partir das reflexões realizadas nos versículos estudados, quais as virtudes podemos somar às que já refletimos? E aí? Vamos somar? Fé convicta, fidelidade consciencial, e mais? Autoconsciência, humildade, espontaneidade autonômica. Né? São as virtudes que já somadas ao amor, a dever consciencial, a todas que nós já trabalhamos até agora. Né? O processo de crescer em direção ao Cristo cósmico. Então, resumindo, é fundamental o desenvolvimento das virtudes do amor à verdade e do amor ao bem, para que haja uma conexão profunda com o nosso Cristo interno e nessa conexão estejamos em sintonia plena com Cristo consciencial, de modo a que possamos realizar o desenvolvimento intraconsciencial de nosso Cristo interno, em plena comunhão com Cristo Jesus e com Deus. Esse é o nosso grande compromisso. Todos nós somos um Cristo, um ser crístico, em potencial, em desenvolvimento, porque somos uma essência divina. O Cristo Jesus é o nosso modelo e guia, a nossa grande referência. Então, esse desenvolvimento intraconsciencial é a tomada de consciência pelo amor à verdade e o amor ao bem, desenvolvendo essas virtudes que trabalhamos no nosso encontro de hoje e nos passados. Fechando os olhos, entre em contato com você mesmo em essência, buscando sentir o conteúdo estudado neste encontro. o que você entendeu do conteúdo que se aplica à sua vida.

conteúdo estudado mudou a forma como você sente a presença de Jesus em sua vida? Caso positivo, que mudança foi essa?

Neste encontro, refletimos sobre a plena comunhão de Jesus com Deus e o significado dessa comunhão para todos nós, de modo a que nos esforcemos para desenvolver as virtudes do amor à verdade, do amor ao bem maior, reforçando a fé convicta, a fidelidade consciencial, a autoconsciência, a humildade, a espontaneidade autonômica. Busque sentir a possibilidade de desenvolver essas virtudes. Como você a sente? Como realizar esses esforços para você?

Você compreendeu a necessidade de fazer esforços para modelar Jesus, tornando o seu caminho para a verdade e para a vida, construindo o reino de Deus dentro de si mesmo?

Como você sente a sua vida realizando esses esforços? Você sente que pode melhorar a sua vida ao realizá-los, na sua busca de autotransformação e nas suas atividades na prática do bem?

Sinta-se agora um espírito imortal que traz em si mesmo a determinação divina de evoluir até a perfeição relativa pelo conhecimento pleno e cumprimento das leis divinas, pela prática das virtudes e pela busca da unidade com Deus. Mergulhe profundamente nessa verdade espiritual. Sinta, veja-se desenvolvendo todas as virtudes essenciais da vida ao longo do tempo, desenvolvendo o poder real em si mesmo, sentindo a presença amorosa de Jesus em sua vida.

objetivo desse encontro é refletir sobre o exercício do livre-arbítrio frente às leis divinas. Como que nós, utilizando da nossa liberdade de ação, poderemos exercitar essa liberdade tendo como base as leis presentes em nossas consciências. A importância disso para as nossas vidas, para que possamos fazer boas escolhas frente às próprias leis. Antes vamos meditar a nossa meditação inicial. Feche os olhos, entre em contato com você mesmo em essência, buscando sentir-se um espírito imortal, filho de Deus, aprendiz da vida, capaz de fazer escolhas, responsabilizando-se por elas e arcando com as suas consequências. Como você tem utilizado o seu livre-arbítrio, levando em consideração as leis divinas que existem em sua consciência?

Você tem utilizado a lei de liberdade em harmonia com as demais leis? Como é isso para você? Deixe os seus pensamentos e sentimentos fluírem, evitando qualquer mascaramento no processo de auto-engano. Seja verdadeiro, verdadeira com você, analisando-se com autenticidade.

Gradualmente vamos retornando ao estado de vigília para as reflexões doutrinárias. Nos nossos encontros passados, nós trabalhamos o princípio evangélico: conhecereis a verdade e a verdade nos libertará. Com base nesse preceito ensinado por Jesus, nós estudamos os limites do livre-arbítrio e refletimos, com base no preceito, que o ser humano somente é livre verdadeiramente quando em sintonia plena com a verdade. Conhecereis a verdade e a verdade vos libertará. A verdade é uma virtude e, ao mesmo tempo, podemos dizer que a verdade é uma síntese das leis divinas presentes em nossas consciências. Então, nós estudamos que quando nós estamos em sintonia com a verdade, nós vamos nos tornando cada vez mais livres. Livres de quê? Das amarras do próprio ego que nos geram a dor e o sofrimento. Liberdade para o espírito é exatamente ele sentir-se espírito imortal, filho de Deus, aprendiz da vida, caminhando numa proposta de ascensão na vertical da vida. Então, ascender na vertical da vida. Isso só vai acontecer por intermédio de uma sintonia plena com as leis divinas que trabalharemos na noite de hoje. Como que a lei de liberdade se relaciona com as demais leis divinas? Nós vamos começar a nossa reflexão com a questão 614 de O Livro dos Espíritos. Kardec pergunta: que se deve entender por lei natural? Vejamos a resposta. A lei natural é a lei de Deus. É a única verdadeira para a felicidade do homem. Indica-lhe o que deve fazer ou deixar de fazer. E ele só é infeliz quando dela se afasta. Vamos refletir sobre esta questão. De que leis os benfeitores abordam aqui? Que leis eles abordam aqui nesta resposta? Diretamente, a lei natural é a lei de Deus. É a única verdadeira para a felicidade do homem. Indica-lhe o que deve fazer ou deixar de fazer. E ele só é infeliz quando dela se afasta. O que que ela indica? A verdadeira felicidade. Tem alguma coisa a ver com a lei de amor, justiça e caridade? Tudo a ver. Porque a felicidade só vai ser conquistada com o exercício pleno dessa lei. Cada vez mais um exercício da lei de amor, justiça e caridade. Já estudamos amplamente essa lei, nós não vamos repetir aqui. Além da lei de amor, justiça e caridade, que está explícita no texto, quais outras leis os benfeitores abordam aqui nessa questão? Liberdade. Está clara a lei de liberdade. Onde? O que deve fazer ou deixar de fazer, né? Então, a lei que podemos resumir com a lei maior, porque todas as demais estão
implícitas na lei maior, a lei de amor, justiça e caridade, ou lei maior, é a única verdadeira para a felicidade do homem. Então, essa mesma lei indica aquilo que nós devemos ou não fazer. Então, a lei de liberdade. Qual outra lei que eles abordam? Lei de causa e efeito. Exatamente. Porque a infelicidade ou a felicidade vão ser uma ou outra o efeito dessa causa. Se nós estivermos em sintonia com a lei maior, seremos felizes como consequência. Se nós utilizarmos do nosso livre-arbítrio em cima daquilo que devemos fazer. Se nós utilizarmos o livre-arbítrio, que é um atributo do Espírito, para focar o que nós devemos, que nós não devemos fazer ou devemos deixar de fazer, nós vamos ter como efeito o quê? A infelicidade, né? Então, é muito importante isso para ressignificar até a visão que nós temos da lei de causa e efeito. Muitas vezes as pessoas pensam ainda que a lei de causa e efeito é uma lei punitiva. A pessoa deixa de fazer o bem, aí vai sofrer as consequências do bem que deixou de fazer. Na verdade, lei de causa e efeito, ela serve tanto para que a pessoa produza a felicidade ou a infelicidade. Então, ela é uma lei, como todas as demais, que vai ser direcionada de acordo com as escolhas do Espírito. O livre-arbítrio do Espírito. Qual é a virtude que está toda destacada no texto de forma implícita? Discernimento. Né? Discernimento para quê? Para fazer as escolhas entre o que deve fazer ou deixar de fazer. Então, esse é a virtude do discernimento, é a virtude, nós temos falado aqui, é a virtude que ilumina o livre-arbítrio. O livre-arbítrio é um atributo do espírito imortal. O discernimento é a virtude que faz com que esse atributo seja iluminado e bem direcionado. Direcionado pela lei maior e todas as demais leis divinas. A questão 630 está intimamente ligada à questão 614. Kardec pergunta: como se pode distinguir o bem do mal? Como que nós podemos distinguir o bem do mal? Vejamos, resposta. O bem é tudo o que é conforme à lei de Deus. O mal, tudo o que lhe é contrário. Assim, fazer o bem é proceder de acordo com a lei de Deus. Fazer o mal é infringi-la. Então vamos fazer a conexão entre a 630 e a 614. Acabamos de ver que a lei natural, a lei de Deus, é a única para a felicidade do homem. Nossa felicidade, ser humano. E que é uma lei que nos indica o que devemos fazer e o que não devemos fazer. Aqui aborda que tudo que é conforme a lei de Deus é o bem. De que bem os benfeitores estão falando aqui? Muitas vezes as pessoas dizem assim: o bem é muito relativo, o amor é relativo. Com base em que o bem seria relativo, o amor seria relativo? Como as pessoas comumente dizem, como se diz comumente. Com base em quê? Hã?
Esse é aquilo que o Liebherr acabou de falar aqui na frente. É relativo à ignorância das pessoas sobre a própria lei. Então coloca num relativismo algo que não é relativo. O bem, dentro de uma visão da lei divina, é bem aqui, é bem na Arábia Saudita, é bem no Japão, é bem em Júpiter, é bem em qualquer galáxia do universo. Por quê? O bem é tudo que está de acordo com a lei divina natural. Então, unindo uma questão com a outra, é tudo aquilo que consciencialmente, já que as leis estão na nossa consciência, o bem é tudo aquilo que consciencialmente nós devemos fazer. Unindo uma resposta com a outra. O mal, tudo que contraria as leis de Deus. Então, o mal, unindo uma resposta com a outra, é tudo aquilo que nós devemos deixar de fazer. Por quê? Ao fazer o bem, nós estamos procedendo de acordo com a lei, nós estamos amando e cumprindo as leis. Ao agirmos no mal, nós estamos infringindo a lei. E aí entra a lei de causa e efeito, trazendo para nós a felicidade ou a infelicidade, dependendo das nossas escolhas. Agora vamos adiante, vamos à questão 636. São absolutos para todos os homens o bem e o mal? O que seria absoluto? Primeiro vamos refletir sobre o conceito de absoluto. O que é absoluto? Na sua totalidade, aquilo que é máximo, que não tem alternativa, né? É absoluto. O que é absoluto no universo? Deus. O que mais? As leis. Então, em outras palavras, se o bem e o mal tem a ver com o cumprimento das leis ou descumprimento das leis, isso é absoluto ou não? Se as leis são absolutas, existe lei que serve para um e lei que serve para outra pessoa? Ou ela é para todos? É para todos, né? Então vamos ver exatamente isso. A lei de Deus é a mesma para todos. Porém, o mal depende principalmente da vontade que se tenha de o praticar. O bem é sempre o bem, e o mal, sempre o mal. Qualquer que seja a posição do homem, diferença só há quanto ao grau de responsabilidade. Então vejamos o alcance dessa resposta. Então não existe meio bem nem meio mal. Ou é ou não é. Se está de acordo com a lei de Deus, é bem. Se está infringindo a lei de Deus, é o mal. O que varia então? Como que se exercita esse atributo do espírito, que é o livre-arbítrio, por meio da vontade, né? Então, se o livre-arbítrio é instrumentalizado pela vontade, praticar o bem será sempre o bem e o mal sempre o mal. O que vai variar? Nós estamos diante de uma lei, que é a lei de liberdade, e de uma outra lei, que é a lei de causa e efeito. O bem gera felicidade, o mal gera infelicidade. O bem, cumprimento das leis divinas, o mal,
descumprimento. O que vai variar? A lei de responsabilidade. Não é o que nós estamos estudando? Lei de liberdade, lei de responsabilidade, lei de causa e efeito. Então a responsabilidade é uma lei. Ao mesmo tempo ela é o quê também? Uma virtude. É uma lei e uma virtude. Então significa que cada lei corresponde a uma virtude, e poderíamos também, por um raciocínio dedutivo, dizer que cada virtude também corresponde a determinada lei? É assim que funciona? É assim que funciona. Por isso que nos dois encontros passados nós falamos da lei da verdade, porque existe a virtude da verdade. Muita gente estranhou. Bom, lei da verdade, sim, lei da verdade. Assim como existe uma lei de solidariedade, tem uma lei de responsabilidade. Então vejamos, agora vamos aprofundar para trabalhar a questão do livre-arbítrio e as leis. Se o bem e o mal é sempre, ele, como estão em conexão com as leis, é sempre de um nível absoluto, e o resultado do bem é a felicidade e o resultado do mal é a infelicidade, uma pergunta: o nível, o grau de felicidade e o grau de infelicidade vai ser o mesmo para todas as pessoas em todos os atos praticados? Não. Numa equivalência, por exemplo. O grau de felicidade e de infelicidade no mesmo grau. Por exemplo, fazer o mal, matar alguém. Fazer o bem, auxiliar alguém numa necessidade de uma pessoa. Então, dois atos equivalentes. Com base em tudo que nós estamos refletindo sobre o livre-arbítrio e as leis, o nível de infelicidade de um ato, de uma pessoa que pratica esse ato de matar alguém, e o nível de felicidade de uma pessoa que pratica esse ato, será o mesmo para todas as pessoas? Por que não? Porque há um grau de responsabilidade. Como funciona essa questão do grau de responsabilidade? Então, a lei de responsabilidade funciona de que forma? Funciona de acordo com o nível de responsabilidade, o nível de consciência que o espírito alcançou. Quanto maior o nível de consciência, e quando nós falamos consciência, não significa exercício pleno da consciência somente. Consciência no sentido de ciência de um processo. Por exemplo, numa sociedade como a nossa, há alguém que não saiba que matar alguém é um grande erro? Independente do nível de consciência no sentido da vertical da vida ou não, todos sabem que é um grande crime, não é verdade? Agora, para uma tribo primitiva lá no meio da África, que ainda não tem nem contatos, ou mal tem contatos com a civilização, para alguém de uma tribo dessa, que às vezes ainda é antropófago, por exemplo, mata um outro ser humano e come a carne desse ser humano, como vai ser o nível de responsabilidade dessa pessoa? Proporcional à ciência que a pessoa tem do ato, das próprias leis. Se um espírito ainda primitivo, que ainda não conhece a lei de amor, justiça e caridade, ainda não foi apresentado nem para as leis humanas, porque não existem leis humanas definidas, a responsabilidade é muito menor. Isso significa que a infelicidade que ele vai ter ao perceber que matou o outro vai ser a mesma de qualquer um de nós?
a nossa vai ser muito maior, exatamente pelo nível de responsabilidade. Então, as leis divinas, elas funcionam assim. Ao mesmo tempo que elas são absolutas, o que, que ela tem, elas têm também? Elas são relativas ao nível de ciência e de consciência de cada espírito. A relatividade diz respeito à lei de responsabilidade. Nós vamos para a questão 964. Mas será necessário que Deus atente em cada um dos nossos atos para nos recompensar ou punir? Esses atos não são, na sua maioria, insignificantes para ele? Então, a visão que havia no século XIX era uma visão bem teológica. Como que era essa visão? Vamos, antes de ver a resposta, como que era essa visão, que é uma visão teológica muito própria do século XIX? Que Deus ficava observando todo mundo. Qualquer coisa errada que fizesse, tchum, castigo nele, castigo nela. Observar para punir aqueles que infringiam as leis ou que não eram bons, e recompensar aqueles bons. Então, os bons eram os eleitos. Mesmo dentro da doutrina espírita nascente, claro que não tinha como dar um salto. O pensamento ainda estava impregnado desse pensamento teológico. Muitas questões que Allan Kardec faz, não quer dizer que Kardec fosse teológico, mas estava, porque ele estava fazendo perguntas inteligíveis para a sociedade acostumada ao pensamento teológico vigente. Se ele fizesse perguntas muito filosóficas, muito além da capacidade de entendimento das pessoas, o Livro dos Espíritos não seria entendido no século XIX. Seria entendido talvez no século XX, XXI, como nós estamos vendo. Agora, pela resposta dos benfeitores, nós vamos ver a ausência do pensamento teológico nas entrelinhas das respostas. Vamos ver essa resposta aqui, que ela desbanca o pensamento teológico de que Deus pune e recompensa. Muito claramente aqui, o pensamento teológico sendo, desbancado. Deus tem suas leis a regerem todas as vossas ações. Se as violais, vossa é a culpa. Indubitavelmente, quando um homem comete um excesso qualquer, Deus não profere contra ele um julgamento, dizendo-lhe, por exemplo, foste guloso, vou punir-te. Ele traçou um limite, as enfermidades, e muitas vezes a morte são a consequência dos excessos. Eis aí a punição, é o resultado da infração da lei, assim em tudo. Então vejamos essa resposta, apesar de algumas palavras ainda estarem impregnadas com o pensamento teológico de culpa e punição. Quando eles falam de culpa, de eis a punição, nós estamos, ao refletir a essência da mensagem colocada na resposta, nós vamos ver que não há o pensamento teológico, apesar das palavras ainda próprias para o século XIX. Como nós estamos ressignificando, são palavras próprias para aquele momento evolutivo da humanidade: castigo, punição, culpa. E que ressignificamos, por exemplo, culpa para ação responsável,
punição para efeitos das causas. Agora vamos ver a resposta dentro dessa visão que não teológica que está implícita nela. Qual será sempre o parâmetro para todas as circunstâncias atinentes às nossas ações? As leis. As leis são os parâmetros. É o parâmetro. Olha aqui. Deus tem suas leis a regerem todas as vossas ações. Existe alguma ação nossa que não esteja regida pelas leis? Todas, sem exceção, estão regidas pelas leis. Agora, vamos para...

daquela ação, nesse caso de irresponsabilidade, o que aconteceu? Houve uma punição ou houve uma consequência de um ato irresponsável? Então, quando ele diz aqui, eis aí a punição, é o resultado da infração da lei. Assim em tudo. Significa o que, então? Que Deus se miscui nos nossos atos o tempo todo? Como que Deus atua em nossas vidas, então? Vejamos, ó, vamos aprofundar um pouco mais. Deus é onipresente, onipotente, onisciente. Presente em tudo, tem o poder para tudo e tem ciência, tem conhecimento de tudo. Passado, presente, futuro, é tudo um presente para Deus. E tem ciência de tudo o que está se passando no universo neste exato momento. Daqui a 1000 anos, Deus tem ciência de tudo o que está acontecendo, só que é um eterno presente. Isso que é o conceito de onisciência. Então, esse ser onipotente, onipresente, onisciente, como que ele age sobre nós? Pela providência e previdência divina, que se faz através do quê? Das leis. Então, Deus não fica apontando o dedo para nós, nem nos recompensando pelas atitudes que fazemos. O que ele fez? Criou leis. Ao criar leis, e previdentemente, onde estão as leis? Então, a previdência divina que a Zeila falou diz respeito aonde Deus colocou as leis, na nossa consciência. Então, nós temos na nossa consciência as leis, a diretriz, o código a ser realizado, a ser exercitado. E o que as leis fazem? Providenciam tudo aquilo que é necessário para a nossa evolução. Se nós estamos de acordo com a lei maior, realizando o bem, vai ser providenciado tudo aquilo que é necessário para que nós sejamos cada vez mais felizes. Se nós estamos contrariando as leis, vai ser providenciado tudo aquilo que é necessário para nós sermos infelizes? O contrário não é verdadeiro. Por quê? Porque se fosse verdadeiro, Deus que providenciaria a nossa infelicidade. Faz sentido Deus providenciar a nossa infelicidade? Ele providencia os meios para sermos felizes. Mas nós podemos utilizar do nosso livre-arbítrio sem discernimento e praticar ações que geram infelicidade? Acabamos de refletir que sim. Então, o que que providencia a infelicidade para nós? O mau uso do nosso livre-arbítrio. Então, o mau uso do nosso livre-arbítrio vai produzir para nós o sofrimento. O sofrimento que gera a infelicidade. Então, não é da providência divina o sofrimento, ou a infelicidade. Da providência divina, nós vamos ter o recurso da dor expiatória, como nós já estudamos nesse módulo mesmo do nosso estudo reflexivo. O sofrimento, que é da rebeldia do espírito, vai produzir a infelicidade para ele quando ele reincide nos equívocos, contrariando as leis. Então, se ele reincide na contrariedade das leis, ele vai cada vez mais, aí ele sai da dor propriamente, se tornando profundamente sofrido e infeliz pelo próprio mau uso do seu livre-arbítrio. Se as doenças, de um modo geral, como um câncer, pode ser a consequência do mau uso do livre-arbítrio, sim. É consequência do mau uso do livre-arbítrio

produzindo o mal. Seja o mal de si mesmo, como no caso aqui, diretamente, seja no mal do próximo. Tá? Então, quando se faz o mal ao próximo, lesa-se, por exemplo, a integridade física do próximo, nós estamos, pela lei, lesando a nós mesmos. Psiquicamente, estamos lesando a nós mesmos. Vamos continuar agora com um comentário de Kardec, que é muito interessante. Kardec diz que todas as nossas ações estão submetidas às leis de Deus. Nenhuma há, por mais insignificante que nos pareça, que não possa ser uma violação daquelas leis. Se sofremos as consequências dessa violação, só nos devemos queixar de nós mesmos, que desse modo nos fazemos os causadores da nossa felicidade ou da nossa infelicidade futuras. Esta verdade se torna evidente por meio do apólogo seguinte. Então vejamos, Kardec explicita aquilo que nós já refletimos, né? Então nós podemos produzir felicidade ou infelicidade de acordo com o cumprimento ou a violação das leis. Agora vejamos este apólogo aqui. Um pai deu a seu filho educação e instrução, isto é, os meios de se guiar. Cede-lhe um campo para que o cultive e lhe diz: aqui estão a regra que deve seguir e todos os instrumentos necessários a tornares fértil este campo e assegurares a tua existência. Dei-te a instrução para compreenderes esta regra. Se a seguires, teu campo produzirá muito e te proporcionará o repouso na felice. Se a desprezares, nada produzirá e morrerás de fome. Dito isso, deixa-o proceder livremente. O apólogo tem tudo a ver com as leis divinas. Que leis que nós podemos enxergar aqui? Lei de liberdade, está explícito também no final, né? Proceder livremente. Lei de responsabilidade, lei de trabalho, lei de evolução, lei de causa e efeito. Uma série de leis nós podemos enxergar aqui. Além das leis, que mais? A previdência e a providência também estão explícitas. Em que momento? Educação e instrução e os meios de se guiar. Os meios são o quê? As leis da consciência. Saindo do apólogo e vindo para a realidade. Então nós temos os meios para nos guiar nas leis da consciência. A providência nos providencia os instrumentos para usar essas leis. E aí, temos todos os instrumentos para agir. Se agir ou não, se agirmos ou não, vai depender sempre das nossas escolhas. Proceder livremente. E aí, aquela questão que nós vimos nos dois encontros anteriores. O espírito só é livre verdadeiramente, com base nesse apólogo, no que nós estamos vendo, quando ele realiza o quê? O bom uso do livre-arbítrio, utilizando o discernimento para fazer as maiores escolhas, com base em quê? Nas leis presentes na consciência, que é a previdência divina, utilizando de todas as experiências que a providência divina lhe favorece. Se a pessoa estaria cumprindo o propósito existencial, a pergunta que a Ida faz, sim, porque ela estaria cumprindo tudo aquilo que se programou para realizar. Nós vimos na primeira parte do nosso módulo. Não é verdade que esse campo produzirá na razão dos cuidados que forem dispensados à sua cultura e que toda negligência reduzirá em prejuízo da colheita? Na velhice, portanto, o filho será ditoso ou desgraçado, conforme haja seguido ou não a regra que seu pai lhe traçou. Deus ainda é mais previdente, pois que nos adverte a cada instante de que estamos fazendo bem ou mal. Envia-nos os espíritos para nos inspirarem, porém não os escutamos. Olha que advertência
muito séria que Kardec faz aqui. E é uma realidade. Por quê? Com base no apólogo, o pai dá todas as condições para o filho e deixa ele agir livremente. Assim Deus faz conosco? Sim, Deus faz assim conosco também. Agora, como nós acabamos de refletir que Deus não se imiscui da nossa vida? Como é que Deus nos adverte a cada instante de que estamos fazendo bem ou mal? A partir das vozes alerta na consciência, que vem de que força? Da força endoevolutiva. Então nós temos a força endoevolutiva, a força endoevolutiva que produz as vozes alerta na nossa consciência. E essas vozes nos avisam quando nós estamos procedendo bem ou mal. Quando é que nós vamos usar bem esse grande recurso divino? Nós podemos usar bem ou mal, como nós estamos vendo. Quando é que nós vamos usar bem? A virtude nós já vimos, discernimento. A lei é a de liberdade. Qual outro instrumento que nós temos para utilizar a força endoevolutiva? A força autoevolutiva, exatamente. O que aciona a força autoevolutiva? A vontade. Vejamos, nós temos aí três instrumentos do Espírito: livre-arbítrio, virtude do discernimento que ilumina o livre-arbítrio e o bom direcionamento da vontade. Eu quero ser uma pessoa melhor. Eu quero cumprir as leis divinas. Se eu quero, eu posso, eu consigo, eu sou capaz e eu mereço cumprir as leis divinas para ser feliz. Nós acabamos de fazer um resumo de tudo aquilo que nós vimos desde o primeiro momento desse encontro. Um resumo geral. Então, repetindo novamente, porque isso é muito didático, para que a gente saiba todo o processo. Então, nós temos previdência divina, que são as leis da nossa consciência. Providência divina, que são os recursos todos, todas as experiências, desafios, experiências, estímulo que Deus nos envia para que nós possamos aprender. Ter experiências, aprendizado. Nós temos duas grandes forças. A força endoevolutiva, que vem da própria lei na consciência, que se manifesta a partir das vozes alerta. E nós temos a força autoevolutiva. Força autoevolutiva que é acionada pela nossa vontade. Eu quero cumprir as leis para ser feliz. Porque em sã consciência, ninguém diria, eu não quero cumprir as leis para ser infeliz. Alguém diria isso em sã consciência? Não. Ninguém diz. Mas nós vivemos infringindo as leis e aí somos infelizes. Então é necessário tomar consciência dessas questões todas e gradualmente exercitar a virtude do discernimento para fazer essas boas escolhas. Além disso, o que mais que tem, que nós temos? Os espíritos superiores. Nós já vimos no módulo sobre a influência dos espíritos nas nossas vidas que nós temos espíritos protetores, temos anjos de guarda, temos os espíritos superiores que velam pela humanidade inteira. E aí o que acontece? É a advertência que Kardec dá, né? O que acontece? Nós não os escutamos. Por quê? Para escutar é necessário o quê? O que é necessário
realizar em nós para que nós escutemos as orientações dos espíritos superiores, dos nossos anjos de guarda. O que é necessário? Acionar o quê? É necessário canalizar toda a nossa vontade na força autoevolutiva, conectando livre-arbítrio, discernimento e boa vontade para aceitar as orientações e praticá-las. Agora, Deus é mais maravilhoso ainda do que isso, porque tudo isso já é fantástico, não é? Não é maravilhoso? Todos esses recursos, tem mais esse aqui, ó. Há mais esta diferença. Deus faculta sempre ao homem, concedendo-lhe novas existências, recursos para reparar seus erros passados. Enquanto o filho de quem falamos se empregou mal seu tesouro, nenhum recurso resta. Então, Deus é tão maravilhoso, você pode fazer tudo numa encarnação contrária à lei. Aí o que, que vai acontecer? De que eles estão falando aqui? De que lei? A lei de misericórdia, além da reencarnação. A lei de misericórdia se manifesta pela lei da reencarnação, que é um instrumento. A lei de misericórdia ampara o espírito rebelde, o espírito que sistematicamente se mantém contrariando a lei divina. É claro que a lei de misericórdia, ela não abole outras leis. O que, que a lei de misericórdia não abole? A lei de causa e efeito. Não, nem a de responsabilidade, nem a de liberdade, nem de responsabilidade, nem de causa e efeito. Então, os efeitos das ações virão. Agora, o espírito sempre vai ser resgatado, porque há tanto a lei de causa e efeito quanto a lei de misericórdia existem para que proteger o espírito dele mesmo. Então, cedo ou tarde, ele cansa de sofrer. Quando ele cansa de sofrer, a lei de misericórdia o acolhe para que ele possa reparar seus erros passados. O que tem isso a ver com a nossa vida hoje, gente? Nós somos espíritos mansos e humildes de coração? Nós somos mais para rebeldes, né, do que para mansos e humildes. Rebeldes e orgulhosos, de ego, não de coração. Então, nós ainda trazemos muitas dificuldades. E, na verdade, nós já falimos, isso é colocado pelos benfeitores, nós já falimos principalmente nas religiões, na ciência. Estamos de volta sob o amparo da lei de misericórdia, convidados a reparar os erros passados. Todos aqueles que estamos na frente do movimento espírita, trilhando o consolador prometido por Jesus, estamos afetos a essa condição. Estamos sendo convidados a reparar os erros do passado. Por ilusão nós acreditarmos que somos missionários num planeta como o nosso, né? Nós ainda não temos mérito para ser missionários, mas temos a lei da misericórdia a nosso favor, nos permitindo reparar os débitos. Vamos continuar com as nossas reflexões. Agora nós vamos lá para o Evangelho segundo o Espiritismo. No Evangelho segundo o Espiritismo, capítulo 13, item 10, é uma mensagem assinada por um espírito protetor. Só um trechinho da mensagem. Dizem outros dentre vós, ora, somos tão numerosos na terra que Deus não nos pode ver a todos. É como se Deus onipresente não fosse capaz de nos ver. Escutai bem isto, meus amigos. Quando estás no cume da montanha, não abrangeis com olhar os bilhões de grãos de areia que a cobrem? Pois bem, do mesmo modo vos vê Deus. Ele vos deixa usar do vosso livre-arbítrio, como vos deixais
vós deixais que esses grãos de areia se movam ao sabor do vento que os dispersa. Então aqui, numa figura, numa metáfora bem interessante, né? No topo da montanha você enxerga o todo. Só que, claro, aqui bem uma analogia bem relativa, porque Deus vê isso de forma absoluta. Mas como Deus não se miscui nas nossas ações, Ele nos deixa entregue ao nosso livre-arbítrio. Agora, o livre-arbítrio deve estar em sintonia com o quê? Para que estejamos bem? Com as leis divinas. Não apenas com a lei de liberdade, mas com todas as leis divinas. Principalmente a lei de amor, justiça e caridade. Agora, vejamos a reflexão que esse Espírito Protetor faz. Apenas Deus, em sua misericórdia infinita, vos pôs no fundo do coração uma sentinela vigilante, que se chama consciência. Escutai-a, que somente bons conselhos ela vos dará. Às vezes, conseguis entorpecê-la, opondo-lhe o espírito do mal. Ela então se cala. Mas ficais certos de que a pobre escorraçada se fará ouvir, logo que lhe deixardes aperceber-se da sombra do remorso. Ouvi-a, interrogai-a, e com frequência vos achareis consolados com o conselho que dela houverdes recebido. Dentro de uma linguagem moderna, mas psicológica, que nós estamos utilizando, o que esse Espírito Protetor está descrevendo aqui, gente? As leis que impulsionam o Espírito pela força endoevolutiva. Porque a força endoevolutiva está pulsante dentro de nós o tempo todo. Isso que ele está dizendo aqui de forma bem poética. Pôs no fundo do coração uma sentinela vigilante. A força endoevolutiva está onde? Está na nossa consciência. Ela está na nossa consciência. Ela vem das próprias leis da nossa consciência. É uma força. De que forma funciona essa força? Que energia que provém dela? Convidativa. Por quê? Por que que ela é convidativa? Se fosse impositiva, teria um jeito de funcionar. Se fosse passiva, ela está ali simplesmente sem fazer nada. Ela é convidativa por quê? Por causa do livre-arbítrio. É preciso utilizar do livre-arbítrio para aceitar o convite. O que ele está dizendo aqui, que é a voz da consciência nos convidando. Nós podemos utilizar do livre-arbítrio e fazer cessar a força endoevolutiva? Não. Podemos fazer o quê? Entorpecê-la. Está bem aqui, ó. Opondo-lhe o espírito do mal. Se a energia é convidativa, nós não aceitamos o convite, rechaçamos o convite, o que que nós fazemos? Nós entorpecemos, ela não cessa. Porque o convite vai continuar sendo feito. Não vai continuar sendo feito? E aí como a força e o convite dessas vozes são convidativas, ela se cala. Mas se cala porque você opôs resistência ou porque é uma energia convidativa que depende do seu livre-arbítrio. Porque ela é uma energia convidativa que depende do livre-arbítrio. Se a pessoa está usando o livre-arbítrio contra, a força fica ali.
Mas o que, que vai acontecer com essa força? Cedo ou tarde ela vem novamente. E normalmente ela vem depois do mau uso do livre-arbítrio, já que ela foi entorpecida. Houve um processo de escolha do mal. De que forma nós, não na força endoevolutiva, porque a força endoevolutiva é divina por excelência, mas a manifestação dessa força em nós, como que ela, o que acontece com ela? Nós pervertemos. Faz sentido? Nós pervertemos a manifestação dessa força, a manifestação da consciência. Essa perversão se chama o quê? Remorso. Exatamente, o remorso. O remorso, culpa, ansiedade de consciência, é tudo a mesma coisa. Então, quando nós recebemos os convites da força endoevolutiva sob a forma das vozes alerta na consciência, e nós sufocamos esse convite, essas vozes, nós podemos praticar o mal, mesmo com tudo isso a nosso favor. Providência divina, previdência divina, força endoevolutiva, livre-arbítrio. Se nós não estivermos dispostos a desenvolver a virtude do discernimento e conectarmos-nos com a força autoevolutiva por meio do bom exercício da vontade, apesar de todos os recursos, nós podemos perverter tudo isso. Perverter a manifestação, porque não tem como perverter a providência divina nem a previdência divina, porque isso é divino. Nós não temos o poder de verdadeiramente macular algo que é divino em nós. Mas como o convite divino é suave e leve, quando nós fazemos isso, amortecemos todo o processo. Ao amortecer, nós criamos para nós o remorso, a culpa, todo esse estado de ansiedade de consciência. Aí vem a orientação do mentor. Ouvia, interrogai-a, e com frequência vos achareis consolados com o conselho que dela houverdes recebido. Não vamos deixar chegar na culpa e no remorso para só depois fazer todo o caminho de volta, que é muito mais trabalhoso. Porque a consciência adverte o tempo todo, às vezes adverte de formas que a gente nem percebe. Uma angústia que a gente sente, uma sensação indefinida, mas porque nós estamos querendo agir não de acordo com a lei e aquilo que devemos fazer. Nós estamos querendo agir da forma que o nosso ego gostaria de ser contemplado, aquilo que não devemos fazer conforme a lei divina. E se não devemos fazer conforme a lei divina, é muito importante ouvir a voz da consciência, deixar que a força ainda evolutiva se manifeste, porque ela está aí o tempo todo nos auxiliando, o tempo todo. Agora, é sempre uma energia suave e leve que nos convida à ação, nunca vai nos impor a ação. Que imagina Deus nos impondo a sua vontade sobre nós. A vontade absoluta sobre a vontade relativa, ele destruiria o nosso livre-arbítrio. E Deus quer que nós aprendamos a usar o nosso livre-arbítrio e não a impor nada para nós. Então, por isso, nós somos convidados a ouvir as vozes da nossa consciência. Essa força endoevolutiva que nós trazemos, que nos convida o tempo todo a evoluir e crescer.
na condição de remorso, nós já vamos imediatamente ouvir a consciência. Na maioria das vezes, a pessoa, quando vem o remorso, ela fica mais revoltada ainda e aprofunda nesse estado de culpa, de autopunição. Aí entra todo um mecanismo extremamente pervertido que a própria pessoa utiliza do seu livre-arbítrio para produzir atos que ela é responsável, mas que vai gerar muito sofrimento e infelicidade. Até que ela canse disso. Na hora que ela cansar desse mecanismo, que pode demorar uma existência inteira, várias existências, na hora que ela cansar, ela vai ouvir a voz da consciência que vem dessa força endoevolutiva, da própria consciência. Ela vai ouvir e vai fazer todo o caminho que sempre foi convidada a fazer, mas que cada um vai despertar no seu tempo, de acordo com o bom ou o mau uso do livre-arbítrio. Vamos ver agora um texto de Agênesis, no capítulo 3, itens 6 e 7, para concluir toda essa reflexão. Deus promulgou leis plenas de sabedoria, tendo por único objetivo o bem. Em si mesmo, encontra o homem tudo o que lhe é necessário para cumpri-las. A consciência lhe trata essa rota. A lei divina lhe está gravada no coração. E, ao demais, Deus lhe lembra constantemente por intermédio de seus messias e profetas. De todos os espíritos encarnados que trazem a missão de o esclarecer, moralizar e melhorar. E nesses últimos tempos, pela multidão dos espíritos desencarnados que se manifestam em toda parte. Olha a beleza desse texto de Kardec. Vamos refletir fazendo um resumo de tudo que nós vimos até agora, porque o texto resume exatamente isso. Então nós temos as leis divinas naturais. Como diz a questão 614, as leis que são únicas para a felicidade do ser humano, que nos alerta a cada momento para aquilo que devemos fazer ou que não devemos fazer. Por isso Kardec diz aqui: em nós mesmos nós encontramos tudo o que é necessário para cumprir essas leis. E trazemos na nossa consciência a rota, a meta. Porque a lei está gravada no nosso coração. Então, força endoevolutiva. Previdência divina, leis sábias, como Kardec diz aqui, leis plenas de sabedoria. Todos os recursos estão à nossa disposição. A lei gravada no nosso coração. Acima de tudo isso, nós temos quem? Hã? Anjo de guarda? Também. Mas é alguém um pouquinho mais especial para nós. Jesus. Quem Jesus é? Messias de Deus, aquele espírito mais evoluído que Deus nos colocou como guia e modelo. Então Jesus é o nosso Messias, aquele que veio para nos ensinar as leis de Deus, nos ensinou o Evangelho que está aí à nossa disposição há 2000 anos. Mandou muitos espíritos que encarnaram depois dele com a missão de nos esclarecer. Podemos citar alguns: Francisco de Assis, Clara de Assis, Teresa d'Ávila, John Rus, Allan Kardec, de esclarecer, moralizar e melhorar. Muitos espíritos encarnados vieram para nos auxiliar. Agora, sobretudo,
nesses últimos tempos, o que tem acontecido? A multidão de espíritos desencarnados que se manifesta em toda parte. O que nós temos observado no movimento espírita nesses mais de 150 anos é que os espíritos desencarnados, espíritos superiores, têm se manifestado em toda parte, mas não têm sido ouvidos. Como nós vemos naquele outro texto do próprio Livro dos Espíritos, não são ouvidos. Já é tempo de ouvi-los. Hoje nós temos no projeto Espiritizar uma série de espíritos superiores, é uma falange, são vários espíritos, que vem nos ensinando tudo isso que nós estamos estudando. Tudo que nós estamos estudando aqui não partiu da minha mente, não. Não teria capacidade para isso ainda. No futuro, bem distante, com certeza terei, mas nesse momento não. Força endoevolutiva, força autoevolutiva, essa visão clara, lógica, psicológica, dentro da psicologia do ser, nós temos aprendido com os mentores do projeto Espiritizar, que são espíritos benevolentes e sábios, que têm se manifestado e nos ensinado muita coisa extremamente útil, prática, possível de ser realizada. Cabe a nós utilizar bem o nosso livre-arbítrio. Claro, não nos exigindo perfeição, porque isso não é possível. Utilizando do livre-arbítrio, no limite das nossas forças, fazendo esforços para nos esclarecer e nos moralizar e melhorar. Porque é para isso que eles vêm vindo nos ensinar, para que nós realizemos aquilo que Kardec conclui aqui no texto, nesse trechinho do texto: se o homem se conformasse rigorosamente com as leis divinas, não há duvidar de que se pouparia os mais agudos males e viveria ditoso na terra. Se assim procede, é por virtude do seu livre-arbítrio. Sofre então as consequências do seu proceder. Então, novamente, consequência do nosso proceder. As consequências serão felicidade ou a infelicidade. Se nós nos conformamos, né? Nós damos uma forma, nós vamos ao encontro das leis divinas, trazendo para nossas vidas, de uma forma lúcida, de uma forma clara, utilizando do discernimento, nós vamos poupar os mais agudos males e vamos viver ditosos na terra, dentro do limite possível na terra. Não é uma felicidade plena, mas é uma felicidade relativa à possibilidade na terra. Caso contrário, as consequências também virão, que é o sofrimento, a dor em primeiro lugar, depois o sofrimento, caso nós nos mantenhamos rebeldes. Mas o convite é sermos ditosos, é sermos felizes. Para isso que esses espíritos que nós temos hoje no projeto Espiritizar vêm trabalhando, para que sejamos plenamente felizes como eles já são. Para isso é necessário o nosso esforço, a nossa dedicação. Mobilizar com todas as forças dentro de nós mesmos a nossa força autoevolutiva. Livre-arbítrio, virtude do discernimento e vontade operante, vontade bem direcionada àquilo que nós queremos. Entretanto, Deus, todo bondade, pôs o remédio ao lado do mal, isto é, faz que do próprio mal saia o remédio. O momento chega em que o excesso do mal moral se torna intolerável e impõe ao homem a necessidade de mudar de vida. Instruído pela experiência, ele se sente compelido a procurar no bem o remédio.
sempre por efeito do seu livre-arbítrio. Quando toma o melhor caminho, é por sua vontade e porque reconheceu os inconvenientes do outro. A necessidade, pois, o constrange a melhorar-se moralmente para ser mais feliz. Do mesmo modo que o constrangeu a melhorar as condições materiais da sua existência. Então, o convite que esses mentores têm nos feito, Kardec está fazendo aqui, é que nós utilizemos tudo isso nesta existência. Que nós façamos esses esforços nesta existência. Que nós não deixemos para mudar a vida depois, numa próxima existência. Utilizar da nossa vontade, porque de alguma maneira nós que estamos aqui, nós que estamos sendo convidados a trilhar os caminhos do Consolador, nós já reconhecemos os inconvenientes do outro caminho. Não tenhamos dúvida que nós já reconhecemos. Só que não basta reconhecer os inconvenientes. Nós reconhecemos antes de encarnar. Depois de muito sofrer, a lei de misericórdia nos amparou. Nós reconhecemos os inconvenientes do caminho equivocado. E rogamos, muitas vezes, com lágrimas nos olhos, que nos dessem nova oportunidade. E a lei de misericórdia nos deu uma nova oportunidade. Cabe a nós assumirmos definitivamente a vontade efetiva de agir de forma diferente, de agir em conformidade a esse bem maior. Utilizar desse atributo nosso, que é o livre-arbítrio, em sintonia com as leis divinas, que são a única forma de nós sermos felizes, como nós vimos. Então, eis aí a escolha: esforços no bem ou caminho continuar muitas vezes na prática do mal, que vai nos gerar a infelicidade. Então, todos nós somos convidados a refletir tudo isso para praticar ações que iluminem o nosso livre-arbítrio. Exercitar a virtude do discernimento para iluminar o nosso livre-arbítrio e, com isso, sermos felizes. Vamos fazer a nossa avaliação reflexiva. Feche os olhos. Entre em contato com você mesmo em essência, buscando sentir o conteúdo estudado neste encontro. O que você entendeu do conteúdo que se aplique à sua vida?

O conteúdo estudado mudou a forma como você entende o significado do livre-arbítrio em sua vida e do esforço que você é convidado a fazer para conectar esse livre-arbítrio com as leis divinas, utilizando da virtude do discernimento.

Neste encontro, refletimos sobre o uso do livre-arbítrio frente às leis divinas. Como você se sente em relação às suas escolhas, à responsabilização e o esforço que tem feito para exercitar a vontade de se conectar com as leis divinas? Você tem feito esforços para acionar a sua força autoevolutiva em sintonia com a força endoevolutiva que o convida à sua evolução pelo desenvolvimento das virtudes e cumprimento das leis? Como tem sido isso para você?

Sinta-se agora o Espírito imortal. Que traz em si mesmo a determinação divina de evoluir até a perfeição relativa, pelo conhecimento pleno e cumprimento das leis divinas, pela prática das virtudes e pela busca da unidade com Deus. Mergulhe profundamente nessa verdade espiritual. Sinta, veja-se cumprindo as leis divinas e desenvolvendo todas as virtudes essenciais da vida ao longo do tempo, sentindo plenamente o objetivo pelo qual você está reencarnado, dádiva para que você conquiste a perfeição.

0: Pro dia vai ser feliz, está começando. Ó, o galo eletrônico cantando aqui. É, tem isso também. Que coisa boa. Bom dia mesmo, gente. Um dia maravilhoso está começando. Uma quarta-feira novinha, novinha em folha. Aqui está quente, aqui em Recife está quente. O céu está claro, os passarinhos estão na maior festa. E comigo no estúdio hoje, as queridonas, Regina Beatriz, que está logo ali, gente, em Contagem, nas Minas Gerais. Bom dia, Regina Beatriz.
1: Bom dia, Douglinhas. Bom dia, Ju. Bom dia, pessoal. Com muita alegria, cafezinho, pão de queijo, para a gente ficar cada vez mais animado, mais feliz. Vamos, que o dia já começou feliz.
0: Vamos que vamos, que lá em Belzonte parece que tá quente também, mesmo com a chuva, hein, Ju?
2: Ah, tá gostoso o tempo, tá gostoso. Abri a janela aqui, tá aquele dia nublado, um pouquinho assim abafado, mas tá muito gostoso o tempo. Bom dia, meus lindos. Vamos lá para essa quarta-feira gostosa, já nos esperando aí com Jesus. Vamos sempre.
0: É, gente, quarta-feira, dia 14 de dezembro de 2022, e esse programa é o programa 803. Vários programas aconteceram com muito carinho, com essa energia boa, e a gente está aqui com toda alegria, convidando Jesus para os nossos lares. Cada lar aqui representado recebe essa energia amorosa, renovadora, que traz ânimo, confiança para essa caminhada maravilhosa. E vamos começando aqui, fazendo aqui a autodescrição na tela. Regina Beatriz, são narcisos, Regina.
1: Isso aí, gente, são narcisos amarelos. Eu acredito que eles estejam num jardim, porque lá no fundo a gente consegue ver uma gradezinha, né? E um pouquinho de verde. Pois é, essa é a nossa imagem que fica aí guardadinha. Enquanto a musiquinha tocava, os narcisos balançavam para lá e para cá, né? E esse programa é um programa para ser ouvido. Por isso você só vai ver essa imagem linda aí, ó, enquanto a gente está batendo um papo bem gostoso. No alto dessa imagem, a gente tem escrito em preto: para o dia nascer feliz, um feliz bem grandão, com uma luminosidade ao fundo. E bem abaixo, bom dia mesmo. Ao lado à direita, todos os dias às 6 horas. E os zerinhos, duas carinhas felizes. E bem abaixo, feliz quarta. Na direita, na vertical, a gente tem as logomarcas dos canais que distribuem e divulgam esse programa. Na produção, Ediluz. Coprodução, Amigo Espiritual. Apoio, TV7, Rai TV, Portal da Luz e Web Rádio Fraternidade. Lá embaixo, a gente tem duas faixas, uma larga e uma fininha. Na larga, uma faixa amarela, a gente tem um girassol, um coração bem vermelhinho e uma frase bem destacada: celebre a vida. Ai, que delícia! Vamos celebrar a vida. E lá embaixo, num bannerzinho, né, uma faixinha que vai rolando durante o programa, neste momento está escrito: inscreva-se na TV de Luz. Marque esse vídeo como gostei e compartilhe. Então, aproveita aí, gente. Já dá o seu joinha, o seu tininho, o seu legal. Convida aí os amigos, a família, para virem fazer com a gente um dia bem feliz. Vamos que vamos! Só coisa boa no dia de hoje.
0: Vamos começando, gente. Vamos começando. Vamos buscar a nossa sintonia amorosa. Vamos em busca da nossa conexão com o divino. Vamos entrar na sintonia da prece, turma linda. Pegue sua água e aproveite. Mentalize a imagem de Jesus com todo amor, olhando para você, resolvendo ali, ó, visitar seu lar, indo em cada cômodo, visitando cada membro da família com muito carinho, com muito amor. Vamos à nossa prece, Ju?
2: Vamos sim, que a gente possa sentir realmente a presença desse querido Mestre Jesus entrando em nossos corações, nos transbordando de amor. Que assim seja, nesse dia e sempre.

0: E seja assim, caminhando lado a lado com Jesus, rumo a essa luz que ele sempre nos irradia, que ele deixa a gente perceber e que somos essa luz por onde formos. Que nesse mês de emoções, esse mês de desabrochar muito amor dentro de cada coração, que a gente possa ser como ele. Levando amor por onde formos. Gratidão, mestre querido, gratidão.
1: Gratidão, gratidão, lindona. Façamos a nossa parte, façamos a nossa parte, buscando essa energia, buscando esse carinho, gente. É isso aí. E tem gente linda que chega aqui logo cedinho aqui conosco, aqui é a Robertinha Zaninelli. Bom dia, queridos irmãos. E trazendo aqui flores, lindas flores. E a mensagem dela aqui, ó. Peço vibrações para duas pessoas especiais do meu trabalho que estão doentes. É, gente, você pediu. E essa vibração, com certeza, alcançou no seu pensamento, lembrando dessas pessoas queridas que estão necessitadas. E a gente aproveita, gente, para falar para todo mundo que está aqui. Olha, pensamento é energia do espírito. E a gente pode vibrar positivamente, com muito carinho, direcionando, olha só, o nosso desejo para que a pessoa se recupere, para que ela tenha aí, ó, a saúde restabelecida, para que a medicação funcione, que ela possa se equilibrar. E é isso que a gente vai buscando, gente. Vamos buscar ao longo do dia, buscar essa energia amorosa, vamos vibrar positivamente. Está aqui o nosso querido Beto Leite, Regina, chegando logo cedinho aqui, ó, trazendo sua mensagem com muito carinho.
2: Bom dia, Beto Leite querido, esse porteiro maravilhoso que abre a porta todos os dias para nós, né? E ele dizendo aí para gente: bom dia, alunas amadas. Como sempre, a escola sempre com as portas e janelas abertas para a doutrina espírita. Boa aula a todos, isso mesmo, gente. Vamos aprendendo, né? Aprender não ocupa espaço. E a gente aprende todo dia um cadiquinho, como diz o pessoal aqui em Minas, né? A gente vai aprendendo um cadiquinho aqui, um cadiquinho de lá, no minuto a gente tá sabido. Vamos que vamos!
1: Vamos que vamos, gente. Ju, a querida Edla chegando aqui também.
0: Sim, e ela deixa pra gente. Bom dia, gente! Muita paz, saúde, tudo de bom pra turma. Pro dia nascer feliz. Isso aí, minha querida. Vamos juntinho aqui nessa vibração maravilhosa.
1: Coisa boa, a Patrícia com esse sorriso lindo, gente. Bom dia, pessoas lindas. Um dia de muita paz e luz a todos. Colocando aqui muitas figurinhas amorosas, aqui as mãozinhas unidas, carinhas sorrindo, flores, lindas flores. Coisa boa, gente. É uma alegria a gente trazer, né, essa turma toda aqui, dá vontade de sair trazendo aqui essa turma linda, com muito carinho. A Eneida chegou aqui super disposta. Bom dia, colegas da vida! Ó, coincidência, esse é o pseudônimo das obras de Deus. Olha só. E essa lindona aqui tá meditando aqui, ó, com o Tadashi Kadamoto aqui, ó. Gente, tem tanta coisa legal, gente, tanta coisa legal na internet. Tem gente falando do bem, tem gente ensinando a superar os desafios, tem gente ensinando a fazer meditação, a fazer ginástica, a fazer pão de queijo, a fazer cafuné nos bichinhos. Gente, quanta coisa boa a gente encontra na internet. A gente precisa, ó, ter olhos de ver, ouvidos de ouvir. E o nosso desejo, gente, não é outro, é que a gente aprenda como disse Jesus. Porque, olha, à medida que a gente vai aprendendo, fica mais fácil a caminhada, muito mais fácil. A gente vai, ó, seguindo com mais serenidade. Isso é bom demais mesmo. E aqui, ó, traz a Denisa pra gente, Regina.
2: A Denilza tá aí, ó, com essa pele linda. Gratidão, viu? E ela dizendo pra gente: bom dia, gratidão a Jesus por mais um dia. Que tenhamos muita paz e luz. Assim será, Denilza, assim será. Tamo aqui, firme e forte.
1: Coisa boa, mandar um abraço aqui à querida Janete aqui, ó, Janete da Rosa. Bom dia, amigos, gratidão pela dádiva da vida, tá lá em São Borja, a gente tá no Rio Grande do Sul. Essa queridona, essa lindona, um cheiro na alma, querida, para você, para sua família, coisa boa, bom demais mesmo. Ju, a querida Fátima, essa fofa.
0: É tá linda. Vamos lá. Ela deixa aí pra gente. Bom dia a todos maravilhindos, né?

0: Boa, a gente é uma lindeza. Ó, Regina, tem gente nova por aqui postando. Não é de estar postando, está postando, coisa boa.
1: É mesmo, hein, Valmira? Nossa, que lugar lindo, hein, essa foto? Isso aí, ela disse pra gente: bom dia, meus irmãos. Muita paz para todos. De Teotônio Vilela, em Alagoas. Uhul! Tá longe, mas tá perto do nosso coração, hein? Que delícia ser bem-vinda com seus comentários. Que bom que você tá aqui com a gente.
0: É, ela está aí, ó, pertinho do mar. A gente vê aqui um lindo mar, um barquinho ali. Que coisa boa, que imagem bonita, que maravilha. Gente, o nosso Brasilzão, gente, esse Brasil, coração do mundo, pátria do Evangelho, gente, com suas paisagens, com suas belezas, com suas riquezas naturais, com a sua fauna, com a sua flora, com seu povo, com seu carinho. Exatamente, gente. A gente vive num lugar maravilhoso e a gente precisa reconhecer essa oportunidade, uma oportunidade única, gente, de desfrutar de tanta coisa boa, de aprender, de fazer novos amigos e seguir com muito carinho. Nós mandamos aquele abraço, gente, para toda essa turma linda que começa o dia nessa vibração amorosa e a gente segue incentivando. Que passemos aí, ó, a incentivar o outro, a agradecer a vida, a enxergar a beleza da vida. Isso é muito bom mesmo, né? Ficamos muito felizes e agradecemos a todos vocês que nos recebem nos seus lares, logo cedinho. Olha só, na cozinha, gente. É gente de casa, né? A gente leva para a cozinha, enquanto prepara um cafezinho, e a gente está aqui batendo papo, e a turma vai interagindo, chamando a criançada para ir para a escola, e a gente fica muito feliz. Porque mais e mais corações vão entrando nessa energia. Nossa gratidão a toda essa turma linda que fica aqui interagindo. Nossa gratidão a muitos corações que se uniram para que esse programa acontecesse, para que vários programas acontecessem. Nossa gratidão a toda essa turma amorosa, essas voluntárias, esses voluntários amorosos, encarnados e desencarnados, viu? Tem a turma aí, ó, os 300 com muito amor no coração. Vamos lá, gente, vamos começar esse bom dia com alegria e poesia. Uma poesia linda no dia de hoje. Vamos lá, gente.
1: Bora lá! Vamos ver, a nossa poesia de hoje tem o título de Crê. Há na crença uma luz radiosa e pura, que transfigura os prantos em prazeres, que transforma os amargos padeceres em momentos de mística aventura. Confia, espera e crê. Quando sofreres sob os guantes das ríspidas amargura, nas tormentas acerbas dos deveres, esquecerás a dor e a desventura. É que, em meio das mágoas mais atrozes, sentirás dentro de ti estranhas vozes repletas de doçura indefinida. São os seres ditosos, superiores, que nos impelem a nós, sofredores, aos luminosos planos da outra vida. Essa poesia, de título Crê, é de Antero de Quental. Foi psicografada pelo Chico Xavier no livro Assembleia de Luz. É, gente, tá aí a dica, ó. Para que sofrer, né? Vamos acreditar. Quem acredita, quem crê, tem sempre com ele um dos 300, né? Que estão sempre aí nos ajudando aí para frente. Vamos que vamos.
0: Vamos que vamos. Regina, estás com um vizinho novo aí, é?
1: Se eu estou com um vizinho novo,
0: Escutei
1: já
0: uns
1: estou
0: latidos.
1: ouvindo?
2: Não, acho que é meu. Acho que é meu vizinho.
1: É
0: Eles
1: Regina
0: estão
1: tem gato
0: felizes.
1: dentro de
0: casa. Regina tem gato. Esse gato não aprendeu a latir ainda.
1: Não, não. Meu gato ainda não aprendeu. Os três gatos daqui de casa ainda não aprenderam a latir. E o cão late se eu deixar o portão aberto. Ele vai lá cumprimentar todo mundo que passa na rua.
0: Ah, que gentileza. É um
1: Então deixa o
0: carinho.
1: portão fechado na hora do programa, porque senão a gente não consegue conversar, não. Ele quer participar também, aí já viu, né?
0: Coisa boa. Eu vou pedir para a Juscelia trazer aqui o comentário da Eneida.
2: Gente, passando por um desafio familiar, e pensei, sabe o que é mais? Vou visitar uma querida, depois orar e dormir. Ela coloca risos. Tenho trabalho na espiritualidade e não vou perder tempo com aborrecimento. É isso aí, Eneida. É isso
1: Desse
2: aí,
1: jeito,
2: Eneida. É essa receita aí.

0: E é ótima, maravilhosa. Vamos lá, vamos junto, Eneida.
1: Gente, olha só. Se a gente não está conseguindo encontrar a resposta aqui embaixo, né? Que tal a gente fazer uma prece? Que tal a gente pedir ao nosso anjo de guarda aquela ajudinha para que durante o repouso do corpo a gente possa ter uma atividade boa, a gente possa aí se envolver. Quem sabe quando a gente acorda não aparece aí, ó, uma sugestão boa, uma dica boa e a gente vai tocando a vida. A gente são os desafios da vida e a gente vai aqui com todo carinho. Isso é bom demais, gente. Bom demais porque a gente tem muita gente aí, ó, torcendo, vibrando com a gente. Eita, ela tá cedinho aqui, Regina. Olha ela aí.
2: Bom dia, Valdinha! Valdinha aí, ó, dizendo pra gente bom dia com Jesus. Que Deus nos abençoe, com certeza. Letícia, beijinho, querida.
1: Oh, coisa boa, gente. Oh, coisa boa. É uma alegria, uma alegria. E a turma chegando por aqui, o professor Léo. Ó, Juscelia, quem tá na área.
0: Ah, esse querido. Bom dia, gente bonita. Tudo bem com todos aí? Ó, maravilhoso! Um grande e forte abraço para essa turma linda! Ah, com a gente sentindo essa energia aí, o dia só fica melhor ainda, professor. Gratidão!
1: Coisa. E opa, e chegando aqui um querido aqui, ó, não sei se ele é daqueles que ficam escutando e não postam, mas ele postou. Que coisa boa, é o querido Wagner Olivetti. Bom dia, querido irmão, um dia maravilhoso para você, para sua família. Esta quarta-feira abençoada aqui para todos nós e essa turma aqui com todo carinho. E tem aqui uma fofa acompanhando aqui. Te chatei não, maninha? É difícil, mas oremos. Te amo e estou aqui te esperando. E, ó, Regina.
2: Ela dizendo pra gente aí, ó, não se chateie não, mainha. É difícil, mas oremos. Te amo e tô aqui te esperando. Isso aí, gente. Olha, não adianta ficar nem emburrecido, nem aborrecido. Se a gente emburrece, a gente empaca, né? E se a gente se aborrece, a gente tem problema no fígado. Então não se aborreça, né? Todos nós temos desafios mesmo, né? Respira fundo, ore. Aqui, quando o trem tá feio, aqui a gente ora, faz prece e reza, meu filho, porque aí tem que resolver o problema, né? E a gente vai conseguir, né? Vamos ter calma, paciência, as coisas vão se ajeitando, né? Mas tá tudo certo.
1: Isso, gente, com calma, a gente vai seguindo com muito carinho, vamos tocando aqui, tocando a vida. Tem tanta coisa boa para a gente celebrar, inclusive uma turma linda que está dando mais uma volta em torno do sol. Regina Beatriz, tem um taco de bolo para tu hoje, mulher?
2: Tem, hoje tem um taco de bolo delicioso, um sabor rosa. É, um primo que eu vou funcionar. Mas tudo
1: Regina, para um pouquinho aí. Tem algum fio entupido aí, gente. Rapaz, eu não sei o que é que acontece. Aí ela dá um tempinho aí, eu acho que ela fala mais alto, aí desentope o fio, aí ele volta por cima. Agora ela tossiu em cima do microfone, agora. Agora deve estar bom.
2: tá vendo? O
1: Aí
2: pessoal achando que
1: desentupiu, desentupiu.
2: só aí tem desafio que também tem, tá vendo? Então vamos lá. Hoje é aniversário de um primo muito querido. Ele se chama Leonardo, mas todo mundo chama ele de Nath. É, da família Barreto, a família do meu pai. Parabéns, Nath, querido, que Jesus te abençoe. O Nath adora uma roça, gente. Nossa, e ele tem uma rocinha que é uma delícia. Isso mesmo, né? Mas vira e mexe, ele está aqui em Belo Horizonte. Pois é. Parabéns, meu querido. Que Jesus te abençoe, te cubra de bênçãos. E que bom, hein? Mais uma volta completinha em torno do sol. Que delícia! Isso não é para qualquer um, não, gente. É só para gente especial. Gente especial que está aí na boa luta, no bom combate, né? Levando em frente e para frente o desejo, a vontade de melhorar sempre. E olha, o mais legal de tudo é que nessa caminhada, uma felicidade, nós não estamos sozinhos, gente. Olha quanta gente ao nosso lado, nos ajudando, né? Nos apoiando e seguindo em frente. Vamos que vamos. Parabéns. Você mereceu renascer. E você, que não colocou o seu nome aí no chat e que também está aniversariando hoje, receba o nosso abraço apertado de estalar costelas, viu? Que você se sinta assim abraçado, com muito amor e muito carinho, tendo a certeza de que você não está sozinho. A gente está aqui, junto com você. Vamos que vamos, todo mundo, rumo à felicidade. E desse jeito.
1: Maravilha, maravilha, gente. Um abraço para essa turma linda. É bom demais. Deixa eu dar uma passeada rápida aqui, trazer uma turma linda. A querida Gelma Gomes aqui, ó. Um dia ensolarado para todos nós. Paz e luz. Oh, coisa boa. Que maravilha, gente. Ana Paula também chegando por aqui. Bom dia com gratidão. Gratidão. Olha que coisa boa. É um sentimento bom. Agradecer tanta coisa boa que está acontecendo, isso é legal demais. E tem aqui um queridão aqui, ó. É, gente, parece aquele artista famoso, aquele cantor famoso aqui. É o Severino Bento, gente, é ele sim, o Voz de Veludo. Bom dia, pessoal querido, deixa o like e compartilhe, ó. Ó o recadinho importante aí. Turma linda, tá chegando, gosta do programa, deixa o like aí. Ajuda a divulgar o programa, a plataforma entende que a turma tá gostando, ó. E acaba sugerindo aí para mais e mais pessoas. E aí a gente vai aumentando essa família que vai vibrando. Vamos espalhando essa energia, espalhando esse amor e essa alegria, gente. Olha, Jô, quem chegou aí também aqui, ó.
0: Ah, esse queridão aí, o Gil, ele. Bom dia, lindonas e lindões. Muitas bênçãos de amor e alegria. Carinhoso abraço. Only emotion. Oh, gente, falar do Gil, que o Gil deixa alguma mensagem, eu já fico imaginando ele falando. Então, nossa, qual energia boa que o Gil tem. Benza a Deus.
1: Oh, maravilha, gente. Ele tá nas Minas também, não tem Montes Claros. É, gente, esse querido é um cheiro para você.
0: Tá na chuva mundo. Também.
1: É, gente, tá uma época que tá passando umas nuvens e molhando aí as Minas Gerais. Faz parte, é o período da chuva mesmo nessa região e a gente tem que ter cuidado e vamos administrando. Devagarzinho a gente vai tocando o trem aqui com muito carinho. Vamos lá, deixa eu dar uma olhadinha aqui. Opa, Regina, gente nova na área, Regina.
2: Oh, Neuza de Paulobi, será que é assim que fala esses nomes de filhos?
1: Ou é Paula Bebê? Eu acho que ela já postou. Lembrei agora esse de Paula Bebê aqui.
0: Paulo Bebê.
1: Eu já coisa boa postando novamente.
2: Ah, que bom! Então seja bem-vinda de novo, Neuza, no chat. Ela dizendo pra gente: bom dia com alegria, Jesus, luz e paz. Tá lá em Uberaba. Isso aí, minha querida. Vamos junto. Gratidão por estar aqui conosco.
1: Ô, oh, cidade linda, cidade aconchegante, gente, maravilha, um cheiro para a turma de Beraba, gente. Mandar um abraço para a turma lá do núcleo Langerton, o vô Langerton, coisa boa. Vamos seguindo aqui com muito carinho aqui, vamos voltar um pouquinho no tempo, que a gente está aqui no dia 14 de dezembro, gente, e hoje é aniversário sim. Em 1956, no dia 14 de dezembro, foi fundada a Federação Espírita do Estado do Mato Grosso, lá em Cuiabá. Gente, que coisa boa! Olha só, tá vendo aí, ó? Fazendo aniversário aí, ó. Quantos anos? 66 anos, eu acho que é, né? 66 anos, né? Que coisa boa! Maravilha, gente! E a gente divulgando aqui, ó, para a turma linda, com certeza vai ter uma celebração super especial lá na Federação e a gente manda um abraço para esses queridos irmãos, lembrando aqui ó, o esforço, o empenho, a dedicação, se uniram e criaram aí ó, uma federação espírita, trazendo estudo, trazendo livros, trazendo reuniões públicas, esclarecimento, isso é muito bom mesmo, né? Opa, e tem a gente que estava viajando, Regina, por isso que não estava postando, olha aí.
2: E Lilian Barbuda, nossa querida, animadíssima, dizendo pra gente, dia, acabei de chegar do Capão, Chapada Diamantina, que saudade de vocês, ô, delícia! Ô, gente, Chapada Diamantina é bonito demais, né? Espero que você tenha aproveitado bastante, tirado muita foto e voltou assim cheia de energia, né? Isso aí, Lilian, querida, que bom que você tá aqui de novo com a gente, vamos lá!
1: Eu acho que a Juscelia deve conhecer, que Juscelia anda batendo perna por tudo quanto é canto.
0: Não, essa aí tá no meu roteiro, ainda não consegui ir lá não, Douglas. Mas já está no roteiro.
1: Oh, coisa boa, desfrutar dessa natureza, né? A gente sente uma energia tão boa, gente. É bom demais mesmo, né? E a gente vai seguindo aqui. Ju, vamos trazer aqui, ó, Projeto Escutatória e o SOS Press. A gente está sempre divulgando, porque a gente sabe como é importante o trabalho que é desenvolvido por essas duas equipes amorosas.
0: Como é importante, como tem pessoas, né, necessitando de um trabalho desse, né, Douglas? 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Um grande abraço a esses trabalhadores lindos. Jesus os abençoe sempre.
1: Assim seja, assim seja. Eneida ficou animada aqui, viu, Ju? Ave Maria, a Chapada é tudo de bom. Um abraço, Lirã. Eita, olha só. É, rapaz, ela ficou animada, gente. Olha aí, ó.
0: Nossa, imagina. Gente, imagina essa família aqui um dia fazendo um encontro, hein? Nossa, oh. Deus. Ai, é meu sonho que isso aconteça.
2: Acontecerá, acontecerá. Vamos que vamos, que vai dar certo.
1: É, gente, ó, e ela tá trazendo aqui um comentário, ó. Ontem foi meu plantão, lá no projeto, gente, lá no projeto, né? E quantos de nós precisamos de uma escuta amorosa? Gente, a essência desse trabalho é isso, é uma escuta carinhosa, acolhedora, sem julgamentos, é escutar o outro, gente. E aí a gente fica muito feliz porque a gente vê que tem pessoas que estão aí, ó, fazendo esse trabalho. E a gente pede um amparo de Jesus para que mais e mais corações encontrem aí, ó, a serenidade, a calma, um equilíbrio para tocar a vida. Muito bom, gente. Muito bom mesmo. Gente, vamos trazer aqui uma dica cultural muito legal. Ontem, né, aí a inspiração, né, vem aí, ó, os 300 dando aquelas sugestões aqui. Aí a gente vai procurar para trazer dica cultural aqui. Olha só, a gente está trazendo, gente, um seminário. Perdão, compreensão e amor em família, com o querido Sérgio Lopes, gente. Isso aconteceu, ó, faz pouco tempo, foi lá no dia 24 de fevereiro de 2020, lá em Goiânia, lá em Goiás, né? E foi justamente um encontro muito amoroso, foi o 36º Congresso Espírita de Goiás. E essa palestra, gente, com o querido Sérgio, Sérgio Lopes é um querido irmão, um querido amigo, já esteve aqui em Recife algumas vezes, tem bastante conhecimento, tem uma facilidade de transmitir com muito carinho o conhecimento que ele tem. Ele é médico, ele é psiquiatra, é lá do Rio Grande do Sul, e tem muita coisa boa dele, gente. Ele faz parte da Associação Médica Espírita, a gente já participou de vários encontros da Associação Médica Espírita, e é uma turma linda, gente, trazendo muitas informações e fazendo aquela ponte, né? Muitas vezes trazendo conhecimento acadêmico, o conhecimento da vivência, da prática médica, a prática da psicologia, da psiquiatria, né? E aí a turma que participa de encontros e vai participando de congressos e vai trazendo esse conhecimento e compartilhando com a gente, fazendo aquela ponte com a mensagem renovadora. essa mensagem maravilhosa que o Espiritismo traz para a gente. É o Jesus, gente, sendo esclarecido, é a mensagem amorosa sendo trazida de forma mais fácil, mais palatável, para que a gente possa aprender com mais facilidade. Não é por acaso, gente, que nós temos aqui, olha, para nós espíritas, a mensagem espírita é o consolador prometido por Jesus, quando ele diz que não nos deixariam órfãos, que mandaria um outro, um consolador prometido para trazer e dizer muito mais do que ele disse, porque naquele momento a gente não ia ter uma cabecinha para entender. E hoje, gente, está muito mais fácil. Tá dado aqui o recado, ó. A gente colocou no chat esse link aqui, ó, para a turma que não conhece o querido Sérgio Lopes. Gente, tem muita coisa boa dele na internet. Tá aqui esse encontro. Foi um encontro muito legal. Ele sempre com muita simplicidade, conversando, interagindo e trazendo aqui uma dica muito bacana mesmo. E vamos seguindo aqui, gente. Vamos seguindo, que ainda tem dica de livro para trazer. Mas eu vi que andaram comentando aqui. Deixa eu ver qual foi. Opa! Cadê? Ah, eu sabia. Gente, tô vendo aqui. A turma tá animada para fazer a viagem. Ó, Regina, ela se animou. Verdade, sim. Bora organizar logo. Recomendo aqui, ó. Recomendo o Capão para uma conexão mais profunda com a natureza. Gente, que coisa boa. O professor Léo já se animou também. Olha aí, olha aí. Um encontro espiritual, mas também turístico. Olha só, passei pelas Minas. Gente, gente, as Minas Gerais é linda. Gente, olha, o nosso Brasilzão. Aqui a turma linda vai começar a falar da sua região. Nós temos uma riqueza, gente. E a gente precisa, sim, desfrutar dessa riqueza, ter olhos para enxergar essa beleza, a beleza da montanha, da cachoeira, da praia, do rio, a beleza do céu. Gente, é muita coisa linda. E a gente precisa também ter um olho, gente, de ver a beleza do ser humano. Cada um de nós é único, gente. Não existe. Eu fico sempre me encucado. Será que existe duas Regina, Beatriz? Será que tem outro espalhado em algum canto do planeta, Regina?
2: Você falou, fala de novo, que eu fui tossir e pronto, acabou. Repete aí.
1: Eita, ela tossiu e entupiu o fio de novo. Dá um tempinho aí pra ver se desentope esse danado desse fio. Armaria três vezes. Eita, problema danado. Vamos lá, gente, vamos seguindo aqui. Ju, enquanto desentope o fio da Regina, traz as dicas de leitura aí. Regina, mulher, eu estava falando da beleza do povo, a beleza do ser humano, cada um com sua peculiaridade, com suas qualidades, com as suas sutilezas. E nós estamos nessa escola da vida para ter olhos de ver e ouvidos de ouvir, como falou Jesus.
2: Com certeza, gente. Não tem dúvida. Você tem alguma dúvida de que isso é a pura verdade? Não é. E sabe o que eu estava pensando aqui, professor Léo? Na minha reunião mediúnica, de vez em quando, o meu coordenador lá fala assim, hoje à noite eu vou passar para pegar todo mundo, porque esse trabalho precisa de muita gente. E aí a gente, de madrugada, né? Ele fala assim, e a volta está combinada para as 4 da manhã. Então vai se preparando aí. Aí teve um dia que a gente combinou que a gente ia, né, para o trabalho espiritual. E aí, quando foi 4 horas da manhã, o grupo todo acordou. Aí nós colocamos no WhatsApp, cheguei, 4 horas da manhã. Vamos combinar aí o passeio espiritual, viu? Você vai organizando, viu, professor Léo? Já põe aí, já avisa. Olha, gente, hoje nós vamos tal lugar assim, assim. Você e Ju vão mostrando o caminho, a gente vai.
1: Coisa boa. Gente, olha, o que a Lilian estava falando, realmente tem algumas regiões, alguns locais que guardam uma energia amorosa, né? Aí, ó, vamos falar de mediunidade, né? E aí, ó, algumas pessoas acabam desenvolvendo essa percepção de perceber a energia do local, a energia do ambiente. Inclusive, ao ponto de perceber, gente, espíritos benfeitores se reúnem aqui. E conseguem sentir essa energia. Existem locais, gente, às vezes próximo ao mar, às vezes no campo, às vezes nas montanhas, onde levam nós que aqui estamos, né? Durante o descanso do corpo, somos levados para refazimentos, para equilibrar pessoas que estão enfermas, que estão acamadas. E E os benfeitores levam para esses lugares onde a energia de cura vibra em muita intensidade. A riqueza de fluidos que existe na floresta, que existe no rio, que existe no mar. Então, são ambientes que renovam. Levar uma pessoa que está um pouquinho dodói para caminhar à beira da praia, ou simplesmente se não pode caminhar, para sentir a brisa do mar, para enxergar aquela energia. Gente, são atitudes amorosas. Caminhar descalço, na areia, no campo, pegar uma planta e olhar a sua beleza, enxergar a beleza das flores, o canto dos pássaros, tudo isso nos conecta com muitas coisas boas e é uma alegria, gente. É uma alegria a gente compartilhar e sentir essas energias amorosas. E isso é muito bom mesmo. E a Neida está falando que é assim mesmo, né? Ó, Regina.
2: Mesmo. A reunião mediúnica também é o encontro certo. Isso mesmo. A gente vai se programando aí, né? Combinando para a gente fazer esse grande encontro aí, para poder nos conhecer, nos reconectarmos, né? E reconhecer cada um desse grupo lindo aqui que está se formando com tanto amor e com tanta alegria. Isso mesmo, gente. É a nossa tarefa, hein? Levar alegria ao mundo, cada um de nós. Vamos que vamos.
1: Vamos que vamos, deixa eu tocar aqui o trem que a gente ficou um pouquinho atrasada aqui, ó. Mas a Sheila Menezes da Assunção aqui, bom dia, nasci no Rio, meu coração é paulista, mas minha alma é mineira. Eita!
2: Isso aí, Sheilinha!
1: Coisa boa, que maravilha! Gente, ó, vamos trazer aqui rapidinho, ó, duas dicas de leitura muito legais. Gente, Depressão, Doença da Alma, do querido irmão Francisco Cajazeira, desse saudoso irmão. Tivemos tantos encontros, tantas oportunidades de conversar sobre esse tema. Fizemos o lançamento desse livro aqui na Bienal, tivemos atividades em vários centros, até para o interior a gente foi. E olha, como é importante a gente conhecer, gente, os detalhes que envolvem a questão da depressão, o aspecto médico, clínico, o aspecto espiritual. E aí, ó, compreender, entender e trabalhar para ajudar aqueles que estão necessitados. Gente, está aqui uma dica de leitura maravilhosa, esse livro do Francisco Cajazeiras. A gente já trouxe até uma dica cultural aqui, a gente já trouxe palestra com ele, ó. Quem tiver curiosidade, procura aí no YouTube. Depressão, Doença da Alma, Francisco Cajazeiras, vocês vão encontrar palestras desse querido irmão que retornou à pátria espiritual depois de um trabalho lindo, maravilhoso. Um grande abraço, querido irmão. E um outro livro, olha, Socorro e Solução, do José Carlos de Lucas. Gente, a gente tem trazido esses livros que inspiram a boa caminhada, o esforço constante, a percepção e a certeza de que nós somos capazes, gente, de encarar os desafios e superá-los. A gente está aqui para crescer, para aprender. É o videogame da vida. E esses livros são livros que, com certeza, a gente pode dizer, é uma autoajuda, mas vai além. Na hora que a gente entende como esse mecanismo de cura funciona, a gente passa também a ajudar o outro, gente, a entender o que está se passando com o outro. E a gente vai ajudando dentro dos nossos limites. Isso é importante para alguém que tem alguma dificuldade aí, ó, dentro da própria família, para os trabalhadores das casas espíritas também, para que possam entender, acolher com mais carinho as pessoas que procuram a casa espírita em busca de tratamento, em busca de ajuda. A gente tem uma verdadeira epidemia, gente, de pessoas tristes, deprimidas, né? E a gente precisa, sim, a gente precisa ajudar demais, né? Essa turma linda que está aí necessitada. Regina, ontem a gente nem trouxe aqui no programa, ó, mas está em tempo de mandar um parabéns aqui, Regina. Opa, peraí que o computador aqui...
2: Falhou o computador.
1: Gente, não é que o computador deu uma travada e não quer trazer aqui... Peraí, vamos tentar mais uma vez. É, ele não quer deixar, não. Mas eu vou falar para vocês aqui, ó. É a mensagem da... Pelo amor de Deus, 5 minutos depois apareceu.
2: Foi o aniversário também de uma amiga e irmã do coração. Voluntária querida do Luz. Goste? Quem é Goste?
1: Olha, é Gorete, nossa querida Gorete. Gente, o computador deu uma travada aqui. Agora ele voltou a funcionar. Olha a mensagem aí, ó.
2: Ah, ontem foi o nível do meu pai. Ah, muito bem. Meu querido, meu amor, 78 anos de muito aprendizado. Um beijo, seu Zito. Gratidão por tudo que me ensinou e ensina nessa meta reencarnação. Isso aí, meu querido. Parabéns, seu Zito. Que Jesus te abençoe aí, ó. Nó, 7,8, hein? Que bacana. Seja aí abraçado por todos nós. Um abraço bem apertado, estalar costela e com pão de queijo, um cafezinho e um bolo bem gostoso, né? Daquele jeito que o senhor gosta. Isso aí, meu querido, parabéns. E também para Gorete, parabéns. Você mereceu renascer, Gorete. Que Deus abençoe seus passos. Isso mesmo. É o nosso desejo aqui, viu? Dessa turma aqui, para o dia nascer feliz. Isso aí, muito bom.
1: Muito bom, e ela está lembrando, ó, você encontra o seminário Depressão, Doença da Alma na TV Adiluz. Isso tá dado o recadinho. Gente, tem muito vídeo legal mesmo. Regina, vou abusar de você e explica aqui, ó, traz a mensagem dessa querida aqui.
2: Bom dia, por que não tem a imagem de vocês? Ah, Ângela, é porque esse programa é um programa para ser ouvido. A gente fica aqui nos bastidores. De manhã não tem jeito, não, filha. Todo mundo com cabelo esgandaiado. Não dá nem tempo da gente trocar de roupa. Tá todo mundo de pijama pra gente fazer esse programa pro dia nascer feliz. A imagem que aparece é sempre essa aí, ó. Cada dia uma imagem diferente. Hoje são os narcísios. No sábado tem as margaridinhas, não, na sexta tem as margaridinhas, no sábado tem uma abelhinha safadinha que fica pulando de flor em flor. Então é desse jeito, aqui a gente só se escuta, é um programa de rádio para a gente ficar escutando. E o legal desse programa é que se você perder, ele fica gravadinho. A gente está aqui ao vivo todos os dias, de 6 às 7 da manhã. E se você perder, você pode escutar a gente em outro momento. Pode ser na hora da terapia, né? A gente está lavando as vasilhas lá na pia, arrumando o almoço, né? Varrendo a casa, aí você vai escutando a gente. É isso, é um programa para ser ouvido. Isso aí, para a gente exercer a nossa escutatória com carinho.
1: Isso, gente. Enquanto a turma prepara o cuscuz, prepara a tapioca, vai chamando a criançada aí para ir para a faculdade, para ir para a escola, vai se arrumando para o trabalho. Essa é a dinâmica, gente. E assim a gente vai tocando aqui com muito carinho. E a turma aqui mandando parabéns para seu Zito aqui, mandando parabéns para o queridão aqui, a Encarnação, a Marlene, a Denilza, o Severino B, todo mundo mandando parabéns. Parabéns, seu Zito! Oh, coisa boa! É uma alegria. Gente, como o tempo passou depressa, né? E a gente aqui, ó, trouxemos aqui os livros, fizemos a divulgação das lives, falamos aqui do trabalho do Cajazeiras, que a gente encontra na TV Adiluz. 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Gente, como o tempo passou depressa, a gente ficou nesse papo amoroso, carinhoso com essa turma linda, gente, isso é muito bom, né? Mas vamos refletir um pouquinho, porque quem reflete brilha. Ju, tá contigo aí? Qual é a mensagem para a gente refletir hoje?
0: Minha mensagem de hoje é Natal do Coração. Abençoados sejam as mãos que, em memória de Jesus, espalham no Natal a prata e o ouro, diminuindo a miséria e a necessidade da fome e a nudez. Entretanto, se não forem iluminados pelo amor que ajuda sempre, esses flagelos voltarão amanhã, como a erva daninha que espreita a ausência do lavrador. Não retenhas assim a riqueza do coração que podes dar, tanto quanto o maior potentado da terra. Deixe que a manjedoura da tua alma se abra feliz ao soberano celeste, para que a luz te banhe a vida. Com ele, entenderás o coração onde estiveres, sejas para trocar um pensamento compassivo com uma palavra escura e áspera, ou para adubar uma semente de esperança onde a aflição mantém deserto. Com ele, inflamarás o júbilo, os olhos de júbilo, os olhos de alguém menino triste e desamparado, e uma simples criança arrebatada hoje ao vendaval pode amanhã ser o consolo da multidão. Com ele, podes oferecer a bênção da tolerância aos que trabalham contigo, transformando o altar do teu pão em altar de Deus. Que tesouro terrestre pagará o gesto de compreensão no caminho empedrado, o sorriso luminoso da bondade no espinheiro da sombra e a oração do carinho e do entendimento no instante da morte? Natal no mundo é a epopeia do reconhecimento do Senhor. Natal no Espírito é a multidão com Ele próprio. Ainda que te encontres em plena solidão da pobreza e do infortúnio, sai de ti mesmo e reparte com alguém o dom inefável da tua fé. Lembra-te de que Ele, em brilhando na manjedoura, tinha consigo apenas o amor a desfazer-se em humildade. E, em agonizando na cruz, possuía apenas o coração a desfazer-se em renúncia. Mas usando tão somente o coração e o amor, sem uma pedra onde repousar a cabeça, converteu-se em Salvador do mundo, e, embora coroado de espinho, fez-se o Rei das Nações para sempre. Essa mensagem natal do coração é dessa linda Meimei, e psicografia do querido Chico, o livro Os Dois Maiores Amores. Que maravilha, né, gente? O Natal só nos faz renovar as nossas emoções e ações, e a gente lembrar de Jesus, que desde a manjedoura, né, na sua simplicidade e humildade, só espalhou amor e só nos ensinou o amor. E que possamos, sim, reverberar o amor desse Jesus maravilhoso, que nos ensina a partilhar, a doar, a sempre fazer pelo nosso irmão. Que possamos, sim, caminhar com ele, nesse intuito de fazer o bem, de caminhar sempre fazendo o melhor que a gente pode. E a gente sempre pode algo, nunca esquecendo. Se não pode financeiramente, possamos sim fazer com a palavra, um gesto, qualquer ação no bem, a gente pode sempre estar fazendo. Não é isso aí? Vamos lá?
2: Isso mesmo. Brilhou.
1: Olha, gente, são tantas as mensagens amorosas e as nossas reflexões, elas acabam voltando, gente, para algo tão simples, né? Que foi a mensagem que Jesus trouxe, né? Sejamos tolerantes, sejamos carinhosos, afetuosos, sejamos fraternos, né? Sejamos irmãos, é a nossa caminhada amorosa, gente. Ninguém vai da noite para o dia amar como Jesus amou, como diz aquela linda canção, né? A gente precisa ir exercitando a caridade, exercitando a fraternidade, e a gente vai, olha, nem se dando conta, mas nós vamos nos renovando, gente. Vamos nos renovando, e nessa renovação a sociedade muda, a família muda, o planeta muda, e nós estamos, gente, ó, com o pezinho no mundo de regeneração. É uma caminhada, gente, é uma transição, e a transição passa pela mudança de nossas atitudes, mudanças no nosso comportamento. E a gente fica aqui, ó, feliz com essas mensagens, e a gente vai espalhando sorrisos e esperanças. E esse período de final de ano, esse período de Natal, gente, é confraternização, é encontro de família, é tempo de fazer as pazes, de pedir perdão, de levar um presente, de levar um sorriso, de fazer um prato gostoso e levar para a casa do irmão. Isso é muito bom mesmo. E é uma alegria a gente estar aqui trazendo essas mensagens amorosas e desejando a todos os lares que aqui estão, que Jesus esteja aí incentivando, envolvendo com muito amor, com muito carinho. Isso é bom demais bom demais mesmo, né? E vamos lá, gente, vamos dar uma olhadinha aqui. Regina, quer falar alguma coisa que tu tá lendo? O que aí, mulher?
2: Não, tô pensando aqui na música que a gente vai cantar.
1: Ah!
2: Como que esses dias, né, perto do Natal, mexem com as nossas emoções, né? Tava aqui lembrando de queridos que a gente não pode esquecer nunca, né? Pessoas queridas da família, né? Desses momentos tão importantes de reencontro. É isso mesmo que estava falando aí do perdão, realmente, é o momento do perdão, né? Não tem jeito de dar presente e receber presente que a gente está com um pezinho atrás, né? Precisamos nos conectar com o amor sempre.
1: E é isso aí, gente. Ó, quem não pegou sua água fluidificada, pegue aí sua água com muito carinho. Ah, deixa eu dar um recadinho. Gente, olha, o Evangelho por Emmanuel, ele acontece de segunda a sexta às 7h35. Tem uma turma linda que acompanha, né? Que fica em casa até mais tarde. E aí, ó, o que é que está acontecendo? Gente, final de ano, tem alguns profissionais que acabam ficando no sufoco, gente. E é o caso do querido Saulo. Tem muito trabalho, dormindo tarde, sendo muito demandado, final de ano, aquelas coisas todas. E aí tá complicado para ele fazer o Evangelho por Emmanuel. Então, gente, é isso aí, ó. São questões que acontecem porque a gente vai se virando, né? A gente tem que trabalhar, tem que correr, tem que cuidar da casa espírita, cuidar do trabalho, cuidar do né? Cuidar para trazer a bolacha para casa, né? Então, aí tem um alimento espiritual, mas tem que ter a bolacha para poder levar para o menino, senão o negócio não dá certo. E aí a gente vai devagarinho. Então, ó, é por isso que não está acontecendo, olha como acontece todos os dias ao vivo, o Evangelho por Emmanuel. Mas, a turma que não conhece, ficou curiosa, dá uma procurada aí, ó. Vê no canal da Ed Luz, tem vários. Evangelho por Emmanuel com o querido Saulo Silva. Tem muita mensagem amorosa trazendo aí as reflexões do nosso querido Emmanuel. Tá dado aí o recaldinho que faltava dar, gente. Faltando aqui e a gente já trouxe. Regina, tudo certo aí?
2: Tudo certo, vamos lá. Vamos fazer a nossa prece, né, gente? Aproveita aí, põe sua água. E vamos nos conectar para que a gente possa colocar nessa água o curédio que nós necessitamos. Isso mesmo, curédio. Porque remédio a gente compra na farmácia. Mas o curédio, ele vem do alto e de dentro de nós, quando mudamos o nosso pensamento e também as nossas atitudes. Então, pensando aí no texto que a Juscelia leu para nós, né? Hoje, a gente vai cantar a música que chama Jesus na Galileia. Na Galileia viveu um homem bom que se fez

0: Foi tão grande o seu poder, quanto foi o seu amor, e ele se fez nosso Senhor, para ensinar que ser rei é ser simples, tal como as pombas. Ter império é ter paz no olhar. Lá, e aprendendo aí nessa essa paz, né, no nosso olhar, que a gente possa fazer de hoje, de muitos outros dias, um dia feliz, que a gente possa nos encontrar amanhã, novamente, neste horário, com muita alegria. Beijo, beijo, pão de queijo, pessoal, e até amanhã.
1: Até amanhã, meus queridos.
2: Um cheiro na alma, pessoas queridas. E até amanhã.

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1: Bom, queridos irmãos, estamos aqui dando continuidade ao estudo do Evangelho segundo o Espiritismo. Hoje nós vamos tratar o capítulo 8, né, os itens de 1 a 4. Bem-aventurados os que têm puro coração, em que Kardec falou sobre aquela passagem de Jesus, onde ele fala para a gente deixar ir a eles pequeninos, né? E ele trouxe aqui duas anotações, uma de Mateus e uma de Marcos. Bom, deixai vir a mim os pequeninos. Bem-aventurados os que têm puro coração, porque eles verão a Deus. É uma anotação de Mateus, no capítulo 5, versículo 8. Né? Os que têm puro coração. O que Jesus quis dizer com essa passagem? É isso que a gente vai tentar compreender. E ele traz, ó, Kardec traz aqui uma segunda anotação, que foi feita por Marcos, no capítulo 10, nos versículos 3 a 16. Então, apresentaram-lhe algumas crianças para que ele as tocasse. E como seus discípulos repelissem com palavras rudes aqueles que as apresentavam, Jesus ficou muito desgostoso e lhes disse: deixai vir a mim os pequeninos, não os embaraceis, porque o reino dos céus é para aqueles que se assemelham a eles. Em verdade vos digo, todo aquele que não recebeu o reino de Deus como uma criança, não entrará nele. E abraçando-as, impondo-lhes as mãos, as abençoava. Essa é a anotação de Marcos. Então, Kardec nos colocou aqui essas passagens e vem fazendo no comentário, ele vem trazendo no comentário essa comparação que Jesus fez da pureza de coração com a atitude da criança, né? Então, a gente tem que buscar observar a criança para poder entender o que que Jesus quis trazer como sendo a pureza de coração. Essa pureza que a gente necessita para poder ver a Deus, né? Então, analisando a criança, o que que a gente pode associar com sendo a pureza, né? Como é que se comporta a criança? A criança, ela foi colocada aqui como símbolo porque a criança ela tem uma pureza de sentimento. A criança não tem preconceito, a criança não tem prevenção contra o outro, a criança não faz pré-julgamento. A criança estabelece uma relação de confiança com o seu próximo, né? A princípio, né, quando ela ainda não está, pela questão da educação que a gente dá a ela, prevenida contra o outro, né? Então, ela tem em si aquela confiança, até porque existe uma relação de dependência, né? Porque a criança humana, se ela não for cuidada, se ela for deixada por si mesma, ela não sobrevive. Então, ela precisa do adulto do lado dela para que ela cresça, para que ela evolua. Ela precisa do adulto para tudo. Ela depende do adulto, né? E ela estabelece essa relação de confiança com o adulto. A criança, quando ela vai a mãe, ao adulto que está perto dela, ela conta que o adulto vai atender a sua necessidade, né? Ela confia. E é essa relação de confiança que Jesus chama a gente a ter com Deus, né? E aí ele vem trazendo, Kardec começa a comentar essas passagens, ele vem trazendo assim para nós: ó, a pureza de coração é inseparável da simplicidade e da humildade. Por quê, gente? Porque se a gente não tiver a simplicidade, como é que a gente vai se perceber necessitado do outro? Se a gente não tiver a humildade, como é que a gente vai aceitar essa ajuda que vem do outro? Fica complicado, fica difícil, né? A gente começa a impor barreiras nesse contato, nessa convivência, nessa ajuda mútua, nesse compartilhamento de experiências, né? A gente dificulta isso. Ela exclui toda a ideia de egoísmo e de orgulho. Eis a razão porque Jesus toma a infância como símbolo dessa pureza, assim como tomou como símbolo da humildade. Então fica claro que Jesus em momento nenhum afirma que o reino dos céus, isso para nós espíritas, o reino do céu significa justamente a felicidade, né? A nossa evolução, como a chegar a espírito puro. E ele não diz que a criança tem essa condição. Ele diz que o que se assemelha a essa condição é que vai conseguir, né, ver o reino dos céus, né? Eles verão a Deus, ele está falando aqui isso. Por quê? Porque quem apresenta essas condições é justamente a pessoa que vai conseguir evoluir. Porque ela está aberta a receber, ela está propensa a aprender, ela tem humildade suficiente para isso, e ela consegue crescer nesse aprendizado que ela faz, né? E é por isso que Kardec vem dizendo para a gente que essa comparação, a gente que é espírita, que entende que a criança ela é um espírito mortal, que ela tem uma história pregressa, né? Ela tem um passado, ela já reencarnou outras vezes, né? Aí Kardec vem falando para nós aqui que essa comparação ela pode parecer injusta por conta disso. A criança é um espírito, né? É um espírito reencarnado, mas que já viveu antes e que tem ali as suas imperfeições, e que quando ela encarna, ela traz essas imperfeições, né? Aí ele fala assim para nós, essa comparação poderia parecer injusta se a gente considerar que o espírito dessa criança pode ser muito antigo e que ela traz, quando encarna, né, as imperfeições que não conseguiu se livrar. E justamente encarna para isso, né, para poder sanar esses problemas, essas dificuldadezinhas que ainda traz. Aí ela fala, então por isso essa comparação podia ser injusta. Então a criança não representa a pureza verdadeira, né? Ele vem falando para nós que o modelo da verdadeira pureza só poderia nos ser dado por um espírito que tenha chegado à perfeição, né? Que a gente sabe que o espírito puro, se a gente for lá na escala espírita, a gente vai saber que o espírito puro é aquele que já conseguiu toda a superioridade moral e material, né? É aquele espírito que já conhece, já tem a inteligência desenvolvida, já tem a moral adequada à conduta que o Cristo veio trazer para a gente, né? Que já procede dentro da lei. E a criança não é isso, não representa isso, né? A criança é um espírito que está reencarnando para fazer novos aprendizados. Então, por isso é que alguém pode, né, dizer, não, mas a criança ela não é pura, ela tem as suas más tendências, já que ela traz, né, das outras ideias, né, ideias que ela traz de outras encarnações, né? As ideias inatas, né? Mas o que ele fala para a gente? Ele diz para a gente que, no entanto, do ponto de vista da vida presente, essa comparação é exata por conta da criança, não tendo podido manifestar nenhuma tendência perversa, nos oferecem a imagem da inocência e da candura. E Jesus também não diz de maneira absoluta que o reino só é para ela, mas porque se assemelha. Então a criança ela vem ainda com esse estado de pureza, que é justamente essa confiança que vem dessa dependência que ela tem do adulto. E Jesus sinaliza para a gente outro aspecto, que a gente não deve repelir a criança, né? O espírito, quando ele reencarna com um objetivo. A gente não pode perder de vista nunca o objetivo da encarnação, que é justamente o nosso crescimento, o nosso aprendizado. A gente tem um aprendizado a fazer. Só que para fazer esse aprendizado, nós dependemos uns dos outros, não é isso? Então, ele fala, não repele as crianças, deixa, não as embaraceis, deixa elas virem. Para quê? Para que ele possa orientá-los. Então, é assim também que a gente deve receber nossas crianças, né? Conduzi-las, e por isso é que a gente trabalha lá no Livro dos Espíritos a questão da missão da paternidade, né? Quando um espírito encarna junto a nós, né, que sejamos pais, tios, ou adulto, a gente adulto que está do lado, a gente tem que ter esse cuidado de auxiliar a evolução desse espírito, o progresso desse espírito. Aqui tem uma questão do Livro dos Espíritos, 385, em que ele trabalha isso direitinho. É que de onde se origina a mudança que se opera no caráter numa certa idade, particularmente ao sair da adolescência? É o espírito que se modifica? Aí os espíritos respondem. É o espírito que retoma a sua natureza e se mostra como era. Quer dizer, até então, ele não está usando plenamente a sua capacidade, ele está ali ainda contido, né? E para que isso? Para justamente que a gente possa tê-los junto a nós e orientá-los no sentido de sua melhora. E a gente agora vai para um rápido intervalo, depois a gente volta dando seguimento a esse estudo.
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2: Olá, amigos. Estamos aqui para o estudo do livro O Evangelho segundo o Espiritismo, de Allan Kardec, no seu capítulo 7, hoje, o capítulo Bem-aventurados os pobres de espírito, e especificamente tratando de um tema que Kardec intitulou Todo aquele que se eleva será rebaixado, que está nos itens 3, 4, 5 e 6. E Kardec seleciona três passagens do Evangelho

posicionados, um à sua direita, outro à sua esquerda, em seu reino, o que causa uma certa admiração e indignação entre os demais apóstolos. E aí Jesus fala, né, que aquele que quiser ser o primeiro deve se colocar como um escravo, que nós não viemos aqui para ser servidos, mas sim para servir. E o terceiro texto, a terceira passagem, está em Lucas, no capítulo 14, versículos 1 e dos versículos 7 a 11, que é quando Jesus fala da necessidade que nós temos de não nos colocarmos nos primeiros lugares, escolhermos sempre os últimos e, quando for o caso, se o dono da festa achar necessário, nos convidar para ocupar os lugares mais à frente. Nós não lemos todo o texto porque eles são um pouquinho extensos e aí tomaria um pouco dessa nossa oportunidade de refletir sobre essas palavras. Mas o texto de Kardec, que comenta exatamente esses três aqui, que está no item 6 desse capítulo 7, nós vamos fazer a leitura e vamos aos poucos comentando essa fala de Kardec. Então Kardec se coloca da seguinte forma no comentário que ele intitulou, repetindo: todo aquele que se eleva será rebaixado. Então, efetivamente, evidentemente, dentro desse capítulo dos pobres de espírito, ressaltando sempre a humildade, né, essa virtude que devemos cada vez mais cultivar em nosso ser, ele traz as seguintes reflexões. Essas máximas são as consequências do princípio de humildade que Jesus apresenta incessantemente como condição essencial da felicidade prometida aos eleitos do Senhor, e que ele formulou com estas palavras: bem-aventurados os pobres de espírito, porque o reino dos céus é deles. Então, uma coisa muito importante até para que a gente frise: Jesus apresentava incessantemente o princípio da humildade. Ele não apresentava isso somente por palavras, mas pelos atos de sua própria vida, que o tempo todo refletiam essa grande virtude da humildade em seu próprio ser. Ele apresenta uma criança como símbolo da simplicidade de coração e diz: aquele, pois, que se humilhar e se fizer pequeno como esta criança, esse será o maior no reino dos céus. Ou seja, aquele que não tiver nenhuma pretensão à superioridade ou a ser infalível. Então aqui ele já dá para a gente a dica de como a gente deve se posicionar diante das coisas da vida. Como crianças, ou seja, como aprendizes. Porque o símbolo da criança é o símbolo de quem ainda tem muito a aprender. Então, evidentemente, que nós também podemos nos comparar a crianças espirituais. Nós aprendemos com a doutrina espírita que o nosso posicionamento na escala espírita ainda é de espíritos inferiores. Nós ainda não temos mais o bem dentro de nós do que o mal. Estamos caminhando para lá, né? Estamos caminhando para isso, através dos esforços que nós fazemos para que nós coloquemos em prática essas virtudes que vamos conquistando a pouco e pouco. Mas é uma realidade. Nós ainda não somos espíritos superiores. Então, o nosso posicionamento diante das coisas da vida deve ser sempre o posicionamento de um aprendiz. Então, para que eu vou me posicionar de forma pretensiosa, arrogante, né? Cheio de orgulho e com o pensamento de que sou muito mais do que efetivamente eu sou?

0: sou. E normalmente, aquele que se coloca dessa forma mais pretensiosa, ele acaba não deixando com que o ensinamento que é necessário para a sua elevação espiritual se faça. E até desconsidera, né, meus amigos, uma questão tão importante, que é a da igualdade. Então, todos nós somos filhos de Deus, igualmente criados por Ele, para termos a mesma destinação, a felicidade. Então, não existe alguém que seja melhor do que o outro em essência. O máximo que acontece é eu ter, em algum momento, no meu longo período de espírito imortal, através dessa jornada que nós fazemos de vidas em vidas sucessivas, a condição de já termos conquistado algumas virtudes a mais do que outros. Às vezes, aquele outro também pode ter já conquistado alguma coisa a mais, alguma virtude a mais do que eu mesmo. Então, não tem, em essência, nenhuma diferença entre eu e o meu irmão, que está lado a lado comigo no conquistar de virtudes na Terra, né? E Jesus, ele traz essa condição da humildade como sendo algo importante para que nós nos coloquemos na condição de espíritos que buscamos efetivamente esse aprendizado das coisas espirituais. E Kardec prossegue. O mesmo pensamento fundamental, ou seja, o da humildade, é encontrado neste outro ensinamento. Todo aquele que quiser ser o primeiro dentre vós, que seja vosso escravo. E também neste, todo aquele que se eleva será rebaixado, e todo aquele que se humilha será elevado. Isso são situações muito interessantes para nós analisarmos, porque quando nós nos colocamos diante de alguma pessoa que nós, ao observarmos o seu comportamento, nós identificamos, porque isso é fácil da gente observar, identificamos uma certa elevação espiritual e passarmos a observar também detalhes da sua vida, do seu comportamento diante do próximo, diante de determinados acontecimentos, diante de determinadas situações, nós vamos analisar e observar e chegar à conclusão que esse companheiro que detém já algo de superior em sua questão espiritual, em sua condição espiritual, ele procura o máximo possível se colocar em disposição de auxiliar o próximo, de ajudar o próximo, ou seja, de servir. Vocês já pararam para observar isso? Sempre um de nós tem algum parente que se destaca nesse setor, algum amigo, algum colega de trabalho, né? Às vezes até mesmo um daqueles servidores da causa espírita que se posicionam dessa forma. E se destacam não porque eles querem ser melhor do que o outro, não. E simplesmente porque eles se posicionam nessa condição do servo, ou seja, de sempre estar disposto a prestar um serviço, a prestar um favor, a auxiliar a todos aqueles que o cercam. Bom, vamos fazer agora um intervalo e daqui a pouquinho nós continuamos com as nossas reflexões.
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as nossas saudações a todos aqui presentes, nossas saudações a todos que nos acompanham pela TVC, votos de muita paz para todos. Hoje vamos refletir a respeito da realidade do sofrimento. O sofrimento que bate à porta de todos os seres com maior ou menor intensidade. Sofrimento que faz parte dos nossos desafios existenciais, tanto no plano físico quanto no plano espiritual. Porque por mais que a criatura humana tenha avançado durante todos esses milênios de civilização, o ser humano ainda padece de um grande desconhecimento a respeito de si mesmo, a respeito da realidade da vida, a respeito da realidade de todos os fenômenos existenciais. E porque isso persiste, permanecemos sofrendo e, o que é pior, sem entender exatamente qual a finalidade, qual a função do sofrimento em nossas vidas, já que consideramos que todo sofrimento tem sim uma finalidade superior, tem sim uma causa, porque Deus não criaria leis que afetariam seus filhos se isso não tivesse um propósito, uma finalidade superior. E várias foram as tradições que tentaram compreender a realidade do sofrimento, traduzi-lo, tentar empreender uma jornada para fazer com que cada um pudesse compreender um pouco mais a respeito dessa realidade. E narram as tradições da antiga Índia que, mais ou menos por volta de 500 anos antes de Cristo, nasceu um grande ser iluminado, o príncipe Siddhartha. Diziam aqueles astrólogos, os previsores do futuro, que ele estaria destinado ou a ser um grande governante ou a ser um ser que espalharia suas lições para todo o mundo, tentando fazer com que as criaturas se libertassem do sofrimento. E logo quando nasceu, o seu pai decidiu, ele seria um governante. Tentaria cercá-lo de todos os cuidados possíveis para que ele não visse a realidade da vida além dos muros do palácio. E assim foi feito. Logo, ainda pequeno, foi cercado de todos os mimos e cuidados para que não visse a realidade da vida, o sofrimento, as dores, as lamentações. E isso, de certa maneira, servisse como uma preparação para ser um governante e não exatamente um iluminado a respeito da vida, a respeito das leis espirituais. Prosseguia na sua jornada de crescimento, cercado de instrutores, de mentores, benfeitores, mas sempre o seu pai tendo o cuidado de cercá-lo nos muros do palácio para que não conhecesse a realidade externa. Instruiu-se nas artes, instruiu-se nas diversas lições a respeito do conhecimento humano, nos esportes e tudo mais que poderia ser oferecido até então. Mas a sede de conhecimento, a sede de experiência, ela parte da alma. E por mais que tentemos fechar os nossos olhos à realidade da vida, ela certamente baterá à nossa porta, nos convidando a profundas reflexões. Alguns dizem que foi com cerca de 28 anos, alguns mais, outros menos, que ele teve a primeira experiência que o abalou. Ele saiu com seu capataz, Chandaka, para além das suas propriedades, para além do reino, para fora das fronteiras do muro nos quais se encontrava. E ali, andando pelas trilhas que separavam seu reino, deparou-se com um homem envelhecido. Olhou detidamente para aquele homem, que caminhava com passos vacilantes, que caminhava sob o apoio de um bastão e gemia de sofrimento, gemia de dores, no que ele perguntou ao seu capataz: "O que isso significa, Chandaka?" "Ah, nobre príncipe Siddhartha, isso é a velhice. Não conheces a velhice?
não dessa forma. A velhice é o nosso destino, é o destino de todos nós. Os nossos corpos físicos vão perdendo sua força e, inevitavelmente, vamos diminuindo a nossa mobilidade, a nossa movimentação. Esse homem padece da velhice, Príncipe Siddhartha. E eles continuaram seguindo a sua trilha. Chegaram em outro ponto da jornada e um homem sofria imensamente. A sua pele estava padecendo de várias enfermidades. O seu corpo estava cheio de chagas e feridas. E novamente o príncipe Siddhartha ficou espantado com aquela realidade. Mas o que quer dizer isso, príncipe, meu capataz, príncipe Siddhartha? Essa é a realidade da doença. É a doença que atinge inevitavelmente todos os seres sobre a Terra. Alguns mais, outros menos. Mas essa, se nós não morrermos antes, príncipe, é a nossa realidade, porque o corpo vive somente temporariamente. E o príncipe Siddhartha ficou ainda mais em si mesmado em suas próprias reflexões. Quando seguiam a sua trajetória, eles se depararam com um cortejo fúnebre. As lamentações, os gritos, o pranto de todos aqueles que acompanhavam o cortejo fúnebre. Era a primeira vez que o príncipe Siddhartha via uma pessoa falecida, via um corpo inerte e perguntou novamente o que era aquilo. Príncipe, nunca viste a cara da morte? A face da morte bate à porta de todos os seres. Porque o seu pai havia cercado de todos os cuidados para que não visse o sofrimento com o qual ele agora se deparava. Via um corpo morto e a lamentação de todos aqueles. E ele percebeu. A vida não era somente a ilusão que o cercava dentro dos muros do palácio. A vida deveria ter um sentido, porque tudo aquilo era muito sofrimento. E algo dentro dele o chamou para verificar aquela realidade que fazia parte de todas as pessoas, do caminho dos seres, e ele teria que descobrir. Mais adiante, ele viu um homem com vestes religiosas, que ele não sabia até então. Era um homem pobre, porque sua veste era simples, mas ele estava em paz consigo. Pedia comida, pedia haveres, como era a tradição do local. E novamente o príncipe perguntou ao seu capataz, o que significa isso? Ah, esse deve ser um dos mestres dedicados à meditação, a descobrir o sentido da vida. E a partir daquele instante, o príncipe Siddhartha Gautama percebeu que a sua realidade deveria ser buscar as leis que faziam parte de todas as pessoas. Descobrir o funcionamento da vida para libertar-se do sofrimento. Passou por diversas peregrinações. Descobriu fórmulas de treinar a meditação. E aos poucos foi se adentrando em seu mundo íntimo, até que finalmente, depois de uma longa trajetória, conseguiu iluminar-se. E ele estabeleceu 4 nobres verdades. A primeira delas, segundo o budismo, e que Joana de Ângeles analisa em sua obra Plenitude, fazendo uma ponte entre a visão da psicologia espírita e os princípios estabelecidos por Buda, diz que a primeira nobre verdade é que todos os seres estão sujeitos ao sofrimento. A velhice, a doença, a morte, a insatisfação nos trazem, de certa forma, a realidade do sofrimento. Se não temos uma percepção mais profunda, se não temos um olhar que vá além do ego para a vida, essa realidade será maior, será mais ou menos intensa, de acordo com a forma que a percebamos. A segunda nobre verdade diz que o sofrimento surge de causas. E diz que as suas causas seriam o desejo, a cobiça,
a raiva, a ignorância, etc. Dizendo que muitas outras funções, quando não compreendidas, quando não percebidas, traziam sofrimento à criatura humana. E depois passava a terceira nobre verdade que diz que ao eliminarmos as causas, o sofrimento é eliminado. E finalmente propunha na quarta nobre verdade que praticando o nobre caminho óctuplo, o sofrimento e suas causas são eliminadas. Portanto, a realidade percebida por Siddhartha Gautama, que se transformou em Buda, que quer dizer o iluminado, percebeu que o mundo sim passava pela realidade do sofrimento. E é verdade, se olharmos para a história de todas as pessoas, quem é que não sofreu? Quem é que não passou por dores, se não físicas, morais, de ordem espiritual, de ordem psicológica? Todos, de certa forma, sofremos. Porque mesmo nosso corpo, ele é transitório. E isso já nos traz a possibilidade do sofrimento físico em maior ou menor grau. Alguns têm mais predisposição às enfermidades e esses padecem de maiores cotas de sofrimento. Mas as criaturas vivem o sofrimento de maneira diferente, porque têm percepções diferentes, porque sua sensibilidade é diferente, porque o grau de consciência de cada um é diferente para as questões da vida. Então tudo isso, toda essa realidade que Siddhartha Gautama já trazia, nos aponta para a realidade de nós mesmos. Porque, como diz a benfeitora Joana de Ângeles, na obra Vitória sobre a Depressão, ninguém atravessa os caminhos humanos isento dos sofrimentos, que fazem parte da própria constituição orgânica. Em face do desgaste, aqui está sujeita, dos conflitos psicológicos, resultados das vivências passadas, das contaminações que produzem enfermidades, das injunções defluentes da vida na Terra. Somente nesse trecho da obra que citamos, já traz diversos caminhos pelos quais os seres humanos padecem do sofrimento. Primeiro, a nossa própria constituição física. Ora, se nós temos um corpo orgânico que tem uma vida limitada em anos, então isso já nos diz que a máquina orgânica vai chegar um tempo que começa a não funcionar da maneira adequada. Os anos vão passando, as dores vão aumentando e dizem alguns que em certa fase da vida nós chegamos à etapa do condor, né? Condor aqui, condor ali, condor acolá. Porque isso é inevitável na trajetória humana. Certo que quanto mais cuidados nós temos com o nosso corpo, isso pode ser minimizado, isso pode ser minorado, e as ciências médicas têm avançado imensamente. Mas não conseguem ainda vencer a morte, nem conseguirão, porque a morte é necessária, a morte do corpo. Para até mesmo percebermos a realidade do espírito, em função mais intensa, de uma maneira mais profunda, quando percebemos que a nossa vida não é só o corpo, não sofremos tanto. Mas temos sim o sofrimento do desgaste orgânico, em face da sua própria condição. Os conflitos psicológicos, e quantos conflitos psicológicos nós padecemos? Quantas maneiras que nós temos que transformar de ver a vida. Isso faz parte da nossa herança, da nossa educação, da nossa constituição, não somente dessa vida, mas também de vidas passadas. E esse é o olhar da psicologia espírita. O sofrimento não está restrito a uma única existência. A pluralidade de existências foi construindo hábitos, foi construindo formas de viver, formas de ver a vida. E tudo isso faz parte do nosso arcabouço psicológico, resultados de vivências passadas. E também as contaminações que produzem enfermidades. Nós vivemos no mundo, estamos sujeitos
sujeitos às injunções do mundo. Os vírus, as contaminações, as bactérias, tudo isso nós sofremos o efeito. Sofremos o efeito do mundo que nós próprios criamos para nós. Tudo que lançamos no mundo, ele nos traz de volta como condição de vida, de certa forma. Então, tudo isso, somado, traz uma carga de conflitos, de batalhas muito grande. Essa, de certa forma, é a realidade do sofrimento. E a partir disso, na obra Plenitude, que recomendamos para a leitura de todo esse, para acompanhamento de todo esse módulo, ela traz três percepções psicológicas a respeito do sofrimento. O primeiro seria o sofrimento que gera o sofrimento. E Joana de Ângeles diz o seguinte: as tensões físicas, mentais e emocionais são igualmente responsáveis pelas doenças, que é o sofrimento que gera sofrimento. Então, por exemplo, eu tenho uma dor de cabeça. E essa dor de cabeça não passa. A dor de cabeça por si só já traz a sua carga de dor, é um sofrimento. Mas, além de afetar a minha condição orgânica, ela afeta o meu humor, afeta a minha predisposição diária, a forma como eu lido com as pessoas. Então, vai se transformando num sofrimento físico que gera outro tipo de sofrimento. É o sofrimento que gera o sofrimento. Passo por uma doença grave, por um período longo. Isso, muitas vezes, vai minando as minhas resistências, minando a minha fé, a minha coragem, a minha predisposição. Então, esse sofrimento físico, quando não é bem enfrentado, ele gera sofrimento ao seu redor. Esse é o primeiro tipo de sofrimento, sofrimento que gera sofrimento. E que nós podemos, sim, verificar como ele atua em nossa vida. Primeiro, estando atento, quais são as dores constantes que fazem parte da minha vida? Qual é o sofrimento que eu considero principal em minha existência? Qual é a forma que eu enfrento esse sofrimento? Porque aí eu passo a verificar a forma como encaro esse sofrimento que gera o sofrimento. E posso tentar, pelo menos, minimizar os seus efeitos, diminuir as suas dores, porque não é somente tomar o remédio. Tomar o remédio é bom, é útil, é necessário. Mas não somente o remédio que irá curar o corpo, mas principalmente aquele que irá afetar a minha predisposição, modificar a minha forma de responder a tudo aquilo que me afeta. Um segundo tipo de sofrimento, e aí Joana faz a análise, dizendo que a maioria dos sofrimentos decorre da forma incorreta porque a vida é encarada. Na sua transitoriedade, os valores reais transcendem ao aspecto e à motivação que geram prazer. Esse é o sofrimento da impermanência das coisas terrenas. Então, nós temos um segundo tipo de sofrimento, um sofrimento gerado pela impermanência das coisas. Ora, nós costumamos nos vincular muito às coisas que nós temos. Basta verificar a forma que nós falamos daquilo que está ao nosso redor. É o meu carro, é o meu livro, é o meu marido, é a minha esposa, é o meu chefe, é o meu colega de trabalho, meu, meu e meu. De tudo isso que eu falo meu, o que é imortal, o que é eterno nesse processo? Porque a maioria das coisas é impermanente. O meu apartamento, a minha casa, ok, eu posso lutar bastante para ter aquele carro do ano, aquele apartamento. E aí sofro primeiro para conquistar, porque já é um sofrimento, é um desgaste. Às vezes pagando prestações intérminas, que perdemos de vista. Mas finalmente, depois de muita batalha, eu posso conseguir. Ok, consegui. Eu passo a sofrer para manter, porque aí já manter já é um outro sofrimento. Eu quero fazer com que aquilo seja sempre meu, ou então parto para novas conquistas. Muitas das coisas que tentamos conquistar são impermanentes. E esse é um dos tipos maiores de sofrimento na Terra,
porque ainda estamos muito vinculados ao ego. Quando os espíritos trazem que o egoísmo é a maior chaga da humanidade, é porque já viam de forma psicológica o nosso ser centrado no ego. Estamos egocentrados. Enquanto estamos egocentrados, não percebemos a realidade que vai além do ego e sofremos pela impermanência. Sofremos pela impermanência do corpo, porque vamos verificando que o corpo vai perdendo a força. Sofremos com a desencarnação dos entes queridos, porque estamos tão ligados ao corpo que ainda não temos condição, a grande maioria de nós não tem ainda condição de lidar bem com a separação física e sofremos pelas dores, pela impermanência. E um terceiro tipo de sofrimento que Joana chama a atenção é o sofrimento resultante do condicionamento que abarca a educação incorreta, a convivência social pouco saudável, que propiciam agregados físicos e mentais contaminados. Então, além do sofrimento que gera sofrimento, além do sofrimento da impermanência das coisas, nós temos o sofrimento resultante do nosso próprio condicionamento, ou seja, da forma como encaramos a vida, da forma como vemos tudo o que acontece conosco, da forma como percebemos as dores. Isso tudo é gerado pela nossa educação, e aí podemos avaliar primeiro a educação que recebemos nessa vida. Quais foram os valores que recebemos dos nossos pais, dos nossos educadores, e que continuamos recebendo ao longo da nossa existência, por parte da mídia? Esses são valores e crenças que vão sendo construídos ao nosso redor, porque quando falamos crença, nós pensamos logo em religião. Mas as nossas crenças vão muito além da nossa religião, da nossa opção religiosa. Porque a opção religiosa pode ser social. Eu me digo espírita, mas eu sou um espírita daquele que frequenta o centro, tomo passe, assisto palestra. E isso para mim é o bastante. Mas se eu não mergulho na filosofia da religião que eu abraço, aquela religião fica na superfície do meu psiquismo, não se adentra pela intimidade do meu ser. Essa religião não é exatamente a religião que me conecta a Deus, à espiritualidade de maneira profunda. Então o meu condicionamento continua viciado. Eu me digo cristão, me digo espírita, me digo budista, me digo de qualquer denominação, mas posso não ter uma visão espiritual da vida e continuo sofrendo por conta do meu condicionamento. Eu posso ser educado para que tenha uma vida hedonista, que viver é aproveitar a vida, que eu devo aproveitar intensamente cada momento existencial. E quantas pessoas na Terra não vivem assim? Quantos homens e mulheres entregues aos vícios e que sofrem o efeito ao longo do tempo das suas próprias escolhas, dos seus condicionamentos? Se não os vícios vinculados a coisas físicas, as viciações morais, que são o nosso comportamento e que traz também o sofrimento resultante do condicionamento, da forma como encaramos a vida, da forma como enfrentamos os desafios, da forma como verificamos toda a existência. E isso deve ser mudado para que o sofrimento passe para uma nova dimensão. Então, continua Joana de Ângeles em Plenitude, dizendo que, na busca incessante do prazer, o homem transfere-se exteriormente de uma para outra sensação, sem dar-se conta de que o desequilíbrio gerador de ansiedade é responsável pelo sofrimento que o aturde, ameaçando-o de desespero cruel. Quanta ansiedade nos nossos dias! Quanta carga ansiosa nós percebemos nas pessoas! E a ansiedade, um dos efeitos principais dela, é nos tirar do momento presente. Então, nós estamos num lugar, mas não estamos vinculados ali ao pensamento, a verificar os nossos sentimentos a partir daquilo,
a verificar o que podemos fazer a partir daquela realidade. Então, eu me adentro, mesmo quando seja num momento de reflexão, numa palestra, e já estou preocupado com o momento seguinte. Estou aqui, mas, ah, meu Deus, quando chegar em casa tenho que fazer comida, tenho que preparar isso, tenho que preparar aquilo, e depois tenho que levar meu filho na escola, tenho que sair para tal lugar, para qual lugar. Então, eu estou fisicamente no lugar, mas meu pensamento vagueia, viaja, não permanece presente. E quando eu chego àquele lugar, já estou em outro, porque a carga de ansiedade é tão grande. E o corpo vai liberando as cargas ansiosas. Adrenalina, noradrenalina e todos os hormônios mais que fazem parte. E quando damos um mínimo de descanso, a carga de cortisona vem à tona. E o corpo relaxa, o corpo fica entorpecido, na verdade. É uma carga hormonal. Se fosse somente durante um momento, ainda o corpo se recuperaria. Mas imaginemos essa carga constante sendo lançada no nosso organismo. O estresse em busca de prazeres, em busca de sensações, e essa ansiedade fazendo parte do nosso cardápio diário. A receita: começar a viver mais, um pouco mais, o momento presente. Aproveite. Se você vive esse momento de reflexão, reflexione. Pense em você, pense na vida, não estando adiante e nem estando voltado para o passado, para as suas dores do passado. Porque se eu pudéssemos ouvir o pensamento das pessoas, são poucos, verificaríamos, são poucos aqueles que vivem no momento presente. A grande maioria está presa ao seu passado, por conta das dores vividas, ou então lança-se ansiosamente em direção ao futuro. E quando estiver no futuro, não estará vivendo plenamente, porque já estará também adiante no pensamento. Nós vivemos num constante spa. Vocês sabem o que significa spa? É a síndrome do pensamento acelerado. Todo mundo tão acelerado no pensamento e lançando essa carga que traz uma ansiedade e alimenta o sofrimento em nós. Portanto, as origens do sofrimento estão sempre naquele que o padece, no recôndito do seu ser, nos painéis profundos da sua consciência. Isso nos chama a atenção da necessidade de voltarmos cada vez mais a atenção para a nossa consciência, para o desenvolvimento da consciência. Não é somente o porquê, porque a primeira pergunta que a gente faz quando sofre é por quê? Por que eu, meu Deus? Por que eu fui escolhido? E o porquê pode até levar a algumas respostas. Nós buscamos o médico, buscamos o psicólogo, o terapeuta, o psiquiatra. Buscamos uma resposta, buscamos as religiões. E quantos são aqueles que vão à religião porque estão sofrendo de alguma forma? Isso por conta dessa primeira pergunta, por quê? Mas nós não devemos limitar-nos somente ao porquê. Devemos ir além, fazendo uma segunda pergunta. Para quê? Qual é a finalidade disso em minha existência? Por que essa dor bate à minha porta e para que ela se apresenta? Porque se as origens do sofrimento estão na minha consciência, existe a minha participação também nesse fenômeno perturbador. E se existe minha participação, eu devo saber qual é a minha parte. Devo saber qual é a minha parcela para, pelo menos, tentar minimizar aquele sofrimento que é evitável. Porque o inevitável, nós não podemos agir. O que é inevitável, nós não podemos deter. Mas a marcha do que é evitável, sim. Então, o fator principal que nós podemos agir é na nossa consciência, no nosso comportamento, a nossa forma de ser, que vai verificando, bem, e aí nós começamos a fazer a análise. Bom, se não é nada que eu tenha trazido ou que eu tenha alimentado nessa existência, provavelmente nas minhas andanças espirituais eu devo ou ter falhado
ou devo ter caminhado de forma equivocada e agora eu padeço os resultados. Eu me lembro de uma experiência pessoal, porque quando eu nasci, eu tinha crises muito graves de bronquite. E eram crises seríssimas, a ponto de ter que ser internado, e morava na cidade de São Paulo, na época, onde o clima não é muito, né, propício, ou seja, é muito propício à enfermidade pela via respiratória, por conta da poluição. Então, era imensamente afetado. Mas, dos meus, somos quatro irmãos, e somente eu tinha essa enfermidade. Então, bem, não era nada que eu teria feito aquela existência, porque ainda era um bebê, né? Isso foi desenvolvido durante a infância. Então, trazia, de certa forma, essa predisposição. E fiquei durante largos anos tentando entender por que será que eu tinha essa predisposição a doenças respiratórias. Certa feita, depois de já ter me tornado espírita, uma amiga chegou a mim e disse: olha, Cláudio, eu tive um sonho e eu acho que a pessoa que eu sonhei era você, porque a sensação que eu tinha, embora não visse o seu rosto, eu só pensei em você quando eu vi aquela pessoa. E como era o sonho? Eu te via numa taberna, né, ao lado de muitas pessoas, e você fumava, fumava, fumava, e não parava, era um atrás do outro. Naquele momento que ela falou, me veio o estalo: olha aí a bronquite. Olha o resultado da doença respiratória, de atitudes passadas, atuando na existência presente, porque o bebê sofria as consequências. E aí me veio o insight, porque a forma que eu vivia não era adequada ao meu organismo físico. E como forma de chamar a atenção disso na vida atual, o organismo trazia debilidade, trazia predisposição. Eu, ainda bem que escolhi não fumar, nunca fumei durante essa existência. Então o corpo foi melhorando de saúde, mas existe em mim a predisposição orgânica. Caso tenha uma vida equivocada, a doença está aí para se manifestar, não como uma punição, mas para chamar a atenção daquela consciência, dos painéis profundos da consciência, que todos os nossos atos têm consequência. Que todas as nossas escolhas físicas, morais, emocionais, terão uma resposta em mim mesmo. Ou seja, se eu sou o problema, eu sou também a solução para o sofrimento que me abarca, porque isso faz parte da minha realidade. Então, os seres humanos transitam no seu processo evolutivo, invariavelmente crucificados aos problemas que elaboraram para eles mesmos, experimentando dores e amarguras graves, de que somente se libertarão quando se resolverem pela transformação interior, adotando comportamentos saudáveis. O olhar da psicologia espírita amplia o olhar do sofrimento para além de uma única existência. Nós temos que fazer essa leitura em nós. Temos que fazer essa leitura quando a vida nos convida a dores, a conflitos, a batalhas, a guerras internas, porque isso significa o despertar do Deus interno que temos, mas que se encontra adormecido. E muitas vezes ele só consegue ser desperto por batalhas acerbas. Imaginemos o seguinte: nós criamos em torno do ego um campo muito grande de resistências. Resistência à mudança, resistência à própria dinâmica da vida, resistência a tudo que vai mudar aquilo que o ego está tão aferrado, agarrado, que somente essa resistência já significa um tipo de sofrimento. Mas ao mesmo tempo que a realidade do ego faz parte do psiquismo, o ego não é o senhor da casa. Ele deve ser somente o mordomo. Na maioria das vezes ele pensa que é o senhor, mas ele deve ser o mordomo. Ele é e deve estar a serviço do self, da nossa realidade espiritual. Mas, convenhamos, nós agimos dessa forma, deixando que a consciência superior governe nossas vidas? Na maioria das vezes, não.
Na maioria das vezes, nós queremos um resultado imediato. Queremos uma solução para agora das nossas dores. Mas eu que sou uma pessoa tão boa, eu que frequento a casa espírita, participo de mediúnicas, que faço tanto bem a tantas pessoas, e isso a gente ouve tanto, não é? Por que que a vida me traz somente uma dor tão intensa, uma dor tão acerba? Bom, pode ser porque haja ainda muita resistência do ego em perceber a realidade da consciência. Pode ser porque você já esteja pronto a se libertar das questões terrenas, porque é fácil se dizer espírita, mas é difícil às vezes pensar como espírito, porque isso é um outro desafio. Pensar como espírito significa olhar de forma transitória tudo o que acontece ao meu redor. Mas a dor física, a dor emocional, a dor moral às vezes é tão intensa que nós ficamos agarrados ao ego, aferrados a ele e não percebemos o convite da realidade da vida para nos libertar. E vamos criando resistências em torno do ego. Os próprios mecanismos de defesa, a compensação, a transferência, a projeção e todos aqueles que já vimos em módulos passados fazem parte de uma tentativa do ego tentar se proteger quando, na realidade, ele mais se afasta daquilo que poderia salvá-lo, que é a percepção da vida finita do corpo, mas da vida imortal no espírito. E no espírito que devem ser investidas todos os nossos valores para construir uma percepção mais ampla da vida. Viver o que a vida física traz, porque não devemos nos isolar da vida, mas vivê-la de uma maneira mais consciente, vivê-la de uma maneira mais primorosa. Por isso que o despertar da consciência, saindo da obscuridade, do amálgama do coletivo para a individuação, é acompanhado pelo sofrimento. Qual parto que proporciona o desabrochar da vida, porém, sob o guante ainda inevitável da dor? A nossa consciência também participa de um parto. Mas no parto nós temos duas escolhas, no mínimo. Podemos estar focados somente na dor que sentiremos. Ou podemos estar focados na luz que virá à superfície. Qual é a sua escolha? É ficar com o olhar voltado somente para a dor, daquilo que produz sensibilidade física, ou é estar voltado para um processo mais amplo da vida, para a descoberta de si mesmo, para a individuação na qual todos os valores, todas as potências, todas as possibilidades vão sendo a pouco e pouco desenvolvidas. Enquanto estava isolado nos muros do palácio, o príncipe Siddhartha era apenas o filho de um rei, cercado de comodidades, cercado de ouro, de prata, de valores, cercado de tudo aquilo que poderia ser muito útil ao ego, mas não estava alimentando a alma. Mas quando ele se propôs a fazer a jornada para além dos muros do palácio, descobrir a realidade da vida, a dor, mas também o amor, as dificuldades, mas também as possibilidades, as potencialidades, e finalmente descobrir que em si mesmo havia a possibilidade de um olhar mais profundo e mais amplo para a vida. Então fica o convite para que cada um de nós se proponha também a marchar através do próprio sofrimento, descobrindo não somente as suas causas, mas a sua finalidade profunda, que é despertar o Cristo interno que habita em cada um de nós. Votos de muita paz e até o nosso próximo encontro.

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1: Amigos da Rádio Espiritismo.net, estamos felizes em mais uma vez estudar o livro O Céu e o Inferno, ou A Justiça Divina segundo o Espiritismo, agora no capítulo 7 da segunda parte, onde Kardec enumera uma série de exemplos que nos auxiliam a compreender a lei de causa e efeito, a relação entre o mundo físico e o mundo espiritual, e que este capítulo 7 trata dos espíritos endurecidos. E o espírito que vamos estudar hoje chamava-se Angèle em sua última encarnação. Angèle se apresentou espontaneamente ao médium em Bordeaux no ano de 1862. Pelo que podemos deduzir do seu depoimento, das coisas que ela relatou, teve uma vida isenta de dores, divertiu-se na juventude, casou-se, teve filhos e empregados tanto para cuidar da casa quanto dos filhos. A situação que Angèle passou em vida e o que passa na erraticidade faz lembrar as palavras da Condessa Paula sobre os perigos da prova que Paula passou. E ela nos diz: não me lembro de haver passado por um verdadeiro desgosto. Ela relata ainda que, durante várias existências, passou por provas do trabalho e da miséria, mas restava ainda uma para suportar, a mais perigosa de toda, a da fortuna e do bem-estar material sem mistura de amargura. E é nessa falta de amargura que residia o maior perigo em vivenciar essa prova. Paula arremata dizendo que muitos sucumbem por escolhê-la sem estar suficientemente fortalecidos. Angèle foi um desses espíritos que sucumbiram às seduções das aparentes facilidades da vida. Na questão 922 de O Livro dos Espíritos, Kardec busca informações sobre a felicidade terrestre, uma medida de felicidade comum a todos os homens. E a resposta dada pelos espíritos é que, em relação à vida material, é a posse do necessário. Nesse quesito, Angèle não tem o que reclamar. Ela teve uma vida em que as necessidades materiais foram satisfeitas. E ela, ao avaliar essa condição, diz que teve uma condição mediana. Mas mesmo no meado do século XIX, ela tinha condições de manter empregados para manutenção dos afazeres domésticos e cuidado dos filhos, né? E, na continuação da resposta da 922, o espírito acrescenta que, com relação à vida moral, né, a consciência tranquila e a fé no futuro. Como Angèle pode ter a consciência tranquila? Como pode ter fé no futuro em função das escolhas que fez perante as situações da vida, as oportunidades em que ela teve de praticar o bem, né? Condessa Paula também teve responsabilidades e até mesmo muito maiores, tanto do ponto de vista material e dos relacionamentos sociais. E os cumpriu todos os compromissos com zelo. As oportunidades da juventude, Angèle utilizou apenas para diversão. As responsabilidades da maturidade, negligenciou. A chave entendiante, não só o marido, como também os filhos. E quais eram as suas ocupações? Ela mesma diz: nenhuma. Já a Condessa descreve a felicidade daqueles que estão em seu patamar evolutivo. E ela diz, é movimento, é vida, é atividade. Ninguém tem tempo de se entediar por um segundo. E essa consciência de que a vida, tanto encarnado quanto desencarnado, a verdadeira vida, a vida de espírito, é vida, é movimento, é atividade, que Angeli precisa compreender ainda, né? E nesse processo de atendimento que foi feito em Bordeaux, em 1862, Angeli é convidada a ajudar os espíritos culpados que estão à sua volta, com conselhos e preces. E ela confessa não saber orar. O médium, compreendendo a necessidade desse espírito, se propõe a orar junto com ela para que ela aprendesse. E mesmo assim, ela recusa o convite. E a sua recusa tem a seguinte justificativa: porque cansa. Nas orientações do guia do médium do caso Chimene, há o relato de que é grande o número de espíritos que, como Chimene e Angeli, sem procurar fazer o mal, continuam atrasados por causa de orgulho, indiferença ou apatia. E acrescenta que esses espíritos, por sua falta de energia, por sua falta de vontade, são mais difíceis de serem conduzidos ao caminho do bem. Eles precisam de muitas encarnações para que, vencidos pelo tédio, busquem uma distração numa ocupação qualquer que para eles se transformará mais tarde em uma necessidade. Na questão 909, também de O Livro dos Espíritos, fica patente o resultado da apatia quando Kardec pergunta se o homem poderia sempre vencer seus maus pendores, suas más inclinações, através de seus esforços. A resposta dos espíritos, quando eu tenho contato com ela, quando eu leio, é como se fosse um imenso puxão de orelha. É uma resposta simples e direta: sim. E o espírito ainda acrescenta, e algumas vezes, através de pequenos esforços, é a vontade que lhe falta. E ainda lamenta: que pena! Quão pouco dentre vós esforçam-se para isso. É, amigos, é um senhor puxão de orelha. Precisamos fazer a reflexão acerca das oportunidades que temos em vida, verificar as nossas verdadeiras necessidades para não nos iludirmos com as necessidades aparentes que acabam nos trazendo os tormentos voluntários, né? E verificar as nossas escolhas quando o próximo se apresenta em nosso caminho com alguma necessidade. Estamos fazendo o que gostaríamos que fosse feito a nós? Aproveitamos todas as oportunidades que se apresentam em nossa caminhada? Dentre os espíritos em condições medianas, nós vemos alguns relatos em que, da mesma forma que Angeli, Chimene, não houve a prática do mal, mas o espírito lamenta por ter perdido oportunidades ao longo

0: uma oportunidade que se nos apresentou. Vamos agora ao um intervalo.
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2: Estamos de volta para dar continuidade nesse caso, né, de uma mãe e seu filho. E nós repetimos, nós não queremos aqui julgar ninguém, tripudiar, passar por cima das dores de ninguém. Mas nós devemos ter sempre em mente a misericórdia de Deus, ainda que nós não entendamos, mas buscar a misericórdia de Deus, buscar ter paciência, resignação e fé, sobretudo fé. Se a gente tem fé em Deus, procura ocupar o nosso tempo com coisas úteis, não entramos em desespero, não entramos em fuga, mas ter sempre, sempre a confiança em Deus. E aí a nossa querida irmã, ela é evocada, né? A mãe do Benjamin, ela é evocada. E aí Kardec também a entrevista. E aí nós vamos observar que ela relata assim: quero ver meu filho. Tendes o poder de me restituí-lo? Os impiedosos, eles me tomaram meu filho para conduzirem para a luz e me deixarem na escuridão. Eu o quero, ele me pertence. Lembremos, nossos filhos, antes de ser nossos, são filhos de Deus. Então, verdadeiramente, somos todos irmãos. Ora, estaremos na condições de pais, ora estaremos na condições de filhos, de avós, de netos, bisnetos, mas pertencemos a um único Pai, que é Deus. Se Ele nos deu essa nomenclatura na Terra, foi para que houvesse o entendimento, o respeito, o amor, o carinho, a amizade, sentimentos que a gente deve desenvolver cada vez mais aos que estão próximos de nós, e mesmo aqueles que são os que convivem conosco no trabalho, no dia a dia, na padaria, enfim, são nossos irmãos em Cristo. E nós devemos procurar sempre lembrar disso. E aí a nossa irmã, ela vem relatando, ela vem reclamando que Deus não é justo, porque retirou o seu filho, esse filho que ela amamentou, que ela cuidou, que é sangue do seu sangue, e ela, nesse equívoco seu, está esquecendo que ele também é um filho de Deus. Essa joia tão rara que foi depositada na sua confiança, antes de tudo ela pertence a Deus. E que está progredindo, tem que progredir. E nesse momento de prova, que muitas das vezes nós passamos, é que verdadeiramente somos testados na nossa confiança em Deus, no nosso amor a Deus, no nosso desapego. Quantas pessoas que tem uma situação econômica, uma situação até emocional aparentemente estabilizada, e de repente a situação inverte, muda, perde-se tudo, perde-se todos os seus familiares, e a pessoa se vê sozinha. Se tiver fé em Deus, sabe que eles não estão desamparados e nem você. Mas se não tiver, como foi o caso aqui da nossa irmã, que ela se revolta contra Deus. E o evocador vai falando para ela: vosso filho não está perdido para sempre. Acreditai em mim. Voltarei a vê-lo, certamente. Mas é preciso merecê-lo pela vossa submissão à vontade de Deus. Enquanto que a vossa revolta, podereis retardar esse momento indefinidamente. Escutai-me. Deus é infinitamente bom, mas é infinitamente justo. E aí nós temos que crer na justiça de Deus. Que ele não jamais vai nos abandonar, jamais vai nos deixar o léu. Mas é preciso entender que para nós, espíritos imortais, em vias de progresso, de melhoria, nós somos testados. E muitas das vezes, antes de reencarnar, nós temos os nossos guias espirituais, aqueles espíritos que são responsáveis pela nossa reencarnação, a tua reencarnação, que avaliaram. E naquele momento em que vamos passar pela prova, pela expiação, porque toda reencarnação é para dar certo, né? Ninguém veio suicidar para crescer, mas nós devemos lembrar que muitas das vezes algumas situações nos levam ao desespero e nós queremos dar cabo da nossa vida. E aquela ideia fica assim, sendo alimentada, sendo alimentada.

0: nada, porque nós não queremos fazer o esforço de passar por aquela dificuldade. Às vezes, aos nossos olhos, muito grande, mas aos olhos de Deus são ínfimas. E muitas das vezes nós solicitamos essas provas de dificuldade. E a nossa irmã aqui, se talvez tivéssemos mais tempo para analisar, nós vamos observar que, se ela se resignar, como mais tarde ela já vem falar, depois peço aos amigos para que leiam com calma sobre a mãe e seu filho, ela vai se resignando ante a lei de Deus, né? Ainda que os desígnios de Deus são impenetráveis, mas eles não são para nos prejudicar. Deus não nos faz de marionetes. A lei tem que se cumprir. Quando a gente passa por uma existência sem cometer erros, sem cometer falhas, nós saímos bem dessa encarnação. E aí vamos observar, junto aos nossos guias, o que nós precisamos acertar, o que fomos bem, aquilo que já adquirimos de bom, de sentimento, que não tem mais a necessidade, não precisaremos mais retornar aquilo. Mas outros pontos há necessidade de retornar naquela situação. Então, o suicida, ele vai ter sempre a oportunidade de retomar, né? De retomar onde ele parou. E aí a nossa irmã, ela já mais tranquila, porque o orientador vai explicando que o seu filho, embora aparentemente separado dela, porque ele teve a sua morte natural, ele não a provocou, e a nossa irmã cometeu esse equívoco. Mas ele está espiritualmente bem, amparando, sustentando, vibrando, emanando palavras de amor. Nós vamos lembrar aqui também de uma passagem do nosso querido André Luiz, lá no livro que fala do nosso lar, em que, quando ele é socorrido pelo Clarencio, ao chegar na colônia, ele fala: "Poxa, por que que me deixaram lá?" E Clarencio explica a ele: "Eu estava há 8 anos ao seu lado, esperando o momento certo para que você pudesse te socorrer." E que momento certo é esse? É quando nós deixamos de ficar revoltados com Deus, quando deixamos de fazer aquela birrinha boba contra Deus. É o momento que eu me resigno, que eu procuro entender a lei de Deus e peço seu perdão e peço oportunidade. Aí onde o nosso sentimento está mais fragilizado, não, está mais forte, reconhecendo a soberania de Deus. E aí a nossa irmã, ela vem reconhecendo a soberania de Deus e vem pedindo forças, né, para que Deus a perdoasse de ter duvidado da sua justiça e da sua bondade. E não é o que devemos fazer. Muitas das vezes nos chateamos, ficamos revoltados, mas depois, quando a poeira assenta, quando a maré abaixa, vamos refletir nas nossas ações e pedir perdão a Deus, perdão àqueles que nós ofendemos, muitas das vezes, né, no nosso momento de desatino. Mas quando a gente começa a refletir, pensar melhor sobre a vida, sobre as nossas situações, sobre as nossas esperanças, nós devemos ser gratos a Deus. Então, que a gente possa ter sempre esse sentimento de alegria, de viver, de esperança, que eu não sou a matéria, eu estou na matéria, mas eu sou um espírito imortal, que quando chegar a terminar o prazo de validade, encontrarei aqueles meus amados, meus queridos, muitas das vezes espíritos que a gente, do momento, não se lembra, mas que fizeram parte da nossa trajetória, foram aqueles espíritos que nos sustentaram, nos ampararam. Que possamos ter sempre a fé em Deus, a serenidade, a resignação, pedir sempre nas nossas preces, porque muitas das vezes nós entramos em estados alternativos e, quando a prova chega, nos encontramos desesperados, fragilizados, e esquecemos de Deus. Deus sempre, Jesus sempre. Por mais difícil que seja a nossa prova, por mais difícil que esteja a caminhada, lembremos de Deus, lembremos do seu amor infinito por todas as criaturas, criaturas. E aí nós vamos conseguir vencer a nossa prova. Que possamos ter confiança, esperança, fé, possamos trabalhar isso em nós, possamos trabalhar isso também nos companheiros, que sejamos fragrâncias vivas do amor de Deus pelas criaturas. Porque é muito triste quando sabemos que um companheiro nosso, por uma questão que nós sabemos, mas veio a cometer suicídio. Que a gente possa sempre ter palavras de esperança para todas as pessoas. Palavras de fé, de confiança, de fraternidade, de união, para todos, não importa quem seja. Porque aí estaremos cumprindo com a parte que nos cabe na obra da criação. Estamos já chegando aos minutos, aos segundos finais, e que fica como mensagem a alegria de viver, a alegria de estudar cada vez mais a doutrina espírita, que traz para nós fácil entendimento da lei de Deus, da passagem de Jesus pela terra, pelos espíritos que nos dedicam palavras de esperança, de confiança, mensagens de fé e de serenidade. Que Jesus nos abençoe e até a próxima oportunidade.
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2: Bem, companheiros, vamos dar prosseguimento à nossa conversa. Nós estávamos falando na mudança de ponto de vista do espírito, quando ele deixa o corpo físico e retoma o mundo espiritual. Nós estávamos, no bloco anterior, falando que muitas vezes nós esperávamos daquela pessoa que tinha um título de nobreza, um título acadêmico importante, que ocupou um espaço na sociedade, que ela se manifestasse focando apenas aquele universo. E vemos, muitas vezes, este universo dilatado. Vemos ideias diferenciadas. Kardec nos chama a atenção para isso, mostrando a multiplicidade dos conhecimentos do Espírito, mostrando que ele veio encontrar algo mais, algo além daquele conhecimento que ele possuía. Outras vezes, nós vamos encontrar companheiros muito apegados, muito fechados àqueles pontos de vista. Nós vamos encontrar na obra Nosso Lar, do nosso querido André Luiz, através da psicografia do Chico Xavier, aquela companheira nossa que, na encarnação última, ela foi uma senhora dona de escravos, e quando ela volta ao mundo espiritual, vencida sua perturbação espiritual, a companheira ainda está focada nos escravos. Ela está à procura de que alguém venha carregá-la naquelas liteiras. Ela está exigindo toda uma hierarquia, todo um tratamento de acordo com seu título de nobreza. O que mostra que alguns espíritos tentam arrastar além túmulo as suas posições sociais. Outros dilatam o conhecimento, dilatam as possibilidades, porque não se fecharam e não se prenderam apenas ao momento. Nós convidamos os companheiros que estejam começando agora a estudar a doutrina espírita, que gostem de doutrina espírita, que estejam se tornando simpáticos a essas informações, que continue estudando conosco, que continue estudando o Livro dos Espíritos, porque este manual prático de sobrevivência para o espírito encarnado na Terra, ele vai nos mostrar muitas variantes de como deve ser a nossa vida, o nosso comportamento. E isso vai fazendo com que a gente mude de ponto de vista todo dia. Vai fazendo com que a gente possa repaginar, reprogramar a nossa vida a todo instante. Porque os espíritos não são contra ao dinheiro, à posição social, ao uso do sexo, ao conforto, mas o uso que nós fazemos de tudo aquilo que está à nossa volta, nós prestaremos conta. Nós poderemos fazer um uso bom ou um uso ruim. E antes da doutrina espírita se posicionar, o Senhor Jesus já se posicionou assim, porque ele disse para nós, a cada um, segundo suas obras. A cada um segundo suas obras boas, a cada um segundo suas obras ruins. Tudo na vida tem um preço, existe uma relação de custo-benefício. Então, nessa relação de custo-benefício, nós vamos ter um resultado efetivo dos gastos, daquilo que nós fizemos, de como nós nos comportamos, de como nós respondemos às situações e para onde nós iremos após a morte do corpo físico. Nós iremos para onde estiver o nosso centro de interesses. Se o nosso interesse está focado apenas num ponto e nós só temos a visão para um lado, nós vamos ficar direcionados apenas para aquele lado. Porém, se nós aproveitamos esse raio de visão que nós temos e olhamos de forma diversificada para a vida, nós vamos também buscar situações variadas. Nós vamos também simplificar e ampliar esse processo de oportunidades. Então, a visão dos espíritos no mundo espiritual, ela modifica, dados os esclarecimentos, dado aquilo que lhe está sendo apresentado. Jesus também falou, está no Evangelho, que os grandes serão rebaixados e os pequenos serão elevados. Muitas vezes nós vamos ver espíritos que tiveram uma hierarquia socioeconômica elevada se apresentando de uma forma muito complexa, complicada, difícil, sofrida no mundo espiritual. E outros que se apresentaram numa condição socioeconômica de um grau baixo na hierarquia, ele se apresentando de uma forma mais elevada. É assim que aquele que tenha sido o primeiro na Terra pode ser no mundo espiritual um dos últimos. Humberto de Campos conta um caso para nós, o nosso querido irmão X, da mulher que assistia palestras na Casa Espírita semanalmente e se apresentava de uma forma muito simples e daquele seu jeitinho tímido, ela assistia às palestras e voltava para sua casa. Toda semana ela comparecia no mesmo horário, no mesmo centro, a mesma reunião. Quando chegou ao mundo espiritual, o companheiro que dirigia a casa espírita encontra essa nossa companheira numa condição espiritual bem melhor do que a dele, ele que era o diretor da casa espírita. E ele vai, se dirige a ela e pergunta, a senhora não era aquela mulher que ia ao centro e que assistia as palestras? Ela diz, exatamente, sou eu mesma, companheiro, pois não, e que posso ser útil. Ele diz, o que a senhora fez? Que a senhora está tão bem, tão iluminada, tão segura de si? Ela disse, seguia à risca tudo o que eu aprendia naquelas palestras. Então a gente tem que ficar muito atento, porque às vezes o aluno, ele está mais focado do que o professor. Aquele que está ouvindo apenas, ele está mais voltado para o objetivo do que aquele que está ensinando. E como a lei é imparcial e é de igualdade para todos, todos têm o direito de aprender, de treinar, de ensaiar, de errar, de recomeçar, de refazer, de reprogramar. Por isso nós temos a reencarnação. O que é que acontece? Às vezes aquele que está na instrução não está tão atento quanto aquele que está aprendendo. E aquele que está aprendendo demonstra ser um excelente aluno na escola da vida com as informações que lhe são passadas. Há uma multiplicidade de maneiras de ser. E enquanto nós estamos vinculados ao corpo físico, nós não enxergamos determinadas situações, nós não enxergamos determinados momentos, nós não ouvimos determinados apelos. Deixado o corpo físico, encerrado o ciclo de aprendizagem e retornando para a nossa prestação de contas ao mundo espiritual, à vida espiritual que é a nossa verdadeira vida, nós nos surpreendemos com determinadas situações ou outras até que nós desprezamos, nós seremos chamados a apreciá-las melhor. Neste processo, nós nos posicionamos. Nós vamos rever o nosso código de valores. Nós vamos rever o nosso jeito de ser. Por isso, nós não podemos exigir num processo de comunicação que o espírito ele fale exatamente e unicamente do que foi aquela sua vivência na última encarnação. Porque ele já agregou valores ou não de acordo com o seu processo de visão, de esclarecimento, de aproveitamento, de comportamento. Nós vamos encerrando por aqui, porque o tempo já está se esgotando. Foi um prazer enorme estarmos junto aos companheiros e esperamos a todos nos próximos encontros, quando daremos continuidade a esses estudos e que os nossos irmãos divulguem essa ideia para os amigos, para os familiares, que gostem, que simpatizem com a doutrina espírita e encham as nossas salas estudando conosco. Que o Senhor Jesus nos abençoe, nos envolva, nos ampare, que a sua doce e serena paz envolva todos nós, encarnados e desencarnados, no planeta Terra. Graças a Deus, muito obrigado a todos, o nosso abraço fraterno.
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prosseguindo o nosso estudo reflexivo, sistêmico das obras de Allan Kardec e do Evangelho de Jesus, vamos continuar com o módulo 6, o significado da lei da reencarnação em nossas vidas. O nosso objetivo de hoje é estudar o objetivo da encarnação, a segunda parte. Iniciamos no nosso encontro passado e vamos prosseguir hoje. O objetivo desse encontro é refletir sobre o objetivo da encarnação e o significado que tem isso para todos nós. Vamos, como de hábito, meditar sobre o que nós conhecemos sobre o tema, fechando os olhos, entre em contato com você mesmo em essência, buscando sentir-se um espírito imortal, momentaneamente encarnado em um corpo físico. Qual é para você o significado de saber-se um espírito imortal em evolução, momentaneamente reencarnado para poder evoluir? Como você sente essa realidade? Você sabe dessa realidade e a sente no coração? Avalie-se com autenticidade. Deixe que seus pensamentos e sentimentos fluam, evitando qualquer mascaramento num processo de auto-engano. Seja verdadeiro ou verdadeira com você, analisando-se com

0: Gradualmente vamos retornando ao estado de vigília para as reflexões doutrinárias. No nosso encontro passado, nós estudamos várias questões do Livro dos Espíritos e no nosso encontro de hoje vamos prosseguir com mais duas obras básicas, a Gênese e o Céu e o Inferno, abordando a mesma questão do objetivo da encarnação. Allan Kardec, tanto em A Gênese quanto no livro Céu e Inferno, ele desdobra todo aquele conteúdo que nós estudamos em O Livro dos Espíritos. Nós estudaremos A Gênese, capítulo 11, itens 24, 25 e 26. A obrigação que tem o espírito encarnado de prover ao alimento do corpo a sua segurança, ao seu bem-estar, o força a empregar suas faculdades em investigações, a exercitá-las e desenvolvê-las. Útil, portanto, ao seu adiantamento e a sua união com a matéria. Daí, o constituir uma necessidade à encarnação. Além disso, pelo trabalho inteligente que ele executa em seu proveito sobre a matéria, auxilia a transformação e o progresso material do globo que lhe serve de habitação. É assim que, progredindo, colabora na obra do Criador, da qual se torna fator inconsciente. Então, vejamos no item 24 do capítulo 11 de A Gênese, há um desdobramento da questão que nós trabalhamos no nosso encontro passado acerca do objetivo da encarnação. Aqui Kardec explicita, inclusive, mais, de uma forma mais elaborada, qual é o grande objetivo da encarnação. O que nós podemos tirar aqui desse texto como objetivo mais primeiro da encarnação? O grande objetivo da encarnação é propiciar os desafios que só há na existência corporal. Então, nesses desafios que só existem na existência corporal, como ele coloca aqui, Kardec diz, prover o alimento do corpo, prover a segurança, o bem-estar, e aí o que faz? O que acontece? Nós temos trabalhado ao longo dos módulos que o grande fator do atraso do espírito qual é?
1: Preguiça.
0: Né? Existem dois níveis de preguiça. A preguiça geral e a preguiça moral. Né? Então, existe desde a preguiça geral, generalizada, em que a pessoa só se movimenta porque ela tem uma necessidade a ser atendida. Então vejamos, quando ele usa inclusive a palavra força a empregar suas faculdades em investigações, a exercitá-las e desenvolvê-las. Por que força? Nós não temos trabalhado que o processo não se trata de forçar, mas de esforçar? Por que que Kardec diz força aqui? Existe um motivo.
1: A ação da lei do progresso?
0: Tem a ver com a lei do progresso, mas por que força? O que é a característica do esforço? Só se esforça quem já alcançou um nível. Que nível é esse? O nível da consciência, que tem a ver com a evolução intelecto-moral. No início do processo evolutivo do espírito, ele tem essa evolução?
1: Não.
0: Então, o grande objetivo, o primário da encarnação é exatamente fazer que espíritos ainda não conscientes de si mesmos, mas que está na transição desde do primarismo até chegar num nível de consciência maior, a própria necessidade de sobrevivência o força a se movimentar. Porque ninguém quer morrer de fome, ninguém quer morrer à míngua sem das intempéries. E aí, essas necessidades que só existem no mundo físico faz com que o espírito se desenvolva num primeiro momento de que forma? Está no texto. Se desenvolva intelectualmente. A partir do momento que ele vai desenvolvendo intelectualmente, o que vai acontecendo? O trabalho de ordem material, ele tem uma função básica muito importante, que é, ao mesmo tempo, de prover a subsistência da pessoa que trabalha e no... A função, essa é a função horizontal do trabalho material. É prover os recursos para a nossa sobrevivência. Qual é a função vertical do trabalho? Progresso. Não é o progresso material, esse também é horizontal. Porque esse é o progresso coletivo. O progresso do globo é o progresso coletivo. Resultado. Ainda não moral. O próprio progresso intelectual. É a partir do trabalho material que o espírito desenvolve a sua inteligência, não é? Na primitividade, onde nós morávamos? Nas cavernas. Chegou o momento que o espírito evoluiu intelectualmente, sendo capaz de fazer o quê? Edificar casas cada vez mais aprimoradas, cada vez mais belas, e ele foi aprimorando essa capacidade. Isso tudo é o quê? O progresso intelectual adquirido ao longo do tempo pelas próprias necessidades materiais. Não apenas de prover a sobrevivência, mas gerar o quê além da sobrevivência? Porque se o ser humano permanecesse nas cavernas, caçando o seu alimento e caçando animais, vegetais, raízes e tudo mais, ele continuaria sobrevivendo? Sim, continuaria sobrevivendo. Mas ao desenvolver intelectualmente, ele queria ficar só sobrevivendo?
1: Não.
0: O que vai caracterizar o desenvolvimento intelectual? Vai gerar o quê? Além da sobrevivência, o que ele quer? O que o espírito passa a querer além de sobreviver? Ele passa a querer viver num conforto, num bem-estar. Então vejamos que tudo isso é necessidade do quê? Puramente material, não é? Então a necessidade material que faz com que o espírito, num primeiro momento, ele seja forçado a buscar cada vez mais. Chega o momento que há um desenvolvimento que no início é intelectual, gradualmente vai se desenvolvendo moralmente. Quando, no processo do desenvolvimento intelecto-moral, aí o que vai acontecer com esse processo do forçar? Vai diminuindo cada vez mais o forçar para que comece a haver o esforço. É o que nós temos trabalhado, porque nós estamos num outro nível, diferente desse, aqui do primarismo, do espírito num processo de evolução que se vê forçado a fazer as coisas. Nós já somos convidados a nos esforçar, por quê? Porque já estamos sendo convidados a adquirir maior consciência sobre nós mesmos. Ficou claro isso, gente? Faz sentido? Então vejamos que é todo um processo que vai acontecendo gradualmente, fazendo com que o espírito evolua, num primeiro momento, de maneira intelectual, pelos próprios mecanismos da vida material. A partir desse desenvolvimento intelectual, gradualmente ele vai alcançando maior nível de moralidade para desenvolver-se intelecto moralmente. Por isso que nós vimos no nosso encontro passado que o grande objetivo da encarnação qual é? Além desse que nós acabamos, esse aqui é o objetivo mais imediato. No nível do todo o processo, qual é o grande objetivo da encarnação? Como que se purifica? Expiar. É pela expiação. Extrair. Pia, pureza. Ação para extrair a pureza. Então, ao longo do tempo, nas várias existências corporais, pelas necessidades que o espírito tem de se aprimorar, primeiro intelectualmente, depois moralmente, ele vai expiando, ele vai exercitando ações para extrair a pureza de si mesmo. E aí, nesse processo, ele colabora com o todo. Ele colabora, num primeiro momento, inconscientemente, e depois, quando ele alcança esse maior nível intelecto moral, ele passará a colaborar conscientemente na obra da criação. Porque ele passa a ter consciência de que ele é um co-criador. Num primeiro momento, ele age de uma forma subconsciente, às vezes no nível mais primitivo até inconsciente, e depois subconsciente para depois se tornar totalmente consciente de que ele não é apenas um ser qualquer, ele é um ser que tem como objetivo co-criar com Deus. A pergunta se o espírito vem desenvolvendo par e passo intelecto, moral? Não, não é isso que acontece. Ele vai evoluindo intelectualmente e com as escolhas dele na direção do bem, ele vai desenvolvendo moralmente, mas nem todos fazem essa escolha. Muitas vezes ele só vai evoluindo intelectualmente, alcançando cada vez maior nível de inteligência, mas pervertendo a própria uso da inteligência para o mal, porque não se desenvolve moralmente. Não é equiparado o desenvolvimento intelecto-moral. Tá? O objetivo da reencarnação é esse, expiar. Expiar é fazer extrair a pureza. Então a pureza exatamente se dá não pelo intelecto, mas pela moral. Chega um momento que o espírito toma consciência dessa necessidade, cedo ou tarde, aí sim, aquilo que está no Livro dos Espíritos também, o próprio intelecto vai auxiliar no desenvolvimento moral. Então, mas num primeiro momento é intelectual. Mesmo nessa primitividade que o espírito ainda não, ele, mesmo que ele não tenha enveredado pelo caminho do mal, tenha feito só escolhas boas, que isso é possível, mas ele evolui no primeiro momento intelectualmente, depois que ele vai gradualmente ascender moralmente. Tá? Exatamente por causa das questões materiais que fazem com que o seu intelecto seja desenvolvido para poder sobreviver. Primeiro para poder sobreviver e depois para poder viver com bem-estar. Todavia, a encarnação do espírito não é constante. nem perpétua, é transitória. Deixando um corpo, ele não retoma imediatamente outro. Durante mais ou menos considerável lapso de tempo, vive da vida espiritual, que é sua vida normal, de tal sorte que insignificante venha a ser o tempo que lhe duram as encarnações, se comparado ao que passa no estado de espírito livre. Então vejamos esse parágrafo aqui, né, de Kardec. Qual é o estado natural do espírito? O estado natural do espírito é desencarnado, não é encarnado. Tá? Esse é o estado natural. Reencarnamos para desenvolvimento, para expiar, como nós já vimos, dentro do sentido amplo da palavra expiar, extraindo a pureza. Mas se nós formos somar todo o tempo que o espírito passa encarnado e o tempo que ele passa desencarnado, nós vamos ter muito mais tempo do espírito no estado natural desencarnado do que encarnado. Por quê? Porque é da vida que seja assim. Porque na dimensão espiritual, o espírito também progride. Na dimensão física, ela é transitória e ela só existe enquanto o espírito precisar das encarnações. Quando ele chegar na condição de pureza espiritual, ele não precisa mais encarnar. E ele vai passar a viver eternamente. Então, somando tudo, o espírito vai, a destinação dele é a liberdade enquanto espírito imortal. Se o tempo que ele permanece no mundo espiritual vai servir para ele na encarnação, depende de como ele estava no mundo espiritual, né? Porque se ele estava num movimento de progresso no mundo espiritual, vai sempre ser útil. Agora, se ele estava estagnado, aí a própria estagnação pesa na economia do espírito, quer ele esteja desencarnado, quer ele esteja encarnado, né? Aí, quando ele entra nessa estagnação, ele vai entrar naquele outro tipo de expiação, no sentido estrito do termo, que nós vimos no nosso encontro passado. A expiação no sentido estrito é quando o espírito necessita expurgar situações de desequilíbrio que ele praticou, no corpo e fora do corpo. Tá? Então, vai depender de como ele está, da condição dele. No intervalo de suas encarnações, o espírito progride igualmente, no sentido de que aplica ao seu adiantamento os conhecimentos e a experiência que alcançou no decorrer da vida corporal. Examina o que fez enquanto habitou a Terra, passa em revista o que aprendeu, reconhece suas faltas, traça planos e toma resoluções pelas quais conta guiar-se em nova existência, com a ideia de melhorar, de melhor se conduzir. Desse jeito, cada existência representa um passo para a frente no caminho do progresso, uma espécie de escola de aplicação. Então, o que vai acontecer no intervalo entre as encarnações? O espírito livre, ele vai, cedo ou tarde, fazer esse balanço da sua existência, né? Que balanço é esse? O que ele produziu na existência que findou? Tudo aquilo que ele adquiriu e aquilo que possíveis débitos adquiridos, possíveis créditos adquiridos, reconhece tudo isso e a partir daí chega um momento que ele traça planos para uma futura encarnação. chega um momento que o espírito vai sentir essa necessidade. Nós vamos ver mais para frente no nosso, neste módulo. Ele sente um impulso para voltar novamente ao corpo, mas por quê? Porque existe todo esse convite da vida a fazer toda essas reflexões que vão proporcionar ao espírito um novo contrato espiritual com uma nova etapa de vida no corpo. Essa avaliação que o espírito faz é muito semelhante à avaliação que Santo Agostinho propõe na questão 919A. Na questão 919A, ele propõe que cada dia nós façamos uma avaliação de como foi aquele dia, aprendamos com os nossos erros, busquemos ver o que podemos fazer para repará-los e buscamos trabalhar isso durante a existência inteira. Na encarnação, nós vamos fazer isso no sentido macro do termo, porque nós vamos fazer uma avaliação de todos os dias daquela última existência, mas o processo é o mesmo, para uma nova existência. Nós vimos no encontro passado que cada encarnação é um segundo do tempo do espírito imortal, comparativamente falando com a questão da eternidade. Então, nós vamos ter sempre essa visão, né, de imortalidade e de aproveitamento de tudo aquilo que nos acontece para o nosso aprendizado. Por que que acontece? Por que que é assim? Tem uma razão básica para isso. Vejamos, nós estamos estudando, nós estudamos no nosso módulo passado, a questão do significado da imortalidade em nossas vidas. Agora nós estamos estudando o significado da reencarnação em nossas vidas. A reencarnação é um processo ligado à própria imortalidade. Nós somos espíritos imortais, momentaneamente encarnados num corpo. Cada dia da existência é muito importante para que o espírito se aprimore. Cada existência no corpo é fundamental para que ele progrida, como está aqui no final do texto. Cada existência representa um passo para a frente no caminho do progresso, uma espécie de escola de aplicação. Então, por que tudo é assim? Tudo deve concorrer para que o espírito aprenda. Nem sempre ele aprende no sentido mais direto, imediato do termo, porque ele se rebela, né? Nós vimos, nós recordamos a questão 115 no nosso encontro passado: uns aceitam submissos, outros murmuram, outros se revoltam e não realizam aquilo que é para ser realizado. Mas essa rebeldia, por mais longa que ela seja, ela é permanente? Não, ela será sempre transitória. Por quê que é assim? Porque existe uma determinação divina que seja assim. É possível para qualquer espírito frear as leis divinas? Se fosse possível, ele seria tão onipotente quanto Deus. Então, existe a lei do progresso e a lei do trabalho. O espírito pode se recusar a trabalhar? Desde o trabalho material até o trabalho moral? Pode. Tá? Ele pode se recusar a progredir? Permanentemente? Não. Ele pode momentaneamente se recusar. Mas o que vai acontecer quando ele recusa tanto a lei do trabalho quanto a lei do progresso? Vai acontecer, pela lei de causa e efeito, o sofrimento dessa recusa. Quando vem o sofrimento a partir da recusa, o que vai acontecer com o espírito? Ao cansar de sofrer, como existe um impulso para o progresso, porque o sofrimento vai gerar o quê? Nós ouvimos no slide anterior. O que o sofrimento vai gerar para o espírito? Sofrimento e dor. Dor é o processo ligado à lei de causa e efeito. O sofrimento é a rebeldia frente à dor. Mas o que vai gerar? Quando você está com um sofrimento qualquer, que você, qual é o movimento que você tem? Hã? De incômodo, de mal-estar. Nós não vimos que o objetivo da existência corporal é que o espírito possa buscar o seu bem-estar? Não é o natural em nós buscar o bem-estar? Então, se o espírito cedo ou tarde ele se lança num estado de mal-estar, né, com esse movimento de recusar-se à lei do trabalho e à lei do progresso, o que vai acontecer com ele? Ele vai querer vir para o bem-estar, se ele ainda não experimentou, e se ele já experimentou, ele quer voltar a sentir bem-estar. Então, por isso que esse processo de recusa sempre será transitório. Faz sentido, gente? Então, ele será transitório por quê? Porque é o bem-estar aquilo que é natural da vida. Sentir mal-estar não é natural. E aí, necessariamente, o espírito vai querer desenvolver o seu bem-estar. Nesse processo, as leis divinas convidando gradualmente o espírito a tomar consciência de si. Como é que o desenvolvimento moral se dá juntamente com o intelectual? Não é dessa forma? Reflitamos. A pessoa age de contrário à lei de amor, de justiça e de caridade. Sente o mal-estar disso. Ele já é inteligente, porque ele já desenvolveu a inteligência. O que vai acontecer gradualmente? Por que o intelecto, às vezes, precede a moral e ele vai ajudar na moral? Exatamente. Como ele já desenvolveu a inteligência, ao perceber que, descumprindo as leis, ele sente mal-estar, e cumprindo as leis, ele sente bem-estar, ele vai simplesmente fazer a melhor escolha, que é cumprir as leis. Então, gradualmente, o intelecto auxilia no desenvolvimento da moral. Porque cada sentimento de bem-estar

inferioridade do espírito e um meio de ele progredir. Então, objetivo, expiar. Expiar no sentido amplo do termo, extrair a pureza. O expiar no sentido estrito vai acontecer quando o espírito não quer evoluir pela própria liberdade dele de fazer escolhas, né? E aí ele age de forma contrária à lei do amor e aí vai expiar no sentido estrito do termo, que é o próximo texto aqui. À medida que progride moralmente, o espírito se desmaterializa, isto é, depura-se com o subtrair-se à influência da matéria. Sua vida se espiritualiza, suas faculdades e percepções se ampliam, sua felicidade se torna proporcional ao progresso realizado. Então, aquilo que nós vimos também no encontro passado é o processo da expiação gerando a felicidade. Então, ele vai progredindo, vai se depurando cada vez mais, se espiritualizando. Quando ele se recusa a isso, entretanto, como atua em virtude do seu livre-arbítrio, pode ele, por negligência ou má vontade, retardar o seu avanço, prolonga conseguintemente a duração de suas encarnações materiais, que então se lhe torna uma punição, pois que, por falta sua, ele permanece nas categorias inferiores, obrigado a recomeçar a mesma tarefa. Depende, pois, do espírito abreviar pelo trabalho de depuração executado sobre si mesmo a extensão do período das encarnações. Então, aqui, o que a Kardec está falando? Então, vejamos, existe a expiação no sentido amplo, isso é natural no processo do progresso. O que Kardec está falando aqui? É a expiação no sentido estrito. A expiação, ela, no sentido estrito, ela sempre o quê? Sim, ela vai ser consequência sempre. Mas o que, que ela significa, no sentido estrito? Ela está ligada a quê? Não? Lei de causa e efeito é a lei que vai propiciar o processo. Ela é sempre tem uma característica na expiação no sentido estrito. Qual é? Hã? Dor. Exatamente, é a dor. Ela é sempre dolorosa. Repetir toda uma série de experiências é doloroso? Vamos fazer a comparação com a escola. Um aluno que não estuda direito e fica lá e precisa repetir o ano. Duas, três, quatro, hoje já não existe mais isso, mas antigamente existia. É, dois, três, quatro, cinco anos, a mesma série. Ele vê os colegas progredindo, se formando, e ele fica para trás. Isso é doloroso ou não? Doloroso. Agora imagina repetir uma encarnação inteira. É o que está aqui. Ele é obrigado a recomeçar a mesma tarefa. Por isso que a expiação, ela, expiação no sentido estrito, ela é o quê? É uma escolha do espírito? Ou é uma necessidade do espírito que se torna compulsória no sentido de que ele não vai adiante se não acontecer? Então, ela não é uma punição divina. Significa o quê? Do ponto de vista humano, né? É um processo que o próprio espírito cria para ele mesmo. Porque se ele expiasse no sentido amplo do termo, fizesse escolhas amorosas e trabalhasse em função do seu do esforço de renovação, de melhoria, ele não precisaria passar pela expiação no sentido estrito. Ficou claro isso, gente? Faz sentido? Né? Então, por isso que Kardec diz, depende, pois, do espírito abreviar pelo trabalho de depuração, depuração é expiação no sentido amplo, executado sobre si mesmo a extensão do período das encarnações.

0: Quanto mais rápido ele evolui, mais cedo ele vai se libertar das encarnações dolorosas, para ficar apenas com as encarnações prazerosas até a sua completa depuração enquanto espírito imortal, até a completa transformação dele num espírito crístico. Porque a encarnação só tem um peso quando ela está, quando ela se constitui esse fator para uma expiação nos primeiros momentos da evolução do espírito, e quando ela é essa repetição de experiências na expiação no sentido estrito. Aí ela é caracterizada por muita dor e muito sofrimento, no caso dos espíritos rebeldes. Chega um momento que ela se torna praticamente quase que uma extensão da vida espiritual, que é o caso da encarnação nos planetas mais evoluídos. Nós vamos ver daqui a pouco isso. A expiação no sentido amplo vai existir até quando não for necessário, sim. Até que o espírito se depure totalmente e se torne um espírito crístico ou puro. A expiação no sentido estrito, ela só existe para o espírito rebelde. Sempre. Só para o espírito que se rebela, e aí vem a expiação dolorosa, e que muitas vezes ele se rebela mais ainda, e aí se torna sofrimento. Tá? Que é bem característica do nosso planeta. Espíritos extremamente rebeldes que necessitam expiar pela dor aquilo que não quiseram fazer por amor. Agora, a expiação no sentido amplo, até nos planetas superiores, ainda existe, porque ainda não são espíritos puros que habitam esses planetas. Nós estamos falando, é importante sempre lembrar, aquele conceito de expiação que trabalhamos no encontro passado, porque senão vai falar, mas o espírito no planeta superior tem expiação? No planeta de regeneração tem expiação? Tem. Expiação no sentido de extrair a pureza do espírito. Mas não é a expiação no sentido estrito, que significa dor. Vejamos agora um texto do livro Céu e Inferno, primeira parte, capítulo 3, itens 6 a 11. Kardec também faz uma dissertação magnífica sobre o processo o objetivo da encarnação. Os espíritos são criados simples e ignorantes, mas dotados de aptidões para tudo conhecerem e para progredirem em virtude do seu livre-arbítrio. Pelo progresso, adquirem novos conhecimentos, novas faculdades, novas percepções e, conseguintemente, novos gozos desconhecidos dos espíritos inferiores. Eles veem, ouvem, sentem e compreendem o que os espíritos atrasados não podem ver, sentir, ouvir ou compreender. Vejamos esse texto aqui de Kardec, que tem a ver com a questão 115 do Livro dos Espíritos. Todos nós somos criados simples e ignorantes, e cada um é dado uma missão de conhecer a verdade para nos aproximarmos de Deus. E nesse conhecimento nós vamos adquirir a pura e eterna felicidade. Uns aceitam submissos essa meta, esse objetivo, outros murmuram, outros se revoltam. Então, vejamos. Aquele que aceita submisso essa determinação divina, o que vai acontecer? Adquire novos conhecimentos, novas faculdades, novas percepções e, conseguintemente, novos gozos desconhecidos dos espíritos inferiores. Por quê? Porque trabalharam em função de se purificar. Então, esse é o convite para todos nós, porque nós temos feito todo o trabalho de viver como espíritos imortais. O exercício para viver como espíritos imortais é o exercício no qual nós tomamos consciência dessa realidade, de que a ignorância faz parte da nossa vida, mas não para nós nos acomodarmos nela, mas para que nós façamos esforços para transformá-la, para ressignificá-la, desenvolvendo valores que vão propiciar para nós todo um estado de melhoria, consequentemente, todo esse gozo do espírito, que é a felicidade. A alegria existencial, a felicidade. Esse é o convite da vida. A felicidade está na razão direta do progresso realizado. De sorte que, de dois espíritos, um pode não ser tão feliz quanto o outro, unicamente por não possuir o mesmo adiantamento intelectual e moral, sem que, por isso, precisem estar cada qual em lugar distinto. Ainda que juntos, pode um estar em trevas, enquanto que tudo resplandece para o outro, tal como um cego e um vidente que se dão as mãos. Este percebe a luz da qual aquele não recebe a mínima impressão. Então vejamos, vamos fazer essa reflexão que Kardec coloca aqui com o espírito encarnado. Existe possibilidade de, por exemplo, na mesma família ter espíritos dessas duas categorias aqui? Sim, perfeitamente. Né? Convivendo um ao lado do outro, na mesma situação, um vê claramente a vida e, por isso, sente um bem-estar, uma harmonia que o outro do seu lado não vai sentir. Um pode estar no vazio existencial muito grande, sofrer amargamente por causa desse vazio existencial, enquanto que o outro, do seu lado, enxerga todo o sentido da vida, consegue ver o sentido da vida, viver plenamente de sentido e sentir os benefícios disso tudo. No mundo espiritual, já é um pouco diferente. Dois espíritos de diferente categoria podem estar no mesmo ambiente? Hã? Pode, desde que o superior vá até o inferior. O inferior ia até a esfera do superior, não. Os espíritos superiores não descem nas trevas, nas regiões umbralinas e vão lá e ficam do mesmo lado que os... E eles nem veem os superiores. Exatamente o que Kardec está dizendo aqui. Estão um ao lado do outro. Mas um está totalmente em luz, enquanto que o outro está em trevas. Na dimensão espiritual, é possível quando o superior desce até o inferior. E aí, momentaneamente, ele está ali. Mas ele está numa psicosfera completamente diferente do outro. Porque o espírito já elevado, ele mantém o seu ambiente, mesmo estando num ambiente pervertido, vicioso. Por quê? É característica da psicosfera dele. Quando estão encarnados um espírito de uma categoria superior e uma de categoria inferior, o que vai acontecer? Exatamente aquilo que nós falávamos agora há pouco. Um poderá perceber nitidamente o sentido existencial e outro viver nas trevas de um vazio existencial muito grande e perturbado com tudo isso. Só que a diferença é que pode coexistir, às vezes, na mesma casa. Às vezes, casal, um tem essa categoria, o outro o contrário. Né? Diferente de padrões vibratórios e tudo mais. Então, isso é perfeitamente possível. Agora, qual é o grande objetivo da vida colocando dois espíritos, sejam encarnados ou desencarnados, dessa forma? progresso de ambos. O superior tem como compromisso auxiliar o inferior, principalmente quando estão encarnados, né? Sendo a felicidade dos espíritos inerente às suas qualidades, aurina eles em toda parte em que se encontram, seja a superfície da terra, no meio dos encarnados ou no espaço. Então, quanto mais evoluído, maior a felicidade. Quanto mais atrasado, ausência de felicidade, até que ele comece gradualmente a desenvolvê-la. Em qualquer lugar que ele esteja, ele estará feliz, quer esteja encarnado ou desencarnado, né? A diferença é que o espírito desencarnado vislumbra uma realidade diferente de quando ele está encarnado. Então, a felicidade é menos mácula do que quando estamos encarnados, pelas características de um planeta como o nosso, né? Uma comparação vulgar fará compreender melhor esta situação. Se se encontrar em um concerto dois homens, um bom músico de ouvido educado e outro desconhecedor da música, de sentido auditivo pouco delicado, o primeiro experimentará a sensação de felicidade, enquanto que o segundo permanecerá insensível, porque um compreende e percebe o que nenhuma impressão produz no outro. Essa analogia que Kardec faz é bem interessante, né? Se você está num concerto e entende de música, você vai perceber nuances completamente diferentes de uma pessoa que não entende nada de música, né? E aí, para ela, vai ser muito enfadonho, para essa que não entende nada, né, ou que não tem uma sensibilidade para ouvir, por exemplo, uma música clássica, né? E a gente vê nessas pessoas que adoram esses funk, essas músicas de hoje, que são verdadeiros grunhidos, né? Pô, coloca a pessoa para ouvir música clássica, ela fica enfadada a ponto de odiar, né? A gente vê isso muito em reunião mediúnica, os espíritos se queixando da musiquinha que se coloca. A gente coloca sempre, por exemplo, na nossa reunião mediúnica, nós colocamos música clássica. E muitas vezes os espíritos reclamam da música que está tocando, porque eles não suportam, exatamente por isso, por causa da sensibilidade. Para que a pessoa possa gostar dessa música, é preciso que haja sensibilidade. Isso tem a ver com a maturidade intelecto-moral. Assim sucede quando todos os gozos quanto a todos os gozos dos espíritos que estão na razão da sua sensibilidade. O mundo espiritual tem esplendores por toda parte, harmonias e sensações que os espíritos inferiores, submetidos à influência da matéria, não preveem sequer e que somente são acessíveis aos espíritos purificados. Então é aquela condição, o superior pode descer até o inferior, mas nunca o inferior perceber aquilo que é característica dos espíritos superiores. Mesmo espírito de condição mediana, se nós formos lá nas descrições que André Luiz faz da colônia Nosso Lar, onde ficam os espíritos recém-saídos das regiões umbralinas em Nosso Lar? Alguém lembra? Nas chamadas câmaras de retificação. O que é a câmara de retificação? Nada mais é do que um porão da própria colônia. Ela fica numa região mais densa, dentro do umbral, e porque aqueles espíritos não aguentariam uma psicosfera mais rarefeita, onde fica a colônia espiritual Nosso Lar. Então, ele fica num subterrâneo na própria colônia. Por quê? Exatamente por causa dessa condição aqui, dele não se sentir bem num ambiente diferente. Ele ficaria como um peixe fora d'água. Então é tudo uma questão energética para o espírito. Não é apenas da percepção dessa harmonia da região superior. O progresso nos espíritos é o fruto do próprio trabalho. Mas como são livres, trabalham no seu adiantamento com maior ou menor atividade, com mais ou menos negligência, segundo sua vontade, acelerando ou retardando o progresso e, por conseguinte, a própria felicidade. Então, aquilo que nós temos falado, né? Preguiça moral. A preguiça moral atravanca a evolução do espírito. Então, ele pode evoluir mais rápido ou menos rápido porque tem o livre-arbítrio. Num primeiro momento, a evolução material, que muitas vezes o espírito preguiçoso, no sentido amplo do termo, passa por necessidades que não precisaria passar. Por quê? Porque por causa da preguiça até no sentido material, quanto mais no sentido moral, né? Com o passar do tempo, ele vai superando a preguiça material, mas muitas vezes permanecendo na preguiça moral, dificultando o seu progresso, consequentemente a sua felicidade. Até que aconteça isso que nós já falávamos agora há pouco, que ele canse desse mal-estar, tanto gerado pela preguiça no sentido amplo, quanto pela preguiça moral. E aí deseje superar tudo isso. E trabalha em função dessa superação. Enquanto uns avançam rapidamente, entorpecem-se outros, quais poltrões nas fileiras inferiores. São eles, pois, os próprios autores da sua situação, feliz ou desgraçada, conforme esta frase do Cristo, a cada um segundo as suas obras. Então, aqui, Kardec, com muita propriedade, coloca isso aqui, esse texto de Jesus, né? Cada um segundo as suas obras. Porque é muito comum as queixas a respeito do sofrimento na vida corporal. Recentemente, conversando com uma pessoa com conhecimento espírita, mais superficial, e a pessoa estava questionando exatamente, mas por que tanto sofrimento? Por que que ele estava sofrendo tanto daquela forma? Sofrimento moral, mais sofrimento. Exatamente pela preguiça moral. Quanto maior a preguiça no sentido amplo, não vai haver mais sofrimento por causa do desconforto que a pessoa vai viver? Imagina morar num casebre, numa favelazinha. Aqueles casebres que não tem nada. Muitos estão ali por uma expiação. E aí o que acontece? Por que que estão numa expiação, numa situação assim? Porque usaram mal os próprios recursos no passado. E por que permanecem na situação que estão muitas vezes? Porque continua a rebeldia, continua a preguiça moral e muitas vezes a preguiça material, né? A preguiça no sentido mais amplo. Porque você, muitas vezes você visita barracos da mesma categoria, um ao lado do outro. Num você encontra limpeza, as coisas arrumadinhas, mesmo com pobreza, mas arrumadas. No outro você encontra sujeira, você encontra tudo bagunçado, tudo ali completamente desestruturado. Por que se a pobreza é a mesma? A diferença é do espírito que está expiando e do espírito que está sendo convidado a expiar, mas não está expiando. Porque expiar é o quê? Extrair a pureza. Só se extrai a pureza quando o espírito resolve por se submeter à lei. No caso aqui, a lei de causa e efeito, que está trazendo de volta os efeitos dos desmandos passados. Quando ele permanece rebelde, ele passa pelo sofrimento, mas não expia. Porque tem muita gente que acha que só o fato da pessoa estar naquela pobreza, naquela miséria, ela já está expiando. Está? Não. Por quê? porque só espiará aquele que extrai a pureza. Aquele que fica mais rebelde ainda, devido à preguiça moral ou à preguiça generalizada, ele vai passar pelo sofrimento sem espiar. Porque estará repetindo novamente quantas vezes for necessárias a mesma experiência até que aprenda aquilo que veio para aprender. Sim, nós somos herdeiros de nós mesmos. Sim, exato, porque tem a ver com a fala do Jesus, a cada um segundo suas obras. Nós vamos herdar o bem-estar, o mal-estar que nós mesmos produzimos para nós. Todo espírito que se atrasa não pode queixar-se senão de si mesmo, assim como o que se adianta tem o mérito exclusivo do seu esforço, dando por isso maior apreço à felicidade conquistada. Vejamos que aqui nesse texto Kardec já fala do esforço. Naquele outro que nós vimos agora há pouco, ele falou do forçar, né? Que a encarnação força o espírito que está numa situação primária a se mexer, a se movimentar. Chega o momento que ele já não vai ser forçado, ele necessita se esforçar. Por quê? O processo do forçar-se é transitório, da própria lei forçá-lo. Porque ele se movimenta, mas a partir do momento que ele adquire um nível evolutivo, ele já não vai ser submetido puramente a esses impulsos da necessidade material. Ele precisará, ele é convidado, melhor dizendo, a desenvolver os fatores morais que vão fazer com que ele se esforce para evoluir por escolha própria. A suprema felicidade só é compartilhada pelos espíritos perfeitos, ou por outra, pelos puros espíritos, que não a conseguem senão depois de haverem progredido em inteligência e moralidade. Então aqui o fator intelecto moral. Inteligência e moralidade acompanhando o espírito gradualmente até a condição do espírito puro. Aí sim ele vai ter a suprema felicidade. Até chegar lá, o que, que vai acontecer com o espírito, gente? Com todos nós. E esse aprendizado gradativo gera o quê, Zeila? A felicidade relativa. Veja bem, aqui ó, Kardec fala da suprema felicidade. É uma felicidade que a gente nem concebe, nem consegue conceber. Mas o que é a felicidade possível no nível evolutivo que nós estamos? Só chegando lá que nós vamos ser felizes? Não. Nós já poderemos sentir a felicidade relativa ao esforço que nós estamos fazendo para superar as limitações que trazemos. Quanto mais esforço, mais felicidade. Quanto mais preguiça, mais infelicidade, mal-estar e o desequilíbrio consequente a isso tudo. O progresso intelectual e o progresso moral raramente marcham juntos, mas o que o espírito não consegue em dado momento alcança em outro, de modo que os dois progressos acabam por atingir o mesmo nível. Então, aquilo que nós já comentamos também. Primeiro, normalmente, isso é o progresso intelectual que vem primeiro. Depois, o moral. Depois, com o passar do tempo, eles vão rumando juntos na mesma direção. Eis porque se vêem muitas vezes homens inteligentes e instruídos pouco adiantados moralmente e vice-versa. Às vezes, a pessoa é mais evoluída moralmente do que intelectualmente. Pelo menos, nem sempre é a evolução do espírito, é que às vezes o intelecto ficou momentaneamente semi-bloqueado para que o espírito evoluísse no nível moral. Isso é muito comum acontecer. Do espírito, ele pedir para que momentaneamente seja bloqueado a sua inteligência ou não bloqueada totalmente, mas diminuída para que ele possa desenvolver os valores morais. A encarnação é necessária ao duplo progresso moral e intelectual do espírito. Ao progresso intelectual pela atividade obrigatória do trabalho. Ao progresso moral pela necessidade recíproca dos homens entre si. A vida social é a pedra de toque das boas ou más qualidades. É aquilo que nós já vimos no texto de Diogênese, é a mesma coisa. Então, no primeiro momento, o progresso intelectual vai ser realizado pela atividade obrigatória do trabalho. Simultaneamente, o espírito é convidado a desenvolver moralmente. E isso tem também a ver com a evolução da sociedade. Antigamente, o trabalho era mais material, então precisava de menos intelecto. Com a evolução da humanidade, o trabalho é cada vez mais intelectual e menos material, porque as próprias máquinas desenvolvidas pelo homem, pelo ser humano, vão substituindo aquele trabalho braçal, aquele trabalho mais material, porque faz parte da própria evolução do planeta. Agora, uma coisa importante aqui no texto é que, além do trabalho material, as relações interpessoais também, que só acontece no corpo físico, porque, como nós vimos também no nosso encontro passado, na dimensão espiritual, os espíritos se agrupam pela lei de afinidade em colônias espirituais com os espíritos semelhantes. No corpo físico, nós vamos ter uma mistura disso tudo. E o que vai propiciar? Exercícios do bem e a resistência ao mal. Então vejamos aqui a continuidade do texto, Kardec coloca bem claro isso aí.
1: Isso é a pedra de toque?
0: É a pedra de toque. Então veja bem aqui, ó. A bondade, a maldade, a doçura, a violência, a benevolência, a caridade, o egoísmo, a avareza, o orgulho, a humildade, a sinceridade, a franqueza, a lealdade, a má-fé, a hipocrisia. Em uma palavra, tudo que constitui o homem de bem ou o perverso tem por móvel, por alvo e por estímulo as relações do homem com seus semelhantes. Então é no mundo físico que nós vamos encontrar todos esses contrastes. Na dimensão espiritual, o superior pode até ir ao inferior, mas ele não fica ali o tempo todo. Ele faz visitas. E as características dos espíritos superiores nem são percebidas pelos que estão ali na região inferior. Já no mundo físico, como todos estão na mesma sociedade, nós vamos ter exemplos, por exemplo, de pessoas extremamente boas e pessoas más. Pessoas doces e pessoas violentas. E aí cabe a nós fazermos escolhas para seguir o exemplo de uns ou de outros, dependendo das nossas escolhas, né? Para o homem que vivesse insulado, não haveria vícios nem virtudes. Preservando-se do mal pelo insulamento, o bem de si mesmo se anularia. Então, por exemplo, se nós ficássemos no mundo espiritual, ou nós ficaríamos, dependendo do nível que chegássemos, ficaríamos eternamente naquela categoria. Por quê? Estaríamos insulados, seja no vício, seja na virtude. Ficou claro isso, gente? No mundo físico, nós temos contato tanto com o vício quanto com a virtude. Para quê? Para que nós nos fortaleçamos na superação dos vícios, desenvolvendo as virtudes. Muita gente se queixa, mas por que eu vivo num mundo como este? Eu estou vivendo numa época errada. Já vi pessoas falando isso. Nossa, mas é muito difícil ser bom num mundo como o nosso. Mas é claro, por quê? Que você não está numa época errada, nem no corpo errado, nem na situação, nada errado. Tem a ver com esse parágrafo aqui, simples, mas muito preciso de Kardec. Se você não está diante desses contrastes, como que você vai ser provado nas suas escolhas? Seria possível o espírito ser provado se ele só vivesse entre virtuosos? Exatamente. É fácil ser bom quando você está rodeado de pessoas boas. Da mesma forma que é muito fácil ser mal quando nós estamos rodeados de pessoas más. O grande trabalho é o espírito rodeado de pessoas más fazer esforços e se tornar bom, apesar de estar ali rodeada de pessoas más. Então, a própria existência num mundo de contraste, num mundo superficial como o nosso, num mundo hedonista, que o que predomina é o prazer, é o culto ao prazer a qualquer custo. Então, a vida num planeta como esse e o esforço para estar acima da maioria do que vive no planeta gera para o espírito um resultado que vai ser muito benéfico para ele quando ele consegue se elevar acima dessa conjuntura toda, né? Porque a provação vai ser muito grande. Ser mais um num mundo como o nosso é fácil. Fazer esforços para nos elevar num mundo como o nosso dá bastante trabalho, né? Precisa toda preguiça, tanto a generalizada quanto a moral, deve ser ressignificada. Uma só existência corporal é manifestamente insuficiente para o espírito adquirir todo o bem que lhe falta e eliminar o mal que lhe sobra. Como poderia o selvagem, por exemplo, em uma só encarnação, nivelar-se moral e intelectualmente ao mais adiantado europeu? É materialmente impossível. Deve ele, pois, ficar eternamente na ignorância e barbárie, privado dos gozos que só o desenvolvimento das faculdades pode proporcionar-lhe? Aqui Kardec faz essas duas questões que diz respeito a objetivo da encarnação e a justiça da encarnação. Se uma pessoa que está numa situação de barbárie não tiver outras oportunidades para evoluir, ela vai ficar relegada a um nível evolutivo que não dependeu dela estar ali. Se nós tivéssemos uma única existência, por que Deus criaria uma pessoa ultracivilizada e uma pessoa ainda voltada à barbárie? Porque, na verdade, são espíritos com idades diferentes. E que um já viveu muito mais tempo, já reencarnou muitas vezes, enquanto que o outro ainda não. O simples bom senso repele tal suposição, que seria não somente a negação da justiça e bondade divinas, mas das próprias leis evolutivas e progressivas da natureza. Mas Deus, que é soberanamente justo e bom, concede ao espírito tantas encarnações quantas necessárias para atingir seu objetivo, a perfeição. Então, aquele que já está civilizado, já evoluiu, e o outro vai ter a oportunidade de fazer o mesmo. Para cada existência, para cada nova existência de permeio à matéria, entra o espírito com o cabedal adquirido nas anteriores, em aptidões, conhecimentos intuitivos, inteligência e moralidade. Cada existência é, assim, um passo avante no caminho do progresso. A encarnação é inerente à inferioridade dos espíritos, deixando de ser necessária desde que esses, transpondo-lhe os limites, ficam aptos para progredir no estado espiritual ou nas existências corporais de mundos superiores que nada atende da materialidade terrestre. Então chega um momento que o espírito adquire evolução suficiente para mudar de categoria de mundo, ou o próprio mundo que ele está vivendo muda de categoria, e aí as encarnações vão ser completamente diferentes daquelas que nós estamos acostumados. É o que estará acontecendo com o nosso planeta, mudando de mundo de expiações e provas para mundo de regeneração. A reencarnação vai ser muito mais suave, os corpos que nós habitaremos vão ser muito menos sujeitos às vicissitudes da matéria do que eles são hoje em dia. Quanto mais evoluído o planeta, chega um momento que Kardec coloca, inclusive, que existem mundos superiores que os corpos deles é semelhante aos nossos perispíritos, né? Tão sutil que é, tão diferente. Então imaginemos uma encarnação em que os corpos físicos é semelhante ao nosso perispírito, que a pessoa pode volitar no corpo físico. Então uma encarnação assim não tem nada a ver com uma encarnação cheia de contrastes como a nossa, porque a evolução vai se dar num outro nível, não pelas provas e expiações, mas pelo esforço de melhoria que o espírito fará nessas existências, para adquirir progressos completamente diferentes do que nós estamos acostumados. Da parte destes, a encarnação é voluntária, tendo por fim exercer sobre os encarnados uma ação mais direta e tendente ao cumprimento da missão que lhes compete junto dos mesmos. Desse modo, aceito abnegadamente as vicissitudes e sofrimentos da encarnação. Aqui é o caso do espírito superior que reencarna com o objetivo de auxiliar no progresso das pessoas que estão ainda numa situação menos feliz. E se tratando de transição planetária, centenas de espíritos nessa condição estarão reencarnando, se é que já não reencarnaram, neste século, para o progresso da humanidade terrestre. Inclusive espíritos, 2 milhões de espíritos do sistema de Alcione estarão reencarnando, e alguns já reencarnaram. No intervalo das existências corporais, o espírito torna a entrar no mundo espiritual, onde é feliz ou desgraçado, segundo o bem ou o mal que fez. Já comentamos bastante sobre isso. Uma vez que o estado espiritual é o estado definitivo do espírito e o corpo espiritual não morre, deve ser esse também o seu estado normal. O estado corporal é transitório e passageiro. É no estado espiritual, sobretudo, que o espírito colhe os frutos do progresso realizado pelo trabalho da encarnação. É também nesse estado que se prepara para novas lutas e toma as resoluções que há de pôr em prática na sua volta à humanidade. Também já comentamos esse conteúdo aqui. O espírito progride igualmente na erraticidade, adquirindo conhecimentos especiais que não poderia obter na Terra e modificando as suas ideias. O estado corporal espiritual constitui a fonte de dois gêneros de progresso, pelos quais o espírito tem de passar alternadamente nas existências peculiares a cada um dos dois mundos. Então vejamos que muita gente acha que só se progride no corpo físico. Não é verdade. Se progride tanto no corpo físico quanto fora do corpo físico. São progressos diferentes. O que que se faz fora do corpo físico? Se no mundo espiritual nós agrupamos pelos semelhantes, vamos conviver com espíritos semelhantes. Claro que tem os mais evoluídos, menos evoluídos, mas na média com os semelhantes. O que nós aprendemos na dimensão espiritual? Vejamos que Kardec diz aqui: conhecimentos especiais que não poderia obter na Terra. Tem um sentido muito profundo essa fala. Seriam questões ligadas ao perispírito, ao funcionamento dos mecanismos espirituais? Pode ser até isso também, mas é algo mais significativo. Exatamente, o conhecimento de nós mesmos sob que ótica? Sob a ótica do espírito imortal. Uma coisa é nós estudarmos o espírito imortal estando no corpo. Não é um conhecimento, porque por maior que ele seja, amortecido pela condição do corpo. Estudar o espírito imortal, na realidade imortal, com uma percepção do universo completamente diferente, mais profunda do que no corpo físico. É diferente ou não, gente? Então, essa somatória de tudo, desse conhecimento no nível muito profundo do espírito imortal. Por isso que no Livro dos Espíritos tem várias questões que os espíritos dizem. É porque pensais como homens. Quando eles usam essa expressão, é porque pensais como homens, o que, que eles estão se referindo? A visão do encarnado, porque eles estavam respondendo a questões que Kardec fazia. Kardec se pensava como espírito imortal encarnado. Agora, quando ele fazia uma pergunta, pensando na humanidade de forma geral, ele fazia perguntas de acordo com as limitações que nós trazemos, não fazia? Então, as limitações são próprias dessa condição do encarnado. O encarnado que já está fazendo exercícios para se ver como espírito imortal tem uma visão um pouco mais ampla, mas nunca será a mesma visão de que nós teremos na dimensão espiritual. Então, os conhecimentos, toda a visão de vida do espírito desencarnado será diferente do espírito encarnado, até que alcance uma condição que ele praticamente, a vida no corpo não tenha nada da materialidade como tem na Terra, que ele possa ter as duas experiências semelhantes, tanto na vida espiritual quanto na vida material. A reencarnação pode dar-se na Terra ou em outros mundos. Há entre os mundos alguns mais adiantados, onde a existência se exerce em condições menos penosas que na Terra, física e moralmente, mas onde também só são admitidos espíritos chegados a um grau de perfeição relativo ao estado desses mundos. Então, uma encarnação no mundo desse tipo é bem diferente da encarnação no mundo físico como a Terra, né? No mundo como nosso aqui. Mas só vão encarnar lá espíritos que já conseguiram esse nível de perfeição. A vida nos mundos superiores já é uma recompensa, visto nos acharmos isentos aí dos males e vicissitudes terrenos, onde os corpos menos materiais, quase fluídicos, não mais são sujeitos às moléstias, às enfermidades, e tampouco têm as mesmas necessidades. Excluídos os espíritos maus, gozam os homens de plena paz, sem outra preocupação além da do adiantamento pelo trabalho intelectual. Então vejamos que é um outro nível de evolução. Não há doenças, não há as necessidades próprias, materiais próprias do mundo como o nosso. Então a vida nesses mundos, a vida biológica, é semelhante à vida nas colônias espirituais no nosso planeta. Como ele diz aqui, ó, os corpos são quase fluídicos. Kardec fala que em planetas como o caso de Júpiter, as pessoas não andam como nós. Elas volitam no espaço, porque os corpos, eles são praticamente semelhantes ao nosso perispírito, como já falamos. E como não há o mal, toda a evolução se dá num parâmetro completamente diferente do que nós estamos acostumados também, fruto do progresso intelecto moral desses planetas. Reina lá a verdadeira fraternidade, porque não há egoísmo, a verdadeira igualdade, porque não há orgulho, e a verdadeira liberdade, por não haver desordens a reprimir, nem ambiciosos que procurem oprimir o fraco. Comparados à Terra, esses mundos são verdadeiros paraísos, quais pousos ao longo do caminho do progresso conducente ao estado definitivo. Então, por isso que a gente, quanto mais evoluído é o espírito, mesmo encarnado, ele estará numa condição muito semelhante à de desencarnado. Quanto mais próximo da pureza, quando Kardec fala de Júpiter na Revista Espírita, nós vemos que Júpiter é um planeta mais evoluído do nosso sistema solar. Agora, esse planeta que os de Alcíone estão vindo para encarnar na Terra é muito mais evoluído que Júpiter. Imaginemos como deve ser um planeta. Só pela imaginação muito fértil, né, nós conseguiríamos entender, né? Alguma coisa foi colocada no livro Transição Planetária, né? Alguma descrição de como, mas é completamente diferente do que nós estamos acostumados aqui na Terra. Sendo a Terra um mundo inferior destinado à purificação dos espíritos imperfeitos, está nisso a razão do mal que aí predomina, até que praz a Deus fazer dela a morada de espíritos mais adiantados. Assim é que o espírito, progredindo gradualmente, à medida que se desenvolve, chega ao apogeu da felicidade, porém, antes de ter atingido a culminância da perfeição, goza de uma felicidade relativa ao seu progresso. A criança também flui os prazeres da infância, mais tarde os da mocidade e, finalmente, os mais sólidos da madureza. Então, é o que tem acontecido. Mesmo na Terra, é possível uma felicidade relativa à condição de pessoas na Terra? Qual é a grande condição para ser feliz na Terra? Aliás, é a única, não é a grande, é a única. A pessoa que tem um sentido existencial profundo. Aquela que já se percebeu como espírito imortal e vive nessa condição de espírito imortal. Ela terá a condição de ser feliz, mesmo num planeta cheio de agruras, como é a Terra. Porque ela não ficará focada nas agruras do planeta. Ela estará focada na aventura que ela pode desenvolver pelo sentido existencial que ela busca. Vamos fazer a nossa avaliação reflexiva, então. Feche os olhos. Entre em contato com você mesmo em essência. Buscando sentir o conteúdo estudado neste encontro.

O conteúdo estudado mudou a forma como você entende o objetivo da reencarnação? Caso positivo, que mudança foi essa?

objetivo da reencarnação como um processo de expiação no sentido amplo, ou seja, extrair gradualmente a pureza por meio do cumprimento das leis divinas, desenvolvendo as virtudes até que nos libertemos de todas as impurezas e nos tornemos espíritos puros. Como você se sente buscando esse caminho? Como é para você realizar esforços para desenvolvê-lo? Existe uma disposição íntima dentro de si para realizar os esforços e seguir por esse caminho?

Como você sente a sua vida aplicando o conteúdo estudado? Você sente que ele pode melhorar a sua vida em sua busca de autotransformação e nas suas atividades na prática do bem?

Sinta-se agora um espírito imortal que traz em si mesmo a determinação divina de evoluir até a perfeição relativa, pelo conhecimento pleno e cumprimento das leis divinas, pela prática das virtudes e pela busca da unidade com Deus. Mergulhe profundamente nessa verdade espiritual. Sinta, veja-se cumprindo as leis divinas e desenvolvendo todas as virtudes essenciais da vida ao longo do tempo, sentindo plenamente o objetivo pelo qual você está reencarnado, dádiva para que você conquiste a perfeição.

As nossas saudações às amigas, aos amigos aqui presentes, a todos aqueles que nos acompanham pela tvc.com, os nossos votos de paz. Hoje vamos falar um pouco a respeito da consciência, da conquista da consciência. Porque nada obstante verificarmos os avanços do homem e da mulher na tecnologia, nas ciências, no campo do conhecimento, nas mais diversas áreas, verificamos que, de certa forma, isso não foi o suficiente para transformarmos o mundo em um mundo de paz. Não foi o suficiente para sabermos lidar com as próprias forças da natureza. Não foi o suficiente para fazermos vir à tona todos os valores que nos tipificam, os valores da nossa própria alma. E esse avanço da consciência, quando o homem se descobre ao mesmo tempo superinteligente, provido de conhecimento, provido de valores, por outro lado, percebemos que existe ainda uma grande carência moral. Então o homem trilha metade do caminho entre as feras e os deuses. É o que dirá Plotino.

feia nas nossas cidades, nos nossos países. E nos damos conta que, nada obstante o grande avanço, ainda temos que domar muitas feras do nosso mundo íntimo. Ainda temos que avançar na escala evolutiva, nada obstante essas eras em que passamos entre as feras e agora entre os humanos, mas não sabemos ainda domar esses instintos, transformar essa nossa natureza, vivenciar o divino que somos nós. E Charles Darwin irá estabelecer: o homem pode ser desculpado por sentir orgulho de ter atingido o ápice da escala orgânica, embora não por esforço próprio. E o fato de ter galgado essa escala, em vez de ter sido originariamente posto na posição que ocupa, pode lhe dar esperanças de um destino ainda mais elevado no futuro distante. E Charles Darwin tinha muita propriedade para falar de evolução humana. Ele que estudou as espécies, ele que percebeu, de certa forma, uma escala evolutiva que seguia desde o reino animal até chegar ao homem. Ele que preencheu uma lacuna na ciência, de certa forma percebia intuitivamente. Não nos deteremos da humanidade. Não nos deteremos no estado atual que nos encontramos. Seguiremos adiante. O nosso destino é mais elevado do que podemos supor. E isso, quando sintonizamos com os ensinamentos da doutrina espírita, fica muito mais fácil compreender. Porque, nada obstante tenhamos vindo das feras, nas mais diversas eras que caminhamos, temos um destino angélico a cumprir. Temos uma trajetória. E essa trajetória, de certa forma, vem sendo comprovada através da própria ciência. Os neurocientistas, neuropsicólogos, neurofisiologistas têm avançado na pesquisa do cérebro humano e descobriram que na nossa própria estrutura cerebral nós contemos toda essa trajetória evolutiva. É o que dirá o neurocientista norte-americano Paul MacLean. É o que diz Joana na obra Triunfo Pessoal, quando estabelece: considerando-se o cérebro triuno de Paul MacLean, nele encontramos toda a história antropológica do ser, desde os primórdios, inscritos na presença do cérebro réptil, passando pelo mamífero e alcançando o neocórtex, onde permanecem valiosas possibilidades ainda não identificadas de todo. E quando verificamos que a neurociência descobre que nós temos um cérebro triuno, ou seja, dividido em três partes, essa herança arqueológica da humanidade, que depois Carl Gustav Jung irá identificar no nosso inconsciente coletivo, está impressa em nosso ser, está gravada em nós mesmos. E se se encontra gravada no cérebro, é porque no perispírito, naquele corpo espiritual, ela já vem impressa. E através de um mecanismo de sintonia, ela estabelece nas próprias células, na própria estruturação orgânica, toda a nossa trajetória da humanidade. E veremos como funcionam esses três cérebros em nós. O primeiro, diz Joana de Ângeles, seria o complexo R, ou cérebro réptil, responsável pelo comportamento agressivo, herança do primarismo animal, os rituais existenciais, a noção de espaço territorial, a formação do grupo social e sua hierarquia, estando presente nos primeiros répteis. Apareceu há cerca de 4 bilhões de anos. Então, imaginemos essa primeira camada do cérebro réptil sendo formada na essência do nosso ser. E é interessante perceber que os neurocientistas verificaram que esse cérebro réptil, ele é responsável pelas funções automáticas do nosso organismo. Por exemplo, quem aqui está pensando nos seus batimentos cardíacos? Ninguém.

É um movimento que não passa pela consciência, a não ser que tenhamos alguma doença, estejamos atentos ao nosso batimento. Quem aqui está pensando em respirar? É um movimento automático, efetuado pelo cérebro. Então, esses movimentos e uma série de outros movimentos, ditos automáticos e comandados pelo tronco cerebral, formam a primeira camada do nosso cérebro, o cérebro réptil. E como não passa pela luz da consciência, todos os nossos movimentos instintivos, impulsivos, de certa forma acionam essa área. Tudo que não passa pelo nosso sentimento de solidariedade, o que não passa por uma emoção superior, pode ser comparado à invasão desse cérebro réptil em nosso psiquismo. São os ditos animais de sangue frio. Matam com tremenda crueldade a nosso olhar, mas cumprem a função deles. É crueldade porque percebemos como tal o sentimento. Mas para eles não há essa noção de valor entre eu e o outro. Então eles agem instintivamente. E se pararmos para pensar, quantos homens e mulheres agem como répteis ainda? Quantas vezes nós mesmos dizemos, fomos tomados de fúria, eu não estava em mim quando tomei aquela atitude? Ou seja, como se a consciência superior fosse apagada, e nós retroagíssemos na história, na nossa própria história, e ativássemos essa parte do complexo réptil, do cérebro réptil. Mas a evolução não para por aí. E segue adiante no chamado cérebro mamífero. Logo depois viria o cérebro mamífero, expresso pelo sistema límbico, com a inclusão da glândula pituitária, responsável por grande parte das emoções humanas, quais a área da afetividade, dos relacionamentos, do sentimento de compaixão e de piedade, da manutenção do grupo social e da organização gregária. Detalhe, essa evolução do cérebro mamífero se deu há não mais que 150 milhões de anos. Embora pareça muito para nós, para a história parece apenas um momento, quando essa segunda camada do cérebro foi sendo formada. Então verificamos nos animais esse treino inicial para as emoções superiores. Dirá Joana de Ângeles, quando a fera lambe os seus filhotes, é o treino para a futura mãe, milhões, bilhões de anos depois, acariciar o seu filho junto aos seus seios. Acariciar junto ao peito, colocá-lo no colo, fazer um gesto de afeto. Então esses animais iriam treinando essa parte nossa para lidar com as emoções. Ainda não existe nos animais uma consciência de si, ainda não existe uma percepção de diferenciação dele com o mundo em que habita. Mesmo que nós tentemos acreditar que eles têm uma percepção mais profunda, principalmente aqueles que têm cães, assim o fazem. Quantos e quantos eu vejo chamando seus cães de filho? Minha sogra mesmo, eu posso falar dela, que ela se encontra em outro local. Minha sogra adora chamar a cachorrinha dela de minha filhinha. Oh, minha filhinha, mamãe vai sair, mas mamãe volta logo, viu? E ela diz que a filhinha dela responde. Claro que se trata de um gesto de carinho, os animais sentem o afeto, um gesto de abraço, o amor que lhes é dirigido, mas ainda não há uma percepção mais profunda. Lógico que esse psiquismo treina para as emoções superiores, mas ali se manifesta ainda o cérebro mamífero. Essas glândulas que vão sendo formadas e que futuramente farão parte do nosso desenvolvimento, porque também eles não têm o mínimo pudor em nos morder. A filhinha dela morde ela também. Então, vemos os instintos em predominância, mas um treino para os relacionamentos, as crias que vão protegendo seus filhotes, que vão tendo noção do território, do seu espaço, que vão tendo uma noção de afetuosidade e vão treinando para emoções superiores, que se dá a partir da outra camada do cérebro. Quando Joana estabelece, por fim,
o neocórtex, ou cérebro primitivo, encarregado das funções nobres do ser, como a inteligência, o raciocínio, o discernimento, a linguagem, a percepção de tudo quanto ocorre à nossa volta, da administração da visão. Esse último, o cérebro primitivo, resulta da conquista da evolução há apenas algumas dezenas de milhões de anos. Então fomos caminhando, desde aquele contato onde não havia nenhum tipo de consciência com o reino que habitava, não havia nenhum tipo de evolução, de percepção das emoções que faziam parte do nosso ser. Depois fomos treinando essas mesmas emoções e, por fim, quando elas estavam completas em nosso ser, o neocórtex se estabelece no nosso psiquismo, dando origem à consciência. A partir desse momento, dirá Joana de Ângeles, o cérebro se reparte em três, e todas as conquistas passadas vão sendo arquivadas na nossa estrutura espiritual e também na nossa estrutura orgânica, que traz os registros das eras anteriores vividas para que possamos avançar na escala evolutiva. Porém, o homem do alvorecer, dirá Ken Wilber no livro Éden, que é do Ascensão, começou sua caminhada imerso nos domínios subconscientes da natureza e do corpo, do vegetal ao animal, e inicialmente se percebeu indistinguível do mundo que já evoluíra até aquele ponto. Embora esse homem já tivesse feito as conquistas do passado, ele não se dava conta disso. Embora já tivesse passado da era dos instintos, avançado pelas emoções, a natureza era ainda algo muito incógnita para esse homem do alvorecer. O homem primata, o homem das cavernas e tantas outras denominações arqueológicas que não vem ao caso detalhar, mas que são importantes para percebermos a evolução da consciência humana. Esse homem olhava para o meio ambiente, não tinha nenhuma consciência de como se dava o sol, a chuva, a noite, o dia, por que trovejava, por que os animais corriam atrás dele e ele também tinha que correr atrás dos animais. Então era um ser completamente instintivo. Será que nos dias atuais também não somos ainda um pouco instintivos, como esse homem do alvorecer? E Joana de Ângeles irá dizer, todo ele apresentando-se como um formidando aglomerado de automatismos que se expressavam através dos instintos primários, a reprodução, a alimentação e o repouso. A sua era uma experiência instintiva, contínua, sem qualquer contato com a realidade que o cercava. Ou seja, esse homem, e é bom lembrar que esse homem e essa mulher também, porque falamos só os homens das cavernas, não é isso? E as mulheres das cavernas não existiam? Existiam também homens e mulheres da caverna, que nesse alvorecer faziam parte da reprodução instintiva. Era chamada consciência de sono que nos habitava. Não tínhamos nenhum conhecimento do self que somos. Não tínhamos nenhum conhecimento da realidade espiritual. Não tínhamos conhecimento das reencarnações. Não tínhamos conhecimento da vida. Então esse homem vivia apenas para sobreviver. Ele se reproduzia, ele se alimentava e ele participava de um repouso. Mas foram necessários eras, anos nessa caminhada evolutiva para que ele começasse a perceber os seus efeitos na própria natureza. Os seus efeitos também no outro, que o outro possuía sentimentos. Ele também começava a se dar conta das próprias emoções. Então ele começava a caminhar nos pródromos da consciência. E partindo dessa etapa, ele segue adiante no seu pensamento. Porque começando a saber como comportar-se diante das forças desconhecidas e temerárias que dominavam a Terra, esse homem agora sonhador desenvolveu pensamento mitológico ou mágico,
podendo situar-se com equilíbrio no solo, passando as edificações trabalhadas, com refinamento ou não, protetoras e seguras. É interessante que esse homem passe a observar a própria natureza, como a natureza faz para se proteger. Ele sentia frio, verificava que alguns animais possuíam a pele para lhe cobrir do frio. Então ele pensava para consigo, bem, e se eu colocar uma pele em volta do meu corpo? Começava a construir uma inteligência, um discernimento, percebia que certos tipos de construção poderiam protegê-lo da chuva. Então ele começa de forma rudimentar a fazer também novas construções, a fazer novos tipos de construções que lhe deem abrigo e que propiciem um pouco mais de segurança. E vão desenvolvendo o pensamento mágico. É nessa época que surgem os mitos, porque como ele não compreendia a natureza, ele passa a achar que todas as forças da natureza eram deuses. Começa a dar nome a esses deuses, a deusa lua, o deus sol, o deus das águas, o deus da natureza. Ele começa a estabelecer mitos para que, de certa forma, expliquem o seu comportamento. Começa a fazer sacrifícios para esses deuses, como se os sacrifícios fossem agradar os deuses que ele achava que os punia. Porque quando ele percebia a chuva estragando as suas plantações, os raios levando abaixo as suas próprias construções, ele se sentia punido de alguma forma. Então ele começava a tentar se relacionar com esses deuses de uma maneira mágica. Mas será que esse pensamento mágico não persiste até os dias atuais? Quando nós fazemos promessas, ah, se acontecer isso comigo, eu vou ficar uma semana sem comer tal coisa. Ah, se eu conseguir essa graça, eu vou subir de joelhos à escadaria de alguma igreja famosa. E quantas pessoas não fazem isso até nos dias atuais? Sem nenhuma crítica àqueles que se comportam dessa forma, mas é chamando a atenção que ainda predomina o pensamento mágico na nossa vida. Ou então, se eu torço para o meu time de futebol, eu faço figa, eu fico ali com a mesma camisa às vezes, porque digo, não, se eu trocar a camisa, meu time vai perder. E fico a Copa do Mundo toda assistindo com um determinado tipo de camisa, só que se esquece de um detalhe que ninguém pode chegar mais perto, né? Porque aí se transforma efetivamente no homem das cavernas, porque não pode lavar a camisa também, né? Existe todo um ritual mágico que faz parte desse processo. Então, ainda hoje, continuamos com o pensamento mágico. É por isso que o Espiritismo, de certa forma, chama a atenção para a participação da razão na percepção religiosa. Não que seja uma religião extremamente racional no sentido de que a fé não participe. Não é isso. Mas que a fé deve passar também pelo crivo da razão. Tem que ter um movimento lógico naquilo que eu acredito. Não se estabelece uma mágica. Não se estabelece o salvacionismo, porque quando eu busco uma religião de forma salvacionista, ou seja, não preciso fazer nada, ela mesmo me salva, eu participo do pensamento mágico. Permaneço preso às fases anteriores do próprio processo evolutivo e não avanço na percepção de que eu tenho responsabilidade sobre o meu processo. Eu tenho responsabilidade na conquista da própria consciência. E Emmanuel, na excelente obra O Caminho da Luz, irá dizer o seguinte: os séculos correram o seu velário de experiências penosas sobre a fronte dessas criaturas, de braços alongados e de pelos densos. Até que um dia, as hostes do invisível operaram uma definitiva transição no corpo perispiritual pré-existente dos homens primitivos, nas regiões siderais e em certos intervalos de suas reencarnações. Quando Emmanuel traz essa consideração, ele quer dizer que essa evolução se dava tanto no plano físico da Terra, como também no plano espiritual.
essa diferenciação do próprio cérebro, esse homem primitivo que vai mudando sua estrutura orgânica, teve um preparo do próprio perispírito. É por isso que a ciência às vezes tem dificuldade de achar o elo que liga uma etapa à outra etapa da evolução, porque essa evolução se deu no plano espiritual. É aí que se complementa a chave segura para a evolução da consciência humana. Partimos desde o cérebro réptil, construindo o cérebro mamífero, o neocórtex, o pensamento arcaico, logo depois o pensamento mágico, para que essas mudanças fossem efetivadas tanto na Terra como no céu, como diz a própria oração, ou seja, no corpo físico e no corpo espiritual, foi sendo operada essa mudança paulatina, gradativa, que fez com que a nossa consciência se ampliasse. Então, partindo desse processo, o pensamento mágico avançou para a conquista de um novo estágio, o egocêntrico, que nele jazia em forma de belicosidade, de ambição desmedida, de reivindicação de direitos, de propriedade, de poder. Então, esse homem primitivo, que se desenvolve ao longo da evolução, chega no momento do pensamento egocêntrico. Que quer dizer, mas pode ser resumido da seguinte forma: primeiro eu, depois eu também, depois os meus, e se sobrar alguma coisa, eu vou lutar ainda para que seja meu. Porque tudo tem que participar da vontade do ego. Esse homem primitivo ainda não tem uma noção de solidariedade. Ele é movido por automatismos. Esse homem vive um egocentrismo que o leva à belicosidade. Será que estamos falando somente dos dias passados? Ou essa belicosidade ainda permanece na nossa estrutura? Será que já avançamos muito se pensarmos em termos morais, do sentimento, da convivência com o outro? É certo que adquirimos um avanço enorme na nossa inteligência, lidando com os meios, lidando com o material, mas ainda há muito espaço a avançar nesse egocentrismo, nessa belicosidade, nesse poder que domina a nossa essência. Porque Carl Gustav Jung tem uma frase muito interessante. Ele diz o seguinte: onde há poder, não existe amor. E aonde o poder se estabelece, ele domina de certa forma essa amorosidade que faz com que as relações se estabeleçam a partir do ego. Eu não olho o que o outro sente. Eu não percebo que eu atinjo o outro também nas minhas atitudes, nas minhas intenções. Eu sempre penso em mim em primeiro lugar. É por isso que o Espiritismo também traz que o grande mal da humanidade, a grande chaga, é o egoísmo. Psicologicamente, é o homem preso nesse pensamento egocêntrico, que não dá um passo além da sua própria estrutura, que não olha ao seu redor para perceber que existe um movimento coletivo também que ele deve estar atento, que existe o outro também. Não que exista somente o outro, mas que o outro também participe desse processo e deva ser observado na interação. Porque senão o homem permanece preso a esse pensamento egocêntrico e nós vemos o resultado disso na atualidade. Nós vemos o resultado dessas nações de alta tecnologia que bombardeiam países somente por conta do poder econômico. E que outro nome dará isso senão egocentrismo? E o pensamento racional, com mais dificuldade, passou a dirigir-lhe os atos, a ampliar-lhe o conhecimento, a fazê-lo melhor entender os mecanismos existenciais e as infinitas possibilidades de realização que se lhe encontram à disposição, dando lugar à ciência, à tecnologia, à informática, prolongando a existência orgânica e tornando-a menos aflitiva. Evoluímos, caminhamos, criamos a medicina para diminuir as nossas dores, diminuir os nossos males, mas porque o homem ainda permanece doente,
Mesmo que ele investigue as doenças, novas doenças surgirão. Esse homem que tem a mais alta tecnologia ainda não consegue dominar a natureza. E hoje vemos nações poderosas sob o jugo da natureza cruel. Cruel entre aspas. A natureza são as forças que participam do movimento da vida. Nós que devemos respeitá-las, entendê-las e tentar se adaptar da melhor forma possível, como já fizemos no processo evolutivo. Somente que, se nesse movimento da consciência, da percepção da vida, nós perdemos contato com a instância moral que somos, isso traz efeitos para a nossa existência. Isso exerce um efeito sobre nós mesmos. É por isso que cada evento que acontece no mundo, nós devemos refletir como se fossem nós mesmos. Quando essas nações são dominadas pelos tsunamis, pela força da natureza, pela fúria dos vulcões, dos terremotos, nós devemos nos questionar internamente. Aonde eu sou invadido por uma grande onda? Aonde a onda do discernimento, a onda da sombra ainda faz parte da minha essência? Aonde os meus instintos, as minhas emoções sacodem como um terremoto, chamando a atenção da minha instância e eu não me dou conta? Aonde eu devo avançar além do pensamento arcaico, do pensamento mágico de achar que uma superstição ou um gesto qualquer irá resolver todas as situações da vida para mim e não assumo a parte que me cabe? Aonde eu não faço o trabalho que deve ser feito na vida e permaneço estagnado a esse homem antigo, a essa mulher do passado, que deve avançar na escala evolutiva? Porque dirá Joana de Ângeles que, compreensivelmente, após o longuíssimo trânsito pelos instintos e reflexos condicionados, o breve tempo em que foi conquistado o pensamento lógico, este ainda não facultou ao Homo sapiens superar os automatismos a que se encontra fixado, para melhor agir ao invés de sempre reagir. Onde é que nós reagimos e não agimos? Onde é que nós somos movimentados por esses automatismos existenciais e baixamos a cabeça e dizemos: ah, a vida é assim mesmo, vou como Deus quer. E vou levando a vida sem uma maior consciência, sem uma maior compreensão, sem uma maior reflexão em torno daquilo que me habita. E o que me habita em essência? Qual é a essência que nos habita? Nós somos dominados por esses automatismos? Permanecemos presos a esse passado que faz parte de nós e que já é uma conquista efetiva? Ou avançamos ainda mais nessa escala? Porque além da tecnologia, existe o desafio de alcançar o que Joana de Ângeles chama do Homo Noeticus. O Homo Noético será aquele que administrará, perceberá em maior insistência, em maior profundidade, os arcanos do próprio universo. Porque conhecerá mais a si mesmo. Não há como fugir do processo de autoconhecimento. Se queremos observar o caminhar dessa escala evolutiva, temos que perceber a nós mesmos em nossos automatismos. Aonde eu permaneço automático? Não sei se vocês já viram um filme que eu achei muito interessante. Ele se chama Clique. E esse filme, ele traz uma proposta fantástica, porque em alguns momentos é como se o ator principal detivesse um controle remoto em sua mão. E aí, coisa que é muito chata para ele vivenciar, por exemplo, ele via quando a esposa chegava em casa e começava a conversar com ele, não que as mulheres gostem de conversar muito, de falar muito, é só uma ficção, né, que fique bem claro. E aí, quando começava o blá, blá, blá, e fala daqui, fala de lá, ele apertava o controle remoto e tudo passava como num passe de mágica. Quando o trabalho estava muito chato e ele tinha que permanecer naquele processo
Naquele cansaço, o que ele fazia? Vamos apertar o botão automático e apertava o controle remoto e tudo passava como num passe de mágica. Aqueles momentos difíceis da vida, quando tem que dar com dores existenciais, quando tem que lidar com as frustrações, lógico, ele iria esquecer do controle remoto? Não. Acionava também um controle remoto. Só que depois ele se dá conta. Depois de acionar tantas vezes o controle remoto, o tempo havia passado. Ele já não era mais um garoto, não era mais jovem, não era um menino. Era um homem muito bem sucedido, mas extremamente frustrado, porque a vida havia passado por automatismo. Ele não havia reflexionado a respeito da sua própria existência. Não havia reflexionado na importância das frustrações do dia a dia, porque através das frustrações nós aprendemos também. Ele não havia aprendido com as próprias dores. Ele não havia exercitado diálogo. Havia vivido simplesmente por automatismos e não havia lidado com o pensamento lógico, a razão que conquistamos a duras penas e que não deve ser esquecida. Se temos toda essa conquista espiritual, se temos essa conquista em nós mesmos, por que deixá-la esquecida? Não, temos que absorver, temos que trazer para perto de nós toda essa conquista da evolução e nos perguntar: qual é a atitude que meu eu superior pode tomar nesse instante? Qual é o tipo de comportamento que eu devo ter perante essa situação? E lidar com todos os momentos, é lógico que alguns momentos serão de dores, lógico que alguns momentos serão de frustrações, lógico que seremos desapontados, não teremos retribuição em alguns instantes, mas a vida é só isso? Ou é a nossa percepção que ainda é muito egocêntrica e não percebe a vida nos treinando para os patamares superiores da existência? Somos nós que não percebemos essa escala evolutiva caminhando para a era do Espírito e dizemos, temos vontade de que a era de regeneração se estabeleça. Mas nós somos seres regenerados ou somos ainda seres automáticos? Porque eu estarei aonde se encontra a minha consciência. Então, o desenvolvimento coletivo também passa pelo desenvolvimento de cada um de nós. Passa pelo desenvolvimento da nossa própria consciência. Porque, complementa Joana de Ângeles, essa inquestionável conquista da vida não cessou ainda. Porquanto ao homem primitivo sucedeu o sapiens, a esse sobrepõe-se o tecnológicos, que irá ensejar o campo para a saga do Noéticos, que penetrará com mais facilidade os arcanos do universo. Estamos a meio do caminho entre as feras e os deuses. Qual é o tipo de comportamento que podemos escolher hoje? Podemos permanecer com as feras que nos habitam, com o lobo interior que ainda nos faz tomar decisões precipitadas, impulsivas. Podemos permanecer belicosos, instintivos, violentos, porque a Terra é um planeta que abriga vários níveis de consciência, desde a consciência de sono até a consciência cósmica. Se já viveu na Terra um homem como Jesus, é porque também eu posso chegar até lá na escala evolutiva. Mas se vive ainda na Terra um homem cruel, viveu na Terra um homem, ou vivem e viveram homens cruéis, como os ditadores, imperadores, Hitler, Mussolini, eu tenho que perceber aonde a minha natureza ainda também se comporta como tal, porque isso faz parte da minha bagagem evolutiva. Homens e mulheres do mundo, devemos caminhar, não somente a partir do Homo sapiens, conquistando a era da tecnologia,
A era da tecnologia trouxe grandes avanços à humanidade. Foi e é importantíssima para todos nós. Mas não nos devemos tornar neuróticos com a tecnologia, porque, como já frisava Paulo, de que me bastará toda a ciência se eu não tiver amor? Paulo falava, de certa forma, desse desenvolvimento da inteligência que deve caminhar ao lado do sentimento, as duas polaridades da conquista humana. Então, esse meio do caminho entre as feras e os anjos é um grande desafio para todos nós. Do discernimento da consciência, do avanço das nossas possibilidades, do abraçar da responsabilidade que nos cabe no mundo. Hoje, quando vemos as grandes potências serem invadidas pelas forças da natureza, devemos nos questionar a respeito dos nossos avanços também. Não somente os avanços do ego, as conquistas de fora, mas perguntar, além dessas conquistas externas, tenho avançado na escala moral da vida? Como eu devo lidar com essas forças da natureza? Como devo lidar para respeitar essa mesma natureza para que ela não precise se voltar contra mim? Enquanto eu pensava nesse tema, no dia de ontem, eu voltava dos meus exercícios matinais e fui tomado por uma chuva intensa. Uma chuva intensa começou a cair e me molhou da cabeça aos pés, me encharcou. E eu fiquei pensando que em mim habitava ainda, de certa forma, o homem das cavernas. Ele faz parte da minha herança, faz parte da minha caminhada. Enquanto eu olhava aquela força intensa da natureza, fechando o tempo, dando trovões, e eu corria para chegar em casa, tentava absorver um pouco daquela força que passava do meu conhecimento, daquela força que ia e que vai além da minha percepção, e me perguntava, aonde eu posso caminhar ainda mais para perceber o anjo que existe em minha natureza, domar as minhas feras, transformar as energias que ainda se encontram nesse caos primitivo dentro de mim, colocá-las a serviço da individuação e a serviço da própria vida. Passando pelo homo tecnológicos, chegaremos a esse homo noéticos, que possibilitará compreender os grandes arcanos do universo. Fiquemos então aqui nas nossas reflexões a respeito da consciência. As nossas saudações e votos de muita paz. Até o nosso próximo encontro.

Boa noite. Um dos questionamentos que normalmente nós nos fazemos é por que adoecemos? Apesar da medicina ter avançado tanto e a tecnologia ter chegado à possibilidade da cura de doenças que algum tempo atrás não se tinha respostas, nós ainda adoecemos. Então é interessante pensar um pouco ou tentar entender por que o nosso corpo nos traz alguns sintomas. Se pensarmos que a psique fala a partir do símbolo e através do símbolo, e que podemos analisar os nossos sonhos, as nossas fantasias, e tentar entender um pouco de nós a partir desses símbolos, será que a doença também não é uma forma do corpo mostrar para o eu, o ego, que algo pode estar acontecendo de errado com a nossa psique? Ou talvez, será que não poderíamos pensar na própria doença como um caminho ou uma forma para que pudéssemos ou que possamos nos conhecer um pouco mais e compreender um pouco mais da nossa própria história? E pensando que a própria doença em si, a doença física, que nos causa um desconforto, uma dor, ela também nos traz uma consequência emocional e psicológica, um desconforto emocional e psicológico. E isso gera em nós um conflito ou uma ruptura interna. E pensando também através da possibilidade desse conflito ser uma manifestação somática ou emocional dessa doença, será que não estamos de fato saindo do nosso caminho e a forma que temos como um freio talvez seja a doença em si? Essa é a nossa proposta hoje, que possamos pensar e repensar um pouco através dos sintomas ou dos símbolos que a doença pode significar para nós. Um funcionamento inadequado da psique, traz em Jung, pode causar tremendos prejuízos ao corpo, da mesma forma que, inversamente, um sofrimento corporal pode afetar a psique, pois a psique e o corpo não estão separados, mas são animados por uma mesma vida. É impressionante observarmos que duas pessoas podem apresentar o mesmo sintoma. Vamos supor uma dor no braço. Mas uma pessoa lida com essa dor no braço de uma forma e aquela outra pessoa, ela não reclama, não fica chateada por estar com aquela dor. Então, é importante percebermos que um desconforto emocional, algo que eu reprima internamente em mim, pode se manifestar a partir de uma dor. Talvez uma sensação ou uma vontade de ter uma determinada ação violenta, sendo reprimida, me cause uma dor no braço. Mas para uma outra pessoa, uma dor no braço é simplesmente uma dor no braço. Então, quando começamos a pensar no processo da doença e do adoecer e por que adoecemos, vamos observando que simplesmente resolver ou tentar tratar o sintoma não resolve na profundidade a causa da doença. Porque se investigamos com mais intensidade, perceberemos que a causa se encontra muito mais internamente e intimamente no portador da doença, no paciente. Isso explica muitas vezes a diferença de que cada pessoa lida com a doença. A dor de cabeça para uma pessoa pode significar muito mais do que um câncer para uma outra pessoa, no sentido de como essa pessoa se adapta às suas situações de vida, a partir do momento de como essa pessoa faz a leitura das suas próprias emoções e da sua própria forma de perceber o mundo. Então, uma das questões que começamos a observar no processo da manifestação da doença e do seu sintoma é que existe ali uma dificuldade ou uma facilidade maior daquela pessoa de adaptação ao próprio meio que ela vive. Uma pessoa que manifesta um sintoma alérgico, por exemplo, ela mostra claramente a dificuldade dela de adaptação àquele produto, àquele objeto ao qual o seu corpo reage, transformando aquilo em algo que a causa uma intolerância tal que o seu corpo manifesta como uma doença, uma coceira, um incômodo maior. Nós somos as únicas criaturas na face da Terra capazes de mudar nossa biologia pelo que pensamos e sentimos. Nós, seres humanos, nós, homens e mulheres, somos os únicos na face da Terra
que modificamos a biologia, o funcionamento do nosso corpo através do nosso pensamento e dos nossos sentimentos. Vivemos hoje em um mundo de muitas tribulações, um mundo de muito estresse. E quando nós vamos percebendo o nosso dia a dia, e todos nós, né, homens, mulheres, jovens, todos nós vivemos esse nível de estresse muito elevado. Nós podemos perceber isso mesmo em uma criança, já ainda muito pequena, que tem atividade praticamente todos os dias, todo dia, durante toda a semana. Então, esse nível e esse excesso de estresse, essa correria dos dias atuais, termina trazendo para o homem moderno uma quantidade de sintomas que até bem pouco tempo, há 20 anos atrás, podemos dizer assim, não existiam ou não se apresentavam nessa intensidade como se apresentam hoje. Então, o que nós vamos percebendo é que os homens e as mulheres do mundo moderno hoje somatizam muito mais do que o que se somatizava, talvez, algum tempo atrás. Mas precisamos estar muito atentos não só à correria e ao estresse do dia a dia, mas exatamente à qualidade do que penso. Toda vez que eu penso ou que eu produzo um pensamento, aquele pensamento tem uma carga tal, energética, que ele tem a condição e a capacidade de modificar o funcionamento biológico e fisiológico do meu corpo. Toda vez que uma emoção me invade e que eu não sei lidar com essa emoção, por exemplo, a raiva, e essa raiva que se apresenta ali, ela causa um desconforto tão grande internamente em mim que pode modificar o funcionamento biológico e fisiológico do meu ser. E isso, claro, inicialmente é uma forma adaptativa daquele estresse momentâneo, o corpo reage e se adapta. Mas quando eu vou vivendo isso com intensidade, quando eu vou vivendo isso todos os dias, e eu não libero essa emoção, eu não lido bem com essa emoção, isso começa então a construir em mim uma forma real. E aí o que a gente chama da somatização. Então o meu corpo começa agora a dar sinais de que aquele conflito interno, que eu não lido com ele, que eu não sei trabalhar com ele, agora ele vai se manifestar a partir do meu corpo, a partir do eu, a partir do soma. Por isso hoje falamos das doenças psicossomáticas, né? Se pensarmos de uma forma mais intensa, diremos que todas as doenças são psicossomáticas. Mas a psicossomática poderia ser traduzido na forma do... O que a psique não traduz de forma intensa, o corpo, então, recebe aquilo e aparece a partir de um sintoma, através de um sintoma que vai, a partir de uma vivência intensa, vai se tornando agora uma doença. As relações da pessoa com o mundo e com ela mesma tem sido a maneira mais didática de refletir sobre os efeitos emocionais da vida sobre a pessoa. Algumas pessoas adoecem devido à maneira desarmônica de se relacionar com o mundo. A grande maioria dos estudiosos da psicossomática afirmam que a dificuldade de adaptação do ser ao mundo real, à sua vida real, tem sido o grande causador hoje das doenças. Então é possível perceber, como Geraldo Balloni afirma, que algumas pessoas adoecem devido à maneira desarmônica de se relacionar com o mundo. Então, quando vivemos ou nos colocamos de uma forma onde fazemos uma escolha de uma vida totalmente voltada para fora, uma vida onde só o ego busca realizar-se em termos de desejo, quando passamos a maior parte do nosso tempo ocupados e preocupados com a tentativa de controlar o fluxo natural da vida, temos uma tendência de que a própria energia psíquica, ou a libido, como Freud intitulou, nos chame a atenção e, retendo essa energia para o mundo interno, que é o mundo do sentido real, possamos, a partir disso, ter como forma de chamado uma doença. Tentando explicar de uma forma mais clara. Vamos imaginar que uma pessoa adulta, jovem, adulta, passe toda a sua vida tentando satisfazer os desejos do ego.
profissionalmente, tentando acumular riquezas, tendo toda uma vida voltada para fora, tentando alimentar a imagem que a própria que foi construída a partir da sua persona, tentando estar todo o tempo atendendo uma demanda coletiva do que tem que ser, de como tem que ser, da forma como deve ser ditada pelo coletivo. E essa pessoa que busca ser atendida dessa forma tão superficial, quando chega em casa, sente um vazio, sente uma sensação de solidão ou de tristeza. Mas como isso incomoda e não é o comum para essa pessoa entrar em contato com este vazio, ela então busca algum outro recurso, uma TV, um som, uma bebida, um cigarro. E essa pessoa vai sempre substituindo aquela sensação que ainda é muito pequena internamente por algo que é então externo, superficial, ou que vai anestesiá-la a partir de uma droga lícita ou ilícita. Mas com o passar do tempo, né, com esse excesso dessa busca externa, com essa tentativa que muitas vezes é muito do ego de controlar a vida e manter a vida sob o seu comando para que ela tenha uma sensação de segurança, essa pessoa começa então a ter falta de ar. Ela está muito bem conversando, falando, mas tem uma sensação de que falta o ar. Então ela chega em casa e vai buscar o médico, e o médico faz todos os exames e vai dizer a ela: você não tem nada, o pulmão está bom, você não tem uma gripe, não tem nada. Mas aquela sensação agora vai aumentando. E com mais algum tempo, a pessoa é capaz de dizer assim: eu tenho uma sensação de que tem uma pata de elefante no meu peito, me tira o ar. É como se a caixa torácica estivesse sendo comprimida. E passando então, e continuando nessa demanda dessa vida externa, sem se voltar para de fato o que aquele símbolo pode estar te dizendo, o que será que me oprime tanto o peito? O que será que me tira o ar? Que me tira o fôlego? Essa pessoa vai passando então o tempo e não se dá conta que o medo de viver a própria vida livremente, a tentativa de manter as coisas sob o seu controle, o medo de se relacionar profundamente com as pessoas, faz com que o seu corpo sinalize para ela a importância de voltar para o seu caminho verdadeiro. E aí nós podemos imaginar um sintoma que hoje é tão comum, a própria depressão. E ao perceber-se deprimida, então, a pessoa busca a ajuda necessária para que aquele sintoma desapareça. E é muito provável que, buscando a sua ajuda, ela seja medicada devidamente, adequadamente, como tem que ser. Mas essa pessoa continua percebendo que, anestesiada agora pela medicação, aquele vazio permanece. Então, precisamos entender que é exatamente a minha necessidade de entrar em contato com algo maior e verdadeiro em mim que pode trazer um sintoma. Então a medicação é extremamente importante, extremamente funcional, mas ela vai aplacar só o sintoma. Ela não vai na causa profunda que na maioria das vezes reside no próprio portador da doença. É a minha dificuldade de entrar em contato com a realidade da minha vida, a minha dificuldade de entrar em contato com o mundo que eu vivo, a minha negação da realidade que sou, a minha negação da própria sombra que habita em mim, que faz com que a minha psique, por uma necessidade de plenitude, faça com que um sintoma saia para que eu possa agora olhar para mim verdadeiramente. Não é de estranhar, afirma Joana de Ângeles, pois, que a intoxicação emocional transforme-se em enfermidades aparentes ou reais, em face das infecções que se instalam no organismo em decorrência da perda imunológica sob o bombardeio contínuo da mente enfermiça. Não é de estranhar-se, pois, que a intoxicação transforme-se em enfermidades aparentes ou reais. Eu lembro de uma pessoa muito próxima que ela começou a ter uma série de eventos que aparentemente coincidiam, mas que tinham um significado extremamente profundo na vida daquela pessoa. Ela quebrou a perna 8 vezes, a mesma perna. Em um intervalo muito curto, em menos de um ano, ela teve o acidente na mesma perna 8 vezes.
E na sexta vez que isso aconteceu, nós duas conversávamos e eu perguntava para ela o que aquele sintoma poderia significar. Então ela me disse que o médico tinha dito a ela que, pela fragilidade de tantos acidentes na mesma perna, aquela perna agora era uma perna frágil e que isso poderia começar a acontecer com uma assiduidade maior. Mas essa resposta era muito vaga, mas ela preferiu ficar com isso. E 2 meses depois do sexto acidente, ela descia a escada da sua casa e mais uma vez ela torceu o pé. E aí houve de novo mais uma necessidade de engessar e de ficar durante 15 dias de novo paralisada, engessada. Então nessa sétima vez, conversávamos nós duas e eu tornei a perguntar para ela: mas você acha que realmente é tão comum uma pessoa se acidentar na mesma perna, da mesma forma, por 7 vezes? Então ela trouxe para mim a sensação que ela começava a perceber. Ela disse: bem, o que eu percebo é que, na verdade, durante esse quase um ano, eu tive que ficar muitas vezes sozinha comigo mesma. Eu tive que ficar muitas vezes engessada, literalmente, né, paralisada, para poder pensar um pouco na minha vida. Talvez, disse ela, eu estivesse realmente precisando disso. Talvez eu tenha pensado pouco em mim. Mas trazendo a própria situação que a mentora nos traz, né, essa mente enfermiça que vai trazendo situações que são reais ou talvez não sejam reais, será que ela não precisava aprofundar-se um pouco mais na qualidade do seu pensamento, dos seus sentimentos, das suas emoções, porque ela precisava quebrar literalmente a perna? E na oitava vez, no oitavo acidente, ela estava saindo de casa e aí ela vai e quebra de novo a perna. E aí dessa vez foi muito mais grave a situação, teve que pôr pinos na perna. Então conversávamos de novo, e antes que eu fizesse a pergunta a ela, ela olhou bem para mim e disse assim: bem, na verdade tem um fator em comum além da perna quebrada. Eu disse: qual é o fator em comum? Ela disse: todas as vezes que eu quebrei a perna, eu havia discutido antes com meu marido e havia pensado em ir embora de casa. E a perna quebra e ela fica então paralisada em casa. Então, esse processo dessa situação mal resolvida dentro de uma relação conjugal e além da relação conjugal, todo esse processo mal resolvido dentro dessa pessoa, todos os seus conteúdos emocionais e sentimentais que ela desconhecia ou que ela tentava de alguma forma projetar no seu esposo, causando nele, ou diretamente ou não, a culpa da sua imobilidade, se realizou a partir de uma imobilidade real quando a perna dela fica engessada, né? Então a perna engessada, segundo essa minha amiga, representava exatamente o que ela fazia com ela todos os dias. Ela tinha toda uma vontade de modificar a sua vida, mas ela preferia então paralisar-se literalmente e culpar o seu marido pela sua inércia, pelo seu não crescimento pessoal. Então essa é a forma, muitas vezes, que a doença vem dizer para nós: esse é o seu momento, esse é o momento para que você olhe para você profundamente e possa, como diz a mentora, sair dessa condição de intoxicação emocional e começar a fazer talvez uma própria limpeza do nosso meio emocional, do nosso campo sentimental e principalmente melhorar a qualidade do que pensamos e de como sentimos a própria vida. Então, somatizar acaba sendo um tipo de sofrimento emocional que se manifesta sob a forma de queixas físicas. E muitas vezes nós conhecemos pessoas, e quem trabalha na área de saúde, né, até tem termos bem específicos para essas pessoas, mas no nosso dia a dia, na nossa família, nós conhecemos aquelas pessoas que todo dia está com uma dor diferente. Ela sempre tem uma queixa física: dói o dedo, dói o olho, dói o nariz, dói a unha, dói tudo, né? Essa pessoa sempre é chamada da poliqueixosa, aquela pessoa que sente dor pelo corpo inteiro. E que muitas vezes nós fazemos pouco caso, porque a gente já está tão acostumado com as queixas daquela pessoa, mas é importante que a pessoa em si, é claro, e nós tenhamos o cuidado de perceber que, na verdade, essa queixa física é a manifestação do sofrimento emocional daquela pessoa, que por não saber fazer a leitura do que está sentindo, o seu corpo
como uma extensão da própria psique, manifesta os seus incômodos a partir dessas situações. Então, o corpo dói porque a alma em si dói. O corpo dói porque é um sofrimento tão grande em mim que eu não sei lidar com isso. E isso faz com que o meu corpo manifeste, chamando a atenção para o que eu necessito. É como uma criança que muitas vezes diz que está doente para não ir à escola. E os pais tratam isso de uma forma muito fria, às vezes, porque acreditam que a criança simplesmente não quer ir à escola. Mas quando muitas vezes aprofundamos nessa investigação do comportamento infantil, vemos que a criança não quer só não ir à escola. Ela quer muitas vezes ser cuidada e acarinhada, porque esse pai e essa mãe às vezes negligenciam o cuidado. E quando ela está doente, ela recebe carinho. Então é dessa forma que muitas vezes aprendemos a adoecer para receber a atenção, para receber o cuidado que nós não sabemos ainda interpretar, né, no nosso processo emocional e psíquico. A somatização da doença é consequência da perda de contato com um conflito patogênico, cujo acesso à consciência foi impedido. O corpo vai mostrar um sintoma, uma doença, justamente porque existe um conflito inicial, uma ferida inicial, que não consegue ser percebida.

inicialmente, logo no, bem no começo da sua vida, rejeitado pelos seus pais, porque ele era uma aberração e a mãe não tinha condições, né, não aceitava o fato de ter tido, ter colocado no mundo um filho tão mal formado. Esse que vai ser adotado por Apolo, o deus do conhecimento, do saber, Quirón vai então desenvolvendo-se, buscando construir em si todo o saber e se torna então o conhecedor das ciências ocultas, da medicina. Ele curava, ele tinha o poder da cura pelas mãos. Quirón que vai ser o mestre de todos os heróis na mitologia grega, respeitado por todos os deuses. Mas que em determinado momento da sua história, um dos seus alunos preferidos, um dos seus pupilos, Hércules, o grande herói da mitologia grega, em uma festa, um pouco embriagado pelo vinho que havia tomado, e brigando com outros centauros, ele flecha Quirón com uma flecha envenenada. E Quirón, por ser imortal, não morre com o veneno da flecha, mas abre ali uma ferida imensa, dolorosa, que aquele ser que sabia curar e que tinha o poder da cura pelas mãos e conhecia a medicina, não consegue curar a sua própria ferida. E a partir da própria análise da mitologia grega, vemos a importância do processo da dor, do conhecimento da dor original. E na mitologia, quando vemos e tentamos fazer essa análise psicológica do mito de Quirón, vemos que Quirón, como mestre e sabedor das ciências, ele precisava reconhecer em si a sua própria ferida. Aquela ferida do início da sua vida, do abandono dos seus pais, a dor da orfandagem que ele viveu, de ter sido rejeitado pela mãe e pelo pai, precisava ser visto por Quirón. Esse era o seu conflito patogênico, essa era a sua dor inicial. E Quirón, a partir do olhar dessa dor que ele sentia, dessa ferida que não parava de sangrar, ele vai ficar agora dentro de uma gruta, de uma caverna, fazendo o seu trabalho. Ele continua treinando, continua ensinando o seu saber a todos os que buscam conhecer mais, a todos os heróis, mas agora ele é diferente. Ele agora não cura sem saber o que é de fato a dor. Ele agora cura com uma intensidade muito maior, porque agora ele conhece a sua ferida. Agora ele conhece a sua dor. Então precisamos, a partir do sintoma, precisamos chegar no ponto inicial do nosso conflito. Precisamos ter a coragem de vencer com a dor. Independente, claro, é normal e muito natural que a partir de uma doença busquemos a cura da doença. Mas como os próprios gregos já faziam a proposta quando se falava de cura, o importante não era curar o corpo, mas curar a alma. Então é importante que, mesmo que aquela doença venha levar ao desencarne, o corpo, ele vai deixar de existir, mas a alma sai muito mais purificada e muito maior daquela experiência. E esse realmente deve ser o significado de buscar a resposta a partir da doença, a partir da própria dor. Então o homem adoece porque oculta de si mesmo a história cujo significado lhe é insuportável. Eu conversava com uma mulher, eu converso com muitas mulheres, vocês podem perceber isso. E ela tinha uma dermatose. E essa dermatose já durava mais de 4 anos. Mas depois de tanto tempo em que aquela pele ficava tão machucada e tão, né, tão atritada por conta da coceira que causava, a pele estava extremamente frágil. E agora era na mão direita, na mão esquerda, desculpa, que ela tinha dermatose, essa pele agora estava tão frágil que a mão parecia uma mão de um bebê. Qualquer coisa podia realmente machucar e aquela pele sangrava muito. E essa mulher que já havia buscado todos os recursos da medicina, já tinha partido para todos os recursos da medicina também alternativa, ela agora estava exausta, porque ela acreditava realmente que ela estava passando por um processo kármico, um castigo de Deus. E diante de todo um processo, ela vai participar então de um grupo terapêutico. E nessa conversa entre mulheres no grupo terapêutico, em que ela se sentia muito mais à vontade, como ela mesma dizia, e ela dizia que ali era um momento onde ela podia ser ela mesma, ali era o único lugar, durante o dia dela, que a mão não coçava, que a mão não doía e que a mão não sangrava. E quando ela relatou

0: Foi isso para nós no grupo. Nós começamos então a observar a importância daquele momento para ela, porque ali ela se permitia ser livre, ser independente, ficava totalmente à vontade. Mas certa feita no grupo, houve uma mudança no tema que estava sendo proposto. E a instrutora do grupo nesse dia então trouxe um tema novo. E nessa temática nova, ela falava da repressão. E na conversa da repressão, da relação com os pais, da relação com os companheiros, com os maridos, já que era um grupo só de mulheres, essa minha colega e companheira de grupo começa então a coçar sua mão. E ela coçava a mão, coçava, coçava, e ela não se dava conta do quanto ela coçava a mão. E a instrutora, muito atenta àquela situação, parou o assunto e trouxe uma outra situação, um outro tema, que ela parou de coçar a mão. Então a instrutora, com seu olhar extremamente aguçado, volta para o assunto e ela volta então a coçar a mão. E o que é mais impressionante, que essa mulher que não conseguia perceber de fato, porque ela escondia dela uma história extremamente delicada, vai chegar à conclusão de que a sua mão esquerda, a mão que carregava a aliança do seu casamento, era o único lugar no seu corpo que manifestava a intolerância, a dor que ela sentia de um processo todo de castração que ela viveu durante toda a sua história e que se repetia agora na sua vida conjugal. Então, o fato de ter escondido de si a sua dor, de ter escondido de si uma dor que estava muito, muito atrás e muito além do próprio casamento, vai fazer com que em um determinado momento o símbolo maior do seu casamento, no sentido físico, que era a aliança, começasse a causar nela uma alergia tão grande que estava corroendo a mão. Então é importante, e nós vemos o que Aldo Carotenuto nos propõe, que o homem perceba a história cujo significado para ele é insuportável. Porque mais insuportável vai ser não entrar em contato com esse processo. Muito mais sofrimento nós vivemos quando tentamos omitir de nós o sofrimento existente na nossa alma. Então ninguém consegue fugir da sua essência, da origem divina. E enquanto assim proceder, buscando soluções mentirosas, viverá em crises contínuas, saltando de uma para outra interminavelmente. E toda vez que buscamos soluções mágicas e mentirosas, nós vamos só mudando de situação. Hoje nós temos uma dor, amanhã nós temos um mal-estar, amanhã nós temos um pesadelo, uma insônia, uma sensação de que a voz falta, hoje eu não consigo comer, amanhã eu como quase que a geladeira inteira. E vou saltando de uma situação para outra, de uma irritação para outra, de um incômodo para o outro e não consigo perceber que, na verdade, todo aquele processo, toda essa forma que a psique está trazendo para mim, é um chamado para que eu me conecte de novo com a parte divina que existe em mim. Toda vez que direcionamos a nossa vida unicamente para o atendimento das necessidades do ego, para as ânsias do ego, para a ânsia coletiva, caímos no vazio. Mas esse vazio, e podemos dizer assim, o fundo do poço, na verdade, pode estar o tesouro da nossa existência. É justamente nesse processo do sofrimento e da dor que muitas vezes encontramos com Deus. Mas não precisamos chegar a esse ponto para encontrarmos com Deus. Então é necessário que busquemos a todo momento viver dentro de um processo onde a minha consciência do espírito que sou, da imortalidade da alma esteja presente na minha vida e que eu paute toda a minha vida, o meu dia a dia, as 24 horas do meu dia, na proposta de viver inteiramente e ligada inteiramente com Deus. Entendendo que assim como um corpo que vai adoecer porque ele é perecível, mas que a minha alma não precisa ficar enferma, que a minha alma não precisa carregar as máculas que o meu corpo apresenta. Então é justamente nessa condição de perceber a minha essência, a minha origem divina, que eu posso parar de saltar de um sintoma para o outro e aí sim entrar em contato com a realidade do meu ser. Então, aprofundar-se a sonda investigadora das causas das aflições humanas no cerne do ser constitui dever de todos, de modo a encontrar-se as causas profundas e predominantes, geratrizes da conjuntura perturbadora, erradicando-as e substituindo-as por outras de caráter dignificante. Quando Quíron não suportava mais a dor daquela ferida causada por Hércules, ele então começou a desejar a morte. Ele era imortal e isso era para ele impossível. Então Hércules, muito comovido e preocupado com o amigo, buscou Zeus, o deus dos deuses. Zeus, que é traduzido como nosso próprio self. E esse impulso heróico que existe em nós, agora acessa o self. E o comando dado por Zeus é que, se Quíron aceitar trocar de lugar com Prometeu, que estava preso no Cáucaso, numa rocha, e que todo dia um abutre ia, comia o seu fígado e durante a noite o seu fígado era recomposto, se Quíron aceitar trocar de lugar com Prometeu, ele então vai ter a morte. E ele daria a sua imortalidade e a chance de Prometeu continuar na vida. E quando Hércules leva essa proposta até Quíron, Quíron a aceita. E Quíron, tão adorado por todos os heróis, é levado então ao Cáucaso por Hércules, e lá há uma troca. Prometeu sai do Cáucaso e Quíron agora ganha a liberdade através da morte. E Zeus, agradecido e comovido ao mesmo tempo, dá a Quíron a constelação de Sagitários. Quíron agora brilha nos céus do Olimpo. E traduzindo e observando a própria proposta mitológica, o que nós vemos é que naquele momento em que Quíron reconhece a sua ferida, que Quíron reconhece que tem uma dor profunda no seu ser, é essa dor que proporciona a ele agora a possibilidade da transformação. Quíron era imortal. Mas se percebermos e fizermos a leitura da imortalidade também como um estado de permanência, de não mudança, de não renovação, vemos que a imortalidade não era interessante para aquele que agora reconhecia a sua dor. Então, a partir dessa ferida, Quíron aceita, Quíron a serviço do self, agora aceita passar pelo processo da transformação. Então ele precisa morrer. E é exatamente o que significa o símbolo para nós. Todo sintoma é uma proposta de morte. Todo sintoma é uma morte iminente. Mas se pensarmos no sentido não da morte real, mas da possibilidade da transformação. Então todo sintoma físico é uma possibilidade de uma leitura nova do ser que sou, da possibilidade de me transformar em uma pessoa diferente, na possibilidade de, conversando com aquela dor, conversando com a doença, eu possa perceber que eu posso, assim como Quíron, trazer de volta o meu impulso heróico, buscar de volta a força para a vida, e então eu conseguir chegar às alturas e ganhar uma constelação e brilhar verdadeiramente, não mais ocupada e a serviço do ego, mas agora totalmente a serviço do self, agora totalmente a serviço do crescimento e do desenvolvimento pessoal que deve ser a nossa busca. Então, muita paz e até o nosso próximo encontro.
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6: Olá, queridos ouvintes. Estamos aqui de volta para darmos continuidade ao estudo do livro Obras Póstumas, e hoje com um assunto deveras interessante: estudo sobre a natureza do Cristo. O bom da codificação kardeciana é que tudo é muito bem explicado, nada fica coberto, a gente consegue entender passo a passo do que a doutrina cristã, juntamente com o Espiritismo, vem nos trazendo e nos revelando. Então veja bem, qual era a natureza do Cristo? Ele era um ser humano ou ele era um ser divino? Vamos começar a estudar para a gente descobrir. Fontes das provas da natureza do Cristo. Nos diz Allan Kardec: a questão da natureza do Cristo foi debatida desde os primeiros séculos do cristianismo e pode-se dizer que ainda não está resolvida, já que ela ainda é discutida em nossos dias. É a divergência de opinião sobre este ponto que deu origem à maioria das seitas que dividiram a Igreja há 18, ou podemos dizer há 21 séculos. E é notável que todos os chefes destas seitas foram bispos ou membros do clero, com títulos diversos. Eram, por consequente, homens esclarecidos, a maioria deles escritores de talento, alimentados na ciência teológica, que não achavam concludentes as razões invocadas em favor do dogma da divindade do Cristo. Entretanto, como hoje, as opiniões se formaram sobre abstrações mais do que sobre fatos. Procurou-se, sobretudo, o que o dogma poderia ter de plausível ou de irracional. E negligenciou-se, de um lado ou de outro, fazer sobressaírem os fatos que podiam lançar uma luz decisiva sobre a questão. Então, gente, ainda continuamos nas religiões oficiais, nas religiões tradicionais, a discutir sobre essa questão da natureza do Cristo. Inclusive, se Cristo é Deus, se Cristo não é Deus, se Cristo é filho de só, filho de Deus, se é filho do homem, o que que ele é? Então, vamos continuar ouvindo o nosso Kardec. Porém, onde encontrar esses fatos se não for nos atos e nas palavras de Jesus? Quer dizer, o Mestre é a nossa própria fonte de investigação. Não adianta ficarmos levantando hipóteses sem irmos à fonte. E ele é a fonte. E existem registros. Quais? Os registros que estão nos evangelhos, que nos deixou a própria Igreja. E até hoje em dia podemos dizer que temos outros evangelhos que estão sendo descobertos, que também são fontes de pesquisa. Mas vamos nos ater aos quatro oficiais. Então Kardec nos diz assim: Jesus, nada tendo escrito, seus únicos historiadores são os apóstolos, que também nada escreveram enquanto ele vivia. Não tendo nenhum historiador profano, seu contemporâneo, falado dele, não existe sobre sua vida e sua doutrina documento algum, a não ser os evangelhos. É, portanto, aí somente que é preciso procurar a chave do problema. Todos os escritos posteriores, sem excluir os de São Paulo, não são e não podem ser senão comentários ou apreciações, reflexos de opiniões pessoais, frequentemente contraditórias, que não poderiam, em nenhum caso, ter a autoridade da narrativa daqueles que tinham recebido as instruções diretas do Mestre. Então eles estavam ali, eles tiveram contato com a fonte, com o próprio mestre, então eles estavam com as ideias fresquinhas. E eles poderiam e puderam nos traçar, ou através deles mesmos, ou de terceiros, como foi o caso de Lucas, trazendo para nós a história, o pensamento de Jesus, a natureza de Jesus. Sobre essa questão, como sobre de todos os dogmas em geral, de acordo com os pais da Igreja e outros escritores sagrados, não poderia ser invocado como argumento preponderante, nem como uma prova irrecusável em favor de sua opinião, visto que nenhum deles pode citar um só fato fora do Evangelho concernente a Jesus. Nenhum deles descobriu documentos novos desconhecidos dos seus predecessores, lá quando os Evangelhos foram registrados. E aqui a gente faz um parênteses, né? A gente pode concluir Kardec, até seria uma pretensão, mas como a doutrina é uma ciência aberta, eu posso até me atrever a dizer, até então, ninguém havia descoberto documentos novos. Só que em 1947, Kardec não poderia saber disso, né? Foram descobertos manuscritos do Mar Morto, que vieram complementar, né, o que a gente sabe do Senhor Jesus. E estão sendo estudados ainda hoje. E alguns são muito deteriorados, mas é uma fonte riquíssima de pesquisas e de estudos. Então, continuando. Os autores sacros apenas puderam girar no mesmo círculo, dar sua apreciação pessoal, tirar consequências do seu ponto de vista, comentar sobre novas formas e, com maior ou menor desenvolvimento, as opiniões contraditórias. Todos aqueles que eram do mesmo partido, quer dizer, tinham as mesmas ideias, eles eram coniventes naquilo que, de alguns pontos da doutrina, por isso se chama partido, sob pena de serem declarados heréticos, porque, vejamos, meus ouvintes, existiam facções, existiam grupinhos dentro de um grupo só, que uns acreditavam nisso, uns acreditavam aquilo, como se estivessem construindo a figura do Cristo, conforme eles bem interpretavam os evangelhos. Então, cada um achava um negócio, cada um dava um palpite. Então, alguns tinham as ideias X, outros tinham ideias Y. E isso causava rixa, causava dissidência. E foi o que aconteceu, inclusive, com um bispo da Igreja Católica Romana, que foi considerado herético, porque tinha opiniões contraditórias, que foi o Orígenes. E eu fui pesquisar quem foi Orígenes. Orígenes foi um padre grego, olha só, ele já era da Igreja grega, que não era bem visto pela Igreja romana. E ele foi considerado herege pela Igreja romana. Por quê? Porque, olha só, ele pregava a tese da pré-existência da alma e da palingenesia. O que, que é isso? Isso nada mais é do que a reencarnação, que para nós é tão comum. Mas o termo reencarnação foi dado por Kardec. O fenômeno natural já existia, como sempre existiu, e tinha outros nomes, né? Vidas sucessivas, palingenesia. E ele desencarnou Orígenes em 253. Mas as suas ideias não ficaram. As ideias ficaram. Perduraram até o século VI. Veja bem, o cristianismo foi oficializado no século IV. E as ideias de Orígenes permaneceram até o século VI. Então, existiam os discípulos de Orígenes, que pregavam a reencarnação e a pré-existência da alma. Mas foi aí, no século VI, quando a Igreja conseguiu, através de concílios, de bulas papais e etc., em especial aqui no segundo concílio de Constantinopla, em 543, abolir as ideias de Orígenes sobre a reencarnação e a pré-existência da alma das Escrituras. E é por isso que hoje a gente não encontra isso na Bíblia. Tá? Assim, abertamente. A gente até encontra de forma velada. É só interpretar um pouco melhor o que a gente acha. Então, naturalmente, a Igreja apenas incluiu no número dos seus pais, quer dizer, dos seus mestres, tá? Escritores ortodoxos do seu próprio ponto de vista. Agora, queridos ouvintes, vamos dar um intervalinho para depois continuarmos o nosso estudo.

Vamos para a terceira parte desse tema. O objetivo é refletir sobre a essência fundamental das leis de liberdade, de responsabilidade e causa e de causa e efeito. Vamos, como de hábito, começar com a nossa reflexão inicial. Feche os olhos, entre em contato com você mesmo em essência, buscando sentir-se um espírito imortal, filho de Deus, aprendiz da vida, capaz de fazer escolhas e responsável pelas consequências de todas elas. Como é para você pensar em seu livre-arbítrio e na responsabilidade que lhe cabe pelas suas escolhas?

como você sente essa realidade. Deixe os seus pensamentos e sentimentos fluírem, evitando qualquer mascaramento num processo de auto-engano. Seja verdadeiro, verdadeira com você, analisando-se com autenticidade.

0: Gradualmente vamos retornando ao estado de vigília para a reflexão doutrinária. No nosso encontro passado, nós trabalhamos a questão do espírito criado simples e ignorante e que passa na sua infância espiritual pela fieira da ignorância e que na fieira da ignorância, nessa fase, o seu livre-arbítrio é muito pequeno, de modo que o espírito é tutelado pelos espíritos superiores a ele, e nessa tutela ele evolui em inteligência, em capacidade, até alcançar uma condição jamais hábil, de modo que ele passa a ter um livre-arbítrio maior. E somente a partir dessa primeira infância espiritual, usando a infância como uma metáfora, é que o espírito vai ter a liberdade de escolha entre o mal e o bem. Na questão 115, Kardec pergunta se Deus cria os espíritos bons ou maus, e a resposta é que ele cria os espíritos simples e ignorantes, e que cada um dispõe do livre-arbítrio para fazer as escolhas. Nós devemos entender esse simples e ignorante já no reino nominal, depois dessa primeira fase da tutela, em que o espírito vai optar por seguir as leis na sua consciência ou se ser insubmisso a elas, murmurar, como está o termo lá da questão 115 do Livro dos Espíritos. Então nós vamos dar continuidade adentrando na essência dessa liberdade de escolha que o espírito vai cada vez mais adquirindo, chegando no momento em que ele tem a plena capacidade de discernir entre o bem e o mal. Plena capacidade de discernir. Se ele vai exercitar o discernimento ou não, vai depender sempre dele. Então, começamos no nosso encontro de hoje com a questão 127 do Livro dos Espíritos. Os espíritos são criados iguais quanto às faculdades intelectuais? São criados iguais, porém, não sabendo de onde vem, preciso é que o livre-arbítrio siga seu curso. Eles progridem mais ou menos rapidamente em inteligência como em moralidade. Então vejamos, vamos refletir sobre essa questão. Tem vários pontos a serem refletidos. Primeiro ponto, que lei que os benfeitores estão falando aqui? Lei de igualdade, né? A lei de igualdade, não sabendo de onde vem. O que significa isso, não sabendo de onde vem? Está expressando exatamente a ignorância do espírito. Ele está ainda numa fase que ele não tem uma noção muito grande de quem ele é, de onde ele vem. E aí eles colocam que é preciso que o livre-arbítrio siga o seu curso. Então aqui eles estão falando de que fase do espírito? Quando nessa fase de transição que ele deixa aquela tutela mais próxima, aquela tutela praticamente total que ocorre com o espírito na primeira infância espiritual. Porque aí, a partir daí, ele vai, o livre-arbítrio vai seguir o seu curso. E nesse processo de seguir o curso do livre-arbítrio, o que, que vai acontecer? Ele vai progredir de duas formas: inteligência e moral. E isso vai depender do quê? A lei do progresso depende de qual lei? Do trabalho, o que mais? Se eles progredem mais ou menos rapidamente, significa o quê? O uso do quê? O uso da lei de liberdade para ir numa direção ou em outra. Em direção do progresso, desenvolvendo a inteligência em conjunto com a moralidade, ou não. Então a lei de liberdade vai, em conjunto com a lei do trabalho, gerar o progresso do espírito. Aqui já é um comentário de Allan Kardec. Os espíritos que desde o princípio seguem o caminho do bem, nem por isso são espíritos perfeitos. Não têm, é certo, maus pendores, mas precisam adquirir a experiência e os conhecimentos indispensáveis para alcançar a perfeição. Podemos compará-los a crianças que, seja qual for a bondade de seus instintos naturais, necessitam de se desenvolver e esclarecer, e que não passam sem transição da infância à madureza. O que nós podemos tirar aqui dessa explicação de Allan Kardec? Vejamos, quando nós estudamos que o espírito não é criado nem bom nem mal, mas simples e ignorante, e que tem a liberdade de escolha entre o bem e o mal, aqui eles falam que os espíritos que desde o princípio seguem o caminho do bem. Que princípio é esse que Kardec está falando aqui? Do momento que ele deixa de ser tutelado, né, Lorena? Então, ele deixa de ser tutelado para fazer as escolhas. E Kardec fala depois, não tem, é certo, maus pendores. O que, que seriam esses maus pendores do espírito? Se ele acabou de sair da ignorância total, ele está agora num processo mais simples, continua ignorante, mas ele tem uma simplicidade, mas já tem uma habilidade de escolha. Que maus pendores são esses que Kardec está dizendo aqui? As influências externas podem aguçar no espírito não algo que provém de Deus. Provém de quê? Esses maus pendores significam o quê? Uma escolha do espírito que segue naquela direção, sendo estimulado, incentivado por aqueles espíritos que já têm esses maus pendores. De que forma? O que nós vimos no nosso encontro passado? Quem são esses espíritos que tentam aqueles mais simples e ignorantes? Os que foram exilados de outro planeta. Então eles trazem os maus pendores com eles. E aí o que eles vão fazer com os demais? Vão tentar os demais. Então o mau pendor está vindo de onde? Não é um defeito de fabricação, né? Porque dá a impressão, se ele é simples e ignorante, como que ele tem maus pendores? Se todos, nós acabamos de ver que todos são criados iguais. Esses maus pendores é o quê? Os demais, os mais inteligentes e pouco moralizados, vêm e estimulam. O espírito, ele pode fazer essas escolhas entre permanecer com seu anjo de guarda, com seus orientadores mais sábios, ou seguir esses...
1: Não tem
0: matriz ainda. Mas a partir das primeiras escolhas que ele faz numa direção equivocada, ele passa a ter as matrizes? Aí ele passa a ter as matrizes. Num primeiro momento, ele não é tão responsável por isso. Quem é mais responsável é o outro mais inteligente. Mas ele passa a ser corresponsável, dentro da lei de responsabilidade, por ceder, como nós vimos no nosso encontro anterior, ceder a essa pressão do mal que vem do espírito mais inteligente. Então, aquele que escolhe o caminho do bem, o que que ele fez? Qual é a diferença dele para o outro? Ele utilizou do livre-arbítrio, de que forma? Ele usou do livre-arbítrio com mais consciência e aí ele não fez escolhas equivocadas. O que vai acontecer com ele? Ele não desenvolve as tendências, essas matrizes que o Nestor falou. Ele não desenvolve as matrizes equivocadas. Por isso que o espírito passa pela fieira da ignorância, nunca pela fieira do mal. Passar pela fieira do mal é fruto da escolha do espírito. Agora, o fato dele escolher o bem vai gerar o que para ele? O que vai mudar para esses espíritos que escolhem sempre o bem? Ele vai pular etapas? Não. Por isso que Kardec diz, não é por causa disso que eles já são espíritos perfeitos. Eles são espíritos que vão passar necessitam passar por todas as experiências, pelas reencarnações, até alcançar a perfeição como todo mundo. Se não fosse assim, o que não haveria? Nem justiça, nem igualdade, né? Não haveria justiça nem igualdade dentro da lei divina. Então aí Kardec faz a comparação como nós estamos fazendo, a comparação com a infância. Podemos compará-los à criança, seja qual for a bondade de seus instintos naturais, necessitam de se desenvolver, esclarecer e que não passam sem transição da infância à madureza. Então essas escolhas não fazem desses espíritos sábios, fazem espíritos já simples, mas buscando desenvolver o bem dentro de si mesmo. Simplesmente assim como há homens que são bons e outros que são maus desde a infância, também há espíritos que são bons ou maus desde a origem. Com a diferença capital de que a criança tem instintos já inteiramente formados, enquanto que o espírito, ao formar-se, não é nem bom nem mal. Tem todas as tendências e toma uma ou outra direção por efeito do seu livre-arbítrio. Nesse parágrafo, dá a impressão que Kardec está se contradizendo ou não? O que ele quis dizer quando ele diz: há espíritos que são bons ou maus desde a origem? Depois ele fala que ao formar-se o espírito não é nem bom nem mal. Não está havendo uma contradição aqui? Se uns são maus desde a origem, depois ele não é nem bom nem mal. Por que aqui há uma aparente contradição? Não há contradição. Então o começo que ele está falando aqui é o que a Lorena acabou de dizer. Não é o começo do instante que ele entra no reino nominal. É preciso que a gente leia as entrelinhas das respostas ou dos comentários de Allan Kardec. Não é o momento que ele adentra o reino nominal. É o momento que ele deixa de ser tutelado. Então uns seguem o bem, outros seguem o mal. É por isso que ele diz: são bons ou maus desde a origem do livre-arbítrio que faz com que o espírito siga um caminho ou outro. Agora, ao formar-se, de que ele está falando aqui? Ele diz aqui, a criança tem instintos já inteiramente formados, enquanto que o espírito ao formar-se não é nem bom nem mal. De que ele está falando aqui? Na qual criação? Onde que começa a criação? Ele está falando aqui já da fase hominal, porque ele usa espírito com E maiúsculo. Se ele usasse espírito com E minúsculo, como está no Livro dos Espíritos, é o princípio inteligente lá no átomo, como fala a questão 540 do Livro dos Espíritos. Como aqui é espírito com E maiúsculo, ele está falando do instante que o espírito adentra o reino nominal. Então, nessa formação aqui, ele não é nem bom nem mal. Tem as tendências e depois ele vai tomar a direção quando chega lá na condição de já não ser mais tutelado, porque enquanto ele é tutelado, ele só vai tomar que direção? Do bem. Porque imaginemos um espírito superior encaminhando para o mal, né? Isso é coisa de espíritos imperfeitos e não de espíritos superiores. Então ele vai ser orientado ao bem, mas chega um momento que o livre-arbítrio necessita seguir o seu curso, como nós vimos na resposta dos benfeitores. Agora, diante disso tudo, nós acabamos de fazer uma reflexão bastante profunda nesses três encontros anteriores sobre a origem do livre-arbítrio. Lá no âmago da origem do livre-arbítrio e da prática efetiva da lei de liberdade. Agora, uma pergunta que nós fazemos para a nossa reflexão. Qual é o elemento que norteia o espírito diante de suas tendências? Porque acabamos de ver Allan Kardec dizendo que o espírito traz as suas tendências. Ele está falando em que fase do espírito? No momento que ele já tem o livre-arbítrio. Porque no primeiro momento que ele está na fieira da ignorância, ele é neutro praticamente. Ele é um espírito que acabou de sair do reino animal e está no reino nominal para desenvolver inteligência, para desenvolver os rudimentos de uma capacidade intelectual, para depois desenvolver a capacidade intelecto-moral. Depois dessa primeira infância espiritual. Então, qual vai ser o elemento? Vamos voltar aqui nas tendências que Kardec fala, que no final desse comentário ele fala: tem todas as tendências e toma uma outra direção por efeito do seu livre arbítrio. Qual que é a tendência, então, nessa fase? O que, que diz a questão 115? Vamos lembrar? Deus criou todos os espíritos simples e ignorantes, e cada um tem uma missão de conhecer a verdade para que nós nos aproximemos de Deus. E aí depois nesse conhecimento nós vamos adquirir a pura e eterna felicidade. E o que os benfeitores falam sobre essa missão que o espírito traz? Uns acolhem submissos à missão, né? Submetem à missão, e outros murmuram. Então, qual a tendência que Kardec está falando aí? A tendência à submissão ou à insurgência, ao murmúrio, em relação a quê? Às leis divinas. Agora a pergunta, já que nós vimos que tem essas duas tendências, se submeter ou não se submeter. Qual é o elemento que norteia o espírito diante dessas tendências, de suas tendências? As leis divinas, exatamente, são as leis divinas. Vamos ver uma questão que aborda isso. É a questão 614 do Livro dos Espíritos. Kardec pergunta: que se deve entender por lei natural? O que é lei natural? é a lei de Deus, né? Vamos ver a resposta. A lei natural é a lei de Deus. É a única verdadeira para a felicidade do homem. Indica-lhe o que deve fazer ou deixar de fazer. E ele só é infeliz quando dela se afasta. Vejamos, tem vários elementos aqui para trabalharmos. Então, qual é o elemento que norteia o espírito? A lei natural. E a lei natural, o que ela é? A única verdadeira para a felicidade do homem. E nós temos o que em relação a essa lei? Se a lei mostra o que deve e o que não deve ser feito, não haveria? Existe uma lei que nos obriga a seguir as leis? Então, o que nós podemos entender com essa fala aqui? Indica-lhe o que deve fazer ou deixar de fazer. E ele só é infeliz quando dela se afasta. Lieb está dizendo que ela é um convite. Convite a quê? O discernimento é a virtude que ajuda a isso, mas não é o discernimento. É o convite à submissão às leis. Convite a fazer escolhas, né, gente? Não é? Por quê? O que os benfeitores dizem aqui no final da resposta? Então, podemos afastar das leis? Podemos. Então, é uma escolha se afastar das leis? Assim como é uma escolha submeter-se às leis? Então, tudo depende do quê? Do livre-arbítrio. Do exercício do livre-arbítrio. Quando nós usamos bem o livre-arbítrio, o que acontece? Qual outra lei? Usar bem a lei do livre-arbítrio. Aí entra aquilo que a Antônia falou agora há pouco. O exercício da virtude do discernimento. Se nós exercitamos a virtude do discernimento, o que vai acontecer? Fazemos boas escolhas e vamos ter como consequência, pela lei de causa e efeito, a felicidade. Por isso que eles dizem, é a única verdadeira para a felicidade do homem. Então, se usamos bem o livre-arbítrio, resultado, felicidade. Se nós usamos o livre-arbítrio para nos afastar da lei, o que é que acontece? Também, mau uso do livre-arbítrio, consequência, infelicidade. Então, vejamos que nós estamos fazendo uma reflexão acerca do livre-arbítrio, das escolhas que o espírito faz a cada momento. Isso, essa escolha é só na origem ou é o tempo todo? O tempo todo. Se o espírito pode gozar da felicidade relativa, claro, se ele faz boas escolhas, o que vai acontecer com ele? Quando o espírito faz boas escolhas, ele vai sentir o contentamento, a satisfação das boas escolhas que fez, não é verdade? Da mesma forma, quando o espírito faz más escolhas, ele vai sentir o quê? O peso, a angústia, toda a perturbação dessa má escolha, desse afastamento das leis. Que parábola que Jesus aborda é isso, gente, do afastamento e da submissão, na mais diretamente, porque várias parábolas ele aborda isso. Na parábola dos dois filhos, o afastamento é ir para terras longínquas. Quando o espírito vai para terras longínquas, o que acontece? Esse afastamento da lei divina gera para ele uma grande o quê? Na parábola, não tô... Uma grande o quê, gente? Lembram? Uma grande fome. Houve naquelas terras uma grande fome. Ele começa a padecer necessidades. Essas necessidades significam o quê? Exatamente a infelicidade de se afastar das leis divinas. Afastou-se das leis divinas, infelicidade em maior ou menor intensidade. Essa infelicidade pode alcançar um auge muito intensa, como é colocado na parábola, a ponto de não ter a comida dos porcos para se alimentar. E ninguém lhe dava nada. Por que que ninguém dava nada a ele? É possível alguém se aproximar das leis divinas por nós? Vejamos, a felicidade e a proximidade das leis divinas. Como que alguém vai poder se aproximar das leis divinas por nós, nos dando isso? Então, o vazio interior, o vazio existencial, ninguém pode suprir a não ser nós mesmos. Por quê? Ao se afastar, quem é que vai retornar às leis? Somente nós. Por isso que a volta para casa é um processo individual e intransferível. Na parábola, o que significa voltar para casa? Se ele se afastou, o que ele é convidado consciencialmente? A voltar para casa, a se aproximar das leis. Onde que estão as leis? Na casa do Pai. A casa do Pai simboliza a essência divina, a consciência da criatura. Então, onde estão as leis? Na consciência. Então, quando ele volta para casa, ele se aproxima das leis que já estão na sua consciência. Então, a gente vê que... por que nós estamos citando o Evangelho? Tudo Jesus já falou lá no Evangelho. O que os benfeitores estão fazendo aqui no Livro dos Espíritos? O que eles fizeram no século XIX? Eles relembraram as palavras de Jesus sem metáforas. Por quê? A parábola do filho pródigo, da primeira parte da parábola, está toda aqui na questão 614. O livre-arbítrio do espírito, que ele sabe o que deve ou não deve fazer, está na sua consciência, mas mesmo assim ele se vê tentado a fazer aquilo que ele não, que ele deveria deixar de fazer, ir para terras longínquas, né, e viver dissolutamente, dissolvendo os bens que o Pai oferece a ele. E ele, nesse processo, se torna profundamente infeliz. Ao perceber essa infelicidade, o que que ele faz? Ele cai em si e lembra que na casa do Pai havia abundância. A casa do Pai, das leis que ele havia se afastado. E aí, ao cair em si, sabendo que ele estava fora da lei, que ele estava num processo de se afastar da lei, das leis, ele resolve por ir seguir a lei. Que lei que ele usou para fazer isso? Lei do livre-arbítrio, lei de liberdade. Porque ele poderia ficar caído, reclamando da vida e se queixando? Poderia. Passando fome, ele poderia continuar. Mas ele usa a lei de liberdade para fazer o quê? Uma boa escolha, usando o discernimento para focar naquilo que ele devia e de fato fez. Daquilo que ele deve fazer. Então ele percebeu que ele não deveria ter feito aquilo que ele fez, mas ele já tinha feito. Ao perceber isso, ele volta para a casa do Pai. O que tem isso a ver com a nossa vida, gente? Diariamente nós podemos fazer essa avaliação que o filho pródigo... Porque vejamos, Jesus está falando de questões existenciais na parábola, não está? Essas questões existenciais podem ser trazidas também para o nível circunstancial ou não? Podem. Então, nas várias circunstâncias do dia a dia, uma escolha que nos gera mal-estar, infelicidade. O que somos convidados? Fizemos alguma escolha que nos gerou infelicidade. O que somos convidados? Está no texto. É óbvio, está no texto. Deixar de fazer, simples assim. Eu fiz uma escolha que me gerou infelicidade. O que eu devo? Deixar de fazer. Quando eu reflito que eu devo deixar de fazer, o que eu sou convidado? Basta deixar de fazer? Veja, o filho pródigo, quando percebe todo o erro praticado, ele deixou de fazer aquilo que ele estava fazendo. E aí, o que, que ele fez? Ele retornou à casa do pai. Então ele foca no quê? Qual é a lei que está aqui, que ninguém falou ainda? Lei do dever. Porque, veja, indica-lhe o que deve fazer. Então, lei do dever. Ele se afastou pelo mau uso do livre-arbítrio. O bom uso do livre-arbítrio o conecta com a lei do dever, que tem a ver com a lei de misericórdia. Agora, a lei de misericórdia é aquela que é a lei que dá chance ao espírito, mas não faz ele acionar a lei do dever. Veja, a lei de misericórdia acolhe a todos. Se ele vai praticar o dever

do bebê. Enquanto não sintonizarmos com esse movimento, nós vamos deixar o dever para depois. E ao deixar o dever para depois, o que, que acontece? Infelicidade. Infelicidade. Então não há alternativa para ser feliz. Por isso que ele fala aqui. É a única verdadeira para a felicidade do homem. Questão 619. A todos os homens facultou Deus os meios de conhecerem sua lei? Todos podem conhecê-la, mas nem todos a compreendem. Os homens de bem e os que se decidem a investigá-la são os que melhor a compreendem. Todos, entretanto, a compreenderão um dia, porquanto forçoso é que o progresso se efetue. Por que que todos podem conhecer a lei de Deus? Porque ela está na consciência, é uma lei natural. Se é uma lei, nós acabamos de ver na questão 614 que a lei divina é a lei natural. Dá para conhecer algo que não é natural? Para não conhecer, melhor dizendo, algo que é natural? Não. Agora, o fato de nós estarmos imersos naquilo que é natural faz com que nós compreendamos. Por exemplo, todos nós aqui estamos imersos no ar. O ar é natural. Agora, todo mundo compreende como é formado o ar? Não. Por quê? Porque para compreender como o ar é formado, o que é necessário? Investigar. Ir lá na ciência, estudar a composição do ar atmosférico na Terra, formado de oxigênio, nitrogênio, gás carbônico e outros gases mais raros, mas é uma somatória de gases. Somente aquele que estuda a química, a física, que vai entender isso, não é verdade? Então todos nós estamos envolvidos pelas leis físicas, biológicas e morais. Aí eles falam: os homens de bem e os que se decidem a investigá-la. O que, que é essa investigação que nós somos, que eles estão convidados, eles falam que nós somos convidados a fazer? Estudar as leis. Estudar as leis? Sim, estudar as leis. As leis morais é o que nós estamos fazendo já há quase 3 anos do estudo reflexivo. Estudar as leis, para quê? Para compreendê-la. E se nós compreendemos como funcionam as leis, o que vai acontecer? A chance de nós sermos felizes aumenta ou diminui? Aumenta. Porque a chance de nós fazermos aquilo que devemos e não aquilo que deveríamos deixar de fazer serão muito melhor, maiores quando nós compreendemos as leis. Então, quando nós fazemos as ligações entre uma lei e outra, refletimos profundamente sobre elas e trazemos essas leis para as nossas vidas, nós estamos investigando as leis. Da mesma forma que nós podemos investigar uma ciência, qualquer ciência na Terra, e aprender sobre elas, nós podemos investigar as leis morais. Mas dá uma preguiça, né, para investigar as leis morais? Não dá? Às vezes a ciência humana, a gente vai lá com toda a vontade de investigar. Por quê? Porque vai dar graninha no final do mês, né? Mas as leis morais, que a gente só ganha uma tal de felicidade, para quê, né? A felicidade é de menor importância, não é? As leis físicas, biológicas, materiais são mais interessantes, porque aí a gente ganha um dinheirinho com elas, conhecendo. Não é uma inversão de valores que nós fazemos? Se as leis que nos vão gerar a pura e eterna felicidade, a gente coloca em segundo plano. E dá de estudar as leis mais materiais, que vão nos gerar
né, o profissional do direito estuda.

estuda as leis do país. O profissional da engenharia estuda as leis matemáticas e físicas para dominar bem o ramo. O médico, o biólogo, vai estudar as leis biológicas. O nutricionista estuda as leis biológicas, da nutrição, de tudo. O que mais? Tem várias profissões que nós vamos estudando as leis para adquirir aquilo que é importante, mas é secundário. As leis morais, são poucos aqueles que se dispõem a investigar. Vamos fazer uma pergunta: o que é mais complexo para investigar e compreender profundamente? As leis materiais ou as leis morais? As leis morais. Porque as materiais são processos que, uma vez entendendo, você já tem o domínio sobre elas. São complexas também, mas são leis que regem o mundo material, então elas são muito menos profundas do que as leis morais. Por que que as leis morais são mais complexas e é necessário maior investimento para investigá-las? Elas dizem respeito a quê? A nossa conduta. E a conduta depende apenas da lei? Ou depende de mais questões? A partir do momento que nós investigamos as leis e as compreendemos, o que que vamos sendo convidados naturalmente a realizar? Cumprir. E como que é cumprir as leis? Desenvolvendo as virtudes essenciais da vida. Por isso que a maioria das pessoas foge das leis, não é? Das leis morais. Porque é bastante trabalhoso. E não gera grana nenhuma. Né? Só a felicidade. Mas felicidade é muito pouco. O cofre não fica cheio. Né? O que importa é as leis materiais, porque essas que vão dar dinheiro no final do mês, vai encher a carteira, a bolsa de dinheiro. Então, muito importante refletirmos sobre isso. Agora, os benfeitores colocam uma coisa muito alentadora no final da resposta. O que que eles falam aqui? De que lei que eles estão falando? Lei do progresso. O progresso pode ser detido? Não. Mas ele pode ser obstaculizado? Pode. Tanto o progresso individual quanto coletivo, né? Quem é que nos bloqueia o progresso de um modo geral? Nós mesmos. Nós mesmos é que bloqueamos o progresso. Os homens de bem e os que se decidem a investigá-la. Os homens de bem já são os espíritos superiores. Aqueles que já investigaram e hoje já têm um domínio sobre as leis. Né? Então eles já conhecem as leis. E os que se decidem são aqueles que querem se tornar homens de bem. Quando Kardec fala das leis naturais, ele está perguntando sobre um todo ou sobre as leis morais? O que nós podemos entender daí? Há uma divisão das leis naturais? Não, é um todo só. Existem as que regem o mundo físico e as que regem o mundo moral. A divisão é apenas didática. Há um todo a ser trabalhado. Porque se nós não formos respeitar a lei de gravidade, o que acontece? Eu vou subir aqui em cima da teto da federação e vou voar. Essa lei de gravidade não está com nada, não vou respeitá-la. Não vai funcionar. Né? As leis morais a gente pode até desrespeitar. Um a gente vai esborrachar o corpo, outro a gente esborracha o espírito, né? De uma certa forma. E se enche de infelicidade. Questão 621. Onde está escrita a lei de Deus? Na casa do Pai. Na consciência. Quando nós estamos falando da parábola... Agora eu vou inverter na consciência, né? Por isso que não tem como fugir delas. Mas a gente se afasta deliberadamente, mas cedo ou tarde a gente vai voltar para a casa do Pai.
Visto que o homem traz em sua consciência a lei de Deus, que necessidade havia de lhe ser ela revelada? Hã? Qual que é a necessidade dela ser revelada, se ela já está na nossa consciência? Nós esquecemos deliberadamente as leis. Ele a esquecera e desprezara, quis então Deus lhe fosse lembrado. Quando é que nós esquecemos e desprezamos as leis? Quando nós fazemos escolhas para seguir o mal, não é? Porque quando nós fazemos escolhas para seguir o bem, o que nós estamos fazendo? Nós estamos cumprindo as leis e elas nós não nos afastamos delas. Permanecemos consciencialmente cumprindo. Agora, quando nós fazemos pela assédio espiritual dos espíritos mais inteligentes, mas ainda pouco moralizados, nós escolhemos seguir o caminho do mal, o que nós fazemos? Esquecemos e desprezamos. Especialmente que lei? Lei de amor, justiça e caridade, a lei maior, né? Dessa gera todo desprezo a outras. Agora vamos estudar para finalizar essa primeira parte desse módulo, um texto de Agênese muito interessante, que Kardec aborda algumas questões que vão sedimentar o nosso conhecimento. Está no capítulo 3 de Agênese, itens 6 e 7. Deus promulgou leis plenas de sabedoria, tendo por único objetivo o bem. Em si mesmo, encontra o homem tudo o que lhe é necessário para cumpri-las. A consciência lhe traça a rota. A lei divina lhe está gravada no coração. E ao demais, Deus lhe lembra constantemente por intermédio de seus messias e profetas, de todos os espíritos encarnados que trazem a missão de o esclarecer, moralizar e melhorar. E nesses últimos tempos, pela multidão dos espíritos desencarnados que se manifestam em toda a parte. Então vamos refletir aqui o texto, que ele é muito, muito significativo. Então Kardec vem falando das leis plenas de sabedoria, cujo objetivo é o bem, como nós vimos no Livro dos Espíritos, levar o espírito à plena felicidade. Esse é o grande objetivo das leis. Aí Kardec fala que em si mesmo encontra o homem tudo o que lhe é necessário para cumpri-las. Se tudo o que é necessário para cumprir as leis já está em nós mesmos, por que a maioria de nós ainda vive descumprindo as leis? Pelo egoísmo? É, o culto ao ego está envolvido, mas tem mais coisa. Pelas más escolhas que vão gerar as más tendências. Veja, primeiramente surgem as escolhas. As tendências vão ser alimentadas pelas escolhas. Porque se não houvesse as escolhas, de quem seria a responsabilidade? De Deus. E a responsabilidade é nossa. Mau uso da lei de liberdade, responsabilidade sobre esse mau uso e as consequências desse mau uso. Boas escolhas, bom uso da lei de liberdade, boas tendências e todas as consequências dessas boas escolhas. E aí Kardec diz que a consciência lhe traça a rota. Que rota que é essa que ele está falando aqui? O propósito existencial. Né? O propósito existencial não é a rota que nós trazemos. A diretriz. Rota é a diretriz. Juntamente com... Aqui o Kardec está falando do espírito em qualquer situação ou do espírito encarnado. O espírito encarnado, ele escreveu para espíritos encarnados, não para desencarnados. O que nós temos? Além do propósito existencial, o que nós temos? Que serve de rota, a programação existencial. Então nós temos um programa existencial e um propósito existencial. O programa existencial diz respeito a todas as áreas da nossa vida. E o propósito é o quê? A virtude, ou as virtudes, pode ser mais do que uma, que é
a principal ou as principais que vão servir de diretriz. É para isso que nós renascemos. Então, isso está onde? O programa e o propósito estão onde? Na consciência. Por isso é que a consciência lhe traça a rota. Aí eles vêm, Kardec diz e diz, vem e diz o seguinte: a lei divina lhe está gravada no coração. Ué, mas não era no cérebro? A consciência, a gente sempre fala assim, né? Mostra o cérebro. Por que a consciência está gravada, a lei divina está gravada no coração? Não é do pensar as leis? Está ligado o quê? Ao sentimento. É possível vivenciar as leis sem senti-las no coração? Por isso que muita gente sabe das leis, e poucos aqueles que sentem as leis e cumprem as leis. Para cumprir é preciso sentir profundamente no coração o programa e o propósito. Qual é o meu programa existencial? Qual é o meu propósito existencial? Refletindo profundamente sobre isso, nós temos o roteiro que nós traçamos quando? Antes de reencarnar. Quando nós estamos encarnados, qual é a maneira eficaz de sintonizar com esse roteiro? Sentindo no coração. Sentindo essa necessidade no coração. Porque se nós não sentirmos, o que vai acontecer? Ah, já ouvi falar de um tal de propósito existencial, mas não quero saber disso não, nessa encarnação. Eu achei interessante a teoria, mas é teoria. Tem gente que fala assim, que pensa assim? Tem. Ah, tem um tal de programa existencial, mas a maioria não dá conta mesmo, então eu sou mais um. Quem que fala isso ou quem pensa isso? Às vezes a gente não fala, né? Mas pensa. São aqueles que ainda não sentiram as leis no coração. Não sintonizaram profundamente com a lei no coração. E aí a consciência pode até gritar para a pessoa. Ela manda a consciência fazer o quê? Cala a boca. Fica quieta aí no seu canto. Que eu quero mais é outras coisas. E aí Kardec fala de todos dos Messias, como Jesus, que veio nos ensinar, os profetas da antiguidade, dos espíritos encarnados, que trazem a missão de esclarecer, e sobretudo dos espíritos desencarnados, que se manifestam em toda parte. Os benfeitores do projeto Espiritizar, que têm nos ensinado a entender as leis divinas dessa forma, fazem parte dessa equipe ou não? Porque em 30 e poucos anos de espiritismo, assim, fazendo um depoimento bem pessoal, o estudo das leis divinas, como os benfeitores do projeto Espiritizar têm nos ensinado, da forma como têm nos ensinado, em 30 anos nós não aprendemos o que temos aprendido nesses últimos anos com essa forma reflexiva de trazer as leis para dentro das nossas vidas. Porque aquele estudo intelectualizado das leis não movimenta o coração. Agora, quando nós adentramos numa reflexão profunda, trazendo para as nossas vidas, nós vamos fazer isso que Kardec diz aqui. A lei que já está gravada no coração, a gente desperta para ela, e aí só sobra esse roteiro seguro que já está na nossa consciência, formado pelo programa existencial e pelo propósito existencial. As mensagens do Honório no livro Dias Felizes, no livro Voz da Alerta, aborda exatamente isso. E as orientações que eles nos têm passado, não só o Honório, mas vários outros, de como fazer esse movimento de ir ao coração. Quanto mais nós investigamos as leis dessa maneira, mais nós vamos senti-las no coração e aí sim vivenciaremos.
Se é possível continuar firme no propósito existencial, mesmo havendo mudança do programa existencial, sim. Porque o programa, o propósito é desenvolver uma, duas, no máximo três virtudes. O propósito. Ela está, o propósito está intimamente ligado ao programa, mas há reprogramações também. Ao longo da vida a gente vai trabalhando, vai aprendendo, vai errando, e podem acontecer reprogramações, e o propósito continua o mesmo. Depende da pessoa, dos esforços que ela faz para desenvolver essa virtude ou essas virtudes dentro do programa. Agora, quanto mais fidelidade ao programa, maiores as chances de desenvolver o propósito. Porque se nós não formos fiéis ao programa, e o programa foi traçado juntamente com os nossos mentores espirituais, se nós não formos fiéis ao programa, as chances de não cumprir o propósito serão bem maiores. Porque o programa é muito bem definido para que nós cumpramos o propósito. Ele não está atrelado totalmente ao outro, o propósito ao programa. Ele está vinculado, o programa é o grande elemento facilitador. Então, se nós temos no programa uma série de questões que são as provas e as expiações, para que servem as provas e as expiações nas nossas vidas? Para que nós desenvolvamos as virtudes, exatamente. É para que desenvolvamos as virtudes. E a virtude principal é a virtude do propósito, que vão juntamente com outras virtudes, porque elas são solidárias, elas se somam, elas vão sendo desenvolvidas por esse programa muito bem traçado. Todos nós trazemos programas muito bem traçados, projetados pelos benfeitores espirituais. Agora Kardec fala uma coisa muito importante aqui. Se o homem se conformasse rigorosamente com as leis divinas, não há duvidar de que se pouparia os mais agudos males e viveria ditoso na terra. Se assim procede, é por virtude do seu livre-arbítrio. Sofre, então, as consequências do seu proceder. De que Kardec está tratando aqui, gente? Das escolhas. O que é conformar-se rigorosamente com as leis divinas? É a gente se conformar com a vida? Veja, a palavra conformação tem um duplo sentido. Essa conformação de, eu vou ficar conformado aqui. É isso que ele está falando? Não. Conformar-se é agir em conformidade, né? Com as leis divinas realmente sendo trazidas efetivamente na nossa consciência e nos nossos corações. Quando nós... fidelidade, tem a ver com a fidelidade que Lacordaire acabou de falar. Então, quando nós somos fiéis às leis, o que poderia acontecer conosco? Nós nos pouparíamos aos mais agudos males e viveríamos ditosos na Terra. Ué, mas não é um planeta de expiações e provas? Como que nós vamos viver ditosos num planeta de expiações e provas? Na sua relatividade. O que é esse ditoso? Ditoso é feliz, né? O que é essa felicidade? Tem a ver com que virtude? Leveza e suavidade, que mais está faltando uma. Contentamento. Então, você vai viver mesmo com as provas e as expiações, nós vamos poupar males que vão gerar leveza, suavidade e contentamento, que vai cada vez mais gerar felicidade relativa possível num planeta como a Terra, para que um dia nós sejamos plenamente felizes. Mas é possível sim, com todas as aflições, com todas as experiências de desafio próprio de um planeta de expiações e provas, nós sentirmos tudo isso. Somente vai acontecer quando? Quando nós fazemos bom uso do livre-arbítrio.
Agora, se nós nos afastamos das leis divinas, nós não somos fiéis a elas, o que vai acontecer? As consequências, que representam a infelicidade para o espírito. Então, lei de liberdade, lei de responsabilidade, lei de causa e efeito. Aí Kardec diz: entretanto, Deus, toda bondade, pôs o remédio ao lado do mal. Isto é, faz que do próprio mal saia o remédio. O momento chega em que o excesso do mal moral se torna intolerável e impõe ao homem a necessidade de mudar de vida. Instruído pela experiência, ele se sente compelido a procurar no bem o remédio, sempre por efeito do seu livre-arbítrio. De que Kardec está falando aqui? Lei de causa e efeito, basicamente, não é? Por quê? Deus, que é toda bondade, pôs o remédio ao lado do mal. Qual que é o remédio do mal? O sofrimento que é gerado pelo mal. Porque quando ele diz aqui, um momento chega em que o excesso do mal moral se torna intolerável e impõe ao homem necessidade de mudar de vida. O que é esse intolerável? É o sofrimento, que na parábola do filho pródigo é simbolizado com o quê? Com aquele momento que ele chega no auge do sofrimento, que nem comida de porcos ele tinha para comer, né? Numa outra parábola, que é a parábola da grande ceia, na parábola da grande ceia fala de três servos. Um que vem, convida os convidados a participar da ceia do Senhor. As pessoas simplesmente ignoram o servo, dizendo que tem outras coisas mais importantes, tem o dinheiro para ganhar, tem outro que tem as terras para cuidar, coisas bem materiais, que agora há pouco nós utilizamos da questão, quando falamos das leis materiais, que muita gente cuida porque dá dinheiro, enquanto que as leis morais poucos cuidam. Então tem a ver com o primeiro servo, né? O primeiro servo é o quê? O amor. Quando não aceitamos o convite do primeiro servo, vem o segundo servo. O segundo servo convida os coxos, mancos, cegos, surdos, mudos, mendigos. O que que o segundo servo representa? A dor expiatória, né? A dor expiatória ainda não chegou no excesso do mal moral. Depois vem o terceiro servo, e aqueles que recusam o convite, vem o terceiro servo e vai lá nos atalhos, que Jesus usa a palavra atalho, e força-os a ir à grande ceia. Quem é o terceiro servo? O sofrimento. Então, esse processo intolerável, o que que significa? Esse sofrimento intolerável. O que que faz o sofrimento? Jesus usa uma palavra: força. Por que que o sofrimento força? Aqui o Kardec usa o termo impõe, porque ele torna intolerável, o termo que Kardec usa aqui, insuportável. Não foi o que aconteceu com o filho pródigo? Ele desperta para o bom uso do livre-arbítrio somente quando ele cai em si primeiro, antes de passar, de não ter nem as bolotas que os porcos comiam. Só depois dele não ter nem a comida dos porcos para comer, que ele cai em si, que ele faz bom uso do livre-arbítrio. Então, aquele sofrimento intolerável para o espírito o impõe a necessidade de mudar de vida. Foi somente aí, naquele momento, que o terceiro servo, unindo uma parábola com a outra, o terceiro servo vem e impõe a ele uma mudança. Ele poderia continuar faminto e reclamando da vida?
Poderia. Até que acontecesse o quê? Até se cansar. Chegaria um momento que... Porque esse intolerável é igual para todo mundo? Tem gente com uma dorzinha intolerável. Tem gente que aguenta uma bigorna caindo na cabeça dele e ele ainda está lá. Não doeu muito, não. Porque o intolerável é individual. Né? Então a pessoa pode ficar lá ruminando lama de porcos e não ter nem a comida dos porcos para comer, e tá até que chega o momento que é o fundo do poço dessa pessoa. Mas sempre vai haver um momento intolerável para todos nós. O que que acontece? Instruído pela experiência, ele se sente compelido a procurar no bem o remédio. Não foi o que aconteceu com o filho pródigo? Ele passou pela experiência da escassez, do sofrimento acerbo. Aí ele lembra que na casa do pai havia abundância de pão. E aí sim, ele percebe a realidade, cai em si e volta para casa buscando no bem o remédio. Agora, sempre por efeito do quê? Do livre-arbítrio. Ninguém vai obrigar. Esse forçar aí não é obrigar o espírito, é a passar pela experiência para que o espírito possa, cansado de sofrer nesse processo intolerável, seguir em direção ao bem. Quando toma melhor caminho, é por sua vontade e porque reconheceu os inconvenientes do outro. A necessidade, pois, o constrange a melhorar-se moralmente para ser mais feliz, do mesmo modo que o constrangeu a melhorar as condições materiais da sua existência. Então, aqui nós temos o quê? Vontade. Não foi o que o filho pródigo teve? Vontade de voltar à casa do pai, porque ele lembrou que na casa do pai havia abundância? Então, vontade é o quê? É virtude? É o quê? É um atributo do espírito, juntamente com o pensamento, o sentimento e a vontade, que forma a nossa energia mental. Então, pela vontade, o que que o espírito faz? Ele exercitou o quê aqui? Discernimento. Discernimento é o quê? Virtude. Virtude é o quê? Sentimento. Então ele fez uma reflexão, exercitou a virtude do discernimento, reconheceu os inconvenientes do caminho que estava, e aí o que que ele fez? Seguiu. Voltando lá à questão 614, o que que ele reconheceu? Aquilo que ele devia deixar de fazer, para focar naquilo que ele deve fazer. Então, exatamente esse é o processo que acontece com o espírito nessa questão do uso do livre-arbítrio. Eu reconheço por experiência que este caminho é um caminho equivocado que eu devo deixar de fazer. E percebo pela experiência que esse caminho é o que eu devo fazer. Então, uns me gera infelicidade, outro me gera felicidade. E aí o espírito, na essência do livre-arbítrio, ele faz as escolhas por meio, utilizando da sua vontade para fazer boas escolhas. E aí ele se torna feliz, porque o progresso, a evolução é o quê? Uma lei divina. Então nós concluímos essa primeira etapa do estudo desse módulo, que é a essência das leis de liberdade e responsabilidade de causa e efeito, que nós trabalhamos a essência dessas três leis em conjunto, uma com a outra, formando um todo sólido, que claro, perpassa por outras leis, como a lei de igualdade, de progresso, do trabalho, mas que a essência nós trabalhamos,
Porque essa separação das leis divinas é só didática, para que a gente dê ênfase a uma ou mais delas. Todas elas estão envolvidas, como nós vimos nesses três primeiros encontros deste módulo. Nós continuaremos já trabalhando outros elementos também da lei de liberdade. Aí nós vamos trabalhar de uma forma mais prática os vários elementos que trabalhamos agora. Vamos trabalhar gênero de provas, como que se delineia o gênero de provas, como que isso vai impactar num processo de provações, das expiações. Então, todos os detalhes nós vamos trabalhar neste módulo, tá? Dessas três leis. Vamos fazer a nossa reflexão. Feche os olhos. Entre em contato com você mesmo, em essência, buscando sentir o conteúdo estudado neste encontro. O que você entendeu do conteúdo que se aplique à sua vida?

Busque neste momento fazer uma avaliação de todas as questões que você é convidado pela vida a deixar de fazer, porque você sente as leis divinas que você está investigando, sente no seu coração e você se sente impelido a deixar de fazer. Avalie-se amorosamente dentro da lei de amor, justiça e caridade. E avalie aquilo que você deve fazer dentro dos princípios da lei de liberdade e da lei do dever.

Sinta-se agora um espírito imortal que traz em si mesmo a determinação divina de evoluir até a perfeição relativa, pelo conhecimento pleno e cumprimento das leis divinas, pela prática das virtudes e pela busca da unidade com Deus. Mergulhe profundamente nessa verdade espiritual. Sinta, veja-se cumprindo as leis divinas e desenvolvendo todas as virtudes essenciais da vida ao longo do tempo, sentindo plenamente o objetivo pelo qual você está reencarnado, dádiva para que você conquiste a perfeição.

0: Agora roguemos a Deus, a Jesus, nosso modelo e guia, as forças necessárias para que possamos cada vez mais exercitar o discernimento, fazendo bom uso do nosso livre-arbítrio. Conectemos efetivamente aquilo que devemos fazer, superando aquilo que devemos deixar de fazer. Mestre amigo, ampare-nos, Senhor, o nosso ideal de autotransformação. Se conosco, para que possamos prosseguir conscientes do caminho a ser cumprido, das boas escolhas que a cada momento somos convidados a realizar, que possamos sempre avaliar, refletir antes de decidir, para podermos, sempre que possível, fazer as boas escolhas. Fortaleça-nos, Senhor, para no caso de fazermos uma má escolha, que possamos aprender com essa experiência e seguirmos avante. Grato pela oportunidade, que possamos cada vez mais prosseguir neste caminho, o caminho que conduz ao bem. Seja conosco nesse ideal. Ampare-nos hoje e sempre. Que assim seja.
1: Olá, irmãos e irmãs, sou Dilce, da Sociedade Espírita Luz e Caridade. Vou ler uma mensagem de André Luiz, do livro Vida em Vida. Vamos nos preparar com um copo com água. Na terra Deus nos concede o corpo, através de pais amigos. Cada um de nós nos lhe faz o inquilino, temporário em regime de responsabilidade. Deus nos proporciona a riqueza das horas pela contabilidade do tempo. Cada criatura, em momento oportuno, apresentará o relatório dos próprios dias. Deus nos oferta os laços afetivos pelos princípios da afinidade. Podemos valorizá-los ou não, conforme o nosso próprio árbitro. Deus nos cede a propriedade, por intermédio das leis organizadas pelos próprios humanos. Daremos conta do usufruto receptivo. Deus nos oferece sementes pelos recursos da natureza. Plantio e colheita são sempre da nossa escolha. Deus nos confia o dinheiro através do trabalho ou da generosidade alheia. Somos responsáveis pela aplicação da finança que nos seja creditada. Deus nos habilita para eficiência com máquinas diversas, por meio da própria inteligência humana. Compete a nós, outros, a programação e a condução delas. Em suma, toda a criação e doação das vantagens de que dispomos procedem de Deus. Entretanto, é justo reconhecer que todos os êxitos e problemas da utilização pertencem a nós.
2: Boa noite, irmãos. Meu nome é Guilherme. Eu frequento a Casa Espírita, a Evangelização, desde criança, mas hoje eu frequento o grupo de jovens. Para o Evangelho dessa noite, eu vou ler do Evangelho segundo o Espiritismo, capítulo 15, os itens 6 e 7, a necessidade da caridade segundo São Paulo. Ainda quando eu falasse todas as línguas dos homens e mesmo a língua dos anjos, se não tivesse caridade, não seria senão como um bronze sonante e um símbolo retumbante. E quando eu tivesse o dom da profecia, penetrasse todos os mistérios e tivesse uma perfeita ciência de todas as coisas, quando tivesse ainda toda a fé possível até transportar as montanhas, se não tivesse a caridade, eu nada seria. E quando tivesse distribuído meus bens para alimentar os pobres, e tivesse entregue meu corpo para ser queimado, se não tivesse a caridade, tudo isso não me serviria de nada. A caridade é paciente, é doce e benfazeja. A caridade não é invejosa, não é temerária e precipitada, não se enche de orgulho, não é desdenhosa, não procura seus próprios interesses, não se melindra e não se irrita com nada. Não suspeita mal, não se regozija com a injustiça, mas se regozija com a verdade. Tudo suporta, tudo crê, tudo espera, tudo sofre. Agora, estas três virtudes, a fé, a esperança e a caridade, permanecem, mas entre elas a mais excelente é a caridade. São Paulo, 1ª Epístola aos Coríntios. São Paulo de tal forma compreendeu essa verdade que disse: ainda quando eu tivesse a linguagem dos anjos, quando eu tivesse o dom de profecia e penetrasse todos os mistérios, quando eu tivesse toda a fé possível até transportar as montanhas, se não tivesse a caridade, eu nada seria. Entre essas três virtudes, a fé, a esperança e a caridade, a mais excelente é a caridade. Coloca assim, sem equívoco, a caridade acima mesmo da fé, porque a caridade está ao alcance de todo mundo, do ignorante, do sábio, do rico, do pobre, e porque depende de toda a crença particular. E fez mais, definiu a verdadeira caridade. Mostrou-a não somente na beneficência, mas na reunião de todas as qualidades do coração.
3: Olá, irmãos! É com muita alegria que estamos mais aqui para mais um Evangelho, 21º Evangelho. Então, hoje temos a grata satisfação de termos a colaboração de mais dois irmãos que ainda não tinham colaborado. No caso, a abertura com a nossa irmã Dilce Stein, muito legal, bem disposta, tranquila. E depois a leitura do Evangelho com o nosso irmãozinho Guilherme. O Guilherme é do nosso grupo de jovens, sempre nos ajudou nas palestras públicas. É um jovem já que faz desde criança, que frequenta a casa e agora está sempre nos ajudando. Então, vocês já puderam escutá-lo. Muito bom a sua dicção, sua fala, muito legal. E é também encerramento, né, com a irradiação e o passe virtual, com a nossa irmã Solange, que já é uma colaboradora, já tem colaborado outras vezes. E agora, então, vamos fazer uma rápida reflexão sobre esse texto, essa parte do Evangelho, capítulo 15, itens 6 e 7, que o nosso irmão Guilherme leu, que é sobre a necessidade da caridade segundo São Paulo. E o que nos ensina São Paulo, então, nesta primeira epístola aos Coríntios? Paulo nos ensina que a virtude por excelência é a caridade, e que nada nos vale possuir grandes conhecimentos, ter imensa fé ou contribuir e distribuir muitas riquezas em favor de necessitados se não tivermos caridade. Então, fazer doações ao próximo não é caridade? Nem sempre. Caridade é doar irradiando o amor silencioso, sem propósito de recompensa, desejo de reconhecimento ou espírito de vaidade. Veja bem, tudo isso para nós pensarmos. Seguinte, é possível se praticar a caridade e fazer ao mesmo tempo o mal aos outros? Não. A verdadeira caridade se faz acompanhar dos mais nobres e sublimes sentimentos, repelindo instintivamente os sentimentos inferiores. E o que se entende por a caridade é branda e benfazeja? Que esta virtude é suave e mansa, voltada somente à prática do bem. Quem a pratica guarda consigo a paz interior e transmite aos outros o amor fraterno. E por a caridade não é temerária nem precipitada, o que se entende? Que a caridade é prudente e cautelosa, nunca se apressando em julgar pelas aparências, nem agindo de modo impulsivo ou leviano. Então ela não é precipitada nem temerária. Mas e por que Paulo considera a caridade mais excelente que a fé e a esperança? E ele considerava, né? Simplesmente porque a caridade está ao alcance de toda a gente, do ignorante como do sábio, do rico como do pobre, e independe de qualquer crença particular. Então, a caridade, portanto, dispensa a presença de religião? Sim, o ateu pode ser caridoso e, portanto, bem visto aos olhos de Deus, enquanto o adepto de uma religião pode não praticar a caridade, infringindo assim a divina lei do amor. Então vejam que lindas reflexões hoje que saiu para nós, seguindo naquela linha em que estamos passando nessas primeiras semanas de setembro pelas nossas semanas temáticas, que é tudo sobre a caridade. Já falamos do óbolo da viúva, né? Também doar sem olhar a quem. E agora estamos aí com essa da necessidade da caridade segundo São Paulo, que inclusive tem uma música muito bonita, né? Vocês podem escutar depois também, tem a música, foi feita pelos... Agora não me lembro o conjunto, mas muito bonito. E é que diz toda essa que o Guilherme leu, está na letra dessa música, é muito lindo. Então, irmãos queridos, com muitas saudades, mas que Deus quiser, logo possamos nos encontrar, nos abraçar, rirmos juntos e continuemos com muita fé, com muita esperança, tendo a certeza que Deus nosso Pai e Jesus nosso irmão e mestre está conosco, hoje e sempre. Que assim seja. Agora passamos à nossa irmã Solange.
4: Passaremos agora para a última parte do nosso Evangelho de hoje, a nossa irradiação. Pai de infinita bondade, hoje estamos aqui, unidos no propósito de buscar os teus ensinamentos para a nossa melhoria moral e espiritual. E nesse momento que estamos interligados através desse Evangelho, vamos nos envolver por um bem-estar, uma leveza, uma sensação de que estamos flutuando. Estamos flutuando e nos dirigindo lentamente através do nosso pensamento à nossa casa espírita. Estamos entrando no nosso salão e nos dirigindo ao centro do mesmo. E agora estamos todos de mãos dadas e do nosso coração está emanando uma energia de amor. Uma energia de amor que toma conta de toda a nossa casa espírita, dando a ela o equilíbrio, paz, segurança e nós, agradecido sempre por ela existir, nos dando a saúde do nosso corpo e a paz do nosso espírito e a instrução que precisamos para a nossa evolução. E assim, continuando a nossa irradiação, vamos deixar essa energia fluir e expandir sobre a nossa cidade, Palmeira das Missões, desejando aos seus habitantes as bênçãos que estão precisando. Que todos os lares recebam nesse momento saúde, paz e equilíbrio emocional. E assim, estendemos essa energia maravilhosa que vai chegando até os nossos lares e os nossos familiares que lá estão vão receber as bênçãos que estão precisando nesse momento. Recebam também o nosso abraço fraterno e que saibam a importância que todos têm em nossas vidas. E agora vamos nos concentrar em nossos irmãos da espiritualidade, para que possamos receber o nosso passe. buscando trazer para nossa mente a imagem de Jesus. Jesus, nesse momento, está sorrindo para nós e do seu coração emana uma luz que irradia sobre o nosso ser, penetrando em nosso corpo e em nosso espírito e nos traz a tranquilidade, a saúde, a paz, a harmonia e a gratidão por esse momento maravilhoso. Que seja dado através desse passe tudo aquilo que somos merecedores. Que a energia divina permaneça em nossos corações, nos dando sempre o discernimento e buscar, através dos ensinamentos divinos, aquilo que precisamos para a nossa melhoria. Agradecemos a esses irmãos por esse passe, por essa energia gostosa e assim damos por encerrado o nosso Evangelho de hoje e que a paz do Divino Mestre permaneça em nossos corações. Que assim seja.
5: Boa tarde, irmãos. Vamos iniciar o Evangelho de hoje com a prece do livro Centelhas da Vida, Euríclides Formiga e Espíritos Diversos. A luz. Não desperdices tempo em rememorar ao fim do dia as páginas que te amarguraram a existência, condenando-te a ti próprio pelos erros e fracassos que debitas a tua fragilidade, a tua imperfeição. Nem sempre há razões para tanto massacre pessoal nas mãos impiedosas do remorso, agente corrosivo de forças e de novas possibilidades de recomeço. Os acidentes que cercam o aprendiz, reforça no crescimento espiritual, são quase sempre inevitáveis quanto úteis, pois possibilitam a constante avaliação dos recursos que renovam caminhos e lutas. Que mais exige quanto mais se avança na vida da vitória em vitória, pelos degraus da evolução que se multiplicam do infinito. Ao fim de cada jornada diária, é sempre aconselhável, até indispensável, a revisão dos trechos percorridos com sincera localização dos desvios e falhas pedindo correção às etapas futuras. É o impositivo da modificação da conduta, mas que o espírito jamais se deixe intoxicar-se no remorso que não constrói nem esclarece. É sinal de grandeza da alma e luta pelo reerguimento quando de suas quedas ocasionais, a extrair desses precalços a experiência renovadora. Só permanece à margem da estrada o viajante que perdeu a fé em si mesmo e já não confia em Deus. Queira ou não, porém, após chorar amargamente, há que reiniciar a viagem irreversível em redobradas lutas na direção da luz divina, à espera sempre de todos nós. Pedro de Camargo.
6: Boa tarde, irmãos do Grupo de Estudo das Quartas-Feiras. Eu sou Adriana, farei a leitura do capítulo 19, A Fé Transporta Montanhas, item 11. Instruções dos Espíritos, a fé, mãe da esperança e da caridade. A fé, para ser proveitosa, deve ser ativa. Não deve entorpecer. Mãe de todas as virtudes que conduzem a Deus, deve velar atentamente pelo desenvolvimento das filhas que dela nascem. A esperança e a caridade são a consequência da fé. Essas três virtudes são trindade inseparável. Não é da fé que dá a esperança de ver cumprir-se as promessas do Senhor? Porque, se não tendes fé, que esperais? Não é a fé que dá o amor? Por que, se não tendes fé, que que reconhecimento tereis e, por conseguinte, que amor? Divina inspiração de Deus desperta a fé, os nobres instintos que conduzem o homem ao bem. É a base da regeneração. É preciso, pois, que essa base seja forte e durável, porque se a menor dúvida vier abalá-la, em que se torna o edifício que construíste sobre ela? Elevai, pois, esse edifício sobre fundações inabaláveis que a vossa

0: da vossa fé. Para dá-lo ao homem, pregai pelo exemplo das vossas obras, para fazê-los ver o mérito da fé. Pregai pela vossa esperança inabalável, para lhes fazer ver a confiança que fortalece e eleva a enfrentar todas as vicissitudes da vida. Tende, pois, a fé em tudo o que ele tem de bom e de belo, em sua pureza e em sua racionalidade. Não admitais a fé sem controle, filha cega da cegueira. Amai a Deus, mas sabei por que amais. Crede em suas promessas, mas sabeis por que nelas crede. Segui nossos conselhos, mas inteirai-vos do fim que, vós mostramos e todos os meios que vos trazemos para atingi-lo. Crede e esperai sem jamais fraquejar. Os milagres são a obra da fé. José, Espírito Protetor, Bordel, 1862.
1: Olá, meus queridos irmãos e irmãs do Grupo de Estudos do Evangelho das Quartas-Feiras. Esse é nosso estudo em áudio, que agora chegamos com a graça de Deus e a luz de Jesus ao nosso 147º Evangelho em áudio, 147. Que bênção, né, irmãos? Então, hoje saiu para nós o capítulo 19, A Fé Transporta Montanhas. O item 11, A Fé, Mãe da Esperança e da Caridade. Tivemos, então, hoje o auxílio na abertura da nossa irmã Jocela, a leitura do Evangelho pela nossa irmã Adriana. Faremos agora um breve comentário e a seguir o encerramento com a nossa irmã Alda. Então vamos lá. Por que a esperança e a caridade estão associadas à fé? Porque a esperança só reside num coração que crê e confia nas promessas do Cristo. E a caridade só é praticada por aquele dotado do verdadeiro sentimento de amor ao próximo. Bem explicado, né? Por que a fé necessita de obras? Porque não basta a fé simplesmente estar em nossa consciência. É necessário que a tornemos verdadeira através do serviço em favor do próximo. Senão a fé é vazia, né? Fé sem obras. A fé propicia recursos para a nossa regeneração? Sim, pois a nossa regeneração depende do grau de confiança que temos em Deus e no futuro. E a fé nos propicia essa confiança. Sendo inspiração divina, por que muita gente não tem fé? Porque, embora seja dado a todos possuí-la, a fé se adquire e se desenvolve através do empenho de cada um. Mas esse empenho muitas vezes é frustrado pelo descaso e pelo orgulho. Esse é o pai de todos os nossas mazelas, nossos problemas, né, irmãos? O orgulho. A fé pode ser transmitida por alguém a outrem? De certo modo, sim, embora seja certo que a fé não se prescreve, não se impõe a ninguém. É igualmente certo que, pelo exemplo da nossa fé sincera, podemos contagiar os outros, animando-os a desenvolvê-la dentro de si. E que mudança nos acarreta a fé? Bom, otimismo sadio, vontade de viver, esperança firme, valorização do sentimento de amor ao próximo. E a gente utiliza bem melhor o nosso tempo, né? Porque nós temos consciência do progresso que temos ainda a alcançar, né? Porque a fé deve ser raciocinada? Porque a fé necessita de uma base, que é a inteligência perfeita daquilo em que se deve crer. E para crer não basta ver, é preciso, sobretudo, compreender

0: Isso está no nosso Evangelho, no capítulo 19, item 7. Então, ou melhor dizendo, neste mesmo capítulo, só mais para trás no item 7. Sem base na razão, dificilmente a fé resiste às dúvidas que surgem de um coração visitado pelas provas rudes. Então, veja só, a fé então precisa de obras. A fé é raciocinada, ela tem que ter uma base. Então, esse é o nosso Evangelho de hoje. Esperamos que todos aproveitem ao máximo e transmitam para os seus colegas, para os seus amigos. E agora passamos a nossa irmã Alda, que fará a irradiação e o encerramento. Fiquem todos com Deus. Muita paz a todos. Que assim seja.
1: Boa tarde, irmãos. Após esse belo Evangelho, convido a todos para acalmar seus pensamentos, relaxar seu corpo físico e se conectar com o que há de melhor em seu coração. Convidamos a todos a se unir num só pensamento de amor. Todos os trabalhadores da Sociedade Espírita Luz e Caridade, que a energia de todos esteja nesse momento envolvida num só pensamento. Com muita boa vontade, com muita alegria, vamos irradiar. Os nossos corpos, neste momento, estão trabalhando perfeitamente bem. Nosso coração, cheio de gratidão, de alegria, de paz, de amor. Vamos emitir muita luz, vibrando com pensamentos positivos. E essa luz vai envolvendo todo o nosso lar, toda a nossa casa, todas as peças da nossa casa sendo iluminada. E essa energia se espalha por todos os nossos vizinhos, por toda a Palmeira das Missões. Que em cada lar, que em cada família, fique uma centelha de luz nos seus corações, para vibrar, para animar, para alegrar cada dia de cada família. E que essa luz envolva nossa sociedade espírita, luz e caridade, para que todos os trabalhadores permaneçam sempre com muita boa vontade, com muita fé, com muita esperança, continuando fortes e unidos. Que essa luz se espalhe por todo o Brasil, por todo o nosso planeta Terra. Nossa Mãe Terra, que precisa tanto de luz. E ao mesmo tempo, conectados a ela, podemos doar e receber energia. E assim, envolvidos por essa energia da natureza, das árvores, da água, do sol, da terra, podemos fortalecer ainda mais. Agradecidos pelos nossos mentores, nossos anjos de guarda, a energia do Mestre Jesus, de Mãe Maria, que permaneçamos conectados a eles por toda essa semana, vibrando sempre no amor. Que assim seja.
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5: Queridos companheiros, é com grande alegria que estamos no estúdio do Espiritismo.net com mais uma apresentação do programa Gestos de Amor. E hoje, dando continuidade ao estudo do livro Obras Póstumas, onde estudaremos o capítulo Estudo sobre a Natureza do Cristo, terceira parte, que tem como título As Palavras de Jesus Provam a Sua Divindade? É exatamente uma pergunta, esse título que Kardec coloca para todos nós, né? E essa questão da natureza de Jesus foi debatida desde os primeiros séculos do cristianismo, porque Jesus, ele muda absolutamente tudo. Jesus, na sua amplitude máxima, né, ele divide o tempo, que a princípio seria indivisível, mas tudo é antes e após o Cristo, né? Então a gente já vê a importância. Então, a questão da natureza dele foi debatida desde os primeiros séculos do cristianismo, porque ele abalou toda a humanidade. E esses questionamentos acabaram ocasionando diversificadas opiniões e que deram também origem a muitas seitas e várias ramificações religiosas foram surgindo, porque cada um achava determinada situação referente à divindade de Jesus e muitas vezes começaram a desvirtuar determinadas coisas. Até hoje em dia, quando chega assim naquela época da Semana Santa, observamos reportagens em programas de TV onde questionam sobre as condições do nascimento de Jesus e até mesmo alguns duvidam e ainda procuram prova de sua existência, né? Questionam a sua divindade, como seria essa história do nascimento, da vinda de Jesus, quem seria ele. Então a gente observa que até hoje se tem ainda debatido esse assunto em relação à divindade, à prova da divindade de Jesus. E nessa procura de comprovações materiais, se esquece do principal, que é o foco, é a questão moral trazida pelo meigo Rabi da Galileia para todos nós. Então, enquanto ficamos, né, Jesus, como, quem é Jesus? Jesus é Deus, né? De onde vem, onde nasceu, como é que foi isso? Esquecemos o principal, ficamos presos às coisas materiais, num tempo que não vai nos acrescentar muito, mas também respeitamos quanto a historiadores, e muitas vezes as pessoas começam pela história e finalmente chegam a esse lado moral que tanto foi esse legado que Jesus nos deixou. Mas aonde encontrar então comprovações quanto à divindade de Jesus, senão nos próprios atos e nas próprias palavras do Mestre? Então ele mesmo, através dos seus atos e de suas palavras, vai nos pontuar esta sua natureza divina, né? E a questão da divindade de Jesus está relacionada com o sentido também que atribuímos à palavra divindade. Então, essa própria palavra divindade, a atribuição, o sentido que nós damos a ela, né, é que vai estar relacionado. Porque existem algumas religiões que, ao se referirem à divindade de Jesus, atribuem a natureza divina no sentido de Jesus ser o próprio Deus. Então fala, né, a divindade, Jesus e Deus seriam a mesma pessoa, né, a mesma coisa. Para a doutrina espírita, a natureza de Jesus é divina, mas Jesus não é Deus. Isso precisa ficar bastante claro para todos nós, né? Então, a natureza divina, mas Jesus não é Deus. E aí a gente vai lá no Livro dos Espíritos, na questão 625, onde Kardec pergunta: qual o tipo mais perfeito que Deus tem oferecido ao homem para lhe servir de guia e modelo? Portanto, já coloca, né? Qual o tipo mais perfeito que Deus tem oferecido ao homem? Então, se fosse Jesus e Deus a mesma pessoa, né? A gente usa, nem combina muito falar pessoa em relação a Deus, mas o nosso vocabulário às vezes é tão restrito, porque fica muitas vezes nessa situação de ser Jesus e Deus a única pessoa, mas não é bem essa, quando a gente coloca a pessoa, não que Deus seja personificado como um homem, não é essa a questão, mas foi dessa forma que Kardec perguntou, qual o tipo então mais perfeito que Deus tem oferecido ao homem, portanto diferente dele, né? E os benfeitores espirituais respondem que Jesus é esse tipo mais perfeito que Deus nos oferece para nos servir de guia e modelo. E Kardec traz uma nota para nós em que ele nos esclarece mais dizendo assim, para o homem, Jesus constitui o tipo da perfeição moral a que a humanidade pode aspirar na Terra. Deus nos oferece como o mais perfeito modelo e a doutrina que ensinou é a expressão mais pura da lei do Senhor. Portanto, já colocando aí uma diferenciação. Em nenhum momento não coloca a espiritualidade superior que Deus e Jesus seriam a mesma pessoa. Então, para a doutrina espírita, a natureza de Jesus é divina, mas Jesus não é Deus. Para o Espiritismo, né, Deus é único e dele procede todas as coisas. E Jesus é seu filho, como todos nós. Então, Deus é único, não tem outro. Se Deus e Jesus fossem a mesma pessoa, ou seriam duas criaturas iguais, então Deus não seria único, né? Onipotente, como nós vamos ver lá no Livro dos Espíritos daqui a pouco, quando os benfeitores dão para nós, quando Kardec pergunta o que é Deus. Então, Deus é único e dele procede todas as coisas. E Jesus é seu filho como nós. Como na oração dominical, Jesus inicia falando aos nossos corações o seguinte, ele diz assim, Pai nosso que estás no céu. Nesse momento, quando Jesus nos fala através dessa linda oração, aquela que envolve toda a humanidade, nesse momento ele já nos mostra que ele não é o Pai. Ele se dirige a alguém que é o Pai, né? E também com essa frase ele mostra que somos todos irmãos, que ele diz que o Pai é nosso, não é só o Pai dele, era o Pai de todos nós, de toda a humanidade. Então nós vamos vendo que através das palavras do Mestre, ele mesmo vai nos mostrando a sua divindade, né? Mas de que ele não é Deus. Que há uma diferença, ele é filho do Pai, como todos nós somos. E isso tudo também se confirma quando em sua fala Jesus sempre menciona assim, aquele que me enviou. Então essa expressão, aquele que me enviou, comprova através de suas palavras de que Jesus não é Deus. Porque senão ele não dizia, né? Se ele fosse, ele iria dizer assim, alguém me enviou. Então, se aquele que me enviou, então existe uma pessoa, alguém que o enviou à Terra. E aí, através dessa frase, aquele que me enviou, através dessa expressão, nós vamos comprovar duas coisas. Primeiro, a subordinação de Jesus a Deus, pois aquele que é enviado está subordinado àquele que enviou. Né? E também nós vamos ter a dualidade de pessoas. Lembrando sempre ainda que a palavra pessoas não é tão adequada em relação a Deus. Mas na pobreza do nosso vocabulário ainda é o que conseguimos, né, correlacionar. Então, nessa expressão, aquele que me enviou, podemos perceber essas duas situações. A subordinação de Jesus a Deus, a sua obediência ao Pai maior, ao Pai celestial e a dualidade de pessoas, aonde nós vamos verificar. Né? Então, não seria, respeitamos religiões que acham, que acreditam que Jesus e Deus é a mesma pessoa. Mas a doutrina espírita, através dos benfeitores espirituais, através das mensagens, como nós vamos ter no Livro dos Espíritos, em que Jesus não é Deus. E nem por isso tira de Jesus a sua o seu valor inestimável para a humanidade, né? Um espírito puro, perfeito, que nos trouxe a lei de Deus na sua mais ampla pureza para nos alertar e nos fazer nesta caminhada de religação ao Pai. E então fica bastante claro nas próprias palavras do Mestre Jesus que ele não é Deus. Isso precisa estar bastante claro para a gente e comprovando para nós a sua subordinação ao Pai e a dualidade de pessoas com essa expressão. Agora nós vamos dar uma pequena paradinha e já voltamos para dar continuidade ao nosso programa de hoje. Até já!
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7: Continuando os nossos estudos aqui no Livro dos Espíritos, hoje nós estamos na questão 59, que na realidade não chega a ser uma questão onde Kardec perguntou. Ele faz aqui o encerramento do capítulo com esse texto sobre, como ele coloca como título, considerações e concordâncias bíblicas no tocante à criação. Então, Kardec, aqui nesse item, nessa questão 59, vem nos fazer refletir e raciocinar a respeito da criação do mundo e dos seres. Ele nos diz que, de acordo com o grau de evolução dos povos, foi-nos apresentadas várias teorias sobre esse tema. É justamente por conta do estágio evolutivo em que se encontram esses povos, nós vamos perceber que essas teorias estão completamente diversas das ideias. A ciência pôde comprovar isso perfeitamente. Kardec nos diz lá no início, a respeito desse ponto, né? Lá no terceiro parágrafo dessa questão. A questão do primeiro homem na pessoa de Adão como origem exclusiva da humanidade não é absolutamente a única sobre a qual as crenças religiosas tiveram que se retificar. O movimento da Terra em determinada época, tão exposto ao texto sagrado, que a toda espécie de perseguições essa teoria serviu de pretexto. E, entretanto, a Terra gira apesar dos anátemas e ninguém hoje poderia contestá-lo sem opor contra sua própria razão. Então, as ideias sagradas a respeito desse assunto tiveram que ser repensadas a partir do momento em que a ciência, progredindo, foi trazendo provas de como realmente a coisa teria acontecido. Em Kardec, aqui, nesse parágrafo, nos esclarece que essas ideias, né, principalmente essa da exclusividade do homem, do Adão ser o único homem criado, iniciado o mundo, ela não é absolutamente a única. Existem outras ideias, outras histórias em vários outros povos, outras nações a respeito disso. E ele dá o exemplo aqui dessas modificações, né, que essas primeiras, que essas ideias vão trazendo, quando ele cita o exemplo aqui em relação à história da Terra girar em torno do Sol e que depois, no momento, foi dito que era o contrário, que era a Terra que girava em torno do Sol e não o Sol em torno da Terra. Isso criou uma polêmica muito grande entre os estudiosos e pesquisadores da época. Mais adiante, Kardec vem nos dizendo, ele diz que a Bíblia diz igualmente que o mundo foi criado em 6 dias e fixa-lhe a época em aproximadamente 4.000 anos, antes da era cristã. Antes disso, a Terra não existia, tendo sido retirada do nada. O texto é formal. E eis que a ciência positiva, a ciência inexorável, vem provar o contrário. Então, aqui Kardec vem colocando o que a Bíblia nos diz, né, que a gente conhecia até determinada época, e, como informação correta, porém agora a ciência vindo trazer esclarecimentos assim diferentes que vão de encontro àquela ideia primária lá da Bíblia. Então aqui ele diz que a formação do globo está escrita em caracteres imprescritíveis no mundo fóssil e está provado que os 6 dias da criação correspondem a tantos períodos, cada um, talvez de várias centenas de milhares de anos. Isto não é um sistema, uma doutrina, uma opinião isolada. É um fato tão consciente quanto do movimento da Terra e que a teologia não pode recusar-se a admitir. Prova evidente do erro que se pode cometer tomando ao pé da letra as expressões de uma linguagem frequentemente figurada. Muito claro Kardec aqui em relação a esse ponto. Já não podemos mais aceitar a história de Adão como sendo o primeiro homem da Terra, visto que a ciência já mostra para nós, através dessas descrições, desses caracteres aí do mundo fóssil, que o mundo não foi criado em 6 dias e que Adão não tenha sido o primeiro homem. Não adianta, porque a ciência comprovando isso tudo, né? Vemos aqui cair por terra toda essa alegoria que Moisés precisou criar. E quando nós estudarmos o livro A Gênese, nós vamos ver maiores detalhes a respeito disso, até porque isso foi necessário. Essa simbologia que a Bíblia nos apresenta, né? Mas como questiona Kardec, será que a Bíblia está errada? Como ele coloca mesmo aqui para nós. Poder-se-ia daí concluir que a Bíblia é um erro? Não, ele responde. Porém, que os homens se enganaram ao interpretá-la. Isso é muito importante que a gente pare para refletir. Não temos mentiras na Bíblia. O que a gente tem é interpretação equivocada. Colocando assim, né, suas interpretações como verdades, Kardec ainda nos diz, a ciência, escavando os arquivos da Terra, reconheceu a ordem na qual os diferentes seres vivos aparecem em sua superfície. E esta ordem está de acordo com o que indica a Gênese, com a diferença de que esta obra, em vez de ter milagrosamente saído das mãos de Deus, em algumas horas efetuou-se sempre pela sua vontade, porém, segundo as leis da força da natureza, em alguns milhões de anos. Então, vejamos bem, aquela fase que Moisés coloca lá na Gênese mosaica dos 6 dias da criação do homem, nós vamos entender através aqui da ciência nos comprovando isso, que na realidade ali não está errado, não é uma mentira como aquilo foi criado, a ordem da criação. O que está ali errado é a interpretação de ter sido feita em 6 dias. E ainda se dizer que no 7º Deus precisou descansar, quando a gente sabe que Deus não precisa descansar, não é? O que a gente tem que entender é o que a ciência vem nos trazendo agora. Que cada dia daquele ali tido como uma criação, nós vamos entender como uma época, como uma era da formação geológica da Terra. E aí sim, né, podemos entender a formação. Como ele diz aqui para nós, não em algumas horas. O mundo não foi criado em algumas horas, em alguns dias, mas em alguns bilhões de anos, obedecendo assim à ordem natural das coisas, ou seja, às leis da natureza, que não dá saltos. Mais adiante, Kardec vem questionando. Aqui mesmo nesse item ainda, quando ele nos diz, Deus é por isso menor e menos poderoso? Sua obra é menos sublime por não ter o prestígio da instantaneidade? Evidentemente que não, né? Kardec mesmo responde. Seria preciso fazer-se uma ideia muito mesquinha da divindade para não reconhecer sua onipotência nas leis eternas que ele estabeleceu para regerem os mundos. Então vejamos bem, a gente não pode colocar a grandiosidade de Deus nesse ponto, ou seja, dele de diminuir a sua grandeza, de diminuir a sua importância, de diminuir aí o seu poder, por ele não ter feito o mundo em 6 dias. Ele até poderia ter feito, mas ele mesmo estaria aí indo de encontro à sua própria criação, que seriam as leis naturais, as leis que ele criou. Então a gente tem que entender muito bem por que a ciência vem nos mostrando isso, a verdade. Deus não é impotente nem é menor simplesmente porque não criou o mundo em 6 dias. Mas pelo contrário, por essa quantidade de anos que foi necessário para essa criação, é que a gente percebe a sua grandiosidade.
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9: Olá, meus irmãos, nós damos continuidade agora ao estudo de a Gênese, os milagres e as predições segundo o Espiritismo, e estamos hoje iniciando aqui o raciocínio em torno da natureza divina, que Kardec coloca no capítulo 2, que ele estuda Deus, e dos itens 8 a 19 desse capítulo 2, nós vamos compreender um pouco mais do pensamento espírita acerca do Pai, acerca de Deus. Kardec começa dizendo que ao homem da terra não é dado ainda a possibilidade de sondar a natureza íntima de Deus, ou seja, nós não conseguimos compreender que seja Deus. E é com muita humildade que nós procuramos avaliar a impossibilidade humana de entrar nesse tipo de raciocínio. Nós não temos nenhum problema, enquanto espíritas, ou não deveríamos ter, em assumir nossas limitações. E o ser humano da Terra não pode ainda compreender efetivamente Deus. No entanto, Kardec faz um raciocínio muito interessante, nos mostrando talvez aquilo que nós possamos fazer. Ele diz assim: falta-nos ainda o sentido, que só se adquire pela completa depuração do Espírito, sentido para entender Deus. Mas, se o homem não pode penetrar na essência de Deus, tendo como premissa a sua existência, pode, pelo raciocínio, chegar a conhecer-lhe os atributos necessários, uma vez que, reconhecendo que ele não pode absolutamente ser, sem deixar de ser Deus, deduz daí o que ele deve ser. Olha que interessante. Para Deus ser Deus, ele não pode deixar de ser algumas coisas. Então é por um exercício profundamente filosófico que a doutrina espírita procura compreender Deus. De modo que Allan Kardec, desde lá o Livro dos Espíritos, já está muito preocupado em nomear muito bem as coisas. Por exemplo, na primeira pergunta do Livro dos Espíritos, Kardec questiona: que é Deus? Ele não diz nem poderia dizer o que é Deus, porque ele estaria coisificando, ele estaria dizendo que Deus é alguma coisa. Ele não poderia também perguntar quem é Deus, porque ele estaria personificando o Pai. E nós não temos condição de avaliar, por isso ele pergunta que é Deus. E os Espíritos, quando respondem que é uma natureza suprema, que é a causa de todas as coisas, ficam ainda no campo filosófico. Isso porque nós não temos condição de avaliar de maneira íntima a natureza de Deus. Mas aí Kardec faz uma abordagem muito interessante na pergunta 10 do Livro dos Espíritos, que ele está desdobrando aqui. Por que que nós não compreendemos? Porque nos falta inteligência? Não exatamente, mas porque nos falta um sentido. Sentido que só vai se desenvolver conforme nós estivermos caminhando mais e melhor nos rumos do crescimento espiritual, do progresso. Então, na verdade, nós não compreendemos tão bem Deus assim, porque não temos ainda as virtudes desenvolvidas necessárias para que galguemos um posto na escala espírita que nos permita compreendê-lo. Então nós vamos ficando, por enquanto, com os atributos de Deus. Kardec diz assim: sem o conhecimento dos atributos de Deus, seria impossível compreender a obra da criação. É o ponto de partida de todas as crenças religiosas. E é por não terem se reportado a esses atributos, como ao farol capaz de orientá-las, que a maioria das religiões errou em seus dogmas. Olha que interessante que Kardec fala. É preciso observar a natureza. Para não nos equivocarmos nos dogmas, é preciso que observemos a natureza. As que não atribuíram a Deus a onipotência, por exemplo, imaginaram vários deuses. As que não lhe atribuíram a soberana bondade, fizeram dele um Deus ciumento, colérico, parcial e vingativo. E aí Kardec passa a estudar conosco cada um dos atributos de Deus. E é isso que faremos também. Deus é a suprema e soberana inteligência. A inteligência do homem é limitada, uma vez que ele não pode fazer nem compreender tudo o que existe. A de Deus abrange o infinito, tem que ser infinita. Então Kardec diz isso com muita clareza. A inteligência de Deus tem que ser a maior, porque se qualquer outra inteligência pudesse superar a de Deus, então essa inteligência seria Deus. Então nós temos que avaliar, para não nos perdermos em raciocínios muito viajantes, por assim dizer, nós temos que nos concentrar na ideia de que a harmonia universal, e isso a natureza nos mostra, ela é um sinal da onipotência de Deus. É um sinal também da soberana inteligência. As coisas funcionam exatamente da mesma maneira sempre. Esse quadro de harmonia, ele evidencia que há um Deus só. E evidencia, então, que há uma inteligência superior a todas as outras. Um outro ponto também, de bastante exercício filosófico, para que compreendamos, é a eternidade de Deus. O dicionário, ele vai nos mostrar uma pequena diferença entre a palavra eterno e a palavra imortal. Imortais, todos nós somos criaturas de Deus, que tivemos um início, mas não teremos um fim. Somos criaturas imortais, portanto, fomos criadas num dado momento e continuaremos existindo para sempre. Enquanto que a palavra eterno dá a entender aquele que não tem início e não tem fim. Então, só Deus é eterno. Deus não tem início e não tem fim. É o que Kardec diz aqui. Deus é eterno, isto é, não teve começo e não terá fim. Se tivesse tido princípio, teria saído do nada. Ora, não sendo nada coisa alguma pode produzir. Ou então, teria sido criado por outro ser anterior. E, nesse caso, este ser é que seria Deus. Então, olha que interessante. Se Deus foi criado por alguém, então ele não é Deus. Ele é um filho do outro Deus. E de Deus em Deus, a gente sempre chegaria a um primeiro. Então, o raciocínio espírita é que Deus não teve começo. Como explicar isso? Como avaliar isso? Aí nós caímos naquela limitação. Nós avaliamos o que não dá para Deus deixar de ser para que lá fora no mundo a harmonia se mantenha. E a eternidade é uma delas. Agora, procurar sondar a intimidade desse entendimento, desse raciocínio, ainda não nos é possível. Depois ele diz, Deus é imutável. Se ele estivesse sujeito a mudanças, as leis que regem o universo não teriam nenhuma estabilidade. Então, Deus não pensa de um jeito hoje e de outro jeito amanhã. De modo que, por exemplo, nós vamos avaliar que às vezes falamos de maneira errada. Por exemplo, quando dizemos assim, por que que Deus está querendo que seja assim? Na verdade, Deus não muda suas decisões sobre a nossa vida diariamente. A lei de Deus é estável. A lei de Deus é imutável. Então, se nós, por exemplo, pelas vias da reencarnação, planejamos determinadas circunstâncias para a nossa vida, então elas vão acontecer daquele jeito, dentro de uma programação, que só pode se mudar, só pode se reorientar pelo livre-arbítrio do próprio homem. Então, Deus não está olhando para cada criatura humana e tomando decisões diárias, temporais. Na verdade, Deus estabeleceu uma lei que nos dá uma certa liberdade, um certo limite, e nós vamos construindo a nossa vida dentro daquele limite que a lei de Deus apresenta. Então, Deus não é um pai que muda de opinião e que trabalha com castigos e recompensas. A lei de Deus é. A lei de Deus não está. Há uma diferença também que Leon Denis gosta de pronunciar para nós. Deus e a sua lei são. Realmente Deus é. Nós e as nossas leis estamos. A lei humana é uma coisa hoje e amanhã muda. Mas a lei de Deus, ela é. É para sempre. Deus é também imaterial. Isto é, a sua natureza difere de tudo o que chamamos de matéria. De outra forma, não seria imutável, pois estaria sujeito às transformações da matéria. Então, olha que interessante, Deus não pode ser matéria, mas Deus também não é espírito. Então, a doutrina espírita vai avaliar conosco que Deus, espírito e matéria são os três elementos universais. Deus não pode ser matéria, e Deus também não é um espírito, porque senão ele não teria criado os espíritos, né? Outros seriam os deuses. Então vamos com calma entendendo que Deus é soberana inteligência, Deus é imutável e Deus é imaterial. A natureza de Deus não pode se misturar com a natureza das coisas que hoje estão e amanhã não mais, que hoje estão e passam. Então, a partir de agora, os atributos de Deus vão sendo mais bem compreendidos, e nós vamos entendendo que Deus não pode deixar de ser. É a argumentação que Kardec vai elaborando aqui conosco.
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10: Agora, ainda dentro dos milagres, né? No estudo de hoje, vamos tratar do paralítico da piscina, no item 21, que Kardec nos esclarece dizendo que Jesus, tendo chegado à festa dos judeus, ele vai a Jerusalém. Ora, havia em Jerusalém a piscina das ovelhas, que em hebreu se chama Betsaida, e que tinha 5 galerias onde se achavam deitados um grande número de doentes, coxos, cegos, enfim, pessoas que tinham membros ressecados, né, todos à espera de que essas águas fossem agitadas. Eles pensavam que, porque o anjo do Senhor, em um certo momento, descia aquela piscina e movimentava sua água. Aquele que fosse o primeiro a entrar nela, depois da água ter sido movimentada, ficava curado de qualquer doença que tivesse. Ora, lá estava um homem que se encontrava doente há 38 anos. E Jesus, tendo o visto deitado e sabendo o doente desde longo tempo, perguntou-lhe: queres ficar curado? O doente responde: Senhor, não tenho ninguém para me jogar na piscina depois que a água for movimentada. E durante o tempo que levo para chegar até lá, um outro desce antes de mim. Então lhe diz Jesus: levanta-te, toma o teu leito e anda. No mesmo instante, aquele homem foi curado e, pegando o seu leito, pôs-se a andar. Ora, aquele dia era um dia de sábado. Os judeus, então, novamente ficam furiosos. Os judeus, quer dizer, os chefes da sinagoga, com aquela situação. Mas então eles argumentam: mas eles, hoje é dia de sábado, não é permitido que leve o teu leito. E o homem respondeu: aquele que me curou disse: toma o teu leito e anda. E eles perguntaram-lhe então: quem foi que te disse: toma o teu leito e anda? Mas aquele que fora curado não sabia quem ele era, porquanto Jesus se retirara do meio da multidão que estava lá. Depois, Jesus encontrou aquele homem no templo novamente e lhe diz: vês que foste curado, não peques mais no futuro, para que pior não te aconteça. Novamente, aquela advertência muito constante que Jesus fazia aquelas criaturas às quais ele curava: vai e não peques mais. Hoje a gente até entende por que Jesus faz essa advertência depois da cura. Significa que situações de expiação, resgates, são essas condições que nós muitas vezes reencarnamos e temos que passar. Por quê? Por faltas, por equívocos em vida passada. E a esse homem ele diz a mesma coisa. E aí o homem vai ao encontro dos judeus e lhes diz, porque agora ele sabe quem é, quem o curou, que aquele que lhe curou se chamava Jesus. Era por isso que os judeus perseguiam Jesus, porque ele fazia essas coisas no sábado. Então Jesus lhes disse, novamente, numa advertência, eu acho essa frase fantástica, meu Pai não cessa de agir até o presente, e eu também ajo incessantemente. É uma anotação de João, capítulo 5, de 1 a 17. Olha que interessante. Quer dizer, novamente, a advertência de que toda hora é hora de ajudar, toda hora é hora de trabalhar, né? Jesus vai falar para aquelas criaturas e, novamente, advertindo aos chefes da sinagoga que ficavam presos àquela questão única. E por que explicação teríamos que dar, então, o que seria essa piscina? Muito bem. Os romanos chamavam de piscina os reservatórios, os viveiros onde se criavam peixes. Mais tarde, na acepção do termo, se estendeu aos tanques destinados aos banhos em comum, os banhos públicos. Por bem, a piscina de Betsaida, em Jerusalém, era uma cisterna próxima ao templo. Agora, ela tinha uma particularidade, não era uma piscina qualquer, não era um tanque qualquer. Ela era alimentada por uma fonte natural, cuja água parecia ter propriedades curativas. Hoje a gente entende isso. Era, sem dúvida, uma fonte intermitente, quer dizer, em certas épocas, ligada aos veios subterrâneos de água, acontecia que jorrava com força e agitava as águas. Agora, segundo a crença popular, esse momento era o mais propício para as curas. Bom, e aí pode ser que na realidade, no momento da saída dessa água, crepitando, né, se elevando ao nível comum, ela jorrava e removesse uma vasa salutar para algumas moléstias. Ela tinha efeitos curativos, como hoje nós temos aí as fontes térmicas de águas curativas. Mas naquele período eles não conheciam esses efeitos, que eram naturais, mas perfeitamente conhecido hoje. Naquela época, não. Não havia ciência, né, e nem entendimento para aquela questão da agitação daquelas águas, né? Acreditava, sim, na questão miraculosa. Eles diziam que havia a presença de um anjo, e era essa crença que lhes parecia melhor fundamentada, porque naquelas ocasiões a água era mais salutar. Muito bem. Portanto, vejam só, havia um desconhecimento realmente da questão, dessas questões, da formação daquela piscina, daquela fonte. Então, tudo ficava jogado por conta do miraculoso, né? E Jesus, vendo aquele homem naquela situação, se apieda dele e, mais uma vez, como nos casos anteriores, tinha chegado o momento da cura para aquela criatura. E ele vai fazer de boa vontade, mais uma vez, para demonstrar que o que tem que ter em nosso coração é o desejo de ajudar. E fica patente, né? Ele passando por cima de tudo isso, porque eu também não ia entrar nesses detalhes, ele vai fazer a cura. E o homem, reconhecendo a identidade de quem o curou, vai falar para o sacerdote. E Jesus, novamente, é autuado, inquirido pelo sacerdote acerca de mais aquela cura. Interessante. Hoje já não temos mais essas questões. A gente vê que no decorrer da história o catolicismo se instala. Os 400 anos seguidos depois de Jesus, os cristãos primitivos, ou o cristianismo primitivo, como chamamos, as curas continuaram a acontecer. Embora, mesmo quando chegam as perseguições aos primeiros cristãos, mas a gente vê aquele povo imbuído de uma fé, de uma consciência nova, né, que lhes trazia, que lhes trouxe Jesus, da boa nova, de um novo proceder, da grande transformação das criaturas. E até mesmo quando a igreja se instala, as curas continuavam. Outras pessoas tinham essa possibilidade. Por quê? Porque, na realidade, todos somos médiuns. E quem tinha fé era curado pela prece, por isso ou por aquilo. Portanto, vamos fazer agora uma pequena pausa, um pequeno intervalo, né, para continuarmos no item seguinte.
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as nossas saudações às amigas, aos amigos aqui presentes, nossas saudações a todos que nos acompanham pela tvci.com, os nossos votos de paz. Hoje vamos falar um pouco a respeito da culpa e da lamentação, que se transformam em dois gigantes da alma, como assevera a benfeitora Joana de Ângeles. No livro Os Pantanais da Alma, o analista junguiano James Hollis narra uma experiência muito interessante e profunda que teve com uma das suas pacientes. Foi uma paciente peculiar. Ela ligou um dia querendo marcar apenas uma sessão. Disse a ele que não faria outra sessão, seria apenas aquela. E desejava que 2 horas fossem reservadas para aquele encontro. E para isso ela encaminhou uma foto até o consultório do analista. Deparando-se com a foto, James Hollis viu ali a seguinte inscrição: uma mulher conduzia seus 2 filhos para a câmera de gás de um desses campos de concentração da Segunda Guerra Mundial. Certamente, pensava ele, aquela mulher e seus 2 filhos deveriam estar mortos àquela altura. Ele estudou detidamente aquela foto encaminhada e chegou a ter um sonho naquela noite. Foi com muita ansiedade e expectativa que aguardou o encontro com aquela paciente inusitada. Quando ela chegou e ficou registrado o codinome Ilse, ela perguntou se o analista tivera visto a foto. E ele disse que sim, sim, eu vi a foto detidamente a respeito daquela mulher. E Ilse disse a James Hollis que aquela mulher era ela. O analista tomou-se por espanto, porque no relato abaixo da foto dizia que ela estava sendo conduzida para a câmara de crematório. E ela disse a James Hollis: na verdade, eu estava ali por acaso. Eu não sou judia, como o senhor pode ver. Mas naquela manhã tudo parece ter dado errado comigo. Eu me encontrava no bairro dos judeus, exatamente no dia e na hora que a Gestapo havia decidido que iria levar todos os judeus para os campos de concentração. Não bastaram meus gritos, não bastaram meus apelos dizendo: eu não sou judia, eu não sou judia, porque muitos também faziam dessa forma. E fui conduzida junto com toda aquela população para o campo de concentração. Ali chegando, novamente conversei com o soldado, com o comandante, dizendo o nome do meu pai, que era um médico conhecido, e ele me disse o seguinte: agora a senhora já viu muito para poder voltar. Ficará aqui retida para o campo de trabalho, mas te dou uma tarefa para a sua libertação. Havia ao seu lado uma mãe e 2 crianças. A mãe seria conduzida aos trabalhos, enquanto os filhos seriam levados à câmara de gás. E a tarefa daquela senhora, que se dava o nome de Ilse, era a seguinte: era conduzir aquelas 2 crianças até a fila onde as crianças iriam ser mortas na câmara de gás, no crematório. Ela disse que àquela altura nem sequer pensou nisso, porque estava de certa forma feliz por ter sido salva a sua vida. Iria deixar ali as 2 crianças e depois conduziria de certa forma a sua vida. E assim o fez. Conduziu as 2 crianças e passou um tempo no campo de concentração até que finalmente pudesse ser libertada, depois de verificarem a sua condição. E Ilse prosseguiu vivendo sua vida de forma normal, como todas as pessoas, tendo um trabalho. Não conseguiu constituir família, mas levava uma vida até de certa forma satisfatória. Mas, certa feita, quando se encontrava numa biblioteca, ela se deparou com aquela foto. Ela não sabia que haviam tirado uma foto. Se deparou com a foto e veio na memória todo aquele momento vivido do campo de concentração e os horrores da Segunda Guerra Mundial,
aos quais ela sequer tinha se reflexionado. Tão presa em si mesma, tão presa no egoísmo, ela não havia se dado conta de que houvera participado de um dos momentos mais cruéis da humanidade. E agora, a culpa lhe batia à porta. Ela dizia a James Hollis, o analista: "Eu tentei até mesmo me tornar, fazer parte da religião judaica, mas não consegui ao certo. Mas uma coisa carrego como crença, é que existem uma quantidade de pessoas justas no mundo, e eu tenho que relatar o meu fato a essas pessoas justas." Tratava-se de uma tradição religiosa, na qual a pessoa, confessando os seus pecados, de alguma maneira, a esses justos, entre aspas, iria se libertar da culpa. No que James Hollis disse a ela: "Mas como a senhora pode ter certeza de que eu sou um desses justos?" "Eu não tenho certeza, mas na dúvida resolvi procurá-lo." Enquanto estabelecia uma conversação de 2 horas, o analista James Hollis ficou a pensar na culpa. Essa culpa que todos nós, de certa maneira, carregamos dos nossos atos transatos. Porque se a lei de Deus se encontra inscrita na nossa consciência, toda e qualquer ação que tenhamos feito, qualquer decisão que tenhamos tomado distantes dessas leis divinas, mesmo que passe despercebida pela consciência do ego, fica registrada na consciência maior do self que nós somos. Então a culpa se estabelece de certa forma como um desacordo entre o ego e o self. Quando sabemos no íntimo, no fundo de nossas almas, que as nossas escolhas foram equivocadas, e que por mais que tentemos apagar, diluir, enquanto não temos uma avaliação honesta sobre a ocorrência, não nos liberamos da culpa, porque existe todo um processo necessário para que se possa fazer esse resgate. A senhora Ilse tentava fazer o resgate de uma forma mágica, mas não é dessa forma. A culpa se enraiza em nosso psiquismo e devemos lidar de forma muito madura.

consciência. E, de certa forma, a culpa é um sinalizador muito útil para a nossa vida psíquica. Porque se assim não fosse, como poderíamos perceber que erramos? Como poderíamos perceber que agimos de forma equivocada se não existisse em nós uma instância que, de certa forma, apontasse? Então, a culpa funciona como um sistema de alerta para dizer, olha, preste atenção, você está agindo ou agiu de maneira equivocada. Você está agindo de maneira impensada. Não é dessa forma que deve se comportar perante as divinas leis. Então, todas as nossas ações, arquivadas no inconsciente, entram, de certa forma, em contato, passam pelo crivo dessa lei. Se estiverem em desacordo, criam uma energia específica que é acionada na consciência através da forma de culpa. Mas Joana de Ângeles chama a atenção para que existe também um outro tipo de culpa, essa culpa que vai sendo produzida na nossa infância. Quando o pai e a mãe dizem para a criança, isso é bom, isso é mal, isso é bonito, isso é feio, nós vamos também criando, de certa forma, um sistema de valores familiares. E esse código de conduta familiar, também quando nós rompemos, a consciência acusa na forma de culpa. Então, nós podemos e devemos diferenciar a qualidade de culpa que nós sentimos. Porque essa culpa que decorre da família, alguns desses valores e crenças têm mesmo que ser questionados. Por que eu ajo dessa forma? Somente porque aprendi que deveria ser feito assim, com os meus pais, com a minha família. E à medida que vamos amadurecendo, vamos poder também fazer as nossas escolhas. Senão, ficamos muitas vezes perdidos, presos em patamares de crenças que não são mais válidos. E muita gente sente culpa por conta disso. Sente culpa, às vezes, por ter escolhido um caminho diferente do que os pais desejavam, de ter escolhido uma profissão diferente do que o pai e a mãe almejavam para ele, porque a nossa identidade também vai sendo formada a partir da educação que nós temos. E precisamos, muitas vezes, questionar isso. Agora, a culpa mais profunda é essa em relação ao passado. Essa dos nossos crimes, dos atos praticados nesta e em outras existências, que muitas vezes pesam em nossa economia espiritual e que são trazidas, de certa forma, na maneira da culpa. E complementa a benfeitora Joana de Ângeles, dizendo que o remorso gera o fenômeno da identificação do erro. Mas, se não se faz acompanhar da coragem para a conveniente reparação, transfere para os arquivos do espírito o conflito em forma de culpa, que ressuma facilmente ante o desencadear de qualquer ocorrência produzida pela associação de ideias. Então, se eu cometo um fato equivocado, a consciência me aponta na forma de remorso. Poxa, eu não deveria ter feito daquela forma. Eu poderia ter agido de uma forma diferente. Essa é a grande oportunidade que nós temos de nos reconciliarmos com a pessoa, de certa forma, tentar consertar o erro, mas, como muita gente é teimosa, não é o caso de vocês que estão aqui presentes, como existe muita gente teimosa, mesmo com a voz da intuição apontando para um rumo, o que a gente faz normalmente? Escolhe o caminho equivocado, porque tem uma coisinha chamada orgulho, tem uma coisa chamada ego ferido, inflado, que não deseja de maneira alguma pedir desculpas, reconhecer o erro, ser humilde. Não, eu tenho que impor a minha situação. E inflo o ego, coloco o peito para frente e digo, não, essa é a decisão correta. E o que acontece com isso? Eu transfiro para os arquivos do espírito, o inconsciente, o conflito em forma de culpa. E ele ressuma perante a associação de ideias. E é interessante porque nesse tópico Joana trabalha o conceito

complexo. Os complexos são aglutinações de emoções ao redor de determinados temas. Então, esses equívocos são trazidos à tona pela consciência através da associação de ideias. Eu vejo ou passo por algo semelhante àquilo que eu produzi no passado e a consciência acusa. Olha, existe algo do seu passado que você precisa dar conta. E o inconsciente, a consciência, funcionam a todo tempo através da associação de ideias, trazendo à tona os conflitos, os complexos de que nós somos portadores e que chamam a atenção da energia retida no inconsciente, que deve ser resgatada, que deve ser analisada, trabalhada para a nossa consequente libertação do psiquismo. E James Hollis irá dizer que parte do legítimo desenvolvimento do indivíduo é o reconhecimento adequado da culpa, o que significa a aceitação da responsabilidade pelas consequências da própria escolha, por mais inconsciente que ela tenha sido na ocasião. E nesse aspecto, James Hollis está em sintonia com o pensamento de Joana de Ângeles, que propõe também que a culpa se transforme em responsabilidade assumida. Então, uma maneira consciente, madura, sábia de lidar com a culpa é nos tornarmos responsáveis. Identificado o erro, sim, eu sou responsável pelo erro. Mas não somente isso, fazer o caminho para a reparação do erro. Não somente a confissão, que significaria remissão em alguns casos, mas fazer o caminho oposto, o caminho da construção, da escolha saudável a partir da identificação do erro. E isso é uma forma saudável de lidar com a culpa. Muita gente se pergunta, poxa, mas eu cometi um erro tão grave. Eu normalmente costumo fazer assim, bem, à época você tinha a mesma consciência que você tem hoje? Normalmente as pessoas dizem não, eu tinha um direcionamento de vida equivocado. Certo. Se fosse hoje, você tomaria a mesma decisão, faria a mesma escolha? A pessoa diz não. Então, liberte-se da culpa assumindo a responsabilidade pelo ato, fazendo a escolha correta a partir de agora e corrigindo na medida dos possíveis, na medida do possível, as consequências da sua escolha equivocada. Porque todos nós na nossa caminhada, enquanto não possuímos o discernimento da consciência maior, fazemos escolhas equivocadas. O próprio Cristo já advertia quando tentaram julgar a mulher encontrada em adultério: aquele que estiver isento de erro, que atire a primeira pedra. Quem não tem no próprio psiquismo, na própria história, escolhas equivocadas, formas errôneas de levar a vida, ações tomadas de forma impensada e que vão pesando na nossa economia espiritual? Se isso traz culpa nos dias atuais, é porque o psiquismo já reconhece sendo a hora de tomarmos um caminho e uma escolha diferente, assumindo a responsabilidade, reconhecendo e fazendo escolhas corretas a partir de agora, como uma forma madura, consciente, de lidar com a culpa. E em O Despertar do Espírito, Joana de Ângeles complementa: identificada a culpa, surge o imperativo do auto-perdão, através do qual a racionalização do ato abre campo para o entendimento do fato menos feliz, sem punição, nem justificação doentia, mas simplesmente digestão psicológica do mesmo. Então precisamos, em primeiro lugar, identificado o ato, identificada a escolha equivocada, trabalhar em nós mesmos o auto-perdão. Auto-perdão significa auto-amor. Auto-perdão significa se dar novas oportunidades, libertar-se desses erros passados, porque não é martelando a nossa consciência que nós nos libertamos dele. Porque quem se sente culpado e fica se punindo o tempo todo, vai encontrar
situações e ocorrências que façam com que esse sofrimento se intensifique cada vez mais. Quando o caminho, o chamado que a culpa nos faz, é para a libertação, não para a punição. Não estamos aqui simplesmente para pagar os nossos débitos, para quitar a nossa dívida perante Deus. Será que Deus é esse cobrador pior do que o SPC, coitado, que fica mandando carta o tempo todo? Temos que mudar a nossa visão até mesmo de Deus para ver a divindade como um educador sublime. O educador bota de castigo também, mas sempre a meta é a educação do espírito. Se a meta é a educação, ele nos coloca situações para que não somente passemos pelo erro, entendendo, elaborando e transformando, modificando as nossas escolhas, fazendo novos caminhos, porque é assim que se aprende. Nesse aprendizado, temos que nos perdoar. O auto-perdão é um caminho muito importante para se libertar da culpa. Mas, será que é somente o auto-perdão? Ah, eu me perdoo e não faço mais nada? Não é isso. O auto-perdão é uma das etapas. A outra é percorrer o caminho de fazer escolhas corretas, de fazer escolhas baseadas na nossa consciência, de ouvir a nossa intuição para que não caiamos no outro patamar que é a lamentação e vitimização. Porque muitas vezes, quando não lido de forma madura com a culpa, eu tento achar algum culpado. Alguém tem que ser culpado. Esse culpado não sou eu. Então, tenho que encontrar alguém que seja culpado para eu poder me queixar, me lamentar da vida, descarregar as minhas frustrações. E isso se trata de um mecanismo de defesa. Muitas vezes, aqueles que não aprenderam a exercitar o afeto de maneira madura, consciente, buscam se colocar na situação de coitados, de vítima, porque é a única forma que acham, que encontram, de chamar a atenção de alguém. Então eu passo a ser vítima da vida, eu sou vítima. Deus me escolheu para ser vítima, para ser aquele que vai ter todo o azar do mundo, em que tudo que é errado vai acontecer comigo, em que todas as coisas ruins estarão no meu caminho, pela minha frente. E aí eu passo a reclamar do governo, passo a reclamar do meu chefe, passo a reclamar do meu companheiro, do Estado. Todos são culpados. Eu sou a maior vítima do mundo. E muitas vezes essas pessoas chegam e você, até na tentativa de ajudar, tenta mostrar para elas uma saída, um outro olhar, e aí novamente elas caem na queixa. Ah, mas é porque você não conhece minha situação. É porque você não sabe o problema que eu vivo. O problema dela é sempre maior do que de todas as outras pessoas. Ganha a dimensão enorme porque elas não sabem dar com o próprio conflito. Não querendo assumir a responsabilidade, querem achar alguém para transferir. E a culpa sempre tem que cair nas mãos de alguém. Como um casal que mora sozinho, né, e não tem ninguém para culpar. Eu já disse para Iris: Iris, eu vou ter que arrumar alguém para botar culpa, porque só temos nós dois em casa. E tudo que há de errado, quem fez foi o marido, não dá certo. Aí resolvemos arrumar uma diarista. Foi minha salvação. Quando aparece um copo quebrado, foi Neuzinha. Neuzinha é a nossa secretária abençoada. Foi Neuzinha. Quando aparece algum armário quebrado, uma peça fora do lugar, um vidro de flor que caiu no chão, Neuzinha é culpada. Só que às vezes eu me esqueço que não é dia de Neuzinha aí. Foi Neuzinha. Neuzinha não veio hoje, e ontem não estava assim. Aí eu ia, agora eu vou ter que arrumar uma outra desculpa. E muitas vezes vamos fazendo isso com a nossa vida sem nos darmos conta. Vamos transferindo a culpa, nos lamentando, nos queixando e deixando de ser maduros perante os desafios e os conflitos existenciais que fazem parte do cardápio de cada um, da vida de cada um,
do diário de crescimento de cada pessoa. Todos temos esses desafios como propostas existenciais para seguir adiante no caminho da individuação. E quem prefere a lamentação ao esforço, acreditando que as demais pessoas foram aquinhoadas sem mérito, opta pela situação de vítima de si mesma, ao invés de triunfador sobre os próprios limites. E detalhe, vamos criando ao nosso redor uma energia que parece sugar as outras pessoas. Não sei se acontece isso com vocês quando ficam do lado de alguém que se queixa muito, parece que nossas energias vão indo embora. Porque a pessoa é portadora de uma carga tão densa, não para de reclamar. Tudo é motivo de queixa, tudo é motivo de reclamação. E não percebe que o pensamento se conecta, em primeiro lugar, com a gente mesmo. E adoecemos. E vai se conectando também com as outras pessoas ao redor. E quando não estamos vigilantes, deixamos que baixe também as nossas energias por conta dessas vítimas, desses portadores de lamúria que não veem uma opção pela vida consciente, que não fazem uma opção madura para resolver os próprios problemas. Porque se cada um é herdeiro de si mesmo, quem é responsável pelos nossos conflitos? Quem é responsável pelos nossos problemas? Quem foi que criou? Se não nós mesmos. Então, se fomos nós quem criamos, nós fomos os geradores, nós também somos a solução. Não é o outro. O outro pode até auxiliar, ou tentar atrapalhar um pouco também. Mas somos nós quem somos os responsáveis. Por isso mesmo, se passa pelo nosso crivo, devemos prestar atenção. Aonde é que eu me queixo da vida? Em quais momentos eu passo a reclamar da vida, reclamar da sorte, como se as coisas andassem errado comigo e eu não fosse minimamente responsável por isso? É no meu lado profissional? No meu campo afetivo? No meu campo emocional? Onde é que as queixas se tornam mais constantes no meu existir? Porque eu tenho que prestar atenção nisso para poder ser e me transformar em triunfador sobre os meus próprios limites. Às vezes o problema está nas minhas limitações, mas se eu não as observo, não tento superá-las, eu permaneço na situação e na posição de quem queixa. E a queixa de que se faz portador é reação mental e emocional patológica, refletindo-lhe a insegurança e a perturbação, responsáveis pelas ocorrências negativas que procura ignorar ou escamotear. Então essa queixa, à medida que eu vou dando vazão, vai se transformando em doença, porque o pensamento se encontra doentio. E se o pensamento se agrega às minhas próprias células, se vai criando uma energia ao meu redor, o corpo responde também adoecendo e eu não percebo a insegurança e a perturbação que tomam conta de mim. E o que acontece com tudo isso? Vou gerando ao meu redor uma energia tão negativa, sem me dar conta, de que as coisas começam sim a dar errado cada vez mais. Porque se o pensamento ajuda a construir, ajuda a criar, e o meu pensamento está enfermo, as minhas construções serão negativas. Então, o queixoso, o vítima de si mesmo, aquele que se lamenta todo o tempo, vai criando situações cada vez mais perturbadoras ao seu redor. E às vezes isso se transforma num prato cheio para ele, porque ele já gosta de se queixar, de se lamentar. A coisa vai se adensando ao seu redor, vai se tornando cada vez mais crítica, então ele começa a reclamar. A culpa é de todos. Tudo que acontece em casa é culpa do outro, tudo que acontece na rua é culpa da prefeitura, do governo, do presidente, é culpa do meu patrão. É certo que as instituições coletivas cometem seus erros, mas qual é o meu papel nisso tudo? Qual é o meu papel enquanto indivíduo consciente, enquanto cidadão?
Certo, nós temos o direito e às vezes até mesmo o dever de protestar. Isso é uma coisa. Mas se eu somente protesto e nada faço, eu estou correto na minha atitude? É uma atitude consciente daquele que quer transformar algo, somente se queixar e não dar uma solução alternativa? Não dizer que fez a sua parte, que cumpre o seu papel, passa a ser situação, a condição daquele que somente quer se colocar na situação do que aguarda que o outro faça, do que aguarda que o outro escolha por ele. Eu fico na situação cômoda daquele que espero sempre que o outro decida, porque quando o outro decide, eu posso reclamar: não, você escolheu errado. Agora, não escolher também é uma escolha. Quando eu não escolho, eu já estou escolhendo a situação cômoda de aguardar que os outros façam, que os outros decidam, sem tomar parte, sem assumir a responsabilidade que me é exigida, porque maturidade tem que ser conquistada. A maturidade tem que ser dada passo a passo, e isso só acontece quando eu tomo a responsabilidade para mim mesmo. E ocultando os conflitos perturbadores, transfere para as demais pessoas as causas dos seus insucessos. E aí Joana complementa: passando as acusações para os tempos nos quais vive, as autoridades governamentais, a má sorte, aos fados perversos, assim acalmando-se e tornando-se vítima no que se compraz. Olha a observação sutil de Joana de Ângeles: no que se compraz. A pessoa, a situação se torna tão patológica, tão doente. É tão bom o papel de vítima, porque as pessoas me veem como coitado e eu não saio daquela situação. Eu quero ficar sempre na situação de doente, como se o doente fosse aquele que ganhasse afeto. Algumas pessoas fazem essa associação. E é interessante isso, porque às vezes nós aprendemos isso na infância. Poxa, quando eu estou doente, meu pai cuida de mim, minha mãe cuida de mim. Então vou ficar doente para sempre eles cuidarem de mim. Às vezes o psiquismo cai nessa armadilha. E nós queremos mesmo inconscientemente estar sempre doentes para que alguém cuide de nós. Certa feita, uma colega de trabalho contou uma situação muito interessante. Ela disse que na casa dela só comia biscoito maisena quem estivesse doente, né? Tinha o dinheiro era regrado, ela disse, bom, a gente não tinha muitos recursos. Então, biscoito maisena era, assim, uma coisa rara lá em casa. E só podia quem estivesse doente. Então, toda hora, dizia ela, eu ia perguntar para minha avó: ô, vó, eu estou com febre, bote a mão aqui, vó, para ver se eu estou doente. Porque ela queria comer biscoito maisena. Isso às vezes a gente faz inconscientemente. Querendo os nossos mimos, vamos nos tornando pessoas doentes, queixosas, vítimas, para ver se os outros dão um pouquinho de afeto. Então, na base disso tudo, muitas vezes, se encontra uma afetividade doentia. Aquele que não aprendeu a amar e a se amar em primeiro lugar, estabelece relações afetivas doentias com os outros, se encontrando na situação daquele que sempre se lamenta, sempre se queixa, porque acha que dessa forma conseguirá se libertar. Isso não é de agora. Isso a história já narra de há muito tempo, desde o oráculo de Delfos, quando as pessoas ali chegavam com suas dúvidas, com suas queixas, tentando transferir para os deuses a solução dos seus problemas. Então ali chegavam com as suas questões, as suas dúvidas, tentando fazer com que as sibilas, as médiuns de hoje, trouxessem a resposta do deus Apolo. O que será que Apolo vai dizer a respeito da minha vida? E não é por menos que no oráculo de Delfos, logo à entrada, nos convidava ao autoconhecimento. Dizia assim: certo, você vai buscar a resposta dos deuses, mas em primeiro lugar, homem, conhece-te a ti mesmo. Porque se conhecendo, você conhecerá a matriz,
a raiz dos seus próprios conflitos. Não deve ser transferida para o outro. Não deve ser transferida para o atendimento fraterno. Não é o médium que vai sanar todos os seus problemas, suas dúvidas, suas dores. É um caminho de construção consciente. Por isso mesmo, sempre que nos percebemos nos colocando na situação de vítima, devemos nos questionar. De que tipo de responsabilidade eu estou tentando fugir? De que tipo de responsabilidade, eu não quero assumir? Ou porque sinto insegurança? Ou porque é mais cômodo que os outros tomem decisões por mim? Ou porque eu desejo permanecer nessa situação de queixoso? Porque foi assim que eu me acostumei, foi assim que eu aprendi e agora não consigo me libertar de tudo isso. É por isso que Joana de Ângeles estabelece: diante de quaisquer injunções perturbadoras, o enfrentamento tranquilo com as ocorrências deve ser a primeira atitude a ser tomada, qual se buscasse Apolo ou discernimento, deixando-se conduzir pela razão lúcida, a sibila, e descobrir-se a real finalidade de todos os fatos existenciais. Então Joana faz uma analogia com o oráculo de Delfos a partir da nossa própria consciência. Apolo, que muitas vezes na mitologia grega é considerado o deus da consciência, o deus solar, se encontra em nós mesmos, na condição de portadores da consciência maior, que vem através do arquétipo do self, nós temos as respostas. A nossa intuição fala. Muitas vezes o problema é que o ego não está atento ou não quer escutar as respostas que vêm do self, porque muitas vezes significam dores. Significam que teremos que passar por guerras, que teremos que passar por desafios. E quem é que quer enfrentar desafios? Quem está disposto a enfrentar a guerra, a batalha pela conquista da consciência? Nós temos que trazer à tona esse discernimento, deixando-se conduzir pela razão lúcida, a sibila. Então, a razão lúcida é que faz a ponte entre o ego e o self. Para que eu possa atingir a consciência do self, minha razão tem que estar lúcida. O discernimento tranquilo, muitas vezes, tenho que me distanciar um pouco do conteúdo emocional perturbador. Como alguém que sobe numa montanha para verificar o que ocorre por baixo, no pé da montanha. Assim eu posso fazer comigo. Quando vivenciar uma situação perturbadora, me perguntar, bem, se isso estivesse acontecendo com uma outra pessoa, qual seria a decisão que eu acharia mais conveniente? Mais consciente. Tomando essa decisão que eu quero tomar a partir do problema que eu tenho, o que eu sinto, o que eu percebo, se eu conseguir me ver na condição de um espírito mais evoluído, como é que eu percebo a atitude e a escolha de um espírito evoluído? São exercícios que nós podemos fazer para ativar essa instância e sair da queixa e da lamentação. E por fim, conclui Joana de Ângeles, conscientizar-se, pois, o paciente de que ele é herdeiro de si mesmo e as conjunturas desafiadoras em que se encontra podem ser modificadas a esforço pessoal, deve ser o primeiro passo para o autoencontro, para o despertamento da consciência de si, para a futura vitória sobre as dificuldades momentâneas. Então, seja qual for o chamado da nossa consciência, devemos perceber em nós onde se encontra enraizada a culpa em mim. Aonde é que eu perco tempo ainda nas lamentações? Aonde espero ainda uma solução mágica, como tentou fazer a paciente Ilse, buscando o analista James Hollis, para que ele fosse um dos justos a escutar a sua história? Como se de uma forma mágica aquilo fosse sendo diluído. É certo, a catarse proporciona uma diluição do conteúdo perturbador. Mas libertar-se da culpa, libertar-se da lamentação,
da vítima da queixa de si mesmo exige um esforço além. Além da identificação do fato perturbador, uma tomada de consciência, de responsabilidade para si mesmo. Eu sou responsável pelas minhas escolhas. Ao mesmo tempo, auto-perdão, me perdoando dos equívocos passados, porque se me encontrava num patamar diferente de consciência. E a partir disso, proceder o caminho de libertação. Nós temos ao nosso dispor todas essas possibilidades. A possibilidade de sermos cada vez mais conscientes perante a vida, perante nós mesmos, perante as nossas escolhas, não transferindo para os outros a responsabilidade que cumpre a cada um de nós, que é a de construir a cada dia um ser mais pleno, mais digno, mais nobre. Então ficam aqui as nossas reflexões a respeito da culpa e das lamentações, aguardando vocês até um próximo encontro. Muita paz a todos.

As nossas saudações às amigas, aos amigos aqui presentes, a todos aqueles que nos acompanham pela tvc.com, os nossos votos de paz. Hoje vamos falar um pouco a respeito da consciência, da conquista da consciência. Porque nada obstante verificarmos os avanços do homem e da mulher na tecnologia, nas ciências, no campo do conhecimento, nas mais diversas áreas, verificamos que, de certa forma, isso não foi o suficiente para transformarmos o mundo em um mundo de paz. Não foi o suficiente para sabermos lidar com as próprias forças da natureza. Não foi o suficiente para fazermos vir à tona todos os valores que nos tipificam, os valores da nossa própria alma. E esse avanço da consciência, quando o homem se descobre ao mesmo tempo superinteligente, provido de conhecimento, provido de valores, por outro lado, percebemos que existe ainda uma grande carência moral. Então o homem trilha metade do caminho entre as feras e os deuses. É o que dirá Plotino, um filósofo que viveu 270 anos depois de Cristo, quando estabelece: a humanidade equilibra-se a meio caminho entre os deuses e as feras. Porque se é verdade que ora esses homens parecem deuses com um D minúsculo, tais as maravilhas da ciência que nos chegam nos dias atuais, por outro lado, verificamos nos mesmos noticiários que vêm através da tecnologia as feras que ainda somos. A violência campeia em nossos dias. A violência, a ferocidade, campeia nas nossas cidades, nos nossos países. E nos damos conta que, nada obstante o grande avanço, ainda temos que domar muitas feras do nosso mundo íntimo. Ainda temos que avançar na escala evolutiva, nada obstante essas eras em que passamos entre as feras e agora entre os humanos, mas não sabemos ainda domar esses instintos, transformar essa nossa natureza, vivenciar o divino que somos nós. E Charles Darwin irá estabelecer: o homem pode ser desculpado por sentir orgulho de ter atingido o ápice da escala orgânica, embora não por esforço próprio. E o fato de ter galgado essa escala, em vez de ter sido originariamente posto na posição que ocupa, pode lhe dar esperanças de um destino ainda mais elevado no futuro distante. E Charles Darwin tinha muita propriedade para falar de evolução humana. Ele que estudou as espécies, ele que percebeu, de certa forma, uma escala evolutiva que seguia desde o reino animal até chegar ao homem. Ele que preencheu uma lacuna na ciência, de certa forma percebia intuitivamente. Não nos deteremos da humanidade. Não nos deteremos no estado atual que nos encontramos. Seguiremos adiante. O nosso destino é mais elevado do que podemos supor. E isso, quando sintonizamos com os ensinamentos da doutrina espírita, fica muito mais fácil compreender. Porque, nada obstante tenhamos vindo das feras, nas mais diversas eras que caminhamos, temos um destino angélico a cumprir. Temos uma trajetória. E essa trajetória, de certa forma, vem sendo comprovada através da própria ciência. Os neurocientistas, neuropsicólogos, neurofisiologistas têm avançado na pesquisa do cérebro humano e descobriram que na nossa própria estrutura cerebral nós contemos toda essa trajetória evolutiva. É o que dirá o neurocientista norte-americano Paul MacLean. É o que diz Joana na obra Triunfo Pessoal, quando estabelece: considerando-se o cérebro triuno de Paul MacLean, nele encontramos toda a história antropológica do ser
desde os primórdios, inscritos na presença do cérebro réptil, passando pelo mamífero e alcançando o neocórtex, onde permanecem valiosas possibilidades ainda não identificadas de todo. E quando verificamos que a neurociência descobre que nós temos um cérebro triuno, ou seja, dividido em três partes, essa herança arqueológica da humanidade, que depois Carl Gustav Jung irá identificar no nosso inconsciente coletivo, está impressa em nosso ser, está gravada em nós mesmos. E se se encontra gravada no cérebro, é porque no perispírito, naquele corpo espiritual, ela já vem impressa. E através de um mecanismo de sintonia, ela estabelece nas próprias células, na própria estruturação orgânica, toda a nossa trajetória da humanidade. E veremos como funcionam esses três cérebros em nós. O primeiro, diz Joana de Ângeles, seria o complexo R, ou cérebro réptil, responsável pelo comportamento agressivo, herança do primarismo animal, os rituais existenciais, a noção de espaço territorial, a formação do grupo social e sua hierarquia, estando presente nos primeiros répteis. Apareceu há cerca de 4 bilhões de anos. Então imaginemos essa primeira camada do cérebro réptil sendo formada na essência do nosso ser. E é interessante perceber que os neurocientistas verificaram que esse cérebro réptil, ele é responsável pelas funções automáticas do nosso organismo. Por exemplo, quem aqui está pensando nos seus batimentos cardíacos? Ninguém. É um movimento que não passa pela consciência, a não ser que tenhamos alguma doença, estejamos atentos ao nosso batimento. Quem aqui está pensando em respirar? É um movimento automático efetuado pelo cérebro. Então, esses movimentos e uma série de outros movimentos, ditos automáticos e comandados pelo tronco cerebral, formam a primeira camada do nosso cérebro, o cérebro réptil. E como não passa pela luz da consciência, todos os nossos movimentos instintivos, impulsivos, de certa forma acionam essa área. Tudo que não passa pelo nosso sentimento de solidariedade, o que não passa por uma emoção superior, pode ser comparado à invasão desse cérebro réptil em nosso psiquismo. São os ditos animais de sangue frio. Matam com tremenda crueldade a nosso olhar, mas cumprem a função deles. É crueldade porque percebemos como tal o sentimento. Mas para eles não há essa noção de valor entre eu e o outro. Então eles agem instintivamente. E se pararmos para pensar, quantos homens e mulheres agem como répteis ainda? Quantas vezes nós mesmos dizemos, fomos tomados de fúria, eu não estava em mim quando tomei aquela atitude? Ou seja, como se a consciência superior fosse apagada, e nós retroagíssemos na história, na nossa própria história, e ativássemos essa parte do complexo réptil, do cérebro réptil. Mas a evolução não para por aí. E segue adiante no chamado cérebro mamífero. Logo depois viria o cérebro mamífero, expresso pelo sistema límbico, com a inclusão da glândula pituitária, responsável por grande parte das emoções humanas, quais a área da afetividade, dos relacionamentos, do sentimento de compaixão e de piedade, da manutenção do grupo social e da organização gregária. Detalhe, essa evolução do cérebro mamífero se deu há não mais que 150 milhões de anos. Embora pareça muito para nós, para a história parece apenas um momento, quando essa segunda camada do cérebro foi sendo formada. Então verificamos nos animais esse treino inicial para as emoções superiores.
Dirá Joana de Ângeles, quando a fera lambe os seus filhotes, é o treino para a futura mãe, milhões, bilhões de anos depois, acariciar o seu filho junto aos seus seios. Acariciar junto ao peito, colocá-lo no colo, fazer um gesto de afeto. Então esses animais iriam treinando essa parte nossa para lidar com as emoções. Ainda não existe nos animais uma consciência de si. Ainda não existe uma percepção de diferenciação dele com o mundo em que habita. Mesmo que nós tentemos acreditar que eles têm uma percepção mais profunda, principalmente aqueles que têm cães, assim o fazem. Quantos e quantos eu vejo chamando seus cães de filho? Minha sogra mesmo, eu posso falar dela, que ela se encontra em outro local. Minha sogra adora chamar a cachorrinha dela de minha filhinha. Oh, minha filhinha, mamãe vai sair, mas mamãe volta logo, viu? E ela diz que a filhinha dela responde. Claro que se trata de um gesto de carinho, os animais sentem o afeto, um gesto de abraço, o amor que lhes é dirigido, mas ainda não há uma percepção mais profunda. Lógico que esse psiquismo treina para as emoções superiores, mas ali se manifesta ainda o cérebro mamífero. Essas glândulas que vão sendo formadas e que futuramente farão parte do nosso desenvolvimento. Porque também eles não têm o mínimo pudor em nos morder. A filhinha dela morde ela também. Então, vemos os instintos em predominância, mas um treino para os relacionamentos, as crias que vão protegendo seus filhotes, que vão tendo noção do território, do seu espaço, que vão tendo uma noção de afetuosidade e vão treinando para emoções superiores, que se dá a partir da outra camada do cérebro. Quando Joana estabelece, por fim, o neocórtex, ou cérebro primitivo, encarregado das funções nobres do ser, como a inteligência, o raciocínio, o discernimento, a linguagem, a percepção de tudo quanto ocorre à nossa volta, da administração da visão. Esse último, o cérebro primitivo, resulta da conquista da evolução há apenas algumas dezenas de milhões de anos. Então fomos caminhando. Desde aquele contato onde não havia nenhum tipo de consciência com o reino que habitava, não havia nenhum tipo de evolução, de percepção das emoções que faziam parte do nosso ser. Depois fomos treinando essas mesmas emoções e, por fim, quando elas estavam completas em nosso ser, o neocórtex se estabelece no nosso psiquismo, dando origem à consciência. A partir desse momento, dirá Joana de Ângeles, o cérebro se reparte em três e todas as conquistas passadas vão sendo arquivadas na nossa estrutura espiritual e também na nossa estrutura orgânica, que traz os registros das eras anteriores vividas para que possamos avançar na escala evolutiva. Porém, o homem do alvorecer, dirá Ken Wilber no livro Éden, que é do Ascensão, começou sua caminhada imerso nos domínios subconscientes da natureza e do corpo, do vegetal ao animal. E inicialmente se percebeu indistinguível do mundo que já evoluíra até aquele ponto. Embora esse homem já tivesse feito as conquistas do passado, ele não se dava conta disso. Embora já tivesse passado da era dos instintos, avançado pelas emoções, a natureza era ainda algo muito incógnita para esse homem do alvorecer. O homem primata, o homem das cavernas e tantas outras denominações arqueológicas que não vem ao caso detalhar, mas que são importantes para percebermos a evolução da consciência humana. Esse homem olhava para o meio ambiente, não tinha nenhuma consciência de como se dava o sol, a chuva, a noite, o dia, por que trovejava, por que os animais corriam atrás dele e ele também tinha que correr atrás dos animais. Então era um ser completamente instintivo.
Será que nos dias atuais também não somos ainda um pouco instintivos, como esse homem do alvorecer? E Joana de Ângeles irá dizer, todo ele apresentando-se como um formidando aglomerado de automatismos que se expressavam através dos instintos primários, a reprodução, a alimentação e o repouso. A sua era uma experiência instintiva, contínua, sem qualquer contato com a realidade que o cercava. Ou seja, esse homem, e é bom lembrar que esse homem e essa mulher também, porque falamos só os homens das cavernas, não é isso? E as mulheres das cavernas não existiam? Existiam também homens e mulheres da caverna, que nesse alvorecer faziam parte da reprodução instintiva. Era chamada consciência de sono que nos habitava. Não tínhamos nenhum conhecimento do self que somos. Não tínhamos nenhum conhecimento da realidade espiritual. Não tínhamos conhecimento das reencarnações. Não tínhamos conhecimento da vida. Então esse homem vivia apenas para sobreviver. Ele se reproduzia, ele se alimentava e ele participava de um repouso. Mas foram necessários eras, anos nessa caminhada evolutiva para que ele começasse a perceber os seus efeitos na própria natureza. Os seus efeitos também no outro, que o outro possuía sentimentos. Ele também começava a se dar conta das próprias emoções. Então ele começava a caminhar nos pródromos da consciência. E partindo dessa etapa, ele segue adiante no seu pensamento. Porque começando a saber como comportar-se diante das forças desconhecidas e temerárias que dominavam a Terra, esse homem agora sonhador desenvolveu pensamento mitológico ou mágico, podendo situar-se com equilíbrio no solo, passando as edificações trabalhadas, com refinamento ou não, protetoras e seguras. É interessante que esse homem passe a observar a própria natureza, como a natureza faz para se proteger. Ele sentia frio, verificava que alguns animais possuíam a pele para lhe cobrir do frio. Então ele pensava para consigo, bem, e se eu colocar uma pele em volta do meu corpo? Começava a construir uma inteligência, um discernimento, percebia que certos tipos de construção poderiam protegê-lo da chuva. Então ele começa de forma rudimentar a fazer também novas construções, a fazer novos tipos de construções que lhe deem abrigo e que propiciem um pouco mais de segurança. E vão desenvolvendo o pensamento mágico. É nessa época que surgem os mitos, porque como ele não compreendia a natureza, ele passa a achar que todas as forças da natureza eram deuses. Começa a dar nome a esses deuses, a deusa lua, o deus sol, o deus das águas, o deus da natureza. Ele começa a estabelecer mitos para que, de certa forma, expliquem o seu comportamento. Começa a fazer sacrifícios para esses deuses, como se os sacrifícios fossem agradar os deuses que ele achava que os punia. Porque quando ele percebia a chuva estragando as suas plantações, os raios levando abaixo as suas próprias construções, ele se sentia punido de alguma forma. Então ele começava a tentar se relacionar com esses deuses de uma maneira mágica. Mas será que esse pensamento mágico não persiste até os dias atuais? Quando nós fazemos promessas, se acontecer isso comigo, eu vou ficar uma semana sem comer tal coisa. Se eu conseguir essa graça, eu vou subir de joelhos à escadaria de alguma igreja famosa. E quantas pessoas não fazem isso até nos dias atuais? Sem nenhuma crítica àqueles que se comportam dessa forma, mas é chamando a atenção que ainda predomina o pensamento mágico na nossa vida. Ou então, se eu torço para o meu time de futebol, eu faço figa, eu fico ali com a mesma camisa às vezes, porque digo, não, se eu trocar a camisa, meu time vai perder.
e fico a Copa do Mundo toda assistindo com um determinado tipo de camisa, só que se esquece de um detalhe que ninguém pode chegar mais perto, né? Porque aí se transforma efetivamente no homem das cavernas, porque não pode lavar a camisa também, né? Existe todo um ritual mágico que faz parte desse processo. Então, ainda hoje, continuamos com o pensamento mágico. É por isso que o Espiritismo, de certa forma, chama a atenção para a participação da razão na percepção religiosa. Não que seja uma religião extremamente racional no sentido de que a fé não participe. Não é isso. Mas que a fé deve passar também pelo crivo da razão. Tem que ter um movimento lógico naquilo que eu acredito. Não se estabelece uma mágica. Não se estabelece o salvacionismo, porque quando eu busco uma religião de forma salvacionista, ou seja, não preciso fazer nada, ela mesmo me salva, eu participo do pensamento mágico. Permaneço preso às fases anteriores do próprio processo evolutivo e não avanço na percepção de que eu tenho responsabilidade sobre o meu processo. Eu tenho responsabilidade na conquista da própria consciência. E Emmanuel, na excelente obra O Caminho da Luz, irá dizer o seguinte: os séculos correram o seu velário de experiências penosas sobre a fronte dessas criaturas, de braços alongados e de pelos densos. Até que um dia, as hostes do invisível operaram uma definitiva transição no corpo perispiritual pré-existente dos homens primitivos, nas regiões siderais e em certos intervalos de suas reencarnações. Quando Emmanuel traz essa consideração, ele quer dizer que essa evolução se dava tanto no plano físico da Terra, como também no plano espiritual. Essa diferenciação do próprio cérebro, esse homem primitivo que vai mudando sua estrutura orgânica, teve um preparo do próprio perispírito. É por isso que a ciência às vezes tem dificuldade de achar o elo que liga uma etapa à outra etapa da evolução, porque essa evolução se deu no plano espiritual. É aí que se complementa a chave segura para a evolução da consciência humana. Partimos desde o cérebro réptil, construindo o cérebro mamífero, o neocórtex, o pensamento arcaico, logo depois o pensamento mágico, para que essas mudanças fossem efetivadas tanto na Terra como no céu, como diz a própria oração, ou seja, no corpo físico e no corpo espiritual, foi sendo operada essa mudança paulatina, gradativa, que fez com que a nossa consciência se ampliasse. Então, partindo desse processo, o pensamento mágico avançou para a conquista de um novo estágio, o egocêntrico, que nele jazia em forma de belicosidade, de ambição desmedida, de reivindicação de direitos, de propriedade, de poder. Então, esse homem primitivo, que se desenvolve ao longo da evolução, chega no momento do pensamento egocêntrico. Que quer dizer, mas pode ser resumido da seguinte forma: primeiro eu, depois eu também, depois os meus, e se sobrar alguma coisa, eu vou lutar ainda para que seja meu. Porque tudo tem que participar da vontade do ego. Esse homem primitivo ainda não tem uma noção de solidariedade. Ele é movido por automatismos. Esse homem vive um egocentrismo que o leva à belicosidade. Será que estamos falando somente dos dias passados? Ou essa belicosidade ainda permanece na nossa estrutura? Será que já avançamos muito se pensarmos em termos morais, do sentimento, da convivência com o outro? É certo que adquirimos um avanço enorme na nossa inteligência, lidando com os meios, lidando com o material, mas ainda há muito espaço a avançar nesse egocentrismo, nessa belicosidade, nesse poder que domina a nossa essência. Porque Carl Gustav Jung tem uma frase
muito interessante. Ele diz o seguinte: onde há poder, não existe amor. E aonde o poder se estabelece, ele domina de certa forma essa amorosidade que faz com que as relações se estabeleçam a partir do ego. Eu não olho o que o outro sente. Eu não percebo que eu atinjo o outro também nas minhas atitudes, nas minhas intenções. Eu sempre penso em mim em primeiro lugar. É por isso que o Espiritismo também traz que o grande mal da humanidade, a grande chaga, é o egoísmo. Psicologicamente, é o homem preso nesse pensamento egocêntrico, que não dá um passo além da sua própria estrutura, que não olha ao seu redor para perceber que existe um movimento coletivo também que ele deve estar atento, que existe o outro também. Não que exista somente o outro, mas que o outro também participe desse processo e deva ser observado na interação. Porque senão o homem permanece preso a esse pensamento egocêntrico e nós vemos o resultado disso na atualidade. Nós vemos o resultado dessas nações de alta tecnologia que bombardeiam países somente por conta do poder econômico. E que outro nome dar a isso senão egocentrismo? E o pensamento racional, com mais dificuldade, passou a dirigir-lhe os atos, a ampliar-lhe o conhecimento, a fazê-lo melhor entender os mecanismos existenciais e as infinitas possibilidades de realização que se lhe encontram à disposição, dando lugar à ciência, à tecnologia, à informática, prolongando a existência orgânica e tornando-a menos aflitiva. Evoluímos, caminhamos, criamos a medicina para diminuir as nossas dores, diminuir os nossos males, mas porque o homem ainda permanece doente, mesmo que ele investigue as doenças, novas doenças surgirão. Esse homem que tem a mais alta tecnologia ainda não consegue dominar a natureza. E hoje vemos nações poderosas sob o jugo da natureza cruel. Cruel entre aspas. A natureza são as forças que participam do movimento da vida. Nós que devemos respeitá-las, entendê-las e tentar se adaptar da melhor forma possível, como já fizemos no processo evolutivo. Somente que, se nesse movimento da consciência, da percepção da vida, nós perdemos contato com a instância moral que somos, isso traz efeitos para a nossa existência. Isso exerce um efeito sobre nós mesmos. É por isso que cada evento que acontece no mundo, nós devemos refletir como se fossem nós mesmos. Quando essas nações são dominadas pelos tsunamis, pela força da natureza, pela fúria dos vulcões, dos terremotos, nós devemos

aonde eu não faço o trabalho que deve ser feito na vida e permaneço estagnado a esse homem antigo, a essa mulher do passado, que deve avançar na escala evolutiva. Porque dirá Joana de Ângeles que, compreensivelmente, após o longuíssimo trânsito pelos instintos e reflexos condicionados, o breve tempo em que foi conquistado o pensamento lógico, este ainda não facultou ao Homo sapiens superar os automatismos a que se encontra fixado, para melhor agir ao invés de sempre reagir. Onde é que nós reagimos e não agimos? Onde é que nós somos movimentados por esses automatismos existenciais e baixamos a cabeça e dizemos, a vida é assim mesmo, vou como Deus quer e vou levando a vida sem uma maior consciência, sem uma maior compreensão, sem uma maior reflexão em torno daquilo que me habita e o que me habita em essência? Qual é a essência que nos habita? Nós somos dominados por esses automatismos, permanecemos presos a esse passado que faz parte de nós e que já é uma conquista efetiva, ou avançamos ainda mais nessa escala? Porque além da tecnologia, existe o desafio de alcançar o que Joana de Ângeles chama do Homo Noeticus. O Homo Noético será aquele que administrará, perceberá em maior insistência, em maior profundidade, os arcanos do próprio universo, porque conhecerá mais a si mesmo. Não há como fugir do processo de autoconhecimento. Se queremos observar o caminhar dessa escala evolutiva, temos que perceber a nós mesmos em nossos automatismos. Aonde eu permaneço automático? Não sei se vocês já viram um filme que eu achei muito interessante. Ele se chama Clique. E esse filme, ele traz uma proposta fantástica, porque em alguns momentos é como se o ator principal detivesse um controle remoto em sua mão. E aí, coisa que é muito chata para ele vivenciar, por exemplo, ele via quando a esposa chegava em casa e começava a conversar com ele, não que as mulheres gostem de conversar muito, de falar muito, é só uma ficção, né, que fique bem claro. E aí, quando começava o blá, blá, blá, e fala daqui, fala de lá, ele apertava o controle remoto e tudo passava como num passe de mágica. Quando o trabalho estava muito chato e ele tinha que permanecer naquele processo, naquele cansaço, o que ele fazia? Vamos apertar o botão automático, e apertava o controle remoto, e tudo passava como num passe de mágica. Aqueles momentos difíceis da vida, quando tem que dar com dores existenciais, quando tem que lidar com as frustrações, lógico, ele iria esquecer do controle remoto? Não. Acionava também um controle remoto. Só que depois ele se dá conta. Depois de acionar tantas vezes o controle remoto, o tempo havia passado. Ele já não era mais um garoto, não era mais jovem, não era um menino. Era um homem muito bem sucedido, mas extremamente frustrado, porque a vida havia passado por automatismo. Ele não havia reflexionado a respeito da sua própria existência. Não havia reflexionado na importância das frustrações do dia a dia, porque através das frustrações nós aprendemos também. Ele não havia aprendido com as próprias dores. Ele não havia exercitado o diálogo. Havia vivido simplesmente por automatismos e não havia lidado com o pensamento lógico, a razão que conquistamos a duras penas e que não deve ser esquecida. Se temos toda essa conquista espiritual, se temos essa conquista em nós mesmos, por que deixá-la esquecida? Não, temos que absorver, temos que trazer para perto de nós toda essa conquista da evolução e nos perguntar: qual é a atitude que meu eu superior pode tomar nesse instante? Qual é o tipo de comportamento

tratamento que eu devo ter perante essa situação. E lidar com todos os momentos, é lógico que alguns momentos serão de dores, lógico que alguns momentos serão de frustrações, lógico que seremos desapontados, não teremos retribuição em alguns instantes, mas a vida é só isso? Ou é a nossa percepção que ainda é muito egocêntrica e não percebe a vida nos treinando para os patamares superiores da existência? Somos nós que não percebemos essa escala evolutiva caminhando para a era do Espírito e dizemos, temos vontade de que a era de regeneração se estabeleça. Mas nós somos seres regenerados ou somos ainda seres automáticos? Porque eu estarei aonde se encontra a minha consciência. Então o desenvolvimento coletivo também passa pelo desenvolvimento de cada um de nós. Passa pelo desenvolvimento da nossa própria consciência. Porque complementa Joana de Ângeles, essa inquestionável conquista da vida não cessou ainda. Porquanto ao homem primitivo sucedeu o sapiens, a esse sobrepõe-se o tecnológicos, que irá ensejar o campo para a saga do Noéticos, que penetrará com mais facilidade os arcanos do universo. Estamos a meio do caminho entre as feras e os deuses. Qual é o tipo de comportamento que podemos escolher hoje? Podemos permanecer com as feras que nos habitam, com o lobo interior que ainda nos faz tomar decisões precipitadas, impulsivas. Podemos permanecer belicosos, instintivos, violentos, porque a Terra é um planeta que abriga vários níveis de consciência, desde a consciência de sono até a consciência cósmica. Se já viveu na Terra um homem como Jesus, é porque também eu posso chegar até lá na escala evolutiva. Mas se vive ainda na Terra um homem cruel, viveu na Terra um homem, ou vivem e viveram homens cruéis, como os ditadores, imperadores, Hitler, Mussolini, eu tenho que perceber aonde a minha natureza ainda também se comporta como tal, porque isso faz parte da minha bagagem evolutiva. Homens e mulheres do mundo, devemos caminhar. Não somente a partir do Homo sapiens, conquistando a era da tecnologia. A era da tecnologia trouxe grandes avanços à humanidade. Foi e é importantíssima para todos nós. Mas não nos devemos tornar neuróticos com a tecnologia, porque, como já frisava Paulo, de que me bastará toda a ciência se eu não tiver amor? Paulo falava, de certa forma, desse desenvolvimento da inteligência que deve caminhar ao lado do sentimento, as duas polaridades da conquista humana. Então, esse meio do caminho entre as feras e os anjos é um grande desafio para todos nós. Do discernimento da consciência, do avanço das nossas possibilidades, do abraçar da responsabilidade que nos cabe no mundo. Hoje, quando vemos as grandes potências serem invadidas pelas forças da natureza, devemos nos questionar a respeito dos nossos avanços também. Não somente os avanços do ego, as conquistas de fora, mas perguntar, além dessas conquistas externas, tenho avançado na escala moral da vida? Como eu devo lidar com essas forças da natureza? Como devo lidar para respeitar essa mesma natureza para que ela não precise se voltar contra mim? Enquanto eu pensava nesse tema, no dia de ontem, eu voltava dos meus exercícios matinais e fui tomado por uma chuva intensa. Uma chuva intensa começou a cair e me molhou da cabeça aos pés, me encharcou. E eu fiquei pensando que em mim habitava ainda, de certa forma, o homem das cavernas.
ele faz parte da minha herança, faz parte da minha caminhada. Enquanto eu olhava aquela força intensa da natureza, fechando o tempo, dando trovões, e eu corria para chegar em casa, tentava absorver um pouco daquela força que passava do meu conhecimento, daquela força que ia e que vai além da minha percepção, e me perguntava, aonde eu posso caminhar ainda mais para perceber o anjo que existe em minha natureza, domar as minhas feras, transformar as energias que ainda se encontram nesse caos primitivo dentro de mim, colocá-las a serviço da individuação e a serviço da própria vida. Passando pelo Homo Tecnológicos, chegaremos a esse Homo Noéticos, que possibilitará compreender os grandes arcanos do universo. Fiquemos então aqui nas nossas reflexões a respeito da consciência. As nossas saudações e votos de muita paz. Até o nosso próximo encontro.

O livro Após a Tempestade, Joana de Ângeles orienta em relação à drogadição. A educação moral à luz do Evangelho, sem disfarces nem distorções, a conscientização espiritual sem alardes, a liberdade e a orientação com bases na responsabilidade, as disciplinas morais desde cedo, a vigilância carinhosa dos pais e mestres cautelosos, a assistência social e médica em contribuição fraternal, constituem antídotos eficazes para o aberrante problema dos tóxicos, alto flagelo que a humanidade está sofrendo por haver trocado os valores do amor e da verdade pelos comportamentos irrelevantes com insensatos da frivolidade. Então, aqui, nesse parágrafo, a mentora coloca de uma forma bem resumida tudo o que nós vimos desde ontem. Sem uma educação moral verdadeira, à luz do Evangelho de Jesus, como ela diz aqui, sem disfarces nem distorções, conscientização espiritual sem alardes, tudo isso que nós trabalhamos desde ontem, a questão de vivermos como espíritos imortais, esses são os verdadeiros antídotos para a drogadição. Como nós estamos vendo numa sociedade superficial e doente, é desafiador tudo isso. Mas quando é que nós teremos uma sociedade saudável se não começarmos a fazer os esforços desde agora? O problema, portanto, é de educação na família cristianizada, na escola enobrecida, na comunidade honrada e não de repressão policial. Não basta essa repressão que deve estar ligada ao tráfico, mas só existe o tráfico de drogas porque existe consumo de drogas. Só existe produção de álcool na intensidade que se produz álcool no planeta hoje porque existe um consumo exagerado de álcool. Então, quando ela diz da educação da família cristianizada, nós vamos trabalhar exatamente na causa. Não havendo consumo, o tráfico cessa, a produção desenfreada de álcool cessa, as indústrias de tabaco vão todas à falência e se resolve o problema. Então não se trata de repressão policial, se trata de educação do espírito imortal. E essa educação vai começar na família, em primeiro lugar. Na escola enobrecida, que é fruto de uma família enobrecida. Porque se nas escolas nós temos pessoas beberronas e que também usa a droga como uma coisa normal da vida delas, nós não teremos uma escola enobrecida, nem uma comunidade honrada. Então, para uma sociedade saudável, é preciso pagar o preço para construir essa sociedade. Se és jovem, não te iludas contaminando-te, face ao pressuposto de que a cura se dá facilmente. Já comentamos bastante isso também. Se atravessas a idade adulta, não te concedas sonhos e vivências que pertencem à infância já passada, ansiando por prazeres que terminam ante a fugaz e enganosa durabilidade do corpo. Se és mestre, orienta com elevação, abordando a temática sem preconceito, mas com seriedade. Se és pai ou mãe, não penses que o teu lar estará poupado. Observa o comportamento dos filhos, mantém-te atento, cuida deles desde antes da ingerência e do comprometimento nos embalos dos estupefacientes e alucinógenos, em cuja oportunidade podes auxiliá-los e preservá-los. E aquilo que nós falávamos agora há pouco, os pais serem verdadeiramente pais, não pais e mães apenas de situações prazerosas com o filho, mas o tempo todo sendo pais e mães, para que eles não se tornem órfãos de pais vivos. Então,
fazendo essa preservação do ambiente familiar, nós estaremos construindo uma sociedade melhor no futuro. Porque se nós não temos ainda como trabalhar toda a sociedade, cabe a nós fazer o quê? Trabalhar pelo equilíbrio da nossa família nuclear. Porque é função do pai e da mãe fazer essa preservação do ambiente familiar, cuidando verdadeiramente dos seus filhos. Por mais trabalhoso que seja tudo isso, é o melhor caminho a ser tomado. Se, porém, te surpreenderes com o drama que se adentrou no lar, não fujas dele, procurando ignorá-lo, em conivência de ingenuidade, nem te rebeles, assumindo atitude hostil. Conversa, esclarece e assiste os que hajam tornado vítimas, procurando os recursos competentes da medicina, como da doutrina espírita, a fim de conseguires a reeducação e a felicidade daqueles que a lei divina te confiou para a tua e a ventura deles. Então, como diz Joana, o ideal é prevenir. Não sendo possível todo o trabalho de prevenção é possível, mas mesmo acontecendo a prevenção, se ocorreu o problema, o desespero só irá agravar o problema. Então, nem ignorar, nem conivir, nem se rebelar contra o problema assumindo uma atitude hostil. Hoje é uma tendência da conivência, a conivência passiva ou a conivência ativa. A conivência passiva é aquela que tem acontecido em todas as instituições, inclusive nas instituições espíritas, quando a gente finge que os problemas que estão ocorrendo não estão ocorrendo. A gente simplesmente finge. Não, vamos fazer de conta, como os problemas a gente não resolve mesmo, o problema do outro, e vamos conivindo uns com os outros nos problemas. É uma conivência passiva. Tem a conivência ativa, daquela que você sabe que pode fazer alguma coisa, e mesmo assim, por comodismo, porque fazer alguma coisa sempre faz com que a gente saia da zona de conforto psicológico para fazer alguma coisa, a pessoa age com conivência. Como é uma questão institucionalizada que gera esse mundo de faz de conta, no lar nós temos também isso. Então, fecha-se os olhos para o problema. Os pais que não querem ter trabalho acham que está tudo muito bem e vão levando. Os que já despertaram que é necessário um trabalho, quando observa qualquer coisa diferente, muitas vezes tenta fugir do problema. Então, nem a fuga resolve, né, porque ela simplesmente adia a solução dos problemas, nem a rebeldia, a revolta, o desespero vai resolver. Como diz a mentora, conversa, esclarece e assiste os que hajam tornado vítimas dessas circunstâncias. E como que nós vamos agir efetivamente? Daqui a pouco nós vamos trabalhar uma questão que ela coloca aqui, que é a respeito da lei divina. Como agir? O Espírito Adália nos trouxe uma tríade, que é eu, Espírito Imortal, leis divinas e Deus. Daqui a pouco nós vamos falar sobre essa tríade que o Espírito Adália nos ensinou, que vai sair o primeiro livro dela agora em julho, e nós vamos contextualizar o uso da droga com relação à lei divina. Aí nós voltamos ao assunto. Como fica o caso de uma família que tem dentro da família um traficante? Daqui a pouco nós falamos sobre isso quando falamos da tríade, tá?
Para entender isso é necessário nós adentrarmos nas leis divinas, para que nós não entremos numa postura quixotesca de querer resolver os moinhos de vento da sociedade. Muitas vezes a gente entra nessa dinâmica. Então vamos adentrar na dinâmica espiritual da dependência química, e aí nós podemos abordar desde o caso da família que tem um viciado até a família que tem, pode ter um traficante de drogas dentro do seio da família. O que fazer? Ficar quieto, conivir, abandonar, ignorar, o que fazer nessas questões? Diz Joana de Ângeles no livro Após a Tempestade, no capítulo 8, mais preocupado com o corpo do que com o espírito, o homem moderno deixou-se engolfar pela comodidade e prazer, deparando inesperadamente o vazio interior, que lhe resulta amarga decepção após as secundárias conquistas externas. Ao longo do tempo, a nossa sociedade foi ficando cada vez mais superficializada. E aí o culto ao corpo hoje assumiu posturas absurdas. Ontem a Sônia perguntou sobre drogas anabolizantes. Nós estamos trabalhando as drogas psicotrópicas que agem no cérebro. As drogas anabolizantes, elas agem, é um hormônio que faz com que o músculo hipertrofie. Muito usada hoje por muitos jovens e adultos também, para aumentar a massa muscular e ficar aquela aparência musculosa e tudo mais. Por quê? Porque é um culto ao corpo. É mais importante o corpo do que outras questões. O ser espiritual mesmo, quando é colocado em voga, é em segundo plano. E o importante é o corpo. Então a indústria de cirurgias plásticas, coisas absurdas que as pessoas fazem para ter corpos perfeitos, e torna-se refém de uma indústria maléfica. Mas por quê? Porque há o culto ao corpo. As pessoas chegam de injetar silicone de construção civil nas nádegas para terem bumbuns duros e marombados e tudo mais, para injeções de anabolizante de cavalo para adquirir musculatura o mais rápido possível. Tudo isso é feito porque, como diz a mentora, as pessoas querem viver de forma prazerosa, de forma estereotipada, e o que vai acontecer? Um vazio interior que gera tudo isso se torna cada vez maior, cada vez mais intenso. Como ela diz, uma amarga decepção que vai ocorrendo, porque as pessoas buscam isso e estão sempre insatisfeitas. As que usam droga também estão insatisfeitas, porque são prazeres efêmeros que se busca, que gera muito mais vazio interior. Acostumado às sensações fortes, passou a experimentar dificuldade para adaptar-se às sutilezas da percepção psíquica, do que resultariam aquisições relevantes, promotoras de plenitude íntima e realização transcendente. Então, devido a essa superficialização, o que vai acontecer? As pessoas, em vez de buscar aquilo que plenifica verdadeiramente, busca sensações fortes e cai num vazio contumaz. Toda compulsão tem origem no vazio interior, que expressa a dificuldade da pessoa em se dar amor, o qual busca substituir pelo prazer. Seja desde o prazer artificializado que as drogas geram, até o prazer de um corpo perfeito que nunca acontece, e se acontece é efêmero. Ela tenta substituir o autoacolhimento amoroso por meio dos vários prazeres que o ego proporciona. Como o ego não plenifica, quanto mais ela busca, mais ela quer. A pessoa sente uma inquietude, um desejo por algo a mais, que a leva ao uso de substâncias autodestrutivas que parecem suprir temporariamente o que lhe falta.
racionalizando ou negando as implicações de sua conduta, busca mais e mais. A pessoa vê-se presa num ciclo de vício destrutivo que ameaça o seu bem-estar físico, emocional, mental e espiritual. Não consegue mais se controlar. Pensa na droga sem parar e passa a planejar a sua vida em torno dela, chegando nos casos mais graves a viver para se drogar, como no caso dos dependentes de crack, nessas cracolândias que existem. A pessoa deixa tudo mais, deixa a família, deixa tudo, e não são pessoas só socialmente carentes que estão nessas cracolândias. Recentemente houve uma pesquisa da origem dessas pessoas, tem pessoas até com curso superior que abandonaram tudo e estão nessas chamadas cracolândias, vivendo só para se drogar. Não fazem mais nada a não ser se drogar o tempo todo. Contudo, nenhuma atividade ou substância externa satisfaz o anseio inicial ou os sentimentos de vazio. Num esforço desesperado para preencher esse vazio, algumas pessoas consomem enormes quantidades de álcool, fumam um número cada vez maior de cigarros, ingerem ou injetam drogas numa grande variedade de combinações. No entanto, muitos viciados e alcoólatras em recuperação relato que uma vez eliminado o anseio físico pela droga, permanece um anseio mais profundo, o que os levava cada vez mais à compulsão. Então, como todo produto químico tem um efeito efêmero, daqui a pouco o vazio aumenta novamente e elas buscam preencher o vazio com mais droga, ou mais álcool, e vai aprofundando na compulsão. Então vejamos aqui num esquema que resume todo esse mecanismo que leva à drogadição. Vazio interior. O vazio interior gera uma inquietude interna. A pessoa emocionalmente, espiritualmente se sente inquieta. Como a droga ela anestesia, o que ela faz? Ela busca preencher esse vazio com a própria droga. A utilização de qualquer tipo de substância química, seja as compradas em farmácia ou nos bares, sejam as compradas em bocas de fumo ilegais, elas buscam, de uma certa forma, preencher esse vazio interior. O resultado é um alívio temporário da inquietude. Como o produto químico ele vai ser metabolizado pelo fígado e eliminado pelos rins, e daqui a pouco está todo metabolizado, o que a pessoa faz? O que acontece? Uma repetição compulsiva do mesmo processo, produzindo mais vazio, e mais busca, e mais vazio, e mais busca de preencher o vazio com as substâncias químicas, produzindo um círculo vicioso muito grave, que se não for cuidado, a pessoa vai até a desencarnação, até a morte do corpo, como por isso. O que leva uma pessoa a essa inquietude e busca de satisfação equivocada? Então, porque muitas vezes as pessoas perguntam, todo mundo sabe que as drogas fazem um mal danado, sabe que o tabaco faz um mal danado, que o álcool dessa forma faz um mal danado. Por quê? Que sabendo a pessoa vai lá e usa? Existe um motivo para isso. Em uma visão profunda, é o desejo de pertencimento ao universo, conseguido pela identificação consigo mesmo em essência como espírito imortal, aprendiz da vida e com Deus. É esse desejo profundo de pertencimento que leva até o jovem, por exemplo, o adolescente, como nós vimos ontem, a buscar ser igual à turma, porque ele quer se sentir pertencendo àquela sociedade. Muita gente busca o álcool e as drogas para se sentir normal nessa sociedade doente. Mas no fundo, o espírito imortal, o que ele deseja é o pertencimento ao universo.
que só é possível pela identificação consigo mesmo, enquanto essência divina, como espírito imortal, aprendiz da vida e a identificação com Deus consequente a ela. Em vez de buscar o autoacolhimento amoroso, a pessoa busca satisfazer esse desejo profundo com uma vida em que somente aconteçam situações agradáveis que proporcionam prazer, mas como em um planeta de expiações e provas, né, isso é impossível, ela busca o prazer a qualquer custo. Então ela tem esse vazio interior, essa inquietude, esse desejo de pertencimento que ela nem se dá conta, porque para saber desse pertencimento ao universo é preciso trabalhar as questões profundas do espírito imortal. A pessoa materialista que acha que morreu, acabou, que não existe Deus, lá no âmago de si mesma ela busca isso, mas ela não decodifica dessa forma, ela decodifica como uma inquietude, como o desejo de algo que ela não sabe nem expressar o que é. E aí, como não satisfaz nunca com as buscas materiais, ela vai buscando o prazer a qualquer custo. A pessoa que não se encaixa em nenhuma, nem na questão religiosa, isso é caracterizado pelo vazio? Não, isso da verdade é o que gera o vazio. O vazio sempre é consequência. É a consequência do espírito imaturo, rebelde frente à vida. Aquilo que nós vimos agora há pouco no texto de João. O espírito imaturo, rebelde, ele vai produzir esse vazio interior e essa inquietude interna. Tudo isso tem uma causa básica: a dessintonia diante da vida gerada pelo desamor. E nós poderíamos incluir aqui também a rebeldia. A pessoa quer viver situações agradáveis que possibilitam o prazer. Num planeta de expiações e provas, isso é impossível. Nós vivemos sempre uma vida de mar de rosas, sem nenhuma situação desagradável para nós resolvermos. Porque nós já criamos uma série de situações assim no passado. E todo espinho plantado em nossa vida, nós vamos ser convidados a retirá-lo e substituir por uma flor. E o que acontece quando a pessoa não tem essas situações agradáveis que geram prazer? Ela busca o prazer a qualquer custo. Então, se ela não tem naturalmente, ela vai usar produto químico para obter esse prazer. E aí gera o apego a essa sensação de prazer. Nesse apego entra a própria viciação. Quando surge alguma experiência desafio, o espírito imaturo, o que que ele faz? Ele se revolta. Por quê? Ele quer uma vida prazerosa, uma vida sem nenhum problema para resolver, sem nenhuma experiência desafio para resolver. Aí ele se revolta por quê? Porque, coitado, ele não consegue, ele não é capaz de resolver. Entendeu? Ele tem um foco na impossibilidade em resolver os problemas. Por isso que ele não quer ter problema, porque ele é um incapaz, ele se coloca como incapaz. Daí vem aquele desculpismo que foi colocado, a pessoa que se desculpa sempre colocando o problema no outro. O problema não sou eu, é o mundo cruel, é o meu pai que me abandonou, é a minha mãe que me abandonou, é isso, é aquilo, são as coisas externas. É muito comum no ser humano fazer essas projeções externas sem trabalhar as questões internas. Então, nesse caso, a pessoa se coloca como vítima, é exatamente isso que ela faz. Ela se coloca como vítima da vida, dando a desculpa que ela deseja, cada caso é um caso, mas por quê? Porque ela foca numa falsa impossibilidade de resolver os conflitos, os problemas que ela tem. Isso vai gerar o quê? A dor. Porque todas as vezes que o espírito se rebela frente à vida, ele vai se defrontar com a dor. Por quê? Por que ele se defronta com a dor, gente?
Qual lei divina que traz a dor para o espírito? Lei de causa e efeito, né? Todas as vezes que nós nos afastamos da lei de amor, a lei de causa e efeito nos traz a dor. Para que a lei de causa e efeito nos traz a dor? Para que nós possamos aprender a amar. É uma lei para nos proteger de nós mesmos. Porque imagina se o espírito fica nessa condição de revolta contra a vida e querendo desfrutar prazer a qualquer custo. Se ele fica assim, se não houver a dor, ele vai ficar assim para sempre. Então, a própria dor que a degeneração do corpo, do perispírito gera para as pessoas que estão na dependência química, vai produzir para o espírito um efeito que é para protegê-lo dele mesmo. Deus, na sua sabedoria, criou todas as leis que concorrem para a nossa felicidade e nos proteger de nós mesmos. Mas no primeiro momento, quando vem a dor, o que que normalmente as pessoas fazem? Elas amadurecem com a dor? Infelizmente não. Claro, existem as pessoas que quando vem a dor já alguma coisa está acontecendo errado, vai buscar superar aquilo. Mas não é o que acontece com a maioria. A maioria, quando vem a dor, se revolta. Se revolta contra a dor. Por quê? O que que a dor faz? No caso da pessoa que se droga, o que que a dor faz? Uma pessoa que bebe inveteradamente começa a ter dores homéricas, resultado de uma cirrose hepática, por exemplo. O que que ela faz? Ela é um convite para que a pessoa pare de fazer aquilo. Né? Qualquer malefício que o corpo sente por uso de álcool, das drogas, de um modo geral, o que que acontece é um convite da vida para que ela possa agir com temperança. Então ela impede momentaneamente o espírito de buscar mais prazer. E aí o que que acontece? Revolta. Muitas pessoas continuam a se drogar apesar de todos os avisos que o corpo lhe oferece. Continua a se alcoolizar, a se drogar de todas as maneiras. O que vai acontecer? Aí vem o trio calafrio. Conhece o trio calafrio? Todas as vezes que a gente tenta fugir da dona dor e ouvimos o conselho da dona revolta, que é uma espivitada, que não sabe o que fala, o que faz, nós saímos do caldeirão e caímos na fogueira. E aí vem o trio calafrio. Qual que é o melhor companheiro para a dona dor? O Senhor amor, não é? O Senhor amor é o melhor companheiro para a dona dor. Mas quando nós ouvimos o conselho da dona revolta, a gente casa a dona dor com quem? O Senhor sofrimento. Né? Só que o sofrimento, ele é bígamo, sabia? O sofrimento é bígamo. Ele tem duas esposas. Tem a dona dor, que é a esposa oficial, e a amante dele, sabe qual é? A dona infelicidade, está aqui. É o trio calafrio: a dor, o sofrimento e a infelicidade. Então, todas as vezes que nós não casarmos a dona dor com o marido certo, que é o Senhor amor, porque o espírito que amadurece com a dor, o que que ele vai fazer? Ele vai colocar o amor sobre a dor. Ao colocar o amor sobre a dor, ele ameniza a dor e vai gradualmente expiando, retornando ao amor que ele não deveria ter se afastado. Se ele não faz isso, ouve o conselho da
da comadre Dona Revolta, que é uma espivitada que não sabe o que faz, a pessoa casa a Dona Dor com o Senhor Sofrimento. E aí leva a amante a Tiracolo. E vão ficar lá a pessoa e o trio Calafrio. Para onde ela for, ela vai sentir frio. Até no calor de 40 graus aqui em Cuiabá, ela vai sentir o calafrio do trio Calafrio. Tá? Então, essa é a dinâmica do processo da dependência química. No caso da dependência química, quanto mais infeliz a pessoa se sente, mais amplia o seu vazio e a busca desenfreada por fugir da realidade pelo álcool e outras drogas. Então, a pessoa vai ampliando o círculo vicioso. Pode chegar a morrer de uma overdose e ficar em situações de sofrimento acerbo. Nós já falamos do Memória de um Suicida e o sofrimento acerbo dos chamados alcoólicos e drogaditos na dimensão espiritual, que terminam como suicidas graves. Só perde para aquelas mulheres que fazem abortos contumazes e que acabam suicidando pelo aborto contumaz. Agora vamos adentrar na solução. A dinâmica espiritual da superação da dependência química. O que fazer? Diante dessa calamidade individual e coletiva que a sociedade vive, o que nós devemos fazer? Para que a pessoa possa superar a dependência, é importante que busque um modelo de saúde para entendimento e tratamento dos vícios, em vez de um modelo de doença, como é comum em nossa sociedade materialista, que trata o problema como exclusivamente de ordem genética e cerebral e, portanto, incurável. Então, aquelas posturas de que é uma doença incurável, porque existem as questões genéticas, existem as questões cerebrais, tudo isso não correspondem à visão do espírito imortal. O espírito imortal é saudável por essência. Agora, nesse processo de evolução, a doença faz parte do processo. Quando nós temos um modelo de doença a nortear a nossa vida e não um modelo de saúde, o tempo todo a pessoa está focada de uma forma materialista, no menos. Não, nem adianta, porque não tem cura mesmo. Dentro da visão do espírito imortal, não há nada que seja incurável. Só que o tempo de cura do espírito imortal é o tempo da encarnação ou é o tempo de Deus? É o tempo de Deus. Qual é o tempo de Deus? A eternidade. Para o espírito que se torna eterno a partir do momento que é criado, e por isso é imortal, o tempo, ele vai ter todo o tempo que for necessário para se tornar um espírito saudável. Quanto mais cedo ele começar, menos sofrimento ele terá. Então, é aquilo que nos cabe. Em relação à questão familiar, que nós falávamos agora há pouco, em relação a outras pessoas, nós podemos evoluir pelo outro? Não temos como evoluir pelo outro. Todos nós somos irmãos em humanidade, não somos? Se tivermos na nossa família um drogado, um traficante de drogas, como nós devemos agir? Como devemos agir, gente? O amor, respeito e limite. Nós devemos agir como Deus agiria? Devemos agir como Deus agiria? Sim, exatamente isso que nós devemos fazer. Só que tem gente que quer ser acima de Deus, não é? Agora mesmo no intervalo, uma pessoa me buscou para uma situação muito grave de um sobrinho toxicômano e de um irmão alcoólatra, pai do sobrinho. E ela, dentre outras coisas, ela disse: realmente é muito complicado a vida.
né? Na hora que ela estava se despedindo. Aí eu falei, não, a vida não é complicada. Nós que a complicamos. Nós a complicamos quando nós queremos fazer o papel de Deus na vida das pessoas. Porque no fundo, no fundo, a pessoa busca o quê? Resolver o problema do outro. Como é isso? É impossível. Ela se frustra, ela se angustia, ela se perturba. Por quê? Ela quer ser mais do que Deus. Ela quer até ser capaz de caçar a lei de liberdade. Bom, está usando mal o livre-arbítrio, então vou caçar a lei de liberdade para essa pessoa, porque ela está usando mal o livre-arbítrio. Isso é ser o quê? É ser o quê? Mais do que Deus, porque Deus não caça a lei de livre-arbítrio. Ele não caça para ninguém, né? Existe a lei de permissão, que muitas vezes cerceia momentaneamente o livre-arbítrio. Quando o espírito está criando mal para uma coletividade inteira, como é o caso dos exílios planetários. O espírito empedernido do mal, ele não pode frear a lei do progresso. Então, a lei de liberdade momentaneamente é limitada para esse espírito, apenas limitada, não é impedida, porque lá dentro dele ele continua livre para pensar o que ele quiser, a querer fazer o que ele quiser, mas ele não vai fazer o que ele quer, porque existe a lei de permissão, que Deus não permite que o espírito extrapole certos limites. Nós, como criaturas, como devemos agir? Também colocando limites ao outro. Mas, como nós não somos os autores das leis, cabe a nós fazer o quê? O que nos cabe? Cumprir as leis. Apenas isso. Então, cumprir as leis. Como que se cumpre as leis nessa questão? Então, vamos adiante. Vamos refletir nesse raciocínio para chegar nesse modelo de saúde. No modelo de saúde, os seres humanos são vistos como espíritos imortais, potências do universo. E toda e qualquer doença de ordem espiritual, como as dependências, são perfeitamente curáveis a partir do momento em que se adquire a consciência de si. Isso pode acontecer já na atual existência ou muito mais tarde, dependendo das escolhas da própria pessoa viciada transitoriamente. Então é dentro do tempo de Deus que vai acontecer tudo. O espírito é imortal para utilizar todo o tempo que for necessário. Então, como somos espíritos imortais, saudáveis em essência, cedo ou tarde nós vamos nos libertar dos movimentos egóicos que geram as doenças. Existe a questão individual, existe a questão coletiva. Para que isso aconteça, é necessário que nós nos tornemos seres conscienciais. Cada um vai se tornar um ser consciencial por si mesmo. Isso é um caminho individual e intransferível. Ninguém pode se tornar um ser consciencial pelo outro, somente por nós mesmos. Estudaremos a seguir um caminho para que isso se torne realidade. Se tornar ser consciencial. Eu me torno ser consciencial, o outro se torna, todos nós vamos nos tornar seres conscienciais. Uma sociedade consciente de si mesma é um conjunto de uma sociedade de seres conscienciais. Concordam? Se nós temos uma sociedade doente, superficializada, toda cercada desses problemas que nós trabalhamos desde ontem, é porque nós estamos tendo um estado de subconsciência frente à vida, individual e coletiva. Então, cabe a nós trabalharmos pela transformação da nossa vida em uma vida plenamente consciente. E agora vejamos o esquema que nós falamos, que foi o Espírito Adália que nos repassou. Tá? Colocamos até esse esquema no livro que vai sair dela agora em julho. Eu, Espírito Imortal,
as leis divinas e Deus. Forma a tríade que nós, que a nós nos cabe refletir sobre essa tríade para nos tornarmos seres conscienciais. Existem duas questões básicas atinentes a essa tríade: a entrega e a ação. Tá? Nós acabamos de refletir agora há pouco que não somos nós que criamos as leis, não é verdade? Quem criou as leis foi Deus, são leis divinas. Então cabe a nós o que em relação às leis divinas? Cumpri-las. Cumpre-se as leis divinas nos entregando de corpo e alma a elas. Por que que é importante que nós nos entreguemos de corpo e alma às leis divinas? Elas nos conduzem a quê? A pura e eterna felicidade. É esse o objetivo das leis divinas. Deus criou as leis para que, de forma determinista, nós alcancemos a felicidade cedo ou tarde. Nós temos a eternidade para alcançar a felicidade. Uns se submetem imediatamente a essa busca, outros se revoltam e demoram mais, como diz a questão da, a resposta da questão 115 do Livro dos Espíritos. Mas todos chegarão lá. Então cabe a nós nos entregarmos a Deus, que é o nosso Criador, e às leis divinas. Onde nós vamos agir? No eu, espírito imortal. E o que é essa ação? Como que se cumpre as leis divinas? Como que se cumpre? Desenvolvendo virtudes no espírito imortal que somos. Faz sentido, gente? É no eu, espírito imortal, que se age. As leis, a gente se entrega cumprindo-as. Como que se cumpre? Desenvolvendo virtudes em nós. Então vejamos, nós todos somos uma potência do universo, acabamos de ver aqui, né? O outro é também uma potência do universo? Sim, né? Quando eu encontro com esse outro, dentro da minha família ou fora da minha família, não importa, com quem eu encontrei? Se existe um eu, espírito imortal, existe o outro, espírito imortal, não existe? Com o outro, espírito imortal, o que que você faz? O que que você é convidado a fazer com o outro espírito imortal? Você tem como desenvolver virtudes no lugar dele? Mesmo se esse outro for um filho seu, uma filha sua, um irmão seu, tem? Não. Hã? Se você não tem como desenvolver as virtudes para o outro, você tem como agir no outro? Agir no outro? Não. Você tem como ser exemplo para o outro. Como que você se torna exemplo para o outro? Se tornando uma pessoa virtuosa, agindo para desenvolver as virtudes em você. Você se torna exemplo para o outro. Então, como que entra o outro aí na nossa vida? Em que lugar está o outro, espírito imortal? O outro é o quê? Para que nós ajamos ou para que nós nos entreguemos a algo? O que rege a nossa relação com o outro? Aceitação é virtude. A aceitação é um processo do eu, espírito imortal. O que rege as nossas relações com o outro? Isso que nós estamos refletindo é muito profundo, viu, gente? Isso serve para qualquer relação com o outro. No centro espírita, na família, na sociedade de modo geral, em todas as circunstâncias, isso que nós estamos refletindo serve para que nós não compliquemos a vida, que nós realizemos as ações que nos cabem como seres conscienciais. O outro seria o filho velho,
O que rege as nossas relações interpessoais? As leis divinas, gente. Exatamente as leis divinas que regem. A lei de liberdade é só para nós ou é para o outro também? A lei de responsabilidade é só para nós ou para o outro também? A lei de amor, de justiça e caridade é só para nós ou é para o outro? São as leis divinas que regem as nossas relações. Então, como que nós devemos nos comportar com o outro? Sendo indiferentes? Existe lei de indiferença? Não. A lei de amor, justiça e caridade. Tentando interferir na vida do outro para que o outro desenvolva na marra virtudes que a gente acha que deve ter? Dessa forma? Também não. Porque não existe lei de interferência. Existe? Alguém já ouviu falar? Lei de interferência na vida do outro. Vai lá e faz o outro na marra agir assim, assim, assado. Porque você tem obrigação com ele. Não existe lei de interferência, não existe lei de obrigação. A lei, existe uma lei de dever. Qual é o dever que a nossa consciência nos convida para agir com o outro? Hã? Isso no eu. No eu é desenvolver virtudes. No com o outro, o que, que é a lei do dever? Veja, vamos pegar várias leis que têm a ver com o outro. Existe a lei do dever, existe a lei de liberdade, existe a lei de responsabilidade, a lei de solidariedade, a lei de amor, justiça e caridade. Todas essas leis não dizem respeito somente a nós, mas a nós na relação com o outro. Tá? Então, diante de um filho que se droga ou que se alcooliza, de um irmão traficante, de uma qualquer situação, por mais drástica que seja, como que nós vamos cumprir essas leis? Nós já vimos que é desenvolvendo virtudes, né? Nós estamos perguntando na relação com o outro. Então, se não existe interferência dentro da lei divina, nem indiferença na lei divina, qual é a grande diretriz? Não só o amor. Qual lei que é a grande diretriz? Não são as virtudes que dão as diretrizes, gente. São as leis que dão as diretrizes. Virtude é a prática da lei. Quando eu cumpro a lei, eu estou desenvolvendo virtude. Então é importante que isso tudo é ensinamento.

que é a diretriz de vida para todo espírito imortal. Lei de amor, justiça e caridade. É a lei maior. Então nós temos, é um triângulo também. Amor, o primeiro vértice do triângulo, da base, caridade, o segundo vértice da base do triângulo, e o ápice do triângulo, que é a justiça. Tudo que nós formos fazer, devemos passar pela peneira dessas três leis. Perguntarmos para nós mesmos: o que eu quero? É amoroso? É justo? É caridoso? Se a resposta for não para qualquer uma das peneiras, nós não estaremos cumprindo a lei divina. Tá? Nós podemos até nos enganar. Por exemplo, uma mãe que quer interferir na vida do seu filho, ela acha que essa interferência é amorosa? Acha que é amorosa, porque ela quer o melhor para o filho dela. Se ela quer o melhor, até ir lá e amarrar ele para ele não fazer o que não deve, ela quer fazer. Não acontece? Não tem acontecido muito, até a mídia tem mostrado, a pessoa acorrentando o filho para ele não fazer o que ele quer fazer. Então ela acha, ela acredita que é amoroso. É justo, mesmo se ela se enganar e dizer que é amoroso. Vamos passar pelo critério da justiça. É justo? Não é justo, nem se ela se enganar, porque ele não é amoroso, mas supondo que ela se engane. Veja, tudo que é justo é aquilo que nos traz felicidade, que nos traz bem-estar, porque a lei de justiça é a lei que preconiza os nossos direitos e deveres. Nosso maior direito é sermos felizes, nosso maior dever é ser feliz. Então, algo que empana a nossa felicidade é justa? Não. Algo que nos perturba, que complica a nossa vida, é justo? Então, interferir na vida do outro é algo profundamente injusto com quem, em primeiro lugar? Conosco. Porque nos desequilibra. Dá para entender isso, gente? Então, se você, a pretexto de auxiliar alguém, se desequilibra, você não passou na peneira da justiça. Mesmo que você esteja se enganando, dizendo que aquilo é amoroso e caridoso. Faz sentido, gente? Então, vejamos, tudo deve ser justo, amoroso e caridoso. E aí entra uma questão: as leis divinas se competem uma com as outras? Não. Todas as leis se somam. Então, se elas se somam, tudo parte da diretriz única: amor, justiça e caridade. Então, o que vai ser amoroso, justo e caridoso com o outro? Quando nós encontramos outra potência do universo, que é um espírito imortal que está diante de nós, o que vai ser amoroso, justo e caridoso? Cumprir as leis divinas, todas. Cabe a nós, nessa questão da lei de liberdade, qual é a virtude que nós devemos dizer? Já respondi. Qual é a virtude que nós devemos desenvolver? Em vez de falar desenvolver, eu falei discernir, que é o discernimento, né? Qual é a lei divina que nós devemos desenvolver para praticar a lei de liberdade? É o discernimento, né? Por que discernimento? O discernimento é exatamente a utilização dessa tríade: amor, justiça e caridade. Se nós passarmos da peneira do amor, da justiça e da caridade, nós vamos ter sempre discernimento para saber o que é melhor a ser feito em cada momento, em qualquer circunstância da vida, tá? Em qualquer uma. Então, no que tange ao outro, você não vai nem agir com indiferença, porque isso não é amoroso, nem caridoso, nem justo, nem com interferência, porque não é amoroso, nem justo, nem caridoso. Como que você age? Aprendendo a discernir o que é da sua alçada.

o que é da alçada do outro. Então, no caso que me apresentaram na hora do intervalo, eu disse que para a pessoa que a única coisa nesse momento ativa que ela pode fazer é orar e visualizar coisas boas para o seu irmão e o seu sobrinho. Tem gente que não aceita essa resposta. Acha que é muito pouco. Por quê? Porque nós nos arvoramos de querermos ser mais do que Deus. Porque nós queremos ter um jeito. No fundo, no fundo, o que a pessoa está lá buscando? Não estamos fazendo julgamento da pessoa, tá, gente? Estamos fazendo uma análise, porque isso que ela buscou em particular, a maioria das pessoas busca o tempo todo. O que ela estava querendo? Uma fórmula mágica para resolver o problema do outro. Então, ela achou que o terapeuta aqui poderia arranjar uma fórmula mágica. Faça isso, faça aquilo, coloca uma pitada disso, uma pitada daquilo, e aí você vai ter o bolo. A única coisa que a gente tem receita pronta é para bolo, para coisa de culinária, né? Para o espírito imortal, é aprender a praticar o discernimento, aprender a praticar as leis divinas, nem sendo conivente com o erro do outro, indiferente, porque a conivência é a irmã da conivência, nem sendo aquele que quer interferir para que o outro haja dessa ou daquela maneira, mas agindo com o espírito e verdade para com o outro. E aí o que vai acontecer? Nós vamos, sempre que tivermos diante de uma experiência desafiadora, nós somos convidados a realizar aquilo que é consciencial. E a nossa consciência, através das vozes alerta, como nos diz o mentor Honório, sempre vai dar a diretriz. O problema é que nós queremos não sermos seres conscienciais. Nós queremos ser seres que seria o quê? Interferentes, né? Que quer interferir na vida do outro mais do que Deus. Faz sentido isso, gente? E aí o que nós acontece? A gente complica. Aquilo que é simples, nós complicamos. Complicamos a nossa vida, complicamos a vida do outro, queremos levar a pessoa com problema para dentro da nossa casa, seja na família, seja no serviço de assistência e promoção social. Ficamos desesperados para resolver o problema do outro. Isso não é da nossa alçada, isso não é da alçada do centro espírita, não é da alçada de ninguém na sociedade. Como nós tendemos aos extremos, quando falamos isso, a pessoa já pensa, mas então vamos ser indiferentes ao outro? Nós falamos isso em quase todos os seminários, e as pessoas vêm com a mesma fala. Mas vamos ser indiferentes? Não existe só dois extremos. No meio tem um caminho correto. O caminho correto é você ter discernimento, e discernimento não tem receita. É prática de uma virtude para cumprir a lei de liberdade, que está em harmonia com a lei de responsabilidade, que está em harmonia com a lei de solidariedade. Cada caso deve ser pensado individualmente, por você e na relação com o outro. Mas se nós agirmos como seres conscienciais, nós poderemos até errar, porque ninguém vai se tornar uma pessoa perfeita só porque está desenvolvendo as questões conscienciais. Só que esse erro vai servir de um aprendizado imediato para nós, e vamos caminhando cada vez mais, aprendendo com os acertos, com os erros, e aprendendo a discernir, aprendendo a colocar as balizas certas nas horas certas. Se nós quisermos ser mais do que Deus, passando por cima das leis divinas, Deus errou, ele acertou só nisso aqui, porque isso aqui está errado. Não deveria ser assim, né? Deveria poder a gente ir lá e... Deus não errou.
Deus é a suprema inteligência do universo. Não tem como a suprema inteligência do universo errar. Você que tem uma mente ainda pequenininha, bem pequena, que acha que Deus errou. Mas a hora que você se permitir amadurecer enquanto espírito imortal, você vai perceber que é muito sábio tudo isso. É muito sábio a lei de liberdade para que as pessoas adquiram a responsabilidade de agir por escolha consciencial e não por pressão, seja lá de quem for. Que é sábio você, como um espírito imortal, encontrar outro espírito imortal, e a única coisa que você pode fazer que seja consciencial é cumprir todas as leis divinas. É sábio você refletir que você não tem como criar virtudes no outro espírito imortal. Você tem como exemplificar. Jesus, que é o nosso mestre, fez isso o tempo todo. Se nós formos ver a prática do que Jesus fez, ele praticou essa tríade o tempo todo. O tempo todo sendo o grande exemplo de virtudes para todos nós. Não apenas amando e cumprindo as leis divinas. O Espírito Cristo que é capaz de movimentar as leis divinas para auxiliar a humanidade que ele é responsável. Então isso tudo Jesus fez. E como ele é o modelo e guia, é sábio verdadeiramente, nós somos convidados a desenvolver essa sabedoria. Então, dentro do agora uma questão, saindo da tríade e vindo para questões mais práticas do nosso dia a dia. O que leva a pessoa a se drogar? Nós já vimos que tem um movimento egóico que faz com que as pessoas entrem numa tentativa de obter prazer a qualquer custo. Então, diante das expectativas em relação às várias circunstâncias da vida, o que faz muita gente? Essas expectativas, em vez de serem essenciais, são egóicas. Há uma ausência de sentimento de aprendiz, quer prevalecer a própria vontade. Isso pode ser conosco ou pode ser com alguém próximo a nós. Aí a pessoa quer prevalecer a própria vontade. Eu que sei o que é melhor para ele. É meu filho, então eu sei melhor para ele. E aí ela vai querer prevalecer a própria vontade. O que vai acontecer? Desrespeito às leis divinas, seja individualmente, seja na relação com o outro. Tá? Em todas as circunstâncias que nós agirmos desrespeitando as leis divinas, na conivência, na exigência que o outro haja assim ou assado, tudo isso nós somos desrespeitando as leis divinas. Há uma exigência de garantia de satisfação das expectativas. Então, por exemplo, a pessoa que quer mudar um familiar, porque acha que esse familiar está fazendo muita coisa errada, ela nutre a expectativa de mudar o outro, de fazer com que o outro na marra desenvolva virtudes. Ela não tem uma exigência em relação ao outro. O outro tem que fazer assim, tem que agir assado, porque é o melhor para ele. O que vai acontecer? Isso aqui, ó. Frustração e ansiedade decorrentes da não realização da nossa expectativa. É isso que complica a vida. A pessoa complica a própria vida, enchendo-se de expectativas que são contrárias à lei divina. Se são contrárias à lei divina, por que continuar fazendo isso? É falta de inteligência consciencial fazer isso. Nós somos convidados, diz o mentor Honório, a desenvolver um nível de inteligência que é o nível mais profundo de inteligência, que é a consciencial. É a somatória da inteligência cognitiva, da inteligência emocional e da inteligência volitiva. Pensamento, sentimento e vontade. Formando uma inteligência consciencial, em que o espírito escolhe verdadeiramente amar e praticar as leis divinas,
desenvolvendo aquilo que ele pode realizar, que são as virtudes do espírito mortal dentro dele mesmo. Então, como devemos agir para superar tudo isso, tanto a dinâmica espiritual individual quanto a dinâmica coletiva, mesmo que esse coletivo seja um eu e um filho, eu e um pai, um irmão, em relação às várias circunstâncias da vida? É normal, é comum nutrir expectativa, gente? É próprio do ser humano nutrir expectativa? Sim. O problema não são as expectativas, são as expectativas egóicas. Se precisa ter um limite para... se for incentivo, ele já é limitado, né? Porque quando você incentiva alguém, você está estimulando esse alguém a se melhorar. Muitas vezes a gente confunde incentivo com elogio. Os elogios em que a gente elogia o ego do outro. Nossa, você é o melhor filho do mundo, porque você é isso, você é aquilo. E você estimula o ego do outro. O incentivo, você estimula essencialmente o outro a crescer. O limite é a própria lei divina. No incentivo, você está sempre colocando para o outro que ele tem muitas coisas a serem transformadas e muitas coisas boas capazes de transformar essas coisas, as questões limitantes que ele traz. Isso é incentivo. No elogio, você elogia a beleza de pessoa que a pessoa é, simplesmente sem colocar toda a verdade para ela. Aí você, em vez de incentivar, você pode fazer com que a pessoa se torne cada vez mais egóica. Onde nós falamos da internação compulsória, não pode haver uma relação entre a internação compulsória e a frustração. Se a pessoa, se a família interna com o objetivo de salvar o outro, vai ter muita frustração. Aí é uma expectativa egóica. Na expectativa essencial, a família vai usar de uma situação drástica, naquela única condição que nós colocamos, em que o espírito se droga o tempo todo, incapaz de ter um minuto de lucidez, que é o caso dos viciados, principalmente em crack, em oxi, essas drogas que estão muito recorrentes hoje em dia. Aí, nesse caso, você interna para que ele tenha lucidez e possa fazer as escolhas. Depois que ele estiver lúcido e possa fazer as escolhas, qual a expectativa dos familiares? De salvá-lo? Alguém salva o outro? O que a lei divina nos convida? A estimular o outro a se salvar. É o outro que vai fazer a escolha depois da desintoxicação, se ele vai querer continuar a permanecer sóbrio ou se ele vai voltar lá para Cracolândia ou para qualquer outro lugar que ele esteja. É o outro. Essa expectativa a gente não deve nutrir jamais. Então é o que nós vamos falar agora. As expectativas devem ser sempre essenciais. Conexão com o sentimento de aprendiz, submissão à vontade de Deus. É a condição para que você nutra uma expectativa saudável. Você se vê como um espírito imortal, conectado com o sentimento de aprendiz, porque você é um espírito imortal em evolução, e você se submete à vontade de Deus. Deus criou essas leis para quê, gente? Para que ele criou todas essas leis? Nós vimos agora há pouco. Para que todos sejamos felizes. Mas felizes em qual tempo? O tempo é de Deus. Mas cada um usa o tempo de Deus de que forma? Pelo uso do seu livre-arbítrio. Está lá na questão 115, muito claramente. Uns aceitam submissos a proposta divina de conhecer a verdade para nos aproximarmos dele, outros murmuram, se revoltam e não querem. O que vai acontecer com esses outros? Vão chegar também na felicidade, mas vão demorar muito mais tempo. Então, é essa vontade de Deus para todos nós. Quem somos nós para nos insurgir contra essa vontade?
Deus errou, no caso do meu familiar não é assim, tem que ser assado. É uma insurgência contra a vontade divina, tenhamos consciência disso. Quando nós nos submetemos, nós vamos amar e respeitar as leis divinas, todas elas. A lei de liberdade para nós e para quem for que seja. A lei de permissão, a lei de progresso. Se alguém está impedindo o progresso de uma coletividade, aí sim, Deus vai cercear a liberdade parcialmente para que essa pessoa não passe por cima da lei do progresso. Por que que os espíritos estão sendo exilados da Terra? E muitos traficantes e usuários de drogas e de álcool vão ser exilados, sim. Isso que quem diz não sou eu, é Joana de Ângeles, no livro Vitória sobre a Depressão, no capítulo que ela fala sobre o erotismo. Ela diz que as pessoas que têm cultuado esse sensualismo, seja naquelas que fomentam o sensualismo, daquelas que vivem de forma sensualista, vão ter um exílio momentâneo do planeta Terra. Por quê? A continuar os traficantes aqui e as pessoas desejando se drogar, o que que vai acontecer com o planeta? Não vai progredir. Ele não se torna planeta de regeneração. Porque são pessoas empedernidas no mal, na dimensão física e na dimensão espiritual, que estão fomentando tudo isso. E aí, isso daí, a lei divina, existe a lei de permissão. A lei de liberdade está submetida à lei de amor, justiça e caridade e à lei de permissão. Deus não permitiria que uma minoria prejudicasse a harmonia da maioria. Mas vejamos que a suspensão do livre-arbítrio não é total, é parcial. O que que vai ser suspenso? O que que vai ser suspenso para esses espíritos? O direito deles fazerem mal aqui na Terra. Aqui na Terra não dá mais. Chegou no limite. Daqui para frente não é possível mais. Então estão todos sendo exilados. Porque se fosse possível um livre-arbítrio total, o que que aconteceria? Eles iriam ser exilados? Por livre espontânea vontade? Não, eu quero ser exilado porque eu não quero atrapalhar esse planeta. Imagina se o espírito empedernido no mal vai tomar essa decisão, né? Ele vai ser exilado compulsoriamente. Então, o livre-arbítrio é o quê? Cerceado, porque aqui na Terra já não é possível mais. Agora, no outro planeta que ele for exilado, ele poderá continuar fazendo o que ele está fazendo aqui? Pode. Indefinidamente, até que o planeta mude. Porque se ele não mudar, enquanto o planeta não mudar, ele pode. Mas se ele permanecer até que o planeta mude de expiação de prova para regeneração, ele pode ser exilado novamente. Como muitos capelinos que vieram para cá estão sendo exilados, mais uma vez, que não se redimiram com todo o tempo que tiveram aqui na Terra, estão sendo exilados novamente. Então isso é o amor de Deus que... dentro da lei de amor, justiça e caridade, nunca vai permitir nada injusto. Então, o que nos cabe, gente, dentro desse raciocínio que estamos fazendo? O que que nos cabe? Se tudo está programado, tudo tem a razão de ser, o que que nos cabe? Amar e respeitar as leis divinas, está aqui. Só isso. Quando a gente complica as coisas, é porque nós não queremos amar e respeitar as leis divinas, porque dá trabalho, né? Como que a gente ama e respeita as leis divinas? Mais uma vez, como que a gente ama e respeita as leis divinas? Desenvolvendo virtudes. Desenvolver virtudes dá trabalho. Não é mais fácil ficar na zona de conforto, não fazendo nada? Se acontece alguma coisa
na instituição espírita, não é mais cômodo ficar quieto? Se acontece alguma coisa dentro do lar, não é mais cômodo ficar quieto? Só que o comodismo é desrespeito às leis divinas. Tenhamos consciência disso. Há uma entrega convicta à garantia de satisfação das expectativas, porque se você nutre expectativas de acordo com as leis divinas, você sabe que vai acontecer aquilo que você espera. Uma mãe que ora por um filho que se droga e que morra de overdose, ela pode ter a certeza de que um dia esse filho vai se libertar totalmente das drogas ou não? Certeza absoluta. Mesmo que isso dure 300, 400, 500, 1000 anos, ela pode ter certeza disso. Quantas mães nós já vimos, não só mães, mas pais também, em reuniões mediúnicas, que estavam há 600 anos, 800 anos, orando diariamente, visitando filhos extremamente empedernidos no mal, que se transformaram em monstros, fisicamente falando, assim, perispiritualmente falando, e que a mãe chega a dizer: esse espírito não é um monstro, é o meu filho. E ficaram 600, 800, 1000 anos, 3000 anos, não importa quanto tempo. Por que que elas fizeram isso? Porque ela tinha uma certeza absoluta de satisfação dessa expectativa. Entrega convicta a garantia de expectativas. Expectativas dentro das leis divinas, nós podemos ter certeza que um dia vai acontecer. Então, quando nós oramos, é inútil, como muita gente pensa? Nunca será inútil. São as sementes de amor que nós semeamos no coração do nosso próximo. Quando visualizamos coisas boas para um irmão, para um filho, para um pai, para uma mãe, para seja lá quem for, é algo inútil? Não. É uma energia amorosa que a gente envolve aquela pessoa. Então podemos ter certeza, aquilo que nós estamos desejando vai se realizar. Não no tempo que nós gostaríamos, no tempo de Deus. Então isso que é nutrir expectativas essenciais em relação à vida. O resultado vai ser o quê? Gratidão e serenidade decorrentes da realização das nossas expectativas, porque são expectativas que nos harmonizam a vida e não complicam a vida. Faz sentido isso, gente? Vejamos agora um outro esquema que tem a ver também com a dependência química e tem a ver com todos nós que convivemos com todas as situações de próprias de um planeta de expiações e provas. As experiências de desafio desagradáveis são maioria num planeta de expiações e provas, não é? Nós temos muitas experiências desagradáveis. Temos também experiências de estímulo, que são agradáveis. Um seminário como esse é agradável, não é? Estamos desde ontem tendo experiências de estímulos extremamente agradáveis. Para mim, extremamente agradável. Algo assim, você estudar questões profundas do espírito imortal, nos estimulam ao bem. Então podemos ter muitas dessas experiências no planeta de expiações e provas. Por que não? Nós estamos nos proporcionando uma experiência estímulo. Todas as experiências, tanto as desafio quanto as estímulo, nos convida à experiência aprendizado. A pessoa que se rebela contra as experiências de desafio, o que ela está fazendo com o aprendizado? Adiando as oportunidades de aprender. É isso que faz a pessoa que quer fugir pelas drogas, ela adia possibilidades de ela aprender com aquelas experiências desafiadoras que a vida oferece. Por quê? Porque ela quer viver um agradável, mas não um agradável essencial. Ela quer viver o agradável egóico. Essa experiência e estímulo aqui, agradável, não é agradável do ponto de vista do ego. É agradável do ponto de vista da essência divina.
Então, agradável para a pessoa que quer viver no mundo de mar de rosas não é um seminário no domingo de manhã. É estar lá na beira da piscina, tomando as inhas e os inhos, e com a saúde de ferro para poder tomar todas as inhas e inhos, e nada acontecer, não tem dívida para pagar, não tem, tem dinheiro para dar e vender, e para fazer o que for. Isso que seria experiência agradável para as pessoas que se drogam fugindo da realidade da vida. Isso vai acontecer no planeta de expiações e provas. Mesmo que ele seja milionário, não vão surgir as experiências de desafio na vida dele? Muitas e muitas e muitas. Aquela dor que nós falávamos agora há pouco é uma delas, que quando ele se droga, quando ele faz tudo isso, vai surgir sempre na vida de todos. Diante da experiência desse convite da vida, nós podemos ter acertos ou erros. Quando temos acertos, é uma conquista a êxito que obtivemos. Quando obtemos um erro, quando praticamos um erro, nós vamos ser convidados a uma conquista aprendizado. Então, a partir do momento que nós nutrimos expectativas essenciais, fazemos esforços para cumprir as leis divinas, presente na nossa consciência, desenvolvendo virtudes, nem sempre a gente acerta, mesmo sabendo dessa tríade, fazendo esforços para trabalhá-la o tempo todo. Muitas vezes nós vamos errar. Ao errar, a vida lhe convida a aprender com o erro, sempre. E aí nós vamos evoluindo com os acertos e com os erros. Tudo isso vai gerar todo esse processo, na verdade, é o cumprimento das leis divinas, desenvolvendo as virtudes essenciais que nós vamos obtendo no dia a dia, nas várias experiências, tanto na relação conosco quanto na relação com os outros, que são as outras potências divinas que se relacionam conosco. Tudo isso vai produzir um estado de gratidão à vida. É muito bom viver assim, gente? Com certeza. É o prazer real, o prazer do espírito imortal, viver em gratidão, viver dessa maneira. Não há nenhum prazer egóico que supera uma vida nesse nível que estamos colocando aqui. Vejamos aquele outro esquema, como viver em gratidão, numa vida com as atribulações naturais da vida. Quando nós vemos a vida amorosamente como uma dádiva, ao ter uma situação agradável que gera prazer, prazer essencial, não prazer egóico, por isso é uma visão amorável da vida, a pessoa desfruta o prazer com equilíbrio e desapego. Muitas vezes a gente quer armar uma tenda aqui na federação, né? Vamos armar uma tenda, como Pedro armou a tenda lá no... queria armar a tenda lá no Monte Tabor, porque foi tão prazerosa aquela experiência de êxtase com Jesus, que ele queria montar uma tenda. Isso é o quê? Apego àquela situação. Mas aquilo foi uma experiência estímulo. Como participar de eventos que nos estimulem ao amor é uma experiência estímulo. Mas se a gente quiser viver só isso, nós já entramos no movimento egóico, que é o apego àquela experiência. É importante nos estimular numa situação como essa e depois voltar lá para o arroz com feijão. É porque é lá no dia a dia, no arroz com feijão, que a gente vai colocar em prática aquilo que a gente aprendeu. Quando Pedro tem aquela experiência que é amar uma tenda, achando que era do monte que era a questão, não era a experiência, né? Jesus simplesmente colocou para ele que não era daquela maneira, que era na vida que ele iria, e ele deu a vida. Depois que compreendeu todo o processo, ele deu a vida para viver em êxtase na vida, no dia a dia. Né? E como que se vive em êxtase no dia a dia? Aí entra esse outro ramo do processo aqui. Diante das experiências de desafio,
para viver em êxtase, êxtase do espírito imortal e não o êxtase da droga, o que nós fazemos? Focar o aprendizado buscando soluções com equilíbrio, o tempo todo, aprendendo a discernir, aprendendo a fazendo exercícios para desenvolver as virtudes dentro de nós mesmos. Isso tudo vai gerando um prazer de viver, mesmo quando nós temos atribulações na vida, mesmo quando temos experiências de desafio a serem resolvidas. Em vez de querer fugir, nós nem pensamos em fugir. Nós pensamos sempre como nós vamos resolver esse problema. Isso vai gerar o quê? Trio calafrio? Não, vai gerar a dupla dinâmica. Não é o Batman e Robin, não. É a sabedoria e a felicidade. É a dupla dinâmica. Nós vamos cada vez mais adquirindo sabedoria e nos tornando pessoas felizes. Não a felicidade plena, que é o nosso futuro, mas a felicidade relativa do espírito que se tornou um ser consciencial. Faz sentido isso, gente? Perfeitamente possível isso aqui e agora. A sabedoria possível de ser desenvolvida aqui e agora. A felicidade possível de ser desenvolvida aqui e agora. Se é nesse momento que a pessoa não se encaixa nessa busca de ver as experiências de desafio como oportunidades para que ela possa aprender, é que a pessoa rompe com a vida e vai buscar as drogas, é uma das formas que a pessoa, diante da experiência de desafio, como ela se sente vítima da vida e incapaz de superar o problema, o que ela faz? Ela foge. Aquilo, todas as causas que nós vimos anteriormente. A qualquer momento a pessoa pode fugir, pelas drogas ou também de outras formas, não é só drogas. No caso do seminário que nós estamos trabalhando a dependência química. Mas tudo isso que estamos colocando aqui serve também para as questões sociais que nós fugimos pela alienação. O jogo de faz de conta que nós falávamos ontem, de uma sociedade que nós estamos vivendo, que todo mundo faz de conta, é uma fuga. Não necessariamente uma fuga pela dependência química, mas por um estado de alienação, que gera um peso para o espírito imortal muito grave, porque ele foge das leis divinas. E como, na verdade, ele tenta fugir das leis divinas, porque ninguém foge das leis divinas. Tem uma lei que nós não fugimos de jeito nenhum. Qual é? Causa e efeito. Ela anda junto conosco como a sombra num dia ensolarado, no nosso calcanhar, o tempo todo. Não para nos punir, mas para nos educar ou nos reeducar. Na verdade, todas as leis estão na nossa consciência. Mas a lei de amor, justiça e caridade, a gente tenta fugir dela, mas cai de braço na lei de causa e efeito, para poder dolorosamente aprender aquilo que não quisemos aprender amorosamente. Para que haja a superação de todo e qualquer movimento egóico, somos convidados a desenvolver a aceitação plena da nossa condição de filhos de Deus, aprendizes da vida, e que somos criados simples e ignorantes, e que temos o compromisso de conhecer a verdade para nos aproximarmos de Deus. Quando nos percebemos dentro dessa ótica, aceitamos que temos um ego, mas que somos seres essenciais, criados para a iluminação completa. Então, essa aceitação completa de sermos seres em evolução, filhos de Deus, aprendizes da vida. Essa é a condição fundamental para desenvolver a faculdade espiritual do autoacolhimento amoroso, fundamental na superação da dependência química ou toda e qualquer questão instintiva do ser. Temos no processo de autoacolhimento amoroso quatro fases essenciais: aceitar, acolher, experimentar, conhecer, que produzirá o estado de gratidão à vida. Esse quadrângulo também quem nos ensinou foi o Espírito Adália. Então vejamos, é muito significativo isso aqui. Então vejamos, são quatro atitudes
que é quatro virtudes, melhor dizendo, a desenvolvermos na globalidade do autoacolhimento amoroso, para que a pessoa possa superar as viciações que têm muito a ver com o nosso primarismo animal, como diz Joana de Ângeles, os instintos e as questões egóicas da vida. Somos convidados a desenvolver esse quadrângulo. Para entendermos melhor o funcionamento do autoacolhimento, utilizemos um exemplo. Pensemos em um sentimento que nos incomoda, como a baixa autoestima, que é muito comum na pessoa que usa drogas. Ela tem a baixa autoestima, sentimento de insegurança, de timidez, e aí busca na droga, como nós vimos desde ontem. Então, e vamos fazer esse exercício mental. Então, a pessoa que tem a baixa autoestima, qual o primeiro passo? Primeira fase, aceitação. Aceito que a baixa autoestima está ainda presente em meu comportamento. Tá? Existe um sentimento aqui egóico, que é uma necessidade minha. Primeiro passo num processo de mudança real, de transformação real. Segunda fase, acolhimento. Acolho a baixa autoestima porque é uma energia criada por mim, mas ao mesmo tempo ferramenta que saberei transformar em luz. Então eu acolho aquela necessidade espiritual que eu tenho, mas que não é uma coisa execrável que eu tenho que arrancar de mim como as pessoas pensam. É algo a ser transformado em mim. Então, é ao mesmo tempo uma energia egóica que existe em mim, mas ela é uma ferramenta que eu tenho todas as condições de superar. Então tem a ver com aquilo que nós vimos agora há pouco. A pessoa enxergar a experiência desafio não como uma pessoa incapaz de superá-la, mas como alguém plenamente capaz de superar. O problema não é maior do que ela. Nunca nenhum problema que nós criamos é maior do que nós. Nós somos capazes sim de superar. Então essa é a fase do acolhimento. A pessoa se acolhe com aquela dificuldade ou aquela limitação. Na terceira fase, é a fase da experimentação. Que fase é essa? Eu experimento o prazer e a alegria de reconhecer que eu estou fazendo esforços para sublimar a baixa autoestima em mim. É necessário que nós criemos em nós círculos virtuosos e não círculos viciosos. Quando eu digo que eu não sou capaz, que eu não dou conta, o que eu vou fazer? Eu vou ampliar o problema em mim. E ao ampliar o problema em mim, o que eu faço? Eu fico fomentando nesse círculo vicioso o próprio problema. Quando eu me acolho e me coloco, eu sou capaz de transformar sim esse problema. Só esse movimento já faz com que a gente possa sentir o prazer e a alegria de reconhecer que eu sim posso fazer esforços e eu posso gradualmente me libertar das minhas limitações. Então, esse movimento é o movimento da busca da virtude, da busca do exercício da virtude. E isso gera alegria existencial, gera o prazer essencial de se permitir evoluir e crescer. Fundamental dentro do processo de equilíbrio. Na quarta fase, é a fase do conhecimento. Conheço todos os efeitos da minha decisão feliz de fazer esforços para superar a baixa autoestima. É muito importante a pessoa elencar os resultados, os benefícios que ela vai obtendo ao desenvolver ações para superar aquela limitação que ela traz. Seja uma limitação egóica, como a baixa autoestima, timidez, qualquer situação. Ela busca se autoconhecer para perceber
os efeitos de tudo isso. Essas quatro fases culminam com um profundo sentimento de gratidão a Deus, à vida e a mim mesmo, por estar evoluindo por meio do desenvolvimento da virtude e da autoestima. Então, aquilo que nós colocamos em relação à baixa autoestima serve para todos os nossos movimentos egóicos, sentimentos egóicos e as virtudes essenciais. Então, num esquema, nós temos aqui as cinco ações, as quatro que fazem o autoacolhimento amoroso e a gratidão consequente a esse acolhimento amoroso. Então, primeira fase, aceitação, eu me aceito que tenho limitações. Por quê? Porque eu sou um espírito imortal, aprendiz da vida, criado simples e ignorante, eu não sou uma super pessoa. Então, eu me aceito com limitações, então eu não vou me drogar para fugir dessas limitações. Eu não vou fingir que não tenho as limitações. Eu aceito, acolhendo. Aí depois que eu me aceito, eu me acolho como um ser capaz de superar essas limitações. Aí eu vou experimentando o prazer de superar aquela limitação, conhecendo os efeitos, os recursos que eu obtenho ao trabalhar aquela limitação, e sendo cada vez mais grato a Deus e à vida por me permitir superar aquela limitação. Então eu crio esse círculo virtuoso, extremamente prazeroso, extremamente benéfico para todos nós. Há uma tendência das pessoas em geral em querer isolar o sentimento egóico num processo de autorrejeição em vez do autoacolhimento. Nesse caso, cria-se um mascaramento e o desenvolvimento de uma pseudo-virtude que não passa, no caso do exemplo oferecido, de arrogância disfarçada de autoestima. Não acontece a sublimação da baixa autoestima pelo desenvolvimento paulatino da autoestima. Quando aceitamos os impulsos instintivos evidentes, não significa sermos coniventes com ele. Quando você aceita, é muito comum a gente confundir aceitação com acomodação. Aceitação, eu aceito que eu tenho um sentimento egóico limitador ou uma tendência instintiva, por exemplo, a sexolatria, a questão de uso de substâncias químicas, eu tenho essa tendência. Então, aceitação não é conivência ou acomodação. Aceitação é um processo de realizar uma autoaceitação amorosa de que eles estão presentes em nosso comportamento como manifestações temporárias, fruto da ignorância do estado ainda primitivo que trazemos como resquícios do passado espiritual. Pela lei de evolução, com desenvolvimento intelecto-moral, resolveremos cedo ou tarde trabalhar pela sublimação dos instintos, desenvolvendo as virtudes essenciais. Então, como espíritos imortais, isso pode acontecer hoje ou pode acontecer muito mais tarde, mas todos trabalharemos. Então, isso que é aceitação, acolher-se incondicionalmente. Para que haja aceitação dos instintos, é fundamental desenvolver o quadrante do autoacolhimento amoroso, aquele mesmo quadrante que nós vimos agora há pouco. Aceitar as manifestações instintivas como resquícios da primitividade que ainda trazemos em nós. Então, as nossas tendências, compulsões, a sexolatria, tudo isso são tendências que nós trazemos em nós, mas que nós podemos dar vazão ou podemos acolher e transformar. O convite é que nós transformemos, porque nós não somos mais seres animalizados, somos seres trabalhando para a nossa humanização completa. Acolher as manifestações instintivas como energias a serem transmutadas em energias essenciais e não reprimida e extravasada. Então, nem reprimir, dizendo que eu não posso agir dessa ou daquela maneira, nem extravasar, dizendo, mas todo mundo faz, por que eu não posso? E segue avante. Poder a gente pode,
mas não convém. Então, a pessoa acolhe para poder transmutar. Experimentar o prazer essencial de fazer esforços para sublimar gradualmente os prazeres instintivos. Então, cada vitória que a pessoa obtém, é muito importante que ela comemore. Não bebendo, né? Parou de usar cocaína, vai comemorar bebendo. Comemorar a conquista do espírito imortal, né? Porque a gente está tão acostumado a comemorar com produto químico, é comemorar essa conquista do espírito imortal que experimenta o prazer essencial de fazer esforços. Conhecer os efeitos essenciais da decisão feliz de sublimar os instintos. A pessoa vai se sentindo cada vez mais leve, porque o próprio perispírito vai se tornando menos denso, ela vai dormindo com muito mais tranquilidade, com muito mais harmonia, vai havendo todo um estado de equilíbrio na pessoa. Por último, agradecer a Deus, a vida e a si mesmo pela oportunidade de evoluir, transformando instintos em sentimentos essenciais. Fazendo isso, nós trabalhamos com tudo aquilo que nos compete. O mesmo processo deve ser realizado com os sentimentos egóicos evidentes e mascarados, que trazemos o compromisso consciencial de não reprimi-los ou extravasá-los, mas de sublimá-los, desenvolvendo as virtudes essenciais. É o que somos convidados a fazer. O primeiro passo é o reconhecimento da necessidade. Eu tenho uma necessidade nessa área. Por que eu reprimo isso ou aquilo dentro de mim? Se eu tenho uma necessidade a ser transformada ou transmutada. Eu tenho uma necessidade muito profunda de desenvolver virtudes para iluminar essa necessidade. Então eu aceito, acolho, experimento, conheço e sou grato por desenvolver as virtudes que a vida me convida para transmutar aquela necessidade. Com as qualidades essenciais manifestadas e as qualidades essenciais em potencial, é necessário fazer também o autoacolhimento amoroso com as quatro fases. Se nós temos deficiências, limitações instintivas e egóicas, nós trazemos as qualidades essenciais em forma latente dentro de nós. São as virtudes do espírito imortal. Então nós vamos também praticar as quatro fases. Aceitar as qualidades essenciais que já começamos a desenvolver e as virtudes essenciais a serem desenvolvidas, como um potencial que trazemos latente em nós. Nós somos potências do universo e, como potência do universo, trazemos todas as soluções de forma latente em nós. Ainda não estão desenvolvidas. Cabe a nós o esforço para desenvolvê-las. Acolher as virtudes como energias a serem desenvolvidas gradualmente. Então, são energias essenciais que nós somos convidadas a desenvolver pelo esforço. Terceiro, experimentar o prazer essencial de fazer esforços para desenvolver gradualmente as virtudes essenciais. Então, esse prazer que é refinado, que nos alimenta a alma. Quarto, conhecer os efeitos essenciais da decisão feliz de desenvolver as virtudes verdadeiramente, de maneira gradual e não abrupta e falsamente pela repressão do ego. Não se desenvolve de virtudes reprimindo sentimentos egóicos. Desenvolve-se virtudes reconhecendo a necessidade do ego, necessidade instintiva e trabalhando em função da superação. Por último, agradecer a Deus, a vida e a si mesmo pela oportunidade de evoluir desenvolvendo as virtudes essenciais. O mesmo processo deve ser realizado com o autoacolhimento amoroso, para o autoacolhimento amoroso das leis divinas presentes em nossa consciência e dos atributos divinos no próprio ser, colocando-nos integralmente como filhos de Deus no universo, manifestando a capacidade de viver o sentimento, o pensamento e a vontade de maneira integrada e equilibrada. Então, nos vermos como espíritos imortais, que temos um compromisso consciencial
de amar e praticar as leis divinas. Então, acolher amorosamente essas leis em nós, sabendo que somos potências divinas e que vamos desenvolver os atributos de Deus dentro de nós, nos aproximando deles sempre. Essas reflexões sobre a evolução paulatina são fundamentais para o espírito imortal. Pois, caso contrário, o que acontece essencialmente quando há uma repressão dos instintos e dos sentimentos egóicos? Isso soluciona? Soluciona, gente? Não, não vai solucionar. Vai apenas mascarar. Não, simplesmente a pessoa esconde de si mesma, sem trabalhar pela transmutação dos instintos e dos sentimentos egóicos que irão se manifestar intensamente cedo ou tarde. Por isso que qualquer questão de dependência química não é uma questão de repressão, mas é uma questão de conscientização. É muito comum em tratamentos específicos, principalmente de religiões que estão centradas na repressão, de ameaçando as pessoas com fogo no inferno, com a tortura pelo capeta e outras coisas mais, as pessoas reprimem a vontade e param de fazer aquilo. Mas é um processo puramente de fora para dentro. E aí elas sonham que estão fumando, sonham que estão bebendo, sonham que estão fazendo tudo isso. Por quê? Por quê? Porque em desdobramento do corpo físico, ela vai lá e vampiriza aqueles que estão fazendo isso. Essa vampirização não é só de desencarnado. O encarnado pode desdobrar do corpo e ir para as baladas? Pode. Aí ele é crentinho da Silva, santinho do pau oco, aqui na vida de relação. Desdobrou do corpo, solta a franga. Por quê? Porque não está havendo uma consciência do processo. A pessoa é tranquila, é aquela santa do ponto de vista sexual, mas tem cada sonho erótico de corar a pessoa mais depravada, se ela contasse o sonho, né? Porque não conta. Por quê? Porque ela sai do corpo e vai para as orgias, né? Com desencarnados e com encarnados. Tudo aquilo que nós vimos lá no processo obsessivo acontece com o encarnado também. Então, não é questão de repressão, é questão de transmutação. Transmutação do problema. E tudo, e aí entra essa a tríade que o Espírito Adária nos ensinou, e esse cinco ações que representam virtudes essenciais a serem movimentadas em nós. Como levar esse esquema para uma pessoa que está drogada e falta lucidez? Acho que a pessoa deve ter começado a assistir o seminário agora, né? Porque se não foi agora, ela não entendeu o que nós falamos a respeito das leis divinas e de todo o processo para que você possa ajudar outro espírito imortal. Como que você vai levar um esquema desse, que até para nós aqui é trabalhoso para entender, para uma pessoa que está drogada e que falta lucidez? Não é possível. É preciso primeiro desintoxicar a pessoa, saber se ela quer aprender algo assim, e depois, somente depois, trabalhar com ela, se ela quiser se movimentar como um ser consciencial. Porque se ela não quiser se movimentar como um ser consciencial, o que você pode fazer? Aguardar o tempo de Deus e aguardar as leis divinas se manifestarem, cada uma ao seu tempo, com muita sabedoria. Tá? Então é isso que deve ser feito. Nosso tempo está esgotado. Nós teríamos ainda a falar profilaxia e tratamento da dependência química. Mas ao longo do seminário nós falamos o tempo todo de profilaxia e de tratamento. O tratamento basicamente são essas questões de ordem espiritual que devem ser trabalhadas no nível profundo, com o ser imortal.
para ser tratamento que cura e não para

0: uma sociedade, não uma sociedade doente, como nós falamos nesses dois dias, mas uma sociedade calcada nos valores cristãos. Tudo isso é possível, tudo isso gera a profilaxia e também o tratamento de toda e qualquer doença do espírito, que a nós nos cabe fomentar dentro de nós mesmos para vivenciar a vida dessa maneira.
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2: Olá, meus amigos. Muito feliz por estar aqui estudando o Livro dos Espíritos com os senhores. Hoje nós vamos estudar no capítulo 9, a parte que trabalha o assunto sobre os convulsionários, que são as questões 481 à questão 483. Vamos ler algumas perguntas, a gente responde, né? Na verdade, a gente vai ler a resposta dos Espíritos e depois a gente comenta um pouco, utilizando também informações retiradas da Revista Espírita, na época de Kardec. Então, na pergunta 481, Kardec pergunta assim: os Espíritos desempenham algum papel nos fenômenos que produzem nos indivíduos designados sob o nome de convulsionários? Os Espíritos respondem: sim, e muito grande, assim como o magnetismo do qual se originam, em primeira instância. Porém, o charlatanismo tem, com frequência, explorado e exagerado estes efeitos, o que o fez cair no ridículo. Sobre pergunta A: de que natureza são geralmente os espíritos que concorrem para esta espécie de fenômenos? Aí os espíritos respondem: pouco elevada. Acreditais que espíritos superiores se divirtam com coisas semelhantes? Então vamos ler um trecho da Revista Espírita para a gente entender um pouco mais sobre o que é convulsionários. Na Revista Espírita de 1868, numa curiosa exposição que uma tribo árabe, né, conhecida na África, principalmente na Argélia, a religião deles, né, fala que o espírito protetor ali daquele grupo fornece a eles poderes sobre-humanos. Então, eles resistem a dores, né? Resistem a situações que um humano, numa situação normal, não conseguiria resistir. Então, a reportagem que trabalha esse assunto, que saiu lá no jornal conhecido como Monde Illustré, de 1867, o jornalista diz o seguinte: é evidente que tratamos com iluminados, porque eis 26 árabes que se agacham e, para começar, se servem de castanholas de ferro para acompanhar seus cantos. Porque esses árabes, né, eles fizeram uma apresentação na França, lá em Paris. Então, os jornalistas foram acompanhar isso para noticiar. Então, continua assim o jornalista: do corpo de balé muçulmano, inicialmente saiu o primeiro, um jovem árabe que tomou um carvão aceso. Não suspeito que pudesse ser um carvão de calor fictício, porque foi preparado, né, anteriormente, e o próprio jornalista sentiu o seu ardor quando ele passou na cabeça do jornalista, né, passou o carvão ali perto da cabeça do jornalista, e que inclusive queimou o assoalho quando o carvão foi deixado cair, né,

0: as mãos lá de um componente do balé. Então, continua o jornalista. O homem tomou esse carvão ardente, colocou em sua boca com gritos horríveis e ali o conservou. Então a gente pensa, como que um homem consegue pegar um carvão aceso, né, em brasas e segurar sem machucá-lo, colocar esse carvão dentro da boca e sem queimar? Então o jornalista termina, né, falando que esses bárbaros, né, a Soiá, que é a tribo, são verdadeiros convulsionários maometanos. Então ele faz uma relação com a palavra convulsionário. Isso na revista de 68. Vamos voltar um pouco para a Revista Espírita de 1859, que é uma notícia ocorrida em Paris. Então, Kardec, na Revista Espírita, a coleção da Revista Espírita da época de Kardec, é muito interessante que o Kardec pega diversas notícias da época e analisa através da doutrina espírita. Como que a doutrina espírita entende determinados fenômenos que aconteciam, enfim, naquela época ali de Kardec e também outras anteriores a ele. Então, por exemplo, essa notícia que a gente vai trabalhar é sobre um diácono, o François Paris, que ele faleceu em 1727, ou seja, muito antes da publicação do Livro dos Espíritos, né, que foi em 1857. Então, esse padre, ele se consagrava inteiramente ao retiro. Então, depois de ter experimentado diversos eremitérios, fechou-se numa casa no bairro conhecido como São Marcelo. Lá ele se entregou à prece, às práticas mais rigorosas da penitência e ao trabalho manual. Fazia meias para os pobres, que considerava como seus irmãos. Esse padre morreu nesse asilo. O irmão desse padre mandou construir um túmulo num pequeno cemitério, num local chamado São Medard, onde iam fazer preces os pobres que o piedoso diácono havia socorrido, e alguns ricos que ele tinha edificado, e algumas mulheres que ele tinha instruído. Nesse local houve curas que pareceram maravilhosas, e começaram a aparecer também convulsões que foram consideradas perigosas e ridículas. Então, depois de um certo tempo, a autoridade teve que fechar esse cemitério, né, em 1732, porque já estava ridícula aquela situação, uma situação, né, daquele agrupamento ali que estava frequentando aquele túmulo para ter essas convulsões, enfim, para passar por situações bem complicadas. Então, entre os fenômenos que apareciam nesses convulsionários de São Medard, eles conseguiam, né, as pessoas ali, eles conseguiam resistir pancadas tão terríveis que os corpos deveriam ficar esmagados numa situação normal. Alguns falavam diversas línguas ignoradas, ou esquecidas. Teve um desdobramento extraordinário da inteligência. Os mais ignorantes, eles conseguiam improvisar discursos sobre a graça, sobre os males da igreja, sobre o fim do mundo. Alguns conseguiam ler os pensamentos de outras pessoas que passavam por ali. Outros, por outro lado, conseguiam sentir as dores de doentes que tinham contato com aqueles, os convulsionários, né? Enfim, toda uma série de situações que aparentemente são uma situação mediúnica, né? A gente olha assim, avalia o que são esses convulsionários. Primeira coisa que vem é assim, ah, são médiuns que estão ali com diversas faculdades e se deixavam levar por uma situação não muito elevada. Então, a insensibilidade que eles tinham, né, sensibilidade física, lembra muito aquele grupo lá da Argélia, que a gente falou há pouco da Revista Espírita de 1868. E Kardec, ele se interessou pela história e acabou evocando esse diácono, né, o diácono Paris, para saber o que ele sabia sobre a situação. Então Kardec faz evocação do diácono, que já estava desencarnado, vamos lembrar, e Kardec pergunta: qual é o vosso estado atual como espírito? O diácono responde: errante e feliz. Então ele estava desencarnado, errante, né? Estava na erraticidade, mas ele estava numa condição feliz, porque pelo que a gente leu, ele era um homem que fazia o bem, que se preocupava com a moral, estudava, enfim. Kardec pergunta, né, agora: tivestes outras existências corporais depois dessa que conhecemos? E o diácono responde: não, estou constantemente ocupado em fazer o bem aos homens. Então, já com essa resposta, a gente percebe realmente que ele era um homem moralmente elevado. Então, Kardec continua: qual foi a causa dos estranhos fenômenos que se passavam com os visitantes do vosso túmulo? E o diácono responde: intriga e magnetismo. Então, para entender um pouco mais sobre o porquê desse magnetismo estar envolvido nessa situação, a gente vai estudar um pouquinho, um trecho da Gênesis no próximo bloco.
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2: Olá, amigos. Estamos então estudando hoje sobre a intervenção dos Espíritos no mundo corporal, que é o capítulo 9 da segunda parte de O Livro dos Espíritos, e os itens 532 a 535, que vai tratar da influência dos Espíritos nos acontecimentos da vida. E nós podemos ver logo aqui na primeira questão que Kardec pergunta assim aos Espíritos: os Espíritos têm o poder de desviar os males de certas pessoas e atrair para elas a prosperidade? E os Espíritos vão responder que não inteiramente, pois há males que estão nos decretos da Providência. Eles, porém, amenizam vossas dores, dando-os a paciência e a resignação. Então, nós vamos assim compreendendo que os nossos guias espirituais sempre se alegram com os esforços que nós fazemos, né? Quer dizer, à medida que os seus protegidos se desempenham, vão também sentindo esse amparo. E nos momentos de dificuldades, de dores, de enfermidades, até de muitos infortúnios que nos levam naturalmente a aprender as lições que aquela situação difícil está nos objetivando, nós vamos percebendo que a gente pode se elevar mais. Essa elevação, ela se faz exatamente por estarmos envolvidos com essas dificuldades, né, em princípio, para nós. Mas essas provas, elas são atenuadas, né, com certeza, à medida também que nos comportamos ao ponto de compreendermos e fazermos mudanças internas. Afinal de contas, somos criaturas inteligentes e, por sermos inteligentes, podemos usar essas nossas possibilidades para ver atenuada, né, essas situações que se apresentam para nós. Quanto humanidade, para entendermos que o mal não terá mais acolhimento nesse mundo, vai precisar de que nós realmente vivenciemos o Evangelho, né, do Senhor Jesus, as lições que Ele nos traz, compreendendo que estamos submetidos a uma lei divina, uma lei orientadora, uma lei que nos conduz, uma lei que dá a direção para que a gente possa compreender o que a gente faz. Então, o mundo espiritual está sempre investindo nesse homem de boa vontade, que quer crescer, que quer o bem de todos. Porque aonde há o mal, é sinal da ignorância ainda. Então, a humanidade vive submetida a essa ignorância e, por isso, não compreende bem as coisas que se aproximam como aprendizado. Kardec fala assim para nós aqui, que nessa questão, que Nós recebemos ideias que nos são sugeridas por esses amigos espirituais, mas muitas vezes nós não percebemos. E está até atrelado aquilo lá que Jesus disse no Evangelho do buscar e achareis, que se nós nos esforçamos para encontrar uma resposta que seja viável, que seja bom para todos, mesmo que estejamos envolvidos com as dificuldades e não entendamos o que elas significam exatamente para nós, à medida que a gente se esforça, a gente descobre um meio novo de viver com a situação. Seguindo adiante, Kardec vai perguntar assim: os espíritos podem fazer que se obtenham os dons da riqueza, se isso lhes for solicitado? E os espíritos respondem algumas vezes como prova, mas frequentemente se recusam, como se recusa uma criança ao atendimento de um pedido inconsiderado. Quer dizer, essas relações que nós temos com a espiritualidade não nos convém estar voltados exatamente para aquilo que vai apenas nos beneficiar, ou mesmo que nós pensemos que vamos poder beneficiar muitos outros, porque muitas vezes a gente até se coloca nessa posição, né? Eu não quero ficar rico, porque se eu ficar rico eu posso ajudar fulano, beltrano, eu posso ajudar os pobres, os desvalidos da sorte, né? E envolvido com tudo isso, muitas vezes a gente se equivoca, porque não seremos capazes exatamente de fazê-lo, nem sabemos se seremos, e vamos nos envolvendo até com outras sensações ou com tentações, né? Que por não ter a riqueza, nós não estaríamos tão expostos. Então, essa visão, ela pode ser uma visão que muitas vezes ela é até nos recusado mesmo, porque Deus nos conhece. Os amigos que estão à nossa volta, esses espíritos que nos circundam, né, que são nossos protetores, sabem exatamente o que nós viemos fazer aqui. Sabem com o que nós nos comprometemos, o que nós propusemos realizar. Então, nós vamos realizar o que exatamente se eu me desviar daquela rota? Provavelmente eu posso me perder, né? Me perderei. E por nos conhecer, ele nos orienta. E até aqui no capítulo do Evangelho, capítulo 5, Bem-aventurados aflitos, que a gente vê as causas atuais das aflições, a gente vai ver essa reflexão aqui, porque os Espíritos estão nos fazendo considerar sobre essas questões. Quantas vezes a gente se perde por nossa própria culpa, por nossa ignorância, né? Por nossa falta de ordem, por nossa má conduta, né? Por não saber exatamente por onde caminhar, não aceitar limites. Então, somos que nem a criança. A criança precisa ser bem conduzida, ser orientada, educada, ela precisa muitas vezes dá limite a ela, não, olha, por aí, filhinho, não vai, que por aí você pode se machucar, né, não vai ser o melhor para você. E muitas vezes nós, como humanidade, nos colocamos nessa posição, batendo o pé, querendo, né, que Deus nos ofereça algo para além daquilo que a gente está vivendo. E aí nós vamos angariar aflições, né, desnecessárias. Agora, quando se tem uma dor, uma enfermidade, né, um infortúnio qualquer, coisas que parecem, coisas que não nos parecem sob o nosso controle, aí nós temos que encontrar o meio termo para descobrir como é que nós vamos viver diante daquilo tudo ali, porque é com certeza uma consideração maior, porque Deus nos conhece, né, sabe as nossas necessidades, e Ele vai nos conduzir para que nós tenhamos até essas provas atenuadas, se nós soubermos nos comportar direitinho, né, diante lá daquela adversidade. Kardec ainda pergunta assim, na pergunta 533, na subpergunta A, são os bons ou os maus espíritos que concedem esses favores? E eles nos respondem, uns e outros, isso depende da intenção. Porém, na maioria das vezes, são os espíritos que querem vos arrastar para o mal, e que para isso encontram um meio fácil nos gozos que a riqueza proporciona. Ainda tem esse detalhe, né? Nós estarmos atentos para o que nós estamos solicitando, porque a gente pode até de alguma maneira receber em algum momento. E se isso vai nos perder, que tipo de espíritos estão nos acompanhando, né? Nos fortalecendo nessa proposta que vai fazer com que nós nos percamos no nosso objetivo, né, ideal, sincero, de evoluirmos mais rapidamente. Kardec também vai mostrar para nós aqui a questão desses obstáculos que parecem vir fatalmente a se opor aos nossos projetos, se isso se daria por influência de algum espírito. Kardec pergunta e os espíritos respondem. Algumas vezes por influência dos espíritos, e outras vezes e mais frequentemente é porque procedeis mal. A posição e o caráter influem muito. Se vos obstinais num caminho que não é o vosso, os espíritos não são responsáveis por isso. Vós é que sois vosso próprio mau gênio. Então, mais uma vez, é motivo para a gente pensar, né, naquilo que está acontecendo para nós e que nós estamos preparados ou não para viver com aquela situação. E descobrir se aquele projeto, né, ele é um projeto de verdade ou se é um projeto, né, falso, né, que vai nos levar a dores que nós não temos nem ideia. E aí sim, não estaremos preparados para viver essas dores, porque não nos organizamos para isso, né? Porque quando nós nos preparamos para encarnar, nós fazemos um projeto com todos os recursos organizados a fim de nos ajudar a vencê-los. Se a gente foge desse projeto, aí vamos então dar continuidade nos próximos minutos. Até já.
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5: Vamos dar continuidade ao estudo do livro A Gênese, a quinta obra da codificação, que trata da formação do universo e dos milagres e das predições de Jesus contidos no Evangelho, sob uma nova ótica, com os conhecimentos trazidos pela ciência e o conhecimento das leis espirituais trazido pelo Espiritismo. No capítulo 15 dessa obra, Kardec trata dos chamados milagres do evangélico. Traz então alguns desses fatos promovidos por Jesus e que foram considerados milagres pelas religiões que se formaram após a sua passagem, que os tomaram como base para sustentarem as suas crenças. Então Kardec explica nesse capítulo as possíveis causas desses fatos, à luz dos novos conhecimentos, como nós já mencionamos, mostrando a possibilidade de terem todos se realizado de acordo com as leis naturais, e que por isso não devem ser considerados milagrosos, no sentido de terem se realizado contrariando a ordem natural das coisas. No nosso estudo de hoje, nós vamos abordar os itens 45 a 47 desse capítulo, que tratam de 2 desses fatos considerados no Evangelho como milagrosos e que ficaram conhecidos como tempestade aplacada e bodas de Caná. Primeiramente, vamos ver o episódio conhecido como tempestade aplacada. Está no Evangelho de Lucas, no capítulo 8, nos versículos 22 a 25. A narrativa do evangelista é a seguinte. Certo dia, tendo tomado uma barca com seus discípulos, disse-lhe Jesus, passemos à outra margem do lago. Partiram então. Durante a travessia, ele adormeceu. Então, um grande turbilhão de vento se abateu de súbito sobre o lago, de sorte que, enchendo-se d'água a barca, seus discípulos se viam em perigo. Aproximaram-se dele e o despertaram, dizendo-lhe, Mestre, perecemos. Jesus, levantando-se, falou ameaçador aos ventos e às ondas, e uns e outras se aplacaram, sobrevindo grande calma. Ele então lhes disse, Onde está a vossa fé? Eles, porém, cheios de temor e admiração, perguntavam uns aos outros, Quem é este que assim dá ordem ao vento e às ondas, e eles lhes obedecem? Essa, então, é a narrativa do Evangelho e vamos ver qual o entendimento de Kardec a respeito. Primeiramente, vamos recordar alguns ensinamentos que vêm do Livro dos Espíritos e que são indispensáveis para podermos compreender a posição do codificador a respeito. Os Espíritos ensinam que eles atuam sobre a matéria e que são eles os agentes da vontade de Deus. Deus não exerce ação direta sobre a matéria. Ele se utiliza de suas criaturas, das mais variadas ordens, que lhe servem então como agentes da sua vontade. Então é através dos Espíritos que Deus exerce sua influência também sobre os fenômenos da natureza, para provocar esses fenômenos, acalmar, dirigi-los, como ventos, chuvas, tempestades e ondas. Alguns desses Espíritos o fazem conscientemente, conscientes da ação que estão executando. Outros não, outros o fazem sem terem consciência do que realmente estão fazendo. Tudo depende do grau de evolução do Espírito. Os menos adiantados executam essas ações que lhes cabem inconscientemente. Os mais evoluídos têm plena consciência do papel de agentes da natureza que executam. Um outro ensinamento importante que a gente precisa relembrar para compreendermos o pensamento de Kardec refere-se às relações entre os Espíritos. Como eles são de diferentes ordens, existe entre eles uma hierarquia e uma subordinação. Uns têm sobre os outros autoridade correspondente ao seu grau de superioridade, ao grau de superioridade que hajam alcançado. E essa autoridade eles exercem por uma espécie de poder moral, uma força que é irresistível para os espíritos menos adiantados. Então, esses espíritos menos adiantados, eles não têm força para fazer valer sua vontade contra a vontade dos mais adiantados. Então, espíritos inferiores não podem fugir à autoridade, não podem fugir às ordens que lhes são dirigidas por aqueles superiores. Porque no mundo espiritual, a autoridade moral se impõe sempre, como nós dissemos, é uma força irresistível e não há como ser desobedecida. Então, recordando esses princípios ensinados lá no Livro dos Espíritos, vamos ver qual é o entendimento de Kardec a respeito desse episódio. Com base nesses ensinamentos, Kardec admite que se possa explicar esse suposto milagre da tempestade aplacada como sendo o resultado de uma ação de Jesus, dando ordens nesse sentido, ou seja, dando ordens para que essa tempestade fosse acalmada e a embarcação em que se encontrava com os seus discípulos não fosse colocada em perigo. Os espíritos encarregados de operar esses fenômenos da natureza, então, que atuavam naquele momento, receberam de Jesus essa determinação e, como nós dissemos, estando num grau de evolução inferior, não teriam como resistir a essa determinação de Jesus. Então, Jesus, sendo um espírito puro, o mais evoluído que nós conhecemos na Terra até hoje, ele tem autoridade moral sobre qualquer outro espírito, sobre qualquer outra criatura que esteja vinculado aqui ao planeta. Então, desse modo, Kardec entende que esse fenômeno da tempestade aplacada pode ser explicado como resultado de um ato de autoridade de Jesus sobre os espíritos que estavam ali provocando aquela tempestade. E Kardec aponta uma circunstância que vem ao encontro dessa hipótese, vem ratificar essa possibilidade que ele apresenta, fundamentado nos ensinamentos dos Espíritos. É o fato de Jesus estar, durante aquele acontecimento, dormindo tranquilamente. A tempestade estava acontecendo, mas Jesus não demonstrava qualquer preocupação, não via qualquer perigo naquele acontecimento. Então, ele demonstra com essa sua atitude que poderia acalmar essa tempestade a qualquer momento. Ele sabia que tinha como fazer com que a tempestade se acalmasse para que pudesse ele e seus discípulos seguirem na travessia do lago. Então, essa é uma explicação que Kardec nos traz, que tira desse fato qualquer conotação de que contrarie a ordem natural das coisas, que Jesus tenha produzido um prodígio determinado aos ventos, às ondas, que essas cessassem. Não, esses fenômenos eram provocados por espíritos que, menos evoluídos que Jesus, estavam submetidos às suas ordens, estavam submetidos ao seu poder moral. E Jesus, vendo então que poderia trazer qualquer risco para o prosseguimento da viagem, né, da travessia do lago, ele então determinou a esses espíritos que fizessem cessar aquela tempestade. E assim, uma vez aplacada a tempestade, puderam então seguir a travessia.

0: Boa noite. Estamos juntos mais uma vez em mais um Prece pela Vida, juntos em prece, reunidos aqui neste programa que nos fortalece. Eu vou descrever a tela. Nós estamos num quadro maior, com uma tela azul, celeste, estrelado, um azul bem estrelado. Estamos em dois quadros. Acima à esquerda, nós temos a logo, nós temos a frase Prece pela Vida, e à direita, acima, o logo da TV Ediluz. Estamos em dois quadros menores. À direita está a Kate, intérprete de Libras do grupo Mãos Amigas. Ela é uma mulher de pele clara, está com o cabelo preso, usando um batom vermelho, uma roupa preta com fundo preto para facilitar a língua de sinais. À esquerda estou eu sou Encarnação Moreno, eu sou de Minas Gerais, sul de Minas. Eu sou uma mulher de pele clara, cabelos grisalhos, usando um óculos de aro fino, uso uma blusa ocre, da cor ocre. Ao fundo há uma parede branca, uma cortina branca, um leito e algumas almofadas. Vamos pedindo que coloquem a água para ser fluidificada ao final dessa prece, ao longo dessa prece. E vamos iniciar, então, este momento com o texto da nossa benfeitora Joana de Ângeles, com o título Inquietação. É o capítulo 13 do livro Episódios Diários, uma psicografia de Divaldo Franco. Então, vamos ao texto. Inquietação. Vez que outra, apresenta-se inesperadamente e toma corpo, terminando por gerar desconforto e depressão. Aparece com dúvidas ou suspeita e ganha forma, passando por diferentes fases. Até controlar a emotividade que se transtorna, levando a estados graves. Aqui se apresenta na condição de medo em relação ao futuro. Ali se expressa em forma de frustração diante do que não foi logrado. Acolá se manifesta como dissabor qualquer, muito natural, aliás, em todas as vidas. Há momentos em que se estabelece como conflito, inspirando rebeldia e agressividade. Noutras ocasiões, ela em forma de desconforto íntimo e necessidade de tudo abandonar. No turbilhão da vida odierna, em face do intercâmbio psíquico nas faixas da psicosfera doentia que graça, é muito difícil a manutenção de um estado de equilíbrio uniforme. A inquietação, porém, constante, deve merecer mais acurada atenção a fim de ser debelada. Não lhes des guarida, dialogando com as insinuações de que se faz objeto. Evita as digressões mentais pessimistas e não te detenha nas conjecturas maliciosas. Ninguém é salvo destes momentos difíceis. Todavia, todos têm o dever de superá-los e avançar, confiantes nos resultados, opimos das ações encetadas. Assim, age sempre com correção e não serás vítima de inquietações desgastantes. Excelente texto, irmãos. Muito bom esse texto, porque quem de nós, como diz o texto, não está neste momento sendo alvo dessas inquietações? Mas aqui a benfeitora nos diz que podemos conviver com elas, mas ao mesmo tempo ressignificá-las e compreendê-las. E não é um processo que vamos empreender com facilidade, mas é possível. O que nos alerta aqui a benfeitora é de que, se deixarmos essas inquietações tomarem vôo em nosso mental, em nossa vida, controlando a nossa vida, nós podemos ser seriamente afetados e levar a um distúrbio muito grande, que ficaria um pouco mais fora de controle. Então, aqui ela nos dá esse alerta, mas também é importante refletirmos que, quando temos a devida consciência de que estamos numa experiência reencarnatória e que ela tem um planejamento, ela tem uma trajetória, a princípio necessária para nós, que podemos até nos desviar por instantes, mas ela é de fato muito suscetível, há uma possibilidade grande de que tenhamos provas necessárias para a nossa evolução. Isto é o que realmente, o que normalmente acontece nas experiências reencarnatórias. Precisamos, como qualquer aprendizado, de provas para saber se realmente estamos aprendendo e caminhando nessa evolução, até que consigamos concluir esse aprendizado de forma significativa. Então, quando essas provas nos apresentam, e como é necessário que não tenhamos completo conhecimento das nossas experiências como um todo na vida espiritual, para que possamos aproveitar esta experiência. Então, nós podemos ter em mente que as provas se apresentam e que nós podemos nos posicionar de forma assertiva diante delas. É possível. Então, aqui no texto, a benfeitora nos apresenta várias formas das inquietações virem a nos afetar. Mas também ela coloca que há um turbilhão de situações que acometem a todos, principalmente no mundo como ele se apresenta hoje. E nesta situação que estamos vivenciando hoje, nós temos umas provas que são no contexto geral da humanidade, que é o caso das doenças, da pandemia. Se nos inquietamos exageradamente diante, né, deste exemplo, né, que nós temos como uma inquietação geral, inquietação que afeta a todos, se nós nos deixamos afetar exageradamente por isso, nós podemos chegar até um distúrbio maior, emocional, espiritual, dando vazão a que a gente vá ficando de forma muito, muito, muito, com pensamentos muito ruins. Então, esse controle é nosso. Nós podemos ter o controle sobre a nossa consciência, buscar o despertar dessa consciência, o aprendizado, os pensamentos mais leves, No momento que estamos vivenciando essas provas que nos levam a ficar inquietados, buscar a serenidade, buscar a ajuda espiritual, sobretudo, porque temos suporte. E conscientes disso, com essa fé, como nos diz a benfeitora, se nós empreendemos ações no sentido da evolução, nós temos que ter a fé futura, a fé no futuro, de que essas ações vão ter um resultado excelente. Então, com essa confiança, nós atravessamos as expiações, as provas, com a consciência da necessidade delas. E assim nós vamos serenando o nosso coração, compreendendo, buscando ressignificar todas as situações que nos apresentam no caminho. E assim também, buscando essa serenidade, nós podemos auxiliar aqueles que são nossos companheiros de caminho. Porque às vezes essas inquietações nos afetam indiretamente através das inquietações daqueles que estão próximos a nós. Então, nós não só podemos buscar a serenidade dentro de nós, mas também podemos irradiar essa serenidade para aqueles que estão junto de nós e colocando todos em segurança, numa segurança de que essas inquietações não venham a se agravar, causando, como diz o texto aqui, até depressões profundas e perturbações maiores. Então, busquemos a serenidade, busquemos a luz, busquemos a paz. Como diz aqui, se estamos sempre com correção no nosso caminhar, nós não vamos ser vítimas dessas inquietações desgastantes. E assim concluímos então aqui e vamos seguir a prece. Vamos elevando nosso pensamento, serenando nossa mente, porque este é o momento sublime em que, em conexão com o alto, nós serenamos nossa mente, serenamos o nosso coração. E aí, neste momento de prece, em que conectamos com o alto, imaginamos a figura meiga de Jesus, de Maria Santíssima. Nós imaginamos a nossa casa preenchida por essa luz que vem muito, muito forte do coração de Jesus, de Maria, e ela vem direto no nosso coração. Ela preenche a nossa casa, ela nos envolve. E imaginando isto, imaginando o quanto essa luz preenche nossas vidas e que nós podemos mentalizar e sempre que estamos preenchidos, a nossa vida está preenchida sempre por essa luz, nós também irradiamos. Vamos irradiar, então, este momento em que estamos aqui preenchidos, envolvidos em luz. Vamos irradiar, imaginando nossos irmãos que tanto precisam do suporte espiritual, que estão em inquietações maiores. Nossos irmãos que não conseguiram ou têm desafios muito tão grandes que se deixam inquietar. Vamos imaginar que esta prece está sendo irradiada para todos esses irmãos de luz. Esses irmãos de luz, porque são nossos irmãos de caminho e eles são da luz. Jesus está sempre conosco. Deus nos criou para sermos todos seres de luz e completamente livres de inquietações, completamente suaves, como Jesus nos disse. O meu jugo é leve e o meu fardo é leve. Então, esse fardo é leve quando estamos com Jesus. Então, vamos imaginar que os nossos irmãos de caminho estão também recebendo os benefícios desta prece. Vamos irradiar luz a todos esses irmãos que neste momento sofrem, que buscam conforto. Vamos imaginar todos aqueles que estão em flagelo, com as doenças, que perderam entes queridos, que estão desprovidos do conforto material, desprovidos do conforto afetivo. Tantos, tantos no nosso caminho. Jesus, Maria, socorre e ampara. Rogamos a Maria que socorra nossos irmãos, encarnados e desencarnados, que neste momento tanto necessitam desse socorro e acolhimento. Que assim seja, Senhor. Vamos então pedir a frutificação das nossas árvores, para que ali também sejam colocados os elementos necessários que nós precisamos para acalmar o nosso coração e também seguirmos de forma salutar, sem nos afetar pelas inquietações. Que assim seja, Senhor. Assim seja. Gratidão, Jesus. Gratidão a Maria. Que assim seja. Gratidão a todos que puderam estar conosco. Muito obrigada por este compartilhar. Gratidão a Kate, que faz a interpretação em Libras para os nossos irmãos que necessitam. Gratidão a todos. Obrigado por este momento. E vamos convidá-los para amanhã estarmos juntos mais uma vez no Prece pela Vida, que ela. Nós temos esse encontro diariamente, às 18 horas. E para quem gosta de levantar cedinho, temos o programa para o Dia Nascer Feliz, diariamente às 6 horas da manhã. Um programa alegre, que também nos traz muitos ensinamentos. E é uma alegria compartilhar. Gratidão a todos. E gratidão a todos que estão envolvidos neste trabalho. Ao SOS. A SOS Pressa, ao grupo Mãos Amigas, todos os que fazem a produção desse programa, aos voluntários e a todos que compartilham deste momento. Que assim seja. Boa noite a todos.
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0: Olá, seja bem-vindo ao programa Espiritizar. As perdas, muitas vezes, constituem motivos de sofrimento em nossas vidas, mas são convites valiosos para o nosso autoaprimoramento. Na videoaula de hoje, iremos abordar as perdas e a depressão.
1: Olá, estamos aqui para mais uma videoaula, cujo tema é Cura Espiritual da Depressão. Nós trabalharemos dois grandes enfoques na videoaula de hoje: as perdas e a depressão, e a culpa relacionada ao processo depressivo. Inicialmente, vamos trabalhar as perdas. As perdas, para a psiquiatria, é considerada um fator exógeno para a depressão. Dentro de uma visão psicológica profunda, transpessoal, na verdade, as perdas são apenas essas perdas são fatores coadjuvantes no processo depressivo. Em nossa cultura, nós temos um movimento muito de muito apego a determinadas coisas, situações, pessoas. E como nós temos esse apego às pessoas, às coisas, à posição social, todas as vezes que nós tivermos alguma dificuldade em relação à perda de algo que nós detínhamos, há uma tendência das pessoas entrarem em depressão. Então, a psiquiatria classifica a depressão por perdas em secundária, e a depressão primária são aquelas originadas de fatores endógenos. Endógenos quer dizer aquilo que diz respeito à própria pessoa. Nós vimos na videoaula anterior as causas, os sintomas, tudo que diz respeito à depressão. Aquele trabalho que nós fizemos na videoaula anterior diz respeito a essa depressão primária. Hoje nós vamos trabalhar um pouco dessa depressão secundária. Mas nós vamos ver que a causa básica da depressão secundária ainda é o sentimento de rebeldia que nós trabalhamos na videoaula anterior. Então nós temos vários tipos de perda que podem gerar depressão, como a perda de um ente querido, perdas financeiras, de posição social, frustrações amorosas, desemprego, divórcio, aposentadoria, até a menopausa pode proporcionar perda. Por exemplo, a mulher que menstrua todo mês, quando chega na menopausa, pode sentir falta, apesar de que para muitas é um incômodo, outras podem sentir muita falta da menstruação mensalmente. Essas situações todas e outras mais vão gerar uma perda de algo que a pessoa detinha.

Se nós formos avaliar dentro de uma visão profunda, essas perdas são provas que propiciam convite ao desapego, mas que devido ao despreparo diante da vida, da predominância dos valores materiais em detrimento dos valores essenciais e transcendentes, levam a pessoa a experimentar uma situação bastante comum e frequente, que é a não aceitação daquela perda movido pela rebeldia. Então nós estamos percebendo aí que a causa básica da depressão está mantida, que é a rebeldia. A pessoa tem a perda e se rebela contra a perda. Ela não gostaria de ter aquela perda, mas como é inevitável, ela se rebela, e a rebeldia, com todos os fatores que nós trabalhamos bastante na videoaula anterior, vai proporcionar a própria depressão. Então esses fatores exógenos, que são as perdas, nada mais são do que fatores desencadeantes da rebeldia já existente no espírito, mas que aumenta de intensidade nesse momento, fato que gerará a depressão reativa. Então nós estamos percebendo que essa depressão exógena, na verdade, não é exógena de fato, ela é endógena, porque a rebeldia é do espírito. E quando o espírito, diante de uma situação que ele não pode mudar, ele se rebela e por isso se deprime. Por quê? Passar por perdas e sofrer e ficar triste é natural. Agora, se deprimir já não é natural. Normalmente são as pessoas extremamente rebeldes, apegadas àquela situação que era confortável para ela, e pelo fato dela ter aquela perda, ela se rebela e aí entra no estado de sofrimento que poderia não acontecer, caso ela se dispusesse a aceitar as condições da vida como ela é. Então nós estamos vendo agora na tela que as perdas podem gerar duas situações: a inaceitação e a aceitação. Quando a pessoa não aceita aquilo que ela perdeu, movida pelo apego, o que vai acontecer? Ela vai entrar num sentimento de desespero, de angústia. Tem pessoas que entram em profundo desespero pelo fato de ter perdido, principalmente no caso de perda de entes queridos, que na verdade não é nenhuma perda, né? Porque quando alguém desencarna, essa pessoa vai para a dimensão espiritual e não há uma perda real. Mas para a pessoa que está apegada à matéria do ente querido, aquilo é uma perda que pode gerar um profundo desespero. E esse desespero acaba produzindo a depressão. Nas pessoas que buscam fazer esforços de equilíbrio, esforços de aceitação da vida como ela é, o que acontece no caso de perdas? Ela tem um processo de aceitação, ela faz esforços de aceitar aquela perda como uma provação, como uma necessidade de aprendizado. Isso faz com que ela exercite o desapego. Ela detém aquilo que é uma dádiva divina, e tudo que Deus nos oferece, em determinado momento nós podemos perder. Se a pessoa vê a vida dessa maneira, ela cultiva o desapego. E aí, numa situação de perda de um ente querido, perda de uma posição social, emprego, financeira, qualquer perda, a pessoa, se sai bem do processo. Ela não entra em desespero com uma pessoa que está apegada. Por que que acontece isso? Porque ela faz esforços de autoconfiança e de confiança em Deus. Ela confia nas suas possibilidades e confia que Deus é amor. E que se Deus é amor, ele não colocaria uma provação superior às forças dela. Então ela confia em si mesma, que ela pode superar aquela provação.

0: oração e confia que a providência divina estará velando por ela. Então, nesse caso, as perdas não produzem depressão. A pessoa fica triste, naturalmente, como todo mundo, mas logo em seguida ela se recupera. Ela não chega a caracterizar a depressão, porque a depressão, nós vimos na videoaula anterior, que ela só é caracterizada como uma doença quando a tristeza ultrapassa um período de 2 semanas. Então, a depressão secundária é uma depressão que acontece a partir de uma perda que a pessoa leva, às vezes, até meses, algumas pessoas, anos para se recuperar. Quando se recuperam, porque tem muitas pessoas que vão e ficam a encarnação inteira dessa maneira, depressivas, deprimidas, por causa de uma perda de um ente querido, por exemplo, que a pessoa não aceita aquela condição, isso tudo piorando muito a situação dela. Então, nós vemos pelo esquema, né, que podemos não aceitar e podemos aceitar. Se não aceitamos, o resultado vai ser muito ruim para nós. Se aceitamos as condições da vida, nós vamos evoluir, nós vamos crescer, apesar daquela perda momentânea, daquela perda transitória. A perda que mais gera processo depressivo é a perda de entes queridos. Como nós falamos, nós colocamos aqui na tela perda entre aspas, porque na verdade não é uma perda. Mas para pessoas materialistas, por exemplo, quando um ente querido desencarna, é como se ele morresse para sempre. Morreu, acabou, como muita gente vê ainda assim. Porque essas pessoas ainda estão envolvidas pela ignorância do não saber. Em relação à perda, nós podemos ter sempre 3 níveis de ignorância. Aliás, em qualquer situação da vida. A ignorância do não saber, do não sentir e do não vivenciar. A pessoa materialista, a pessoa que não tem uma visão espiritual profunda da vida, está ainda envolvida com os 3 níveis de ignorância. Ela não sabe que quando nós morremos, o corpo morre, o espírito continua vivo. E como ela não sabe isso, o desespero, a angústia, a perturbação, a depressão de pessoas que têm um ente querido que desencarna numa situação qualquer, vai proporcionar um estado de muito sofrimento. Agora, existem as pessoas que já superaram a ignorância do não saber, mas mesmo assim entram em depressão quando um ente querido desencarna. Por que isso acontece? Porque elas superaram a ignorância do não saber. Elas já sabem que quando morre uma pessoa, só o corpo morre, o espírito continua vivo. Isso acontece com muitas pessoas que são religiosas, pessoas que acreditam em Deus, que acreditam na vida após a morte. Mas o crer só está no nível do saber. Ainda a pessoa não sente no coração. Muitos espíritas se encontram nessa categoria. A pessoa já sabe, às vezes a pessoa tem um médium que vê espíritos, que trata com espíritos cotidianamente, sabe que a vida continua, mas ainda não sente profundamente isso no coração. E como não sente, se acontece de um ente querido desencarnar, a pessoa entra em depressão porque ela não superou ainda a ignorância do não sentir. Ela superou já a ignorância do não saber, mas a do não sentir permanece. O terceiro nível de ignorância é a ignorância do não vivenciar. Nós só vamos vivenciar verdadeiramente que o espírito é real quando nós sabemos e sentimos essa realidade. Isso tem muito a ver com a aceitação que nós vimos agora há pouco. Quando nós aceitamos a vida como ela é, quando nós vemos a vida como uma dádiva, a pessoa sabe e faz exercícios para sentir tudo isso no coração. O resultado é a pessoa aceitar a vida como ela é, e ao aceitar a vida como ela é, ela supera com relativa rapidez as situações como perda de ente querido. Ela, claro, vai sentir como nós já falamos, mas não vai entrar em depressão por causa disso, porque ela já superou esses três níveis de ignorância: a do não saber, do não sentir e do não vivenciar. Então ela vivencia a espiritualidade plenamente dentro de si mesma. Ela vivencia os valores do espírito. Quando nós vivenciamos esses valores do espírito, as perdas não gerarão nenhum problema de depressão em nós, não gerarão nenhuma dificuldade maior para nós, porque nós já realmente fizemos os esforços necessários para superar esses três níveis de ignorância. Essa reflexão que nós fizemos com relação aos entes queridos serve para todas as outras perdas, como financeira, de posição social, né? Qualquer perda que a pessoa tenha na sua vida. Se ao recebermos com rebeldia, iremos nos desesperar e fatalmente entraremos em depressão. Se as encararmos como convites para reflexão e transformação, passaremos pela dor natural da perda, mas logo a superaremos, pois estaremos exercitando o amor à vida e as questões essenciais da vida. Então a escolha sempre será nossa, a escolha do que nós queremos para a nossa vida. Nós queremos nos desesperar, nos angustiar e nos perturbar com o processo depressivo? Ajamos com rebeldia. Claro, com toda certeza, ninguém quer isso. Só que muitas vezes nós, o tempo todo, estamos agindo assim, agindo com rebeldia frente às leis divinas, como se Deus fosse um carrasco que tira, por exemplo, o ente querido em eternidade e nos leva para uma situação insuportável. Se isso aconteceu conosco, é porque nós podemos suportar. É uma provação. Algum motivo existe para isso. Deus é Pai, é sábio, é soberanamente justo e bom. Então, se nós aceitarmos essa condição, a condição de que nós estamos sendo provados em algo que nós não sabemos o porquê, mas que pela lei de causa e efeito, com certeza existe um motivo para aquilo, nós permaneceremos em paz e estaremos em equilíbrio. Ao contrário, se agirmos com rebeldia, nós entraremos no estado de desespero, de angústia, de perturbação, e a depressão pode nos levar, nós podemos levar meses para nos recuperar da depressão, e às vezes até anos, e às vezes não recuperar a encarnação inteira, voltando para o mundo espiritual como um suicida indireto. Acontece isso muitas vezes. Pessoas que, após a desencarnação de um ente querido, que apenas desencarnou, não morreu, e às vezes que há pessoas até que acreditam na vida após a morte, mas que agem assim, numa rebeldia frente à vida, e morrem psicologicamente para a vida, praticamente apenas vegetando até o final da sua existência. E muitas vezes abreviam a própria existência por causa desse comportamento. Numa futura videoaula nós vamos trabalhar a questão do suicídio ligada à depressão, que tem muito a ver com processos assim. No próximo bloco, nós trabalharemos a questão da culpa e depressão. Por que a culpa é tão nociva e é um grande fator gerador de depressão?
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2: Continuaremos agora abordando o sentimento de culpa e a depressão.
0: A pessoa depressiva, normalmente, ela é atormentada por um sentimento de culpa muito grande. Essa culpa pode ter origem em um fato bastante objetivo, por exemplo, um aborto cometido, uma traição, um assassinato, etc. Ou pode ter origem em algo subjetivo. A pessoa sente culpa sem saber por quê. Esse sentimento de culpa tem como raiz situações criminosas cometidas no passado espiritual da pessoa. Então, vamos focar primeiramente essa questão da culpa por um motivo bem definido. Certa vez, nós atendemos em nosso consultório uma senhora de 36 anos, que aos 16 anos havia feito um aborto. E essa senhora nos chegou com um sentimento de culpa muito intenso e num estado depressivo, já beirando uma depressão grave, moderada para grave. E o estado emocional dela era muito significativo. Por quê? Aos 16 anos, engravidou do namorado. O namorado não quis assumir a criança. E com medo da reação dos pais, principalmente do pai, que era um senhor muito rígido, ela resolve conseguir um recurso financeiro e fazer o aborto. Segundo ela, após esse fato, nunca mais a vida dela foi a mesma. Quase que diariamente, essa senhora sonhava com o próprio filho todo ensanguentado, todo esfacelado, e o sentimento de culpa que ela passou a nutrir foi enorme. Nós sabemos que processos assim têm muito a ver com o espírito reencarnante que foi abortado, que passa muitas vezes a obsidiar a própria mãe, que seria a mãe dele, e pode gerar com isso processos depressivos muito graves a partir do fenômeno obsessivo que começa após o aborto. É relativamente comum a relação que existe entre obsessão, aborto e depressão. Traições, por exemplo, também nos recordamos de uma senhora também que traiu o esposo e 30 anos depois nos buscou para um tratamento e ela não havia se perdoado a partir daquele momento que ela traiu o esposo uma única vez. Isso é muito comum, principalmente para as mulheres. Como a nossa cultura é muito permissiva para os homens normalmente não se sentem culpados com as traições. Apesar de que a consciência é igual para todos, é igual tanto para o homem quanto para a mulher. Mas normalmente, pela cultura permissiva, o homem não se sente culpado. Mas a mulher tem um peso enorme, principalmente se ela acaba tendo um relacionamento mais afetivo, além do sexual, que é mais comum na mulher. Então, esses processos acabam produzindo a culpa. E a culpa está intimamente ligada à depressão. Os outros fatores são fatores prévios, anteriores, de encarnações passadas. São crimes cometidos no passado que não foram justiçados, que a justiça humana não conseguiu de alguma forma corrigir aquela ação, e a pessoa entra em culpa. Nós nos lembramos de um fato muito marcante, que inclusive está registrado no nosso livro Saúde Espiritual, que é o caso da Maria, um pseudônimo de uma outra pessoa real, que também nos buscou uma certa vez para um tratamento para uma depressão. E a Maria tinha um ódio muito grande do seu pai. E ao mesmo tempo que ela tinha um ódio muito grande do seu pai, pelo fato do seu pai ter sido uma pessoa extremamente castradora, e esse ódio era recíproco do pai para com ela e dela para com ele, e também tinha um sentimento de que a qualquer momento ela ia sofrer uma ação qualquer, porque ela se sentia culpada por um crime. Um crime que na existência atual ela nunca tinha cometido. Ela era uma pessoa muito retraída, muito tímida, muito fechada em si mesma. Nunca havia cometido crime algum na atual existência. Mas o sentimento dela era de que ela era culpada por um crime e por isso ela merecia sofrer. E entrou num estado de depressivo muito intenso. Dentre as técnicas utilizadas para o tratamento da Maria, nós usamos a regressão de memória. Porque numa situação como essa, em que a pessoa se sente culpada por um crime que ela não cometeu na existência atual, é a técnica mais efetiva. É claro que, fazendo um parênteses em relação à regressão de memória, muitas pessoas têm uma visão equivocada da regressão de memória. Algumas acreditam que a regressão de memória tira todos os problemas. Basta saber aquilo que foi no passado que os problemas vão ser resolvidos. Outras são contra a regressão de memória porque acreditam que a regressão de memória vai desvendar todo o passado da criatura. Na verdade, a regressão de memória é uma técnica extremamente eficaz. A mentora Joana de Ângeles, em suas obras, na coleção psicológica, ela fala da eficácia dessa técnica, que é uma técnica que veio do mundo espiritual para a Terra. No livro Memórias de Suicida, por exemplo, mostra vários casos de terapêutica regressiva com os suicidas. É uma técnica que surgiu no mundo espiritual e veio para a Terra. Então ela é muito útil e ela não desvenda todo o passado da pessoa, mas situações pontuais, situações traumáticas vividas pela pessoa. Então, em situações como essa, nós quase sempre levamos, quando o paciente tem maturidade para tomar contato com o passado, nós utilizamos desse recurso. E o que o passado da Maria revelou é que numa existência anterior, ela tinha esposo e 4 filhos. E ela se namora de uma pessoa aventureira e foge com essa pessoa para longe da sua cidade, deixando o esposo e os filhos abandonados com o esposo. Ele se torna alcoólatra, desencarna algum tempo depois e os 4 filhos se tornam órfãos de pai e órfãos de mãe viva, que não estava ali junto com eles. E sofrem bastante as consequências do ato dela. O esposo, depois de desencarnado, a persegue no mundo espiritual. E quando ela desencarna, ele, utilizando de recursos com outros espíritos hipnotizadores, a hipnotiza para que ela repita uma frase: "O que eu fiz não tem perdão, nunca mais mereço ser feliz." Então, o que acontece com a Maria? O que aconteceu com a Maria é um fato que acontece com muitas pessoas que têm processos depressivos. A pessoa se sente culpada por algo que ela não sabe o porquê. E a causa é anterior, a causa é do passado espiritual. O pai da Maria, o pai atual, era o antigo esposo que reencarnou para que aprendesse a amá-la e ela a amá-lo e respeitá-lo. Mas, infelizmente, ele não quis saber de realmente nutrir o carinho e sentimento amorável por ela. Depois de todo esse trabalho, a Maria conseguiu perdoar o pai, que era o esposo e obsessor do passado, e se renovou e se libertou do processo depressivo. Então nós vemos com esses exemplos o quanto o sentimento de culpa está relacionado à depressão. Então a pessoa com tendência depressiva, ela quer que ela própria e o universo à sua volta estejam em conformidade, ela acredita ser de forma perfeita. Resultado de um sentimento de onipotência que ela gostaria de ter, movido pelo seu orgulho, para fazer com que tudo que ela desejasse ser diferente, que assim fosse. Então, a pessoa quer o mundo perfeito. Agora, como que num planeta de expiações e provas, nós vamos ter um mundo perfeito? Nós temos as nossas imperfeições, as pessoas que convivem conosco também têm as suas próprias imperfeições, e nós vamos conviver nesse caldo de imperfeições nossas e dos outros. Se nós quisermos um mundo perfeito, o resultado é culpar os outros e nos culpar. E a depressão é consequente a isso tudo. Então percebamos que dessa forma que nasce o sentimento de culpa, pois as imperfeições que ela traz em si e as que existem à sua volta, nas pessoas com que ela convive e no mundo, não são aceitos por ela, que acaba se rebelando contra essas imperfeições, tanto as reais quanto as imaginárias, ou aquelas que ela traz do seu passado espiritual. Então as imperfeições, elas geram os erros em nós mesmos e nos outros. Nós todos temos imperfeições, mas a pessoa depressiva, ela não aceita essas imperfeições. Então, como ela não aceita, ao não aceitar, ela entra numa revolta surda por causa disso. Então, ela não pode mudar as circunstâncias internas nem externas, da forma como ela desejaria. Criar por alto decreto um mundo perfeito. E aí, o que acontece? Ela sente uma impotência enorme e o resultado, o processo depressivo. Isso, essa questão gera grandes conflitos interiores. Agora vamos refletir qual a importância do conflito no processo depressivo. Quando a pessoa tem um conflito, o resultado do mundo não ser perfeito como ela gostaria, qual é a importância disso no processo depressivo? O conflito é um convite ao crescimento da criatura. É claro que é importante que nós não aceitemos as imperfeições, mas aceitemos as pessoas imperfeitas, tanto nós quanto nos outros. Porque se nós não aceitarmos, as imperfeições, seria uma acomodação. As nossas imperfeições, por exemplo, seria uma acomodação, e no caso do outro, seria uma conivência com as imperfeições dos outros. Então, todo o processo de imperfeição gera um conflito. A questão aí é aceitar a pessoa que tem a imperfeição, no nosso caso, e as pessoas que nutrem imperfeições, que convivem conosco. Quando a pessoa age assim, o que vai acontecer? Ela vai trabalhar no seu autoaperfeiçoamento, se libertando das imperfeições gradualmente, aceitando-se como ela é e aceitando os outros como eles são, ajudando de acordo com as suas possibilidades na mudança do outro. Quando isso acontece, o conflito é dirimido. A pessoa vai se resolvendo, vai trabalhando os conflitos e se libertando deles. No depressivo, acontece algo diferente. No depressivo, o conflito traz uma tormenta. E muitas vezes a pessoa não quer sentir aquela convulsão de pensamentos e emoções desencontrados. E por isso busca uma zona de conforto psicológico. A culpa é a zona de conforto daqueles que se rebelam contra o conflito. Os culpados normalmente se tornam rebelados surdos. São os que nutrem uma rebeldia velada, demonstrada em forma de culpa. Então, o que acontece com a pessoa com tendência depressiva? Em vez de pegar o conflito causado pelas próprias imperfeições, pelas imperfeições do mundo, em relação ao mundo, só nos cabe aceitar a vida como ela é. Que nós vamos conviver com pessoas imperfeitas. Nós não aceitamos as imperfeições delas, mas vamos conviver com as pessoas imperfeitas. Podemos auxiliá-las a modificar, a mudar se quiserem. Agora conosco, cabe a nós transformarmos essas imperfeições. No conjunto de videoaulas sobre saúde espiritual, que nós já trabalhamos no outro bloco de conhecimento, nós mostramos como fazer isso. É importante que a pessoa aceite, mas a pessoa depressiva normalmente ela não aceita. Então isso cria uma tormenta, e para fugir da tormenta, ela entra num estado de culpa. Então como funciona isso? Como o conflito é um convite à mudança, para tentarem se livrar deles, elas entram no sentimento de culpa. As pessoas com esse movimento acreditam que não podem fazer nada para mudar as suas condições de vida. E só lhes resta se culparem pelas suas imperfeições e aquelas que existem à sua volta. Por isso se deprime como um movimento de autopunição pela culpa. Então elas acreditam que elas não podem mudar nada. O mundo é cruel, as situações da vida são cruéis e ela não pode mudar nada. Ela entra num estado de impotência e acabam produzindo a culpa, que tem três movimentos básicos: auto-julgamento, autocondenação e autopunição. A depressão é um próprio processo de autopunição. Elas se julgam, se condenam a um sofrimento e se punem, se deprimindo com esse sofrimento. O que acontece com o depressivo nessa situação? Essas pessoas, elas se culpam, mas continuam tendo as mesmas atitudes equivocadas que acham que não deveriam ter tomado, e se penitenciam com a culpa. Essas pessoas repetem exaustivamente expressões como: eu não deveria ter feito isso, eu deveria ter feito de forma diferente. Então ela fica no eu devia, eu deveria, e fica nesse processo, que cria um círculo vicioso muito perturbador. Elas se penitenciam com a autopunição, que é a própria depressão, mas permanece tendo as mesmas ações, sem aproveitar a dificuldade, imperfeições para se autotransformarem, utilizando as imperfeições como oportunidade de crescimento interior. Em vez de ela usar como crescimento interior, elas usam tudo isso para se punirem. Então, essas pessoas, elas estão sempre focadas no passado, naquilo que fizeram ou no que deixaram de fazer. Tudo isso gera conflitos, mas que em vez de gerar mudanças, produzem mais culpa. Elas repetem essa conduta de errar, se culpar, errar novamente, num círculo vicioso. Podemos viver assim? Podemos, mas não nos convém. O que nos convém é sempre ter uma atitude amorosa em relação ao erro. Se eu pratiquei uma ação equivocada, Eu sou convidado a aprender com esse erro para poder crescer com ele e depois repará-lo. Na pessoa depressiva isso não acontece. Ela erra e aí ela se lamenta por ter errado. Logo em seguida ela erra novamente, se lamenta e fica nesse processo que culmina nos estados depressivos, às vezes muito graves para a pessoa. Então é fundamental que nós aceitemos o conflito proveniente do erro para não entrar em culpa, mas em arrependimento e reparação. O arrependimento é salutar. Por que que ele é salutar? Porque o arrependimento é o instante do reconhecimento do erro gerador do conflito. A pessoa reconhece que não agiu bem. Ao reconhecer que não agiu bem, arrepende-se e passa a buscar um modo de reparar o erro. Então ela percebe que ela não agiu bem, arrepende-se e busca aprender com o erro para depois repará-lo. Uma pessoa que busca superar a rebeldia frente à vida age assim. Já a pessoa rebelde frente à vida, ele quer ser perfeito, mas como ele não dá conta de ser perfeito, ele acaba se punindo com a culpa, entrando num processo extremamente pernicioso e que não auxilia em nada. Então, o que nós devemos? Todas as vezes que tivermos num conflito motivado pelas imperfeições, o conflito é o momento que antecede o arrependimento. É o momento em que a nossa consciência, na qual está inscrita a lei de Deus, sinaliza que há alguma coisa errada. Isso acontece para que haja o reconhecimento do que está errado, nos arrependamos e nos responsabilizemos pelo erro e o reparemos, porque nós somos co-criadores da divindade. Nós nascemos fomos criados para sermos felizes. Fomos criados para evoluir até a plenitude e não para ficar chafurdando no erro. Acontece que errar faz parte do nosso processo evolutivo, mas acertar é a nossa meta maior, até a completa purificação espiritual. Então, errar faz parte, porque nós somos criados simples e ignorantes. Agora, nossa meta final é o acerto e não o erro. Quando a pessoa se culpa pelo erro, ela fica apenas reprisando o mesmo comportamento. Então, esse mecanismo natural da vida está pervertido na pessoa depressiva, pois a sua atitude rebelde não permite isso. Ela já quer ser perfeita por autodecreto e não quer ir se aperfeiçoando aos poucos, como todo mundo. Todos nós fomos criados para nos aperfeiçoar num processo de constância frente à vida. A pessoa depressiva quer se aperfeiçoar por autodecreto. A partir de hoje eu sou perfeito e o mundo à minha volta é perfeito. É claro que isso não é possível de acontecer. E aí a depressão vem em consequência disso. Então o depressivo, com isso, ele se acomoda na culpa, que acaba produzindo o processo do auto-julgamento, da autocondenação e da autopunição, como nós já falamos. Mas juntamente com a autopunição existe um outro mecanismo, que é a chamada autopiedade. A pessoa sente a culpa e se pune pelo fato cometido, seja do nível consciente ou subconsciente. E depois disso, ela se acha a pior das pessoas, a pessoa mais coitada. É aquela que a gente chama de síndrome CDM, coitadinha de mim, ou PBM, pobrezinho de mim. Então a pessoa erra, faz as coisas que não devia e depois se culpa, se pune, se entra num estado extremamente depressivo, de mal com ela mesma, e aí ela se acha coitada. Oh, como a minha vida é infeliz. Na verdade, ela própria está produzindo isso tudo. Porque errar, aprender com o erro e repará-lo dá muito mais trabalho. Exige esforço, dedicação da criatura. Já ficar nessa forma, se achando a pior das pessoas, a pessoa coitadinha, pobrezinha, que está ali infeliz, é muito mais cômodo. Por mais que pareça difícil de encarar essas palavras em relação ao depressivo, é exatamente isso que acontece. Então é necessário que o depressivo tome consciência disso, que ele perceba que esse processo é muita energia gasta em esforços vãos que não vão auxiliá-lo ao equilíbrio. Todo esse processo de autopunição o leva a achar que não merece ser feliz, que tem que sofrer para pagar o delito cometido. Esse pensamento leva à depressão, que funciona como uma sentença, cuja pena ela mesma se impõe. Ela se vitima e sofre. Podemos agir assim? Podemos, mas não nos convém. Então a pessoa continua fazendo a mesma coisa e se penitencia com a culpa. Repete sempre isso indefinidamente, até cair em si e se cansar desse movimento vão. Podemos agir assim, mas não nos convém agir assim. O que nos convém é mudar de uma vez por todas esse círculo vicioso de auto-julgamento, autocondenação, autopunição e autopiedade. Ter pena de nós mesmos, ficar com dó de nós, não resolve problema algum. Muito pelo contrário, cria mais problemas. Muitas vezes a pessoa nessa situação entra naquilo que a gente chama de ganho secundário, porque ela vai produzir também pena, dó nos outros. E tem gente que se alimenta disso. Quanto mais ela se sente coitada, mais os outros vêm e passam a mão na cabeça dela, e ela fica catando migalhas da vida enquanto ela tem à disposição um banquete para viver verdadeiramente e ser feliz. Então, todos nós somos convidados a ter uma visão da vida de forma diferente. Nós somos convidados a desenvolver a nossa saúde emocional, libertando-nos da depressão. Para isso é necessária a liberação da culpa pelos erros cometidos. Quem se culpa não assume a responsabilidade pela sua vida, porque é mais fácil se culpar. É um movimento de fuga, uma situação cômoda. É mais fácil sofrer e se sentir um coitado do que tomar nas mãos a responsabilidade por construir a própria felicidade, pois isso só acontece com esforço pessoal. Então, construir a felicidade é um processo que dá trabalho. Não se faz de uma hora para outra. Então a pessoa fica naquele movimento de se sentir culpada, como se, ao se sentir culpada, sofrer as consequências punitivas, produzindo depressão para si mesma e outras doenças, às vezes até doenças no corpo físico, para se livrar de todo esse mecanismo, faz com que a pessoa entre num estado de satisfação mórbida. Podemos agir assim? Podemos, como nos ensinou o apóstolo Paulo, todas as coisas nos são lícitas, mas nem todas as coisas edificam. Tudo nos é lícito, mas nem tudo nos convém. Então, se tudo nós podemos, mas nem sempre nos convém, o que acontece com a pessoa depressiva que cultiva o sentimento de culpa? Ela simplesmente permanece nesse processo de realizar ações inconvenientes. Podemos usar o nosso livre-arbítrio para agir assim. com toda certeza. Deus nos criou com essa capacidade de liberdade de ação. Mas por que usar toda a nossa energia contra nós, se nós podemos usar toda essa energia a nosso favor, indo ao encontro da vida? Errar faz parte da vida, e todos nós, faz parte da minha vida, da sua vida, de todos nós que estamos no planeta Terra, que somos espíritos ainda com uma profunda ignorância, como nós vimos, ignorância do não saber, do não sentir, do não vivenciar, o amor em plenitude. Todos nós temos essas dificuldades. Nós somos convidados a assumir a responsabilidade pelos nossos erros, arrependendo-nos de tê-los cometido. Eu não devia ter feito, mas eu fiz. Seja um aborto, seja um adultério, seja uma situação de vida anterior, qualquer situação. É claro que o ideal é não realizar a ação, mas uma vez realizada, não adianta entrarmos em mecanismos autopunitivos, porque não vai resolver o erro. Nós vamos tentar substituir um erro com outro erro, sobrepondo outro erro em cima. Se eu fiz mal a alguém, entrando num sentimento de autopunição e me sentindo coitado por causa disso, eu vou apenas cultivar o desamor por mim mesmo, ao invés de superar o erro cometido. E nós somos convidados a aprender com o erro para depois repará-lo. Então a reparação se dá não com a depressão, a culpa e a depressão. A reparação se dá pela alegria de viver, por nos tornarmos pessoas que realmente querem fazer diferença significativa, uma diferença positiva no planeta. Então, assumir sim, eu errei, realizei essa ação, aborto, adultério, crimes de abandono no passado, como nós citamos esses casos aqui na nossa videoaula de hoje. Qualquer situação. Hoje, adquiro consciência de que não deveria ter feito, mas eu fiz. Hoje tenho mais consciência do que no passado. E com essa consciência que eu adquiri, eu vou utilizar os meus recursos ao meu favor. Porque ao me tornar uma pessoa mais amorosa, mais feliz, o que vai acontecer comigo? Eu vou me tornar uma pessoa de bem com a vida. E se eu estou de bem com a vida, eu vou irradiar esse bem-estar em torno de mim. Se eu me torno uma pessoa mais feliz, eu vou irradiar a felicidade em torno de mim. O depressivo, o culpado que se deprime, se autopune com a depressão, ele faz exatamente o contrário. É uma atitude profundamente egoísta, egocêntrica. Ele se torna uma pessoa infeliz, amarga, irradia amargura em torno de si, irradia infelicidade em torno de si. E como que ele vai reparar o erro se ele está irradiando ainda infelicidade? Somente podemos nos libertar do erro fazendo exatamente o contrário. Então, se eu agir com desamor para o outro, é fundamental agir com amor para comigo mesmo primeiro. Porque não é possível oferecer amor ao outro se eu estou agindo com desamor para comigo mesmo. Então nós vamos agir com amor para conosco, e aí ao nos enchermos de amor, de felicidade, nós vamos irradiar esse amor e essa felicidade em torno de nós. Com isso nós reparamos os nossos débitos. Então vale a pena. Vale a pena construir essa ação, nos libertando de uma vez por todas da culpa, da autopunição, da depressão consequente a ela. Porque Na nossa frente existem muitas pessoas que estão nos esperando com muito amor. E todos nós merecemos o amor, o bem, o bom e o belo. Muita paz a todos.
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E vamos começar a nossa primeira aula do estudo da sombra. A sombra, ela é infelizmente mal interpretada, né? A maioria de nós temos a ideia de sombra como algo assustador, como algo escuro, até porque o próprio conceito de sombra nos traz a ideia de que sombra é uma oposição à luz. Tudo aquilo que se opõe à luz forma uma sombra. Mas a ideia do nosso módulo, e principalmente, né, do trabalho na psicologia que Joana nos propõe, é que possamos compreender a sombra e crescer com a sombra. Então, para começarmos, eu queria trazer uma reflexão. Bem, passamos nossa vida até os 20 anos decidindo quais as partes de nós mesmos que poremos na sacola. E passamos o resto da vida tentando retirá-las de lá. Algumas vezes, parece impossível recuperá-las como se a sacola estivesse lacrada. Eu escolhi essa reflexão justamente para que a gente possa compreender exatamente como a sombra começa a se formar. Quando pensamos que passamos nossa vida até os 20 anos pondo um monte de conteúdos nossos ou partes nossas dentro de uma sacola, começamos a perceber que essa construção da sombra é algo desde o início da nossa vida. Então, lá atrás, quando somos ainda uma criança pequena, por volta de 2, 3 anos, onde o processo da educação começa a se formar de forma mais diretiva e esse ego começa a ter uma estruturação e a criança já percebe que ela é ela e que a mãe é a mãe, o pai é o pai, os coleguinhas são os coleguinhas, nós também começamos a perceber nessa época que algumas coisas que nós fazemos, algumas atitudes que temos, não são tão agradáveis. Principalmente aquelas duas pessoas que para a criança é a sua base, o pai e a mãe. Então, quando uma criança, supondo uma garotinha, percebe que toda vez que ela fica muito irritada e que fala mais alto, isso irrita a sua mãe, é muito provável que, dependendo da forma como essa mãe se coloque, essa menina entenda que se mostrar irritada, se mostrar ansiosa, desagrada a mãe, aquela pessoa que para ela é tão importante. Então, essa garotinha vai colocar a sua ira, a sua raiva dentro da sua sacola. E assim por diante. Então, nós vamos crescendo, nos tornando adolescentes, e dentro de cada nova experiência no mundo além da família, nós vamos colocando conteúdos nossos que para nós não é aceitável naquela sociedade, nós vamos compondo essa sacola. Em um determinado momento, eu também começo a perceber que se eu me mostrar, no caso dessa garotinha ainda, se eu me mostro uma pessoa sempre muito ponderada, sempre muito compreensiva, sempre muito calma, eu sou mais aceita, eu sou mais amada, eu sou vista como alguém interessante. Essa garotinha agora, toda vez que ela se sente muito irritada, ela põe a irritação na sacola e automaticamente ela se torna aquela pessoa tão ponderada e cada vez mais ponderada, amável, dócil, boazinha. E ela vai construindo aí uma persona. E ao construir essa persona e crescendo, se tornando adolescente, se tornando adulta, em algum momento ela pode começar a acreditar que ela é exatamente aquilo. Então, eu sou uma pessoa calma, eu sou uma pessoa que não me irrito com nada, eu sou uma pessoa que nunca vou ser explosiva. Só que o que a gente vai percebendo aí é que quanto mais eu me identifico com a imagem da pessoa que eu acredito ser, a minha sombra, a minha sacola lá do início vai ficando cada vez mais densa, mais densa. E eu vou, dessa forma, me separando cada vez mais da pessoa que sou. Então, a sombra, ela começa nos trazendo a ideia de que tudo que está na sombra nem sempre serão conteúdos desconhecidos de mim. É possível que alguns dos conteúdos que eu coloco na sombra já tenham passado pela minha experiência. Eu já tenha vivenciado e ele tenha sido reprovado ou por mim ou pela sociedade, no caso de uma criança, pela família.
Então, esse conteúdo que vai ficando nessa sacola, em algum momento da minha vida, como a nossa reflexão, vai ser necessário ser retirado de lá. Porque mesmo sendo um conteúdo que aparentemente era nocivo para mim, para que eu faça o meu processo de individuação de forma consciente, eu preciso conhecer esse conteúdo que está distante de mim. Por que isso? Quando a gente não faz esse exercício de conhecer o outro lado, o que vai acontecer na nossa personalidade é uma dissociação. É como se eu estivesse vivendo uma dupla personalidade. E por várias vezes, como vocês já viram no conteúdo de complexos, eu posso ter atitudes que a minha consciência reprova e eu seja tomada ou invadida por uma parte minha que eu desconheço e que, na verdade, é parte do conteúdo dessa sombra. Existe um clássico na literatura que é muito conhecido, que é O Médico e o Monstro. Né? E esse clássico, que teve uma origem muito interessante e curiosa, porque o escritor, ele teve um sonho. E foi esse sonho que ele transformou em um romance de grande sucesso. E a história do Médico e o Monstro não é tão distante de nós. Existia aquele homem, aquele médico de boa família, de uma família muito conceituada, e que ele tinha uma necessidade de encontrar uma fórmula, um antídoto para separar o mal da natureza humana. Ele, como médico, acreditava que o homem não precisava viver com o mal, porque ele percebia isso na sua sociedade, na sociedade que ele vivia. Como ele precisava de uma cobaia humana para testar o seu antídoto, e essa cobaia humana não foi permitida pela universidade, ele então resolveu, por conta própria, experimentar o seu antídoto. Ou seja, a ideia do doutor, né, era inicialmente separar a natureza maligna do homem, fazer com que ela não existisse mais e o homem fosse, em sua totalidade, bom. E nesse experimento, ele começa então a dissociar-se. Em alguns momentos ele era um médico conhecido, agradável e educado, e sem que ele se desse conta, o outro lado, o monstro, começa então a sair e atuar na sua sociedade, na sociedade que ele vivia. Então esse outro lado dele, essa outra natureza dele, sai, comete crimes, né, vai fazer coisas que a consciência dele reprovava. E essa literatura, que é muito interessante, vai nos mostrando exatamente que não é possível

causam pavor, nos causam melindres e que às vezes nos parece não ser nada importante, mas são conteúdos da sombra que vêm à tona e aparecem de uma forma muito sutil na consciência. Então Jung vai trazer o conceito que a sombra personifica o que o indivíduo recusa conhecer ou admitir e que, no entanto, sempre se impõe a ele, direta ou indiretamente, tais como os traços inferiores do caráter ou outras tendências incompatíveis. É aquela personalidade oculta, recalcada, frequentemente inferior, que em geral tem um valor afetivo negativo. E é interessante o que Jung nos mostra, porque a sombra ela vai exatamente personificar aquilo que eu recuso conhecer ou reconhecer em mim. Então, a sombra é, de fato, o meu oposto. Então, se cada um de nós fizermos esse exercício agora, imaginássemos assim, bem, se eu tivesse como representar a pessoa que eu sou ou que me reconheço hoje, como eu me representaria? Vamos imaginar que alguém dissesse, ah, eu me representaria como uma árvore frondosa, né? Muito verde, com muitos frutos e com muitas flores. Qual é o oposto de uma árvore frondosa com muitas folhas e com muitos frutos? Seria uma árvore seca. Então, esta árvore seca, que é o oposto daquilo que eu me percebo, também é parte da pessoa que sou. Então, no trabalho com a sombra, eu preciso não só olhar aquilo que já é mais claro para mim, aceitável na minha consciência, como também fazer um olhar para aquilo tudo que eu rejeito, que eu não aceito. E continuando com Jung, ele vai mostrar também assim, que existe nessa sombra traços inferiores do nosso caráter ou outras tendências incompatíveis. Tendências incompatíveis necessariamente não são coisas negativas, mas incompatíveis à sociedade que eu vivo. Então, dependendo da educação que eu recebo, qualidades minhas, reconhecidas por outros como qualidade, pode ser vista naquele meio como algo negativo e inaceitável. E isso vai ser reprimido, vai ser recusado por mim e isso também vai compor a minha sombra. Por isso que é sempre necessário rever a sombra. E aí continua, Jung vai continuar. É aquela personalidade oculta, recalcada, frequentemente inferior, que em geral tem um valor afetivo negativo. Por que inferior? Quanto mais essa sombra vai ficando no inconsciente, mais densa ela se torna, e aí a gente vai dizer que ela se inferioriza porque eu não a reconheço. Vamos imaginar que eu tenha na sombra a atitude ou o comportamento carinhoso, que eu era uma menininha e que lá, aos 3, 4 anos de idade, eu era uma menina extremamente afetuosa, como uma menininha de 3 ou 4 anos. E que em algum momento essa a minha atitude, esse meu gesto tenha sido reprimido. Tenha sido de forma tão dura para mim reprimido que eu a coloquei na sombra porque isso não era aceito naquele ambiente, naquele meio. E que era um meio importante para mim. Então isso vai para a sombra. Mas toda vez que eu agora, adulta, manifeste esse ato de carinho, é muito provável que ele saia exatamente como ele saía aos 4 anos de idade. Por quê? Porque essa atitude, esse comportamento, ficou lá atrás, quando eu era criança, e eu não o atualizei durante a minha vida. Por isso que é sempre importante fazer o retorno desse conteúdo, para que ele possa também evoluir. Por isso que tanto Joana de Ângeles quanto o próprio Jung e outros psicólogos, eles vão trazer a importância de você trabalhar os conteúdos da sombra. É na sombra, é no complexo, que tem energia disponível para o processo de individuação acontecer. Por isso que ele vai chamar a atenção para essa força que vem de forma inferior e que muitas vezes com valor afetivo negativo. Por quê? Porque foi algo que foi negado, foi reprimido lá na frente. Então, todas as vezes que eu tenho que atualizar isso, eu tenho o primeiro juiz que vai dizer que aquilo não é positivo, sou eu. Então, esses conteúdos da sombra também são vistos por nós como conteúdos negativos e provavelmente reprovados por nós. Continuando com Jung.
Todo homem

tem uma sombra. E quanto menos ela se incorporar à sua vida consciente, mais escura e densa ela será. De todo modo, ela forma uma trava inconsciente que frustra nossas melhores intenções. Por isso que o ditado popular é muito certo: de boas intenções o inferno está cheio, né? Porque justamente por desconhecer a sombra é que as nossas melhores intenções são contaminadas por essa sombra. É como você pensar que muitas vezes aquilo que eu tenho como uma grande qualidade, quando eu tento atuar daquela forma, mexendo com a vida de uma outra pessoa, interferindo na vida de uma outra pessoa, essa atitude pode ser mal interpretada e ser vista também como algo prejudicial. Então, quanto mais distante da sombra eu estiver, mais incorporada a minha vida ela fica. Por isso que muitas vezes, nos relacionamentos, por exemplo, nós vemos essa relação de sombra num casamento. E a pessoa pergunta, mas é karma? Não, não é karma. É porque como você não conhecia a sua sombra, ela fez o favor de escolher o seu parceiro. Porque quem sabe assim você possa, né, trabalhá-la. Então, muitas vezes o conteúdo desconhecido vai encontrar no outro aquele gancho para que eu possa agora trabalhar e atualizar o meu processo. Então, como Jung vai chamar a atenção, ela pode sim formar uma trava inconsciente e que as minhas melhores intenções, toda a minha vontade de fazer coisas boas, possa ser frustrada. O que a gente chama, em termos bem populares, de boicote, de atirar no próprio pé. Então, aquilo que eu tento fazer por mim, muitas vezes eu mesma faço o favor de não realizar e de não concretizar. E não percebo, às vezes, por que não consigo fazer isso. E quando a gente vai desenrolando esse novelo, a gente consegue perceber que é justamente conteúdos desconhecidos que fazem com que o meu processo não avance, os meus conteúdos não sejam elaborados. E aí Jung ainda, a sombra não consiste apenas de tendências moralmente repreensíveis, mas também demonstra várias boas qualidades, como instintos normais, reações apropriadas, insights realistas, impulsos criativos e etc. Em Jung, ele traz uma questão muito interessante com relação à sombra, quando ele vai falar dos insights. Então, ele faz uma comparação, às vezes, até com gênios, que é esse insight que nós temos, esse conteúdo que aparece como solução de algum problema, vem da sombra. Não é a consciência. Tanto que, normalmente, a fala assim, me veio de repente. Então, assim, não era algo que a consciência se apropriava. Então, grandes ideias, grandes soluções vêm também desse lugar que é desconhecido nosso, que é o inconsciente. Então, também é conteúdo da sombra. E é claro, né, assim, nem tudo que está lá vai ser moralmente repreendido pela sociedade ou por mim. Então, nem tudo que está na minha sombra ou conteúdo da sombra é, de fato, negativo. Por isso que é necessário a revisão de crenças, a revisão de conceitos. Todo o processo terapêutico e do processo da individuação, como Joana chama a atenção em vários livros, necessita de uma disposição, de uma disponibilidade da pessoa para poder abrir todas essas gavetas e fazer essa faxina tão profunda. Uma outra coisa interessante da gente pensar também na sombra são os instintos normais. Né? O meu instinto de preservação é conteúdo da sombra. Por isso que muitas vezes, quando nós vemos algumas pessoas que não têm medo do perigo, né? As chamadas destemidas, também têm, às vezes, necessidade de fazer trabalhos psicológicos. Porque a gente começa a perceber que aquele instinto normal de preservação da vida lhe falta. Né? Como também uma criança excessivamente protegida, né? De qualquer perigo, de tomar uma queda. Então, quando essa criança não aprende a se defender, ela termina perdendo também um contato com esse conteúdo. Então, com todos os seus instintos, que são normais e que também vão garantir a preservação da sua vida. Então, tudo isso, e principalmente, e na nossa sociedade, isso é uma pena que a gente possa perceber isso, a criatividade é um conteúdo da sombra. E eu lembro muito quando eu era criança, eu acredito que muitos de vocês vão lembrar também, que nós íamos fazer aqueles desenhos na sala, aquela pintura,
né? E eu lembro de um episódio que eu vivi, quando chegou um coelho, tinha um coelho para ser pintado. E eu sempre gostei, acho que meu nome é Íris por conta disso, eu gosto de cores. E então eu fiz o meu coelho todo colorido, igual o arco-íris. Ah, uma beleza, meu coelhinho. Com um laço de fita que não tinha, eu criei um laço, eu botei algumas flores. E depois de todo feito o meu coelhinho, o dedo estava doendo, porque a criança faz com muita força para pintar, né? A professora me devolveu. E ela olhou para mim e disse, você já viu um coelho colorido? O coelho é branco. E eu fiquei frustrada, porque o lápis branco não tem graça de pintar. Não tem o que pintar num papel branco com lápis branco. Então, é muito comum a gente perceber, na nossa faixa etária, né, nós adultos, que passamos por um processo de educação muito limitado e todo muito formal, que a nossa criatividade tenha ficado na sombra. Então é comum, eu percebo às vezes no trabalho com grupos, quando eu passo papel em branco e lápis de cor, as pessoas falam, é para desenhar? É? É para pintar? Eu não sei pintar. Justamente porque é um conteúdo que fica lá. E a gente está vendo isso em uma situação simples, de fazer um desenho, de ouvir uma música, mas o impulso criativo é visto por Jung como também um instinto. Então, a criatividade é essencial na nossa vida justamente para nos dar a capacidade de perceber outras alternativas em nossos problemas. A criatividade garante a mim uma possibilidade de ser flexível. Porque quando eu não utilizo da criatividade, eu me torno rígido. As coisas são daquele jeito e só pode ser assim. É a criatividade, é acessar esse conteúdo em mim que vai me possibilitar também ver que entre 8 e 80 existem muitos outros números. Que entre o branco e o preto tem várias tonalidades de cinza. E aí Joana nos traz que as experiências não vivenciadas, as circunstâncias ainda não conhecidas, constituem a sombra que se pode apresentar também do nosso ponto de vista como os insucessos, os abusos, os desgastes a que se entregou, fazendo-a densa porque necessitada de diluir-se através de outras atitudes compatíveis com as conquistas da inteligência e do sentimento. E aqui nós começamos a ver a ponte desse processo psicológico com a doutrina espírita e com a importância, e qual a importância de trabalhar a sombra para a nossa evolução espiritual. Quando Joana vai trazendo que as experiências não vivenciadas, as circunstâncias ainda não conhecidas, também constituem a parte da sombra. E isso pode trazer assim, mas como é que pode ser sombra se eu ainda não vivi, se eu ainda não vivenciei? E aí nós vemos a questão do Espírito Eterno que somos. Então, todas as minhas experiências já vividas também compõem a minha sombra. Então, é por isso que a importância de trabalhar esses conteúdos nessa existência também favorece a evolução do Espírito. Mesmo que eu não lembre o que eu fui na outra vida, e não é esse o propósito, mas é saber que existem conteúdos lá que interferem ainda hoje na pessoa que sou. E aí a gente compreende por que os filhos são educados da mesma forma, são filhos do mesmo pai e da mesma mãe, e que muitas vezes, e na maioria das vezes, somos muito diferentes. Porque somos uma individualidade e que experienciamos, né, individualmente as nossas vidas. A estrada é feita para cada um. Então é aí que a gente vai percebendo a importância, né, desse trabalho. E isso faz e traz para a gente o sentido porque a mentora, em sua obra psicológica, ela vai pedir tanto, né, vai buscar tanto em nós esse aprimoramento como seres humanos. Aí a importância do autodescobrimento, do autoconhecimento. E continuando com ela, ela ainda vai além, né? Do nosso ponto de vista, vem os insucessos, os abusos, os desgastes que se entregou, faz com que essa sombra vá se tornando densa. E a única forma de diluir é justamente quando você começa a modificar suas atitudes. E aí ela traz, com as conquistas da inteligência e do sentimento. Então, a partir de que momento nós fomos formando essa sombra? A partir do momento em que o homem foi dotado de razão.
A partir do momento que o homem lá atrás começa a perceber-se como ser, e essa razão e essa inteligência começa a se manifestar no homem, a sombra também começa a se formar por uma questão natural de ser oposta àquilo que eu demonstro ser. E é justamente nesse aprimoramento da inteligência, ou seja, nas vidas sucessivas e no aprimoramento do sentimento, é que eu vou diluindo cada vez mais essa densidade que faz parte também do ser que sou. Então, a própria personalidade, não poucas vezes, apresentando-se fragilizada, fragmenta-se e dá surgimento a vários eus, que ora se sobrepõem ao ego, ora se caracterizam com identidade dominante. É interessante como ela vai chamando a atenção, e importante isso, né, para nós espíritas, justamente pela percepção dos vários eus. Quando ela vai chamar, e aí vocês lembram que eu falei há pouco do médico e do monstro, é essa dissociação da personalidade. Então, essa personalidade, não poucas vezes, vai se apresentando fragilizada. Por quê? A estrutura de um ego muito frágil lá atrás faz com que a minha persona cada vez mais se solidifique. Quanto mais frágil a minha estrutura de ego, maior minha necessidade de incorporar a persona na minha vida. E quanto mais eu incorporo a persona na minha vida, maior a chance que eu tenho de que um outro eu surja na minha vida. E aí essas várias personalidades, e que pode ser facilmente confundida na nossa vida com processos obsessivos. Então, muitas vezes, a manifestação que eu tenho de uma outra atitude não comum à minha consciência ou não comum ao meio que eu vivo, que pode ser confundida com obsessão e que muitas vezes pode ser também, é uma parte de mim que se fragmenta, é uma parte de mim não vivenciada e não aceita por mim, né? E aí a gente vai percebendo o quanto isso vai acontecer um momento ou outro da nossa vida, o que não é muito raro. E a gente pode perceber isso na nossa vida diária, por exemplo. Você tem uma atividade profissional onde, às vezes, você precisa ser muito, ter uma liderança, exercer um trabalho com poder, com autoridade. E se isso não é parte da sua personalidade, se ao contrário, você se sente uma pessoa insegura na maioria das vezes e percebe que no trabalho funciona a autoridade, é possível que, se naquele momento a sensação interna é agradável, eu comece a utilizar isso na minha vida. Então, essa outra parte minha, pouco trabalhada e desconhecida de mim, se me traz conforto, que é o contrário do que a insegurança pode me trazer, é muito possível, sim, que eu a utilize na minha vida, nas minhas outras relações. Ou, quando não, eu posso perceber, e aí a gente entra nos vários eus, alguém que tem um comportamento dominador em um determinado campo da vida, em um outro campo, ser extremamente frágil e vulnerável. E a própria pessoa fica em conflito com isso, né? E quem vê, é possível que você encontre um amigo de trabalho em uma situação e que você olhe e diga, mas não é fulano, não é possível, né? Justamente por conta dessa fragilidade, dessa personalidade que vai sobrepor a identidade real que eu sou. E aí a gente volta para um questionamento. Se eu estou dividida em vários eus, como o meu processo de individuação, como o meu processo de conhecer a pessoa que eu sou pode acontecer se eu não tiver um momento de sentar e conciliar? Eu costumo dizer isso, vamos sentar e conversar com todas as nossas partes e vamos tentar fazer alguns acordos, né? Conversar com a nossa criança medrosa, conversar com a nossa parte insegura, conversar com a nossa parte autoritária, para que possamos conhecer cada uma delas, porque em cada uma delas tem um valor necessário para o meu processo de evolução. E Joana continua em Despertar do Espírito. Nessa aparente dicotomia dos dois eus, a ocorrência se dá porque um não toma conhecimento do outro de forma consciente, podendo mesmo negar-se um ao outro. E aí fica bem o médico e o monstro, né? Um não conhece o outro. O eu, porém, é único, indivisível, manifestando-se, isto sim, em expressões diferentes de consciência e de autorrealização. E aí a gente vê a importância desse apresentar-se a si mesmo, né?
Todas as vezes, aí a gente já vê isso no Livro dos Espíritos, fazer a reflexão diária. Perceber o que você fez, que não foi positivo naquele dia, que foi positivo, que pode ser alterado, que pode ser mudado, porque é desta forma que o processo de autoconhecimento vai se realizando. Eu preciso avaliar que naquele momento, aquela situação me deixou frágil e eu não tive reação. Mas por quê? Porque é muito pouco provável que eu reaja de determinada maneira agora por uma situação nova. Normalmente essa situação já me ocorreu em algum outro momento da vida. É como se nós fôssemos pensar que você viveu uma experiência de rejeição na infância. E essa experiência foi chocante, porque a pessoa que te rejeitou era uma pessoa importante. Vamos imaginar que uma criança vive com uma cuidadora, uma babá. E essa babá, que a criança aprende a amar, aprende a confiar, em determinado momento da vida dessa criança começa a ser agressivo com ela, a rejeitá-la ou a espancá-la. E essa criança vai registrando internamente de que ela não pode confiar nas pessoas. Né? Então, nesse processo de construção, é muito possível que essa criança, quando se tornar adulta, ela rompa com algumas situações, principalmente quando ela se veja amando alguém. Por quê? Porque se ela ama alguém, o registro interno que ela tem, a reação que ela vai ter é automaticamente de se proteger. Porque a pessoa que eu amo não é confiável. Isso foi o que ela aprendeu lá atrás. Mas se esse sentimento for maior do que o que ela possa conter, e todo o instinto dela, todo o sentimento dela a leve para aproximar-se dessa pessoa, pode ocorrer dessa mulher hoje, ela entrar em choque, em briga com ela mesma. E aí tem a sensação de que são duas vivendo em mim. Como eu posso temer tudo isso e ao mesmo tempo querer viver aquilo que eu tenho? Então, essa é a importância, quando Joana vai chamar a atenção, para que eu possa conhecer essa outra parte. Então, eu preciso perceber que aquela situação que eu estou reagindo agora, aquele evento que está me causando insegurança, medo, ou seja, o que for, já aconteceu ou tem um registro interno. E eu preciso, então, sentar e perceber o que está registrado internamente, para que eu não tenha que reagir àquela situação ou àquela pessoa de uma forma inadequada, porque é isso que a sombra vai fazer. E aí Joana continua. Mergulhado em sombra, esse lado escuro da personalidade, esse que a gente não conhece, sobressai-se e impulsiona ações que estão destituídas da razão e da compaixão, desnaturadas nas bases e dominantes na essência. Né? E aí a gente vai percebendo, imagine que essa outra parte, que é uma parte que eu não conheço, e que se o ego não conhece, ela vai correr o risco de que essa outra parte domine o ego e faça com que o ego fique fragilizado diante disso. Ele vai sobrepor, como ela coloca, né, essa personalidade, vai me impulsionar a ter ações que estão destituídas de razão e de compaixão. E aí nós vemos, às vezes, reações abruptas, né, que você vai dizer assim, não era eu, estava fora de mim. Né? Que você é impiedoso com o outro, que você não consegue perdoar, não consegue perceber, de fato, a situação. Como a gente costuma dizer assim, agir na raiva é agir de forma cega, né? Você não consegue enxergar o todo. E aí ela continua, que isso tudo é decorrente justamente porque essa situação é desnaturada na base e dominante na essência. Qual é a base da nossa psique? Né? Quando a gente pensa na consciência, se o intuito é tornar-se consciente, o ego precisa estar estruturado. Ele é a ponte que vai me levar a fazer todo o meu processo de autoconhecimento, de autodescobrimento. É ele que vai fazer com que eu perceba, de fato, o ser que sou. Quando essa base, ela é frágil, o meu processo de percepção fica todo ele fragilizado. E aí eu corro o risco de deixar que ser dominada pela essência. E a essência, lá atrás, é instintiva. Então, por isso ela vai chamar a atenção que muitas vezes vamos agir sem o uso da razão, sem o uso da compaixão, que já são qualidades adquiridas no decorrer
do processo do espírito. Quanto mais eu me aprimoro como ser, quanto mais eu aprimoro a inteligência e sentimentos, maior a minha capacidade de usar a razão e de ter compaixão. Então, nenhum de nós estamos livres de viver uma situação onde nos tenhamos a triste surpresa de ter uma reação que em algum momento tenhamos dito: eu jamais faria isso. Né? Porque se eu não conheço a pessoa que sou, se eu não conheço esse meu outro lado, eu sou sim capaz de fazer algo que possa me surpreender, tanto de forma positiva como também de forma negativa. Então o ego está para a sombra, assim como a luz está para as trevas. Essa é a qualidade que nos torna humanos. Por mais que o queiramos negar, somos imperfeitos. E talvez seja naquilo que não aceitamos em nós mesmos, a nossa agressividade e vergonha, a nossa culpa e a nossa dor, que descobrimos a nossa humanidade. E por mais triste que possa parecer essa frase, é interessante, porque muitas vezes quando nós estamos vivendo situações muito conflitantes, situações muito complicadas e que nos tira do nosso eixo, uma coisa que eu percebo não só comigo, mas também com as pessoas, é que é nessa hora que a gente consegue descer do pedestal que ficamos. E Nietzsche, ele costumava dizer que o grande problema do homem é que ele pensa ser Deus. E quando ele descobre que não é Deus, ele fica extremamente decepcionado. E isso faz com que o homem sofra muito. Então, sempre, como a própria mentora propõe, veja o conflito como essa possibilidade de aprimoramento. Então, aquela situação complicada, aquela pessoa difícil, aquela parte de mim que é tão difícil para mim de aceitar, de perceber e de ver, quanto mais eu continuar negando isso, mais força eu dou a esse conteúdo. Então, eu preciso, dentro desse meu caminhar de tentativa de aprimoramento de ser e de aprender a amar, eu também preciso aprender a amar essa outra parte minha que até então eu nego. E é justamente nesse meu exercício de amar a pessoa que sou, na integridade que sou, com a minha luz, com a minha sombra, com a minha dor, com a minha vergonha, com as minhas culpas, mas também com todas as qualidades que possuo, é que eu vou me tornando cada vez mais um ser humano. Um ser humano na intensidade que precisa ser. E aí nós lembramos muito da passagem do Evangelho do homem de bem. Né? O homem de bem não é o homem perfeito. O homem de bem é aquele que está se esforçando a cada dia, a cada momento, para se tornar uma pessoa melhor. E se ele está fazendo esse esforço para se tornar uma pessoa melhor, significa que ele reconhece nele a sua outra natureza. Que ele sabe que existe nele ainda um outro lado que precisa ser aprimorado, acolhido e amado. E aí nós poderemos, com certeza, né, dizermos com muito orgulho que somos seres humanos, que somos pessoas de bem. Boa noite e até a próxima aula.

Hoje nós vamos concluir o nosso quarto módulo do estudo reflexivo sistêmico das obras de Allan Kardec do Evangelho de Jesus. E no nosso encontro de hoje, nós trabalharemos a influência dos Espíritos e as leis divinas, concluindo toda a etapa de trabalho que fizemos até agora. O objetivo desse encontro é refletir sobre a influência dos Espíritos uns sobre os outros e como essa influência relaciona-se com as leis divinas presentes na consciência de cada Espírito imortal. Sejamos encarnados ou desencarnados, nós trazemos as leis divinas em nossas consciências e temos um compromisso consciencial de amar e cumprir essas leis. Então, como ficam as leis frente a essa relação que existe entre os Espíritos? Isso que nós trabalharemos no nosso encontro de hoje. Antes, vamos fechar os olhos para meditar sobre a influência dos Espíritos e as leis divinas. Feche os olhos, entre em contato com você mesmo em essência, buscando sentir-se um espírito imortal, encarnado, interagindo com outros espíritos imortais, encarnados e desencarnados, muitos deles bons e outros imperfeitos. Qual o grau de consciência que você tem dessas influências frente às leis divinas? Deixe os seus pensamentos e sentimentos fluírem, evitando qualquer mascaramento num processo de auto-engano. Seja verdadeiro, verdadeira com você, analisando-se com autenticidade.

Gradualmente vamos retornando ao estado de vigília para as nossas reflexões doutrinárias. Ao longo desse módulo, estudamos que a influência dos espíritos uns sobre os outros está intimamente ligada à lei de afinidade, que faz com que aqueles que têm ideias semelhantes se atraiam, cabendo a cada um de nós o desenvolvimento da virtude do discernimento para fazermos escolhas acertadas em conformidade com a orientação dos benfeitores nas questões 614, 629, 630 e 631 de O Livro dos Espíritos. Então, nós vimos ao longo desses 3 meses que temos trabalhado esse assunto, que a influência dos espíritos, ela se liga à lei de afinidade. Semelhante atrai semelhante. Então nós encarnados, vamos atrair para nós tanto os espíritos imperfeitos quanto os espíritos superiores, os benfeitores da humanidade, dependendo do nosso teor mental, da nossa energia mental e daquilo que nós fazemos com o nosso livre-arbítrio. Somos convidados a desenvolver a virtude do discernimento, como nós vimos amplamente, para, em vez de nos deixarmos influenciar por espíritos imperfeitos, por espíritos, muitos deles empedernidos no mal, sermos orientados pelos nossos anjos de guarda, pelos espíritos protetores e os espíritos superiores que velam pela humanidade. Tudo vai depender das nossas escolhas em cada momento das nossas vidas. Essas questões que estudaremos agora são norteadoras para que nós possamos utilizar bem do nosso livre-arbítrio e realmente nos deixarmos influenciar pelos benfeitores espirituais e não pelos espíritos que desejam realizar o mal na face da terra. Vejamos as questões. Na questão 614, Allan Kardec pergunta: que se deve entender por lei natural? A lei natural é a lei de Deus. É a única verdadeira para a felicidade do homem. Indica-lhe o que deve fazer ou deixar de fazer. E ele só é infeliz quando dela se afasta. Então vejamos o alcance desta resposta, uma das perguntas mais significativas do Livro dos Espíritos. A lei natural é a lei divina, né, que, como diz a questão 621, que vem logo em seguida, é aquela que está nas nossas próprias consciências. E qual é o sentido da lei natural nas nossas vidas? Proporcionar a nossa felicidade. Para isso que elas foram criadas. Quando nós estamos em sintonia com as leis naturais, nós vamos ser felizes. Quando nós nos afastamos das leis naturais, o resultado será a infelicidade. Como eles dizem muito claramente aqui. Na 629, Kardec pergunta: que definição se pode dar da moral? A moral é a regra de bem proceder, isto é, de distinguir o bem do mal. Funda-se na observância da lei de Deus. O homem procede bem quando tudo faz pelo bem de todos, porque então cumpre a lei de Deus. Então vejamos, a questão anterior diz que cumprir as leis de Deus nos faz
felizes. Afastarmos-nos dela nos gera a infelicidade. Aqui, Kardec já aprofunda um pouco mais o assunto, colocando a questão da moral. O que é essa moral que todos nós temos consciencialmente um compromisso de segui-la? Então eles colocam muito claro que a moral é a regra de bem proceder, distinguir o bem do mal. Então o bem, nós acabamos de ver, é tudo que está em conformidade com a lei divina. E o mal, tudo que é contrário à lei divina. Então, todos nós, quando procedemos bem, nós vamos receber influências dos espíritos bons e vamos, por nossa vez, produzir influências boas em torno de nós. Como nós vimos no nosso encontro passado, a influência dos encarnados uns sobre os outros, nós temos um compromisso consciencial de desenvolver o bem para podermos realizar uma boa influência no mundo em que vivemos. E essa boa influência é fruto dessa moral elevada, centrada nas leis divinas. Que independente da cultura, independente do povo, a moral centrada nas leis divinas é a moral verdadeira. Em todas as épocas da humanidade, em todos os planetas habitados, em cada planeta específico, em todos os países. E muita gente vai objeta dizendo que a moral evolui conforme o tempo ou que ela é diferente em cada país. Na verdade, não é a moral que evolui nem ela seja diferente em cada país. A nossa percepção das leis divinas, que são a base da moral, é que varia conforme a nossa evolução, e com o tempo nós vamos ficando cada vez mais moralizados e compreendendo a lei divina. E os diferentes povos compreendem, pelo nível de evolutivo de cada um, também de forma diferente. Por isso que o que é muitas vezes imoral aqui no Brasil, num país, por exemplo, muçulmano, é moral. Por exemplo, a poligamia é moral em qualquer país muçulmano. Aqui no Brasil e nos países mais civilizados, é imoral. E dentro da lei divina natural, é realmente imoral. Apesar de que isso é um costume muito comum nos povos árabes, nos povos, principalmente entre os muçulmanos. A questão 630, Kardec pergunta: como se pode distinguir o bem do mal? O bem é tudo que é conforme à lei de Deus. O mal, tudo que lhe é contrário. Assim, fazer o bem é proceder de acordo com a lei de Deus. Fazer o mal é infringi-la. Todas as vezes que nós estivermos em sintonia com as leis de Deus, nós estaremos procedendo bem. Todas as vezes que nós tentamos infringir as leis, nós procedemos mal e sentimos as consequências desse mal. O que tem a ver a influência dos espíritos com isso aqui, com esta questão, gente? Vamos refletir juntos. Então, eles tentam nos influenciar tanto para fazer o bem, cumprir as leis divinas, quanto para fazer o mal, infringir as leis divinas, né? Quem é que vai no, vão nos, é, quais são os espíritos que vão nos auxiliar a sintonizar com as leis divinas? Os anjos de guarda, os espíritos protetores, né? Os espíritos que denominamos de obsessores são aqueles que tentam fazer com que nós infringamos as leis divinas. E ao infringi-las, nós entramos num estado de maior afinidade para com eles.
E o processo da influência se estreita, se intensifica com com a própria infração das leis. É o que acontece comumente no processo obsessivo, como nós vimos ao longo desse módulo. Quanto mais a pessoa tenta infringir as leis divinas, mais ela mais se intensifica a ligação com os espíritos inferiores, que para eles ainda é uma prática habitual. Então eles tentam de tudo, por inveja, como nós vimos, por despeito e por vingança, tentam fazer com que o máximo de pessoas possíveis infrinja as leis. Na questão 631, Kardec pergunta: tem meios o homem de distinguir por si mesmo o que é bem do que é mal? Então nós temos capacidade de distinguir, né, no caso do discernimento entre o bem e o mal? Vejamos a resposta. Sim, quando crê em Deus e o quer saber. Deus lhe deu inteligência para distinguir um do outro. Então a virtude que vai nos auxiliar a distinguir um do outro é o discernimento, para que nós possamos verdadeiramente obrar no bem. Quanto mais compreende a sua destinação como espírito imortal, filho de Deus, trabalhando em si mesmo as leis imutáveis da criação, sua influência passa a ser o canal da presença de Deus aos outros espíritos, que também estão fadados à plenitude e aos céus. É o caso dos anjos de guardas e espíritos protetores, conforme estudamos. Como que funciona a questão da influência dos espíritos e as leis? Todo o universo convida os espíritos, as leis morais do universo convida todos os espíritos à prática da lei maior, a lei de amor, justiça e caridade. E a lei maior está relacionada a várias outras leis. Todos nós, como nós vimos no primeiro módulo do nosso estudo reflexivo, na presença amorosa de Deus em nossas vidas, nós temos um compromisso consciencial de desenvolver virtudes cumprindo as leis divinas. Nesse movimento de cumprir as leis divinas, desenvolvendo as virtudes, nós vamos manifestando os atributos de Deus em nós. Quando nós nos movimentamos nessa direção, nós nos conectamos com os espíritos superiores, os anjos de guarda, os espíritos protetores. E todos os espíritos são estimulados o tempo todo, são incentivados o tempo todo a essa prática, que é a destinação maior de todas as criaturas divinas. Aí tem uma questão para reflexão. Se todos nós estamos fadados à plenitude e a desenvolver o reino dos céus dentro de nós, que é exatamente a evolução enquanto espírito imortal, por que que existe o processo obsessivo? Se todos nós estamos destinados a isso, pela lei de liberdade. Então, no caso da lei de liberdade, o espírito pode fazer um uso adequado ou um uso inadequado. Então, quando ele, fazendo uso inadequado da lei de liberdade, envereda por um caminho contrário ao propósito que Deus o criou, o que esse espírito está criando para si mesmo? Se existe uma determinação para que ele seja
pleno e feliz. Para que ele evolua, seja pleno e feliz. O que, que ele está fazendo para si mesmo? Ele está se afastando, mas o que, que ele está... É possível, do ponto de vista amplo do termo, se afastar realmente das leis de Deus? Não. Não é possível, no nível profundo, se afastar. Nós tentamos infringir as leis. Mas ao se afastar da lei de amor, justiça e caridade, o que, que o Espírito cria para ele? Sofrimento. Né? Como o sofrimento não é a destinação dos Espíritos, o que vai acontecer cedo ou tarde, quando há essa influência malévola do Espírito que gera sofrimento, tanto para ele quanto para outras pessoas? Cedo ou tarde ele vai entrar em arrependimento. A partir do arrependimento, o que, que ele é convidado? A reparar todos os débitos que ele criou ao longo do tempo. Faz sentido isso, gente? Então vejamos. Quando... essa orientação aqui é do mentor Honório. Quando o mentor Honório diz que todos os espíritos, sem exceção, estão fadados à plenitude aos céus, porque existe uma determinação divina que nos coloca essa questão, né, que nos estimula o tempo todo a isso. Todas as vezes que algum espírito entra por um caminho que vai gerar um processo de obsessão de outros espíritos, sejam encarnados ou desencarnados, ele está criando para si mesmo todo um caminho que cedo ou tarde ele vai trilhar para reparar todo o mal que fez. Ver a obsessão por esse ângulo muda a nossa forma de concebê-la? O que é comum nas pessoas leigas de um modo geral, ou mesmo que não sejam muito leigas, elas veem a obsessão de que forma, a maioria das vezes? Como se fosse uma injustiça em que existe uma vítima e um algoz. A vítima é o encarnado e o algoz é o desencarnado. É, em que o obsessor, ele é o mal, e ele, como ele é mal, ele está fazendo esse mal para uma pessoa, para muita gente ainda acha que o obsidiado é inocente. Na verdade, como nós vimos ao longo desse módulo, não existe inocente. Todo obsidiado, na verdade, o processo obsessivo começa nele próprio, a partir do mau uso do seu livre-arbítrio, seja no passado ou seja nesta existência, ou em ambos, como a maioria dos casos, ele, usando mal o livre-arbítrio, acaba, pelas próprias características, atraindo o processo obsessivo. Mesmo que o espírito seja um vingador do passado, é o próprio encarnado que cria a situação por causa dos seus débitos passados e pela forma como ele lida com a vida. Qualquer que seja a situação, seja na posição da aparente vítima ou da posição do aparente algoz, o que estará acontecendo ao longo do tempo? Ao longo do tempo acontece isso que nós acabamos de ver. Cedo ou tarde, os envolvidos no processo vão se arrepender dele e vão, pela lei da reparação, reparar todo o mal praticado. Então, nós passamos a ver o processo obsessivo não como um mal em si mesmo. Ele passa a ser o quê quando nós vemos assim? Como uma experiência de aprendizado. Tanto para obsessores quanto para obsidiados. Por isso Deus permite o processo obsessivo. Muita gente questiona, né, por que Deus permite o processo obsessivo?
se Deus é bom. Porque todos os envolvidos estarão aprendendo de uma forma, é claro que não necessariamente que precisaria seguir por esse caminho, mas ao seguir por esse caminho, o Espírito aprende como não fazer. Utilizando a parábola do filho pródigo como referência, é a fase que o filho vai para terras longínquas. Ele pede do pai a herança e vai para terras longínquas. O que significa terras longínquas do ponto de vista simbólico? Significa ir para longe das leis divinas naturais. Então ele vai para longe das leis divinas, se afasta das leis, principalmente da lei maior, da lei de amor, justiça e caridade. E aí vamos lembrar da parábola, o que, que acontece com ele? O que acontece com ele quando ele vai para as, leis, para as terras longínquas? Hã? Ele entra numa carência muito grande. Ele perde tudo, que simboliza perder tudo aquilo que existe de mais sagrado em nós, inclusive a paz interior, a razão de existir. Ele perde momentaneamente. E aí o que, que acontece com ele, depois de perder tudo? Exatamente. Então ele lembra da casa do pai, cai em si, que significa tomar consciência do que ele estava fazendo para ele mesmo, se arrepende e volta para a casa do pai. Para quê que ele voltou? Alguém lembra do que ele fala quando ele volta para a casa do pai? Ele diz para o pai que ele não é digno de ser filho, mas que ele estava aceitando a condição de um trabalhador do pai. Esse trabalhador é o trabalho do bem que leva à reparação do espírito que entra num conflito por ter se afastado da casa do pai, por ter se afastado das próprias leis presentes na sua consciência. Nesse processo de arrependimento, de tomada de consciência, arrependimento e retorno à casa para reparar, o que o filho pródigo tem em relação ao próprio movimento de voltar para casa? Qual é o símbolo que está por trás dessa volta para casa dele? O que, que ele tinha já ali? O consciência, o princípio da consciência é o despertar, é o cair em si. Mas é além do cair em si. Ele tinha aprendido com a experiência, exatamente. O fato dele ir para as terras longínquas gerou para ele uma experiência. Ao cair em si, o que, que ele já sabia? Como voltar, exatamente, é óbvio, mas é exatamente isso. Como voltar para casa, porque ele já sabia o caminho. Ele sabia o caminho da ida e agora o caminho da volta. É isso que acontece com todo espírito imortal quando envereda por um caminho equivocado. Na influência que nós oferecemos uns aos outros, encarnados e desencarnados, quando nós agimos no bem, nós estamos em sintonia com as leis divinas. Então, essa influência é benéfica e gera um bem-estar muito grande. Quando nós estamos voltados ao mal, nós nos afastamos das leis. Mas cedo ou tarde, esse mal vai gerar um mal-estar muito grande para o espírito, que é simbolizado na parábola, quando o filho vai e perde tudo e não tem nem alimentos de porcos para comer. Então, ele, perdendo tudo, passando por aquele sofrimento todo, lembra que havia uma casa esperando por ele, que é a própria consciência onde estão as leis.
é a casa do Pai. E aí ele lembra da casa e sabe o caminho para voltar para casa. Exatamente o compromisso de reparar os débitos a partir da tomada de consciência. O espírito, ao desenvolver-se intelecto e moralmente, passa a construir a sua realidade existencial, fundamentando a sua capacidade de influenciar os outros espíritos por meio das suas conquistas emocionais, sentimentais, intelectuais e conscienciais. O grande compromisso do espírito é exatamente a evolução intelecto-moral. A partir dessa evolução intelecto-moral, ele tem um compromisso de influenciar outros espíritos com base na sua experiência de vida. Experiências baseadas nas conquistas emocionais, sentimentais, intelectuais e conscienciais. Vai dar origem à missão que os anjos de guarda têm conosco. Nós vimos ao longo do módulo que os anjos de guarda são espíritos superiores que recebem uma determinação divina, que é a missão de cuidar de seres encarnados quando vem a crosta terrestre. Com certeza em outros planetas habitados tem a mesma coisa. O objetivo deles é nos influenciar por meio das suas conquistas emocionais, sentimentais, intelectuais e conscienciais. Qual é o nosso compromisso? Sermos dóceis às influências deles, Esse é o compromisso consciencial. Quanto mais docilidade nós tivermos em relação às influências deles, mais nós vamos nos ligar às leis divinas naturais, realizando o bem. Quanto mais rebeldes nós formos à influência deles, mais nós vamos nos ligar aos espíritos inferiores e vamos nos afastar das leis divinas naturais. Seria possível avançarmos sem as experiências que os outros espíritos nos oferecem, dando-nos as diretrizes que eles conquistaram e que, de acordo com as suas capacidades e conquistas, oferece-nos uma dimensão única da presença de Deus? Será que seria possível isso, gente?

esforços de muitos outros espíritos, encarnados e desencarnados, que trabalharam a nosso favor e, obviamente, sendo cada um de nós uma essência única, somos convidados a exercitar a lei de gratidão, praticando a virtude da gratidão e tudo que nos fizeram mediante suas experiências e pelo trabalho de amor e de caridade, auxiliando-nos, tocando o nosso coração para a evolução sublime. Então, quando o mentor Honório nos diz isso, o que temos a ver, nós encarnados, dentro das leis divinas naturais, com os nossos mentores espirituais, nossos anjos de guarda, espíritos protetores? Qual é, vejamos esse texto aqui, esse texto, como nós já estamos dizendo, é do mentor Honório, pelo médium Afro Stefanini. Ele diz que todos nós estamos submetidos a duas leis divinas. Claro, essas duas leis estão ligadas à lei de amor, justiça e caridade. Todas estão, né? Mas são as que estão ligadas mais diretamente à influência dos espíritos uns com os outros, é as leis de solidariedade e de cooperação. Então, essas duas leis ensinam que somos a resultante de esforços de muitos outros espíritos, encarnados e desencarnados. Ao longo da nossa vida, quantas pessoas nos influenciaram positivamente? Desde a nossa professora primária, aquela que nos ensinou a escrever, pegava na nossa mão, que às vezes não tínhamos coordenação motora direito, pegava na nossa mão para nos ensinar a escrever. Nosso pai, nossa mãe, que muitas vezes perderam noite para nos atender às necessidades. Se nós formos buscar na nossa existência, quantos espíritos encarnados estiveram em nossas vidas nos oferecendo recursos para que nós estejamos hoje na condição que estamos? São muitos? Muita gente, né? Quantos desencarnados, que a gente nem faz ideia, fazem a mesma coisa? Também são muitos. Talvez muito mais, né, do que os próprios encarnados. Talvez não, é certeza que são muito mais, que nos oferece mil e um recursos para que nós possamos evoluir e crescer. Então, qual é a nossa grande tarefa em relação a essa questão da vida? Desenvolver a gratidão, exatamente. Praticar a lei de gratidão, desenvolvendo a virtude da gratidão. Vejamos que a lei da gratidão e a virtude da gratidão não é simplesmente a gratidão por algo que nós recebemos. Por que que nós recebemos? Por que e para quê? Por quê? Porque existem as leis, né? De solidariedade e de cooperação, né? Todo o universo funciona com base nessas leis, que são derivadas da lei de amor, justiça e caridade. A partir do momento que recebemos e tudo funciona em solidariedade e cooperação, por que e para que serve tudo isso? Se existe uma recepção de muitas doações, nós devemos ser gratos a tudo que recebemos, né? E aí, e depois? Para que nós possamos fazer o mesmo, para que nós possamos doar. Esse é o grande objetivo do universo. Faz sentido, gente? Por quê? Nós vimos no nosso encontro passado que nós

0: encarnados, o tempo todo estamos influenciando outros encarnados e desencarnados também. Agora, uma coisa é você influenciar em gratidão à vida. Outra coisa é você influenciar de uma forma menos feliz. Quando você age com rebeldia, com ingratidão, nós vamos influenciar outras pessoas?
1: Sim,
0: negativamente. Perturbando a nós mesmos e levando outras pessoas a se perturbarem também. Nós nos afastamos das leis divinas. Isso faz um mal enorme para nós. Deus permite, mas cedo ou tarde, aquele mal-estar vai nos levar ao bem. Quando nós estamos sintonizados com a lei de solidariedade e de cooperação, ao receber uma ajuda do nosso anjo de guarda e absorvermos essa ajuda e nos tornamos pessoas melhores, o que vai acontecer? Imediatamente, como uma, pela lei divina. O que acontece? Eu vou levar o resultado disso para outras pessoas, automaticamente. Da mesma forma que o negativo, automaticamente a gente faz o mal, simplesmente porque está vivenciando o mal, o bem é a mesma coisa. Quando nós enveredamos pelo bem, esse bem se faz dentro de nós e de nós vai até o outro. E aí nós unimos dois níveis de gratidão: a gratidão recepção e a gratidão doação. O próprio ambiente vai ficando impregnado do nosso bem, de tudo aquilo que nós nos envolvemos com base nas leis divinas, que nós vimos as questões agora há pouco. Continuemos aqui. Sendo assim, em um sentido mais amplo, a influência dos Espíritos em nossas vidas estará sempre relacionada à lei maior de justiça, amor e caridade. Não há como fugir dessa lei. Os Espíritos tentam, tanto encarnados quanto desencarnados, tentam fugir dessa lei. Mas essa lei o tempo todo chama todos os Espíritos a amá-la e cumpri-la, o tempo todo. Nós já vimos o caminho benéfico. Daqui a pouco nós vamos ver o outro lado. Nós já também refletimos alguma coisa. De forma prática, teremos dois Espíritos imortais se comunicando. Vejamos. Um Espírito imortal, eu, Espírito imortal, as leis divinas e Deus. E duas ações cabíveis: a entrega e a ação. A entrega a Deus e as leis divinas, e a ação no Espírito imortal, desenvolvendo virtudes. Quando nós estamos diante do outro, seja encarnado ou desencarnado, nós vamos estar diante de outro Espírito imortal, assim como nós, que também está submetido às leis, foi criado por Deus e também é convidado à entrega e ação. E essa influência acontece tanto de um lado quanto do outro. Tanto de mim, Espírito imortal, para o outro Espírito imortal, quanto do outro Espírito imortal para mim. Sejamos encarnados ou desencarnados. Então vejamos, vamos colocar aqui nesse esquema aquilo que nós vimos dos anjos de guarda e espíritos protetores. Como será essa ligação aqui? Os espíritos protetores e os anjos de guarda, né? Os espíritos superiores que têm a determinação divina de ser os nossos anjos de guarda ou mentores espirituais. Eu espírito imortal encarnado. O outro, espírito imortal desencarnado. Se nós estamos vendo aí a frechinha dos dois lados, né? Qual é a influência que eles exercem sobre nós? Nós já vimos isso ao longo do módulo do estudo reflexivo. Eles nos influenciam sempre para o bem, nos estimulando a cumprir as leis divinas, né? E trabalhando em nós para que nós possamos realmente evoluir e crescer. Como que nós exercemos a influência sobre eles? Entregando plenamente a eles. Por quê? Nós vamos agir em nós, desenvolvendo as virtudes. E nos entregando a eles plenamente. Por quê? Tem uma razão muito profunda. Porque eles estão receberam uma determinação de Deus. Eles são os representantes imediatos entre Deus e nós. Então, toda a influência divina passa por quem? Por eles. Passa por eles para chegar até nós. E de nós para eles? Como é que um espírito superior se sente quando nós nos entregamos plenamente a eles, a ele, e agimos desenvolvendo virtudes em nós? Veja bem, ó, nos entregar às leis divinas que eles o tempo todo nos alerta. Não é isso que eles fazem? O tempo todo nos alerta e nos lembra que Deus é o nosso Criador e nos criou para a felicidade. Essa é a função deles o tempo todo. O que em nós vai proporcionar para o anjo de guarda uma influência que é a que ele busca o tempo todo? Hã? Submissão às leis divinas. Mas o que acontece para produzir, quando o mentor espiritual nos oferece uma orientação, como que nós vamos influenciar sobre ele? Há uma influência direta nossa quando nós agimos desenvolvendo as virtudes que ele nos estimulou a desenvolver. As orientações que ele nos fez, nós trabalhamos e desenvolvemos em nós. Isso gera um prazer enorme para o espírito superior. Que é o prazer, isso quem nos disse foi o mentor Honório, que o maior prazer do espírito superior, do espírito, do mentor, do discípulo, é quando o seu orientado, no caso, o encarnado, realiza toda a entrega e age desenvolvendo as virtudes. Isso é extremamente prazeroso para o mentor espiritual. Então é a forma como nós influenciamos sobre ele e expressamos no nível mais profundo a nossa gratidão. Vejamos bem que a gratidão de receber dele e a gratidão de doar para ele as bênçãos da nossa transformação. Faz sentido isso, gente? Isso para o espírito nessa categoria é o que mais gera prazer. Aquele prazer essencial de estar cumprindo uma missão divina e que essa missão está realmente fazendo efeito. Se esse processo estreita o laço entre o protegido e o protetor, sim, sem sombra de dúvida. Agora vamos observar esse esquema nos processos menos felizes da obsessão. É a mesma coisa. Existe o eu espírito imortal encarnado. Nós vamos trabalhar a obsessão clássica, né? O espírito imortal encarnado e o outro espírito imortal desencarnado. O espírito imortal desencarnado, que está numa posição de contrária à luz, contrária a tudo aquilo que representa o bem no planeta, ele vai tentar influenciar para que o máximo possível de pessoas estejam também focadas no mal. Além desses espíritos que são realizam o mal simplesmente por ser contrário ao bem, existem também os particulares. São espíritos que nós lesamos em outras existências. A maioria deles estavam encarnados na mesma época que nós estávamos encarnados em outras épocas do passado, e nós os ferimos e reencarnamos, e eles permanecem na dimensão espiritual desencarnados. E aí eles muitas vezes se aproximam de nós para se vingar. Então temos esses dois tipos, assim, de modo genérico, né? Nós não estamos colocando nas especificidades, que são múltiplas, mas de uma maneira geral é isso que acontece. O que acontece, então, quando eu, espírito imortal, encontro um outro espírito imortal, seja inimigo da luz, seja alguém que eu tenho uma relação do passado com ele, uma relação infeliz do passado, que eu maltratei a família, ele próprio, o que vai acontecer? O que nós vimos ao longo desse modo? Vai haver uma sintonia, né? Não há também uma entrega? Só que é uma entrega não às leis e a Deus. Uma afronta à lei, às leis e a Deus. Mas há uma entrega ao processo de obsessão, não há? Por quê? O que que o encarnado faz que se entrega ao processo obsessivo? O sentimento de culpa, um movimento de autodesamor, um movimento injusto e descaridoso com ele próprio, que vai fazer com que as afinidades com os espíritos se intensifiquem. Então vejamos que no processo obsessivo há sempre um movimento de cumplicidade entre o encarnado e o desencarnado. O processo nunca é unilateral. Então nós vemos aqui as setas de um lado e do outro. Porque no caso do processo obsessivo, é mais intenso ainda essa ligação. Porque no caso dos anjos de guarda, muitas vezes a influência deles sobre nós encontra um muro entre nós e eles. Não há a reciprocidade que nós vimos agora há pouco. Mas no caso do processo obsessivo, há sempre a reciprocidade. Um oferece as condições, o encarnado oferece as condições para que o desencarnado haja, sempre. Então, há uma entrega baseada numa afronta à lei de amor, justiça e caridade. Então, o que que a pessoa está fazendo no espírito imortal? Ela está agindo em conformidade à lei? Não. É a negligência em realizar, em desenvolver as virtudes, que favorece o processo obsessivo. Normalmente nós vamos encontrar o encarnado preguiçoso, que não quer fazer esforços de autotransformação. Quando ele não quer fazer os esforços de autotransformação, ele não desenvolve as virtudes enquanto espírito imortal, e pelo fato de não desenvolver as virtudes, estreita a ligação obsessiva. Se ele quer mudar essa sintonia, essa influência, o que ele deve fazer? Vamos falar da oração. A oração, ela é apenas um processo de contemplação? Muitas vezes a pessoa pensa que orar é simplesmente pedir para Deus resolver os nossos problemas. Isso é uma falsa visão de oração. A oração, de fato, é o movimento em que você tem a fase contemplação, em que você roga forças divinas para se auxiliar. Aí, logo em seguida, vem a fase ação da oração. Que fase é essa? Desenvolver as virtudes do coração. Isso também é oração. Então, quando a pessoa resolve por se libertar do processo obsessivo, o que que ela vai fazer? Além de orar na contemplação, vai agir em si mesmo, desenvolvendo as virtudes que fazem com que ela imita influências benéficas ao espírito obsessor. Em vez de receber as influências maléficas dele, ela passa a oferecer as suas boas energias para ele. Cedo ou tarde, o espírito vai reconhecer isso e vai se transformar. O processo obsessivo, no nível mais profundo, ele só se resolve dessa maneira. Faz sentido isso, gente? Não é afastando o obsessor que se resolve o processo obsessivo. O que resolve o processo obsessivo é o obsidiado se tornar mais virtuoso. Aí ele emite as suas influências, em vez de receber influência deletéria de lá para cá, como é o processo obsessivo, ele passa a emitir boas energias, e aí ele entra na gratidão doação do outro, e semelhante a outro caso que nós falamos, junto na questão do mentor espiritual. Só que ele vai doar para quem tem menos que ele, que é o espírito que está obsidiando. Ficou claro isso? Isso é muito importante para entender o processo frente às leis divinas. A lei divina nos convida sempre a praticar a lei de amor, justiça e caridade. Então, quando o obsidiado pensa assim, ele deixa de ser obsidiado, porque ele passa a fazer exercícios para cumprir a lei de amor, justiça e caridade. Então ele vai agir com amor, com justiça e caridade para com o obsessor. Vejamos que é uma forma bem diferente de ver o processo obsessivo. Porque a maioria quer que o obsessor seja retirado dela, né? Arrancado como se fosse ele o lobo mau e ela a vítima incapaz no processo. E não é assim. Então, a lei divina convida a dar a outra face, oferecer todos os recursos. E para isso, só é possível agindo no espírito imortal, desenvolvendo as virtudes. Se no processo obsessivo há uma recusa do obsidiado em cumprir as leis divinas pelo processo de culpa, é exatamente isso. Ele se recusa a cumprir a lei maior, a lei de amor, justiça e caridade. Então, quando ele se culpa, o que, que ele é a culpa? Julgamento, condenação e punição. Ele se auto-julga, se auto-condena e se auto-pune, se afastando da lei de amor, justiça e caridade. Ao se afastar da lei de amor, justiça e caridade, uniforme com vontade de comer. Ele está culpado, o obsessor quer culpá-lo. Então, o processo obsessivo se intensifica. Quando ele resolve por cumprir as leis divinas e não se entregar ao processo obsessivo, o que, que ele vai fazer? Fazer esforços de autotransformação. Então, primeiro, tomar consciência que a lei de amor, justiça e caridade nos convida primeiro a nos amar, a sermos justos conosco, e a justiça exatamente nos tornarmos pessoas felizes, de bem com a vida, para podermos ser caridosos.